0: permite o compartilhamento de experiências eficazes na redução de desigualdades. Lula também falou de segurança. Defendeu que o combate ao narcotráfico seja feito junto ao combate de ilícitos, como lavagem de dinheiro e tráfico de armas. Pela manhã, o presidente Lula se reuniu com a primeira-ministra do Japão, Sanae Takaishi. Eles trataram do possível início das negociações para um acordo de comércio entre Mercosul e Japão.
1: E eu fico muito feliz com essa perspectiva virtuosa de um acordo Japão-Mercosul. E além dessa boa notícia do Mercosul, eu espero que possamos produzir boa notícia na relação bilateral Brasil-Japão.
0: No fim da tarde, o presidente Lula se reuniu com a presidente da Comissão Europeia, Ursula von der Leyen, e com o presidente do Conselho Europeu, Antônio Costa. Eles trataram de medidas restritivas adotadas por países da Europa contra produtos brasileiros e acertaram a criação de uma comissão entre o Itamaraty e os representantes do Bloco Europeu para identificar as dificuldades e buscar soluções. Também nesta terça-feira, o presidente Lula participou de um jantar com todos os chefes de Estado e de governo que estão em Evian para as reuniões do G7. De Evian Leban, na França, Luana Karen.
2: E ainda durante os trabalhos do G7, o presidente Lula e o diretor-geral da Organização Mundial da Saúde, Tedros Adhanom, divulgaram uma carta pedindo que os líderes das maiores economias do mundo apoiem a conclusão do acordo global sobre pandemias.
3: O acordo foi aprovado em 2025, mas um ponto extra ainda precisa ser discutido para ele entrar em vigor.
2: O Brasil preside essas negociações que tratam da adoção do anexo de acesso a patógenos e partilha de benefícios.
3: O foco é garantir a troca de informações sobre vírus, bactérias e outros agentes com potencial para se tornarem novas pandemias.
2: Além disso, é preciso garantir que países em desenvolvimento tenham acesso a vacinas e tratamentos de forma justa do que ocorreu com a pandemia de Covid-19.
3: Garantir mobilidade e proteger áreas ambientais são desafios das obras de pavimentação da BR-319, que atravessa uma das regiões mais sensíveis da Amazônia.
2: A rodovia conecta Manaus a Porto Velho e é a única via terrestre que liga a capital do Amazonas com o restante do país.
3: Com investimento de 20 bilhões de reais, o governo do Brasil vem adotando um modelo inédito que deve servir de referência.
2: São medidas especiais para assegurar proteção ambiental e reduzir o isolamento logístico da região.
4: Uma rodovia que representa um dos maiores desafios de infraestrutura do país, a BR-319, responsável por conectar o Amazonas ao restante do Brasil por via terrestre, recebe um novo modelo de gestão. A ideia é unir mobilidade, desenvolvimento e preservação da floresta. Em Brasília, representantes do governo do Brasil apresentaram as medidas especiais previstas. O plano prevê ações de proteção ambiental, monitoramento territorial, reforço da fiscalização e regularização de terras na área de influência da rodovia. A secretária executiva do Ministério do Meio Ambiente e Mudança do Clima, Ana Flávia de Sena Franco, explica que todo o trabalho feito pelo governo vai transformar a BR-319 em um modelo de desenvolvimento e preservação ambiental.
5: Nosso objetivo é fazer do processo de repavimentação da rodovia um modelo de gestão e controle ambiental com participação das comunidades, respeito aos saberes tradicionais, recuperação de área degradada, geração de emprego e renda para a população, por meio do fortalecimento das cadeias da bioeconomia.
4: O plano prevê melhorias nos 877 quilômetros da BR-319. As medidas de proteção ambiental incluem a ampliação de áreas protegidas, ações de resgate da fauna e criação de estruturas de passagem para animais, além do reconhecimento e demarcação de terras indígenas e ações de regularização fundiária. Entre as medidas de infraestrutura estão a substituição de 52 pontes de madeira e a manutenção permanente da rodovia. A previsão é implantar também sistemas de monitoramento com implantação de portais de fiscalização, brigadas de combate a incêndios e bases integradas de órgãos públicos. Para o diretor-presidente da Infra SA, Jorge Bastos, trata-se de um modelo inovador e único no mundo.
6: É uma coisa inovadora, não tem nada igual no mundo, é de suma importância, não só para o Brasil, mas para o mundo inteiro, a gente mostrar como pode ser sustentável uma rodovia dentro da selva amazônica.
7: Brasil.
4: O modelo prevê um contrato único de 20 anos, renovável por mais 15. A assinatura do contrato deve acontecer em dezembro de 2027. A expectativa é transformar a BR-319 em referência de integração regional, com proteção da Amazônia e presença permanente do poder público na região. Reportagem Pablo Mundim.
3: Move Brasil foi criado pelo governo federal para estimular a troca da frota brasileira por veículos mais modernos, eficientes, seguros e menos poluentes.
2: Inicialmente, o programa teve foco em caminhões e ônibus, que nós falamos aqui na Voz do Brasil.
3: Na última sexta-feira, foi lançada a versão voltada para ajudar entregadores a comprarem novas motos, bicicletas elétricas e veículos semelhantes.
2: Hoje nós vamos falar do Move Brasil voltado para taxistas e motoristas de aplicativos.
3: A partir dessa sexta-feira, eles poderão solicitar o financiamento de novos veículos junto a instituições financeiras. Luciana Colares de Holanda explica.
8: Juros abaixo da metade dos valores encontrados no mercado e melhores prazos para pagar. Esses são os benefícios que o programa Move Aplicativos oferece para taxistas e motoristas de aplicativos adquirirem veículos novos. As condições especiais de financiamento valem para carros de até R$150 mil e que atendam critérios de sustentabilidade, como os flex, híbridos e elétricos. Wallace Moreira, secretário de Desenvolvimento Industrial, Inovação, Comércio e Serviços, detalha as vantagens do programa.
9: Para além de proporcionar a possibilidade de renovação de frota, de descarbonização, ela também dá ao trabalhador melhores condições de trabalho, de vida e de adquirir uma propriedade a uma taxa de juros que está abaixo da metade do mercado. A taxa de juros hoje de mercado gira em torno entre 24% e 28%, dependendo do perfil. Hoje, essa taxa de juros é de 12,5% para homem e 11,5% para as mulheres.
8: Uma pesquisa do IBGE, divulgada no ano passado, mostra que quase 2 milhões de pessoas trabalhavam como motoristas de automóvel no Brasil em 2024. Para Simone Almeida, motorista de aplicativo há quase 10 anos, não fosse por essas condições facilitadas de pagamento, seria impossível trocar de carro.
10: Hoje, nas condições atuais, sem o programa Move Brasil, a gente não consegue adquirir esse veículo para ter um rendimento melhor. E é o conforto também do passageiro. O passageiro entra ali, e quanto mais estrelas você tem, quanto mais bem avaliado você é, mas você recebe corridas pelas plataformas.
8: Em maio, o presidente Lula assinou uma medida provisória que destina até R$30 bilhões para o programa. Podem participar motoristas de aplicativos com cadastro ativo há pelo menos 12 meses que tenham realizado ao menos 100 corridas nesse período na mesma plataforma, além de taxistas em atividade. Para participar, é só acessar a plataforma oficial gov.br/movebrasil e autorizar o uso dos dados necessários para análise de elegibilidade. E ainda esta semana, a partir de 19 de junho, os motoristas habilitados poderão escolher veículos e procurar uma instituição financeira credenciada para solicitar o financiamento. Reportagem Luciana Colares de Holanda.
2: Doenças do pulmão, do coração, maior incidência de câncer.
3: A lista de prejuízos na saúde é grande para quem fuma.
2: Segundo a Organização Mundial da Saúde, o tabaco mata mais de 8 milhões de pessoas no mundo por ano.
3: O SUS oferece todo o tratamento de graça para quem deseja parar de fumar. E a busca por ele tem crescido nos últimos anos.
11: O servidor público Frederico Pereira fuma há mais de 30 anos. Ele está em tratamento no Hospital Universitário de Brasília por causa da bronquite e do início de um enfisema pulmonar. E fala sobre a dificuldade que é abandonar o cigarro.
12: Não desisti ainda dessa luta e dessa tarefa, até porque é uma necessidade de saúde.
11: Parar de fumar vai muito além de abandonar um hábito. A dependência da nicotina provoca sintomas físicos e emocionais locais que podem dificultar o processo. Por isso, muitas vezes é necessário acompanhamento médico. O Sistema Único de Saúde oferece tratamento completo para quem deseja parar de fumar. A chefe de controle do tabagismo do Instituto Nacional de Câncer, INCA, Maria José Giongo, detalha esse atendimento.
7: Então, essa pessoa ela vai ser acolhida na unidade de saúde, né? Esse tratamento ele pode ser individual ou em grupo. Caso seja necessário que essa pessoa, que esse cidadão, se utilize de medicamentos para auxiliá-lo no processo de cessação, então ele vai receber esse medicamento também de forma gratuita. Então, as equipes das unidades de saúde dispõem de uma equipe ali multiprofissional que vai dar toda assistência para a pessoa que deseja parar de fumar.
11: E a procura por tratamento tem crescido. A distribuição de remédios no SUS aumentou 138% entre 2022 e 2025. Foram 19 milhões de medicamentos entregues em 2022, número que saltou para 46 milhões no ano passado. Além do medicamento bupropiona, o SUS oferece também outras opções que ajudam a parar de fumar, como goma de mascar e adesivos de nicotina, um apoio importante para combater um hábito que traz consequências sérias para a saúde. No Brasil, 477 pessoas morrem a cada dia por causa do tabagismo. O professor e pneumologista do Hospital Universitário de Brasília, Ricardo Martins, fala sobre os malefícios do cigarro.
13: O cigarro é a principal causa evitável de doença no mundo. No campo das doenças respiratórias, são as doenças do tipo bronquite, enfisema, câncer de pulmão, que nos preocupa bastante, né? E doenças também da área do coração, né?
11: Quem deseja parar de fumar pode procurar uma unidade básica de saúde e verificar onde o tratamento é oferecido em seu município. Reportagem Márcia Fernandes.
2: Atenção estudantes que já se inscreveram no Exame Nacional do Ensino Médio e ainda não realizaram o pagamento da taxa de inscrição.
3: Os candidatos não isentos devem pagar o valor de R$85 até amanhã. Sem ela, a inscrição não é válida.
2: O Enem é a principal porta de entrada para o ensino superior no Brasil.
3: O exame é válido para ingresso em universidades por meio do Sisu, ProUni e Fies e também em faculdades no exterior.
14: Termina nesta quarta-feira, 17 de junho, o prazo para pagamento da taxa de inscrição do exame. O valor é de R$85 e pode ser pago por boleto, PIX, cartão de crédito ou débito em conta, conforme a instituição financeira. Não precisam pagar a taxa os estudantes que tiveram a isenção aprovada pelo Instituto Nacional de Estudos e Pesquisas Educacionais, Anísio Teixeira, o INEP, como alunos do terceiro ano do ensino médio da rede pública, participantes do programa PED Meia e pessoas inscritas no cadastro único que atendam aos critérios do edital. Os candidatos que solicitaram atendimento especializado vão poder consultar o resultado do pedido a partir de 26 de junho na página do participante. Acesse em enem.inep.gov.br/participante. Com redação de Lucília Araújo, Dilson Santa Fé, para a Voz do Brasil.
2: Avanço na inclusão educacional de estudantes com deficiência beneficiários do benefício de prestação continuada.
3: O BPC registrou o maior índice de sua história de crianças e adolescentes entre 0 e 18 anos matriculados, 83% em 2024.
2: Em 2008, apenas 21% dos beneficiários estavam matriculados.
15: Mãe de dois filhos, a Raimunda de Oliveira Souza, conta que trabalhava como doméstica para pagar as contas de casa, até que em 2018 viu sua vida mudar após o filho mais novo, Davi, com então 7 anos, ser diagnosticado com um transtorno do espectro autista.
16: Ele, quando na idade de criança, né, de creche, né, que ele foi de creche, eu comecei a perceber alguns detalhes que eu achava diferente, assim, diferenciado das outras crianças, né? Aí, quando chega no período dele ir para a escola normal, no ensino fundamental, né? Logo no primeiro ano, a professora já me chamou para conversar. Falou só, o Davi, ele é assim, é dessa forma, então é melhor você procurar um médico, né? Fazer uns testes, né? Uma consulta. Né?
15: O diagnóstico significou apenas o início de uma batalha solitária para Raimunda, que passou a dedicar todo o seu tempo ao tratamento do filho. Sem muita escolha, ela conta que teve que deixar o emprego remunerado e recorreu ao benefício de prestação continuada. Desde 2022, o BPC, no valor de um salário mínimo por mês, serve para cobrir gastos com medicamentos, alimentação e escola. O estudo, ela garante, é um item indispensável na rotina.
16: Tirando outras razoável, mais para boa, né? Porque tem a mãe aqui que fica no pé, né? Ensinando da maneira que eu posso, que eu também não tenho também laço, estudo, mas eu faço o que eu posso, né? E educadora social, que também eu sempre corro atrás, eu cobro na escola, eu sou aquela mãe mesmo que cobra. Se eu tô vendo que tá alguma coisa errada, eu vou lá na escola, converso, eu sei das minhas obrigações, eu sei do jeito que ele tem. Então eu vou atrás.
15: E não é só a Raimunda que se preocupa com a educação do filho. Em 2024, o benefício de prestação continuada registrou o maior índice da história de crianças e adolescentes beneficiários matriculados. Dos mais de 870 mil beneficiários, 83% estavam na escola. Em 2008, eram apenas 21%. Os dados são do Ministério do Desenvolvimento e Assistência Social, Família e Combate à Fome. Para João Paulo Santos, consultor jurídico do Ministério, o resultado mostra o compromisso do governo em ampliar o acesso à educação e reforçar o acompanhamento permanente da política pública.
17: O BPC na escola é um serviço específico do SUAS, do Sistema Único de Assistência Social, que passa a auxiliar, a tentar colocar todos os beneficiários do BPC em idade escolar, ou seja, pessoas com deficiência, né? Não são idosos, são pessoas

0: podem pedir na justiça a devolução do valor pago indevidamente. Esse entendimento é do STJ. Fátima Uchoa.
1: O espólio de uma aposentada com câncer de mama buscou o reconhecimento da isenção de imposto de renda prevista em lei e a restituição dos valores descontados indevidamente da aposentadoria dela. A Justiça do Rio Grande do Sul extinguiu o processo sem resolução do mérito. Já o relator na segunda turma do STJ, ministro Teodoro Silva Santos, considerou que, embora a isenção por doença grave tenha natureza pessoal, a restituição possui caráter patrimonial e pode ser transmitida aos herdeiros. Assim, um colegiado determinou que os autos retornassem ao Tribunal Estadual para prosseguimento do julgamento da apelação sobre o pedido de restituição.
0: Justiça do Trabalho e órgãos parceiros organizam últimos detalhes para começar o atendimento a comunidades indígenas no Amapá. Rafael Silva.
2: Começam amanhã os serviços levados pela Quarta Itinerância Cidadania aqui com você, a Aldeia Manga, no município de Oiapoque, extremo norte do estado. Desde domingo, equipes da Justiça do Trabalho e de órgãos parceiros se organizam na região. Hoje estão sendo montadas as estruturas e revisados os últimos detalhes para atendimentos sobre questões trabalhistas e previdenciárias, serviços de saúde, regularização de documentos e muito mais. E tudo isso de graça para os moradores da região.
0: O TSE recebeu representantes da Confederação Nacional do Comércio de Bens, Serviços e Turismo para inspecionar os códigos-fonte da urna eletrônica e dos sistemas eleitorais. É a terceira instituição fiscalizadora a visitar o TSE. Fábio Ruas.
3: O representante da Confederação Nacional do Comércio foi recebido pela equipe da Secretaria de Tecnologia da Informação do TSE. Os técnicos do tribunal tiraram dúvidas e abriram o código-fonte para a vistoria. Yuri Cavalcante, especialista em tecnologia da informação da CNC, elogiou a iniciativa do TSE de realizar o ciclo de transparência das eleições 2026. Já fizeram a vistoria o Partido União Brasil e o Senado Federal.
0: Ministérios Públicos Federal e de São Paulo pedem a anulação de nova licença do pré-sal por risco de agravamento da crise climática. Estima-se que a extração e o uso dos combustíveis fósseis resultem no lançamento de mais de 3 bilhões e 800 milhões de toneladas de gás carbônico na atmosfera. Vanessa Pereira.
4: A nova licença corresponde à etapa 4 do pré-sal, a nova fase de exploração de óleo e gás natural na Bacia de Santos, em São Paulo, prevista para começar entre 2026 e 2032. O objetivo da ação é que a licença seja definitivamente anulada e que o IBAMA seja proibido de conceder novos avais até que a Petrobras cumpra os diversos requisitos que estão em aberto, como a complementação dos estudos ambientais e a comprovação da compatibilidade da etapa 4 com compromissos assumidos pelo Brasil e pela empresa na redução de emissão de gases do efeito estufa.
0: 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Boa noite.
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7: Eu sou Paula Groba.
8: E eu sou Humberto Pinheiro.
7: E estes são os destaques de hoje do Jornal do Senado, que começa agora.
8: Senado aprova projeto que reconhece pós-graduação como formação continuada de professores.
7: Avança a proposta que acaba com soltura automática de presos por atraso na revisão de prisões preventivas.
8: Aprovada a criação da Universidade Federal do Esporte.
7: Boa noite.
8: Boa noite.
7: Cursos de especialização, mestrado e doutorado poderão passar a contar oficialmente como formação continuada dos professores da educação básica pública.
8: O plenário aprovou um projeto que atualiza a Lei de Diretrizes e Bases da Educação para reconhecer essas qualificações como parte do aperfeiçoamento profissional dos educadores. Repórter Douglas Castilho.
9: Estão amparados pela proposta as especializações e também as pós-graduações, como mestrado e de doutorado, inclusive inclusive com a garantia.

0: Um dia de licença remunerada já prevista na Lei de Diretrizes e Bases da Educação, sem a criação de novos gastos para o Estado. A relatora da proposta, a senadora professora Dorinha Seabra, do União do Tocantins, ressaltou a importância da proposta.
1: Trata-se de reconhecer que o professor não é apenas receptor de conhecimento produzido pela academia, mas ele também é agente capaz de produzir saberes a partir da sua experiência profissional.
0: A pesquisadora Flávia Monteiro, professora da Faculdade de Educação da Universidade Federal Fluminense, reforçou o papel e a necessidade da formação continuada na área da educação.
2: Isso representa um avanço e fortalece também a compreensão de que a formação de professores, ela deve ocorrer ao longo de toda a carreira.
0: O Plano Nacional de Educação, que é o principal instrumento de planejamento estratégico da educação no Brasil, estabeleceu a meta de que até 2034, 70% dos professores da rede pública tenham alcançado o nível de pós-graduação. A proposta vai à sanção presidencial.
3: O presidente do Senado Federal, Davi Alcolumbre, negou ter recebido 30 milhões de dólares do dono do Banco Master, Daniel Vorcaro, por meio de uma conta no exterior. Ao repudiar a informação publicada em reportagem na última semana pela revista Veja, o parlamentar disse que as acusações são falsas e declarou que a situação representa não apenas um ataque pessoal, mas atinge também a imagem institucional do Poder Legislativo.
4: Davi Alcolumbre ainda defendeu a apuração da origem das informações divulgadas e afirmou que adotará todas as medidas legais e judiciais para esclarecer o caso. O senador enfatizou que não aceitará tentativas de intimidação ou constrangimento e criticou a divulgação de acusações sem provas.
5: Não podemos permitir que isso se torne uma prática normal no nosso país. Não podemos admitir que autoridades públicas, instituições ou qualquer cidadão sejam desmoralizados com base em fatos inventados e acusações absolutamente sem nenhuma prova.
3: Um atraso da justiça deve ser suficiente para colocar um preso em liberdade? Essa é a discussão por trás de um projeto aprovado pela Comissão de Segurança Pública do Senado.
4: A proposta acaba com a possibilidade de soltura automática quando houver demora na revisão periódica da prisão preventiva. O texto, que segue o entendimento dos tribunais superiores, ainda será analisado pela Comissão de Constituição e Justiça. Repórter Bruno Lourenço.
6: A Comissão de Segurança Pública analisou três projetos de lei que tratavam de regra que considerava ilegal a prisão preventiva caso o juiz não revisasse a necessidade da medida a cada 90 dias. A redação aprovada determina que o atraso na revisão não gera liberdade automática. Antes de qualquer decisão, o Ministério Público deverá ser obrigatoriamente ouvido e o ônus de pedir a reavaliação passará a ser da parte interessada, como explicou o relator, senador Fabiano Contarato, do PT do Espírito Santo.
7: Concordamos que uma vez decorrido o prazo para a reavaliação da prisão, se mostra adequada e necessária a prévia oitiva do Ministério Público sobre a manutenção da medida ou a soltura do preso, uma vez que essa previsão prestigia o princípio acusatório que orienta o processo penal.
6: O senador Sérgio Moro, do PL do Paraná, lembrou que a soltura automática não constava no texto original do pacote anticrime enviado por ele quando era ministro da Justiça, tendo sido incluída durante a votação na Câmara dos Deputados.
8: Aí isso foi enxertado pro lobby pró-crime, infelizmente, de alguns parlamentares lá na Câmara dos Deputados. E foi aprovada essa aberração que sugere que a prisão cai automaticamente, que é o sonho dos vorcaros da vida, inclusive.
6: O projeto aprovado também amplia para 180 dias o prazo de revisão nos casos em que o preso já tenha sido condenado em primeira instância. O relator justificou que a medida é razoável diante da estrutura enxuta e da falta de capilaridade dos tribunais de segunda instância.
3: E o senador Sérgio Moro, do PL do Paraná, defendeu o endurecimento das leis de combate ao crime organizado ao afirmar que propostas nessa área têm enfrentado resistência do governo federal. Segundo ele, medidas como o fim das saídas temporárias de presos e o projeto antifacção avançaram graças à atuação da oposição no Congresso.
4: Moro também comentou a decisão dos Estados Unidos de classificar o PCC e o Comando Vermelho como organizações terroristas. Na avaliação do senador, a medida pode dificultar a lavagem de dinheiro e o financiamento internacional das facções.
8: É claro que essa designação feita pelos Estados Unidos não resolve todos os problemas. É claro que a tarefa de combater essas organizações é do Brasil, mas
9: Mas é evidente que essa ação do governo norte-americano facilita o nosso trabalho a nível internacional.
3: Já o senador Camilo Santana, do PT do Ceará, defendeu a aprovação da PEC da Segurança Pública pelo Senado. A proposta prevê maior integração entre União, estados, municípios e Distrito Federal no combate à criminalidade, com o compartilhamento de informações, uso de tecnologia e ações conjuntas contra o crime organizado.
4: Segundo o parlamentar, a medida fortalece o Sistema Único de Segurança Pública e a cooperação entre as forças policiais. O texto já foi aprovado pela Câmara dos Deputados e aguarda a análise do Senado.
10: Porque o crime, ele ultrapassou as fronteiras dos estados, portanto, se tem uma coordenação nacional integrada nas informações, na inteligência, na cooperação, e essa PEC da segurança vai permitir que a gente possa dar o avanço necessário que o Brasil precisa em relação a esse tema que aflige a população, que aterroriza a população brasileira.
3: Esporte pode ganhar uma universidade dedicada à formação de profissionais e ao desenvolvimento de políticas públicas para o setor.
4: Os senadores aprovaram uma proposta que cria a Universidade Federal do Esporte. A nova instituição terá como missão produzir conhecimento, qualificar gestores e profissionais e contribuir para o fortalecimento das ações esportivas no país. Os detalhes com Pedro Pincer.
11: Com futura sede em Brasília, a Universidade Federal do Esporte terá entre as finalidades a formação de recursos humanos de excelência, com competências e habilidades para a gestão de políticas públicas de esporte e um incentivo à produção de conhecimento científico e tecnológico aplicado à gestão do esporte e ao treinamento de alto rendimento. Ex-ministro da Educação, o senador Camilo Santana, do PT do Ceará, ressaltou a importância da criação da instituição.
10: O Brasil é uma potência esportiva. Somos um país de talentos extraordinários, mas ainda convivemos com a carência de profissionais qualificados na ciência do esporte, na gestão esportiva, no treinamento de atletas, no paradesporto e nas políticas públicas voltadas à inclusão pelo esporte. A Universidade Federal do Esporte nasce com o potencial de ajudar a preencher esse vazio histórico.
11: Os recursos financeiros para a implantação e manutenção da universidade virão do Orçamento Geral da União, com a possibilidade de auxílios e subvenções por entidades públicas e particulares. O texto segue agora para a sanção presidencial.
3: E o Senado homenageou 3 pessoas e instituições dedicadas ao cuidado dos mais vulneráveis. Na segunda edição da Comenda Santa Dulce dos Pobres, foram reconhecidos o Instituto da Primeira Infância e PRED de Fortaleza, que atende mais de 4.000 crianças, a religiosa Maria Nilda Cavalcante Rangel e Jorge Eduardo Deister, coordenador da Vila do Pequenino Jesus, em Brasília.
4: Autor da proposta que criou a premiação, o senador Eduardo Girão, do Novo do Ceará, afirmou que a comenda dá visibilidade a exemplos concretos de solidariedade e serviço ao próximo. A comenda Santa Dulce dos Pobres foi criada em 2020 e é concedida anualmente a pessoas e instituições que prestam serviços relevantes na área social da saúde. Com edição de Paula Groba e trabalhos técnicos de Eliseu Caires, o Jornal do Senado fica por aqui. Acompanhe agora as notícias da Câmara dos Deputados. Boa noite.
3: Boa noite e até amanhã.
12: Jornal Câmara dos Deputados. Plenário pode aumentar proteção de mulheres contra violência política.
13: Câmara aprova punição para má-fé em processos de violência doméstica.
12: Parlamentares analisam políticas públicas de apoio para a população idosa.
14: Boa noite. Maria do Rosário, do PT do Rio Grande do Sul, elogia o lançamento da Rede Nacional de Proteção e Defesa dos Direitos Humanos da Pessoa Idosa. Segundo a deputada, a medida busca ampliar a dignidade e combater a violência exercida contra a parcela da população que mais cresce no país.
12: Maria do Rosário reforça ainda a necessidade de o parlamento aprovar medidas focadas no fortalecimento da Política Nacional de Cuidados, na criação de um auxílio financeiro para cuidadores de idosos do BPC e na aprovação da Convenção Internacional sobre o Envelhecimento Humano. ano.
14: Ranieri Paulino, do Republicanos da Paraíba, chama atenção para o crescimento dos casos de violência contra idosos e defende o fortalecimento das políticas de proteção e cuidado. Ele pede garantia de dignidade e segurança às pessoas em situação de maior vulnerabilidade.
12: Ranieri Paulino ainda destaca a necessidade de ampliar o acesso aos serviços destinados às pessoas com deficiência no interior da Paraíba. Para ele, a descentralização desses atendimentos é fundamental para promover inclusão e assegurar direitos à população que vive fora dos grandes centros.
14: José Ayrton Félix Cirilo, do PT do Ceará, defende mais investimentos em políticas de cuidado e proteção para crianças e adolescentes. O deputado afirma que a falta de atenção, presença e apoio familiar pode comprometer o desenvolvimento integral desde a infância.
12: José Ayrton Félix Cirilo aponta que o orçamento federal ampliou a participação dos recursos destinados a crianças e adolescentes nos últimos anos, mas ainda precisa avançar em áreas como educação, saúde, assistência social, segurança alimentar e proteção de direitos.
15: Votação.
14: Punição para quem agir de má fé durante processos de violência doméstica ou familiar contra a mulher é aprovada na Câmara. Confira os detalhes na reportagem de Sofia Peçanha.
16: A Câmara dos Deputados aprovou o projeto que autoriza os juizados de violência doméstica e familiar contra a mulher a aplicar punições para quem agir de má fé. A proposta, de autoria da deputada Flávia Moraes, foi aprovada pelas Comissões de Defesa dos Direitos da Mulher e de Constituição e Justiça. A medida altera a Lei Maria da Penha, com o objetivo de aplicar sanções para quem agir com deslealdade no curso do processo, invenção ou distorção de fatos propositalmente e tentativa de prejudicar outra pessoa injustamente são algumas condutas ilegais. A deputada Laura Carneiro, do PSD do Rio de Janeiro, relatora na Comissão de Constituição e Justiça, explicou.
17: A má-fé não ocorre pela simples inexistência de condenação ou falta de prova, mas é caracterizada quando a parte ofensora ou ofendida deliberadamente tenta desrespeitar a justiça utilizando-se de instrumentos ilegais.
16: Pelo texto aprovado, se o juiz entender que alguém agiu de má fé, essa pessoa pode ser punida com multa de até 10 salários mínimos. Durante a votação na Comissão da Mulher, a relatora da proposta, a deputada Silvia Cristina, do PP de Rondônia, concordou que a medida contribui para o bom andamento dos processos e da proteção às mulheres.
18: Consideramos, pois, que tais aperfeiçoamentos ajudarão a evitar excessos e abusos das partes, conferindo maior credibilidade à Lei Maria da Penha e maior prestígio à verdade real, ampliando a proteção de todas nós mulheres brasileiras.
16: Os danos processuais já estão previstos no Código de Processo Civil e ocorrem quando uma das partes, autor ou réu, não age de forma correta. Para essas condutas, o Código prevê penas como multa e indenização à parte contrária pelos prejuízos que sofreu. Agora, o projeto que aplica punições para quem agir de má fé em casos de violência doméstica e familiar contra a mulher segue para análise do Senado. Da Rádio Câmara de Brasília, Sofia Peçanha.
15: Agricultura.
12: Heitor Xu, do PSD do Rio Grande do Sul, comemora a formatura da primeira turma do projeto Conexão Mulher em Santa Cruz do Sul. A iniciativa reuniu 48 agricultores familiares em atividades voltadas à formação de lideranças femininas e ao fortalecimento da atuação das mulheres no meio rural.
14: Segundo Heitor Xu, o projeto ofereceu capacitação em áreas como cooperativismo, educação financeira e políticas públicas. Para ele, a qualificação e o incentivo à participação feminina contribuem para o desenvolvimento das propriedades rurais, das famílias e das comunidades.
12: Anderson Pinto, do União do Pará, critica operações de fiscalização ambiental realizadas por órgãos federais no estado. De acordo com o parlamentar, pendências fundiárias e burocracia atrapalham os produtores rurais, que, segundo ele, sofrem com a insegurança jurídica.
14: Anderson Pinto defende a ampliação das ações de regularização fundiária e ambiental na Amazônia. Ele argumenta que a definição das propriedades pode reduzir conflitos, garantir segurança jurídica e contribuir para a preservação ambiental e o desenvolvimento da região.
15: Desenvolvimento Regional.
12: Ricardo Maia, do MDB, destaca a assinatura de mais de 2 bilhões de reais em convênios entre o governo da Bahia e os municípios para execução de obras. Segundo ele, os recursos serão destinados a áreas como pavimentação, saúde, educação e recuperação de estradas.
14: Ricardo Maia afirma que a transferência de recursos e a realização de convênios fortalecem o municipalismo e ampliam a capacidade de investimento das prefeituras. Ele sustenta que a execução de obras contribui para levar desenvolvimento à população do interior baiano.
12: Pompeu de Matos, do PDT, defende o avanço de investimentos da indústria da celulose no Rio Grande do Sul, com previsão de 27 bilhões de reais. Ele afirma que o empreendimento pode gerar 12 mil empregos, fortalecendo a economia de Barra do Ribeiro, Guaíba, Guarapitapes, Camaquã e Charqueadas.
14: Pompeu de Matos cobra equilíbrio no licenciamento ambiental para que exigências técnicas não impeçam a realização da obra. Ele acredita que o desenvolvimento econômico e proteção ambiental podem caminhar juntos, desde que os órgãos responsáveis adotem critérios razoáveis.
12: Eduardo Veloso, do Solidariedade, lamenta que, em vez de comemorar os 64 anos de emancipação do Acre, seu discurso seja para denunciar o isolamento e o descaso do governo federal com o estado. Ele cita as estradas intransitáveis e a pobreza da população, que segue sem apoio para crescer.
14: Segundo Eduardo Veloso, o estado já respondeu por 30% do PIB nacional durante o ciclo da borracha e hoje sofre com as restrições ambientais. Ele defende a abertura de uma rota ligando o Acre ao Peru para encurtar o caminho das exportações brasileiras rumo ao mercado asiático.
12: Homero Rodrigues, do Podemos, homenageia os 100 anos de nascimento de José Carlos da Silva Júnior, apontado como referência empresarial e pública na Paraíba. Ele afirma que o legado do empresário inspira novas gerações pelo compromisso com o desenvolvimento do estado.
15: Habitação.
14: Charles Fernandes, do PSD da Bahia, comemora a destinação de moradias do programa Minha Casa Minha Vida para Guanambi e cidades vizinhas. Entre os municípios atendidos, ele destaca Pindaí, Malhada, Piripá, Feira da Mata, Ibiaçucê, Sebastião Laranjeiras e Condeúba.
12: Charles Fernandes ressalta que levou ao governo federal a demanda por unidades habitacionais em cidades que ainda não tinham sido contempladas. O deputado assinala que a expansão do programa para cidades do interior contribui para a redução das desigualdades regionais.
15: Economia.
14: Luiz Lima, do Novo do Rio de Janeiro, alega que o Brasil atravessa uma crise econômica marcada pelo aumento do custo de vida, pela alta dos juros e pelo crescimento do endividamento das famílias. Ele afirma que a perda do poder de compra tem afetado diretamente o cotidiano dos brasileiros.
12: Luiz Lima também critica medidas relacionadas às mudanças na jornada de trabalho e argumenta que elas podem ampliar a informalidade. Para ele, o debate econômico deve priorizar ações voltadas à geração de empregos e à recuperação da atividade produtiva.
14: Paulo Guedes, do PT de Minas Gerais, rebate críticas da oposição à política econômica do governo federal. O deputado explica que a taxa básica de juros é definida pelo Banco Central e reforça que o executivo defende a redução dos juros.
12: Paulo Guedes cita indicadores econômicos e sociais para sustentar a avaliação positiva do governo. Segundo ele, o país registra queda do desemprego, retomada de obras públicas, ampliação de programas sociais e aumento dos investimentos em educação e infraestrutura.
15: Meio ambiente.
14: Os deputados aprovaram proposta que inclui abrigos de animais entre os locais de cumprimento da pena de serviços comunitários. O repórter José Carlos Oliveira explica como será a medida.
19: A Câmara dos Deputados aprovou o projeto de lei que inclui os abrigos de proteção animal entre os locais onde poderá ser cumprida a pena de prestação de serviços à comunidade. Esse tipo de punição é previsto no Código Penal como alternativa à prisão para condenações inferiores a 4 anos em crimes de menor impacto, como explica a relatora do texto na Comissão de Constituição e Justiça, deputada Júlia Zanatta, do PL de Santa Catarina.
20: Código Penal, né, que fala de prestação em hospitais, escolas, orfanatos e outros estabelecimentos. Então essa lei ela vem para alterar e colocar também os abrigos de animais, que são uma realidade da nossa sociedade, inclusive uma realidade de falta de apoio, de mão de obra, porque não é somente uma questão de defesa da proteção animal, é uma questão também de saúde pública, esse cuidado com os animais, né, que foram abandonados, animais de rua.
19: Júlia Zanatta prevê dupla vantagem na medida.
20: Isso vai contribuir com a defesa animal, mas também com a ressocialização dessas pessoas que cometeram crimes de menor potencial ofensivo.
19: A proposta original é do deputado Célio Studart, do PSD do Ceará. Da Rádio Câmara de Brasília, José Carlos Oliveira.
15: Segurança Pública.
12: Aloysio Mendes, do Republicanos do Maranhão, registra a prisão de 3 suspeitos de envolvimento no homicídio de um empresário em Imperatriz. O deputado elogia a atuação das forças de segurança do Maranhão com o apoio de órgãos federais no avanço das investigações.
14: Aloysio Mendes manifesta solidariedade à família da vítima e afirma que a resposta policial ajuda a enfrentar a sensação de impunidade na cidade. Ele espera que as circunstâncias do crime sejam esclarecidas e que os investigados respondam perante a justiça.
15: Justiça.
12: Marcelo Nilo, do Republicanos, critica a condução da compra de respiradores realizada pelo governo da Bahia durante a pandemia. O deputado cobra ainda esclarecimentos sobre os recursos empregados na aquisição desses equipamentos.
14: Marcelo Nilo levanta questionamentos sobre a evolução patrimonial de agentes públicos e faz críticas à condução política do grupo que administra o estado. Ele defende que as suspeitas sejam apuradas com transparência e responsabilização, caso sejam confirmadas irregularidades.
12: Diante das dificuldades para instaurar a CPMI do Banco Master no Congresso, Carlos Jordi, do PL do Rio de Janeiro, defende a abertura de uma CPI municipal para investigar contratos firmados pelo governo local sem licitações e o envolvimento entre as lideranças políticas e executivos da instituição financeira.
14: Na avaliação do parlamentar, haveria um esquema destinado a encobrir supostos pagamentos de propinas. Carlos Jordi afirma ainda que as fraudes envolvendo empréstimos consignados começaram na Bahia, seguindo para o Rio de Janeiro. Ele defende investigações imediatas e a responsabilização dos envolvidos.
15: Relações Exteriores.
12: Sérgio Turra, do PP do Rio Grande do Sul, manifesta preocupação com a segurança jurídica no país. O deputado observa que a parcialidade do judiciário fere o princípio fundamental do Estado Democrático de Direito.
14: Sérgio Turra cita a decisão da justiça italiana relacionada à extradição da ex-deputada Carla Zambelli para apontar possíveis julgamentos parciais. O parlamentar ressalta que a confiança nas instituições é essencial para a garantia da justiça e da democracia.
15: Política.
12: A Câmara pode votar projeto que aumenta a proteção de mulheres contra a violência política. A ideia é combater a violência quando praticada também contra mulheres que exercem liderança social e política fora de cargos eletivos. Confira na reportagem de Antônio Vital.
1: Está pronto para ser votado no plenário da Câmara projeto que amplia a proteção às mulheres contra a violência política. A proposta inclui na lei que combate a violência política contra a mulher aquelas que exercem liderança social e política fora dos cargos eletivos. De acordo com a proposta, passam a ser abrangidas pela lei mulheres que atuam como defensoras de direitos humanos, líderes comunitárias, dirigentes partidárias, líderes sindicais e integrantes de movimentos sociais. O objetivo é reconhecer que a violência política contra mulheres também ocorre fora do ambiente eleitoral e do exercício de mandatos. O projeto, apresentado pela deputada Daiana Santos, do PCdoB do Rio Grande do Sul, recebeu parecer favorável da relatora, deputada Natália Bonavides, do PT do Rio Grande do Norte, para quem a violência política também atinge mulheres que atuam como lideranças, mesmo sem cargos eleitorais. A proposta também altera o Código Eleitoral para considerar crime a prática de assédio, humilhação, perseguição ou ameaça voltadas para impedir ou dificultar campanha eleitoral ou mandato de mulheres. Serão considerados crimes atitudes que configurem menosprezo ou discriminação relacionada à condição da mulher, à cor, raça, etnia, orientação sexual ou identidade de gênero. O projeto ganhou um regime de urgência, o que permite que seja votado diretamente no plenário, sem passar pela análise das comissões permanentes da Câmara, mas foi criticado pelo deputado Kim Kataguiri, do Missão de São Paulo, que considerou as medidas protetivas um privilégio.
21: Você vê que na realidade tem alguns jabutis ali de inclusão para proteção especial e privilégios de realidade lideranças que vão ser colocadas acima de cidadãos comuns. Então, líderes de ONGs de direitos humanos, dirigentes partidários vão ter um atendimento especial da polícia, né? Muitas vezes garantido escolta policial e atenção do Ministério Público mais do que um cidadão comum.
1: O texto também altera a lei dos partidos políticos para obrigar as legendas a adotarem medidas de prevenção e combate à violência política contra a mulher. Entre essas medidas estão a criação de canais de denúncia e a aplicação de sanções a filiados que praticarem esse tipo de violência. O regime de urgência foi defendido pela deputada Laura Carneiro, do PSD do Rio de Janeiro.
22: O projeto trata apenas de auxiliar nós, mulheres políticas, na nossa luta diária para que não soframos violência política como sofremos. Talvez os homens não consigam perceber a importância disso para as políticas brasileiras.
1: Ainda não há data para votação no plenário da Câmara do projeto que amplia a proteção às mulheres contra a violência política. Rádio Câmara de Brasília, Antônio Vital.
14: General Girão, do PL do Rio Grande do Norte, defende o endurecimento da legislação para crimes com motivação política. Para ele, é necessário fortalecer as ações de combate ao crime organizado e garantir mais segurança à população e aos agentes públicos.
12: O deputado manifesta preocupação com o avanço da violência no Rio Grande do Norte e destaca o atentado ocorrido em Mossoró contra um vereador e pré-candidato a deputado federal. General Girão também lamenta a morte de um cinegrafista que acompanhava a atividade política.
14: Marcos Polon, do PL de Mato Grosso do Sul, critica a condução do julgamento do ex-deputado Eduardo Bolsonaro, afirmando que o caso representa uma afronta ao devido processo legal. Segundo ele, o processo teria motivações políticas e não observaria princípios fundamentais da justiça.
12: Além disso, Marcos Polon questiona a atuação do STF e alega que integrantes da corte estariam comprometendo a imparcialidade necessária ao julgamento. O deputado defende que é preciso assegurar segurança jurídica e respeito às regras previstas na Constituição.
15: Cultura.
14: Benedita da Silva, do PT do Rio de Janeiro, exalta a participação das mulheres na construção da cultura brasileira. A deputada cita relatório do ECAD, que aponta crescimento no número de mulheres cadastradas e no valor distribuído em direitos autorais.
12: Benedita da Silva observa, no entanto, que a desigualdade de gênero ainda persiste no setor musical. A parlamentar defende políticas públicas voltadas à ampliação da participação feminina e à garantia de mais transparência e justiça na distribuição dos direitos autorais.
15: Educação.
14: Inácio Arruda, do PCdoB do Ceará, apresentou o projeto que autoriza o uso de veículos do transporte escolar por estudantes da educação profissional, tecnológica e superior. Ele afirma que a proposta busca reduzir a evasão de alunos que têm que percorrer longas distâncias diariamente.
12: Inácio Arruda sustenta que o custo diário do transporte prejudica a permanência de estudantes em cursos superiores nos estados do Nordeste. Ele pede apoio dos parlamentares para acelerar a tramitação e informa que a matéria já foi discutida com entidades estudantis.
15: Trabalho.
14: Luiz Carlos Raul, do Podemos do Paraná, defende que a redução da jornada semanal de trabalho seja acompanhada de regras específicas para micro e pequenas empresas. Ele acredita que o segmento precisa de apoio para se adaptar às mudanças.
12: Luiz Carlos Raul propõe, então, mecanismos de compensação como redução de encargos e acesso facilitado ao crédito para minimizar os impactos financeiros da medida. Para ele, a adoção dessas iniciativas é fundamental para preservar empresas e manter postos de trabalho.
14: Luiz Couto, do PT da Paraíba, defende gratificação de atividades de combate e controle de endemias para servidores da FUNASA admitidos antes da descentralização das ações do órgão. O parlamentar afirma que a medida reconhece profissionais que atuam em áreas de difícil acesso.
12: Luiz Couto argumenta que o combate a endemias depende também de equipes técnicas, administrativas, laboratoriais, de transporte e de logística. Ele considera que a ampliação da gratificação corrige uma distorção histórica em favor desses servidores.
15: Saúde.
14: Júlio César Ribeiro, do Republicanos do Distrito Federal, destaca a importância de lei que garante às mulheres o direito de ter acompanhante em consultas, exames e procedimentos de saúde. Ele assinala que a norma surgiu de proposta de sua autoria, com o objetivo de ampliar a proteção nos atendimentos.
12: Júlio César Ribeiro avalia que a presença de uma pessoa de confiança torna o acolhimento mais transparente em situações de vulnerabilidade física ou emocional. Ele sustenta que a defesa das mulheres deve resultar em medidas concretas de segurança, respeito e dignidade.
14: Welter, do PT do Paraná, quer que o SUS use mais plantas medicinais produzidas no país para tratar da saúde da população. A ideia é criar cadeias produtivas locais para fortalecer pequenos produtores e diminuir a importação de insumos, que hoje ultrapassa os 98%.
12: Welter reforça que o uso de plantas medicinais faz parte da cultura popular e conta com a validação científica da Anvisa, a exemplo do que ocorre no Paraná, onde em

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1: Olá, eu sou André Lucena. É um prazer receber você aqui no Intriga Internacional. Os Estados Unidos estão de olho na Ásia Central, e não é de agora. Países como Cazaquistão, Uzbequistão, Turcomenistão, Tajiquistão e Quirguistão ganham os holofotes de Washington, e o motivo central é a importância estratégica desses lugares no complexo mercado de minerais de terras raras. Os Estados Unidos, que parecem que despertaram só agora para o quanto a China domina essa área, agora tenta catapultar alianças por todo lado, a fim de poder começar a competir com Pequim. E o Brasil está de olho nisso. Muito desse movimento passa por um nome próximo a Donald Trump, Sergio Gore. É ele o atual embaixador dos Estados Unidos na Índia e enviado especial para a Ásia Central. Nascido no Uzbequistão, é um nome forte não só no governo, mas no entorno familiar de Trump. Mas o caminho não está muito livre para Washington. Estamos falando de países com ligações históricas com a China e com a Rússia, e com um fluxo comercial de peso com as duas nações que eu citei. E agora? Neste episódio do Intriga Internacional, a gente vai discutir o que os Estados Unidos de fato querem na Ásia Central, o que isso expressa sobre os movimentos de Washington e quais são os pontos de tensão com Moscou e Pequim e outros tópicos desse assunto. Para isso, a gente recebe Leonardo Ramos, professor do Departamento de Relações Internacionais da PUC Minas, fundador do Grupo de Pesquisa sobre Potências Médias, pesquisador do Instituto Nacional de Estudos sobre os Estados Unidos, da Coordenadoria de Estudos da Ásia da Federal de Pernambuco e da Global Disorder Network, e Javier Vadel, coordenador da pós-graduação em China Contemporânea da PUC Minas, fundador do Centro de Estudos Globais de China e do Grupo de Pesquisa sobre Potências Médias. Vamos à conversa.
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1: O Intriga Internacional recebe Javier Vadel, coordenador da pós-graduação em China Contemporânea da PUC Minas, fundador do Centro de Estudos Globais de China e do Grupo de Pesquisa sobre Potências Médias. Javier, que volta aqui ao nosso programa. Como vai, Javier? Seja bem-vindo mais uma vez. Sempre muito bom falar com você.
2: Oi, tudo bem, André? Tudo bem na audiência? Tudo ótimo.
1: Javier, os Estados Unidos parecem de olho em países da Ásia Central. Imagino que isso não tenha começado durante o governo Trump, mas há um movimento mais intensificado, talvez. E há um interesse muito estratégico por conta do complexo mercado de minerais de terras raras. Eu queria que você nos explicasse, por gentileza, que iniciativas os Estados Unidos têm tomado nesse sentido e como, talvez, isso entre em conflito com China e Rússia. Como é que você traça esse quadro, por favor, Javier?
2: Bom, eu acho que Estados Unidos tomou uma iniciativa que é a iniciativa da agressão ao Irã, que seria uma porta interessante para entrar de cheio na Ásia Central. Por que falo isso? Porque, logicamente, que Estados Unidos tem avançado nessa região, mas eu acho mais pelas leituras que eu fiz, os europeus avançaram primeiro, com negócios e investimentos em regiões da Ásia Central. Mas muito antes, a China tem possibilitado a esses países uma interconectividade interessante, porque desde o fim da União Soviética, a grande necessidade desses países era se interconectarem com o entorno para promover comércio, investimentos, produção, etc. etc. E a China tem, com a iniciativa do cinturão e a rota, possibilitar essa interconectividade, que são os grandes corredores terrestres que interconectam esses países da Ásia Central, esses cinco países da Ásia Central, né? Estamos falando aqui de um espaço geográfico que até 1991 pertencia à União Soviética. Então, é o país que já não existe mais como União Soviética. E estamos falando de Cazaquistão, Uzbequistão, Tajiquistão, Quirguistão e Turcomenistão. Países que estão numa região interessante, porque é uma região que tem, por volta, tem diferentes tipos de conflitos e são ricos em recursos tradicionais, e os novos recursos são minerais críticos, que são fundamentais para as novas tecnologias. Então, eu acho que o governo Trump não é que não esteja interessado, está muito interessado na concorrência global, na disputa com a China. Mas, num primeiro momento, estamos observando um foco mais em segurar recursos tradicionais, e que essas commodities tradicionais, como petróleo, gás

0: sean sobre todo petróleo, sejam comercializadas em dólares em bancos americanos. Então, eu falei que a iniciativa do governo dos Estados Unidos foi mais pelo lado das nessa região, pelo lado pelo ataque ao Irã, diretamente. Irã limita com esses, com o Afeganistão, Irã tem, graças a investimentos chineses, uma ferrovia inaugurada em maio de 2025 que interconecta a província de Xinjiang, o interior da China, atravessa esses países, atravessa Cazaquistão, Uzbequistão, Turkmenistão e chega até Irã, que é uma forma de, fundamentalmente, de promover o comércio com a China desde Irã até atravessando todos esses países da Ásia Central. Então, eles estão numa área geográfica de maior disputa, na qual, desde meu ponto de vista, em matéria de segurança e de interconectividade, a China e a Rússia estão na frente, que são os dois países que lideram a Organização de Cooperação em Xangai, que é uma organização de cooperação de segurança. Nesse momento, o presidente Vladimir Putin está em Astana, a capital de Cazaquistão, encontrando com o presidente Tokayev, que, aliás, fala chinês e tem uma formação pró-chinesa nesse lugar. Então, eu vejo com certa dificuldade nesse momento os Estados Unidos penetrarem nessa área mais de segurança e defesa. Nada impede, logicamente, acordos entre grandes empresas, né, etc., empresas americanas. Tem acordos com a Alemanha, muito importantes também. Isso também temos observado, tem acordos com a Alemanha. E por último, devemos destacar que na grande hipocrisia da guerra da Rússia e a Ucrânia, os países europeus que sancionaram a Rússia, junto com os Estados Unidos, eles comercializavam com, e comercializam com a Rússia, via países dessa região da Ásia Central. Então, são países importantes para a terceirização comercial por parte da Europa, né, com a Rússia, nesse mundo de sanções que a Rússia está sofrendo, né, devido à intervenção aí no território da Ucrânia.
1: Javier, considerando que os Estados Unidos têm feito isso em termos de buscar parcerias, colocando aqui como contexto da nossa conversa uma questão estratégica muito importante, que é a questão de minerais de terras raras, eu queria que a gente abrisse o leque da nossa conversa para tentar pensar não apenas o quanto a China domina, sobretudo o refino, porque isso está muito dado, isso já é, não suficientemente, mas já é conhecido. Mas, estrategicamente, o que, os Estados Unidos têm tentado fazer para reverter esse jogo? E quão distante os Estados Unidos está, não só da China, mas de poder competir minimamente com? Enfim, qual é o desnível de poder nesse jogo?
0: Olha, eu acho que as ilusões dos Estados Unidos têm uma influência crucial na região. Elas acabaram quando se retira do Afeganistão, depois de 20 anos de ocupação. Eu relembro que Estados Unidos, a secretária de Estado Hillary Clinton, em 2015, acho que foi, ela propôs rotas. Não, perdão, foi antes. Foi em 2012, porque foi antes do lançamento da iniciativa do cinturão e a rota da China. Foi antes, como secretária de Estado, depois de 10 anos de ocupação dos Estados Unidos, mais ou menos, propor as rotas a seja que sairiam de Afeganistão. Aí teria um elemento fundamental de influência geopolítica. Tava, não, Afeganistão era um aliado, aí um Estado meio fantoche, não controlava todo o território, mas os Estados Unidos tinham base militar, estavam presentes. Então a Hillary, que é um quadro importante, né, um quadro que estava percebendo, se não construir alguma infraestrutura, não propor alguma iniciativa de desenvolvimento, a coisa ia para o brejo, né, e foi mesmo, porque depois de 20 anos só deixaram destruição, não construíram uma ponte no Afeganistão, e o Talibã já regressa muito mais forte. Então, tudo o que eles se propunham fazer, não conseguiram, e ao contrário. Isso foi muito importante, sabe? Porque isso tirou a influência dos Estados Unidos em toda essa região. O Afeganistão estava no coração e limita com esses países, inclusive tem fronteira com a China, Afeganistão. Então, Estados Unidos tem parcerias, sim, e para diversificar, sobretudo suprimento de materiais, esses materiais, esses minerais críticos para novas tecnologias, né? Porque senão vai depender de que, tá? Ok, o processamento é quase monopolizado pela China, que trabalhou desde a década de 1980 para ter uma indústria de para refinar terras raras. E depois temos os minerais críticos, que é outra questão, mas que são utilizados. Então, Estados Unidos teve e tem contatos e parcerias com Uzbequistão e Cazaquistão. Tem um fórum para parceria de segurança mineral, embora o grande comércio desses países é com a China, né, e com a Rússia. Esse é o fato, o comércio em geral, estou falando. E eu acho que Estados Unidos está em muita desvantagem. E eu acho que por isso está apostando em outros países da África e da América Latina, como o Brasil, em questões de terras raras. Entendeu?
1: Isso é importantíssimo, né?
0: É importante, porque o Brasil é o segundo maior no mundo, conhecidos, é o segundo maior, maior reserva de terras raras. Então, para os Estados Unidos seria muito mais conveniente fazer algum negócio com o Brasil. Depois, quem vai processar? O problema é que eles vão ter que investir para processar, ou o Brasil investir para processar. Aí vai ter outra briga. Que já teve no Congresso, se o Brasil vai ter uma empresa pública para não só regulamentar, mas para injetar ciência e tecnologia no setor para refinar essas terras, como faz a China, né? Porque o Cazaquistão tem reservas, eu estive fazendo um levantamento, porque justamente estava trabalhando uma questão de inteligência artificial e como toda essa inteligência artificial tem uma base territorial muito forte, né? Porque depende de todo esse de terras raras e minerais críticos, né? Aí o Cazaquistão, além disso, ele tem uma parceria importante com a China, porque um grande fornecedor de gás, gasodutos e oleodutos passam por todo o Cazaquistão, um grande produtor de dos, vamos denominar, recursos tradicionais. Uma relação, o presidente do Cazaquistão tem simpatia pela China também, tem uma boa relação com a Rússia. Então, entendeu? Eu acho que está em inferioridade de condições dos Estados Unidos nessa região, mas se pode subestimar a grande potência ocidental, né? A maior reserva de cromo do mundo está em Cazaquistão. O cromo é importante.
1: O lítio também.
0: Mas também tem cobre, lítio, zinco, bauxita, né? Minerais que são... Uzbequistão também tem urânio, cobre, titânio, lítio também tem. Muitos levantamentos, pelo que estava vendo, desses minerais. Eles têm registros da época da União Soviética, e em alguns casos deveriam atualizar, entendeu? E aí você precisa uma pesquisa de prospecção no lugar. Agora, como te falei, a infraestrutura e o auge do comércio, por exemplo, em Cazaquistão, é muito devido às infraestruturas em parcerias com a China. Tem um hub na província de Xinjiang, conecta com Cazaquistão, e aí em Cazaquistão tem um hub de ferrovias que vão chegar até a Europa. Já tem um sistema logístico muito avançado, sabe? E o transporte terrestre é muito mais barato para esses países. Isso é fundamental. É muito mais barato do que chegar a qual seria o porto mais próximo, Irã, que está em conflito, ou o corredor China-Paquistão, né? O porto de Guadar. É muito mais barato, com infraestrutura, chegar à Europa, mas tem duas guerras que atrapalham. Então, tem a Ucrânia, ok, pode passar por Bielorrússia até a Alemanha, mas tem Ucrânia, é um corredor que está parado, logicamente. E o outro, a guerra no Irã, que não se sabe o que vai acontecer. Corredor de paz, não se sabe, né? Que também teria portos adequados. E esse país tem uma boa relação com o Irã, né? Inclusive, essa ferrovia que mencionei, que vai desde Irã até Xinjiang, era uma antiga ferrovia da União Soviética que foi reestruturada. Se lembra que no dia antes do cessar fogo, os israelenses e estadunidenses bombardearam uma ponte dessa ferrovia. Não é que foi fato casual. Eles, em uma semana, já refizeram a ponte. Olha a importância que isso tem. Então, é uma região crucial geopolítica e uma região crucial também em relação a esses minerais críticos e terras raras que a China não precisa. que a China não precisa, porque a China tem, não sei quanto, qual é a porcentagem, 60, 70% das terras raras do mundo.
1: Javier.
0: Quem precisa são os Estados Unidos.
1: Javier, desculpa. Só,
0: e a Europa.
1: Só para entender, o que a China não precisa quer dizer que ela tem um abastecimento interno já suficiente com o que tem? Enfim, ela supre sua demanda?
0: Me refiro a terras raras, não minerais críticos.
1: Tá bem. Pode continuar.
0: Ah, porque aí minerais críticos são de outra índole, né? Terras raras e o processamento não precisa. É fato. Oh, a China não precisa controlar ou tentar adquirir terras raras. O que precisa são os países europeus, né? Inclusive para não depender da China. Já dependem, tem uma dupla dependência. Tem a dependência das terras raras em si e do processamento delas, tá entendendo? Inclusive para material e mais, para material de uso.
1: Me deixa entender uma coisa, por favor. É claro, a gente está falando do Oriente Médio a título de momento, né? A gente está discutindo segurança, pode-se falar sobre os países do Golfo. E é claro que tem muita coisa que é especulativa, mas talvez, e aí acho que aqui vale lançar a pergunta para a gente debater, talvez já dê para pensar em consequências a longo prazo, ou principalmente, o que é que mudou, não de maneira definitiva, mas o que é que mudou na estrutura? E por que lhe pergunto isso? O que é que tudo que está acontecendo no Oriente Médio tem trazido de ensinamentos, em especial para a China, em relação à iniciativa Cinturão e Rota? O que é que é preciso mudar, se for o caso? O que é que é preciso repensar, se for o caso? Enfim, como é que você encara esse quadro, Javier?
0: Não, a pergunta é interessante, mas não tem uma resposta. O que se aprende ou não se aprende, porque a China aprende a cada momento. A China já aprendeu a lidar com Donald Trump desde o primeiro mandato de Donald Trump. Já sabia qual era o modus operandi do Donald Trump. A agressividade talvez extrema porque Irã é uma peça crucial no triângulo geopolítico na Rússia e a China. É fundamental. Porque não é só a conectividade, as rotas da seda, é também o corredor norte-sul que vai ligar São Petersburgo a Teerã, né? Que está sendo construído, elaborado, passa pelo Mar Cáspio. E é um triângulo que também vai favorecer quebrar em alguma medida o isolamento do Irã, né? Que é o que os Estados Unidos querem. Cercar o que consegue fazer em Cuba, por exemplo. Mas Irão é diferente. Então, quebrar esse isolamento, Irão com China e a Rússia resolve as coisas. E a guerra, o que deu, que não sei se os Estados Unidos vão aprender a lição, mas Irão não precisa do Dubai agora. Né? Tem estreito de Hormuz, cobrando pedágio. Pode cobrar pedágio em Yuan. Se seu cliente para a venda de petróleo é a China. 90% do petróleo em 2025. Iraniano foi para a China. Então, isso vai promover um grau de desligamento de toda a estrutura financeira ocidental muito grande, né? Que vai ter, mas tem consequências no Ocidente. Porque, em grande medida, a moeda e o dólar norte-americano se baseia sua fortaleza no petróleo. Por isso, alguns falam de petrodólar, né? O petróleo é fundamental não só pelo controle do recurso, e sim porque a venda desse recurso tem que ser feita em dólares no sistema bancário ocidental. Imagina artérias e veias, né? E o entupimento quando o petróleo entope, quando esse petróleo não circula mais pelos circuitos financeiros dos bancos ocidentais. E é vendido, por exemplo, para a China. Porque se você pensar, por que quer o petróleo iraniano Estados Unidos? Se Estados Unidos é o maior produtor do mundo de petróleo, eles produzem com fracking, não tem problema de abastecimento nos Estados Unidos. Estou falando de um recurso tradicional. E quem tem problema é a China. E o Estreito de Hormuz é fundamental para a China, para Filipinas. Filipinas foi que 90% do petróleo consumido nas Filipinas passa pelo Estreito de Hormuz, ok? Coreia do Sul e Japão. Então, o que aprende a China? A China está aprendendo de que, em primeiro lugar, eu como analista percebo, os chineses imaginam, a guerra contra Irã é uma guerra contra a China, para evitar que o petróleo chegue à China também. Porque a China compra com yuan, não compra com dólar, não precisa de comprar com dólar. Antigamente, na década de 80, 70, 80, quando se instaurou todo esse esquema de petrodólar, o grande cliente mundial era Estados Unidos. Então você tinha um acordo com a Arábia Saudita para vender petróleo por dólar. Um acordo que 50 anos. Só que agora o grande cliente deixou de ser Estados Unidos, é a China. Continua a ser também, insisto, os países asiáticos, Japão, Coreia do Sul, etc, etc. Filipinas e outros do sudeste asiático. Malásia. Agora, o ponto é o seguinte. Qual é o papel da Ásia Central nesse contexto geopolítico? É o famoso eixo continental, né? É a possibilidade de você fazer interconexão continental e que liga, que não só pelas riquezas desses países em minerais críticos que se usam hoje, não. É também como forma e como espaço de conectividade com os recursos tradicionais vindos da Ásia Ocidental, do Oriente Médio, países do Golfo. É muito mais rápido, muito mais eficiente, com boa infraestrutura, fazer todo o trajeto, né? Não pode substituir, logicamente, todo o comércio que se faz em Hormuz, pelo Hormuz. Mas a China não está bloqueada em Hormuz, os navios chineses passam, né? E isso irritou muito mais o governo dos Estados Unidos, porque só estão bloqueados os que colaboram com os Estados Unidos e Israel. O resto tem permissão para passar. E aí, Scott Bessent, o secretário do Tesouro, falou: não queremos que o petróleo vá para a China. Não é que estou inventando na minha cabeça. Eu analiso a situação, que a guerra no Irã é uma guerra também com a China. Então, bom, depois da visita de Donald Trump à China, com todos os CEOs das grandes big techs e corporações importantes, eu acho que o xadrez geopolítico mudou um pouco, né? Mudou um pouco porque, pelo menos momentaneamente, me parecia que ia haver uma com o Irã, mas tem um ator aí que é Israel, que tem uma influência sobredimensionada na Casa Branca, que não sabemos por quê. Então aí tem um ator que é um pequeno país, muito armado, que tem muita influência na toma de decisões nos Estados Unidos. Né?
1: O Javier, já aproveitando que você menciona a visita do Trump lá ao Xi Jinping, acho que tem um tema muito importante que seria interessante a gente também desdobrar. Naturalmente não tem tão diretamente a ver com a Ásia Central, mas já que a gente está discutindo numa perspectiva mais ampla, como é que o jogo nesse tabuleiro mudou, se é que mudou, no que se refere à questão de Taiwan após a visita do Trump a Xi Jinping?
0: Outra questão, houve uma... se acalmou a coisa, pelo que eu vi, pelo menos por enquanto. Inclusive Donald Trump chegou e criticou Taiwan de que roubava tecnologia dos Estados Unidos. Sempre faz a mesma coisa, né? O petróleo que na Venezuela aí conseguiu. Na Venezuela, Donald Trump e o governo dos Estados Unidos conseguiram o que fracassaram no Irã. Né? No caso de Taiwan, deve ter sido algum acordo verbal para a questão de Taiwan, porque não vai dar, né? Esse é um limite, linha vermelha, não sei. E, relembra, a visita de Donald Trump estava marcada para março e foi prorrogada porque o bicho estava pegando no Irã, né? Se fosse naquele momento, seria muito pior para Donald Trump, que estava levando uma surra nas bases militares, os aviões que caíram, que derrubaram. Então, se esperou um momento, um pouco, e depois foram, acho, mais de um mês, prorrogaram e conseguiram ir numa situação menos tensa no que se refere à guerra na Ásia Ocidental. Agora, não levou nenhuma carta de triunfo, né? Foi bem mansinho, né? E os grandes CEOs querem negócios na China. Negócios porque tem uma classe média de 700 milhões de pessoas, mais ou menos, e está crescendo. Então o grande mercado chinês seduz essas empresas que vão ter que se adaptar às regras chinesas. Tinha CEOs de bancos, tinha das big techs, estava Elon Musk, que também tem a fábrica Tesla, que produz mais carros em Shanghai que nos Estados Unidos. Estava o CEO da Nvidia, que parece que não se deu muito bem, da Boeing, que parece que se vendeu, conseguiu vender alguns aviões, e da Cargill, que é o trader que vende para venda de produtos agrícolas, né? Então, nesse cenário, Taiwan ficou no segundo plano, né? Não foi foco da... E, pelo visto, não tem provocações à vista. Sempre pode estar depois, né? Sabemos que alguma carta aparece, né? Seja via Estados Unidos ou seja via Japão, como proxy.
1: A gente falando um pouco sobre essa, talvez ter colocado o esquema petrodólar em xeque, coloquemos assim. Eu acho que isso nos faz pensar, acho que seria legal a gente debater um pouco sobre o estado da discussão sobre desdolarização ou sistemas alternativos ao dólar no BRICS. Como é que você vê esse debate no BRICS hoje, em especial pela presidência da Índia? O que é que pode avançar? O que é que falta avançar? Como é que você avalia?
0: Na última reunião ministerial foram colocadas essa questão, sabe? Eu acho que essa questão vai voltar, mas o problema é que o principal ponto de pauta, com participação do ministro de Relações Exteriores iraniano, é parar com essa guerra, né? Então, se falou menos sobre isso, embora há uma maior participação do yuan em algumas transações e meios de pagamento, não é só a utilização de outras moedas, e também meios de pagamento que podem substituir o sistema SWIFT, que é o sistema quase monopólico dos bancos ocidentais para transferência de dinheiro, né? Então, tem duas questões aí. Sistemas de meios de pagamento que estão sendo elaborados, que se pensou no âmbito dos BRICS, por enquanto não tem nada concreto, mas eles estão continuando a trabalhar nisso e pensar nisso. Eu acho que essa pauta vai voltar. Claro que a pauta mais importante é a reunião ministerial, preparatória, alguma medida de uma cúpula que não se sabe quando vai acontecer. Não tem data ainda, não, que vai ser na Índia. Um assunto, né, fundamental é essa questão da guerra na região do Golfo da Ásia Ocidental. E porque tem um ator que é Emirados Árabes, que estava muito mais envolvido com a posição ocidental dos Estados Unidos nessa guerra, né? Que foi motivo de disputa, por exemplo, entre membros dos BRICS. Então sabemos que Irã retaliou Estados Unidos em território de países que são dos BRICS, como Emirados Árabes e Arábia Saudita, né? Ok, a Arábia Saudita é observador, mas as bases militares americanas estão nesses países. Egito se pronuncia como? Se pronuncia condenando os ataques de Irã a países árabes. Mas nada fala do ataque inicial de agressão Estados Unidos-Israel. Então aí você tem lealdades cruzadas, embora foi a primeira vez que teve uma declaração unânime devido fundamentalmente a essas contradições da guerra, né? Agora, se houve uma abertura entre todos para pensar novas formas de pagamento. Nesse contexto, você tem, que eu mencionei, Emirados Árabes saindo da OPEP, o grande cartel petroleiro. Emirados Árabes tem atritos históricos, problemas com a Arábia Saudita. A Arábia Saudita quer se distanciar da posição pró-estadunidense. Aí está a Turquia também, na região. Emirados é o país que passou de ser negociador com todo mundo, né, um multialinhado, a um país isolado. Eu acho que o mais preocupante, o mais vulnerável nesse jogo atual é Emirados Árabes. A Índia ficou acima do muro, mas fica aí que tinha, por um momento, né? Tem que ficar. Embora antes do ataque israelense estadunidense ao Irã, o primeiro-ministro Modi encontrou com Netanyahu, primeiro-ministro israelense. Então, há uma relação histórica de boa relação aí. Por outro lado, um membro fundamental dos BRICS e fundador. Emirados Árabes saindo da OPEP pode produzir mais petróleo. Por outro lado, os grandes clientes estão na Ásia e nada impede vender petróleo em troca de yuan. Esse é o perigo. A Arábia Saudita já tem acordos que vende petróleo pagando yuan. E aí está, eu acho, o ponto vulnerável dos Estados Unidos. Paradoxalmente, a autonomia em relação ao petróleo dos Estados Unidos, a não dependência para abastecimento, otorga maior autonomia aos países produtores de petróleo para comercializar com a China, entendeu? E aí foi-se criando um mercado paralelo em yuan. E esse é um perigo, porque a desdolarização não significa o fim do dólar. A desdolarização, porque fique claro para a audiência, é o fim do monopólio. A hegemonia ou imperialismo dos Estados Unidos está baseado em monopólios que estão sendo, quando tem concorrência, opções, vai erodindo o poder hegemônico dos Estados Unidos. E isso cria uma reação por parte dos Estados Unidos que pode ser muito cruel. Porque a reação sempre é o vetor fundamental é bélico, ok, em última instância, mas estamos vendo isso, né? Seja via OTAN, seja via direta Estados Unidos e Israel, porque sem a OTAN a Ucrânia não teria resistido, né? A grande reação ucraniana nos últimos dias, que agora pode ser fatal para eles, é basicamente via OTAN. Isso é fato, né? E a OTAN são os Estados Unidos, basicamente. É um cenário bastante complicado, né? Estamos numa fase de caos sistêmico. E nesse caos sistêmico consolidou um mundo multipolar. E a multipolaridade pode virar algo pluripolar em questões de monetárias, financeiras, né? E isso vai ser uma perda de poder por parte da potência que exerce a hegemonia, né?
1: Esse é o processo que estamos acompanhando. Este é um momento em curso, ainda com muita lacuna, eu diria, nessa discussão. E é justamente isso, e é diante disso que eu já faço um convite para que você volte aqui em outros episódios do Intrínseca Nacional. A gente termina exclusivamente por uma questão de tempo, porque, enfim, também poderíamos seguir sendo muito mais.
0: André, estamos no fora do furacão, né? Estamos no fora. Às vezes é melhor olhar desde processos históricos de mais longe. Estamos no meio, né? É difícil.
1: Sim, muitas vezes é. E ainda mais, não apenas no meio, mas no meio de uma mudança muito complexa, né? Certas regras, arranjos que pareciam consolidados já não mais estão. E um comportamento errático de Washington, que, enfim, que é, aparentemente é muito contraditório, mas é isso. É uma questão de deixar o tempo passar para que possamos encarar com mais distância, portanto, enfim. E é dentro disso, Javier, que convido também para outras conversas aqui no Intrínseca Internacional. Lhe agradeço muito. Esse foi Javier Vadel, coordenador da pós-graduação em China contemporânea da PUC Minas, fundador do Centro de Estudos Globais e China e do Grupo de Pesquisa sobre Potências Médias, os docentes da pós-graduação em China contemporânea da PUC Minas, sempre enriquecendo o debate aqui no nosso programa. Muito obrigado, Javier. Até uma próxima. Volte sempre.
0: Até, André. Muito obrigado e um abraço para a audiência.
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1: O Intrínseca Internacional tem o prazer de receber Leonardo Ramos, professor do Departamento de Relações Internacionais da PUC Minas, fundador do Grupo de Pesquisa sobre Potências Médias. Ele também é pesquisador do Instituto Nacional de Estudos sobre os Estados Unidos e da Coordenadoria de Estudos da Ásia, da Federal de Pernambuco e da Global Disorder Network. Leonardo, como vai? Seja muito bem-vindo aqui ao nosso programa.
3: Obrigado, tudo bem? Prazer estar aqui com vocês. A gente conversar um pouco aí sobre as questões do internacional.
1: Certeza, Leonardo. Vou começar a nossa conversa citando um nome, que é o Sérgio Gore. Esse nome próximo da família Trump, que foi colocado como embaixador dos Estados Unidos na Índia e também enviado especial para a Ásia Central. Já não é de agora que os Estados Unidos têm mostrado um interesse muito maior por aquela região, lembrando que a gente está falando de países com relações históricas com Moscou e com Pequim. Como é que você traça esse quadro de tensão sobre a Ásia Central neste momento, em especial também por conta da questão dos minerais de terras raras?
3: Então, esse é um ponto-chave nessa conversa. Porque o interesse estratégico dos Estados Unidos na Ásia Central, ele já vem de um tempo, já durante a Guerra Fria ele já existia também, né, uma preocupação com relação a isso. Com o fim da Guerra Fria passa a ter uma importância mais significativa na dinâmica de contenção de uma série de estratégias, planos de defesa associados à contenção da Rússia no pós-Guerra Fria, mas particularmente nos últimos anos passa dessa preocupação focada em questões mais tradicionais de segurança, para uma preocupação mais explícita em segurança das cadeias de suprimento de minerais críticos. Se a gente olhar particularmente, a gente pode voltar pelo menos em 2022, quando o Biden começa uma articulação ali, né, com a iniciativa de resiliência econômica para a Ásia Central, trabalhando a ideia de US$25 milhões por ano para promover o comércio, a diversificação das relações comerciais, investimentos regionais na região. Só que isso não vai sozinho, porque a China vai responder também, a Rússia tem seus interesses na região, a gente fala um pouco mais sobre isso depois, mas a questão aqui é pensar, então, que isso passa a ser um tema-chave, o acesso a essa cadeia de suprimentos de minerais críticos, já no governo Biden. Então, assim, não é uma... Embora a gente veja esse movimento também no Trump, isso é... Vamos colocar que a gente pode ver essa preocupação associada a, assim como é o caso da China, né, uma preocupação suprapartidária. né? Ou seja, independente de quem está lá, a China é um problema, é um ponto de preocupação, e a preocupação também com o suprimento de minerais críticos, ela já vem de 22 e se tornou mais intensa a partir de 24.
1: Leonardo, tudo bem que os Estados Unidos estejam buscando fortalecer parcerias comerciais, isso é natural, é do jogo diplomático, é do jogo do negócio, enfim, mas pensando nesses países, pensando, e aí eu posso citar vários, posso citar aqui o Uzbequistão, posso citar o Cazaquistão, enfim, o Turcomenistão e outros. A China, como você sabe muito bem, a China tem nessa região e outras também um eixo muito importante da iniciativa Cinturão e Rota. E a gente tá falando de estrutura física, né? Algo duradouro. Explica, por gentileza, como é que a China tem refinado a sua relação com esses países através de projetos de infraestrutura e como essa maior atenção dos Estados Unidos problematiza essa relação com a China, se é que o faz.
3: Bom, a primeira coisa, né, como eu tinha colocado, em 22, e a gente percebe a diferença dos montantes, né? Daí o problema para Estados Unidos. Se o Biden começa essa iniciativa de resiliência econômica para a Ásia Central em 22, colocando ali um investimento de 25, a ideia, né, de promover investimentos da ordem de 25 milhões de dólares por ano para alavancar a relação com a região, em 23 a China promove uma cúpula entre a China e os países da Ásia Central, e nessa cúpula o Xi Jinping se dispõe a investimento na ordem de 4 bilhões de dólares para ajuda financeira para a região. Fora que é exatamente um ponto que você comentou. Essa região, ela é fundamental nesse processo do Belt Road, né, do Cinturão da Rota. Mas, então você tem, assim, tem uma outra questão também, porque além desses investimentos, uma série já de relações se encontram estabelecidas entre países da região e a China. O Tajiquistão e o Quirguistão, por exemplo, a maioria das licenças de mineração de minerais raros nesses países já é chinesa. Então, não é uma coisa tão simples. Né? Os Estados Unidos têm o interesse em intensificar a sua relação com a região, porque é a região que poderia poderia ser o parceiro alternativo para os Estados Unidos de acesso a esses minerais, já que hoje os Estados Unidos é extremamente dependente dos minerais chineses. Totalmente dependente dos minerais chineses hoje. A China controla 60% da mineração global de terras raras hoje e 85% da capacidade de processamento desses minerais. Então os Estados Unidos têm uma dependência. A Ásia Central é uma das poucas regiões que podem oferecer um suprimento constante desses minerais raros para os Estados Unidos. Então, nesse sentido, que ele não se torne diminua sua dependência com relação à China. Mas o problema é esse que a gente estava falando. Ele, até o momento, não se apresenta como uma ameaça aos interesses chineses na região, e nem russo.
1: E é justamente aí, Leonardo, que eu queria, acho que vale uma explicação para nossa audiência. Tudo bem, a gente pode pensar a parceria sino-russa, mas a gente tá falando de interesses estratégicos. Eu queria que você fizesse uma diferenciação em especial sobre os interesses da China para com aquela região e os interesses da Rússia, justamente para que a nossa audiência entenda melhor quem é quem nessa história.
3: Primeira questão, né? A China tem esse interesse, né, em termos de... Ela já tem, né, uma vasta reserva financeira investida nessa região. Então ela tem um interesse econômico, como você mesmo tinha colocado, da iniciativa Cinturão e a Rota. Essa região é fundamental nessa iniciativa chinesa de investimento. No que diz respeito à Rússia, historicamente ela já tem laços institucionais e econômicos na região também. E tem um ponto fundamental, no caso dos dois atores, né? Seja a Rússia, seja a China. A maior parte desse minério que é produzido na Ásia Central passa por rotas russas ou rotas chinesas. Então, também não é tão simples assim para os Estados Unidos conseguir, ou seus aliados, que a Europa também tem interesse nesse processo. Um desafio fundamental é esse, é conseguir estabelecer o desenvolvimento de uma rota financiar e desenvolver uma rota alternativa às rotas já estabelecidas. Então você tem exatamente essa vantagem geográfica de Rússia e China, interesses majoritariamente econômicos da China, óbvio que em termos de segurança econômica, acesso a reservas fundamentais de minerais que são centrais na Revolução Industrial 4.0, né, nessa nova, né, na discussão sobre inteligência artificial, na discussão sobre uma série dessas questões, esses minerais raros são fundamentais, então a China tem interesse nesse processo, embora ela seja o maior desenvolvedor desse processo, a região é rica nisso. Recentemente, por exemplo, acho que é o Cazaquistão. O Cazaquistão é o maior produtor de urânio do mundo e teve descobertas substantivas de terras raras que podem, dependendo, equivaler à reserva chinesa. Isso é importante para a China também, ter uma relação privilegiada com essa região e a produção dessa região. E no caso russo, mais geoestratégico, em função da importância da região dentro da visão russa de uma nova ordem internacional que gira em torno de um eixo euroasiático. Então essa região tem essa importância fundamental. Por isso que eu acho que é um elemento central da dinâmica da crise da ordem e das suas fraturas, da disputa hegemônica, mas talvez, provavelmente, num cenário futuro, e um futuro muito próximo, vai ter uma importância fundamental nessa disputa Estados Unidos-China / Rússia nesse processo. Principalmente se a gente tem em perspectiva também as dinâmicas do conflito na Ucrânia e seus possíveis desdobramentos.
1: Donaldo, eu queria que você nos ajudasse a pensar quais são as ferramentas que os Estados Unidos estão usando, em especial esses Estados Unidos de Trump. Por que eu pergunto isso? Tá, se a gente está pensando numa aproximação dos Estados Unidos com o país da Ásia Central, enfim, esse processo de aproximação, de projeção de poder também, muitas vezes ele estava ligado não apenas a dinheiro exclusivamente, assim, me perdoe colocar isso de maneira tão, tão direta, mas, por exemplo, sei lá, soft power, coisas desse tipo. O Trump desmantela a USAID e há uma sensação de que agora a diplomacia norte-americana, eu vou ser bastante grosseiro nisso, mas eu vou reproduzir talvez certas falas ditas sob condição de anonimato de alguns membros do corpo da diplomacia norte-americana. Olha, essas questões ligadas a direitos humanos já não importam, mas então agora a gente só pode diretamente para negócio, que é o que importa no final das contas. Muito bem, é claro que isso é uma hipótese e tal. O que é que isso comunica, o que é que se expressa, o que é que se indica sobre o lugar dos Estados Unidos no mundo hoje, sobre o governo Trump? Mais direto, mais focado apenas em dinheiro? Queria que você avaliasse, depois dessa introdução um pouco longa que eu fiz, quais são as ferramentas que o governo Trump está usando para essa aproximação, em especial relacionada à Ásia Central, e quais são as falhas dessas ferramentas e as lacunas delas?
3: Primeira questão, como você bem coloca, as coisas vão ficando mais explícitas, né? Não que esses interesses econômicos não existissem antes, nos mesmos termos em que existem hoje. Eles estão presentes, sempre tiveram. Mas você tinha alguns elementos associados a outras dinâmicas que muitas vezes eram podiam aparecer exatamente como uma desculpa para certos processos. Mas vamos colocar também uma questão. Essa região é uma região historicamente mais próxima de uma visão não tão afeita à visão ocidental, em termos de democracia liberal, do jeito que o mundo ocidental o vê, etc. E nesse ponto eu não estou fazendo nem juízo de valor, nem de que é ruim, nem de que é bom. Estou dizendo que é uma outra perspectiva. São outros processos, outros parâmetros civilizacionais. Inclusive, na verdade, determinadas práticas de soft power, historicamente, nesses países e região, eram feitas para derrubar governo, e não para poder se aproximar de governo. Então, nesse sentido, a gente pode colocar até que talvez, né, colocando nesses termos, a forma atual de negociação dos Estados Unidos talvez seja até mais, por ser mais direta, pode até ser um pouco mais exitosa nesse sentido. Mas o problema todo é como a gente estava dizendo, já existe, não que não possa ter êxito, mas já existe uma relação em termos de investimento, em termos estratégicos, em termos logísticos dos países da região com o eixo sino-russo. Isso é um fato, ou seja, o Cazaquistão, se eu não me engano, por exemplo, ele já tem desempenhado um papel fundamental em revenda de uma série de componentes eletrônicos para a Rússia sob o regime de sanção. Então, se você pegar os dados, acho que era o Cazaquistão mesmo, posso estar enganando, mas acho que era o Cazaquistão. Se você pegava os dados de 2021 e pegava depois final de 2022, início de 2023, você tem um aumento na casa de 200, 300, 400% da venda de componentes eletrônicos do Cazaquistão para a Rússia. Sendo que o Cazaquistão nem é um grande produtor disso. Ou seja, é revenda para poder passar pelo regime de sanções. Então, o ponto fundamental é que já existe uma relação próxima entre eles. Então, para os Estados Unidos conseguir criar uma alternativa, não que isso não seja de interesse desse país ter uma outra alternativa também para venda e investimento, é óbvio que eles podem ter interesse nisso, mas o ponto fundamental e que até o presente momento eles não têm conseguido avançar substantivamente é que precisa colocar dinheiro, né? Precisa realmente colocar dinheiro, ou seja, um ponto-chave que a gente estava falando é o que eles vão chamar de corredor central. Esse é, talvez seja, logisticamente falando, geopoliticamente, logisticamente falando, esse talvez seja o maior desafio para os Estados Unidos e para a Europa, para poder ter acesso a esses de maneira minimamente segura, evitando os pontos de estrangulamento, né, os choke points associados aos corredores que existem da venda desses minérios, né, da área central, porque já que eles passam por rotas russas e chinesas, como eu tinha dito. Então, o principal gargalo é como se envolver o que eles estão chamando de corredor central. O que é esse corredor central? Seria uma rota de transporte que contornaria a Rússia através do Mar Cáspio. E aí eles chegariam ao Ocidente sem passar pela Rússia. O problema é o custo e quem vai pagar essa conta. Né? Porque existe a ideia de desenvolvimento disso, mas esses países não vão desenvolver de livre e espontânea vontade. Né? Nenhum desses países, de livre e espontânea vontade, vai querer confrontar, seja os interesses russos, seja os interesses chineses, para abrir uma nova rota de venda, para uma nova rota de comércio exclusiva com o Ocidente. Isso tem que ser financiado e bancado econômica e geopoliticamente pelo Ocidente. E aí, se a gente voltar para o contexto atual, com o conflito no Irã em curso, com o conflito na Ucrânia em curso, nos termos em que está se dando o custo disso para a Europa, o outro custo disso para os Estados Unidos, até que ponto, e eleições de midterm chegando e outras questões, até que ponto realmente os Estados Unidos vai se dispor, bancar esse corredor mesmo? Esse é um ponto fundamental. Eu acho que aí está o grande gargalo. Ou seja, por resto, vão ser essas tentativas de um encontro, tentar aumentar a relação comercial, tentar criar ali um grupo do C5+1, onde os Estados Unidos negocia com esse país e tudo, mas são elementos, o problema talvez maior é que todos eles envolvem investimentos de longo prazo. Num contexto onde nós estamos falando de um governo, no caso estadunidense, que não tem como, de ponto forte, preocupações de longo prazo. Então isso coloca uma série de níveis para pensar essas relações, entre a possibilidade do aprofundamento dessas relações. Né?
1: Pois é, Leonardo, eu estava pensando aqui enquanto você falava, quer dizer, vamos colocar em questão aqui essa tentativa um pouco atrapalhada dos Estados Unidos. Neste momento, ter entendido, olha, a China domina muito amplamente o mercado de minerais de terras raras, especialmente o refino, e a gente vai ter que fazer alguma coisa aqui para diminuir essa dependência. Os Estados Unidos tentam aí seduzir países da Ásia Central, como você bem coloca, com um histórico de relação muito consolidado com a China e com a Rússia. Eu posso imaginar os Estados Unidos tentando outras alternativas, e aí eu começo a pensar no Brasil. Queria que você avaliasse quais são os efeitos disso para nós, principalmente nessa discussão que nós temos aqui sobre soberania, os riscos envolvidos nisso, enfim, ao que é que precisamos ficar atentos.
3: Aí é que está o ponto, na minha opinião, porque não está muito claro o que o Brasil quer. Se você olhar hoje, Poços de Caldas, por exemplo, os dois grandes atores envolvidos na exploração lá são do Ocidente geopolítico, né? São ou dos Estados Unidos ou da Austrália, né? Que não é o Ocidente, mas geopoliticamente está com o bloco. Se você vai para o norte de Minas, a mesma coisa, né? Com uma ou outra variação em termos da China e tudo, mas você tem uma presença do capital estadunidense, do interesse estadunidense muito substantivo. Fora as dinâmicas dessas negociações, né? A relação com o continente, porque aí é que está o ponto. Se a gente voltar no final do ano passado, naquele documento do governo Trump e o lugar da América Latina na visão do governo Trump, eu acho que isso acende a doutrina Trump. E isso acende uma luz de alerta, porque por mais que você tenha a Ásia Central como um lugar interessante, porque tem uma fonte ali que ainda não está 100% com outros, a dificuldade de ter acesso a isso é muito maior do que a de ter acesso a fontes desse tipo de mineral raro, minas de terras raras, no continente americano. Então eu acho que isso é um problema para o Brasil. Para qualquer tentativa brasileira, incipiente que seja, de tentar pensar uma política nacional voltado para o interesse nacional, para lidar com esses minerais de terra rara.
1: E a gente está em posição de elaborar uma política minimamente estratégica, ou para você as questões internas ainda estão muito mal resolvidas para que a gente chegue a isso, lembrando que temos eleição esse ano?
3: Eu acho que é esse o ponto. A gente, vamos colocar que talvez internacionalmente a gente teria um espaço, uma certa margem de manobra, tendo em vista os interesses chineses, interesses estadunidenses ou europeus. Então você tem ali a margem, há uma margem razoável para uma possibilidade de negociação do Brasil se inserir de uma maneira minimamente diferenciada nesse processo, sem ser só a exploração dos minerais e a exportação deles in natura, praticamente, né, e tentar algum projeto nacional associado a isso. Então, a dinâmica da a crise da ordem colocaria, na minha perspectiva, janelas de oportunidade para essa negociação. Mas o ponto é o que você comentou, a política doméstica, desde a eleição do governo Lula, ela está muito travada, a partir de outros temas domésticos que dificultam negociações, ou dificulta a possibilidade de você ter um apoio, de você ter um lastro doméstico para poder negociar em termos mais, que seriam mais interessantes para o interesse nacional. Então eu tendo a ser muito pessimista com relação a onde chegaremos, a não ser que tenha uma mudança muito substantiva nesse processo de negociação no curto e médio prazo. Mas num primeiro momento eu nutro um certo pessimismo com relação a essa questão. Agora, pelo menos no curto e médio prazo. Mas vamos ver como que isso vai desenvolver. Até porque também tem as eleições, tanto nos Estados Unidos no final do ano, como as eleições aqui. A depender do rumo desses dois processos, pode ser que a gente consiga, então, ter outras janelas de oportunidade e consiga explorar melhor essas janelas de oportunidade.
1: Pois é, Leonardo, eu queria falar sobre janela de oportunidade. Vou dar uma volta no mundo aqui, já pensando um pouco no final da nossa conversa, mas falando de um ator importante, diretamente ligado com tudo que a gente está conversando. E eu queria falar da Índia, especialmente porque o primeiro personagem que eu citei aqui, que é o Sérgio Gore, que, enfim, nascido lá no Uzbequistão, hoje enviado especial dos Estados Unidos para a Ásia Central, mas embaixador do Brasil justamente na Índia. Quer dizer, a Índia, essa potência média, não necessariamente alinhada a uma grande potência automaticamente, que tem visto dos Estados Unidos de Trump lá e cá desde janeiro de 2025, que meio que procura seu lugar no mundo, tem questões também com a China, enfim, tem muita particularidade envolvendo a Índia, né? Como é que a Índia está lidando com esse jogo de tensão, na sua avaliação, em termos de como se posicionar nesse embate que estamos vendo, nessa, não sei, vou arriscar a hipótese de transição hegemônica, não sei bem, mas pelo menos uma diminuição da hegemonia dos Estados Unidos. Como é que você avalia as ações feitas pela Índia até agora?
3: A Índia, me parece que ela fica numa situação meio ambivalente. O problema, né, você tem uma elite indiana que é pró-Ocidente, num contexto onde o Ocidente está dando pouca atenção para a Índia. Mais próximo, no contexto no qual os Estados Unidos está numa relação tensa com a Índia. Então a Índia fica numa situação, uma incógnita nesse processo. Eu acho, inclusive, que um ponto fundamental, inclusive teve uma reunião essa semana para trás, né, dos chanceleres do BRICS, eu acho que o ponto fundamental para a gente entender melhor como que a China vai navegar nesse processo vai ser a próxima cúpula do BRICS. Então a gente olhar para essa, como que ela, qual que vai ser os rumos que a Índia vai tentar dar nas negociações dessa cúpula. Isso vai ajudar bastante a entender melhor como que ela está enxergando a relação dela com a Rússia e com a China, no contexto de ampliação do BRICS e contexto das tensões que aumentaram, né, do Ocidente com o BRICS. Basta perceber que nós estamos falando, já que nós vamos de giro pelo mundo, nós estamos falando de um Estados Unidos e Europa, né, que estão de uma maneira ou de outra apoiando a Ucrânia no conflito contra a Rússia, que é membro do BRICS, depuseram um presidente de um país que pleiteava entrar no BRICS, que é a Venezuela, ameaçam um país que é parceiro do BRICS, que é Cuba, e atacam um país que é membro do BRICS, depois do BRICS Plus, que é o Irã. Então, a posição numa discussão no âmbito do BRICS, eu acho que é fundamental para entender como que está enxergando tudo. Nesse caso, a gente percebe a posição indiana.
1: Pois é, Leonardo, isso envolve também a questão da desdolarização, né? Eu vou falar essa expressão sabendo que tem muita nuance aí. Como é que você está vendo esse debate no BRICS hoje sobre presidência indiana, para a gente fechar nossa conversa?
3: Bom, eu não estou vendo esse debate avançando muito, porque, na verdade, tem um ponto que é, quer dizer, em termos de BRICS, pouco. Em termos de Rússia e China, um pouco mais. A Índia entra de maneira meio passiva nesse processo, porque é do interesse dela o petróleo russo, então ela acaba comercializando com a Rússia, né, nos termos de desdolarização, ou nos termos não dolarizados, né, melhor dizer, né, no mecanismo de compensação rúpia-rublo e tudo. Mas o BRICS em se desenvolver esse mecanismo é um negócio, é uma questão tanto quanto complicada. Ou eu tenho visto ela desenvolver um pouco. A questão é ver se vai avançar, porque teve a questão na cúpula do Brasil que foi colocada em termos de um sistema bancário, a la PIX, etc., para compensação intra-BRICS. Não necessariamente a desdolarização, uma moeda alternativa ao dólar e tal, etc., mas a ideia de tentar avançar uma discussão de... A questão toda é que grande parte do comércio intra-BRICS é dos países do BRICS com a China. E entre os países do BRICS, ele não é tão robusto como é desse país com a China. A China é principal parceiro do Brasil, principal parceiro da Rússia, etc, etc. Então, a grande questão é olhar também como que a China vai estar lidando com esse processo. Se ela vai realmente bancar algo alternativo ao dólar, ou do jeito que a velocidade que a coisa está caminhando lhe atende. Porque isso implica também uma alterações, né, em termos de política monetária chinesa, que tendo em vista o contexto de crise, o contexto mais delicado, eu tenho minhas dúvidas se a China está disposta nesse momento a arcar com esse custo. Né?
1: Pois bem, esse foi Leonardo Ramos, professor do Departamento de Relações Internacionais da PUC-Minas, fundador do grupo de pesquisa sobre potências médias, pesquisador do Instituto Nacional de Estudos sobre os Estados Unidos, da Coordenadoria de Estudos da Ásia, da Federal de Pernambuco e da Global Disorder Network. Leonardo, muito obrigado, seja sempre muito bem-vindo aqui ao Entre Internacional. Foi um prazer recebê-lo. Até uma próxima.
3: Eu que agradeço, sigo à disposição. Um abraço.
2: Cheque mate.
1: Quando Brasil e China estabeleceram relações diplomáticas formais, lá em 1974, o mundo era outro. Pequim ainda vivia os anos finais da Revolução. Brasília atravessava o período da ditadura militar. Washington e Moscou organizavam o planeta em torno da lógica da Guerra Fria. E naquele cenário aparentemente congelado, a aproximação entre brasileiros e chineses parecia pouco provável. Mas a diplomacia, ignorando a ideologia, acabou atuando por meio da necessidade. O reconhecimento da República Popular da China pelo governo brasileiro aconteceu durante a presidência do general Ernesto Geisel, quem diria, justamente no momento em que o Brasil começava a desenvolver uma política externa mais pragmática e menos subordinada aos interesses tão diretos dos Estados Unidos. Era o chamado pragmatismo responsável, formulado pelo chanceler Azeredo da Silveira. Na prática, significava compreender que o mundo estava mudando e que ignorar a China seria ignorar uma parcela muito importante do futuro que se apresentava. Naquele período, a China ainda era um país muito pobre, rural e relativamente isolado. O Brasil, por sua vez, vivia o chamado milagre econômico, tentando se apresentar como uma potência emergente do que hoje entendemos como sul global. Havia diferenças profundas entre os países, mas também uma certa percepção comum, a de que as decisões internacionais deveriam ser tomadas por nações que participavam do processo de desenvolvimento. Durante muitos anos, Brasil e China mantiveram um vínculo mais discreto. Não havia ainda os bilhões em comércio exterior, como atualmente, nem os investimentos gigantescos em energia, mineração e infraestrutura, como nós exploramos neste episódio do Intriga Internacional. O que existia era uma aproximação diplomática baseada na ideia de autonomia internacional. Os dois queriam ampliar espaço no sistema global, sem depender necessariamente das grandes potências da época. Só que uma coisa muito importante nessa história toda foi a transformação chinesa. E a partir das reformas de Deng Xiaoping, no final dos anos 70, ali a China iniciou uma das mudanças econômicas mais profundas da história recente. Em poucas décadas, o país deixou de ser uma economia periférica para se tornar o centro industrial do planeta, como é hoje em dia. E conforme Pequim crescia, também crescia a necessidade de energia, alimentos e matérias-primas. E o Brasil entrou de vez no radar estratégico chinês. Soja, minério de ferro, petróleo, carne bovina. A relação bilateral passou a ser moldada pelo comércio. Nos anos 2000, especialmente durante os governos Lula, o vínculo ganhou densidade política. Brasil e China passaram a atuar juntos em fóruns multilaterais, defendendo maior participação dos países emergentes nas decisões internacionais. E um grande símbolo disso é o surgimento do BRICS. Pela primeira vez em muito tempo, grandes países fora do eixo tradicional atlântico articulavam mecanismos próprios de cooperação econômica e diplomática. A China tornou-se o principal parceiro comercial do Brasil em 2009, e esse dado mudou o equilíbrio da política externa brasileira. De certa maneira, a relação sino-brasileira passou a refletir uma transformação maior do próprio sistema internacional. Durante boa parte do século XX, o eixo econômico do planeta esteve concentrado entre Estados Unidos e Europa Ocidental. No século XXI, há quem fale que o centro de gravidade se mudou em definitivo para a Ásia. Hoje, discutir Brasil e China significa discutir tecnologia, infraestrutura, inteligência artificial, transição energética e disputa geopolítica global. Empresas chinesas, como vimos muito bem neste episódio, investem em portos brasileiros, linhas de transmissão, energia renovável e telecomunicação. Ao mesmo tempo, setores brasileiros observam com preocupação a dependência crescente de exportação de commodities, coisa que já tínhamos no passado. No entanto, a relação é nova e abre todas as oportunidades que exploramos no episódio de hoje. O Intriga Internacional de hoje vai ficando por aqui. Como sempre, ouvinte, é um prazer contar com sua companhia. Neste mundo de tanta incerteza política, em que aquilo que parecia estável se desfaz dia após dia, a solidez das ideias ainda prevalece. E é com essa premissa em mente que a gente se propõe a apresentar o debate entre alguns dos principais pensadores do país, nos campos da diplomacia e da política externa. 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Até a próxima.
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0: A principal via do bairro, o Boulevard 28 de Setembro, celebra justamente a data dessa legislação, promulgada no momento da idealização desse bairro. A lei do ventre livre declara como livres os filhos de mulheres escravizadas nascidos a partir dessa data, do 28 de setembro. O Barão de Drummond é próximo dos círculos abolicionistas e também da família real. Logo após a aprovação da lei de 1871, ele comprou as terras da fazenda conhecida como Imperial Quinta do Macaco. Esse território pertencia à Dona Amélia, imperatriz do Brasil durante o reinado de Dom Pedro I. A praça central do bairro, 7 de março, também simboliza o momento em que o gabinete ministerial do Visconde do Rio Branco foi formado. Esse grupo de ministros foi responsável por formular e aprovar o ventre livre. Vila Isabel será inspirada na arquitetura francesa, materializando um projeto bem moderno. O renomado arquiteto Francisco Joaquim Bettencourt da Silva, discípulo do mestre francês Grandjean de Montigny, foi contratado para elaborar a iniciativa. Fontes dizem que a principal referência do projeto será a reforma urbana de Paris, liderada pelo Barão de Haussmann na década de 1850. Saiba mais sobre o planejamento, a execução e ocupação de Vila Isabel em instantes com Virada de História.
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0: E aí, apaixonados por história, beleza? Pedro Henrique Lima na área pra gente revirar um capítulo pouco conhecido na história da abolição no Brasil, a fundação de Vila Isabel. Idealizado pelo Barão de Drummond, esse bairro, localizado na zona norte do Rio de Janeiro, começa celebrando o abolicionismo pelo nome. Vila Isabel. A princesa Isabel, como vocês sabem, assinou leis importantes que colocaram fim à escravidão no Brasil. A Lei do Ventre Livre, de 1871, e a Lei Áurea, que acabou de vez com esse sistema desumano. Se ela fez isso de forma sincera ou não, isso é papo para algumas discussões e tretas historiográficas que não cabe a gente trazer aqui. Mas os fatos históricos estão dados. Inclusive, na Lei Áurea, ela destituiu o gabinete ministerial em exercício, liderado por um escravocrata ferrenho, o Barão de Cotegipe, para garantir a aprovação da lei. Em 1886, ela também interveio diretamente para impedir que o chefe de polícia destruísse um quilombo no Leblon. O quilombo era conhecido pelo cultivo de amélias, por isso, essa flor virou o grande símbolo secreto do abolicionismo brasileiro. Já o Barão de Drummond, principal patrocinador do projeto de Vila Isabel, era um cara antenado com as novidades de seu tempo, inclusive novidades arquitetônicas e urbanísticas. A missão artística francesa de 1816 veio ao Rio trazendo as principais novidades desse campo. Liderada por Joaquim Le Breton, a missão trouxe pintores célebres como Jean-Baptiste Debré, mas o seu grande pilar para a arquitetura foi o renomado arquiteto francês Auguste-Henri Victor Grandjean de Montigny. Montigny, aliás, foi a grande inspiração para o projeto de Vila Isabel. A ideia era inaugurar um verdadeiro monumento abolicionista a céu aberto, dando mais visibilidade a essa causa. Claro que tudo isso que eu estou falando tem suas contradições, que não deixam de ser frutos das próprias condições históricas daquela época. A gente está falando de duas pessoas brancas, das elites da época, uma princesa e um empresário que depois viraria nobre. Aliás, ele virou nobre depois da fundação de Vila Isabel, já na década de 1880. E esse nobre possuía pessoas escravizadas, chegando até a conceder uma alforria em massa após ficar viúvo em plena vigência da escravidão, 1882. Mas a gente não pode esquecer que foi um personagem que, de certa forma, também se beneficiou do mesmo sistema que ele ajudou a combater. Bom, como grande investidor de transporte público, ferrovias e imóveis, Barão de Drummond usou sua riqueza, não deixou de usar sua riqueza, para apoiar entidades abolicionistas. Drummond contribuía financeiramente para fundos privados de emancipação, que compravam cartas de alforria de escravizados de terceiros, e ajudava a manter jornais da imprensa abolicionista que criticavam os grandes fazendeiros de café. Um dos veículos que ele apoiou foi a Gazeta da Tarde,

0: fundada pelo grande jornalista negro José do Patrocínio. A Gazeta era um dos maiores e mais combativos diários abolicionistas da corte, que era, como chamavam na época, o principal centro de poder do Brasil, aqui no Rio de Janeiro. A colaboração entre o Barão de Drummond e o jornalista negro José do Patrocínio, no Rio de Janeiro Imperial, foi uma parceria bem estratégica entre o poder financeiro de Drummond e a militância intelectual do Tigre da Abolição. Enquanto o Patrocínio era voz pública e articulador de rua, Drummond funcionava como capitalista que viabilizava as ações práticas do movimento nos bastidores. Quando Drummond abriu o loteamento de Vila Isabel, ele abrigou muitos dos negros libertos e foragidos, oferecendo até trabalho na infraestrutura do novo bairro urbano. Como homenagem recíproca a essa rede de proteção, Drummond, inclusive, imortalizou o parceiro batizando uma das 13 vias originais do bairro como Rua José do Patrocínio, uma rua que mantém o mesmo nome até os dias atuais. Bom, uma companhia de transporte foi então criada para servir o bairro. Depois, os primeiros lotes de Vila Isabel começaram a ser vendidos em 1874. Daí se inicia a ocupação desse bairro, um processo que, como a gente vai saber, aconteceu com contradições também, inclusive tendo transformações sociais, políticas bastante significativas. Depois, Vila Isabel vai ganhar uma fábrica de tecido em 1885 e um zoológico no ano de 1888, o primeiro zoológico do Brasil, outra iniciativa do Barão de Drummond, que foi construída lá no bairro de Vila Isabel. Bom, antes de chamar nossos convidados, bora ver como a imprensa da época tratou a fundação desse bairro? É logo depois da vinheta.
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0: O jornal A Reforma, órgão democrático, do dia 2 de dezembro de 1873, noticiou a inauguração da estrada férrea construída aí através da Companhia Vila Isabel. E o jornal disse o seguinte: no dia 29 do corrente mês, a Companhia Vila Isabel abriu à concorrência pública a estrada férrea que vai da Praça da Constituição à Fazenda do Macaco, em Andaraí e seus ramais. Suas majestades imperiais e grande número de convidados assistiram à festa, tendo sido oferecido às pessoas presentes um lautolanche, servido em 3 longas mesas. Antes de começar a refeição, o senhor João Batista Viana Drummond, presidente da companhia, recitou um discurso, terminando por conceder a liberdade aos 13 escravos que possuía. É impossível deixar sem aplausos tão meritória ação, bastante de per si para tornar solene o dia 29, se ele não assinalasse também a vitória da iniciativa particular e nacional. A indústria rasgava um espaço, nobilitado por esforços sucessivos, e na realização da obra ganhava a honrosa recompensa do trabalho. Mas o coração quis lançar também a sua conquista, e ela veio varejada pelo pranto dos escravos reconhecidos e pelo jubilo de quantos assistiram à transformação de 13 homens na liberdade. Terminada a festa, foi a estrada percorrida por grande número de carros apinhados de povo, e as passagens no valor de, aí tem um número que infelizmente está ilegível, e um auxílio para a construção da capela do Andaraí Pequeno. Ainda um benefício e um desinteresse: o 29 de novembro teria sido um dos melhores dias de Tito. Bom, interessante a gente ver, né, como que havia um clima pro abolicionismo, inclusive na imprensa da época, um processo que foi bastante complexo, né, e a gente precisa reconhecer a agência, principalmente dos protagonistas negros desse processo, as principais vítimas da escravidão que lutaram ativamente. Bom, chega de papo, bora então fazer uma viagem pelo bairro de Vila Isabel, a história do Rio no século XIX, também do abolicionismo, e dar aquelas viradas de história que eu sei que vocês gostam muito. Quem vai nos ajudar são os nossos especialistas de hoje. Bom, e agora eu tenho o prazer de bater um papo com o Lucas de Medeiro. Ele é historiador e assistente de pesquisa do Unidos de Vila Isabel. Seja muito bem-vindo, Lucas. Tudo bem?
2: Pedro, tudo bem? Agradeço muito o convite.
0: Lucas, como que a história do bairro Vila Isabel se conecta com um movimento abolicionista no século XIX?
2: A história do bairro começa com uma região que era uma sesmaria, né, que pertencia, havia sido doada aos jesuítas. Passam-se os anos, né, a coroa chega ao Brasil. Então, quando o Dom Pedro chega ao Brasil em 1808, ele doa o terreno para a Duquesa de Bragança, né? E depois eles acabam retornando para Portugal e a região acaba ficando abandonada, né? Meio largada e tal. Alguns muitos anos depois, em 1872, O José Batista Viana Drummond, né, mais conhecido como Barão de Drummond, ele comprou essas terras nessa região e aqui ele funda duas companhias, né? A Companhia Arquitetônica de Vila Isabel, que foi responsável pela urbanização do bairro, E a Companhia de Ferros Carris, né? E o Barão de Drummond, ele é um nome importante, primeiro, por ser ligado ao movimento abolicionista, né? E ele tinha uma relação muito próxima também à coroa, né? Muito próxima à princesa. E não à toa, ele nomeia a região com o nome dela. E ele passa a nominar as ruas, né, as localidades com nomes de figuras importantes do movimento abolicionista. Mas é importante pensar também que o bairro, ele é pensado, a urbanização dele, né, ele é planejado, e as fontes indicam ser um dos primeiros bairros planejados do país também, né?
0: Sim.
2: Mas ele é pensado a partir dessa lógica laboral, né? Então, com a chegada da fábrica, com a construção da fábrica, ele começa a construir as vilas operárias, né? O bairro começa a crescer nesse sentido e, enfim, vale lembrar também que a construção da fábrica de tecidos de Confiança, né, em 2 de abril de 1885, que foi uma importante fábrica têxtil brasileira, e até durante a Segunda Guerra Mundial ela foi a fábrica responsável, o fabricado fornecer, né, fardas pro Exército Brasileiro durante a Segunda Guerra. Enfim.
0: É um lugar cheio de histórias, assim, né? Que a gente vai ter oportunidade de trazer aqui hoje no Virada de História. E é interessante essa associação com o movimento abolicionista através da figura do João Batista Viana Drummond, que depois vai se tornar Barão de Drummond, né? Esse empresário, como você disse, próximo da coroa. Eu queria que você falasse um pouco mais dele, Lucas. E como que um nobre... É difícil a gente imaginar uma pessoa que vai se tornar um nobre, né? Uma pessoa com uma condição material, numa classe social, na pirâmide ali, é superior, né? Como que ele se aproxima do abolicionismo, se aproxima da família real, a ponto de construir um bairro homenageando o abolicionismo?
2: Ele tinha, né, essa ligação com a princesa através desse processo de ter alforreado alguns dos trabalhadores escravizados no território da família imperial. Ele possui essa prática de ir nomeando as ruas do bairro, né? E ele dentro dessa lógica de urbanização do bairro, a partir desse viés ocidental do urbanismo parisiense, né, francês, ele vai alargar as vias, vai fazer as construções. Nesse sentido, ele nomeia a principal via que corta o bairro como Boulevard 28 de Setembro, né, que é a data da promulgação da Lei do Ventre Livre. Enfim, ele, dentro da construção do bairro, ele começa a dar espaço, né, dar visibilidade a nomes, a figuras importantes, a datas importantes. Ou seja, ele tinha essa preocupação nesse desenvolvimento do bairro com a questão da memória, né? Então, nesse sentido, é uma figura muito importante. Vale lembrar também que ele funda o zoológico, né, o famoso zoológico aqui de Vila Isabel, né? E, assim, ele, como tinha essa ligação com a família imperial, ele recebia patrocínios, né, subvenção, digamos assim, financiamento, e era um financiamento que fazia o zoológico funcionar, né, continuar aberto, em funcionamento, adquirir insumos ou até mesmo animais, né? E com a República, com o fim do Império, ele perde, né, essa fonte de financiamento. Então ele passa a ter uma crise ali na gestão do funcionamento do jardim zoológico, né? E como uma forma de ele pensa ali para arrecadar dinheiro e manter o funcionamento do jardim zoológico, ele cria, né, ele concebe o jogo, que quem visitava o zoológico ganhava o papelzinho com o número que era sorteado no final do dia, e a pessoa que foi sorteado, a pessoa que tivesse o papelzinho e ganhava o prêmio, né? E aí isso faz com que o jardim zoológico continue funcionando. Só que essa prática, essa lógica, ela ganha o coração dos moradores de Vila Isabel, né? Vale lembrar também que a cidade do Rio, ela tem uma cultura forte, né, de apostas, de jogatina, e aí ele ganha, né, ele sai dessa noção de ser só ali um jogo que funcionava para o jardim zoológico e exporta esse modelo para um modelo de jogo de azar que se torna algo muito maior. E nesse sentido, vale pontuar que o jogo do bicho, ele acaba se tornando a loteria dos mais pobres, né? Então, assim, tem esse outro caráter também. Até por isso o jogo do bicho, até certa medida, ele foi bastante combatido, né?
0: Lucas, falando sobre esse período de reformas urbanas no Rio de Janeiro, que vai ser o período, né, em que é construído o bairro de Vila Isabel, qual era a inspiração para pensar em infraestrutura e o planejamento desse bairro?
2: Para desenhar, né, o bairro, Barão de Drummond, ele contrata um arquiteto para fazer o projeto urbanístico, né, o Francisco Joaquim Bittencourt, né, que era o discípulo do Grandjean de Montagnier. E ele, como eu falei anteriormente, né, ele desenha o bairro a partir dessa ótica parisiense, né? Assim como o Rio de Janeiro, a cidade do Rio de Janeiro, estava fazendo no centro da cidade também. Enfim, pensado a partir dessa ótica realmente ocidental de urbanização, né?
0: E vai nascer sendo um bairro de operários, então?
2: Com certeza. Ela sendo construída com a implantação das companhias de ferro carril, né? E da fábrica de tecidos, Confiança, com a construção da Companhia Arquitetônica de Vila Isabel, com a construção da Companhia de Ferro Carril, da Fábrica de Tecidos Confiança. Essa implantação de vilas operárias próximas às fábricas, ela é pensada para que o trabalhador ficasse nessa lógica laboral, né? Trabalho, casa, residência. Mas como nada na vida é tão simples, as coisas se expandem, né? Uhum. Ou seja, a população, ela passa a dar vida ao local, né? Ela passa a viver e dá outro sentido àquela terra, que não somente o que havia sido pensado e projetado para ser, né? E Vila Isabel tem isso, e é um dos fatores que ao meu ver, dá um brilho diferenciado para o bairro, né?
0: Uhum.
2: A forma como a gente vive esse bairro, a forma como a gente vive Vila Isabel.
0: E um dos nomes mais famosos da história de Vila Isabel e mais ou menos desse período, já na época da República, foi o sambista, cantor e compositor Noel Rosa, que nasce em 1910 e morre no dia 4 de maio de 1937. A gente está até no mês da morte dele. Ele, de certa forma, Lucas, ajuda a disseminar a fama desse bairro?
2: Claro, com certeza, né? É um dos expoentes da música brasileira. A gente possui as calçadas musicais, né? E, inclusive, a quadra da Vila Isabel, na frente da quadra, tem lá suas notas musicais no seu chão, né? Tem o Noel, lá, a figura do Noel no alto da quadra, virado para 28 de setembro. Tem o busto dele, a estátua ao Noel. Enfim, é um grande nome da música brasileira, da cultura popular brasileira, que nesse sentido ele exporta o nome do bairro de Vila Isabel para o Brasil afora, para o mundo afora, né? Através da sua influência, através da sua música. E claro, ele é um grande nome do bairro, ele é sempre lembrado, né? E eu acho que é uma ligação quase automática que é feita, né? Quando a gente fala de Noel Rosa, a gente lembra de Vila Isabel, mas também nome de outros grandes músicos, né? Como Martinália, como o Martinho da Vila, o pai de Martinália, sabe? O Nelson Rodrigues, o cronista, foi morador de Vila Isabel, né? Então, além do campo musical, é um bairro que produziu grandes nomes, grandes expoentes da cultura brasileira.
0: E, Lucas, é um bairro que já nasce com uma conexão com o carnaval, mesmo antes da fundação da Vila Isabel, que vai ser ali na década de 1940, já tinha essa vida de festa, de samba? Como que era essa relação de Vila Isabel com o carnaval?
2: A área em si foi muito ligada sempre à festa, né? Por exemplo, no carnaval, no último carnaval que fizemos com a Vila Isabel, sobre o Heitor dos Prazeres, a gente falou bastante sobre a influência dele, a movimentação dele dentro dos blocos de rua, né? Dentro do carnaval de rua. Então, a gente tinha os blocos que saíam, vinham até Vila Isabel, saíam de Vila Isabel, iam para o centro da cidade, né? Lembrando que naquela época a cidade ela tinha outras formas, né? Outras vias, outras ruas. E havia essa ligação antes da fundação da Vila Isabel já com o carnaval, né? Já com a folia, com a festa. E a escola, ela só consolida, talvez, né? De uma forma mais institucional, digamos assim, essa ligação.
0: Uhum. E que, inclusive, a fundação da Vila Isabel em 1946, ela é uma escola que traz uma coroa no símbolo. É uma homenagem também à princesa Isabel?
2: Sim, a coroa presente na bandeira da Vila Isabel, ela é uma homenagem, sim, à princesa, né? Assim como o bairro também é uma homenagem à princesa, a escola também vai dar essa homenagem, né? Mas, assim, a coroa é um símbolo utilizado pelas escolas de samba, que não é algo somente da vila, né? A gente também possui outras grandes escolas de samba, outras tradicionais escolas de samba, que fazem essa homenagem com a coroa, né? A gente tem, por exemplo, Império Serrano, a gente tem Imperatriz Leopoldinense, entre outras.
0: E como que hoje, Lucas, na atualidade, no tempo presente, além das estátuas que você falou, né, de que homenageiam as figuras ligadas à história de Vila Isabel, onde que a gente consegue ver esse passado presente na Vila Isabel de 2026?
2: Bem, eu vou começar aqui falando da minha escola, da vila, né? A gente tem, por exemplo, o Seu China pintado lá na quadra pelo Negro Muro, né? Temos também o mural do Martinho, pintado também pelo Negro Muro, aqui no bairro, homenageando o Martinho da Vila. Temos a estátua pro Noel Rosa, ou a própria figura do Noel, né, em cima da quadra ali da vila, na frente da virada para 28. Enfim, o bairro, nesse sentido, ele tem diversos instrumentos que são utilizados, né, e que são feitos para a manutenção da memória, para a construção da memória, para o resgate da memória também, que é importante. E não somente através desses meios mais físicos, né, mas através do meio cultural também, musical, artístico, que é produzido nas músicas, nas rodas de samba, nos ensaios da Vila Isabel, nos ensaios de rua. Então, acho que quando a gente está na quadra da Vila Isabel, por exemplo, cantando samba de 94 da vila, a gente está exaltando o bairro, a gente está exaltando a memória de Vila Isabel. A gente está contando a história de Vila Isabel.
0: Lucas, muito obrigado pela sua participação aqui no Virada de História, por contar aí um pouco desse passado tão rico do bairro de Vila Isabel, um bairro que diz tanto sobre a época do Rio de Janeiro e também o período da abolição, mas um bairro que não parou de contar a história ao longo desses anos. Muito obrigado e até uma próxima.
2: Obrigado, Pedro. Obrigado, Sputnik. Obrigado pela oportunidade de estar falando um pouquinho sobre Vila Isabel. E antes de me despedir, queria deixar uma recomendação, um filme, um documentário. O Nossa Escola de Samba, ele está disponível no YouTube, do diretor Manuel Horácio Gimenez. É um documentário que fala ali um pouco do dia a dia dos moradores do Pau da Bandeira, né? Na preparação do Carnaval da Unidos de Vila Isabel para o Carnaval de 1965. E é muito interessante, ele é narrado pelo Seu China, ele mostra o Seu China, mostra esse dia a dia, né, da vida ali no morro. E fica aí essa recomendação pra galera.
0: Ah, maravilha. Muito obrigado. Obrigado aí pela recomendação e um abraço. Tchau, tchau.
2: Nada, tchau, tchau.
0: 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A criação de Vila Isabel foi concebida por João Batista Viana Drummond como um verdadeiro manifesto abolicionista impresso na geografia urbana. Em vez de monumentos de pedra, as primeiras atas da Companhia Arquitetônica de Vila Isabel e os jornais da época registraram o batismo do bairro como uma homenagem direta à aprovação da Lei do Ventre Livre, promulgada em 28 de setembro de 1871. O plano diretor do bairro, desenhado então pelo arquiteto Francisco Joaquim Bettencourt da Silva, quebrou inclusive a tradição colonial de usar nomes de santos ou da realeza. As atas de loteamento eternizaram políticos, intelectuais e juristas que defendiam o fim da escravidão. Bora entender mais sobre os aspectos arquitetônicos do projeto de Vila Isabel com o nosso próximo convidado. Bom, e agora eu tenho o prazer de conversar com o Leonardo Rodrigues, ele que é doutorando no programa de pós-graduação em arquitetura e urbanismo da Universidade Federal Fluminense. Seja muito bem-vindo, Leonardo, tudo bem?
3: Opa, obrigado pelo convite aí, gostaria de agradecer a todos pelo convite, tá? Obrigado, antes de mais nada, e estou à disposição de vocês.
0: Ah, maravilha, a gente que agradece aí a sua participação. Leonardo, antes da gente falar especificamente de Vila Isabel, eu acho que seria legal a gente dar uma contextualizada no século XIX, nessas transformações que vão acontecer na política, na sociedade e também no urbanismo. Como que as mudanças, então, que acontecem no Império ali nesse século vão impactar os espaços das cidades, sobretudo aqui do Rio de Janeiro?
3: Perfeito, Pedro. Ótima pergunta, porque o século XIX vai ser um século muito importante para as transformações urbanas e para a consolidação da própria disciplina urbanismo. A gente pode citar aí, principalmente após a chegada da família imperial aqui no Rio de Janeiro e a mudança da capital da Europa para as Américas, o Rio de Janeiro sofre transformações profundas e importantes para transformar o que antes era uma cidade colonial, né, em uma capital digna de receber uma corte europeia. Então isso por si só já vai ser um evento fundamental e importante para transformação de diversos espaços urbanos, né, e criação de praças, criação de monumentos, embelezamento urbano. E posteriormente também, algo que vai impactar bastante o projeto de Vila Isabel, vão ser as reformas de Paris, do prefeito Haussmann, né, em meados do século XIX, vão impactar diversas cidades do mundo. Essa reforma vai ser referência no conceito de urbanismo e, posteriormente, a cidade do Rio de Janeiro também vai sofrer diversas transformações aplicadas a isso, transformando em uma cidade progressista, uma cidade moderna para a época, né?
0: Sim. E o que vai mudar exatamente na concepção do urbanismo, Leonardo? No caso, assim, o que seria considerado para a época já ultrapassado e o que começava a entrar em moda em matéria de urbanismo?
3: Quando a gente diz moda, matéria de urbanismo, principalmente a gente fala de um período que era considerado um período higienista, né? Hoje em dia, essa palavra já está, obviamente, em desuso, né? A gente tem uma revisão desse conceito, mas basicamente era a abertura de grandes avenidas, né? Avenidas largas, onde o ar poderia circular, né? Então isso foi feito em Paris. Quando a gente pensa numa cidade colonial, a gente pensa naquelas ruelas, né? O grande exemplo que vem na nossa cabeça, né, pra gente aqui do Rio de Janeiro, é Paraty, mas também a gente pode olhar Ouro Preto, Diamantina, cidades mineiras. Uhum. Então na Europa a gente tinha também aquelas ruas pequenas, estreitas, e aí a partir dessa reforma de Paris, você tem o alargamento das ruas, então as grandes avenidas para passagem do ar puro, né, para uma ventilação melhor, para uma iluminação melhor, né? Alguns dizem até que era para passagem também, né, de tanques e coisas militares, uhum. Né? Enfim, tem toda uma história envolvida, mas de fato isso vai ser uma mudança fundamental. E a criação de parques, tanto para o lazer, então na Paris do Haussmann, a gente vai ter o Bois de Boulogne e o Bois de Vincennes, né, nas duas extremidades. E aqui no Rio de Janeiro a gente vai ter, né, a grande criação dos grandes parques, dos jardins botânicos e das praças, né? Então isso vai ser muito importante em matéria de urbanismo do século XIX.
0: Sim. E, Leonardo, como que essas novidades chegavam aqui no Brasil na época? Havia visita de arquitetos franceses? Qual que era o cenário da arquitetura aqui no Brasil?
3: Ah, muito importante você falar nisso, né? A missão artística francesa, uhum. Né, no começo do século XIX, foi fundamental para trazer essa moda urbanística, né, a moda de arquitetura também, então foi fundamental. A gente tem a própria criação da Academia Imperial de Belas Artes, né, onde o arquiteto, né, nosso aqui de Vila Isabel vai se formar, né, o Bettencourt Silva, e vai ser muito importante para a difusão desses conhecimentos, né. Então, obviamente, a gente não tinha a tecnologia que tem hoje, né, mas as viagens, alunos variavelmente ganhavam prêmios de viagem, os próprios professores, a gente tinha esse intercâmbio, França-Brasil, a elite, né, vinha muito com essas ideias, então esse era o intercâmbio, era como essas ideias eram vindas para o Brasil, né?
0: E você falou aí do Francisco Joaquim Bettencourt da Silva, né? Que é o responsável aí pelo projeto, né? Do bairro de Vila Isabel. Como que foi a formação desse arquiteto? Como que era, no caso, a formação, né, de um arquiteto no período imperial aqui no Brasil? E como que ele vai entrar nessa história aí da criação do bairro de Vila Isabel?
3: Olha, o Bettencourt da Silva era um aluno pródigo, né? Era um aluno bem interessado, então ele ganhou uma viagem para ir para Roma também, era um aluno muito interessado e muito esforçado da Academia Imperial de Belas Artes, então ele teve como os grandes mestres aí, né, toda essa elite imperial, e ele vai ser convidado, né, ele era muito ligado também ao Liceu de Artes e Ofícios, e ele vai ser, e muito ligado à questão da educação também, e ele vai ser convidado para fazer esse projeto, né, um projeto de Vila Isabel, que é um projeto de um bairro pioneiro no Rio de Janeiro, uhum. Onde ele vai se inspirar bastante nesse traçado parisiense, e ele também, né, é importante falar isso um pouco de Vila Isabel, né, uhum. Que era um bairro que era ligado às questões abolicionistas, né, que estavam muito em voga na época, tanto é que as ruas, né, elas foram nomeadas de acordo com personalidades importantes do movimento abolicionista, então o Bittencourt Silva ele estava nessa elite imperial e ele estava nesse contexto e aí por isso é chamado para fazer esse projeto de Vila Isabel, esse projeto urbanístico.
0: Inclusive, uma das principais, se não a principal via, né, de Vila Isabel até os dias atuais é o Boulevard 28 de Setembro, né, que eu acho que é um caso interessante que junta as duas coisas que a gente está falando. Essas referências, né, francesas, parisienses em termos de urbanismo e a data que vai celebrar a lei do ventre livre, então, né, Leonardo? Então, todo esse contexto que a gente caracterizou aqui agora vai convergir para a criação do bairro de Vila Isabel, né?
3: Exatamente, ele nasce sobre esses conceitos, viu, Pedro? Como você bem lembrou, e estão marcados, inclusive, até hoje nessa avenida principal, que é o Boulevard, né, que é um conceito de avenida que tem esse jardim, né, esse canteiro central. Antigamente, a gente tinha a passagem dos bondes ali, então, e esse canteiro central, isso é o que caracteriza o conceito de Boulevard, né, uhum. Que é um conceito que está muito ligado a esse urbanismo parisiense que a gente falou, e a data da lei do ventre livre, como você bem citou. Então, Vila Isabel ela é fruto desse conceito, né, dessa junção entre o abolicionismo, um momento novo que o Brasil gostaria de viver, né, que eles acreditavam, uma égide progressista, né, e essa questão das referências culturais europeias, principalmente Paris.
0: Sim. Inclusive, o projeto de Vila Isabel é inspirado na arquitetura do Grandjean de Montigny, né? Acho que fala assim o nome dele. Quem era esse arquiteto inovador e qual era a relação dele aqui com o Brasil?
3: Grandjean de Montigny é um arquiteto muito importante francês, né, que veio com a missão artística francesa no começo do século XIX para cá, para o Brasil, e ele foi o primeiro professor, né? Então, a fundação da Academia Imperial de Belas Artes, Grandjean de Montigny foi um dos primeiros professores de arquitetura que a gente teve aqui no Brasil. Então, ele é responsável pela introdução, principalmente desse gosto neoclássico, desse neoclassicismo, que vai ser tão importante para esse embelezamento do Rio de Janeiro, né? Essa transformação do Rio de Janeiro numa capital com feições europeias. Então, o Grandjean de Montigny vai ser responsável por isso. Criação de chafarizes, monumentos, né? A própria Casa França Brasil hoje, que abriga, é um projeto dele. Então, o Grandjean vai ser uma grande inspiração aí para o Bittencourt da Silva, mas também para todos os alunos da época da Academia Imperial de Belas Artes. Ele era uma referência em termos de arquitetura e desse embelezamento neoclássico, né? Dessa arquitetura e também desse urbanismo, por que não, do século XIX.
0: É uma pena, às vezes o recurso da imagem falta, né, em certas entrevistas, e eu acho que hoje esse é o caso, porque tem tantos mapas, né, e plantas interessantes que ajudam a entender melhor, né, todo esse projeto, enfim, esse plano urbanístico ali de Vila Isabel, mostrando, né, essas novidades na época, e você traz isso muito bem na sua pesquisa. Dei uma olhada aqui antes da gente fazer essa entrevista. Agora, outra curiosidade relacionada à Vila Isabel é que aquela região ali, aquelas terras, pertenciam à Imperatriz Dona Amélia, né? Inclusive era chamado de Imperial Quinta do Macaco, né? Se eu não me engano. Qual era a situação desse terreno, dessa fazenda, no momento ali de construção do bairro Vila Isabel?
3: Olha, Pedro, é uma situação até bastante polêmica, né, no meio historiográfico, né? Porque essa fazenda antiga, né, ela vai ser adquirida posteriormente ali pelo Barão de Drummond, né, para a criação de Vila Isabel. Era uma fazenda que estava ali em desuso, né, sem muita utilização e etc. E ela vai ser adquirida ali em situações até não muito esclarecidas, digamos assim, né, pelo Barão de Drummond, para a execução desse projeto, né, que, como eu falei, era um projeto pioneiro, era um projeto que não tinha muitos antecedentes de criação desse de bairros ou coisas semelhantes, né? Então, a gente está falando aí de 1871, né? Então, a gente está falando aí do finalzinho do século XIX, a maioria desses bairros novos que vão surgir, tanto no Rio de Janeiro, né, e posteriormente também em São Paulo, cujos nomes a gente tem Vila, né, e Jardim também como referências, né, não por acaso, esses bairros eles vão surgir posteriormente. Então, Vila Isabel ele é um projeto pioneiro nesse sentido. Então, as próprias nuances da sociedade, como a gente conversou, né, elas estavam mudando, então o mundo ele estava se tornando mais progressista. Então a cidade ela não contemplava mais esses grandes espaços, né, subutilizados como anteriormente. Então viu-se ali uma oportunidade, havia essa vinculação entre o poder público, né, e o poder privado. Então viu-se ali uma oportunidade de se adquirir essa antiga quinta imperial, que era um terreno enorme, então não estava mais sendo utilizado, né, não tinha mais o uso que tinha antigamente. Então, esse terreno foi adquirido e foi pensado ali um empreendimento da criação desse novo bairro. E aí, nesse sentido, que Vila Isabel vai ser criado.
0: Agora, pensando no papel do Barão de Drummond, além da ligação dele com o movimento abolicionista, ele era um nobre, assim, ligado nessas novidades arquitetônicas?
3: Ah, bastante. O Drummond, ele foi a Paris, né? Ele ficou encantado com essa reforma que a gente citou aqui, né? De Haussmann. Então, ele tinha um espírito progressista, né? Que gostava dessas transformações. E ele era um cara que estava muito ligado a essa cultura, que é o que a gente chama da cultura da Belle Époque, né? Dos grandes capitalistas europeus. Então ele vai ser um grande expoente dessa cultura aqui na América do Sul, não diria nem só no Brasil, né? Então ele vai ser um grande expoente desse tipo de cultura na América do Sul, uma cultura que vai ver na modernização da cidade, na tecnologia baseada em transportes, em transformações urbanísticas, em arquitetura, oportunidades, claro, de crescer, né? Em termos capitalistas, mas também acreditando, né, na veia capitalista e as suas características de transformar as cidades, né? Então ele vai ser muito fruto desse momento da Belle Époque, penso eu, entendeu?
0: E a abolição, e aí, claro, nessa época de aprovação da lei do ventre livre, pensando no impacto que isso vai ter também nesse cenário de transformações, dá pra gente colocar como um elemento a mais nessa moda modernizadora, nesse processo de modernizar a cidade, a sociedade do Rio de Janeiro?
3: Com certeza. Com todas as suas contradições, né, Pedro? Claro. Porque a gente tem aí o que a gente sabe, né, da libertação dessas pessoas, né? Então, a gente tem, de fato, né, a assinatura da abolição da escravatura enquanto lei, né? Mas a gente sabe que, posteriormente, essa inserção dessa massa, né, que vai virar uma massa de trabalhadores, mas uma massa de trabalhadores com condições extremamente precárias. Então, quando a gente pensa também nessas transformações urbanísticas, a gente pensa que a sociedade estava mudando, mas que também eles já pensavam, essa elite já pensava um pouco mais na frente, olha, esse modelo não vai se sustentar por muito tempo, né? O modelo escravocrata. Então, para onde essas pessoas, né? A gente precisa crescer as cidades, né? Então a gente precisa ter uma outra absorção de todas essas pessoas e não foi bem do jeito que eles imaginaram. Então isso gerou uma contradição imensa aí nas nossas cidades que a gente vê até hoje e que Vila Isabel também demonstra essas contradições, né? Então a gente tem ali o Morro dos Macacos, né? Então a gente falou aqui da Imperial Quinta do Macaco e hoje a gente tem o Morro dos Macacos ali. Sim. E a gente tem também ao mesmo tempo, em paralelo, os resquícios, né, desse projeto tão importante, tão emblemático, mas que hoje pouca gente sabe, né, dessa história. Então eu acho que esse momento aí foi um momento em que teve mudanças, rupturas importantes na sociedade, mas não teve talvez o preparo, o cuidado devido, principalmente com a abolição, né? Foi uma questão tão importante para a gente, na nossa história.
0: E para materializar esse projeto, tem uma iniciativa bastante curiosa, que é a Companhia Arquitetônica de Vila Isabel, né? Que foi criada aí pelo Barão de Drummond para poder executar, né, esse empreendimento. O que era essa companhia? Como a gente pode caracterizar essa companhia? Quem participava dela? E era comum esse tipo de iniciativa na época para construir projetos arquitetônicos e urbanísticos?
3: Era bastante comum, viu, Pedro? Principalmente projetos urbanísticos. Tá? Então elas funcionavam mais ou menos como as nossas parcerias público-privada que a gente tem hoje, né? Sim. As organizações de transformações urbanísticas, hoje a gente tem o mais próximo disso, né? Claro que comparando assim até com receio de uma coisa anacrônica, mas o Porto Maravilha, né? Uhum. Onde a gente tem essas transformações urbanísticas acontecendo de forma contemporânea na nossa cidade, né? Gerenciadas tanto por pessoas do setor privado quanto pessoas do setor público. Então, há uma parceria ali entre o poder público e o poder privado para viabilizar aquele empreendimento. Então, as companhias urbanizadoras, elas vão surgir como um modelo de negócios, né, como um modelo de gestão no final do século XIX, depois vão se proliferar, né? Então a gente tem diversas companhias também executando projetos imobiliários, empreendimentos de bairros na Zona Sul, posteriormente. Então, isso vai ser basicamente um modelo de gestão de empreendimentos como esse, mas principalmente ligado à criação de novos bairros, né? Criação de projetos urbanísticos de grande monta.
0: O projeto de Vila Isabel, ele também traduz essas necessidades na época de embelezamento e higienização também?
3: Com certeza, ele é criado nesse sentido, né, de trazer novos ares para a cidade, né, além da própria expansão que a gente já falou, mas novos ares para a cidade. Então a gente tem o Boulevard, hoje o Boulevard 28 de Setembro, né, que é uma expressão disso. Então uma avenida, para a gente hoje não é uma avenida tão larga, né, mas para a época foi um projeto que pensou-se nisso. O próprio traçado também, um traçado reticulado, né, mais organizado, segundo aqueles padrões racionais da época. Então essas diretrizes de projeto demonstram que sim, esse projeto de Vila Isabel, ele era muito ligado a essa questão, essas questões higienistas. Inclusive as próprias construções, né, elas vão aderindo a isso, com os porões altos, né, os afastamentos entre as residências, né, as chácaras e etc. Então tudo isso vai ser uma evolução em termos de legislação urbanística que vai ser importante para esse período e mais para frente também, no sentido de construções mais saudáveis.
0: A imprensa acompanhava essas obras, essas construções, igual tem hoje, por exemplo, o RJ aqui vai lá num bairro que está tendo uma obra que está parada. Isso rolava nessas notícias na imprensa?
3: Certamente. Olha, a gente tinha diversos jornais da época, né? Então, se a gente for lá no Arquivo Nacional, a gente vai encontrar diversos jornais da época divulgando, né, o acontecimento. E a própria inauguração também de praças, de monumentos públicos, né? O próprio zoológico hoje, né? Hoje Recanto do Trovador, né? Sim. Quando ele foi inaugurado, a gente tem diversas divulgações em jornais e tudo. Então, sim, com certeza acompanhava, mas o veículo da época era o jornal, né? Então, os jornais e as revistas eram fundamentais nisso.
0: Inclusive, muitos jornais que tinham nessa época, era uma época de uma atividade de imprensa, assim, muito pujante aqui no Rio de Janeiro. E aí você falou da construção do zoológico, que vai ser em 1888, o primeiro zoológico da história do Brasil, se eu não me engano, e ele já se insere num período, e aí eu li isso na sua pesquisa, que já tem um crescimento ali de uma atividade industrial em Vila Isabel, sobretudo por conta da implantação da fábrica de tecidos, né, em 1885. O que vai mudar, Leonardo, na lógica do bairro a partir dessa industrialização?
3: Essa industrialização, ela vai aumentar, né, o número de moradores, né, no bairro. Então isso é fundamental. A gente tem que pensar que a cidade, ela não tinha esse tamanho que ela tem hoje. Então Vila Isabel era um bairro considerado um pouco distante do centro e para onde estava migrando é o vetor de expansão da cidade. Então as pessoas vieram para cá, né, antiga capital também, então muitas pessoas vieram para cá, então, e queriam morar perto do seu trabalho, né? Então a questão urbanística, ela sempre foi bastante pautada, né, principalmente após isso, né, começo do século XX também, vai ser muito pautada por você morar perto do trabalho. Morar perto do trabalho significa qualidade de vida. Então muitas pessoas vieram de diversos lugares do país também, né, em busca de novas oportunidades de emprego e queriam morar próximo dessas fábricas, né? Então Vila Isabel vai ser, como um bairro novo, um elemento muito importante. E aí, obviamente, depois, né, ao longo do século XX, as chácaras, né, e os chalés vão dando lugar aos prédios, né? Então isso também vai mudar a paisagem. Então a industrialização, ela aos poucos vai modificando toda a paisagem daquele bairro antigo, e a gente vê alguns resquícios disso até hoje, né? Então a gente tem hoje ainda lá em Vila Isabel algumas construções da época da implantação do bairro, mas contrastando e harmonizando ali, né, com prédios mais modernos que são frutos dessa industrialização de massa, que vai ter como vetor principal essa fábrica de tecidos que você citou.
0: Toda essa concepção, as características desse projeto, de certa forma, vai moldar ou vai criar uma identidade ali para os residentes em Vila Isabel?
3: Ah, isso é interessante você citar, né? Vila Isabel vai ser um bairro que vai exportar cultura, né? Noel Rosa, grande fruto, né? Disso que a gente está falando, né? A gente pode sim ter uma ligação, né? Com aquela expansão de trabalhadores, né? E que vão ali ter o seu refúgio, né? Na boemia, no samba, na criação de músicas, né? Então, a gente tem sambas do próprio Noel Rosa que citam a fábrica, por exemplo, né? Então, isso tem, com certeza, uma influência ali na criação cultural de Vila Isabel e na identidade cultural do bairro, né? Que é um bairro muito rico em relação a isso. E aí, curiosamente, né, a gente tem hoje lá uma questão urbanística, como é que posso dizer, homenageando isso, né? Que é a questão das calçadas musicais, né? Até hoje lá a gente tem isso materializado ali no bairro.
0: Em matérias de transporte, Leonardo, como que isso foi pensado ali pro projeto de Vila Isabel? Porque eu sei que o Dom Pedro II, ele gostava muito de trem, né? Ele criou a Estrada de Ferro em 1858, acho que o Barão de Drummond participou também nesse empreendimento, né? Então, surgiram aí linhas de trens, de bondes. Chegou a ser pensado isso também, de como que esse bairro seria servido?
3: Com certeza. Principalmente a questão dos bondes, tá? O grande transporte que a gente tinha na época eram as linhas de bonde, e esses capitalistas que tinham essas companhias, como a gente falou anteriormente, né, companhias urbanizadoras que idealizavam esses projetos, eles já idealizavam em conjunto o projeto urbanístico e os bondes, porque você não é como a gente estava falando, né, não adianta nada você criar um bairro novo sem transporte para as pessoas chegarem lá. E como eu disse anteriormente também, o Vila Isabel, hoje para a gente não é distante do centro, mas a gente tem que pensar que a escala da cidade era diferente naquele momento. Então, Vila Isabel era o vetor de expansão, então precisava chegar bonde até aquele local, né? Então, essa urbanização, ela já foi pensada junto com uma linha de bonde. Não tinha como uma coisa existir sem a outra. O bairro sem a linha de bonde, nem o bonde sem o bairro.
0: Leonardo, quero muito agradecer a sua participação aqui no Virada de História. Muito bom te escutar, ouvir todas essas curiosidades e histórias interessantes sobre Vila Isabel, um bairro que diz muito, né, sobre a época, sobre o contexto social que o Rio de Janeiro e até o mundo, por que não, vivia aí em meados do século XIX. Muito obrigado e até uma próxima.
3: Muito obrigado, Pedro, pelo convite, tá? Foi um prazer aqui estar com você e com todos os nossos ouvintes, tá bom? E fico à disposição. Muito obrigado.
0: Maravilha. Tchau, tchau.
3: Valeu, Pedro. Um abraço. Tchau, tchau.
0: Pessoal, muito interessante, né, a gente ver como que a história dessas transformações tecnológicas, urbanas e artísticas, elas também se conectam, né, com aspectos políticos e sociais das épocas. A gente começou aí, então, falando na iniciativa de um nobre que quis homenagear o movimento abolicionista através da fundação de Vila Isabel e conectando com essa modernidade o que havia de mais inovador em termos de arquitetura e de urbanismo nessa época. A gente está falando, como nosso último entrevistado disse, da Belle Époque, uma época em que a gente olhava muito para a França como referência, como inspiração, para poder inovar a infraestrutura, a paisagem e o ordenamento da cidade do Rio de Janeiro. Então, muito interessante a gente ver como que essas coisas se conectam. Mas, mais uma vez, lembrando aqui, né, a gente fala da iniciativa desses personagens ligados à elite em acabar com a escravidão no Brasil, mas foi um processo que, sem a participação de negros libertos, escravizados, alforriados, era um processo que não iria para frente, né? E aí, lembrando que muitos desses personagens mobilizaram a imprensa da época para divulgar a causa abolicionista. José de Patrocínio foi um deles, inclusive. A gente tem um episódio aqui especial pro dia 13 de maio em que a gente fala mais da atuação desses personagens no fim da escravidão. E hoje, pra gente encerrar, a gente vai falar um pouco mais desse cara aí, o amigo do Barão de Drummond, que foi José Carlos do Patrocínio. É logo depois da vinheta, não saiam daí.
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0: José do Patrocínio, conhecido como Tigre da Abolição, teve uma atuação marcante no dia 13 de maio de 1888, logo após a assinatura da Lei Áurea pela Princesa Isabel. Ele discursou para a multidão que se aglomerava em frente ao Paço Imperial no Rio de Janeiro, celebrando o fim da escravidão. E aí, só para vocês saberem, gente, o José do Patrocínio nasceu em Campos dos Goitacazes em 9 de outubro de 1853, falecendo no Rio de Janeiro em 29 de janeiro. De 1905. E além de jornalista e abolicionista, ele foi farmacêutico também. Pois é, curioso, né? Foi farmacêutico, escritor, orador, idealizador da Guarda Negra, que era formada por negros e ex-escravizados, sendo uma vanguarda aí do movimento negro no Brasil e formada, curiosamente, para proteger a família imperial brasileira. José do Patrocínio era um monarquista, inclusive. Isso é um aspecto que as pessoas pouco falam. Ele era apoiador na monarquia. Mais uma vez, a gente tem que olhar os acontecimentos, como as coisas eram de fato na época, né? A gente estava vivendo um período imperial e que, óbvio, a monarquia tinha muitos simpatizantes e era vista, inclusive, como protetora por parte de muitas pessoas, por parte de grande parcela aí do povo brasileiro. Bom, José de Patrocínio, ele ingressa na Faculdade de Medicina em 1874 como aluno do curso de farmácia. E depois ele se aproxima de republicanos como Quintino Bocaiúva, Lopes Trovão, Pardal Malê. E aí o ativismo dele começa em 1877, quando ele é admitido na Gazeta de Notícias como redator. Em 1883, ele articulou a Confederação Abolicionista, congregando vários clubes abolicionistas do país, reforçando, né, essa causa. E aí ele vira vereador da Câmara Municipal do Rio de Janeiro em 1886, então foi alguém que atuou ali dentro do sistema. Em 1887, ele funda a Cidade do Rio, né, abandonando aí o jornal A Gazeta da Tarde. E aí vai ter uma virada na vida dele, que ele ajuda a declarar a independência em 1889, mas logo depois entra em conflito com Floriano Peixoto, quando ele resolve apoiar aí a revolta da Armada. Bom, e antes de ir, eu quero ler para vocês uma conferência pública do jornalista José do Patrocínio, feita no Teatro Politeama, em sessão da Confederação Abolicionista, em 17 de maio de 1885. A fase que vamos atravessando é de grande responsabilidade. De um lado, vemos um grupo de homens que se voltou à defesa de uma causa sagrada e que só dela tira o prestígio necessário para empenhar-se nas lutas indispensáveis para a conquista da liberdade de mais de 1 milhão de homens. De outro, os grandes interesses das castas que pretendem a todo transe sustentar uma instituição que é denunciada pelos nossos homens de Estado como produto do abuso, da fraude e do roubo. O primeiro grupo tem como única força o direito natural e a lei. O segundo, o poder e o capital. Senhores, a nossa responsabilidade é tremenda. Enquanto precisamos de longos anos para demonstrar e convencer, eles podem, por uma simples evolução política, restaurar o erro e vencer a opinião. A nossa responsabilidade é tremenda. Fracos, não podemos recuar uma linha sem deixar além dela a honra. O compromisso que tomamos para com os escravos, afagando-lhes a esperança de redenção, nos marcou um posto de combate sem tréguas na imprensa e nesta tribuna, posto que não devemos abandonar senão pela violência. O dever nos impõe a obrigação de desafiar daqui o arbítrio, tenha ele o nome que tiver. Chame-se governo, chame-se conjuração agrícola, chame-se legislador ou dinheiro, qualquer que seja o nome e a forma que tome o negro proteu conspirado contra a soberania da nação. Por minha parte, desde o primeiro dia da propaganda abolicionista, abri a minha estrada, dando-lhe por margens o direito e a lei. Seguirei por ela apesar das calúnias irresponsáveis daqueles que levam para as altas posições do Estado a responsabilidade do sangue escravo derramado no seu lar. Seguirei por ela desassombrado. Para me fazer parar, só podem empregar dois meios que me convêm ao serviço da causa sagrada: a violência, que é o maior apóstolo do direito em litígio, a morte, que é uma conspiradora invencível. Bom, esse é o discurso de José de Patrocínio patrocínio, o grande abolicionista que foi homenageado aí numa rua em Vila Isabel, né, próximo do Barão de Drummond, um cara que foi defensor ferrenho da monarquia e da princesa Isabel até as vésperas da proclamação da República, um homem fruto de seu tempo, conectado às lutas de sua época. Pessoal, espero que tenham curtido esse episódio, continuem ligados no Virada, que é o podcast diário de história da Sputnik Brasil, sempre às 7 da manhã com reprises às 15h23 na Rádio Metropolitana aqui no Rio. 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Ah, e tem mais uma coisa. Aproveitando que a gente tá em época de Copa do Mundo, o Virada de História preparou aí uma série especial de episódios revirando vários fatos relacionados a esse torneio. Amanhã, quarta-feira, nós vamos falar sobre a primeira conquista do Brasil em Copas do Mundo, 1958. Como era o Brasil nessa época, hein? Como os jogadores da seleção foram recebidos? Fiquem ligados. Aquele abraço, pessoal. Fui.
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5: Boa tarde a todos, seja muito bem-vindo. Agora são 4 horas em ponto e você está aqui com a gente na Rádio Sputnik, na Metropolitana 80.5 FM. E também estamos nas principais plataformas de áudio. Então você pode recuperar os programas anteriores e ouvir novamente esse programa, porque vou logo adiantando, tá imperdível. Hoje, terça-feira, 16 de junho, as principais notícias do Brasil e do mundo estão aqui. Começa agora o programa Entretanto, porque toda notícia.

programa, viu? E para ajudar a gente a destrinchar as notícias internacionais, a gente recebe agora, no entretanto, a Ana Carolina Marçom, professora e doutora em Relações Internacionais. Muito boa tarde, Ana Carolina, muito bem-vinda novamente aqui ao Entretanto.

0: daqui a pouquinho ela fala com a gente. Bom, vamos seguindo aqui. Vamos chamar as principais notícias desta terça-feira. Trump diz que Estreito de Hormuz será totalmente reaberto na sexta. Lula e Trump pousam juntos para a foto oficial do G7, mas não se cumprimentam após o registro. E tem também a previsão do tempo aqui no Rio de Janeiro. Economia, fica com a gente, porque começa agora o programa Entretanto.
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0: Começa essa edição falando que o presidente dos Estados Unidos, Donald Trump, afirmou hoje que o Estreito de Hormuz será totalmente reaberto a partir da próxima sexta-feira, quando Estados Unidos e Irã vão assinar formalmente um acordo para o fim da guerra no Oriente Médio. Estados Unidos e Irã anunciaram no fim desta semana que chegaram a um acordo para colocar fim à guerra que travam há mais de 3 meses no Oriente Médio e afirmaram que vão firmar presencialmente o texto em uma cerimônia em Genebra, na Suíça, na próxima sexta-feira, 19. Um dos pontos do acordo prevê a reabertura total do Estreito de Hormuz para o tráfego naval, que o Irã fechou parcialmente como retaliação aos ataques dos Estados Unidos e de Israel, que deram início a essa guerra. Como o texto do acordo ainda não foi oficialmente divulgado, ainda não se sabia a partir de quando ocorreria essa reabertura. E é com este assunto que a gente começa o Entretanto de hoje.
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0: Nessa terça-feira, Trump disse que o estreito vai ser total e imediatamente reaberto na sexta. O presidente norte-americano afirmou ainda que o acordo garante claramente que o Irã não terá armas nucleares. E afirmou que as tratativas posteriores ao acordo sobre o futuro do programa nuclear iraniano serão concluídas bem rápido, segundo ele. Em coletiva a jornalistas, durante encontro com o presidente dos Emirados Árabes na cúpula do G7, Trump afirmou o seguinte: o Irã quer resolver isso. Eles precisam retomar os negócios e o relacionamento agora está normalizado. Então acho que vai acontecer bem rápido. Donald Trump revelou ainda que vai divulgar o texto do acordo com o Irã em alguns dias e que submeterá ao Congresso norte-americano. Após ser questionado por jornalistas no local se ele vai enviar esse texto aos parlamentares, ele respondeu que gostou da ideia. Não tinha passado pela cabeça dele antes, mas gostou da ideia. Mais cedo, também durante a cúpula do G7, o norte-americano voltou a criticar o aliado Benjamin Netanyahu. Ele pediu que o premier israelense deveria, nas palavras dele, ser mais responsável nos ataques ao Líbano e até sugeriu que a Síria passasse a lidar com Hezbollah, que é um grupo alvo da ofensiva israelense em território libanês. O anúncio do acordo de paz entre Estados Unidos e Irã não significa o fim automático do conflito entre os dois países. Pelo contrário, há ainda algumas etapas até o desfecho completo. Há dúvidas ainda sobre o Estreito de Hormuz e principalmente informações conflitantes de ambos os lados. Esse cessar-fogo duraria enquanto as duas partes discutem o ponto-chave das tratativas ainda em aberto, que são aí inclusive também o futuro do programa nuclear iraniano. O acordo, segundo o Teherã, prevê que negociadores dos dois lados vão chegar a um consenso em um prazo de até 60 dias. Aí sim a guerra terminaria se tudo correr conforme o planejado. O governo Trump quer que Irã encerre por completo seu programa nuclear, que Washington diz servir para criar armas nucleares. Este foi, inclusive, o principal argumento de Trump para atacar o Irã em 28 de fevereiro, dando início à guerra.

0: Terra, mas é bom a gente contextualizar aqui que Teran nega e diz que o programa é usado exclusivamente para fins civis. Então, eu vou chamar novamente a nossa convidada desta terça-feira, Ana Carolina Marçon, professora e doutora em Relações Internacionais. E antes de direcionar minha pergunta a ela, eu quero, claro, dar as boas-vindas aqui ao Entretanto. Muito bom tê-la novamente aqui. Ana Carolina, uma excelente tarde para você.
1: Olá, Isabela. Eu que agradeço. Eu agradeço o convite. É um prazer estar aqui.
0: Muito obrigada. A gente é que agradece sempre. Ana, a gente está falando aqui sobre esse acordo, né, que vai ser firmado em Genebra nessa próxima sexta-feira, mas como a gente mesmo mencionou, há muitas dúvidas, há muitas, inclusive, narrativas conflitantes, né? Temos Donald Trump dizendo que o Estreito de Hormuz vai ser reaberto de forma gratuita, enquanto o Irã diz que não, que na realidade, após esse prazo aí de 60 dias, vai cobrar uma tarifa, uma taxa a título de manutenção, enfim, mas de qualquer forma vai ser uma tarifa, na prática é isso. Tem também uma outra questão crucial, que é o que os Estados Unidos chamam de programa nuclear do Irã, e exigem, né, que o Irã cesse por completo a criação de armas nucleares, ao mesmo tempo em que, desde o início, Teran também dizendo que é um fim civil, esse programa é usado para fim civil e não para criar armas nucleares. Então, são pontos importantes, são pontos decisivos, em que parece que os dois países, três, né, porque a gente está falando também de Israel, não podemos deixar de fora, não parecem estar chegando no consenso, mas, ao mesmo tempo, temos aí uma assinatura na sexta-feira já confirmada. Como é que a gente pode entender esse momento conflitivo, né? Os países apontando para conclusões diferentes, ao mesmo tempo em que eles vão assinar aí esse acordo. A gente consegue ter uma visão positiva, apesar de tudo?
1: Com certeza. Infelizmente, Isabela, a gente vê que não dá para levar ao pé da letra tudo que o presidente Trump fala. Então, eu gostaria de começar primeiro por esse ponto, que é exatamente essa ideia de o presidente Donald Trump afirmou uma série de coisas, falou que o estreito seria aberto até sexta-feira, que a solução estaria resolvida, que a situação estaria resolvida, mas o que nós vemos, na verdade, é que o presidente Trump, ele é uma pessoa que por diversas vezes já afirmou que a situação no Irã estaria pacificada, que a situação teria se resolvido, que teria acontecido troca de regime, mas na verdade não aconteceu. Então, até termos uma manifestação do regime iraniano, eu não acredito que a gente possa ter certeza de que de fato a situação se resolveu. Segundo ponto que nós temos nesse xadrez extremamente complicado é Israel. Então, Israel é um dos países agressores que deu início a esse processo de agressão contra o Irã. Mesmo com o primeiro cessar-fogo, Israel seguiu atacando o Líbano, que já não tinha relação com essa situação. Então, como você trouxe, tem a questão também do Hezbollah. Israel, mesmo com o cessar-fogo, seguiu as agressões contra o Líbano e mesmo com os Estados Unidos pedindo para que parasse. Então, agora nós temos, além dessa retórica vazia de significado do presidente Trump, bastante complicada, temos o Israel, que é um ponto de tensão nessa situação, e até o momento nenhuma manifestação oficial do regime iraniano. Então fica difícil saber até que ponto de fato essas negociações caminharam, até mesmo porque eles já tinham atingido um cessar-fogo e aí começaram, né, tivemos uma nova escalada de tensões e agora temos esse novo cessar-fogo. Então, sabemos que de qualquer forma é uma situação muito complicada de se resolver, não vai se solucionar tão rápido e, além disso, a gente também precisa lembrar que toda negociação significa cessão. Você precisa ceder algo para ganhar algo. Se você não precisa ceder, você não precisa negociar. Então, pressupõe-se que tanto Estados Unidos quanto Irã precisem ceder. Mas o ponto crucial entre os dois é exatamente o programa nuclear que você trouxe. O Irã ter um programa nuclear não significa que seja um programa de armas nucleares, mas sim um programa de energia nuclear. Inclusive, já tinha sido verificado pela Agência Internacional de Energia Atômica da ONU que o Irã não tinha bomba atômica, porque existem diferentes níveis de enriquecimento de urânio. Para você fazer uma bomba, você precisa de urânio a 90%. O Irã só tem até 60%. É claro que esse passo do 60% para o 90%, ele é mais fácil, mas o Irã ainda não tinha uma bomba nuclear até onde a Agência Internacional de Energia Atômica tinha atestado. E agora nós vemos essa fala do presidente Trump, essa semana também ele fez outra fala muito dura no sentido de o Irã nunca terá um programa nuclear. Isso é bastante complicado quando nós olhamos na perspectiva do conflito. Então, eu acredito que sim, segue uma situação tensionada, conflituosa, não tem uma solução aparente. Quando nós vemos essa fala do presidente Donald Trump, ela vem muito mais no sentido de agradar a sua base dentro dos Estados Unidos. Não podemos esquecer que o presidente Trump vai passar por uma eleição de meio de mandato agora, não ele especificamente, mas os partidos nos Estados Unidos vão passar por essa eleição de meio de mandato para eleger o legislativo, e já existem estudos que demonstram que ele vai perder, que os republicanos irão perder maioria no Congresso especificamente, na Câmara dos Deputados. Ou seja, o Donald Trump ele precisa mostrar para sua base que tem essa força. Então, eu acho que essa fala dele agora, a gente precisa, claro, considerar, afinal de contas, é o presidente dos Estados Unidos, mas precisa ser levada com muito cuidado, muita cautela, e aguardar essa manifestação oficial do regime iraniano.
0: Certo, muitíssimo obrigada pela sua análise, Ana Carolina Marçon. E aí, Rafa, seria essa alegação do urânio enriquecido, né, do urânio enriquecido por parte do Irã estar sendo utilizado para uma arma nuclear, o novo armas de destruição em massa, que também foi utilizada pelos Estados Unidos, essa justificativa em 2023 para invadir o Iraque, que a gente acabou sabendo, né? A história mostrou que não tinha nada, não tinha nenhum estoque ali, não tinha... Essa justificativa, na realidade, era mesmo só uma desculpa, porque não havia esse programa de destruição em massa por parte do Iraque. E aí, como bem lembrou a nossa convidada de hoje, nós temos aí, se aproximando em novembro, se não me engano, as midterms, né? As eleições de meio de mandato, que são realmente importantíssimas para Trump. E temos Trump insistindo que, olha, não, tá tudo bem, acabou, não temos, a guerra tá acabando, olha só, e até dando uma puxada de orelha ali também em Israel, para que Israel, menino rebelde, se comporte. Mas o que a gente pode, apesar dessas sinalizações de Trump, a gente consegue depreender de fato, né? Porque falar, qualquer um fala, mas temos visões diferentes, não temos, como também bem falou a nossa convidada, para você negociar, um tem que abrir mão de alguma coisa, porque senão não é uma negociação, mas não vemos esse movimento. Então, o que vai dar para a gente esperar a partir do momento em que esse acordo for assinado, se de fato realmente for agora na próxima sexta-feira, o que a gente consegue imaginar a partir daí?
2: Bem, a primeira coisa que a gente tem que comentar, pelo menos da parte política nos Estados Unidos, é que essa guerra tem sido extremamente impopular para o Donald Trump. O Trump, ele concorreu às eleições sobre uma plataforma que, entre outros tópicos, entre outros posicionamentos, continha ali uma postura, uma disposição anti-guerra, né? Anti-guerra, anti, por assim dizer, intervencionista, talvez isolacionista. É claro que se a gente recordar bem o primeiro mandato do Trump, isso em si já seria duvidoso acreditar nesse isolacionismo trumpista, porque, bem, houve sim ataques, especialmente com drones, contra alvos em outros países. Aconteceu o assassinato do general Qassem Soleimani, que era o comandante em chefe da Guarda Revolucionária e o grande estrategista da estratégia do crescente xiita, né, que por assim dizer é a estratégia do eixo da resistência. Tudo isso aconteceu no primeiro governo do Donald Trump. Então esse isolacionismo a gente necessariamente já teria que ver com certa cautela, porém ainda assim muita gente acreditou. Talvez houvesse algumas razões para acreditar pelo fato de que no momento em que o Trump chega, de fato os Estados Unidos estavam gastando rios de dinheiro apoiando a Ucrânia contra a Rússia. E isso certamente era bastante impopular. Então, enfim, muita gente votou no Donald Trump porque queria um fim para os engajamentos militares dos Estados Unidos e para os gastos com apoio militar a outros países ou deslocamento de tropas e assim por diante. Chegou alguns momentos até o Trump falar em retirada dos Estados Unidos da OTAN, e apesar de ser necessário ser cético em relação a esse tipo de declaração, ainda assim bastante gente acreditou e votou no Donald Trump por isso. E aí, bem, meados do ano passado, os Estados Unidos bombardearam o Irã. Tudo bem que isso não gerou um conflito de maior envergadura. Aí houve a intervenção contra a Venezuela e em fevereiro, 28 de fevereiro, o início de uma guerra contra o Irã. E essa guerra desde o começo foi extremamente impopular. Ninguém nos Estados Unidos queria, nem os eleitores do Donald Trump, nem os eleitores do Partido Republicano, só um pequeno punhado de neocons e de funcionários, membros do lobby sionista. Esses eram os únicos que estavam ali apoiando essa guerra do Donald Trump contra o Irã. O conflito continuou extremamente impopular, e a popularidade do Donald Trump foi caindo junto com o avançar desse conflito e com a dificuldade dos Estados Unidos de alcançar resultados. De 3 em 3 dias, algum avião dos Estados Unidos estava sendo abatido, ou um avião ou um helicóptero. Então, uma série de reveses também deu o tom dessa atuação dos Estados Unidos no Oriente Médio dessa vez. E aí, enquanto a gente está conversando, de fato está acontecendo a Copa do Mundo, sediada também nos Estados Unidos, um evento que é importante para o Donald Trump, apesar dele não ter ido na abertura, né, apesar dele estar talvez sendo um pouco discreto. Vamos ver quanto tempo isso vai durar e quando que ele vai de fato aparecer num estádio de futebol. Ele provavelmente, bem, ele é uma figura política vaidosa, né? Imagina-se que ele não aparece numa arquibancada, precisamente por ter medo de vaias, por ter medo da reação do público. Então ele está sediando um evento importante, ele já é extremamente impopular, essa guerra derrubou ainda mais a impopularidade dele, então tem todo esse panorama político que permeia e que certamente influencia o interesse dos Estados Unidos, ou pelo menos do governo atual, de buscar algum tipo de entendimento com o Irã. Só que, em tudo isso, Israel é um elemento coringa, né? Israel foi o motivo principal pelo qual os Estados Unidos atacaram o Irã. Não havia ali nenhum objetivo estratégico. Existe, né, uma fixação, um cacuete, por assim dizer, de falar que tudo é o petróleo, o petróleo, o petróleo, o petróleo. Mas nesse caso iraniano não existia ali nenhuma demanda específica dos Estados Unidos em relação aos recursos iranianos, não havia nem mesmo qualquer planejamento ou qualquer posicionamento das empresas do Big Oil, não existe absolutamente nada nesse sentido, foi pura e simplesmente o Estado de Israel contra as opiniões do Pentágono, contra as opiniões da diretora de Inteligência Nacional, né, a Tulsi Gabbard, contra a posição de boa parte dos influenciadores intelectuais do campo trumpista. Foi uma decisão tomada fundamentalmente a pedido de Israel. Então, assim, Israel é um elemento coringa porque não se sente vinculada por esse tratado de paz, ou melhor, por esse memorando que pode gerar um acordo de paz, apesar de ser um conflito iniciado em parte por Israel e graças ao Estado de Israel. Como o Irã, de todas as suas declarações feitas, por exemplo, pelo ministro de Relações Exteriores, Araghchi, eles sempre enfatizam que para eles a situação no Irã e a situação no Líbano são a mesma coisa e que, portanto, aquilo que eles estão negociando não é apenas a situação do Golfo Pérsico, a paz do Irã com os Estados Unidos, mas também a segurança do Líbano. O fato de Israel já ter declarado que não se sente vinculado por esse memorando e que continuará fazendo aquilo que achar necessário no Líbano põe em dúvida a viabilidade desse memorando e a possibilidade dele, de fato, caminhar. Enquanto o Trump anunciava esse memorando mesmo, Israel fez um novo ataque contra o Líbano. E o Irã diz que vai retaliar contra o Estado de Israel. Então é uma situação extremamente incerta nessa dimensão. Eu não duvidaria da possibilidade dos Estados Unidos tentarem convencer o Irã a se ater ao acordo e, inclusive, pressionar ainda mais o Estado de Israel, ou mesmo tentar transformar esse acordo, ou esse memorando, num acordo bilateral entre Irã e Estados Unidos e, em alguma medida, até deixando Israel, pelo menos durante um curto período de tempo, a própria sorte sob os mísseis iranianos, para ver se com isso Netanyahu se convence de que é melhor buscar um entendimento, buscar ali obedecer aos termos do acordo. Agora, se esse memorando sair do papel, em primeiro lugar, a gente não sabe 100% qual é o seu conteúdo. Teve alguns vazamentos de cláusulas ou de tópicos que são abordados, e a realidade é aquilo que já vazou ou aquilo que parece estar presente nesse memorando, nos permitiria deduzir que nesse conflito houve uma vitória avassaladora do Irã, porque as concessões iranianas, daquilo que já apareceu, são mínimas, e as concessões estadunidenses são imensas, porque fala-se na devolução de 24 bilhões de dólares que estariam presos, né, estariam congelados, um pagamento de 300 bilhões de dólares a título de fundo de reconstrução, o que para todos os efeitos é um pagamento de indenização por danos causados. Hoje parece que a Axios, né, que é um jornal israelense, teria dito que tinha sim no memorando uma cláusula falando que o Irã e o Omã juntos administrariam a passagem de navios pelo Estreito de Hormuz, né, e deixa-se subentendida a possibilidade de uma cobrança de seguro pelo próprio Irã, né, uma cobrança de taxa de serviço, que na prática tudo isso é pedágio, mas é pedágio sob outro nome, tal como 300 bilhões de fundo de reconstrução é indenização sob outros nomes. Os Estados Unidos ainda se comprometeriam a não aumentar a sua presença militar no Golfo Pérsico, né? Aí fica a questão de como ficam essas bases que foram bastante danificadas pelo Irã, vão permanecer desativadas, podem ou não podem ser reconstruídas, isso aí não me parece que está suficientemente claro, mas a gente já poderia dizer que os Estados Unidos já evacuaram o Iraque, eles têm agora só uma base no Kurdistão. Então, assim, são disposições que são muito favoráveis ao Irã. tornam o Irã basicamente uma potência regional significativa, apta até a disputar a hegemonia regional. E os compromissos iranianos, um é o de não buscar armas nucleares, mas esse compromisso sempre existiu. Existe uma proibição no Irã para busca de armas nucleares, para desenvolver ou comprar armas nucleares, é uma proibição religiosa. Então é uma reafirmação daquilo que o Irã sempre disse que não pretendia fazer. E a questão do programa nuclear iraniano, ele só seria discutido ao final de todo esse processo, após a devolução dos fundos congelados, após a abertura do Estreito de Hormuz, tem ainda uma suspensão das sanções. Então vejam só, o Irã começou a guerra sancionado até os dentes, e agora me parece que num primeiro momento, já a partir de sexta-feira, caso haja assinatura, haveria a suspensão de todas as sanções envolvendo vendas de petróleo, gás e petroquímicos, além de seguros e também serviços bancários ligados ao comércio de hidrocarbonetos. E ao final do processo, uma discussão sobre retirada de todas as sanções. Então, assim, são coisas muito unilateralmente benéficas para o Irã. E como eu falei, o compromisso em relação ao programa nuclear é um compromisso de sentar para discutir e ver como que vai ficar o programa nuclear iraniano. Pode ser que o resultado dessas conversas que aconteceriam ao final de todo esse processo de paz, que em tese duraria 90 dias, pode ser que o resultado seja um acordo semelhante, talvez, aquele costurado pelo Barack Obama, e que o próprio Trump sempre criticou muito. Mas o Pete Hegseth, por exemplo, já chegou a falar ontem ou anteontem que a diferença entre o acordo do Obama e um possível acordo deles é que dessa vez eles bombardearam o Irã, então era diferente. Né? Então eles já meio que estão preparando um caminho para a possibilidade de simplesmente voltar aquilo que o Irã já havia aceitado, com que todo mundo já estava mais ou menos satisfeito e acostumado, que foi o acordo costurado pelo Barack Obama. Então, assim, é muito duvidoso se esse acordo vai de fato percorrer todas as suas fases, precisamente por causa do papel desestabilizador do Estado de Israel. Mas se isso entrar em vigor e passar por todas as suas fases e gerar realmente um acordo de paz, é a consagração da vitória militar iraniana. O resultado de uma guerra a gente pode aferir com base no alcance de objetivos e com base, também a gente pode deduzir com base nos termos de um acordo de paz. Porque quem perdeu vai ter que ceder mais, né? Quem ganhou ou não cede nada ou cede pouco. Então, por exemplo, quando a gente vê ali o final da Segunda Guerra Mundial, a gente vê que houve uma rendição incondicional, perda de território por parte da Alemanha, pagamento de indenização, fragmentação do país, ocupação por parte dos vencedores e assim por diante. Por quê? Porque a Alemanha venceu a guerra. Então, se todos os livros de história desaparecessem, se a gente só tivesse o texto ali, né, os termos da rendição da Alemanha, né, como ficou o resultado final da Segunda Guerra Mundial, a gente poderia deduzir, a partir daquilo que aconteceu com a Alemanha, que a Alemanha foi derrotada. Então, se a gente pega aquilo que existe disponível sobre esse memorando e a gente tenta fazer uma dedução de trás para frente, a gente só tem como dizer que sim, o Irã conseguiu impor uma dissuasão aos Estados Unidos e Israel, venceu militarmente o conflito e conseguiu impor suas condições. Vamos recordar que, quando começaram as negociações, a dificuldade, uma das maiores, era o fato de que os Estados Unidos exigiam o fim do apoio ao Hezbollah, ao Hamas e ao Ansarullah. Isso foi completamente removido. Exigiam a entrega imediata do urânio enriquecido. Isso aí vai ainda ser discutido como vai ficar, né, sem nenhum comprometimento em relação a entregar urânio enriquecido. Falava sobre não reconstruir usinas nucleares danificadas, abrir sem qualquer tipo de cobrança o Estreito de Hormuz, tentava-se uma mudança de regime. O Trump chegou a falar nos generais iranianos que poderiam tomar o poder ou coisa do tipo. Nada disso gerou absolutamente o que quer que seja. Falava-se na imposição de limites de alcance ao programa balístico do Irã, Isso foi completamente riscado, né, de toda a discussão. Então, assim, boa parte das pautas nos Estados Unidos foram completamente abandonadas para se chegar a esse memorando de entendimento, né? Então, é um resultado inevitável, e isso me parece que se verifica mesmo que o acordo em si não seja efetivamente alcançado, é que os Estados Unidos já não são tão... já não são mais aquela hiperpotência militar em conteste que talvez eles fossem ali, por exemplo, na época da invasão do Iraque.
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0: 4h32, a gente segue no noticiário internacional e agora falando um pouquinho de Copa do Mundo. Copa do Mundo, no entretanto, quem acompanha sabe que temos aqui um viés geopolítico e essa Copa é um prato cheio para isso. Por quê? Ontem nós tivemos a estreia da seleção do Irã na Copa do Mundo, isso foi na noite de ontem, inclusive empatando aí com Nova Zelândia em 2-2. Mas ao final da partida, a seleção iraniana, a equipe iraniana, teria recebido ordens para deixar os Estados Unidos imediatamente. Além do técnico afirmar que o Irã tem sido oprimido por tensões ao longo da Copa, o capitão do time também disse, minutos após a partida, que os jogadores foram informados de que deveriam retornar para Tijuana, no México, onde eles estão alocados durante o torneio. Questionado sobre quem impôs que os atletas deixassem o país, ele disse que a ordem foi repassada pela FIFA. Mesmo com a pressão em torno de questões políticas, o capitão iraniano afirmou que a seleção está feliz pela participação na Copa. Ao ser perguntado novamente sobre detalhes dessa imposição para que a seleção do Irã voltasse ao México logo após o jogo, Taremi concluiu: "Sou jogador e estou focado no futebol. Você deveria fazer essa pergunta ao presidente da federação ou ao nosso diretor de imprensa, que não estão aqui. Você deveria fazer essa pergunta à FIFA, não a nós." As dificuldades da seleção do Irã continuaram na hora de deixar os Estados Unidos. Segundo informações da agência ISNA, o capitão do time e um auxiliar foram retidos no aeroporto de Los Angeles, cidade onde a partida foi realizada. Segundo a Federação Iraniana, os dois enfrentaram atrasos injustificados nos trâmites de passaportes e vistos na imigração do aeroporto. Portanto, vou trazer novamente nossa convidada de hoje, Ana Carolina Marçon. Ana, a gente vem falando sobre Copa muito, sobre esse prisma, né? E falamos das dificuldades da seleção iraniana em participar, primeiro por não ter tido a segurança garantida pelo presidente Donald Trump, que é o país, presidente do país anfitrião, a segurança dos jogadores, de todos os atletas envolvidos na Copa, é responsabilidade dos países anfitriões. E tivemos aí vários pontos que talvez fizessem com que essa Copa entrasse para a história como a Copa menos esportiva no sentido de congregação entre as nações, né? E agora essa denúncia da seleção iraniana de que eles tiveram dificuldades na hora de deixar os Estados Unidos e que eles tiveram aí ordens para que saíssem imediatamente. E junto a isso, a FIFA em nenhum momento também se posicionou, nem antes da Copa, nem durante a Copa. Como é que você vê essa questão envolvendo o Irã? E aí a gente até pode, se você se sentir à vontade, também falar do Haiti, né? Que vai ser o nosso próximo adversário e que teve o uniforme aí barrado por celebrar, enfim, questões que de acordo com a FIFA não seriam pertinentes de demonstrar numa Copa.
1: Pois é, Isabela, a gente vê uma situação aí, é exatamente isso que você falou, né? É estranho pensar em Copa, mas na verdade tem toda uma situação, e quando nós falamos de esportes no geral, existe toda uma situação geopolítica por trás, as tensões, elas perpassam muito além do que só essas tensões vão perpassar muito além do que só de fato a via militar. Então é exatamente isso que nós vemos em relação ao Irã. O Irã que está sendo um país agredido, então isso é outro, eu sempre gosto de destacar, foi uma agressão não provocada, então de acordo com as normas internacionais, Estados Unidos e Israel estão incorretos nessa ação. Então vemos que estão promovendo esse movimento, não tem o porquê fazer essa guerra, né? Não foi uma ação provocada, mas além de tudo, no meio de toda essa confusão, tem a Copa do Mundo acontecendo. E o Irã é uma das seleções que conseguiu passar para jogar na Copa. Ou seja, é claro que as tensões geopolíticas não iam deixar de existir só por causa da Copa. E em relação à FIFA que você trouxe, é um ponto mais difícil ainda, porque a FIFA, ela é uma empresa privada. Ela não é uma entidade estatal ou intraestatal. Não, ela é uma entidade privada. Ou seja, para ela, essas questões políticas não tem tanta relevância quanto tem para os países envolvidos. Então nós vemos que a FIFA, ela já tem uma ação que age no campo de violação de soberania de países. Então a gente pode destacar, por exemplo, a pressão que a FIFA fez para os países árabes muçulmanos, principalmente o Qatar, durante a Copa do Qatar, para que fosse liberada a bebida alcoólica nos estádios, sendo que a religião muçulmana é uma religião de pessoas que não bebem bebida alcoólica. Então já existem alguns estudos justamente falando sobre a violação da soberania dos estados por parte da FIFA, porque a FIFA ela impõe o que ela quer. Então a gente já vê que esse movimento não é de agora. Só que agora a gente tem um outro ponto de tensão, que é exatamente essa guerra aberta entre Estados Unidos e Irã. E Israel também, né? Mas principalmente Estados Unidos e Irã. O que faz com que fique clara a necessidade de alguma manifestação da FIFA. Então, o Estado agressor é quem está recebendo a Copa e ainda coloca pressão em cima dos jogadores para que eles saiam do seu território, ou seja, é uma série de violações aqui. E falando de violações não só da soberania do próprio Irã com esse ataque, mas de condutas esportivas. Isso que os Estados Unidos estão fazendo não vai contra o que se espera nos esportes. Então, essas tensões entre os países acabam complicando ainda mais essa situação da Copa, mas acho muito difícil a gente ter alguma manifestação da FIFA nesse sentido, porque, como eu falei, é uma empresa privada. Eu peço desculpas pela garganta, no frio ficou um pouco ruim. É uma empresa privada que não tem interesse em se manifestar nesse sentido, porque só quer com que o campeonato aconteça. Mas, por outro lado, nós vemos a pressão em relação à seleção haitiana, que é outra situação. Então, o Haiti, que colocou dentro do seu, colocou no seu uniforme, principalmente na camiseta, imagens da, de uma revolução, da revolução haitiana, isso para a FIFA foi incômodo, porque foi uma manifestação política, uma manifestação de cunho político dentro do esporte. E vemos, né, como eu venho destacando, que a ONU tem esse interesse. Então, pressiona o Haiti para isso. Mas esperava-se que minimamente a FIFA ela se posicionasse, pelo menos em relação aos jogadores. Não necessariamente em relação ao conflito em si, porque ela não tem por que se manifestar sobre o conflito. Não atinge diretamente as operações dela, a não ser em época de Copa. Mas esperava-se que minimamente ela fosse se manifestar ou até mesmo agir no sentido de garantir com que os jogadores, o time do Irã, conseguisse jogar. Porque isso tem um impacto na estrutura da Copa como um todo. E, é claro, existe um medo já por parte dos próprios jogadores iranianos. Imagine você ir competir no estado que está agredindo o seu país. Então, é claro que a gente já vem dessa situação tensionada. A FIFA deveria, de alguma forma, agir, se manifestar, mas infelizmente o que nós vemos é que ela funciona muito dentro dessa lógica do capital privado e que não tem interesse nenhum em relação a essas questões geopolíticas diretamente.
0: Ok, muito obrigada pela sua análise, Ana Carolina. Olha, não precisa ficar preocupada não, porque aqui a gente também está tossindo direto e reto. Eu acho que nesse tempo, não sei, olha, aí o nosso querido Fran tossindo, eu tossindo, todo mundo assim. E Rafa, te trazendo também para essa conversa, como é que você vê essa questão, né, Rafa, que a gente vem falando aqui, inclusive também o próximo adversário do Brasil também teve um uniforme vetado pela FIFA, porque eles iam trazer o Haiti uma, inclusive, muito bonita, uma camisa em alusão a independência do país, né? Tinha, eu até tô vendo aqui a foto, muito bonita, mas a FIFA entendeu que não era um local ali de manifestação política, que realmente, né, é algo proibido no regulamento. Mas, bom, o que mais a gente tá tendo aqui nessa Copa são questões políticas, geopolíticas, que não estão sendo resolvidas a contento e aí na ação da FIFA, né? Nesse caso, então, aí do Irã, como é que você analisa essa dificuldade pela qual a delegação iraniana está passando?
2: Bem, de fato é uma situação delicadíssima, inédita talvez, porque é um país que foi atacado e que está disputando uma Copa do Mundo no país que está atacando o seu país, matando civis, destruindo a infraestrutura e assim por diante. Tudo bem que a situação está em suspenso, tem negociações, mas no momento em que pelo menos há alguns dias a situação era até da possibilidade de retorno a um conflito aberto e pleno, né? Não vou dizer total, porque guerra total é outra coisa, mas um conflito, enfim, não meras escaramuças, mas sim um conflito enquanto tal. Ontem eu assisti o jogo do Irã e eu assisti exatamente, entre outros motivos, para ver como o que aconteceria alguma coisa, né? Porque a gente sabe também que o governo iraniano teria instruído a federação a boicotar os jogos caso se permitisse a realização de manifestações políticas contra o Irã e coisas nesse sentido. E, na verdade, apesar de do lado de fora do estádio haver protestos ali de pessoas simpáticas ao regime anterior, inclusive com as bandeiras, e enfim, o repórter até falou que as pessoas estavam entrando no estádio com essa bandeira do regime anterior, durante o jogo não vi, de fato não vi ninguém hastear, ninguém levantar a bandeira do regime anterior, a bandeira do regime do Shah Reza Pahlavi. E na verdade o estádio parecia estar mais com o Irã do que com a Nova Zelândia. Não ouvi vaias, né? Então, talvez até... Eu não acho que tudo aquilo eram turistas, né? Existe uma certa comunidade persa na Califórnia, de pessoas que saíram do país após a Revolução Iraniana, em 79. Porém, ainda assim, apesar de talvez serem críticos em relação ao atual sistema político iraniano, estavam apoiando a seleção. E acabou sendo bastante positivo, então não teve ali... Eu tinha preocupação de fazer em vista grossa a essa possibilidade de manifestações políticas dentro dos estádios, no caso da seleção iraniana. Mas ou não houve vontade da parte dos próprios iranianos, ou de fato houve algum tipo de controle, algum tipo de fiscalização. Então, menos mal, porque isso de fato poderia também estragar um pouco a Copa, até pela possibilidade de retirada voluntária, por assim dizer, da seleção iraniana em relação aos jogos. Mas ainda assim as dificuldades estão aí, né? Houve uma dificuldade para voltar. Em primeiro lugar, que foram basicamente enxotados dos Estados Unidos, e até mesmo para sair houve dificuldades. Isso é um sintoma de desorganização, porque outros países criam circunstâncias especiais quando estão sediando uma Copa do Mundo. Então, por exemplo, a Rússia, ela fez um visto específico da FIFA, né? Então, quem ia para assistir jogos tirava lá um visto especial, que imagino que fosse mais tranquilo, mais rápido, e assim por diante. Então, os países, eles é claro que eles tentam preservar a sua soberania, mas, ao mesmo tempo, até para poder... de fato garantir que o evento alcance seus objetivos, eles tentam se adaptar em algumas coisas, eles tentam facilitar um pouco em determinados tópicos, especialmente a questão de viagem, turismo e assim por diante, por um curto espaço de tempo. Mas no caso dos Estados Unidos, não parece que é o que está acontecendo, né? Imagino que para a maioria das seleções houve facilidade para conseguir o visto, mas parece que todo mundo, ou a maioria, passou pelos mesmos procedimentos que qualquer pessoa passa para poder conseguir um visto e viajar para os Estados Unidos, o que é categoricamente absurdo, a ponto de algumas pessoas da delegação iraniana terem o seu visto negado. Um árbitro também, um árbitro africano, acho que somali, teve também o seu visto negado. Um fotógrafo da equipe iraquiana também teve seu visto negado, ou a sua entrada negada, agora não me recordo exatamente. Então não está havendo um esforço dos Estados Unidos de garantir uma boa realização da Copa do Mundo. E a FIFA fica ali absolutamente inerte. E aí eu me recordo daquilo que eu já comentei algumas vezes, que é o fato de que os Estados Unidos conduziram lawfare contra a FIFA alguns anos atrás, por volta de 10 anos atrás, na época do Joseph Blatter. Conseguiram, através do lawfare, forçar a FIFA a remover o Joseph Blatter, e aí colocaram no lugar do Blatter o Gianni Infantino, que tem uma postura que é uma postura bem mais conciliadora com as demandas dos Estados Unidos, especialmente com o Donald Trump. Então, é claro que sempre houve elementos ali de interesses financeiros e interesses políticos também na atuação da presidência da FIFA, desde a época do João Avelange. Porém, me parece que hoje a FIFA é menos independente do que ela já foi algum dia, especialmente menos independente em relação aos Estados Unidos e aos interesses do governo e das grandes empresas dos Estados Unidos. Isso, evidentemente, é lamentável quando acaba resultando, por exemplo, em banimento da Rússia, mas o mesmo não acontece com Israel. nesse tipo de tolerância por pressões indevidas em cima do Irã e assim por diante.
5: Olá, pessoal do Entretanto, ouvintes da Rádio Metropolitana, tudo bom com vocês? 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
5: Então, Mundioca começa daqui a pouquinho e a gente espera por vocês.
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0: Agora são 9:09 e falando em presidente Lula, falando em Trump, a gente vai dar agora que o Lula participou hoje da foto oficial do G7 ampliado, aquele grupo que reúne os líderes das principais economias do mundo e os países convidados para a cúpula. Em seguida, os participantes seguiram para uma reunião fechada sobre solidariedade internacional, na qual o Lula fez um discurso. Agora, o presidente brasileiro, ele foi o primeiro líder convidado a ser cumprimentado pelo anfitrião da cúpula, o presidente da França, Emmanuel Macron. A coisa mesmo aconteceu, aonde a imprensa estava de olho, pelo menos a brasileira, durante a sessão de fotos. Porque Lula evitou falar com o presidente dos Estados Unidos, Donald Trump. Os dois não se falaram. Mas durante a reunião ampliada, eles ficaram posicionados praticamente ali, frente a frente, na mesa de debates. A presença de Lula acabou gerando muitas especulações sobre uma possível reunião com Trump. Isso depois que os Estados Unidos propuseram novas tarifas sobre produtos brasileiros. O governo brasileiro, no entanto, nega que a viagem tenha sido motivada por esse objetivo e afirma que uma conversa informal seria insuficiente para tratar de um tema complexo como esse, da questão tarifária. E aí a gente relembra que no dia 2 de junho, o Escritório Comercial dos Estados Unidos sugeriu a aplicação de uma tarifa de 25% sobre produtos brasileiros por supostas práticas comerciais desleais, além de mais 12,5% em função das alegações relacionadas à importação de produtos ligados ao trabalho forçado. Lula também tem previsão de reuniões com a presidente da Comissão Europeia, Ursula von der Leyen, com o presidente do Conselho Europeu, Antônio Costa, e entre os principais temas estão aí, entre eles está a decisão da União Europeia de proibir a entrada de produtos brasileiros de origem animal a partir de setembro. Num trecho que foi registrado pela transmissão ao vivo, o Lula aparece naquele espaço que é reservado à foto oficial. Ele passa bem próximo de Trump, mas ele segue destinado para uma outra posição que é lá de cada líder. Não tem cumprimento, não tem aperto de mão, conversa, nada. Pelo menos no momento captado, não teve nada disso. Claro que é um vídeo que está circulando aí nas redes sociais, não permite a gente afirmar se teve uma orientação protocolar ou se foi uma decisão ali política deliberada de evitar Trump. O fato é que a imagem pública do G7 não registrou essa interação entre Lula e o presidente dos Estados Unidos no momento da foto. Bom, vou trazer aqui a nossa convidada mais uma vez, Ana Carolina Masson, porque Ana, todo mundo estava, e a gente aqui também, no entretanto, claro, né, estávamos nessa expectativa. Será que um encontro entre os dois teria esse potencial de reverter esse novo tarifaço? E, enfim, o que aconteceu foi que, de fato, Lula e Trump não se encontraram. Lula, pelo contrário, ele até criticou o protecionismo na fala dele, né, o que acabou sendo visto como um recado ao Donald Trump. Falou também que o combate ao narcotráfico deve respeitar a soberania dos países, o que pode ser interpretado também como uma outra indireta a Trump, e criticou a fortuna do empresário Elon Musk, falando sobre no trecho em que ele falava sobre a concentração de riquezas. O fato da gente ter visto Lula meio que ignorando o Trump lá, o que isso passa pra gente? O que isso pode de fato representar nesse momento crucial, não só para as eleições que se aproximam, mas para a economia do Brasil de uma forma geral e dos Estados Unidos também, né? Porque quando a gente fala nesse tarifaço, a gente esquece que do lado de lá, da população norte-americana, eles vão ter que pagar mais caro a princípio por produtos que eles gostam de consumir. Então não é algo que só está prejudicando o Brasil, não, né?
1: Com certeza, Isabela. O que a gente percebe? Bom, primeiro, é um assunto bastante complexo esse, na relação Brasil-Estados Unidos. Nós falamos principalmente agora, ela traz uma série de nuances, mas o que eu acho que é mais importante? A relação do Brasil com os Estados Unidos, ela é histórica, principalmente a partir do Barão do Rio Branco, em 1902. Quando, na Primeira República, nós mudamos o nosso eixo diplomático da Europa para os Estados Unidos. Desde então, os Estados Unidos se tornaram o nosso principal parceiro comercial e também o principal parceiro diplomático aqui nas Américas. Porém, o que acontece? Apesar dessa relação histórica, hoje a gente está vendo essa série de tensões ocasionadas pela crise do multilateralismo, pelo isolacionismo estadunidense e principalmente pela figura do presidente Donald Trump. Então, um ponto que eu também acho muito importante da gente destacar é que, independente de quem seja o próximo presidente que vai se eleger agora aqui no Brasil, essa pessoa vai ter que lidar com o isolacionismo do Donald Trump. A política externa que ele vem praticando é isolacionista, é o America First, os Estados Unidos em primeiro lugar, make America great again, fazer com que os Estados Unidos se tornem grandes de novo, em detrimento das relações com os outros países. Então, eu acredito que o primeiro ponto é, essas tensões, elas vão continuar permeando as relações brasileiras e estadunidenses. Qual é a questão agora em relação especificamente ao presidente Lula? O presidente Lula é uma pessoa que se coloca em uma posição de mais confrontação. Ele não aceita essas diretrizes que vêm dos Estados Unidos, como não deveria. Então, temos agora não só o tarifaço que já estava sendo negociado, além desse do primeiro tarifaço, a classificação do Comando Vermelho e do PCC como organizações terroristas, o que não faz sentido e gera um novo ponto de tensão nessas relações, visto que terrorismo e narcotráfico são dois problemas transnacionais, mas com características completamente diferentes. E, além de tudo, esse anúncio de de novas tarifas que, de acordo com o Donald Trump, estariam sendo impostas pelo uso de mão de obra análoga à escravidão aqui nos Estados Unidos, no Brasil. Que aqui no Brasil as leis trabalhistas estariam sendo desrespeitadas. Então, vemos que está bastante tensionado. Presidente Lula não é um presidente, não é uma figura política que tem essa tendência de falar amém para os Estados Unidos, o que é algo que irrita o presidente Trump, que gostaria dessa submissão irrestrita, mas não vemos isso por parte do presidente Lula. Ele defende a soberania brasileira, se posiciona de forma bastante assertiva, e como você muito bem falou, tinha acabado de acontecer a primeira viagem do presidente Lula aos Estados Unidos para renegociar o tarifaço, o primeiro tarifaço, e pouco depois do retorno dele ao Brasil, tivemos a notícia desse novo tensionamento a partir da classificação da viagem do senador Flávio Bolsonaro aos Estados Unidos e a classificação do PCC e do Comando Vermelho como grupos terroristas. Então, é claro que nessa reunião agora do G7 estendido, era muito esperado, aqui pelo menos no Brasil, que esse encontro acontecesse. O presidente Lula, ele é uma figura que se vale muito da chamada diplomacia presidencial. O que é isso aqui? O presidente ir negociar, ele fazer esse papel. E sabemos que o Lula, nas suas gestões, Lula 1 e 2, ele se valeu muito dessa diplomacia presidencial, foi muito bem sucedido, e agora, na sua terceira gestão, faz isso novamente. Então, espera-se muito, dado esse histórico do presidente, que ele busque agir dentro dessa diplomacia presidencial. Mas o que nós vimos nesse episódio em específico foi o contrário. Então, como você trouxe, o presidente Lula parece, né, deu a impressão de que ignorou o presidente Trump, o que é um pouco preocupante, primeiro porque depois da reunião, da viagem do Lula aos Estados Unidos, a reunião de 3 horas deles, os dois saíram falando que tinha sido uma reunião muito proveitosa. Depois tivemos novos problemas entre os dois países e essa seria uma nova oportunidade de uma conversa.

Mas eu sempre gosto muito de destacar que é claro que os Estados Unidos, eles são importantes para a economia brasileira, mas, segundo dados do Ministério do Desenvolvimento, Indústria e Comércio Exterior, o MDIC, dados agora de maio de 2026, a exportação brasileira para os Estados Unidos está na casa dos 20 e poucos por cento. A exportação brasileira para a China já está na casa dos 30-34%. Agora, as importações brasileiras dos Estados Unidos estão na casa dos 13%, enquanto as importações brasileiras da China já atingem um patamar de 26%. Ou seja, a China hoje, ela já ultrapassou os Estados Unidos como o maior parceiro comercial do Brasil. Significa que nós podemos abandonar os Estados Unidos? Não. Por quê? Ainda são significativos, são importantes para as nossas relações comerciais. Então, é claro que esse tarifaço, ele gera um problema econômico aqui para a gente, ele dificulta a compra de alguns produtos, assim como a exportação brasileira, mas também precisamos ter esses dados em mente. Segundo ponto, quando nós olhamos para esse tarifaço, como você muito bem colocou, ele não impacta somente o Brasil. Tanto que no início do tarifaço, que foi aquele tarifaço generalizado para todos os países, a população estadunidense sofreu muito com essas tarifas. Porque a ideia do Donald Trump era o quê? Coloca tarifas, dificulta a entrada de produtos estrangeiros, faz com que o produto nacional se torne mais barato, a população, consequentemente, consumiria mais produto nacional, o que levaria a um desenvolvimento dessa indústria. Só que o que a gente está vendo? Hoje, o cenário internacional vive o que nós chamamos de interdependência econômica. O que é isso aqui? Todos os países, em maior ou menor medida, dependem economicamente uns dos outros. Nenhum país hoje produz 100% daquilo que ele consome. Então, nenhum país consegue se fechar. Tanto que os próprios Estados Unidos estão vindo com essa ideia de desacoplamento da China, mas não conseguem fazer, porque dependem muito de produtos vindos da China, principalmente chips. Então a gente sabe que o maior produtor de chip hoje, chip que vai em carro, que vai em aparelhos, que vai em computador, chip para fazer eletrônicos funcionarem, vem de Taiwan. Ou seja, existe uma dependência aí. E nós vemos a mesma coisa em relação ao Brasil. Quando os Estados Unidos começam a tarifar outros países, quando ele volta com essa tarifação para o Brasil sem nenhuma explicação pautada na realidade, isso, além de ser complicado do ponto de vista de relações diplomáticas, leva ao aumento dos preços dentro dos próprios Estados Unidos. Quando você tarifa, o produto vai entrar mais caro e não necessariamente a sua indústria nacional produz aquele produto. Então, a gente vê que era esperado, sim, que tivesse minimamente um contato, né, um sorrisinho ali, qualquer coisa que indicasse um contato entre os dois, mas que não parece ser a realidade. Também precisamos lembrar que o presidente Lula, ele está em uma posição bastante complicada. Ao contrário do Donald Trump, que só vai enfrentar as midterms, as eleições de meio de mandato, que é para eleger o legislativo, o presidente Lula vai enfrentar uma eleição para o cargo dele. Então, ele tem muito mais a perder. Para ele, e o presidente Lula, ele tem uma retórica fantástica, ele sabe levar essas negociações, então eu acredito que ele até conseguisse ser muito bem sucedido, mas é um momento bastante delicado. Então, a diplomacia brasileira, a gente percebe que ela toma bastante cuidado nesse sentido. Pode ser que, apesar de não ter tido esse contato direto entre os dois presidentes, que a diplomacia dos dois países tenham trabalhado muito no sentido de fazer esse contato acontecer, de dar o pontapé inicial nessa retomada das tratativas, mas, como, né, eu falei, nós esperamos muito que venha direto do Lula, porque ele se valeu muito dessa diplomacia

0: presidencial e ainda continua se valendo.
1: Certo, muito obrigada. Ana Carolina Marçom, a gente traz então agora o Rafa para entender esse momento, né, Rafa? A gente estava falando ontem sobre essa expectativa do encontro, mas não imaginávamos que seria assim. E pelo que a gente viu, é claro que pode ter um contexto por trás disso, mas vi e revi aquela imagem algumas vezes e a impressão é essa mesmo, que Lula passa batido, ele fica ali, tipo, de muito bem, né, estender a mão, enfim. E pum, deu uma ignorada total. Na sua análise, como é que a gente pode interpretar este momento?
2: Bem, a gente, por um lado, pode ser realmente que não houve nenhuma intenção específica de esnobar, né? Na nossa função de analista, de comentarista, de jornalista, é comum a gente sempre, né, tentar ali destrinchar tudo nos mínimos detalhes, mas às vezes algumas coisas simplesmente acontecem, porém é bem possível sim que ao demonstrar uma certa frieza, uma certa distância, o Lula esteja querendo também passar uma mensagem pro Donald Trump no sentido de que não está de acordo com determinadas posturas que ele tem assumido ou que ele poderia, que ele diz, né, que pode assumir. Essa questão do tarifaço 2 ainda é um pouco hipotética, e ao passar esse tipo de mensagem, ele está demonstrando que para que haja boas relações entre Brasil e Estados Unidos, para que o Brasil se aproxime dos Estados Unidos e possa entrar em relações mutuamente benéficas, o Donald Trump também tem que estender a mão, né? No sentido metafórico, no sentido de evitar tomar decisões, tomar atitudes que afetem os interesses brasileiros, os interesses, sejam eles comerciais, sejam diplomáticos, de segurança e assim por diante. Então pode ser, é bem plausível, acho talvez até mesmo provável, que o Lula tenha intencionalmente tratado o Trump com frieza para também não parecer que o Trump pode fazer o que quiser, que pra gente, né, ou melhor, pro governo brasileiro, pra ele tá tudo bem, né? Ele pode, por exemplo, declarar determinadas organizações criminosas brasileiras como terroristas, o que pode ter uma série de implicações no âmbito da segurança. Ele pode botar aí um outro tarifaço, ele pode fazer uma série de coisas, está tudo muito bem. O Lula abraça ele, ri, tira foto junto, sorrindo com ele, e assim por diante, fecha aí um monte de coisa, faz um monte de oferta para ele, e por aí vai. Não parece que é esse tipo de mensagem que o Lula está querendo passar. Talvez tenha havido uma certa percepção de que o Donald Trump está jogando muito com tanto o Lula quanto o Flávio Bolsonaro, né? Num espírito bem de comerciante mesmo, de empresário, né? De esperar as ofertas para ver o que cada um vai dizer, o que cada um vai oferecer, em qual cavalo é melhor de se colocar a aposta. Então o Trump parece que estava tratando o Lula dessa maneira, e bem, ao demonstrar uma maior distância, é possível que se consiga passar uma mensagem de que na verdade o Trump tem que levar essas negociações com o Brasil um pouco mais a sério. É importante assumir esse tipo de atitude porque a gente vê o continente como um todo, os presidentes especificamente, se comportando de uma maneira bem subalterna em relação aos Estados Unidos. Tem havido a chegada ao poder em vários países aqui da América do Sul e da América Central de presidentes simpáticos ou alinhados ao Donald Trump. O Donald Trump estala os dedos e todo mundo bate continência praticamente, especialmente o Milei, mas o Milei não é mais uma exceção. Na prática, é quase só o Lula que assume uma postura mais, um pouco mais autônoma, porque ao mesmo tempo também o Brasil busca com uma certa avidez a reaproximação com os Estados Unidos, as relações preferenciais com os Estados Unidos em relação aí até mesmo outros tipos de parceria. Basta a gente recordar que o Lula mesmo discursou no sentido de que queria mais investimento dos Estados Unidos, para os Estados Unidos competirem com a China aqui no Brasil e assim por diante. Então o Brasil tem tentado cortejar os Estados Unidos, abrir a porta para os Estados Unidos, busca os Estados Unidos, e acabou se deparando com uma atitude vinda do governo dos Estados Unidos, que ocasionalmente o Lula singulariza na figura do Marco Rubio. O Brasil se deparou com, na verdade, um comportamento pouco leal da parte dos Estados Unidos diante de toda a boa vontade, abertura, busca, etc, etc, que o Brasil demonstrou em relação aos Estados Unidos. Mas eu acredito piamente que mesmo que em relação a essas relações com Washington, o G7 passe em branco, é uma possibilidade, até pelo modelo do evento, ainda assim eu acredito que o Lula vai continuar buscando uma solução diplomática e buscando essas boas relações com os Estados Unidos, porque é o entendimento que existe não apenas no governo, mas de um modo geral, é bastante consensual na nossa elite política, econômica e intelectual, esse pan-americanismo, que, como foi muito bem dito, tem um histórico relativamente longo no nosso país. Isso não vai mudar agora, essa crença na necessidade de um vínculo profundo entre Brasil e Estados Unidos é algo que vai continuar dando o tom das nossas relações internacionais, mesmo em momentos em que os próprios Estados Unidos pareçam não ter a intenção de nos tratar como nós acreditamos que devemos ser tratados.
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1: A gente continua falando sobre G7 porque o presidente Lula afirmou que a atuação contra o crime organizado deve respeitar a soberania dos países nos quais as facções estão instaladas. Ele deu a declaração justamente no G7, como a gente acabou de falar, um discurso lido por ele foi divulgado pelo Palácio do Planalto. E aí tem um trecho que é o seguinte, abre aspas, o desafio do crime organizado que aterroriza comunidades e desvia recursos públicos que deveriam ser direcionados para a construção de escolas, hospitais e estradas. Esse esforço deve levar em conta o respeito à soberania dos estados. Aí ele continua, a declaração de líderes do G7 sobre o combate ao tráfico de drogas é um passo positivo, mas o enfrentamento ao narcotráfico não pode ser dissociado de outros ilícitos, como lavagem de dinheiro e tráfico de armas. E aqui a gente contextualiza dizendo que o G7 é um grupo das principais economias do mundo que se reúne para discutir temas globais como comércio, guerra, clima, segurança. É um fórum político, não toma decisões obrigatórias, mas tem muita influência. O Brasil não faz parte do G7, mas foi convidado pelo presidente Emmanuel Macron, da França, onde está sendo sediado esse encontro. O Lula também discursou afirmando que o neoliberalismo agravou a desigualdade econômica e a crise política que hoje assolam as democracias. O presidente brasileiro afirmou que os países detentores de minerais críticos, que é o caso do Brasil, devem participar diretamente do aproveitamento de recursos por meio de transferência de tecnologia e da capacitação de pessoal, levando em conta as necessidades do país. Então, quero novamente convidar a Ana Carolina Marçon, professora e doutora em Relações Internacionais, para a gente avaliar esses pontos do discurso de Lula, que a gente percebe que em todos os tópicos ele toca muito nessa questão da soberania. E é muito importante também porque ele fez questão de destacar o quanto os países que realmente têm os minerais críticos, e aí eu também acrescento o caso também das terras raras, o quanto eles são valiosos e eles precisam se aproveitar disso, não só doando, né, Ana, o material, mas pelo contrário, fazendo uma parceria para que se também aproveite e se transfira essa tecnologia aqui para o Brasil, porque me lembro que em uma ocasião passada ele chegou até, o Lula, a fazer uma analogia com o ouro que foi retirado aqui do Brasil e levado para Portugal.
0: Exatamente, Isabela. O que a gente vê? Hoje nós temos uma moeda de troca muito importante, que são os minerais raros, essas chamadas terras raras. Então, primeiro ponto, né, em relação a essa questão da soberania. Então, o presidente Lula falou de uma série de coisas, a soberania em relação à classificação do narcotráfico como terrorismo, falou da soberania em relação aos minerais raros, inclusive fez essa comparação com o ouro da época do ciclo do ouro aqui no Brasil. O que é importante a gente ter em mente? Quando, olhando primeiro para essa questão dos minerais raros, os minerais raros, as terras raras, elas são essenciais para a produção da indústria de defesa e para a indústria tecnológica. Só que o que acontece? O Brasil, ele se insere nas cadeias globais de valor como exportador de matéria-prima. Então, se a gente não souber aproveitar este momento, só fazer a doação ou exportação desses minerais raros não vai mudar a estrutura produtiva do Brasil. E a gente vai continuar nessa inserção internacional dependente de economias do norte global. Então, os minerais raros, eles são uma ótima moeda de troca do Brasil, justamente para tentar fazer o quê? Parcerias técnicas, transferência de tecnologia, tentar trazer aqui para a gente esse processo produtivo e não ficar só exportando sem saber de fato fazer a transformação desses materiais, dessas matérias-primas. Então, o que o presidente Lula ele coloca é muito importante, porque entra exatamente nessa noção da soberania brasileira. Só ceder esses materiais, esses minerais, as matérias-primas, não ajuda o Brasil a melhorar a sua economia, o seu desenvolvimento econômico e a sua inserção na economia global. Então, essa defesa que ele faz é essencial. Por quê? E eu acho que essa comparação que ele fez, ela é muito pertinente, porque foi exatamente o que os portugueses fizeram aqui durante o ciclo do ouro. Vieram, exploraram, levaram o ouro embora para Portugal. Então, se a gente fizer esse mesmo, seguir nessa mesma linha, nós vamos simplesmente fazer a manutenção de um modelo produtivo ao qual nós estamos presos desde 1500, que é a exportação de produtos primários. Não muda a base da nossa economia. E nós estamos em uma posição agora de bastante vantagem. Somos o segundo país no mundo com mais terras raras disponíveis. Então a gente tem aqui uma oportunidade muito interessante. Agora, em relação ao narcotráfico como terrorismo, o presidente Lula ele está coberto de razão. Como eu já tinha comentado no início da nossa conversa, quando a gente fala de narcotráfico e terrorismo, são dois problemas transnacionais, ou seja, que ultrapassam as fronteiras dos estados nacionais, precisam de uma resposta conjunta, mas o narcotráfico tem uma característica completamente diferente do terrorismo. Só que o que acontece? Depois do 11 de setembro, nós tivemos uma mudança no paradigma da segurança internacional. Então, quando algo é classificado como terrorismo, nós vemos a abertura de um leque de possibilidades de ação. Você tem mais oportunidades de agir. E oportunidades que, segundo as normas jurídicas internacionais, violam a soberania das nações, segundo o direito internacional, mas é aceito por se tratar de terrorismo. Então, quando Donald Trump faz esse sinônimo de narcotráfico com terrorismo, além de serem duas coisas diferentes, isso demonstra um interesse claro de intervenção em alguns países, como foi o caso da Venezuela. Ele entrou, capturou o Maduro, sequestrou o Maduro, levou para os Estados Unidos e agora o petróleo flui totalmente para os Estados Unidos, inclusive deixando Cuba uma crise energética por causa disso. Ou seja, vimos que o primeiro passo nessa linha de escalada da Venezuela foi exatamente esse, a classificação do Maduro como um terrorista. Dele, da esposa dele, e falando que os dois eram responsáveis pelo cartel de Los Soles. Nós vemos que aqui, o Donald Trump não vai conseguir fazer a mesma coisa com o Lula. É uma pessoa completamente diferente. Brasil não é a Venezuela, tem uma reputação diferente no cenário internacional, então fica mais difícil conseguir fazer isso. Mas é extremamente preocupante essa classificação justamente por isso. Porque ele está buscando maneiras de agir em outros países, quebrando princípios da soberania nacional, mas sem ser questionado por isso, porque terrorismo entra numa categoria acima de ameaça. Então, percebemos que essa defesa que o presidente Lula vem fazendo da soberania brasileira, se posicionando contrário às tarifas impostas por Donald Trump, se posicionando contrário a essa classificação do narcotráfico como terrorismo, se posicionando frente à defesa das terras raras, é essencial para a inserção internacional do Brasil. O Brasil, ele, para não fazer não se colocar como um país subserviente aos Estados Unidos, como nós já fizemos na nossa história, na política externa brasileira, para que isso não volte a se repetir, nós precisamos defender esses pontos que são de interesse nacional do Brasil. Ou seja, defender que narcotráfico não é terrorismo não significa defender narcotraficante. São duas coisas completamente diferentes. Significa entender que a resposta a esse problema tem que ser diferente do que uma resposta a um grupo terrorista. E não abrir espaço para essa ação inquestionada dos Estados Unidos em solo brasileiro. Então, se os Estados Unidos quiserem fazer uma parceria, uma cooperação para o combate do narcotráfico, acho que seria interessantíssimo para o Brasil. Mas uma cooperação, não essa classificação, que pode significar uma violação da nossa soberania.
1: Perfeita explicação, Ana Carolina, perfeita mesmo, porque muita gente, especialmente no tocante à questão aí das facções criminosas, né, o PCC e o CV, acham que quando o Brasil se posiciona contra, é uma questão de estar defendendo o crime organizado, isso numa visão para lá de simplista, né? Então a sua explicação foi excelente em todos os níveis. Rafa, te trazendo para esse debate, o que você achou da postura dessas falas de Lula na cúpula do G7?
2: Bem, a fala do Lula tem vários aspectos, muitos desses aspectos funcionam claramente como mensagens ou tomadas de posição em relação aos Estados Unidos. Então é claro, por exemplo, que aqueles comentários dele sobre protecionismo, né, criticando o protecionismo, representam uma crítica velada ao tarifaço e algumas outras posturas adotadas pelos Estados Unidos. E essa especificamente sobre o crime organizado, bem, Você tem uma dimensão que é a seguinte: infelizmente o Brasil enxugou gelo em relação ao combate ao crime organizado. Isso não é algo específico do governo Lula, é a realidade de sucessões e sucessões de governo já há várias décadas. E infelizmente os Estados Unidos utilizaram essa brecha, esse fracasso do nosso país, como uma ferramenta para nos pressionar e sabe-se lá intervir de que maneiras, porque especula-se sobre a possibilidade de limitações ou sanções contra o nosso sistema bancário, contra o PIX, né? Fala-se também na possibilidade de alguma investida contra os biocombustíveis brasileiros. Existem várias possibilidades. Não sabemos exatamente se os Estados Unidos vão fazer alguma coisa além, né, de bloqueios financeiros específicos contra os envolvidos no crime organizado. A gente tem que levar em consideração que o Brasil tem que reagir, além de diplomaticamente criticar esse tipo de postura. Talvez tenhamos realmente que endurecer o nosso sistema bancário e financeiro, até como uma maneira de nos protegermos da instrumentalização de nossas debilidades para afetar a nossa economia, né? Então, de fato, o Brasil vai ter que correr atrás de endurecer ainda mais o seu combate ao narcotráfico. Mas é fundamental, de fato, apontar que, mesmo que fosse uma questão de declarar essas organizações como sendo organizações terroristas, a decisão sobre isso é única e exclusivamente do Brasil, né? Esse é um debate a ser travado dentro do nosso país, porque os principais atingidos serão os brasileiros. Como que outros países querem tratar o Comando Vermelho, o PCC, dentro do seu território, aí realmente também é algo que diz respeito a esses países. Porém, a gente está falando de um âmbito, que é o âmbito financeiro, que por natureza é transnacional, né? Então, quando a gente está falando aí da atividade de bancos, transferências bancárias, investimentos financeiros, a gente está falando de um setor que muito facilmente se ramifica de maneira transnacional, de modo que mesmo decisões tomadas nos Estados Unidos podem afetar de maneira significativa o Brasil, e eles sabem disso. E quando eles incluem essas organizações numa lista de organizações terroristas, eles sabem as possibilidades que se abrem diante disso, né? E aí, realmente, a questão de tomar ou não tomar determinadas atitudes, como, por exemplo, sanções contra bancos, torna-se uma questão de vontade e também uma questão de avaliar possíveis efeitos rebote nos próprios Estados Unidos, né? Efeitos diplomáticos e comerciais negativos e assim por diante. Mas fica essa possibilidade, que evidentemente é extremamente desagradável para o Brasil. O Brasil já colabora com os Estados Unidos em relação ao combate ao crime organizado. Então não há propriamente uma justificativa. É ruim para o Brasil, ou pelo menos para a maneira pela qual nós temos abordado esse tema, o fato de que a maior parte do povo brasileiro aprovou essa decisão dos Estados Unidos, o que na verdade dá testemunho do nosso fracasso enquanto Estado de enfrentar o crime organizado, porque a gente não teria a maioria da população apoiando essa decisão se a maioria da população se sentisse satisfeita com a maneira pela qual nós temos abordado o crime organizado. A gente já viu como esse tipo de decisão afetou, né, afeta as relações dos Estados Unidos com a Colômbia e com o Equador, né? O Equador se abriu completamente para a atuação dos Estados Unidos no combate ao crime organizado. e isso afeta inclusive as relações com a Colômbia, na medida em que são atacados alvos que estão ali na fronteira ou muito levemente do lado colombiano da fronteira, né, com o Equador. Então, enfim, a fala do Lula, ela faz sentido, né, nesse sentido de que o combate ao crime organizado deve respeitar a soberania nacional. Existem vários riscos que podem advir dessa declaração do CV e do PCC como organizações terroristas, e ao mesmo tempo isso só foi instrumentalizado porque o nosso Estado fracassou em enfrentar esse tipo de problema também, e agora a gente vai ter que correr atrás tanto no, na questão bancária e financeira, né, para evitar o uso do nosso sistema bancário e financeiro pelas organizações criminosas. A gente vai ter que endurecer o enfrentamento às atividades econômicas do PCC, né, as usinas de cana-de-açúcar e assim por diante, para poder proteger também os nossos biocombustíveis contra sanções, e o próprio fato da ocupação territorial de amplas faixas de território brasileiro por parte dessas organizações criminosas. São vários aspectos que a gente pode encontrar nesse tópico, nas relações entre Brasil e Estados Unidos. Como eu falei, sempre houve, ou pelo menos tem havido há muito tempo, colaboração da Polícia Federal com o FBI. Não é falta de colaboração o grande problema. Eu diria até que o Brasil colabora demais com as forças de segurança dos Estados Unidos, especialmente em tudo que envolve organizações internacionais que muitas vezes são consideradas terroristas pelos Estados Unidos, não são consideradas terroristas pelo Brasil, mas o Brasil trata os membros dessas organizações como se terroristas fossem, como é o caso do Hezbollah e como é o caso do Hamas e outras forças da resistência palestina. A gente volta e meia nega a entrada no território brasileiro de pessoas ligadas a essas organizações, ou até mesmo realiza operações de busca e apreensão nas residências de pessoas que estariam ligadas. Quem viaja para o Líbano, às vezes como jornalista, na hora que volta, enfrenta aí, às vezes, algumas horas de interrogatório por parte da Polícia Federal, sendo que o Brasil não considera o Hezbollah como uma organização terrorista. E tudo isso o Brasil faz a pedido do FBI, ou às vezes do Mossad. Então não falta colaboração entre Brasil e Estados Unidos. A questão aí é que, além de uma brecha que deixamos por uma infeliz incompetência nossa, existe aí uma tomada de posição por parte dos Estados Unidos em que eles parecem ter a pretensão de estender uma rede, por assim dizer, por todo o território da América Latina, de escritórios do FBI, a presença de agentes policiais no território desses países, entrega de informações de inteligência dos nossos países, né, no caso do Brasil e de outros países da região, aos Estados Unidos. E tudo isso é parte de uma lógica que também está vinculada à doutrina Monroe.
1: Ok, Rafa, muito obrigada. São 5 horas e 35 minutos. A gente aproveita para se despedir da nossa convidada de hoje, a Ana Carolina Marçon, professora e doutora em Relações Internacionais. Ana Carolina, foi um prazer tê-la novamente aqui. E fica mais do que estendido esse convite para você voltar numa nova ocasião para nos ajudar a entender esse mundo. E aproveito também para te explorar mais um pouquinho e te pedir uma dica para você passar para os nossos ouvintes e para a gente aqui.
0: Perfeito, Isabela. Eu que agradeço. É sempre um prazer conversar aqui com você, com a sua audiência. Conte sempre comigo. Uma dica, pode ser de qualquer coisa, livro,
1: qualquer
0: filme.
1: Qualquer coisa. Pode ser uma dica de livro, filme, exposição, o que você quiser.
0: Perfeito. Bom, o livro que eu li mais recentemente, inclusive eu não sei se eu já recomendei aqui, porque eu gostei tanto que eu tô recomendando muito, é um livro que se chama Brasil... Ai, me falta o nome dele agora. Nossa, eu esqueci, porque eu entreguei o livro para minha sogra ler, de tão bom que eu achei. Mas é um livro do Camilo Vanucci que fala sobre a redação do livro Brasil, uma história de tortura, eu não lembro o título agora, mas que conta sobre como um grupo de pessoas se uniu para guardar registros de violações de direitos humanos aqui no Brasil, no final da ditadura, justamente para evitar que se perdesse e que os responsáveis depois pudessem ser responsabilizados. Então, Brasil Nunca Mais, lembrei, Brasil Nunca Mais. Esse livro eu acho que vale muito a pena, ainda mais agora, nesse momento que nós estamos vivendo da nossa política doméstica.
1: Maravilha, é Brasil Nunca Mais, estou até aqui com o livro, olha, entrei rapidamente aqui para ver. Muito interessante mesmo, olha, muito obrigada pela sua dica, Ana Carolina Marçon, e mais do que convidada para uma próxima ocasião, uma excelente tarde para você. E a gente vai continuar o Entretanto daqui a pouquinho, logo depois da vinheta.
5: 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Os ouvintes ainda podem conferir o Virada de História sobre a fundação do bairro de Vila Isabel, um momento que homenageou o abolicionismo no Brasil. 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Aquele abraço, entretanto.
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1: Agora são 5 horas e 38 minutos, está na hora do nosso giro pelo Brasil e a gente começa com uma entrevista à Sputnik Brasil, do pré-candidato à presidência Romeu Zema, que defendeu propostas para a economia e para a segurança pública. Foi durante uma entrevista, uma conversa com o repórter Vinícius Fernandes. Então vamos ouvir.
7: O ex-governador de Minas Gerais e pré-candidato à presidência da República, Romeu Zema, defendeu mais rigor no combate ao crime organizado, um Estado menor e a união da direita para as eleições deste ano. As declarações foram feitas em entrevista exclusiva à Sputnik Brasil durante a passagem do político do Partido Novo pelo Rio de Janeiro. Questionado sobre o cenário político e sobre possíveis desgastes com setores do bolsonarismo, após declarações envolvendo o senador Flávio Bolsonaro, Zema rejeitou a ideia de divisão no campo conservador.
8: A direita estará toda unida no segundo turno. Se eu discordo do Flávio em alguma coisa, eu discordo do Lula muito mais.
7: Ao analisar o crescimento das facções criminosas e das milícias em diversas regiões do país, o ex-governador defendeu uma mudança no enquadramento legal desses grupos.
8: Eu faria aqui no Brasil o que vários outros países já fizeram: equiparar facções e organizações criminosas a grupos terroristas, porque são. Utilizam escudo humano, como as ações do Novo Cangaço, controlam território. Hoje, essas organizações criminosas fazem com que milhões de brasileiros tenham uma vida deplorável, porque paga mais pela internet, paga mais pela energia elétrica, paga mais pelo gás, são extorquidos.
7: Na área econômica, Zema reforçou o discurso de redução do tamanho do Estado e defendeu um ambiente mais favorável para quem produz e investe. O político citou a experiência de Minas Gerais como exemplo de gestão e afirmou que durante o período em que esteve à frente do Estado, foram revogadas mais de 22 mil leis, normas e regulamentos que, segundo ele, dificultava a atividade econômica. O pré-candidato também voltou a defender defender a venda de estatais e a ampliação de concessões à iniciativa privada. De acordo com Zema, governos devem concentrar esforços em áreas essenciais como saúde, educação, segurança e infraestrutura.
8: As parcerias público-privadas, as privatizações são fundamentais. Quem governa pode ser um prefeito, um governador ou um presidente, já tem uma tarefa de Hércules na área da saúde, da educação, da segurança pública e da infraestrutura. Então nós temos de vender estatais, temos de fazer concessões daquilo que é viável para a iniciativa privada, para o setor público focar naquilo que é importante, que é aquilo que a população quer.
7: O ex-governador ainda afirmou que o Brasil tem potencial para se tornar um dos principais destinos de investimentos em tecnologia e transição energética. Como proposta, defendeu a redução de encargos sobre a energia utilizada por empreendimentos tecnológicos, com o objetivo de atrair grandes centros de processamento de dados para o país. Na política externa, Zema criticou a aproximação do Brasil com regimes que classificou como autoritários e disse que, se chegar ao Palácio do Planalto, vai priorizar o fortalecimento das relações com países ocidentais e a entrada definitiva do Brasil na Organização para a Cooperação e Desenvolvimento Econômico, a OCDE. Reportagem Vinícius Fernandes.
1: Olha, gente, ainda com o Vinícius Fernandes, a gente vai trazer que a Polícia Civil prendeu um homem suspeito de agredir um enteado de apenas 4 anos. Então vamos ouvir na matéria.
7: A Polícia Civil prendeu um homem suspeito de agredir e torturar o enteado de apenas 4 anos no Meier, na Zona Norte do Rio. A prisão foi realizada por agentes da Delegacia de Todos os Santos na mesma região nesta segunda-feira. As investigações começaram depois que funcionários da escola onde a criança estuda perceberam diversos ferimentos pelo corpo do menino e decidiram denunciar o caso à polícia. Segundo o relato, a criança apresentava hematomas na cabeça e nas orelhas, arranhões, cortes em diferentes partes do corpo e sinais de que estava vivendo em situação de vulnerabilidade. De acordo com a denúncia, o menino também chegava à escola com muita fome, sonolento, apático, sem interesse nas atividades e reclamando com frequência de dores no estômago. Segundo os relatos, a equipe da escola diz que a criança demonstrava medo quando era questionada sobre a origem dos ferimentos. Nesta segunda-feira, a mãe informou à escola que o filho havia sofrido uma queda e machucado o nariz. Por conta da nova lesão, policiais foram até a unidade de ensino e encontraram a mãe e o padrasto no momento em que buscavam a criança. Os três foram levados para a delegacia. Durante o depoimento, o menino afirmou que o ferimento no nariz havia sido causado pelo padrasto e revelou aos policiais que sofria agressões com frequência. A criança foi submetida a exame de corpo de delito e o laudo confirmou as lesões recentes e também marcas de agressões antigas. O padrasto foi preso em flagrante pelos crimes de tortura e lesão corporal fundamentada pela lei Henri Borel. Reportagem Vinícius Fernandes.
1: Agora são 5 horas e 45 minutos, o famoso 15 para 6. E a gente agora vai falar que a Polícia Civil realiza uma operação contra uma quadrilha especializada em extorsões na região metropolitana do Rio. E a gente vai ter os detalhes na matéria do Lucas de Andrade.
9: Ao menos 2 homens foram presos nesta terça-feira durante a segunda fase de uma operação da Polícia Civil contra um grupo especializado em extorsões qualificadas mediante restrição da liberdade das vítimas, os chamados sequestros relâmpagos, na região metropolitana do Rio. Caio do Nascimento de Lima Rosa, de 22 anos, e Pedro Vitor Moreira Ribeiro, de 31 anos, foram detidos por agentes da Delegacia da Taquara, que coordenou a ação. Policiais buscavam cumprir 4 mandados de prisão temporária, outros 4 de busca e apreensão, e medidas de afastamento de sigilo de dados telemáticos contra os principais integrantes do grupo, em endereços de Jacarepaguá, na zona sul do centro-oeste do Rio e nos municípios de Nilópolis e Queimados, na Baixada Fluminense. De acordo com as investigações, a quadrilha mantinha uma estrutura organizada e dividida por funções. Enquanto parte do grupo abordava e mantinha as vítimas sob ameaça, outros integrantes operavam uma rede financeira para transferir os valores obtidos para conta de terceiros e intermediários, e assim dificultavam o rastreamento do dinheiro. A operação foi resultado de um trabalho de inteligência desenvolvido na unidade policial. Na primeira fase da operação, agentes da Polícia Civil já tinham apreendido materiais que permitiram identificar a divisão de tarefas da organização, inclusive os responsáveis pela logística e pela captação de contas bancárias usadas para ocultar o dinheiro ilícito. Em nota, a Polícia Civil afirmou que pretende reunir novas provas e identificar todos os envolvidos na estrutura criminosa. Reportagem Lucas Andrade.
1: Bom, ainda com o Lucas, agora a gente vai falar que uma operação policial mira integrantes de facções criminosas que atuam em Belford Roxo, na Baixada Fluminense. Vamos à reportagem.
9: Esses e mais de 20 motos e 3 carros foram recuperados nesta terça-feira durante uma operação da Polícia Civil contra o tráfico de drogas no complexo da Guaxa, em Belford Roxo, na Baixada Fluminense. A investigação durou um ano e na ação desta terça-feira foram expedidos 32 mandados de prisão contra criminosos ligados ao Comando Vermelho e ao Terceiro Comando Puro. Desse total, 13 já estão encarcerados. De acordo com a Polícia Civil, 13 suspeitos continuam foragidos. Entre os presos está Patrick Melo, um dos principais alvos da operação e filho do chefe do complexo da Guaxa, Vanderlan Ramos da Silva, que está encarcerado na Penitenciária Federal de Segurança Máxima de Porto Velho. Patrick Melo chegou a quebrar o celular e jogou o aparelho em cima do guarda-roupas para tentar impedir que os policiais o alcançassem, mas os agentes conseguiram apreender o dispositivo. De acordo com o titular da Delegacia de Repressão a Entorpecentes da Baixada Fluminense, o delegado Leandro Costa, com Vanderlan Ramos preso, Patrick era o chefe em liberdade que comandava o complexo da Guaxa.
10: Enquanto ele está preso, quem responde por ele é o filho dele, o Patrick, que foi preso na operação de hoje. Ele seria a liderança em liberdade que está no local dando as ordens para e organizando todo o funcionamento do tráfico ali.
9: Na ação desta terça-feira, agentes também encontraram um espaço usado para desmanche de carros roubados, com peças, carcaças e para-brisas quebrados espalhados pelo local. De acordo com a corporação, as facções atuam nas comunidades de Santa Teresa, Redentor e Jardim Gláucia, que formam o complexo da Guaxa em Belford Roxo. As investigações da DRE Baixada apontam que os alvos estão ligados a conflitos contínuos pelo domínio de territórios e pontos de venda de drogas, além de envolvimento em outros crimes, como homicídios e roubos de cargas e de veículos. Outro preso foi Alexandro de Matos, responsável por gerenciar o roubo de motos na região.
10: O Alexandro, ele tinha a função dentro da organização de fazer a negociação dos veículos roubados quando tinham seguro. Ou seja, o veículo era roubado, era guardado na comunidade e, em caso de seguro, ele fazia contato com as seguradoras e negociava a devolução desses veículos.
9: O trabalho de inteligência incluiu monitoramento de alvos, análise de dados e diligências de campo, o que permitiu identificar integrantes em funções estratégicas dentro das facções, além de pessoas ligadas à logística e à distribuição de drogas. As apurações também apontaram o uso de armamento pesado pelos criminosos. Em nota, a Polícia Civil informou que as diligências continuam para localizar outros integrantes das facções, reunir novas provas e enfraquecer a estrutura criminosa em Belford Roxo, em uma estratégia permanente de enfrentamento ao tráfico de drogas e ao crime organizado na Baixada Fluminense. Agentes do Departamento Geral de Polícia Especializada e da Coordenadoria de Recursos Especiais, a CORE, apoiaram a ação. Na semana passada, a Polícia Civil já havia realizado 2 operações contra o Terceiro Comando Puro na capital, no Morro do São Carlos, no Estácio, e no Complexo da Maré, quando 28 pessoas foram presas no total. Reportagem Lucas de Andrade.
1: Bom, e a gente agora vai encerrar o nosso giro com uma matéria do Paulo Fonseca. Ele vai trazer pra gente que um mês antes daquela colisão entre 2 helicópteros no Recreio aqui no Rio de Janeiro, moradores já cobravam mais fiscalização do tráfego aéreo na Zona Oeste. Então vamos à reportagem.
11: A Agência Nacional de Aviação Civil, a ANAC, já havia investigado os dois helicópteros envolvidos no acidente de domingo no Recreio dos Bandeirantes por suspeita de transporte aéreo clandestino. No ano passado, a agência recebeu uma denúncia anônima sobre a aeronave que transportava 5 das vítimas. Segundo a informação, o helicóptero estaria operando como táxi aéreo sem a autorização necessária. O documento também apontava possíveis irregularidades, como manutenção vencida e inconsistências nos registros de horas de voo. A partir desses dados, a ANAC abriu um procedimento para apurar o caso e aplicou uma multa à proprietária da aeronave por se recusar a apresentar documentos e informações solicitados pelos fiscais. O outro helicóptero envolvido no acidente também era monitorado pela ANAC. Em fevereiro deste ano, a agência registrou suspeitas de que a aeronave realizava transporte aéreo clandestino. De acordo com o relatório, a suspeita surgiu após movimentações observadas no heliponto da Lagoa em diferentes dias do mês. Apesar das investigações, a ANAC informou que os dois helicópteros estavam com documentação regular para operar na modalidade de aviação privada, destinada apenas ao transporte de proprietários e convidados. A agência ressaltou ainda que, neste momento, é precipitado relacionar a modalidade do voo às causas do acidente. A Zona Oeste do Rio concentra uma das maiores movimentações de helicópteros do país. Segundo o relatório comparativo da Aviação Geral, divulgado em maio pelo Departamento de Controle do Espaço Aéreo, o aeroporto de Jacarepaguá registrou 7.903 pousos e decolagens de helicópteros, número que representa 29% de toda a movimentação nacional desse tipo de aeronave. Somente na área entre a Joatinga e Guaratiba existem 7 helipontos privados registrados. Dados do DECEA mostram ainda que 34% dos voos que partem do aeroporto de Jacarepaguá descumprem as regras de altitude mínima estabelecidas para a região. Para o presidente da Câmara Comunitária da Barra da Tijuca, Delaí Dombrowski, a tragédia era previsível.
12: Essa tragédia que aconteceu foi anunciada e anunciada há muito tempo. A Câmara Comunitária da Barra da Tijuca vem realizando diversas reuniões com a ANAC, com o DECEA, com representantes do aeroporto de Jacarepaguá, sempre reclamando em razão do barulho dos grandes helicópteros, também pela baixa altitude desses helicópteros. Então a falta de fiscalização, de ordenação disso é imensa.
11: A investigação está sendo conduzida pela Polícia Civil, que apura se houve falha humana ou técnica. Os agentes querem saber, inclusive, se houve algum tipo de comunicação entre os pilotos antes da colisão. O caso também é investigado pelo Centro de Investigação e Prevenção de Acidentes Aeronáuticos, o CENIPA. Em nota, a Pax Aeroporto responsável pela administração do aeroporto de Jacarepaguá informou que sua atribuição se limita à infraestrutura aeroportuária e que a fiscalização das atividades aéreas é de responsabilidade da ANAC. O acidente ocorrido no domingo deixou 6 mortos. Reportagem Paulo Fonseca.
13: Contando as moedas.
1: Olha, gente, nós temos aqui a informação que a Ibovespa, a bolsa, fechou em queda de 0,45% em 169.648 pontos. E o dólar, uma leve alta de 0,39, fechou o dia em R$ 5,08.
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1: Quer saber como é que vai ficar o tempo essa semana, né? Frio, viu? A julgar por hoje aqui no Rio de Janeiro, hoje tá friozinho, chuvoso o dia inteiro. Nós cantamos essa bola ontem e a gente tá vendo aqui que realmente o clima-tempo tá acertando. E de acordo com o clima-tempo, o frio vai seguir dominando o cenário carioca. A quarta-feira vai ser de chuva e temperaturas baixas, ficando entre os 17 e 23 graus.
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1: 5:55, faltam 5 minutinhos, 5:56, ai meu Deus, então vamos correr aqui pra gente poder falar um pouquinho de Brasil com o Rafa, porque hoje nós não tivemos essa possibilidade, né, de falar. Então, olha, Rafa, vou rapidamente aqui dizer o seguinte, que a Procuradoria-Geral da República, ela considera no atual cenário totalmente esgotadas as chances do Daniel Vorcaro do Banco Master apresentar uma nova proposta de delação premiada. A PGR acabou negando uma terceira oferta apresentada por ele após uma recusa da Polícia Federal. A avaliação dos investigadores aponta uma falta de disposição de Vorcaro em se comprometer a entregar o esquema e revelar os interesses e os envolvidos na fraude bilionária. Para Paulo Gonê, procurador-geral, o banqueiro não tem sinalizado uma disposição em devolver os valores desviados. O rombo no Fundo Garantidor de Crédito é avaliado em 52 bilhões de reais. E Gonê espera que Vorcaro devolva ao menos 60 bi de reais. De acordo com uma matéria da Carta Capital, a leitura de bastidores é de que uma eventual recusa definitiva da delação premiada por parte da PF e da PGR, a essa altura, não impediria os investigadores de encontrar culpados. Isso porque, Rafa, eles têm aí celular com farto material, né? Então, também tem outras duas negociações aí de possíveis delações, que é do ex-presidente do Banco de Brasília e do Fabiano Zetel, que é cunhado do Vorcaro. Com isso, meio que o Vorcaro acabou ficando, olha, te demos a chance, você não aproveitou, então, bau, né? Meio que parece que tá nesse caminho a situação.
2: Sim, me parece que é bem por aí, e se de fato não houver delação premiada, e parece que não vai haver, com certeza vai ter muita gente ficando aliviada, até porque a gente sabe que toda essa situação do Daniel Vorcaro envolvia muitas pessoas poderosas do meio político, do meio econômico, do meio jurídico e assim por diante.
1: É isso, Rafa, muito obrigada, viu? 2 para 6, te agradeço bastante e te dou aí a boa noite, aproveitando para dizer que amanhã tem mais Rafa aqui com a gente no Entretanto. Não é isso, Rafa? Boa noite para você.
2: É isso aí, boa noite para todo mundo e até amanhã.
1: Até amanhã. E amanhã, Everaldo, sabe quem vai estar com a gente, Everaldo?
15: Sim.
1: Então, quem vai estar com a gente? O nosso querido Leonardo Macaxeiro, porque o nosso também querido André Lucena voltou das férias, portanto, ele volta a assumir aí o comando do Casos Belli. E com isso, o nosso companheiro Leonardo Macaxeiro volta aqui para a bancada do Entretanto. Gostou, Everaldo? Então tá ótimo. Vou gostar mais se o Brasil fizer a parte dele aí na sexta-feira. Ô, gente, é isso. Uma excelente noite. Amanhã, quarta-feira, tem mais Entretanto a partir das 16h. E se você não conseguiu, por algum motivo, ouvir o programa de hoje inteiro, quiser dar uma olhadinha novamente, né? Revisar os programas anteriores, entra lá no seu tocador de áudio, nos seus principais tocadores, porque o Entretanto já está lá. Aproveita, segue a gente, dá 5 estrelinhas. Estamos nas principais plataformas de áudio, tá bom? Então, uma excelente noite para você. Até amanhã, às 16h, ao vivo aqui na Rádio Sputnik, na Metropolitana 80.5 FM.
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15: Apesar de o presidente da Câmara dos Deputados, Hugo Mota, do Republicanos, tratar a proposta de marco legal da inteligência artificial como prioridade máxima, não há uma data definida para a votação em plenário. Inicialmente, a expectativa da presidência era pautar o texto final na Câmara ainda neste mês de junho. Mas o relator, o deputado Agnaldo Ribeiro, do Progressistas, não apresentou ainda o parecer na comissão especial. Falta consenso entre Câmara e Senado sobre pontos no relatório final, incluindo aí regras tributárias.
18: Além disso, ao sinalizar o adiamento da votação da regulamentação da IA, Hugo Mota mencionou a existência de questões relacionadas ao trancamento da pauta, um mecanismo que pode influenciar diretamente o calendário de votações na Câmara dos Deputados. O cenário reduz as possibilidades de inclusão de novas matérias na ordem do dia, especialmente projetos considerados complexos e que exigem amplo debate entre os parlamentares.
15: O relator da proposta que regulamenta o uso da inteligência artificial afirmou que pretende apresentar um parecer que deve priorizar mecanismos de governança vivo e suficientemente flexível para acompanhar a rápida evolução tecnológica sem exigir alterações constantes na legislação. Seria uma espécie de marco da IA atemporal.
18: Eu sou o Kaique Santos.
15: E eu sou o Rafael Costa e você está ouvindo o podcast Jabuticaba Sem Caroço da Agência Internacional de Notícias Sputnik Brasil.
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18: Mas antes de iniciarmos os trabalhos, eu peço para você ouvinte avaliar o nosso programa após ouvir o episódio. É simples, vai lá na aba sobre, em nosso perfil, em sua plataforma.

0: Universidade de Brasília e coordenador do Laboratório de Tecnologias Educacionais da mesma instituição. Professor, seja mais que bem-vindo de novo, como vai?
1: Olá, Rafael. Graças a Deus, tudo bem. Agradeço a oportunidade de novo e espero contribuir com bons pensamentos e boas reflexões.
0: Com certeza vai sim. É, falar com o professor é sempre muito... A gente aprende muito, né? O tempo inteiro. Vamos lá, professor. Você acredita que o Brasil está conseguindo encontrar um equilíbrio entre inovação tecnológica e proteção de direitos fundamentais aí nesse texto atual do marco regulatório da IA? Onde estão aí os maiores acertos e riscos? Já é possível falar?
1: Bom, primeiramente é um desafio, né? Como você usou essa expressão, é um desafio muito grande. E não é só o Brasil que está buscando essa situação, não. Você tem o mundo inteiro tentando buscar esse equilíbrio envolvendo tecnologias e inovação. Acredito sim que o nosso país tem caminhado num sentido bem positivo em buscar esse equilíbrio na hora que ele abre, antes de regulamentar mais formalmente ainda as leis envolvidas em relação a ouvir diferentes camadas da população, diferentes profissionais, pesquisadores, procurando gerar esse equilíbrio. No entanto, o só ouvir não quer dizer que a situação vai sair ou vai acontecer de uma melhor forma num primeiro momento. Mas eu tenho uma boa expectativa, né, em relação à regulamentação, inclusive, né? Tinha a expectativa de ser votada nessa semana e parece que já não vai mais acontecer na Câmara, mas já andou, já saiu do Senado. Entre alguns pontos positivos, vamos colocar assim, essa busca do equilíbrio ainda não está nem barrando. Vamos chamar os processos e projetos de pesquisa para não deixar o Brasil para trás, vamos dizer, em termos de pesquisa, desenvolvimento, e também de não deixar com que pessoas, de uma maneira inadequada, utilizem de recursos tecnológicos para promover algum tipo de coação, dificuldade. Então existe ainda, né, por não existir uma regulamentação geral, mas existe um marco, existem setores, entre eles judiciais, de saúde, que estão trabalhando aspectos relacionados a conter alguns abusos, algumas situações inadequadas e promover a questão de continuar utilizando a aplicação, utilizando recursos inovadores. Então, por enquanto, não está, vamos dizer assim, excelente, não existe uma regulamentação, mas também não estamos perdidos. Entre os países da América Latina, o Brasil, Uruguai, México, eles têm tido esse destaque de estar puxando, né, a inovação, a evolução de recursos tecnológicos nessa região do mundo, vamos dizer assim.
2: Professor, a proposta em tramitação aí na Câmara prevê transparência, auditabilidade e revisão humana em decisões automatizadas. Conta pra gente como isso pode funcionar efetivamente em sistemas complexos de IA generativa e machine learning, muitas vezes tratados aí como caixas pretas. Conta um pouco sobre isso pra nós.
1: Existe, vamos pegar assim, né? Na ideia da IA, há tempos mais antigos, algumas décadas atrás, os sistemas de inteligência artificial tinha uma grande preocupação, que era exatamente tudo que ele sugeria ou tomasse uma decisão, que ele explicasse para quem o estivesse utilizando como é que ele chegou àquela conclusão, por que ia tomar determinada decisão. Com a IA generativa, com algumas evoluções, isso estava ficando, vou usar a expressão assim, meio nebuloso. Isso aqui é interessante, está funcionando, tem uma análise bem apurada acontecendo aqui. Então explica, porque como é que chegou a isso aqui? E isso não está acontecendo ou não estava acontecendo de uma maneira como no passado, né? Era bem clara, bem transparente. Então existem hoje movimentações, não só no Brasil, mas no mundo, exatamente solicitando. A IA avançou bastante, consegue coisas bem interessantes, mas alguns cuidados, seja no trato de alguns vieses, na preocupação com a ética, pelo potencial que a IA hoje tem, estão causando, vamos dizer assim, algumas dificuldades. E nessas dificuldades, saliento também essa de, peraí, se a IA está fazendo isso aqui ou está demonstrando aquilo ali, é interessante, mas quem que está validando isso aqui? Porque uma coisa é você pegar, vamos supor, um algoritmo que consiga identificar bem e separar uma maçã de uma pera. Na hora que você colocar um abacaxi, ela vai conseguir analisar, ela não vai falar que é um abacaxi, supondo que a gente ainda não tenha a IA sabendo o que é o abacaxi, mas ela vai conseguir diferenciar que não é nem maçã

0: é nem pera. E como ela vai tratar o abacaxi, se ainda não foi preparada para isso? Então, são situações importantes dos recursos de ar que a gente tem hoje, o que está mais em ênfase, que são as generativas, para exatamente compartilhar. Opa, chegou, a IA está trabalhando desse jeito, está chegando a esses apontamentos, devido a essas decisões ou essas apurações, a esses cálculos que estão tomando, né, que estão indicando determinadas situações. Isso é importante? Bastante. E isso, como eu falei, né, está tendo no mundo e também no Brasil movimentos para falar: peraí, é muito legal isso que está acontecendo, mas eu não consigo enxergar com clareza porque que a IA tomou determinada decisão. E no sentido de risco, que tem a ver com a regulamentação do nosso país, que está em trâmite, você tem uma classificação de determinados riscos. Então imagine você tendo um sistema artificial tomando a decisão de uma situação de saúde de uma pessoa. De repente, supondo com o exemplo que eu dei, a ideia de, ó, ela ainda não foi preparada para essa situação, reconheceu o abacaxi. O que vai acontecer se essa pessoa estiver sendo feita, no meu exemplo aqui, né, um robô guiado por inteligência artificial fazendo uma cirurgia muito detalhista, muito específica, onde um erro ali de quase nada no sentido de tamanho de um bisturi que esse robô está usando vai romper um nervo e deixar essa pessoa sem movimentação. E aí, se essa situação, na análise que está ali, não era para ter um músculo aqui, o coração não era para estar do lado direito e estar do lado esquerdo, e aí o robô vai agir de que maneira? Por isso que a ideia assistida, a tecnologia assistida com que sentido? Dando apoio, sendo observado, acompanhado pelo humano, ele é fundamental, principalmente nessa classificação de riscos mais elevados, no exemplo que eu quis compartilhar aqui com vocês. Mas existem diversos outros.
1: O projeto, né, o texto, fala em soberania tecnológica nacional. O Brasil possui hoje infraestrutura, capital humano e capacidade aí computacional suficiente para não ter que depender integralmente de grandes empresas estrangeiras de IA?
0: Não. Nas três, né, você fez três abordagens em específica, começando pela primeira, né, a nossa infraestrutura, não só na área de tecnologia, mas em outras que também são fundamentais, o Brasil ele não consegue ter, vamos dizer assim, uma qualidade nos serviços que disponibiliza. Então, esse já é um fator importantíssimo e limitante para você ter, inclusive, trabalhar com equidade, fornecer os mesmos serviços, uma cirurgia que eu dei de exemplo agora, ela vai ser feita, supondo isso, tá? Para pessoas que tiverem condições e tal. Mas e a pessoa que não tem, é tão brasileiro quanto aquela outra que não tem, que tem elevados recursos. Então, a cidade, o recurso, vamos dizer assim, a infraestrutura do nosso país tecnológica, ele ainda é um problema. E eu colocaria estando entre os primeiros problemas. A formação em termos de pessoal, isso não só instituições particulares quanto governamentais vêm trabalhando e cuidando disso sim. Então eu não vejo essa como sendo um problema, mas não pode parar. Esse é um trabalho continuado, até porque a tecnologia, independente de sendo de IA ou de outras diversas tecnologias digitais, ela não para de evoluir. Então uma recapacitação, uma nova forma de entender coisas que estão mudando, são importantes. E o terceiro, existe um potencial muito grande no nosso país. Mas o mundo, me lembro aqui, a gente está passando por um momento de crise devido, por exemplo, à elaboração, desenvolvimento de processadores e recursos desses processadores, que no mundo inteiro existe uma dependência de determinados países. Então, o mundo inteiro está se movendo, os próprios Estados Unidos está identificando esse problema e essa dependência de um outro país tratar coisas de processamento geral usando dispositivos, não só o computador, celular, entre outros. Então, colocar que o nosso país não tem dependência não é uma realidade, mas ele já evoluiu bastante no potencial e também nessa questão de reconhecer aonde precisa de mais investimento para não ficar tão dependente dos aspectos, vou tomar eles assim como uma parte não só de desenvolvimento humano, de elaboração de softwares, mas de equipamento de hardware, sim, o nosso país ainda tem uma dependência bastante grande.
2: Professor, o projeto prevê rastreamento e identificação de conteúdos artificiais. Você acredita que é possível criar mecanismos que sejam realmente confiáveis para distinguir o que foi publicado pela IA nesse cenário de deepfakes que a gente vê que é cada vez mais sofisticado?
0: Eu acredito que existe potencial para isso sim, inclusive de você usar a própria IA para fazer esse tipo de identificação. Mas nós temos que também evoluir bastante. A gente não está tão distante assim de países que poderia tomar como sendo de referência, não regionais, mas mundiais. A gente não está tão distante assim não, mas precisa de investimento. Não só na área de tecnologia, que se a gente pegar na educação, na saúde, sem investimento as coisas se complicam. Mas eu não vejo o nosso país, principalmente nos seus pontos de pesquisa, desenvolvimento, muitas vezes que acontecem por causa decorrentes de investimento de determinadas instituições, de determinadas pessoas, e não só governamental, e nesse aspecto eu acho que o governo precisa tomar a frente em algumas coisas, mesmo com o Plano Brasileiro de Inteligência Artificial, das Estratégias Brasileiras de Inteligência Artificial, mas precisa ver também a questão de investir. Então eu acho que tem potencial sim para esse tipo de identificação, mas gostaria até de fazer uma observação, vou colocar como um comentário aqui, um adendo na minha fala, que é um pouco triste, esse é no meu ponto de vista, tá? Aí, a situação que a gente tem agora recentemente, que nós estamos chegando num período de eleição, até então as big techs eram cobradas de evitarem, em softwares em si, de redes sociais, de comunicação rápida, evitar para proteger as pessoas, o cidadão, de envio de mensagem em massa. Só que agora foi liberado que em período de eleitoral isso pode acontecer. Então, ou seja, os partidos, seus candidatos podem invadir, brincando aqui com as palavras, invadir seu telefone com mensagens em massa. Você está vendo que existe uma ideia meio, vou colocar assim, o bom senso é uma expressão que depende da pessoa que vai usar o bom senso. Então, na hora que o bom senso está numa perspectiva de, olha, peraí, a gente precisa disso. Mas espera aí, a gente é uma minoria dentro de uma população maior de 213 milhões de pessoas. Então, mas a gente decidiu e agora está liberado. Então, essa coerência não está só a questão máquina, tá vendo? Essa é uma triste realidade do nosso país, que às vezes os nossos governantes, eles olham para eles e esquecem a maioria. Em outros momentos, eles olham para a maioria e esquecem, de repente, do próprio interesse. Estou só colocando essa observação para vocês, porque realmente isso é algo que, assim, é triste. Aí eu estou falando como um brasileiro aí nessa observação que fizeram agora aí nesse período eleitoral.
1: Professor, o texto ele cria obrigações específicas, né, para o sistema ser considerado de alto risco. Do ponto de vista técnico, quem define objetivamente o que é alto risco em IA? Esse conceito ele pode mudar rapidamente aí conforme a evolução da tecnologia?
0: Existe, na verdade, né, no nosso país, nesse período ainda que nós estamos de regulamentação, existe um outro impasse, vou colocar assim, de quem vai ser o responsável, no sentido governamental, de assistir o país, de fazer determinadas apurações e verificações, que inclusive você tem determinado órgão sendo indicado para assumir essa responsabilidade, mas ele não teria, como eu vou dizer assim, ele precisaria ser ou reorganizado ou criado uma nova agência para ter essa responsabilidade por ele já está sobrecarregado. Então, atualmente, eu acredito que existam alguns órgãos e própria lei que trabalha a questão de proteção de dados pessoais, ela interfere na proteção, na avaliação, mas precisa de ter na regulamentação essa oficialização. Se não, vamos supor, uma instituição fala que pode e a outra instituição fala que não pode. E agora? Como é que a gente faria? Então, a regulamentação nisso também, de atribuir as suas responsabilidades a órgãos específicos, que vão dizer, por exemplo, um pesquisador muito empolgado com o resultado que vem conseguindo e tal, ele acredita que aquilo pode ajudar, aquilo que ele está desenvolvendo, que está trazendo coisas fantásticas, mas, numa análise, vamos dizer assim, mais aprofundada, pode se verificar, ó, isso é bem interessante mesmo, mas está prejudicando essa camada, essas pessoas ou esses outros recursos. Então é importante existir, em específico, né, uma, definição formal, uma regulamentação de quem é responsável de uma maneira formal, oficial e tal, de falar, opa, esse aqui estaria classificado como de risco excessivo. Então, se é de risco excessivo, ele é proibido de ser feito aqui.
2: Professor Vandor, há um debate no mundo sobre o excesso da regulação, se esse excesso poderia frear a inovação. E aí cria-se essa discussão, né, do risco de repente as barreiras atingirem mais startups e pesquisadores nacionais, enquanto as gigantes continuam dominando o setor, até pelo poder maior aquisitivo que elas possuem. Como que a gente trata essa relação, né, e como que encontra o equilíbrio? Existe mesmo? Essa é uma discussão importante para ser considerada?
0: Sim, colocaria ela também como entre as mais importantes, porque uma coisa é a gente querer, supondo isso, tá? Regularizar bastante aonde a gente estaciona o nosso país. Primeiro pegando aí numa abordagem, vou chamar assim, nacional nossa aqui. Então você está protegendo todo mundo e o nosso país tecnologicamente vai ficando atrasado em relação ao que o mundo está promovendo, acontecendo e tal. Ao mesmo tempo, na hora que você libera tudo para todo mundo fazer tudo, vai virar uma coisa muito confusa, sem uma regulamentação que alguém acha certo, a expressão que eu usei agora há pouco. Você tem o bom senso, então o bom senso de uma camada pode ser diferente de uma outra camada social. Então são situações onde a palavra equilíbrio, ela é fundamental. Por isso comentei inicialmente dessa jornada do período de regulamentação do nosso país, ter aberto espaço para ouvir pesquisadores, usuários, empresas, instituições, governantes, tentar criar uma regulamentação que atenda a cada um, mas que ela também precisa ser flexível para, num momento, verificar, opa, peraí, a regulamentação, acho que aqui ela precisa ser um pouco mais rigorosa, dado coisas que estão acontecendo, ou detonar ela assim, aqui ela vai ter que ser mais um pouquinho flexível. Então, não pode ser engessada, porque a própria evolução tecnológica, ela está iniciando no potencial do que a gente ainda vai conseguir com a inteligência artificial. Essas são situações que a gente não pode ter uma regulamentação que esteja tão engessada, onde a gente teria que ficar criando as novas leis para, de repente, admitir ou para restringir determinadas situações. A referência principal da regulação no nosso país está sendo, né, a regulamentação europeia. Então, essa flexibilidade, ela é importante, tanto para não paralisar projetos no sentido de continuar com evolução, não estacionar o nosso país como se fosse, né, uma ilha deslocada da realidade que o mundo tem, e isso tem interferência, seja na saúde, no mercado, na movimentação financeira. Então, o que você colocou é altamente relevante. Existe uma preocupação já nessa regulamentação de ela não pode ser o freio de um dos lados e o acelerador do outro. Que lado seria esse? Ela para com a pesquisa nacional e a evolução da gente aqui, estacionando, ilhando o Brasil, enquanto o mundo vai estar andando como se fosse numa velocidade diferente. Ao mesmo tempo, ela também não pode permitir coisas terríveis em algumas notícias que a gente vê e observa, de estão usando determinados recursos de inteligência artificial para promover lá a desqualificação de uma pessoa, a questão de representar, acho que recentemente no Brasil, eu não vejo tanta TV, mas teve lá algumas pessoas que são famosas, atrizes, sendo colocadas lá em situações sexuais comprometedoras, quando na verdade elas nunca fizeram aquilo. Então regulamentar é muito importante, porque vai colocar as pessoas que eu digo também, as instituições, os responsáveis por aquilo, por responder pelo que estão fazendo. Só que ao mesmo tempo, esse buscar o equilíbrio é uma situação difícil, porque se você impedir demais, você também estaciona coisas relevantes para o país e para a evolução do que a gente também precisa, né, tem necessidade de acontecer.
1: E até pegando um gancho na sua fala, professor, o marco regulatório, ele também pode impactar o desenvolvimento acadêmico e científico? Isso é, universidades e centros de pesquisas brasileiros estão preparados para novas exigências legais?
0: Eu acho que até antes de falar das instituições, eu desceria um pouquinho mais no sentido de chegar no indivíduo. É legal que muitas pessoas estão utilizando recursos, se encantando com algumas coisas e tal, e isso é bem legal. Mas vamos lá, se a gente pegar um processo educacional, você tem uma instituição onde você tem indivíduos como os professores, levando novos conhecimentos para os aprendizes, que estão aprendizes naquele momento. Na hora que eu começo a utilizar como professor de uma determinada tecnologia, você está preparado para usar essa tecnologia? Preparado em que sentido? Você vai mudar os aspectos pedagógicos, você vai mudar a didática, você está preparado para mudar o seu aluno, sair da sala de aula uma pessoa diferente, mais ligada à realidade do mundo atual do que o meu mundo há 40, 30 anos atrás? Essa é uma preocupação que envolve diretamente, como você colocou, os aspectos educacionais. Então, preparar o professor, não só no sentido de usar a tecnologia, mas de combinar o uso da tecnologia com o aspecto pedagógico, didático da formação daquele indivíduo que está ali. Seja ele do ensino superior ou jovens do ensino fundamental, seja da primeira fase do ensino fundamental ou do segundo. Isso é importante, porque a realidade dessa criança daqui 10 anos, 20 anos, que ele vai estar um adulto, ela já não é mais essa que a gente aqui está vivendo hoje. Ele está preparado para essa transformação? Então eu vejo como preocupação isso na situação não só institucional, mas o quanto a instituição está preocupada em ajudar os indivíduos, olhando no viés mesmo escolar, que são os professores que vão fazer essa ligação o tempo em que estamos com o que o estudante naquela disciplina, naquele momento lá, se ele está no quinto ano, na sétima, no oitavo, ele ter habilidades também para lidar com as coisas, vamos pegar assim, só com a história, só com a matemática, mas com a realidade de hoje. Isso é um grande desafio também para a educação.
2: E aproveitando que o senhor professor está falando sobre tempo, é algo que a gente está trazendo aqui, partindo do que o relator pretende ali, principalmente ele, né, falou que pretende aprovar um marco da IA temporal e colocando entre aspas, né, que como seria um marco da IA temporal, justamente porque essas tecnologias evoluem em ritmo acelerado, a gente não sabe no ano que vem ou nos próximos meses o que, a forma como vai evoluir, que mais vai surgir. Já se fala em tecnologias futuras que a gente são desconhecidas. E fazer uma lei, né, um projeto de lei que seja ao mesmo tempo que dê conta do momento atual, mas que seja adaptável, é difícil, né? Como que você vê, né, mas é possível? Como que constrói isso?
0: Pegando nesse exemplo que eu coloquei, né, do momento de estar nesse período de ouvindo pessoas, instituições, órgãos diferentes, conhecer melhor o problema, vou chamar assim, como se fosse, né, na solução de um problema, na criação de um software. Tendo esse conhecimento, a gente não pode falar esquecemos de tal, não esquecemos não, eles estão aqui. Agora, a mecânica do processo político em si é preciso ter o primeiro conhecimento e verificar quais possibilidades existem no nosso país para regulamentar algo que seja flexível às demandas que a gente já faz ideia do que elas vão poder acontecer, mas fazer ideia é diferente de saber na hora que chegar lá na frente. Há pouco, na hora que começou a falar dessa inteligência artificial nova, era só ChatGPT e se falava muito dele. Então ele passou a ser, no sentido, vamos dizer assim, mais público, mais geral, quase um sinônimo de IA. Isso é verdadeiro? Não. Mas naquele instante foi. Hoje você já tem o público, acredito eu, de um modo mais geral, conhecendo muitas inteligências artificiais para fazer coisas diferentes. Então, a flexibilização dessas possibilidades e potencialidades do uso da tecnologia de um modo geral para ajudar a gente como ser vivo desse planeta a acolher melhor o outro, auxiliar seja na aprendizagem, na saúde, melhor forma de se viver, seja alguém de pouca idade, de muita idade, de idade intermediária, precisa existir essa flexibilização para não existir esse engessamento das possibilidades. Aí a gente vai ter que ficar dependendo de, olha, promulga nova lei, faz não sei o que lá, e aí a gente entra num período longo para determinados ajustes legais. Por isso é importante, do meu ponto de vista, todo esse período do regulação no nosso país, de ter aberto a possibilidade de ouvir a comunidade de um modo geral, para entender que demandas existem, que receios tem, o que já está estabelecido, coisas equivocadas que já estão acontecendo utilizando a IA. A IA é como um carro. O carro em si, ele pode te levar para um monte de lugar, facilitar você, que a pé você não conseguiria num tempo tal, então é uma ferramenta bem legal. Então, mas pessoas inadequadamente também usam o carro para fazer roubo, violentar pessoas, entre outras situações. Então a gente tem ferramentas. É importante regulamentar essas ferramentas para que o uso inadequado seja identificado e os responsáveis respondam pelo aquilo que inadequadamente foi utilizado. Então eu acredito que a gente tem bastante coisa ainda para evoluir, não só como a tecnologia, mas também como ser humano que somos.
1: E professor, países como a China, Estados Unidos e membros da União Europeia disputam aí a liderança global em IA, né? Qual deve ser o papel estratégico do Brasil nesse cenário aí geopolítico?
0: Eu acho que seria um papel de aproximar bastante, aprender bastante, conhecer bastante para conseguir promover o que a gente, no sentido do Brasil, ajudando os brasileiros a terem o que precisam, digo, precisa no sentido mesmo tecnológico, de assistência para atender às nossas necessidades. Quanto ao tamanho de potencial de investimento, China, dos Estados Unidos, nós não vamos conseguir na nossa realidade um investimento tão grande, não só na área de tecnologia, mas como está sendo o foco da nossa conversa, por isso é importante ter essa aproximação. Não é ser amigo de um e inimigo do outro. Eu acredito que exatamente a política de buscar no que a gente precisa, na demanda que a gente tem, a aproximação desses gigantes para a gente seguir aprendendo. E ao mesmo tempo, a gente tem muita coisa boa aqui. Por isso que eles também têm interesse em estarem, de alguma maneira, com a gente do lado, acompanhando e tal. Então eu acho que seria exatamente, acho que a palavra mais adequada na forma que você perguntou, eu acho que é exatamente fazer uma leitura, compreender quem somos, onde estamos e politicamente trabalhar para conquistar aquilo que precisamos, no sentido nacional, né? No sentido brasileiro.
2: Professor, a gente está caminhando para o final e você acredita que a sociedade brasileira compreende o tamanho da transformação que a IA está causando e já pode causar ainda mais no mercado de trabalho, na democracia e nessa circulação de informação? Porque tem um pouco do que você trouxe, ajuda, a gente já começa a trabalhar com isso, mas em geral a maioria está consciente também desses riscos, desses impactos negativos também que ela pode nos trazer?
0: Eu acredito que, vou usar das suas palavras, eu acredito que consciente talvez não. Você tem vou usar a expressão minoria, mas eu não tenho esses dados. Existe uma pesquisa, não lembro quem fez, foi em 2024, e coloca exatamente que o povo brasileiro, ele está acima da média no sentido das perspectivas positivas com a IA. Mesmo com esse risco que tem, que é muito colocado, falado, mas precisa de mais esclarecimento, que é o risco de se perder emprego e tudo mais, mas peraí, existe uma transformação acontecendo. E o nosso povo tem, acho que a média mundial, só que nessa pesquisa de 2024, a média mundial está em torno, chega quase a 50%, fica próximo, e o brasileiro, na expectativa dessa pesquisa, vê a IA como algo interessante, tendo boas expectativas, em torno de 52% a 54%, se eu não estiver enganado. Então, o povo em si, nosso povo brasileiro, ele tem uma perspectiva muito positiva. No entanto, a consciência, os riscos, o cuidado em relação, seja a postura ética, alguns vieses de análises, porque a IA, ela vai trabalhar uma análise, por exemplo, de um conjunto de dados. Nós vamos ensinar a tecnologia a entender determinada coisa. Na hora que ela entender, ela vai entender de acordo com os dados que foram fornecidos para ela. Então, colocar se ela é homofóbica, se ela tem alguma restrição em relação à perspectiva, são vieses que a gente também precisa utilizar da própria IA para identificar essas coisas e tratá-las de maneira mais adequada, para que aí sim possam ser expostas. Então eu acho que é das pessoas envolvidas, de governantes, é algo de responsabilidade a se fazer para que chegue de uma maneira muito mais adequada às pessoas no âmbito geral do nosso país, e que isso, a ideia da pergunta que você fez, da consciência, eu acho que a gente, de um modo geral da nossa população, a gente está começando a perceber que a IA não é só tão legal assim. A gente precisa ter alguns cuidados com ela. Vamos ao exemplo de uma, na televisão, de uma rede de TV canal aberto, há uns 4 anos atrás, passou uma reportagem que durou, acho que é um programa semanal, acho que foram durante 2 dias, que tinha lá uma cartomante, era algo assim, que a pessoa, ela não sabia do que estava acontecendo, então ela era atendida por essa cartomante, a cartomante acertava um monte de coisa a respeito da vida dessa pessoa, e ela saía meio tendo a certeza que a cartomante que estava ali era fascinante, sabia tudo da vida dela, sem ela contar nada e tal. E no segundo dia dessa apresentação, desse programa em si, aí eles pegam as pessoas que foram atendidas e baixam como se fosse um tecido assim do lado, né, uma cortina, e o que tem ali atrás? Um monte de computador trabalhando e falando assim, olha, você precisa de cuidado com o tanto de exposição sua que você está fazendo. E aí, eu, né, na reportagem lá, a pessoa fala assim, eu não sou cartomante, tudo que eu te falei foi você que me forneceu. Então esse é um exemplo dessa consciência, não só ligado à IA, mas do potencial de tecnologia, do aparelho celular, da potencialidade de comunicação instantânea que a gente tem com o mundo inteiro hoje em dia, é algo que nós, como seres humanos, também precisamos amadurecer. Porque tem coisas muito legais, como uma vovó vendo o netinho que acabou de nascer lá a 50 mil quilômetros do lugar onde ela está, mas também tem as dificuldades de pessoas usando desses recursos de uma maneira inadequada, aplicando golpe, causando problemas e dificuldades com a exposição exacerbada que não só o povo brasileiro tem feito e tem realizado aí com o uso da tecnologia e não só de IA.
1: É isso. O Jabuticaba Sem Caroço teve o prazer de novamente bater esse papo aí com o Vandor Rissoli. Ele que é professor doutor de engenharia de software da Universidade de Brasília e também é coordenador do Laboratório de Tecnologias Educacionais da mesma instituição. Professor, muito obrigado por mais uma vez ter cedido o seu tempo aqui para o Jabuticaba. Volte sempre.
0: Eu que agradeço pela oportunidade, gostaria só de colocar aí a tecnologia, ela sempre vem, é algo que a gente criou, ela sempre vem para ajudar a gente viver melhor, viver com mais qualidade. O cuidado que a gente tem que ter, e é importante esses marcos regulatórios, porque as pessoas têm pontos de vista diferentes, e nesses pontos de vista alguns podem utilizar de uma maneira inadequada aquilo que foi criado para ajudar a nossa humanidade a continuar em evolução.
2: Perfeito.
0: Um abraço a todos vocês e obrigado aí pela oportunidade.
2: Um abraço, professor. Até a próxima.
0: Tchau, tchau.
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2: O avanço do marco legal da inteligência artificial tem sido pressionado pela proximidade das eleições, com o objetivo de estabelecer regras claras contra a desinformação e os abusos digitais. A influência da internet nas campanhas eleitorais brasileiras já é alvo de discussão há mais de uma década no país e as redes sociais têm assumido protagonismo ao longo dos últimos anos.
1: Segundo relatou o deputado Agnaldo Ribeiro, do Progressistas, a questão dos direitos autorais é um dos principais pontos de divergência nas discussões sobre o projeto. Agnaldo disse ainda que não há consenso internacional sobre como remunerar autores cujas obras são utilizadas no treinamento de sistemas de IA e defendeu a cautela na adoção de medidas restritivas relacionadas ao uso de IA em campanhas eleitorais. Para o relator, a dificuldade prática de impedir o uso da tecnologia exige uma discussão sobre mecanismos alternativos de responsabilização.
2: Assunto para o nosso próximo convidado.
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2: A gente conversa no Jabuticaba Sem Caroço com o deputado federal Zeca Dirceu, pelo PT do Paraná. Ele é membro da Comissão Especial sobre Inteligência Artificial da Câmara. Deputado, bem-vindo ao Jabuticaba. Como vai?
4: Bom dia, boa tarde, né? Boa noite, a depender das circunstâncias. Eu estou muito feliz de conversar com vocês, poder falar com todos que seguem, ouvem, assistem aí. E parabéns pelo trabalho, parabéns pelo programa.
2: Deputado, muito obrigado pela disponibilidade, que a gente sabe que vocês sempre estão com a agenda lotadíssima, principalmente envolvidos nessas discussões. Após chegar dessa discussão no Senado, esse projeto do marco legal da IA está nessa fase atual de enfrentar divergências na Câmara. Há uma pressão e certa urgência considerada para aprovação antes do calendário eleitoral, que começa ali, se a gente for considerar antecipadamente, até agosto, considerando campanha política, e também preocupações sobre a maturidade do texto, sobre o quanto ele está afinado mesmo. Na sua avaliação, acompanhando essa discussão de perto, o que ainda impede um acordo político para aprovação do marco legal da IA? As divergências fazem sentido?
4: Olha, há uma pressão muito grande das big techs, das grandes empresas, que muitas vezes dão sinais de que não querem regulação alguma, né? Outras vezes dão sinais que querem manter o princípio do lucro a qualquer custo, em qualquer circunstância, num ponto extremo. A questão, por exemplo, dos direitos autorais. Isso é inegociável, né? Nós não podemos permitir que as pessoas, negando, não dando consentimento, tenham, né, os seus materiais, as suas produções culturais, intelectuais, jornalísticas, sendo utilizadas por uma, duas, três grandes empresas com o único objetivo de ganhar dinheiro, de faturar. Então, tem pontos que tem a ver com isso, com os interesses econômicos, e tem pontos que tem a ver com a ignorância e com o tamanho dos extremos que o país vive e da disputa política. Por exemplo, eu sempre gosto de esclarecer que não há nenhuma vírgula, e eu desafio alguém a mostrar, né, em todo o texto, em tudo aquilo que a gente defende como bancada, tudo aquilo que o governo propôs, que passe perto sequer de censura. Agora, é claro, a liberdade todo mundo tem. Agora, a liberdade, e a depender das ações que as pessoas pratiquem, isso tem consequências legais, né? Por exemplo, o uso de PNUDs, né? Alguém expor uma mulher, né? Isso tem que ter consequências, isso tem que ter penalidade, né? Isso tem que ter regulação forte, né? Os golpes digitais, as fraudes financeiras, né? O exagero da publicidade mentirosa das bets, das apostas, dos jogos online, né? E o uso da inteligência artificial para induzir as pessoas a isso, né? Tem que ter penalidade, tem que ter enquadramento de alto risco, tem que ter monitoramento permanente. Nós estamos protegendo a vida financeira das pessoas, nós estamos protegendo crianças, nós estamos protegendo mulheres, né? E muitos querem tratar isso como censura. Então tem uma disputa política, ideológica, e tem uma disputa econômica por trás dos entraves que ainda restam.
2: Perfeito. Deputado, segundo o relator, o Agnaldo Ribeiro, do Progressistas, a questão dos direitos autorais continua sendo também uma das principais divergências do projeto. O mundo aí ainda busca consenso sobre a remuneração dos autores cujas obras são utilizadas no treinamento de IA. O senhor concorda que esses direitos autorais são hoje o principal ponto também de conflito, ou um dos principais da regulamentação? Como que está a discussão a respeito disso?
4: Olha, eu acho que é um ponto importante, mas não é o único. Por exemplo, os direitos do trabalhador, a defesa do emprego, é sempre um ponto de discórdia, né? Nós não aceitamos que a inteligência artificial seja utilizada para substituir e descartar pessoas, né? A inteligência artificial deve e tem que ser utilizada para dar condições de trabalho, né, mais eficientes às pessoas, de maior excelência, de maior produtividade. Então tem vários pontos, sabe, que vão permeando o assunto e gerando os entraves. Agora, para deixar uma coisa bem clara, esses entraves não são tão grandes. Nós temos condição, inclusive, de votar antes do período eleitoral, antes do recesso parlamentar. Da parte da nossa bancada, da minha parte como deputado federal, percebo que é um desejo também do governo, nós queremos tratar esse assunto com bastante celeridade, com bastante velocidade, até porque vários outros países já fizeram as suas regulamentações, né? E o Brasil carece disso ainda.
2: Vou partir até disso, quando você fala dos trabalhadores, e pegando também esse gancho com os direitos autorais, porque tem muito essa discussão sobre, eu autorizo, por exemplo, a minha voz para treinar IA, mas talvez não seja remunerado por isso. Aí eu cedo a minha voz, que pode ser utilizada ali por tempo indeterminado, talvez até eternamente, e não sou. Então, qual que é a sua opinião, né? Um jornalista, escritor ou um artista deveria ser remunerado quando o conteúdo é utilizado para treinar sistemas de IA, que é muito essa discussão, né, sobre o trabalhador e inteligência artificial, do quanto a gente tem que tentar o equilíbrio de utilizar essa presença, mas não deixar tomar nossos espaços.
4: O direito autoral, né, o direito à voz da pessoa, à imagem dela, à propriedade intelectual que ela produziu, produz, a sua música, o seu livro, o seu filme, o seu personagem, né? Ele tem que estar protegido, ele tem que estar defendido, né? Ele só pode ser usado com autorização prévia, né? E provavelmente com necessidade de remuneração, né? Essas empresas grandes, essas big techs, as empresas que detêm, né, as ferramentas de IA, são poucas, inclusive, eles ganham muito, muito, muito dinheiro. Não querem remunerar nada, não querem remunerar ninguém, não querem ter regulamentação alguma. Né? Isso é inaceitável, é inaceitável. E proteger as crianças, proteger as mulheres, né, proteger pessoas contra qualquer tipo de racismo, preconceito, discriminação, é algo extremamente importante. Por exemplo, uma criança que acaba criando o hábito de conversar com uma IA, ela tem que ser alertada, ela tem que ser informada o tempo todo de que aquilo ali é uma IA, né? Essa IA que interage com humanos, não só com crianças, muitas vezes tratando de coisas emocionais, de coisas pessoais, né? Ela tem que ter alguns limites, né, para fazer isso, senão a gente está destruindo a saúde mental das pessoas, senão a gente está muitas vezes permitindo, né, que uma criança seja induzida, né, a um tipo de relacionamento virtual, né, que é muito maléfico, né, a sua formação como ser humano, a sua formação intelectual. Para nós, esses pontos são muito importantes, esses pontos são bastante caros, mas eu não vejo assim uma dificuldade muito grande de avançar nisso, não.
2: Então, você trouxe, né, que tem condições de passar, a gente está acompanhando ali algum entraves para isso até pelo trancamento da pauta, mas queria tocar num ponto que também se discute, que é esse marco regulatório atemporal, e aí colocando entre aspas aqui, que é baseando no que o deputado relator Agnaldo também diz ali, que busca uma legislação viva capaz de sobreviver às transformações tecnológicas sem revisões constantes, falando em construir esse marco regulatório atemporal, até considerando que a IA pode evoluir nesses ciclos de meses né, mais rapidamente, enquanto leis costumam durar décadas, que é de praxe, como a gente conhece, né? Como que a gente cria uma legislação que não nasça ultrapassada? Você também acha que tem condições para aprovar dessa forma, para que sejam feitas alterações quando necessárias, de forma mais rápida, né?
4: O Brasil, ele já tem uma autoridade nacional de proteção de dados. A lei não criando nenhum tipo de impedimento para a atuação dessa Autoridade Nacional de Proteção de Dados, né, a NPD. A NPD podendo intervir, agir de fato como uma autoridade de monitoramento, de acompanhamento, de regulação, de fiscalização, né, eu acho que a gente supera isso. Né, eu acho que é uma questão que pode ser totalmente superada. E o país tem que ter um sistema nacional de regulação e governança de IA para manter esse padrão regulatório e fiscalizatório. Né? Não pode ser um sistema apenas consultivo. Então, eu acho que o Congresso Nacional ele está dando um passo até além daquilo que o governo tinha proposto nesse sentido. E é isso que vai garantir os fatos que a gente não tem como prever, do ponto de vista do desenvolvimento da IA, da sua forma e até da maneira como as pessoas usam, porque a gente também não tem como prever, né, a que ponto e de que maneira as pessoas vão usar a IA amanhã, daqui um ano, daqui 5 anos. Então, acho que essas questões da parte regulatória e fiscalizatória, né, a própria existência da Autoridade Nacional de Proteção de Dados e de outras instâncias que o país tem, né, de fiscalização e controle, nos dá uma certa segurança do dia de amanhã e do futuro.
2: Perfeito. Deputado, há quem compare também o desafio atual ao Marco Civil da Internet. O marco da IA pode cumprir papel parecido, ou a velocidade da inteligência artificial também exige esse modelo regulatório diferente mesmo?
4: Acho que com a IA você tem um pouco mais de imprevisibilidade, para a gente não saber o que pode se desenvolver de tecnologia no futuro breve, né? E como eu falei, da maneira como as pessoas acabam lidando e tratando com isso, né? Agora, nenhuma lei, ela é imutável. É claro que não é o ideal você aprovar uma legislação e daqui 6 meses você está alterando ela novamente. Mas isso já aconteceu. Não vai ser a primeira vez na história. Eu entendo que é muito melhor a gente ter uma legislação para já, para ontem, e depois ir aperfeiçoando ela, do que a gente passar mais 6 meses, mais 1 ano, mais 2 anos, sem ter legislação alguma que trate desse tema. Então, da minha parte, existe pressa, visão de celeridade e de urgência, sem desconsiderar os pontos que ainda são frágeis ou que são duvidosos e passíveis de debate, e sem desconsiderar uma revisão futura dessa legislação que a gente venha a criar, a depender de como as pessoas interajam com ela, das consequências que isso traga e da maneira como a própria inteligência artificial avance, retroceda, né, evolua ou não.
2: O senhor citou aqui pra gente, né, quando citou os trabalhadores também, os empresários, as big techs. Muita gente, claro, é interessado nesse assunto. Daqui a pouco também quero retomar esse tema para falar sobre eleições. Mas uma crítica frequente do setor privado é que regulamentações excessivas podem afastar investimentos e dificultar a inovação. Queria que você comentasse esse ponto, dessa crítica desse setor, e como que a gente encontra o equilíbrio, então, entre a proteção dos direitos e esse desenvolvimento econômico que também é necessário.
4: Olha, as duas coisas não têm pé com a realidade, né? Primeiro, o interesse em relação ao Brasil vai sempre ser muito grande. Até porque nós somos um país continental, nós somos um país de uma população imensa. Então, o Brasil vai estar sempre como algo importante para qualquer tipo de empreendimento econômico do mundo, e não vai ser diferente com a IA. Quanto aos investimentos, menos ainda, né? Não há uma vírgula nesse texto que crie qualquer tipo de restrição para investimentos no país. Pelo contrário, a ausência de uma lei gera, né, um espaço, um buraco do ponto de vista legal, autoriza qualquer juiz, qualquer promotor, qualquer integrante do judiciário, qualquer polícia a tomar muitas vezes medidas ou estabelecer decisões com base em quase nada. Então é muito melhor a gente ter um texto legal, a gente ter uma lei federal, porque isso dá previsibilidade, isso dá segurança para quem quer investir. Então, eu não consigo ver, e até desafio alguém mostrar, né, qualquer tipo de dispositivo na lei que nós estamos debatendo e avançando para aprovar, que vá dificultar investimentos ou que vá afastar, né, o avanço da tecnologia e da IA no nosso país.
2: Deputado, há uma preocupação de que a IA amplifique discriminações já existentes na sociedade, principalmente se a gente partir de algo que a gente já observa e se discute quando lembramos de câmeras de monitoramento, reconhecimento facial, que já são utilizados principalmente nas grandes metrópoles. O projeto oferece mecanismos suficientes para prevenir esses vieses algorítmicos que podem aprofundar esse tipo de preconceito de discriminação vinda das tecnologias?
4: A nossa sugestão tem sido sempre, né, aprimorar no texto legal tudo que for necessário para detalhar explicitamente as características protegidas contra vieses automatizados. A questão de raça, a questão de gênero, idade, orientação sexual, né, tem que ter uma proteção, tem que ter um cuidado, né? E eu acho que isso está sendo superado, sabe? Não vejo ninguém trabalhando contra também, ninguém desconsiderando essa preocupação e o quanto isso é importante.
2: Perfeito. Estamos agora também às vésperas aí, cada vez mais próximo das eleições, e aí por isso que tem essa pressão também para acelerar essa regulamentação. E isso, o debate sobre a regulamentação da IA acaba ganhando mais força por conta de deepfakes, manipulação de conteúdo e desinformação política. O relator está afirmando que proibir simplesmente o uso de IA em campanhas pode ser inviável na prática. O caminho mais eficiente seria a responsabilização posterior ou mecanismos já preventivos?
4: Na verdade, hoje a gente tem condições de ter responsabilização imediata. As coisas funcionam e agem muito rápido. A própria Justiça Eleitoral brasileira é um exemplo. Ela evoluiu e ela toma decisões com extrema rapidez. Eu acho que a gente tem que esclarecer primeiro que num assunto como esse também tem dois lados. Tem uma turma, a turma bolsonarista, a turma da extrema direita, que não pensa nas consequências. Eles querem atender os interesses econômicos dessas grandes empresas que nem brasileiras são empresas internacionais, que pouco geram de emprego aqui, que pouco contribuem com o desenvolvimento do país, né? E com um discurso falso, hipócrita, né, de liberdade, eles querem escancarar a mentira, o funcionamento, né, da IA como uma ferramenta ainda maior de mentira e de distorção da realidade. Se alguém quer mentir, a pessoa está no direito de mentir. Agora, a mentira vai ter consequência. Quem usar um deep nude, quem usar uma deep fake, quem usar a IA, né, para propagar o ódio, a mentira, para estimular a violência, vai ser penalizado da mesma maneira. Tem um conceito que eu acho que é muito importante eu destacar aqui, que é o seguinte: regular a inteligência artificial, na minha maneira de ver, como deputado federal, não é frear o futuro. É a gente, através do Congresso, garantir que o futuro seja seguro, ético e traga dignidade, né, para a população, para o país. E não apenas essa loucura desse lucro desmedido para meia dúzia de grandes empresas estrangeiras de tecnologia. Eles devem e podem, merecem ganhar dinheiro? Claro que sim. Agora, dentro de alguns padrões de civilidades, regulatórios, de fiscalização, eles estão tratando de uma nação soberana independente, e eles têm que dar satisfação, têm que prestar conta para nós, né? Inclusive, nós temos que, no futuro, avançar, né, para condicionar algumas questões com aquilo que você disse lá no início da entrevista, que é do ponto de vista do interesse econômico do país, dos investimentos aqui, do desenvolvimento de tecnologias aqui, de estruturas, né, para o funcionamento dos aparatos de tecnologia aqui. Um país igual ao Brasil, com os recursos minerais que a gente tem, com o desenvolvimento tecnológico que o Brasil tem. O Brasil não é um dos mais avançados do mundo, mas também não é o patinho feio, não é o último colocado. Nós temos universidades, nós temos institutos de pesquisas, nós temos muita gente desenvolvendo tecnologia relacionada à IA, relacionada a outras áreas, né, da tecnologia. Então isso também tem que ser mais aproveitado, mais debatido. E quando um projeto desse tramita, a gente abre espaço para isso, né? A gente teve várias audiências públicas, nós tivemos várias reuniões virtuais e apareceu muita gente boa. Apareceu gente ruim? Apareceu, mas apareceu muita gente boa, que está estudando, que está trabalhando, que está desenvolvendo, né, e que tem esse princípio que nós defendemos, né? Ninguém quer frear nada, a gente quer garantir um futuro seguro, ético e que traga respeito e dignidade para a população brasileira, para as nossas crianças, para o emprego, para a renda, para o trabalhador, para a trabalhadora, para as mulheres, para os negros. Nós não podemos permitir que a tecnologia sirva para agravar problemas de preconceito, de discriminação e de descarte de trabalhadores e trabalhadoras, né? A tecnologia tem que vir para ajudar a fomentar o emprego e a renda, a tornar isso mais produtivo, jamais para substituir alguém.
2: Que bom. E como tem muita gente boa, tem muita gente ruim, normal, como você falou, e por isso vou pedir um pouquinho só mais do seu tempo pra gente fechar aqui com uma outra questão relacionada a isso, porque pesquisas recentes estão apontando que uma parcela significativa dos brasileiros associa fake news à política e já considera utilizar a IA para obter informações sobre candidatos. O que que o senhor pensa sobre isso? Porque a gente tá caminhando para uma realidade em que eleitores vão consultar assistentes de IA antes de votar. Como que a gente garante que esses sistemas ofereçam informações equilibradas e confiáveis? É difícil, né?
4: Mas eu acho positivo. Eu acho que quanto mais ferramenta, né, o eleitor, o cidadão tiver para pesquisar, né, mais difícil vai ser ele se deixar levar por uma mentira e por uma fake news, né? E como eu falei, o país já tem, e essa lei está aprimorando, instâncias, governanças, situações de fiscalização, de controle e de acompanhamento. Eu acho que cabe à classe política, ao Congresso Nacional, inclusive, dar as condições dessas estruturas, que são estruturas algumas antigas e outras recentes, funcionar bem, tendo orçamento, tendo gente, tendo equipe, tendo capacitação, tendo acesso à própria tecnologia, né? O Brasil pode desenvolver, sim, um ambiente de extrema liberdade, e ao mesmo tempo com acompanhamento, com monitoramento, com fiscalização e com punição. O conceito é muito simples: quem usar da liberdade para cometer crime precisa pagar por isso. Então, se algum desenvolvedor de IA, se alguma big tech começar a criar vieses, né, de desviar a compreensão das coisas para um lado mais sombrio, esses sistemas, né, essas instâncias, né, as próprias polícias do país têm que estar preparada, qualificada, bem estruturada para agir e punir. Mas eu acho positivo, eu acho benéfico. Eu sou suspeito, que eu sou formado em ciência da computação, já tive, quando eu tinha, dos meus 17 a 24 anos, uma empresa de tecnologia. Não é uma área que eu atuo, mas é uma área que eu pesquiso, que eu estudo, que eu gosto, obviamente, né? Me formei nisso, fiz graduação nisso. Então, eu sou a favor, né, do uso e da gente expandir o máximo possível o acesso à tecnologia, inclusive para o debate político eleitoral do nosso país, agora com esses devidos cuidados que eu acredito que a lei vai estabelecer.
2: Deputado, vota em junho ou julho ou um pouco depois?
4: Como eu disse, eu sou daqueles que quero votar rápido, até porque não é um assunto novo. Nós temos a comissão funcionando, acho que desde o final do ano passado, é um assunto que a gente discute desde que ele surgiu. O que a gente está tratando aqui se mistura um pouco com aquilo que nós tentamos tratar, né, na regulação, né, do próprio funcionamento das redes sociais, né, que o Brasil ainda não avançou o quanto que teria que avançar. Então eu defendo votar agora em junho. A Câmara e o Congresso têm feito sessões virtuais, a gente pode entrar julho adentro, mesmo já começando o esquenta, né, do processo eleitoral, votando virtualmente. Então, acho que é uma tarefa, sim, para ser resolvida antes do processo eleitoral e com essa segurança, que nenhuma lei é imutável. Nós podemos, daqui 6 meses, daqui 1 ano, daqui 2 anos, fazer aperfeiçoamentos que não caibam ou não sejam possíveis ser feito agora.
2: Perfeito, até porque tem um período de recesso vindo aí também, né, em julho, se não me engano, antes da corrida. Sim, propriamente.
4: 15 dias de julho.
2: É isso. Obrigado, deputado, pela disponibilidade. Valeu. Por conversar com o ouvinte do Jabuticaba Sem Caroço e aqui da Rádio Sputnik. Muito obrigado e até uma próxima.
4: Eu que agradeço. Um abraço a todos.
2: Um abraço. Tchau, tchau.
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6: Olá, pessoal, mais um Mundioca chegando hoje para falar de drogas, violência e o que mais vir pela frente. 55 anos do Plano Nixon, podemos dizer assim, que era o Guerra contra as Drogas. E é por isso que ultimamente o Brasil está sendo colocado nesse saco de gatos, por causa de PCC e Comando Vermelho serem considerados facções terroristas, quando a gente sabe que não é bem assim, né, Mel?
7: É, Marcelo, por causa dessa classificação, por causa da nossa eleição em outubro, que muito interessa, né? Os Estados Unidos estão com os olhos bem arregalados, bem de olho aqui na nossa eleição, louquinhos para interferir. Você trouxe a questão do Plano Nixon de 1971. Em junho de 1971, o presidente, o então presidente dos Estados Unidos, Nixon, declarou as drogas como inimigo público número um dos Estados Unidos e lançou a chamada Guerra às Drogas, uma estratégia, Marcelo, que tinha como foco reprimir o tráfico e o consumo, o endurecimento das penas, o fortalecimento das agências de segurança, a cooperação internacional antidrogas e o aumento do encarceramento. E agora, Marcelo, 55 anos depois, o presidente Donald Trump toma algumas atitudes, adota algumas políticas semelhantes. No episódio de hoje, a gente vai comparar as duas políticas, porque a gente sabe que a política de Nixon não estava aqui nessa lista que eu preparei, que eu separei pra gente, mas ela também vitimou as populações mais vulneráveis, que eram as populações latina e negra. Será que isso vai acontecer com o Brasil também?
6: Pra gente deixar claro no tempo, aquele movimento onde o Richard Nixon decretou essa guerra às drogas, estava acontecendo a Guerra do Vietnã, uma população jovem com um movimento hippie ligado à liberdade, e muitas pessoas, muitos estudiosos acham que essa guerra contra as drogas também serviu como um instrumento de controle social interno nos Estados Unidos, né? Porque a gente sabe que depois chovia cocaína nos Estados Unidos, e a gente já fez até um programa aqui dizendo que a maconha foi colocada dentro desse rol de drogas ilícitas a pedido de políticos, porque ela não estava antes nesse rol, mas era a droga que era mais usada por ser mais barata por latinos e negros. E aí a gente sabe o que aconteceu depois disso, vem acontecendo até hoje, embora a gente saiba que em vários estados americanos hoje a maconha é liberada, é vendida e rende bilhões de dólares em impostos.
7: Isso.

0: Receber mais uma vez o professor Carlos Frederico Sinelli, professor de Direito Internacional, visitante da Escola de Superior de Defesa e da ECM, ele que foi porta-voz do Comando Militar Leste durante a intervenção federal no Rio de Janeiro em 2018. Professor, seja muito bem-vindo ao Mundioca, tudo bem?
1: Tudo bem, Helena, muito obrigado pelo convite, é um prazer novamente poder conversar com você, com os ouvintes da Mundioca.
0: Professor, olhando para os 55 anos da política antidrogas de Nixon, o senhor vê um legado mais ligado à segurança pública ou à militarização das respostas?
1: Mirina, essa pergunta ela vai ao encontro agora do momento que nós estamos vivendo, né? Porque, em geral, em especial próximo a eleições, esse tema da segurança pública ele volta novamente com muita força. E uma das vertentes desse debate é justamente a questão da militarização das ações, né? No sentido de que um suposto paradigma de, como nós dizemos juridicamente, do ponto de vista do direito internacional, um paradigma de condução das hostilidades, ou seja, guerra, com todo o seu aparato legal vinculado, pudesse servir como uma solução simples e acabada para um problema tão complexo como o da segurança pública, que é o paradigma justamente da garantia da lei da ordem. Isso retoma com muita força e dessa vez agora com o tempero, né? Eu diria da questão da decisão norte-americana de denominar facções criminosas no Brasil como terroristas, né? Quando a gente fala de segurança pública, né, a gente não pode esquecer que nós já temos uma experiência acumulada, Forças Armadas, em especial o Exército, a Marinha, a Força Aérea também. Nesses últimos, eu diria, 25 anos, eu tive a oportunidade de participar da primeira operação com essa vertente de GLO ali na Rio 92, quando nós tivemos aí a segurança daquele evento, e de lá para cá vários episódios semelhantes, culminando com a intervenção federal. Então, em todos eles, as lições foram colhidas e uma dessas lições que foi aplicada pelo interventor federal em 2018, já na intervenção tendo iniciado, foi a de que essas soluções intervencionistas, elas são apenas paliativas, né? Elas são um remédio no momento da situação, no momento da crise, e que não pode ser considerado uma solução sustentável ao longo do tempo. Senão nós já teríamos tido, digamos, atenuado de modo significativo a questão do enfrentamento das organizações criminosas, por exemplo, no Rio de Janeiro. Tivemos episódios de uso de forças armadas, emprego de forças armadas em complexo da Maré, do Alemão, e em várias outras situações. Então, é muito importante a gente colocar a questão dentro dos seus parâmetros legais, porque nós estamos falando de um marco legal de conflito armado, de guerra, né? Que muitas vezes aparentemente é um posicionamento sedutor para aqueles que vão enfrentar criminosos violentos, mas que ao fim e ao cabo eu não identifico vantagens nem operacionais, nem jurídicas e muito menos uma solução sustentável, como eu disse, para a questão da segurança.
0: O senhor está dizendo que nós aqui no Brasil teríamos como lidar com essa questão do Comando Vermelho e do PCC sem, entre aspas, ajuda, interferência externa, é isso?
1: Eu acredito que sim. Agora, veja, esse movimento ele precisa ser muito articulado, né? O general Vilas Boas, né, o ex-comandante do Exército, ele já dizia que nós temos, sociedade brasileira, uma capacidade muito desenvolvida de diagnosticar problemas, mas muito pouco de partir para soluções resolutivas, né? E de diagnóstico nós estamos aí com vários, né? Então, especialistas de todos os matizes, como eu disse, em época de eleição, essas soluções simples e supostamente completas, elas aparecem. E uma delas é justamente você, digamos, militarizar essa questão, partir para o combate, né? Como nós dizemos. Usando não só o aparato militar como um todo, mas também as garantias judiciais que um combatente em tempo de guerra, das quais ele dispõe. Principalmente o quê? A imunidade à persecução penal em caso de neutralizar, para usar um termo que está sendo utilizado hoje em dia, né? De você abater o inimigo, a figura do inimigo que existe em tempo de guerra, né? Se isso fosse uma solução, como eu disse, nós já teríamos aí exemplos de outros outros países em que isso foi tentado e não funcionou, né? O México tentou de uma maneira muito contundente, acabou havendo um espraiamento

0: da corrupção dentro das Forças Armadas. Nós não podemos citar como uma solução o que aconteceu no Equador, por exemplo, porque a decretação de um conflito armado pelo Poder Executivo foi uma solução, uma saída para que as Forças Armadas pudessem ser empregadas em garantia da lei da ordem, coisa que a nossa Constituição já faculta, que já vem sendo feito, né? A partir do tão citado artigo 142 da Constituição, e outros exemplos. Talvez muitas vezes o que carece, o que falta, é colocar em perspectiva, né? Quando você vê, por exemplo, grupos como os grupos que atuam no Oriente Médio, né? São grupos armados não estatais, que conduzem suas ações de violência com objetivos políticos, ideológicos, religiosos, sectários muito definidos, é a nossa tendência de colocar as nossas organizações criminosas, né, ou pelo menos esse equívoco, né, de colocá-las neste mesmo conjunto de objetivos. Porque as organizações que atuam aqui no Brasil, e uma delas já está inclusive espraiada para outros países, como nós sabemos, né, inclusive vários estados dos Estados Unidos, segundo os próprios norte-americanos alegam, essas organizações elas têm uma finalidade de acúmulo de riqueza, acúmulo de são atitudes criminais com um mero intento de lucro financeiro, né? Então eu penso, com todas as vênias, com todas as com todos o respeito que eu tenho aos colegas que divergem, que sim, Forças Armadas podem cooperar e vêm cooperando, principalmente com logística e com inteligência militar ao longo desses anos, mas que o trabalho de segurança pública é muito mais complexo do que simplesmente cercar uma comunidade com blindados e usar armas de guerra contra atores criminais que muitas vezes usam a população como escudo humano, né?
1: Bom, falar um pouquinho da intervenção federal no Rio de Janeiro, né? Um dos motivos para eu ter chamado o senhor aqui. Como é que o Rio de Janeiro lidou com essa linha tênue entre combater o crime organizado e evitar que a segurança pública virasse uma estratégia de defesa? Não o Rio de Janeiro, né? A intervenção.
0: Pois é. Menino, quando a intervenção foi decretada, né, a primeira reunião que o interventor fez com a sua equipe foi no sentido de deixar muito claro que nós tínhamos dois eixos de atuação. O primeiro eixo, o eixo que nós denominamos de ações emergenciais. Então, patrulhamento ostensivo, operações de grande envergadura pontuais em determinadas comunidades. Qual o objetivo, quais os objetivos dessas ações emergenciais? Reduzir os índices de criminalidade, assim, de maneira mais rápida possível, e aumentar a sensação, a percepção de segurança, porque é algo muito subjetivo, né? Então, o morador quer ver a viatura na porta dele, ele quer conseguir sair sem se sentir ameaçado de ter os seus pertences roubados, ou de retornar no estacionamento e seu carro não estar lá, ou de poder usar uma via dentro da sua cidade, um eixo de deslocamento, e não ser abordado por criminosos. E a outra vertente foi o que nós chamamos de ações estruturantes, cujo objetivo primordial era recuperar a capacidade operativa da polícia. E por uma razão muito simples, porque nós sabíamos que 10 meses, um ano, o prazo que fosse decretada a intervenção, né, a sua duração, não seria algo sustentável ao longo do tempo. Porque a natureza da atividade militar de Forças Armadas e a natureza da atividade policial são muito diferentes, não só no modus operandi, mas também nos equipamentos utilizados e nas capacitações. Nós atuamos em grupo, atuamos com comandantes em todos os escalões, com alta centralização de ações, justamente porque o monopólio da violência na guerra precisa estar concentrado nas mãos dos comandantes, para que eles possam gerenciar adequadamente esse uso da violência. E não é o caso nas atividades, nas operações policiais. Os policiais atuam com grande liberdade de atuação do ponto de vista de descentralização de ações, e assim precisa ser, porque a natureza do trabalho deles é coletar provas, investigar, trazer as bases da justiça para que a lei e a ordem possam ser aplicadas, né? Quando você mistura esses dois paradigmas, você corre o risco de ter, por um lado, banalização da atuação militar e, por outro lado, uma ingerência num modus operandi que não é peculiar de Forças Armadas. O Ministério Público Militar, por exemplo, sempre nos orientava nas operações, olha, Vocês estão atuando como se fossem policiais, então se imaginem usando uma roupa azul, uma farda de polícia, baseado nos regramentos do direito interno e não nas normas da Convenção de Genebra, segundo as quais vocês treinam e precisam ter em mente para poder defender o país. Então, esse cuidado, ele sempre foi muito reiterado nas nossas operações. Tanto é que a intervenção terminou em dezembro, né, com um índice de aprovação entre a população mais carente ali do Rio de Janeiro de quase 70%. Se você fizer estratificação pelas faixas salariais, a população mais vulnerável foi a que mais apoiou. Por quê? Cuidado foi tomado, né? Nós atuamos como forças policiais, deixando de lado a questão da letalidade intensa, de alta intensidade, que é para um marco legal, como eu disse, de guerra. E considerar que esse esforço militar deva ser o carro-chefe de uma atuação articulada de segurança pública, eu considero inapropriado, é um equívoco. Porque, como eu disse, experiências anteriores já aconteceram nesse sentido. E como já disse o filósofo, né, é muito difícil você acreditar em resultados diferentes usando o mesmo processo de atuação, né?
1: Pois é, a intervenção federal teve esse bom resultado que o senhor mencionou. Mas será que os Estados Unidos vão ter esse cuidado, já que essa política do Trump está sendo inspirada na de Nixon e a gente sabe que ele vitimou bastante a população mais vulnerável, que era latina e negra?
0: Elina, nós estamos conversando hoje e 48 horas atrás, você deve ter verificado aí nas notícias, né? Houve, usar de novo um termo que vem sendo utilizado, houve a neutralização, enfim, foi atingido um dos maiores líderes de organização criminosa venezuelana, lá do Trem de Aragua, né? Isso já é parte do entendimento norte-americano de que, no momento em que essas organizações estão sendo denominadas de terroristas, a possibilidade, né, de atuação externa com base em trabalhos de inteligência a nível estatal, e nós estamos falando da CIA, né, da CIA, da inteligência norte-americana, voltada para atividades externas, possa estar atuando em prol de interesses norte-americanos. E me causa, às vezes, algum desconforto verificar, muitas vezes, que alguns daqueles que preconizam que nós estamos com déficit de soberania, que temos um território controlado por criminosos, né? Quando nós sabemos que soberania não tem a ver com controle territorial, necessariamente, soberania é uma qualidade de um governo, né? Então, os elementos constitutivos do Estado, o povo, a massa territorial e um governo com uma qualidade de soberania, sendo muitas vezes essa interpretação mais à luz dos outros estados do que do próprio governo, confundir isso com mera ocupação territorial e controle de território, dificultando as ações policiais. Porque veja, na intervenção, quando se desejava entrar em alguma área, era possível entrar, atuando de uma maneira coordenada. Então, como eu disse, como argumentar que nós estamos perdendo soberania por conta de atuação de facções criminosas em áreas do Rio de Janeiro? E realmente essa atuação é muito intensa e desafia o controle territorial, né, das polícias. Como alegar isso de um lado e, de outro lado, celebrar essa classificação como organizações terroristas, né? Sabendo que isso, dentro da doutrina de atuação da Estratégia Nacional de Defesa Norte-Americana, pode sim, isso sim, caracterizar uma ingerência em assuntos internos nossos. Então você veja que muitas vezes a discussão, ela é polarizada, é mais acalorada, tem algumas intenções que são intenções de angariar colaboradores, né, ou então seguidores para suas ideias, mas que quando você começa a dissecá-las, existem incoerências internas. Então, considerá-las terroristas e ao mesmo tempo dizer, olha, está perdendo soberania, mas vamos deixar que outro estado resolva o nosso problema, eu penso que seja contraditório, né, em termos de política de segurança.
1: Agora, terrorismo é praticamente uma palavra, não sei se abstrata, depende de quem fala, né? O que o Comando Vermelho e o PCC teriam que fazer, que ser, para serem terroristas, na sua opinião?
0: Bom, eu outro dia estava conversando com um delegado de polícia, né, muito, muito próximo, e ele estava dizendo, Carlos, olha, eu, com a minha experiência, eu acho que as organizações criminosas brasileiras não estão nem aí para como elas vão ser chamadas. Isso vai mudar zero o modo de atuação delas. Né? Nós estamos mais preocupados do que as próprias organizações que estão assim sendo denominadas. E, Melina, existe uma questão que é, muitas vezes, você tratar da mesma maneira o que são atos de terror como um instrumento para desafiar os órgãos de segurança e permitir que a sua atividade delitiva continue, que é o que as organizações criminosas fazem aqui no Brasil, quer dizer, incendeia ônibus, dá tiro na direção da via férrea, tudo isso para poder causar ali um pânico momentâneo, impedindo que as forças policiais possam abordar e usando a população ali como escudo. Mas isso é diferente de você ter na sua agenda constitutiva, né, traços orgânicos de usar o terror permanente da população, ou seja, aquela situação, aquela sensação de quando vai explodir a próxima bomba, em que teatro vai explodir a próxima bomba no momento que eu estiver assistindo uma peça teatral, ou onde vai ser lançado o gás neurotóxico no lugar, enfim, de modo indiscriminado, para fazer com que as autoridades governamentais que estão sendo, elas sim, estão sendo desafiadas, possam ceder às suas agendas, que é o que a gente vê nas organizações terroristas clássicas, né? Quando se coloca isso na mesma ligação, no mesmo conceito, as coisas ficam muito confusas. E aí entra aquela situação de zona cinzenta, né? Que é um termo que eu particularmente não gosto muito, que é muito utilizado, mas que eu, a respeito do qual eu tenho ressalvas, né? Porque zona cinzenta parte-se do princípio que existe um preto e um branco, né? Seriam os extremos aí do espectro de cores. E que você tem quantos tons nesse intervalo? Então, esses tons, supostos tons de cinza, podem ser apropriados por quaisquer narrativas, né? E quem vai estar sempre sendo vitimado por essas atitudes será a população. Então, quando você pula de um marco legal para outro, e quando você denomina ao seu bel prazer, simplesmente para poder colocar numa caixinha, vamos classificar aqui dessa maneira, o que vai modificar na atuação delas? Eu tenho muitas dúvidas se alguma coisa significativa vai modificar. O que nós estamos vendo são, como eu disse, movimentos de empresas brasileiras preocupadas agora no rastreio dos seus investimentos e das suas aplicações financeiras, do resultado das suas operações como empresas, justamente para poder evitar sanções comerciais. Ou seja, em outras palavras, elas estão indo no ponto que é o mais importante para poder sufocar e impedir que essas organizações possam continuar sendo equipadas, armadas, tendo motivação para que façam recrutamentos de garotos, né, que recebem ali recompensas financeiras e materiais, muitas vezes por falta de oportunidades que não podem ser oferecidas a eles, né?
1: Agora eu vou te colocar em maus lençóis, que eu sei que o senhor é bom de sair de saia justa. Se o senhor estivesse no governo brasileiro, no Ministério da Defesa, e te perguntassem o que o senhor faria para conter o Comando Vermelho, para conter o PCC, qual seria a sua receita?
0: Bom, Melina, eu não me considero um especialista em segurança pública, né? Eu tenho, enfim, pertenci durante 36 anos, ainda pertenço, né? Eu me considero um integrante do Exército Brasileiro na reserva, mas no meu período de ativa, durante quase 40 anos, eu tive a oportunidade de operar com muitas forças, órgãos de segurança, não só na intervenção, mas na inteligência também. E eu digo para você que não há como nós elencarmos ou sinalizarmos uma solução que seja única e pontual para essa questão. Se não houver um esforço, aí de novo, né? A gente é muito bom para diagnosticar, mas em termos de execução nós pecamos muito, sociedade brasileira. Se não houver uma articulação muito grande em todos os setores, e aí inclusive a população, porque a população, isso nós vimos na intervenção federal, muitas das nossas operações bem-sucedidas foram fruto de denúncia, de participação da população nesse processo, se não houver uma solução muito articulada e, na medida do possível, despida de interesses imediatos, né? Próxima eleição, próximo mandato, enfim, aqueles objetivos curtos, né? E não estratégicos, nós vamos continuar muito tempo com essa dificuldade de combater de modo eficaz. Isso não é uma tradição nossa, do ponto de vista de planejamento. Nós somos brasileiros, somos imediatistas, né? A gente vê, por exemplo, sociedades mais antigas, né? Civilizações mais antigas, como, por exemplo, hoje em ascensão, os chineses, né? Fazem planos de atuação de 20 anos e vão perseguindo aquilo. Aí você diz, ah, mas claro, é mais fácil porque lá não é bem uma democracia. Ok, podemos considerar isso. Mas não é possível que nós, a cada eleição, a cada movimento, cada espasmo de problema que haja, tendamos a sempre dizer, olha, vamos fazer isso e faz um esforço e não se tem continuidade. Eu acho que nós temos ferramentas, nós temos instrumentos para isso, temos policiais, e aí eu vou dizer, principalmente o estado do Rio de Janeiro, que é onde eu conheço ali, tive a oportunidade de lidar mais proximamente, né, com esses profissionais, de grande capacidade, de grande coragem, de grande vontade de resolver a questão, mas isso é muito difícil se você não tem salários compatíveis, se você não tem condições de trabalho compatíveis, vontade política e muitas vezes articulação, porque nós somos uma federação complexa, somos 27 unidades. Muitas vezes eu escuto, ah, vamos ver o exemplo de El Salvador. Outro dia eu tive um debate acalorado com um colega que estava dando o exemplo de El Salvador, né? Que é um estado do tamanho do Espírito Santo, um país do tamanho do Espírito Santo, né? Com uma política criminal que está com graves violações de direitos humanos, e eu não acredito que isso possa prosperar aqui no país, por causa do nosso sistema judicial, que é muito consolidado e tem um olhar que está cada vez mais voltado para as garantias constitucionais, né? Então, indicar soluções externas também é muito difícil. Então, como você disse, é uma saia justa, realmente. Eu não tenho solução visualizada, mas certamente, sem uma articulação, todos os níveis da federação, em todas as instituições. Porque, assim como já se disse que a guerra é um assunto muito complexo para ficar só na mão de militares, eu vou parafrasear essa frase dizendo que segurança pública é um assunto muito complexo para apenas ser encarado como assunto de polícia. Nós precisamos avançar muito e nós temos muitas pessoas competentes para isso.
1: O PCC e o Comando Vermelho, eles têm atuações em outros países, né? Tem uma atuação transnacional. Como a gente pode fortalecer a cooperação internacional sem abrir espaço para que haja aqui no Brasil interferência externa? Eu acho que isso ninguém deseja.
0: Eu acho que isso já vinha sendo feito de um modo muito importante, né? E você, as últimas declarações, né, dos profissionais, principalmente membros do Ministério Público que combatem organizações criminosas há muito tempo, foi a respeito disso, menina, uma preocupação de que agora, com essa classificação, esses esforços, eles possam ser mitigados, eles possam ser afetados. Porque se outrora você tinha Polícia Federal do Brasil cooperando com o FBI norte-americano nessas questões de polícia para polícia, com tecnicidade criminal, né, de apuração, agora você, de certa forma, perde um pouco o controle disso. Quer dizer, qual vai ser, e é uma palavra muito cara para a inteligência, né, tanto a inteligência estatal como a inteligência policial, qual vai ser a confiança de compartilhamento de informações agora, quando você tem instâncias estatais diferentes, né? A Polícia Federal que cuida dos assuntos de investigação criminal interna e uma inteligência voltada para a defesa nacional, para a projeção de poder, como é o caso dos Estados Unidos, né? Então, essa cooperação, ela já vinha acontecendo. Então, é mais uma preocupação que foi agora uma outra camada de preocupação, além da questão de uma ingerência supostamente militar, que eu não acredito que vá acontecer, porque nós temos aí um longo histórico de relacionamento de cooperação, né, com os Estados Unidos e de respeito recíproco do ponto de vista de duas nações, de duas grandes democracias, mas na questão de investigação isso pode agora ser afetado, né, haver esse prejuízo. Então essa cooperação acho que ela já existe, nós temos aí isso já sendo tradicionalmente feito e de novo, talvez, acredito, que esse seja o caminho, retirar a capacidade de articulação financeira, né? Então é o seguir o dinheiro, mais do que o pé na porta e a operação na comunidade para poder prender, que também tem que acontecer com todos os cuidados e respeito aos direitos humanos e garantias fundamentais, mas o mais importante talvez seja justamente seguir o dinheiro, né?
1: Uma última questão para a gente encerrar. O senhor acha que o Brasil deve tratar as facções como uma ameaça à segurança nacional ou continuar abordando esse problema como uma questão de segurança pública?
0: Talvez esse ponto seja um ponto em que eu convirja com alguns que consideram que nós já saímos simplesmente da questão de segurança pública. Porque veja, menino, isso é uma questão até doutrinária, tá? A gente trata defesa como sendo algo externo, né? Então, as forças armadas, defesa nacional, defesa territorial. E trata segurança pública como sendo algo ligado aos órgãos de segurança pública e interno. Na verdade, do ponto de vista conceitual, a defesa nacional isso está na nossa Estratégia Nacional de Defesa, tá? Que é um documento muito pouco conhecido, inclusive, foi editado pelo Ministério da Defesa já há muitos anos e não é, digamos, um livro de cabeceira de muitos dos analistas, deveria ser. Defesa é o conjunto de ferramentas e de instrumentos que um Estado-nação tem para permitir a sua segurança, ou seja, segurança é uma sensação fornecida pelo aparato de defesa. A gente costuma cotidianamente separar as duas, e aí eu acho que pela sua pergunta, essa retrospectiva conceitual é importante, porque realmente, facções criminosas que estão em vários estados de um país continental como o nosso, que já transbordaram para outros países, inclusive potências militares, não estão mais apenas atuando aqui, deixam de ser, obviamente, meros atores criminais locais de uma comunidade. E, como tal, precisam que o remédio e as soluções também venham do ponto de vista de articulação. Você veja que tudo converge para isso, né? Eu vou para um lado, daqui a pouco eu volto de novo para a questão de articulação. A sua pergunta traz isso novamente nesse contexto, nesse bojo. Então, não são apenas temas para os órgãos de segurança pública local, simplesmente porque a sua capacidade hoje de articulação, ela é internacional. E como tal, nós precisamos articular do ponto de vista brasileiro com instituições a nível federal e internacionalmente com outros órgãos de cooperação em outros países, obviamente.
1: Tá certo, eu tive o enorme prazer de conversar com o professor Carlos Frederico Sinelli, ele que é professor de Direito Internacional da Escola Superior de Defesa e também da ECM, ele também foi porta-voz do Comando Militar Leste durante a intervenção federal no Rio de Janeiro em 2018. Muito obrigada, espero que o senhor tenha gostado de conversar comigo e com a nossa audiência.
0: Muito obrigado a você, Melina, pelo convite, sempre um prazer, pode contar comigo quando houver temas que sejam aí transversais ao direito de conflitos armados e questões envolvendo o uso da força. Muito obrigado.
2: É bom deixar claro, Mel, essa transformação, né, de guerra ao tráfico como uma ameaça geopolítica, principalmente dos Estados Unidos. Lembrando o que aconteceu com Maduro no início do ano, né? E é um mecanismo ou uma desculpa para que os Estados Unidos se metam na vida política de outros países. E aí a gente sabe que com essa colocação de Comando Vermelho e Primeiro Comando da Capital, né, o PCC, nesse rol, poderia muito bem fazer com os Estados Unidos o que fizeram com a Venezuela.
1: E muito legal na entrevista do coronel Sinelli, né, professor Sinelli, foi que ele disse que o Brasil tem sim como lidar, né, tem soluções domésticas para lidar com esse problema, né, que é o PCC e o Comando Vermelho. E a gente sempre lembra aqui no Mundioca que essa classificação de terrorista, terrorismo, ela não é universal, depende bastante de quem fala. Tanto é que Nelson Mandela já esteve nessa lista de terroristas, veja só.
2: Vamos chamar nosso segundo convidado que também sabe muito. O Mundioca tem o imenso prazer de falar falar mais uma vez com o professor Tiago Rodrigues, ele que é professor de Relações Internacionais do Instituto de Estudos Estratégicos, o INEST, da Universidade Federal Fluminense. Professor Tiago, mais uma vez, muito obrigado por ter aceito o nosso convite e estar de volta aqui ao Mundioca. Tudo bom?
3: Tudo bem, é sempre um prazer estar com vocês aqui.
1: Prazer é nosso, Tiago. Começo te perguntando, 55 anos depois da política Nixon de combate às drogas, que foi desproporcional com a população latina e também com a população negra, os Estados Unidos estão repetindo o mesmo comportamento ao classificar o Comando Vermelho e o PCC como organizações terroristas?
3: Sim, estão. Faz parte da mesma lógica. Essa lógica de guerra às drogas já havia nos Estados Unidos, antes, claro, dessa declaração do presidente Richard Nixon, 55 anos atrás. A novidade daquele momento foi transformar uma prática de política interna de repressão segmentada às populações mais vulneráveis e marginalizadas dos Estados Unidos, população negra e a população hispânica, para fora das fronteiras, né? Então, foi um momento em que a economia política do narcotráfico passa por uma transformação, há um crescimento exponencial de um mercado global de drogas ilícitas, e nesse contexto, Nixon vê uma oportunidade, digamos, de adicionar uma janela estratégica às políticas de exposição já e de expansão do poderio e influência geopolíticos dos Estados Unidos. Então, a diferença que acontece não foi a declaração de guerra contra determinadas populações que já havia dentro dos Estados Unidos, mas foi adicionar uma camada, que é a camada de projetar essa guerra para além das fronteiras dos Estados Unidos. E a principal, primeira e que continua sendo no radar dos Estados Unidos, a principal região que foi atingida por essa expansão da agenda securitária dos Estados Unidos foi e continua sendo a América Latina. Então agora, quando Trump, logo no início do seu segundo mandato, reativa uma, e está preocupado, obviamente, com a decadência e com a crise da hegemonia dos Estados Unidos, principalmente aqui, né, falando da nossa região, com a presença da China e com a existência de forças políticas que têm algum caráter ainda soberanista, algum caráter de projeto nacional, como é o caso da centro-esquerda brasileira e da centro-esquerda mexicana, que são as duas maiores economias da América Latina. Então, essas oposições, né, esses obstáculos que Trump enfrenta na região motivaram uma espécie de reaquecimento dessa agenda geopolítica para a América Latina. Nós estávamos muito na periferia da preocupação dos Estados Unidos em termos geopolíticos desde os anos 90 e principalmente depois do início da guerra contra o terrorismo em 2001. Mas agora a gente volta ao centro da agenda e volta colado à própria agenda da guerra contra o terrorismo, que na verdade é uma tática para poder fazer funcionar toda uma engrenagem repressiva que os Estados Unidos já têm montado justamente por conta da guerra contra o terrorismo há 25 anos.
2: Agora, recentemente, uma das chefes do Departamento de Defesa dos Estados Unidos que saiu, ela disse que uma das tentativas de colocar tanto o PCC quanto o Comando Vermelho dentro desse pacote de terroristas era também para tentar influenciar uma eleição aqui no Brasil. Você acredita que até que ponto isso pode ser o certo?
3: Eu acredito totalmente nessa interpretação. Eu acho que o primeiro grande ato de interferência do governo Trump no processo eleitoral brasileiro foi o encontro com o pré-candidato Flávio Bolsonaro e, no dia seguinte, a publicação dessa nota pelo Departamento de Estado, em que Marco Rubio diz que incluiria PCC e Comando Vermelho. Isso foi orquestrado, sem dúvida. Está na agenda dos Estados Unidos a interferência no processo eleitoral brasileiro, e essa atitude, né, eu acho que o primeiro exemplo claro de algo que está começando agora e que até as eleições de outubro só deve se aprofundar. Então, eu acho que é uma interpretação sim, plausível, é bastante coerente, e que indica a intenção, né, do governo Trump e principalmente do seu secretário de Estado, Marco Rubio, que é um homem de procedência latina, filho de cubanos exilados e que tem uma leitura bastante reacionária a respeito da relação entre Estados Unidos e América Latina. A sua agenda pessoal de Marco Rubio é uma agenda muito ideológica, né, e que se pauta por uma construção de uma aliança de ultradireita na América Latina. Então, eu acredito sim nessa interpretação.
1: Agora, eu li numa reportagem sobre o que diz esse documento que classificou o PCC e o Comando Vermelho como organizações terroristas. E um dos itens me chamou a atenção, que diz o seguinte: organizações que pretendem, quer dizer, que estão pensando. Como é que eles sabem o que o PCC e o Comando Vermelho estão pensando?
3: Eles não sabem, né? O que aconteceu ali foi, o documento que eu mencionei agora indica duas coisas, né? Uma que já aconteceu e outra que eles prometeram e que não fizeram ainda. Se você for ler o comunicado de imprensa que saiu, assinado pelo Rubio, você vai ver que ele classificava imediatamente, ou pelo menos mandava classificar imediatamente o Comando Vermelho, o PCC, numa lista, que é uma lista de organizações de terrorismo global. E uma outra, que era o que o Flávio Bolsonaro e a outra direita brasileira pleiteiam há bastante tempo, era que fosse incluída numa lista específica que chama Organizações Terroristas Estrangeiras. O que o Rubio disse naquele documento é que essa segunda classificação ficava para o dia 5 de junho. E isso não rolou ainda. Então já estamos, passou dessa data. E essa segunda classificação, que é numa lista mais restritiva e que prevê sanções ainda maiores, porque, por exemplo, permite que sejam realizadas acusações formais e processos judiciais de tipo penal nos Estados Unidos, para cidadãos estrangeiros que sejam acusados de ter qualquer tipo de vínculo com as organizações que estejam nessa lista. Isso não aconteceu ainda. E me parece que essa estranheza, né, porque o documento, quer dizer, ele sinalizava para a ultradireita brasileira, dizendo, a gente está se aproximando disso, mas era uma ameaça, né? Uma ameaça que me pareceu, e a análise que eu faço é essa, me pareceu uma sinalização de pressão e janela para negociação com o governo Lula. Do tipo, olha, a gente está namorando a ultradireita, como você sabe, e a gente tem a intenção de agradá-los, mas a gente pode chegar a algum acerto aqui e não incluir. Porque qual seria a razão para que Rubio não indicasse imediatamente a inclusão na lista de grupos terroristas estrangeiros e incluísse numa lista que já é grave, mas é menos grave? Então me parece que ele tenta jogar, né, com as duas forças políticas, com a centro-esquerda brasileira, Lula, e com o bolsonarismo. E dizendo o seguinte, olha, a gente está afim de outras coisas aí no Brasil, como, por exemplo, acesso a terras raras. Então, eu acho que tudo isso faz parte de uma pressão de bastidores que está acontecendo, que não tem nada a ver com teoria da conspiração, não, tá? Faz parte do jeito de negociar do governo Trump, que é um jeito de negociar que tem a ver com o modelo de negócio de setor imobiliário, que afinal de contas é o que ele é, um empresário do setor imobiliário. Então ele faz sempre, se vocês acompanham, né, acompanham sempre a questão de como ele negocia aqui no caso do Brasil do tarifaço, mas em outras regiões do planeta também, que no Oriente Médio, Trump ele sempre faz uma oferta inicial que é inaceitável, porque é péssima, e pressiona o outro lado a negociar, a chegar a termos melhores, e chega a termos melhores, mas que ainda assim são piores do que a origem da conversa, porque ele sai do zero, ele pede 100 e chega a 40. Então ele consegue alguma coisa que não é tão ruim quanto a oferta inicial, mas já é mais do que ele tinha no início da conversa. Esse estilo de negociação que ele leva para a diplomacia, que ele leva para a segurança internacional dos Estados Unidos, me parece também estar em jogo agora nessa questão da classificação do Comando Vermelho do PCC. Então é uma moeda de troca, é uma barganha, porque Trump sabe, né, o governo Trump sabe que o elemento segurança pública, o tema segurança pública, pela primeira vez na história de uma eleição presidencial no Brasil, vai ter peso de verdade. Então, portanto, e que isso está na agenda da ultradireita. Então, assim, me parece ser compreensível, assim, nessa dinâmica de negociações por outras coisas. Porque, obviamente, Trump sabe das leituras que ele tem de que o favorito nas eleições é Lula. Então, como garantir vantagens que os Estados Unidos estão precisando ou querendo nessa disputa hegemônica com a China e em outras questões, né? Com um futuro segundo ou terceiro, né? Agora quarto governo Lula, segundo na sequência governo Lula, que ele se projeta como favorito. Então, eu acho que o pano de fundo, essa tentativa de negociar elementos, que usa o tema CV-PCC como moeda de troca.
2: Agora, professor, como é que essa militarização do combate às drogas promovida pelos Estados Unidos influenciou as políticas de segurança da América Latina, pelo menos nas últimas 5 décadas?
3: Bom, influenciou diretamente, porque no primeiro momento ela se associa à Guerra Fria. E depois da Guerra Fria, agora mais recentemente, nos últimos 25 anos, vai se associar à guerra contra o terrorismo. São duas grandes agendas securitárias globais dos Estados Unidos e que têm versões para a América Latina. Na versão da América Latina, se associou o tema combate ao narcotráfico. Por que eu estou falando dessas duas grandes estratégias globais e a sua versão local? Porque aqui, durante a Guerra Fria, o tema era, bom, como conter suposta possível expansão do comunismo ou de regimes simpáticos à União Soviética. Então, era uma agenda que pretendia criar um cinturão de segurança, um cordão sanitário, com regimes favoráveis aos Estados Unidos. E por isso a gente sabe de todo o histórico de regimes autoritários ou de regimes civis, mas que eram totalmente vinculados aos Estados Unidos. Menciono, por exemplo, o México e a Colômbia, que nunca foram ditaduras militares, mas que sempre foram com elites submetidas à lógica de Washington e fizeram as suas guerras sujas, mesmo não sendo ditaduras militares, como aqui no Cone Sul. Então, essa agenda acabou a partir dos anos 70 e principalmente dos anos 80, criando um elemento adicional que foi esse de combater o narcotráfico, né? Ou seja, de combater grupos narcotraficantes. Essa agenda está associada da Guerra Fria porque a forma como os Estados Unidos intervêm na região durante o período da Guerra Fria, segurança interna desses países, em nome de combater o comunismo. Então, a passagem da justificativa de combater o comunismo para combater o narcotráfico não foi uma passagem muito difícil de ser realizada do ponto de vista ideológico e discursivo, porque o modelo já estava sendo implementado. E é um modelo que estabeleceu uma regra. E qual é essa regra? Os militares da América Latina não têm ou não deveriam cuidar da defesa nacional, em termos tradicionais, ou seja, de ameaças externas, mas deveriam fazer o serviço sujo de uma guerra interna. Esse modelo é o modelo que foi estabelecido logo depois da Segunda Guerra Mundial para a América do Sul e a América Latina em geral. Então, os Estados Unidos, eles não inventam nada a partir dos anos 80 e 90. Eles readaptam essa agenda. Com os anos 2000 e a guerra contra o terrorismo, mais uma vez a gente tem uma segunda, uma terceira adaptação desse modelo. Agora, chamando todo mundo de terrorista. E isso a gente chega num momento em que, primeiro foram as guerrilhas de esquerda, que foram classificadas como terroristas nos anos 90 e nos anos 2000, e agora o que a nova doutrina Trump faz é ampliar essa classificação, abrir esse espectro um pouco mais para incluir grupos do crime organizado, que não tem nenhuma vinculação histórica nem ideológica com atividades terroristas. Agora, colocá-los dentro da mesma categoria, do mesmo guarda-chuva, sob o mesmo guarda-chuva, faz parte dessas atualizações que os Estados Unidos têm feito nas últimas 5 décadas, né, ou mais até, para fazer com que as nossas dinâmicas de segurança internas nos países da América Latina sejam militarizadas, né, ou seja, que a segurança do Estado seja sobreposta à segurança cidadã, que a segurança para o exercício dos investimentos e do capital e da remuneração do capital estadunidense ou internacional esteja acima da lógica da segurança cidadã, que é uma segurança voltada para o indivíduo comum, né? Então, essa lógica de uma guerra permanente em nome da ordem, né, tem na sua matriz, na sua espinha dorsal, o elemento da militarização. E essa militarização é, em geral, feita através dos próprios militares tradicionais mesmo, das Forças Armadas, como é o caso da Colômbia, como é o caso do Peru, como é o caso do México, como é o caso de países da América Central. Mas no Brasil, a gente tem uma história um pouco diferente. E a militarização aqui, né, do combate ao crime, do combate ao narcotráfico, tem uma outra via, que não tem sido, tradicionalmente, a dos militares das Forças Armadas, com algumas exceções. Mas o dia a dia, a cotidianidade dessa guerra aqui no Brasil, também é militarizada, mas por meio do sistema brasileiro de segurança pública, que é militarizado por conta das PMs e por conta de polícias civis, que apesar de serem formalmente corpos policiais investigativos, investigam muito pouco ou quase nada, e cada vez mais estão mais militarizados à imagem e semelhança das polícias militares, né? Então, assim, aqui no Brasil tem essa história, mas no geral a gente pode ver que tem uma lógica militar que está sempre sendo reatualizada, década após década.
1: Tiago, o PCC, já saiu reportagem a respeito disso, tem ligações com outros países aqui da América Latina e até na Itália, parece, já se falou sobre esse assunto. E o Comando Vermelho chegou a mandar gente para a Ucrânia para aprender, né, com o conflito. Esse tipo de coisa pesa na hora dos Estados Unidos classificarem a gente ou foi por outro motivo?
3: Não, eu acho que pesam. Pesam porque fazem sentido dentro dessa narrativa de uma ameaça terrorista. Porque para ser convincente que algum grupo seja entendido como terrorista, ele precisa ser apresentado como perigoso. Então, se há presença em vários países, se há um treinamento militarizado, isso tudo aumenta, claro, sem dúvida, a imagem de periculosidade. Eu acho que a gente tem que ter muito cuidado com essas informações, porque, primeiro, elas são muito plausíveis, Porque os negócios, né, do crime organizado, que não é só narcotráfico, né, é o tráfico de armas, é o contrabando de cigarro, é o tráfico de pessoas, enfim. Não existe uma preferência do crime organizado por nenhum negócio. O crime organizado se dedica ao que der lucro, inclusive na economia legal, né? Então, o crime organizado é uma empresa capitalista. Ela não tem preferência por nada, ela tem interesses e investimentos. Então, o PCC, sem dúvida, por exemplo, no trânsito no mercado específico de cocaína, tem contato em outros lugares. Para lavagem de dinheiro, existem lugares do mundo que são muito mais fáceis e viáveis para se lavar dinheiro do que outros. Um país, por exemplo, onde é muito fácil lavar dinheiro são os Estados Unidos da América, que tem estados que vivem como paraísos fiscais, como é o caso de Delaware, né, que são um pequeno estado que atrai capital com imensas facilidades e muito poucas perguntas de proveniência do capital, ou seja, trabalha como um paraíso fiscal. Então, é claro que essas atividades têm um caráter internacional ou transnacional. Agora, o fato de terem preso, por exemplo, 2 ou 3, 4, 5, eu vi dados recentes em que dizia-se, bom, em Portugal tem uma grande presença do PCC, aí os dados oficiais da segurança pública lá diziam que havia uma dezena de presos em Portugal, todos brasileiros, imigrados, supostamente vinculados ao PCC. Bom, ok, agora 10 presos, né, é uma coisa. Se você pinta no mapa Portugal porque tem 10 presos, na França porque tem 3, ou em Portugal ou na Itália porque tem 1, a imagem gráfica disso é terrível. Você tem 3 países coloridos na Europa, então você olha, o PCC está dominando a Europa. São 3 pessoas, 10 pessoas. Isso não diminui a importância do fato, mas faz com que a gente reavalie a presença dessas pessoas em países estrangeiros como intermediários de negócios, como viabilizadores de contatos com grupos locais, com grandes atravessadores internacionais de armas ou de drogas, por exemplo, faz parte do negócio, né? Então, eu acho que essa narrativa da presença internacional, ela é valorizada para que esses grupos sejam visibilizados como grandes problemas internacionais. PCC e Comando Vermelho são, antes de mais nada, problemas grandes para o Brasil, para a sociedade brasileira, para a economia brasileira e principalmente para as pessoas mais pobres e periféricas do Brasil, que vivem em territórios controlados por esses grupos. E além desses grupos, pelas milícias, porque vocês sabem que, por razões que nós sabemos bem porquê, Flávio Bolsonaro não pediu a inclusão de milícia na lista de Trump. Só que o crime organizado brasileiro tem 2 tipos. Tem o tipo de origem prisional, que são aqueles que surgiram, cresceram e se proliferam pela prisão, pelo sistema prisional, que é o PCC e o Comando Vermelho, e um outro tipo de crime organizado, que são as milícias, que tem origem nas forças de segurança e que tem vínculos políticos e econômicos com a ultradireita. E essa agenda não está colocada para o pré-candidato Flávio Bolsonaro nem para Marco Rubio. Mas a gente precisa dizer sempre que o crime organizado brasileiro tem 2 categorias: grupo prisional, facção e milícia.
2: Agora, depois que o Maduro foi pego sendo acusado como sendo chefe de cartel, e lá ele era acusado também de chefiar o tráfico e foi capturado, começaram a bater preocupações aqui no Brasil. E aí eu te pergunto, como é que essa expansão do crime organizado transnacional, como você colocou agora, desafia esses conceitos tradicionais de fronteira, soberania, autoridade? A gente tá correndo risco?
3: Corre, porque se o que, veja bem, qual foi além do governo federal brasileiro e da oposição, digamos, ao bolsonarismo, qual foi o segmento que primeiro reagiu mal à tratativa de Bolsonaro com Trump? Foi o grande capital brasileiro. E por que o grande capital brasileiro achou ruim essa história de incluir o Comando Vermelho e o PCC? Não porque estejam ligados diretamente ao Comando Vermelho e o PCC, né, necessariamente, mas porque essas restrições, as medidas que são viabilizadas com a inclusão nessas listas, abrem espaço direto para retaliação e sanções para o grande capital brasileiro. Abre espaço, por exemplo, que um banqueiro brasileiro ou um grande empresário do agronegócio possa ser acusado numa corte dos Estados Unidos de vínculo com o crime organizado, porque, por exemplo, uma conta bancária numa instituição brasileira financeira foi encontrada com vínculos com alguém do PCC ou do Comando Vermelho. Quer dizer, então, ou que um empresário do agronegócio, porque usa uma transportadora que foi entendida ou foi descoberta como sendo de fachada do PCC, possa ser associado numa acusação formal nos Estados Unidos como tendo vínculos com o PCC. Mesmo que não tenha, né, isso causa um impacto no negócio direto, um impacto de imagem, um impacto de prejuízo, de perda de contratos e outras coisas mais, né, e de sanções efetivas para o exercício da circulação de investimentos, né, que podem levar uma economia a viver um estrangulamento poderoso. Então, aí vocês dizem, bom, está incluído numa essa pode levar uma pessoa a ser processada, como o Maduro está sendo feito nos Estados Unidos. E em caso de prisão, ele pode, inclusive, ser preso pela vida toda. Existe a pena de prisão perpétua prevista para esse tipo de crime. E aí as pessoas às vezes perguntam, bom, mas como é que os Estados Unidos executam essa pena? O próprio Maduro está aí para dar a resposta. Quer dizer, como é que se executa a pena? Né? Abduzindo pessoas, ou seja, invadindo o país, ou prendendo alguém quando de viagem num terceiro país. Enfim, executando esse tipo de que é extraterritorial, e para responder a tua pergunta, foi feita para violar a soberania. Então, a inclusão de um cidadão brasileiro, de uma cidadã brasileira, numa lista estrangeira feita pelos Estados Unidos, que pode colocar essa pessoa sob júdice nos Estados Unidos, que pode levá-la à condenação nos Estados Unidos, e pode levar uma ordem de prisão internacional contra ela, ou mesmo que não internacional, mas só nos Estados Unidos, em que os Estados Unidos se sintam no direito de, inclusive, mobilizar um grupo militar especializado para a captura dessa pessoa. E a gente não está falando de qualquer pessoa. Nicolás Maduro era o presidente do país em exercício. Como em 89, o Manuel Noriega também era presidente do Panamá quando foi capturado por uma acusação muito parecida. Né? Então, sim, há possibilidade de intervenção na economia do país. Há, sim, a possibilidade de prejuízo para o capitalismo brasileiro. E há, sim, possibilidade de ingerência e de captura de cidadãos brasileiros. Isso tudo fica aberto a partir das possibilidades que ficam disponíveis à mesa dos Estados Unidos com a inclusão nessa lista. Né? Então, isso precisa ser dito com clareza, porque o nível de intervenção possível é bastante grande.
1: Agora, Tiago, os critérios americanos, eles são bem subjetivos, né? Tanto é que agora, né, na Copa do Mundo, para jogar a Copa do Mundo, eles barraram, deportaram um árbitro somali, que não tinha nada a ver com a história. Se fizeram isso com uma pessoa do esporte, imagina com as outras pessoas.
3: Esses critérios são efetivamente políticos, né? Então, assim, a escolha ou a inclusão de um grupo ou de um outro grupo, né, tem a ver com, a gente está vendo, assim, e a agenda de inclusão ou não desses grupos está relacionada, no nosso caso, com essas duas dimensões que eu mencionei há pouco, quer dizer, a dimensão dos Estados Unidos em termos geopolíticos na América Latina como um todo, e da nossa política doméstica, né? As duas coisas são interligadas, não dá para separar a política regional e a política doméstica do Brasil. Isso tudo está na conta dessas movimentações. Então, o fato dos Estados Unidos terem renovado a agenda securitária e geopolítica para a América Latina a partir dessa agenda do narcoterrorismo é algo que nos toca diretamente. O Brasil nunca havia sido tocado diretamente pela agenda da guerra às drogas como está agora. Não, ou da guerra contra o crime organizado. A agenda desses 55 anos de guerra às drogas sempre foi uma agenda muito mais voltada aos países da América Central, ao México e aos países dos Andes. O Brasil sempre foi muito lateralizado nessa geopolítica do combate ao narcotráfico. Agora, isso muda de figura e a gente entra no cenário principal dessa atualização da doutrina, como se tem de brincado, né? Da doutrina Dunrow, né? Que é a doutrina do Donald Trump, atualizando a doutrina Monroe, que é da América para os americanos, né? Então, essa é uma novidade. A novidade é que o Brasil hoje fica no centro de uma agenda do combate ao crime organizado, coisa que até o momento não havia acontecido.
2: O Pix tem lá a sua participação nessa questão ou você acha que ele foi colocado depois como dano colateral à economia americana?
3: Não, ele tem a ver. Eu acho que o Pix faz parte dessas coisas que estão na agenda de bastidores da negociação que eu mencionei agora há pouco. Eu tinha mencionado explicitamente terras raras, mas acho que tem a ver também com questões do sistema, da lógica do sistema financeiro bancário brasileiro. Não é mistério para ninguém que o governo Trump se indispôs com o sucesso do Pix brasileiro, né, por conta de pressões das suas grandes empresas de bandeiras de cartão de crédito. E o fato do Pix estar servindo também de modelo para serviços parecidos. Por exemplo, a Colômbia, no atual momento, tem um processo parecido de elaboração, já está funcionando, né, um sistema que é inspirado e que tem uma tecnologia de funcionamento apoiada e inspirada pelo PIX brasileiro. Isso, obviamente, é um péssimo exemplo para as bandeiras de cartão de crédito. Porque se é uma experiência que países adotem a partir dos seus bancos centrais, como é o caso do Brasil, esse duopólio praticamente global entre Visa e Mastercard fica seriamente ameaçado. Então, são itens que vão pesando na agenda, o PIX está na agenda, elementos que são discutidos por conta do tarifaço, que ainda estão em aberto, as terras raras. Existem elementos aí que estão em jogo e que fazem parte dos reais interesses dos Estados Unidos no Brasil e que fazem, a minha leitura é essa, do tema da segurança pública e dos dois grupos, das duas grandes facções, uma moeda de troca e um elemento de pressão, né? Porque sabe-se que esses elementos pressionam o processo eleitoral no Brasil. Então, é uma forma do governo Trump colocar a administração Lula contra a parede, dizendo o seguinte: ó, a gente sabe como atrapalhar o seu processo eleitoral. Você é favorito, mas a gente tem aqui, né, elementos que fortalecem o seu concorrente. E a gente quer uma série de outras coisas. Já volto a dizer, vislumbrando a possibilidade de uma vitória de Lula. Tá? Então, assim, Trump está negociando um ganha-ganha para ele. Se Bolsonaro ganha, ele leva tudo. Se Lula ganha, ele não leva tudo, mas ele já está pressionando para levar uma parte do que ele quer. E ele vai conseguir. Porque a relação é assimétrica entre o Brasil e os Estados Unidos, em muitos sentidos. Então, apesar da posição mais soberanista e altiva do governo Lula, algumas concessões vão precisar ser feitas. E Trump sabe disso.
1: Tá certo, a gente teve um enorme prazer de ouvir a análise do professor Tiago Rodrigues, professor de Relações Internacionais do Instituto de Estudos Estratégicos da Universidade Federal Fluminense, a UF. Tiago, muito obrigada por sempre estar disponível e compartilhar com a gente todo o seu conhecimento.
3: Obrigado a vocês e sempre à disposição para essas análises que são, às vezes, difíceis de serem feitas, porque elas estão no calor do acontecimento, mas a gente precisa continuar fazendo esse tipo de esforço.
2: Até a próxima então, professor.
3: Até.
2: Ou seja, o PIX pode ser também um dos assuntos que estejam por trás dessa classificação que os Estados Unidos fizeram aos dois grupos de traficantes do Brasil.
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6: Muito boa tarde a todos, seja muito bem-vindo. Agora são 4 horas em ponto e você está aqui com a gente na Rádio Sputnik, na Metropolitana 80.5 FM. E também estamos nas principais plataformas de áudio. Então você pode recuperar os programas anteriores e ouvir novamente esse programa, porque vou logo adiantando, tá imperdível. Hoje, terça-feira, 16 de junho, as principais notícias do Brasil e do mundo estão aqui. Começa agora o programa Entretanto, porque toda notícia tem outro lado. Esta é uma produção da agência de notícias russa Sputnik. Eu sou Isabela Veiga e a gente conversa agora com o nosso analista geopolítico Rafael Machado. Muito boa tarde, Rafa. Mais um Entretanto aqui pra conta, hein?
7: Boa tarde, Isabela. Sempre uma honra estar aqui participando do programa Entretanto. Mais um dia, com certeza, de muita coisa acontecendo no Brasil e no mundo, sem falar, né, na Copa, que também está acontecendo enquanto a gente conversa.
6: É, Rafa, e Copa essa que também vai ser assunto aqui do nosso programa, viu? E para ajudar a gente a destrinchar as notícias internacionais, a gente recebe agora, no Entretanto, a Ana Carolina Marçom, professora e doutora em Relações Internacionais. Muito boa tarde, Ana Carolina, muito bem-vinda novamente aqui ao Entretanto.

0: daqui a pouquinho ela fala com a gente. Bom, vamos seguindo aqui. Vamos chamar as principais notícias desta terça-feira. Trump diz que Estreito de Hormuz será totalmente reaberto na sexta. Lula e Trump pousam juntos para a foto oficial do G7, mas não se cumprimentam após o registro. E tem também a previsão do tempo aqui no Rio de Janeiro. Economia, fica com a gente, porque começa agora o programa Entretanto.
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0: Começa essa edição falando que o presidente dos Estados Unidos, Donald Trump, afirmou hoje que o Estreito de Hormuz será totalmente reaberto a partir da próxima sexta-feira, quando Estados Unidos e Irã vão assinar formalmente um acordo para o fim da guerra no Oriente Médio. Estados Unidos e Irã anunciaram no fim desta semana que chegaram a um acordo para colocar fim à guerra que travam há mais de 3 meses no Oriente Médio e afirmaram que vão firmar presencialmente o texto em uma cerimônia em Genebra, na Suíça, na próxima sexta-feira, 19. Um dos pontos do acordo prevê a reabertura total do Estreito de Hormuz para o tráfego naval, que o Irã fechou parcialmente como retaliação.

0: Armas nucleares e afirmou que as tratativas posteriores ao acordo sobre o futuro do programa nuclear iraniano serão concluídas bem rápido, segundo ele. Em coletiva a jornalistas, durante encontro com o presidente dos Emirados Árabes na cúpula do G7, Trump afirmou o seguinte: o Irã quer resolver isso. Eles precisam retomar os negócios e o relacionamento agora está normalizado. Então acho que vai acontecer bem rápido. Donald Trump revelou ainda que vai divulgar o texto do acordo com o Irã em alguns dias e que submeterá ao Congresso norte-americano. Após ser questionado por jornalistas no local se ele vai enviar esse texto aos parlamentares, ele respondeu que gostou da ideia. Não tinha passado pela cabeça dele antes, mas gostou da ideia. Mais cedo, também durante a cúpula do G7, o norte-americano voltou a criticar o aliado Benjamin Netanyahu. Ele pediu que o premier israelense deveria, nas palavras dele, ser mais responsável nos ataques ao Líbano e até sugeriu que a Síria passasse a lidar com Hezbollah, que é um grupo alvo da ofensiva israelense em território libanês. O anúncio do acordo de paz entre Estados Unidos e Irã não significa o fim automático do conflito entre os dois países. Pelo contrário, há ainda algumas etapas até o desfecho completo. Há dúvidas ainda sobre o Estreito de Hormuz e principalmente informações conflitantes de ambos os lados. Esse cessar-fogo duraria enquanto as duas partes discutem o ponto-chave das tratativas ainda em aberto, que são aí inclusive também o futuro do programa nuclear iraniano. O acordo, segundo o Teherã, prevê que negociadores dos dois lados vão chegar a um consenso em um prazo de até 60 dias. Aí sim a guerra terminaria se tudo correr conforme o planejado. O governo Trump quer que Irã encerre por completo seu programa nuclear, que Washington diz servir para criar armas nucleares. Este foi, inclusive, o principal argumento de Trump para atacar o Irã em 28 de fevereiro, dando início à guerra. Mas é bom a gente contextualizar aqui que Teherã nega e diz que o programa é usado exclusivamente para fins civis. Então, eu vou chamar novamente a nossa convidada desta terça-feira, Ana Carolina Marçon, professora e doutora em Relações Internacionais. E antes de direcionar minha pergunta a ela, eu quero, claro, dar as boas-vindas aqui a um Entretanto. Muito bom tê-la novamente aqui. Ana Carolina, uma excelente tarde para você.
1: Olá, Isabela, eu que agradeço. Eu agradeço o convite, é um prazer estar aqui.
0: Muito obrigada, a gente é que agradece sempre. Ana, a gente está falando aqui sobre esse acordo, né, que vai ser firmado em Genebra nessa próxima sexta-feira, mas como a gente mesmo mencionou, há muitas dúvidas, há muitas, inclusive, narrativas conflitantes, né? Temos Donald Trump dizendo que o Estreito de Hormuz vai ser reaberto de forma gratuita, enquanto o Irã diz que não, que na realidade, após esse prazo aí de 60 dias, vai cobrar uma tarifa, uma taxa a título de manutenção, enfim, mas de qualquer forma vai ser uma tarifa, na prática é isso. Tem também uma outra questão crucial, que é o que os Estados Unidos chamam de programa nuclear do Irã, e exigem, né, que o Irã cesse por completo a criação de armas nucleares, ao mesmo tempo em que desde o início Teherã também dizendo que é um fim civil, esse programa é usado para fim civil e não para criar armas nucleares. Então são pontos importantes, são pontos decisivos em que parece que os dois países, três, né, porque a gente está falando também de Israel, não podemos deixar de fora, não parecem estar chegando no consenso, mas ao mesmo tempo temos aí uma assinatura na sexta-feira já confirmada. Como é que a gente pode entender esse momento conflitivo, né? Os países apontando para conclusões diferentes, ao mesmo tempo em que eles vão assinar aí esse acordo. A gente consegue ter uma visão positiva, apesar de tudo?
1: Com certeza. Infelizmente, Isabela, a gente vê que não dá para levar ao pé da letra tudo que o presidente Trump fala. Então, eu gostaria de começar primeiro por esse ponto, que é exatamente essa ideia de o presidente Donald Trump afirmou uma série de coisas, falou que o estreito seria

0: certo até sexta-feira, que a solução estaria resolvida, que a situação estaria resolvida, mas o que nós vemos, na verdade, é que o presidente Trump, ele é uma pessoa que por diversas vezes já afirmou que a situação no Irã estaria pacificada, que a situação teria se resolvido, que teria acontecido troca de regime, mas na verdade não aconteceu. Então, até termos uma manifestação do regime iraniano, eu não acredito que a gente possa ter certeza de que, de fato, a situação se resolveu. Segundo ponto que nós temos nesse xadrez extremamente complicado é Israel. Então, Israel é um dos países agressores que deu início a esse processo de agressão contra o Irã. Mesmo com o primeiro cessar-fogo, Israel seguiu atacando o Líbano, que já não tinha relação com essa situação. Então, como você trouxe, tem a questão também do Hezbollah. Israel, mesmo com o cessar-fogo, seguiu as agressões contra o Líbano e mesmo com os Estados Unidos pedindo para que parasse. Então, agora nós temos, além dessa retórica vazia de significado do presidente Trump, bastante complicada, temos o Israel, que é um ponto de tensão nessa situação, e até o momento nenhuma manifestação oficial do regime iraniano. Então fica difícil saber até que ponto de fato essas negociações caminharam, até mesmo porque eles já tinham atingido um cessar-fogo e aí começaram, né, tivemos uma nova escalada de tensões e agora temos esse novo cessar-fogo. Então, sabemos que de qualquer forma é uma situação muito complicada de se resolver, não vai se solucionar tão rápido e, além disso, a gente também precisa lembrar que toda negociação significa cessão. Você precisa ceder algo para ganhar algo. Se você não precisa ceder, você não precisa negociar. Então, pressupõe-se que tanto Estados Unidos quanto Irã precisem ceder. Mas o ponto crucial entre os dois é exatamente o programa nuclear que você trouxe. O Irã ter um programa nuclear não significa que seja um programa de armas nucleares, mas sim um programa de energia nuclear. Inclusive, já tinha sido verificado pela Agência Internacional de Energia Atômica da ONU que o Irã não tinha bomba atômica, porque existem diferentes níveis de enriquecimento de urânio. Para você fazer uma bomba, você precisa de urânio a 90%. O Irã só tem até 60%. É claro que esse passo do 60% para o 90%, ele é mais fácil, mas o Irã ainda não tinha uma bomba nuclear até onde a Agência Internacional de Energia Atômica tinha atestado. E agora nós vemos essa fala do presidente Trump, essa semana também ele fez outra fala muito dura no sentido de o Irã nunca terá um programa nuclear. Isso é bastante complicado quando nós olhamos na perspectiva do conflito. Então, eu acredito que sim, segue uma situação tensionada, conflituosa, não tem uma solução aparente. Quando nós vemos essa fala do presidente Donald Trump, ela vem muito mais no sentido de agradar a sua base dentro dos Estados Unidos. Não podemos esquecer que o presidente Trump vai passar por uma eleição de meio de mandato agora, não ele especificamente, mas os partidos nos Estados Unidos vão passar por essa eleição de meio de mandato para eleger o legislativo, e já existem estudos que demonstram que ele vai perder, que os republicanos irão perder maioria no Congresso especificamente, na Câmara dos Deputados. Ou seja, o Donald Trump, ele precisa mostrar para sua base que tem essa força. Então, eu acho que essa fala dele agora, a gente precisa, claro, considerar, afinal de contas, é o presidente dos Estados Unidos, mas precisa ser levada com muito cuidado, muita cautela, e aguardar essa manifestação oficial do regime iraniano.
1: Certo, muitíssimo obrigada pela sua análise, Ana Carolina Marçom. E aí, Rafa, seria essa alegação do urânio enriquecido, né, do urânio enriquecido por parte do Irã estar sendo utilizado para uma arma nuclear, o novo armas de destruição em massa, que também foi utilizada pelos Estados Unidos, essa justificativa em 2023 para invadir o Iraque, que a gente acabou sabendo, né? A história mostrou que não tinha nada, não tinha nenhum estoque ali, não tinha... Essa justificativa, na realidade, era mesmo só uma desculpa, porque não havia esse programa de destruição em massa por parte do Iraque. E aí, como bem lembrou a nossa convidada de hoje, nós temos aí, se aproximando em novembro, se não me engano, as midterms, né? As eleições de meio de mandato, que são realmente importantíssimas para Trump. E temos Trump insistindo que, olha, não, tá tudo bem, acabou, não temos, a guerra tá acabando, olha só, e até dando uma puxada de orelha ali também em Israel, para que Israel, menino rebelde, se comporte. Mas o que que a gente pode, apesar dessas sinalizações de Trump, a gente consegue depreender de fato, né? Porque falar, qualquer um fala, mas temos visões diferentes, não temos, como também bem falou a nossa convidada, para você negociar, um tem que abrir mão de alguma coisa, porque senão não é uma negociação, mas não vemos esse movimento. Então, o que que vai dar para a gente esperar a partir do momento em que esse acordo for assinado, se de fato realmente for agora na próxima sexta-feira, o que a gente consegue imaginar a partir daí?
2: Bem, a primeira coisa que a gente tem que comentar, pelo menos da parte política nos Estados Unidos, é que essa guerra tem sido extremamente impopular para o Donald Trump. O Trump, ele concorreu às eleições sobre uma plataforma que, entre outros tópicos, entre outros posicionamentos, continha ali uma postura, uma disposição anti-guerra, né? Anti-guerra, por assim dizer, intervencionista, talvez isolacionista. É claro que, se a gente recordar bem o primeiro mandato do Trump, isso em si já seria duvidoso acreditar nesse isolacionismo trumpista, porque, bem, houve sim ataques, especialmente com drones, contra alvos em outros países. Aconteceu o assassinato do general Qassem Soleimani, que era o comandante em chefe da Guarda Revolucionária e o grande estrategista da estratégia do crescente xiita, né, que, por assim dizer, é a estratégia do eixo da resistência. Tudo isso aconteceu no primeiro governo do Donald Trump. Então, esse isolacionismo, a gente necessariamente já teria que ver com certa cautela, porém, ainda assim, muita gente acreditou. Talvez houvesse algumas razões para acreditar, pelo fato de que, no momento em que o Trump chega, de fato, os Estados Unidos estavam gastando rios de dinheiro apoiando a Ucrânia contra a Rússia, e isso certamente era bastante impopular. Então, enfim, muita gente votou no Donald Trump porque queria um fim para os engajamentos militares dos Estados Unidos e para os gastos com apoio militar a outros países ou deslocamento de tropas e assim por diante. Chegou alguns momentos até o Trump falar em retirada dos Estados Unidos da OTAN, e apesar de ser necessário ser cético em relação a esse tipo de declaração, ainda assim bastante gente acreditou e votou no Donald Trump por isso. E aí, bem, meados do ano passado, os Estados Unidos bombardearam o Irã. Tudo bem que isso não gerou um conflito de maior envergadura. Aí houve a intervenção contra a Venezuela e em fevereiro, 28 de fevereiro, o início de uma guerra contra o Irã. E essa guerra, desde o começo, foi extremamente impopular. Ninguém nos Estados Unidos queria, nem os eleitores do Donald Trump, nem os eleitores do Partido Republicano, só um pequeno punhado de neocons e de funcionários, membros do lobby sionista. Esses eram os únicos que estavam ali apoiando essa guerra do Donald Trump contra o Irã. E o conflito continuou extremamente impopular, e a popularidade do Donald Trump foi caindo junto com o avançar desse conflito e com a dificuldade dos Estados Unidos de alcançar resultados. De 3 em 3 dias, algum avião dos Estados Unidos estava sendo abatido, ou um avião ou um helicóptero. Então, uma série de reveses também deu o tom dessa atuação dos Estados Unidos no Oriente Médio dessa vez. E aí, enquanto a gente está conversando, de fato está acontecendo a Copa do Mundo, sediada também nos Estados Unidos, um evento que é importante para o Donald Trump, apesar dele não ter ido na abertura, né, apesar dele estar talvez sendo um pouco discreto. Vamos ver quanto tempo isso vai durar e quando que ele vai de fato aparecer num estádio de futebol. Ele provavelmente, bem, ele é uma figura política vaidosa, né? Imagina-se que ele não aparece numa arquibancada precisamente por ter medo de vaias, por ter medo da reação do público. Então ele está sediando um evento importante, ele já é extremamente impopular, essa guerra derrubou ainda mais a impopularidade dele, então tem todo esse panorama político que permeia e que certamente influencia o interesse dos Estados Unidos, ou pelo menos do governo atual, de buscar algum tipo de entendimento com o Irã. Só que, em tudo isso, Israel é um elemento coringa, né? Israel foi o motivo principal pelo qual os Estados Unidos atacaram o Irã. Não havia ali nenhum objetivo estratégico, existe, né, uma fixação, um cacuete, por assim dizer, de falar que tudo é o petróleo, o petróleo, o petróleo, o petróleo. Mas nesse caso iraniano não existia ali nenhuma demanda específica dos Estados Unidos em relação aos recursos iranianos. Não havia nem mesmo qualquer planejamento ou qualquer posicionamento das empresas do Big Oil. Não existia absolutamente nada nesse sentido. Foi pura e simplesmente o Estado de Israel, contra as opiniões do Pentágono, contra as opiniões da diretora de Inteligência Nacional, né, a Tulsi Gabbard, contra a posição de boa parte dos influenciadores intelectuais do campo trumpista. Foi uma decisão tomada fundamentalmente a pedido de Israel. Então, assim, Israel é um elemento coringa porque não se sente vinculada por esse tratado de paz, ou melhor, por esse memorando que pode gerar um acordo de paz, apesar de ser um conflito iniciado em parte por Israel e graças ao Estado de Israel. Como o Irã, de todas as suas declarações feitas, por exemplo, pelo ministro de Relações Exteriores, Araghchi, eles sempre enfatizam que para eles a situação no Irã e a situação no Líbano são a mesma coisa, e que, portanto, aquilo que eles estão negociando não é apenas a situação do Golfo Pérsico, a paz do Irã com os Estados Unidos, mas também a segurança do Líbano. O fato de Israel já ter declarado que não se sente vinculado por esse memorando e que continuará fazendo aquilo que achar necessário no Líbano põe em dúvida a viabilidade desse memorando e a possibilidade dele, de fato, caminhar. Enquanto o Trump anunciava esse memorando mesmo, Israel fez um novo ataque contra o Líbano. E o Irã diz que vai retaliar contra o Estado de Israel. Então é uma situação extremamente incerta nessa dimensão. Eu não duvidaria da possibilidade dos Estados Unidos tentarem convencer o Irã a se ater ao acordo e, inclusive, pressionar ainda mais o Estado de Israel, ou mesmo tentar transformar esse acordo, ou esse memorando, num acordo bilateral entre Irã e Estados Unidos, e, em alguma medida, até deixando Israel, pelo menos durante um curto período de tempo, a própria sorte sob os mísseis iranianos, para ver se com isso Netanyahu se convence de que é melhor buscar um entendimento, buscar ali obedecer aos termos do acordo. Agora, se esse memorando sair do papel, em primeiro lugar, a gente não sabe 100% qual é o seu conteúdo. Teve alguns vazamentos de cláusulas ou de tópicos que são abordados. E a realidade é aquilo que já vazou, ou aquilo que parece estar presente nesse memorando, nos permitiria deduzir que nesse conflito houve uma vitória avassaladora do Irã, porque as concessões iranianas, daquilo que já apareceu, são mínimas, e as concessões estadunidenses são imensas, porque fala-se na devolução de 24 bilhões de dólares que estariam presos, né, estariam congelados, um pagamento de 300 bilhões de dólares a título de fundo de reconstrução, o que para todos os efeitos é um pagamento de indenização por danos causados. Hoje parece que a Axios, né, que é um jornal israelense, teria dito que haveria, que tinha sim no memorando uma cláusula falando que o Irã e Omã juntos administrariam a passagem de navios pelo Estreito de Hormuz, né, e deixa-se subentendida a possibilidade de uma cobrança de seguro pelo próprio Irã, né, uma cobrança de taxa de serviço, que na prática tudo isso é pedágio, mas é pedágio sob outro nome, tal como 300 bilhões de fundo de reconstrução é indenização sob outros nomes. Os Estados Unidos ainda se comprometeriam a não aumentar a sua presença militar no Golfo Pérsico, né? Aí fica a questão de como ficam essas bases que foram bastante danificadas pelo Irã, vão permanecer desativadas, podem ou não podem ser reconstruídas, isso aí não me parece que está suficientemente claro, mas a gente já poderia dizer que os Estados Unidos já evacuaram o Iraque, eles têm agora só uma base no Kurdistão. Então, assim, são disposições que são muito favoráveis ao Irã. Tornam o Irã, basicamente, uma potência regional significativa, apta até a disputar a hegemonia regional. E os compromissos iranianos, um é o de não buscar armas nucleares, mas esse compromisso sempre existiu. Existe uma proibição no Irã para busca de armas nucleares, para desenvolver ou comprar armas nucleares. É uma proibição religiosa. Então é uma reafirmação daquilo que o Irã sempre disse que não pretendia fazer. E a questão do programa nuclear iraniano, ele só seria discutido ao final de todo esse processo, após a devolução dos fundos congelados, após a abertura do Estreito de Hormuz, tem ainda uma suspensão das sanções. Então vejam só, o Irã começou a guerra sancionado até os dentes, e agora me parece que num primeiro momento, já a partir de sexta-feira, caso haja assinatura, haveria a suspensão de todas as sanções envolvendo vendas de petróleo, gás e petroquímicos, além de seguros e também serviços bancários ligados ao comércio de hidrocarbonetos. E ao final do processo, uma discussão sobre retirada de todas as sanções. Então, assim, são coisas muito unilateralmente benéficas para o Irã. E como eu falei, o compromisso em relação ao programa nuclear é um compromisso de sentar para discutir e ver como que vai ficar o programa nuclear iraniano. Pode ser que o resultado dessas conversas que aconteceriam ao final de todo esse processo de paz, que em tese duraria 90 dias, pode ser que o resultado seja um acordo semelhante, talvez, àquele costurado pelo Barack Obama, e que o próprio Trump sempre criticou muito. Mas o Pete Hegseth, por exemplo, já chegou a falar ontem ou anteontem que a diferença entre o acordo do Obama e um possível acordo deles é que dessa vez eles bombardearam o Irã, então era diferente, né? Então eles já meio que estão preparando um caminho para a possibilidade de simplesmente voltar aquilo que o Irã já havia aceitado, com que todo mundo já estava mais ou menos satisfeito e acostumado, que foi o acordo costurado pelo Barack Obama. Então, assim, é muito duvidoso se esse acordo vai de fato percorrer todas as suas fases, precisamente por causa do papel desestabilizador do Estado de Israel. Mas se isso entrar em vigor e passar por todas as suas fases e gerar realmente um acordo de paz, é a consagração da vitória militar iraniana. O resultado de uma guerra a gente pode aferir com base no alcance de objetivos e com base também a gente pode deduzir com base nos termos de um acordo de paz, porque quem perdeu vai ter que ceder mais. né? Quem ganhou ou não cede nada ou cede pouco. Então, por exemplo, quando a gente vê ali o final da Segunda Guerra Mundial, a gente vê que houve uma rendição incondicional, perda de território por parte da Alemanha, pagamento de indenização, fragmentação do país, ocupação por parte dos vencedores e assim por diante. Por quê? Porque a Alemanha venceu a guerra. Então, se todos os livros de história desaparecessem, se a gente só tivesse o texto ali, né, os termos da rendição da Alemanha, né, como ficou o resultado final da Segunda Guerra Mundial, a gente poderia deduzir, a partir daquilo que aconteceu com a Alemanha, que a Alemanha foi derrotada. Então, se a gente pega aquilo que existe disponível sobre esse memorando e a gente tenta fazer uma dedução de trás para frente, a gente só tem como dizer que sim, o Irã conseguiu impor uma dissuasão aos Estados Unidos e Israel, venceu militarmente o conflito e conseguiu impor suas condições. Vamos recordar que, quando começaram as negociações, a dificuldade, uma das maiores, era o fato de que os Estados Unidos exigiam o fim do apoio ao Hezbollah, ao Hamas e ao Ansarullah. Isso foi completamente removido. Exigiam a entrega imediata do urânio enriquecido. Isso aí vai ainda ser discutido como vai ficar, né, sem nenhum comprometimento em relação a entregar urânio enriquecido. Falava sobre não reconstruir usinas nucleares danificadas, abrir sem qualquer tipo de cobrança o Estreito de Hormuz. Tentava-se uma mudança de regime. O Trump chegou a falar nos generais iranianos que poderiam tomar o poder ou coisa do tipo. Nada disso gerou absolutamente o que quer que seja. Falava-se na imposição de limites de alcance ao programa balístico do Irã. Isso foi completamente riscado, né, de toda a discussão. Então, assim, boa parte das pautas dos Estados Unidos foram completamente abandonadas para se chegar a esse memorando de entendimento, né? Então, um resultado inevitável, e isso me parece que se verifica mesmo que o acordo em si não seja efetivamente alcançado, é que os Estados Unidos já não são tão... já não são mais aquela hiperpotência militar inconteste que talvez eles fossem ali, por exemplo, na época da invasão do Iraque.
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1: 4h32, a gente segue no noticiário internacional e agora falando um pouquinho de Copa do Mundo. Copa do Mundo, no entretanto, quem acompanha sabe que temos aqui um viés geopolítico e essa Copa é um prato cheio para isso. Por quê? Ontem nós tivemos a estreia da seleção do Irã na Copa do Mundo, isso foi na noite de ontem, inclusive empatando aí com Nova Zelândia em 2-2. Mas ao final da partida, a seleção iraniana, a equipe iraniana, teria recebido ordens para deixar os Estados Unidos imediatamente. Além do técnico afirmar que o Irã tem sido oprimido por tensões ao longo da Copa, o capitão do time também disse, minutos após a partida, que os jogadores foram informados de que deveriam retornar para Tijuana, no México, onde eles estão alocados durante o torneio. Questionado sobre quem impôs que os atletas deixassem o país, ele disse que a ordem foi repassada pela FIFA. mesmo com a pressão em torno de questões políticas, o capitão iraniano afirmou que a seleção está feliz pela participação na Copa. Ao ser perguntado novamente sobre detalhes dessa imposição para que a seleção do Irã voltasse ao México logo após o jogo, Taremi concluiu: sou jogador e estou focado no futebol. Você deveria fazer essa pergunta ao presidente da federação ou ao nosso diretor de imprensa, que não estão aqui. Você deveria fazer essa pergunta à FIFA, não a nós. As dificuldades da seleção do Irã continuaram na hora de deixar os Estados Unidos. Segundo informações da agência ISNA, o capitão do time e um auxiliar foram retidos no aeroporto de Los Angeles, cidade onde a partida foi realizada. Segundo a Federação Iraniana, os dois enfrentaram atrasos injustificados nos trâmites de passaportes e vistos na imigração do aeroporto. Portanto, vou trazer novamente nossa convidada de hoje, Ana Carolina Marçon. Ana, a gente vem falando sobre Copa muito, sobre esse prisma, né? E falamos das dificuldades da seleção iraniana em participar, primeiro por não ter tido a segurança garantida pelo presidente Donald Trump, que é o país, presidente do país anfitrião. A segurança dos jogadores, de todos os atletas envolvidos na Copa, é responsabilidade dos países anfitriões. E tivemos aí vários pontos que talvez fizessem com que essa Copa entrasse para a história como a Copa menos esportiva no sentido de congregação entre as nações, né? E agora essa denúncia da seleção iraniana de que eles tiveram dificuldades na hora de deixar os Estados Unidos e que eles tiveram aí ordens para que saíssem imediatamente. E junto a isso, a FIFA em nenhum momento também se posicionou, nem antes da Copa, nem durante a Copa. Como é que você vê essa questão envolvendo o Irã? E aí a gente até pode, se você se sentir à vontade, também falar do Haiti, né? Que vai ser o nosso próximo adversário e que teve o uniforme aí barrado por celebrar, enfim, questões que de acordo com a FIFA não seriam pertinentes de demonstrar numa Copa.
0: Pois é, Isabela, a gente vê uma situação aí, é exatamente isso que você falou, né? É estranho pensar em Copa, mas na verdade tem toda uma situação, e quando nós falamos de esportes no geral, existe toda uma situação geopolítica por trás, as tensões, elas perpassam muito além do que só essas tensões vão perpassar muito além do que só de fato a via militar. Então é exatamente isso que nós vemos em relação ao Irã. O Irã que está sendo um país agredido, então isso é outro, eu sempre gosto de destacar, foi uma agressão não provocada. Então, de acordo com as normas internacionais, Estados Unidos e Israel estão incorretos nessa ação. Então vemos que estão promovendo esse movimento, não tem o porquê fazer essa guerra, né? Não foi uma ação provocada, mas além de tudo, no meio de toda essa confusão, tem a Copa do Mundo acontecendo. E o Irã é uma das seleções que foi, já provou, conseguiu passar para jogar na Copa. Ou seja, é claro que as tensões geopolíticas não iam deixar de existir só por causa da Copa. E em relação à FIFA que você trouxe, é um ponto mais difícil ainda, porque a FIFA, ela é uma empresa privada. Ela não é uma entidade estatal ou intraestatal. Não, ela é uma entidade privada. Ou seja, para ela, essas questões políticas não tem tanta relevância quanto tem para os países envolvidos. Então nós vemos que a FIFA, ela já tem uma ação que age no campo de violação de soberania de países. Então a gente pode destacar, por exemplo, a pressão que a FIFA fez para os países árabes e muçulmanos, principalmente o Qatar, durante a Copa do Qatar, para que fosse liberada a bebida alcoólica nos estádios, sendo que a religião muçulmana, uma religião de pessoas que não bebem bebida alcoólica. Então, já existem alguns estudos justamente falando sobre a violação da soberania dos estados por parte da FIFA, porque a FIFA, ela impõe o que ela quer. Então já vem, já, a gente já vê que esse movimento não é de agora. Só que agora a gente tem um outro ponto de tensão, que é exatamente essa guerra aberta entre Estados Unidos e Irã. E Israel também, né? Mas principalmente Estados Unidos e Irã. O que faz com que fique clara a necessidade de alguma manifestação da FIFA. Então, o Estado agressor é quem está recebendo a Copa e ainda coloca pressão em cima dos jogadores para que eles saiam do seu território, ou seja, é uma série de violações aqui. E falando de violações não só da soberania do próprio Irã com esse ataque, mas de condutas esportivas. Isso que os Estados Unidos estão fazendo não vai contra o que se espera nos esportes. Então, essas tensões entre os países acabam complicando ainda mais essa situação da Copa, mas acho muito difícil a gente ter alguma manifestação da FIFA nesse sentido, porque, como eu falei, é uma empresa privada. Eu peço desculpas pela garganta, no frio fica um pouco ruim. É uma empresa privada que não tem interesse em se manifestar nesse sentido, porque só quer com que o campeonato aconteça. Mas, por outro lado, nós vemos a pressão em relação à seleção haitiana, que é outra situação. Então, o Haiti, que colocou no seu uniforme, principalmente na camiseta, imagens de uma revolução, da revolução haitiana. Isso para a FIFA foi incômodo, porque foi uma manifestação política, uma manifestação de cunho político dentro do esporte. E vemos, né, como eu venho destacando, que ela tem esse interesse. Então pressiona o Haiti para isso. Mas esperava-se que minimamente a FIFA ela se posicionasse, pelo menos em relação aos jogadores. Não necessariamente em relação ao conflito em si, porque ela não tem por que se manifestar sobre o conflito. Não atinge diretamente as operações dela, a não ser em época de Copa. Mas esperava-se que minimamente ela fosse se manifestar ou até mesmo agir no sentido de garantir com que os jogadores, o time do Irã, conseguisse jogar. Porque isso tem um impacto na estrutura da Copa como um todo. E, é claro, existe um medo já por parte dos próprios jogadores iranianos. Imagine você ir competir no estado que está agredindo o seu país. Então, é claro que a gente já vem dessa situação tensionada. A FIFA deveria, de alguma forma, agir, se manifestar, mas infelizmente o que nós vemos é que ela funciona muito dentro dessa lógica do capital privado e que não tem interesse nenhum em relação a essas questões geopolíticas diretamente.
1: Ok, muito obrigada pela sua análise, Ana Carolina. Olha, não precisa ficar preocupada não, porque aqui a gente também está tossindo direto e reto. Eu acho que nesse tempo, não sei, olha, aí o nosso querido Fran tossindo, eu tossindo, todo mundo assim. E Rafa, te trazendo também para essa conversa, como é que você vê essa questão, né, Rafa, que a gente vem falando aqui, inclusive também o próximo adversário do Brasil também teve um uniforme vetado pela FIFA, porque eles iam trazer o Haiti uma, inclusive, muito bonita, uma camisa em alusão a independência do país, né? Tinha, eu até tô vendo aqui a foto, muito bonita, mas a FIFA entendeu que não era um local ali de manifestação política, que realmente, né, é algo proibido no regulamento. Mas, bom, o que mais a gente tá tendo aqui nessa Copa são questões políticas, geopolíticas, que não estão sendo resolvidas a contento e aí na ação da FIFA, né? Nesse caso, então, aí do Irã, como é que você analisa essa dificuldade pela qual a delegação iraniana está passando?
2: Bem, de fato é uma situação delicadíssima, inédita talvez, porque é um país que foi atacado e que está disputando uma Copa do Mundo no país que está atacando o seu país, matando civis, destruindo a infraestrutura e assim por diante. Tudo bem que a situação está em suspenso, tem negociações, mas no momento em que, pelo menos há alguns dias, a situação era até da possibilidade de retorno a um conflito aberto e pleno, né? Não vou dizer total, porque guerra total é outra coisa, mas um conflito, enfim, não meras escaramuças, mas sim um conflito enquanto tal. Ontem eu assisti o jogo do Irã, e eu assisti exatamente, entre outros motivos, para ver como o que aconteceria alguma coisa, né? Porque a gente sabe também que o governo iraniano teria instruído a federação a boicotar os jogos caso se permitisse a realização de manifestações políticas contra o Irã e coisas nesse sentido. E, na verdade, apesar de do lado de fora do estádio haver protestos ali de pessoas simpáticas ao regime anterior, inclusive com as bandeiras, e enfim, o repórter até falou que as pessoas estavam entrando no estádio com essa bandeira do regime anterior, durante o jogo não vi, de fato não vi, ninguém hastear, ninguém levantar a bandeira do regime anterior, a bandeira do regime do Shah Reza Pahlavi. E na verdade o estádio parecia estar mais com o Irã do que com a Nova Zelândia, não houve vaias, né? Então talvez até, eu não acho que tudo aquilo eram turistas, né? Existe uma certa comunidade persa na Califórnia, de pessoas que saíram do país após a Revolução Iraniana em 79, porém ainda assim, apesar de talvez serem críticos em relação ao atual sistema político iraniano, estavam apoiando a seleção. E acabou sendo bastante positivo, então não teve ali... Eu tinha preocupação de fazerem vista grossa a essa possibilidade de manifestações políticas dentro dos estádios no caso da seleção iraniana. Mas ou não houve vontade da parte dos próprios iranianos, ou de fato houve algum tipo de controle, algum tipo de fiscalização. Então, menos mal, porque isso de fato poderia também estragar um pouco a Copa, até pela possibilidade de retirada voluntária, por assim dizer, da seleção iraniana em relação aos jogos. Mas ainda assim as dificuldades estão aí, né? Houve uma dificuldade para voltar. Em primeiro lugar, que foram basicamente enxotados dos Estados Unidos, e até mesmo para sair houve dificuldades. Isso é um sintoma de desorganização, porque outros países criam circunstâncias especiais quando estão sediando uma Copa do Mundo. Então, por exemplo, a Rússia, ela fez um visto específico da FIFA, né? Então quem ia para assistir jogos tirava lá um visto especial, que imagino que fosse mais tranquilo, mais rápido e assim por diante. Então os países, eles é claro que eles tentam preservar a sua soberania, mas ao mesmo tempo, até para poder de fato garantir que o evento alcance seus objetivos, eles tentam se adaptar em algumas coisas, eles tentam facilitar um pouco em determinados tópicos, especialmente a questão de viagem, turismo e assim por diante, por um curto espaço de tempo. Mas no caso dos Estados Unidos, não parece que é o que está acontecendo, né? Imagino que para a maioria das seleções houve facilidade para conseguir o visto, mas parece que todo mundo, ou a maioria, passou pelos mesmos procedimentos que qualquer pessoa passa para poder conseguir um visto e viajar para os Estados Unidos, o que é categoricamente absurdo, a ponto de algumas pessoas da delegação iraniana terem o seu visto negado. Um árbitro também, um árbitro africano, acho que somali, teve também o seu visto negado. Um fotógrafo da equipe iraquiana também teve seu visto negado. ou a sua entrada negada, agora não me recordo exatamente. Então não está havendo um esforço dos Estados Unidos de garantir uma boa realização da Copa do Mundo. E a FIFA fica ali absolutamente inerte. E aí eu me recordo daquilo que eu já comentei algumas vezes, que é o fato de que os Estados Unidos conduziram lawfare contra a FIFA alguns anos atrás, por volta de 10 anos atrás, na época do Joseph Blatter. Conseguiram, através do lawfare, forçar a FIFA a remover o Joseph Blatter, e aí colocaram no lugar do Blatter o Gianni Infantino, que tem uma postura que é uma postura bem mais conciliadora com as demandas dos Estados Unidos, especialmente com o Donald Trump. Então, é claro que sempre houve elementos ali de interesses financeiros e interesses políticos também na atuação da presidência da FIFA, desde a época do João Avelange. Porém, me parece que hoje a FIFA é menos independente do que ela já foi algum dia, especialmente menos independente em relação aos Estados Unidos e aos interesses do governo e das grandes empresas dos Estados Unidos. Isso, evidentemente, é lamentável quando acaba resultando, por exemplo, em banimento da Rússia, mas o mesmo não acontece com Israel, nesse tipo de tolerância por pressões indevidas em cima do Irã e assim por diante.
5: Olá, pessoal do Entretanto, ouvintes da Rádio Metropolitana, tudo bom com vocês? 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
5: Então, Mundioca começa daqui a pouquinho e a gente espera por vocês.
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1: São 9:09 e falando em presidente Lula, falando em Trump, a gente vai dar agora que o Lula participou hoje da foto oficial do G7 ampliado, aquele grupo que reúne os líderes das principais economias do mundo e os países convidados para a cúpula. Em seguida, os participantes seguiram para uma reunião fechada sobre solidariedade internacional, na qual o Lula fez um discurso. Agora, o presidente brasileiro, ele foi o primeiro líder convidado a ser cumprimentado pelo anfitrião da cúpula, o presidente da França, Emmanuel Macron. A coisa mesmo aconteceu, aonde a imprensa estava de olho, pelo menos a brasileira, durante a sessão de fotos, porque Lula evitou falar com o presidente dos Estados Unidos, Donald Trump. Os dois não se falaram, mas durante a reunião ampliada, eles ficaram posicionados praticamente ali, frente a frente, na mesa de debates. A presença de Lula acabou gerando muitas especulações sobre uma possível reunião com Trump. Isso depois que os Estados Unidos propuseram novas tarifas sobre produtos brasileiros. O governo brasileiro, no entanto, nega que a viagem tenha sido motivada por esse objetivo e afirma que uma conversa informal seria insuficiente para tratar de um tema complexo como esse, da questão tarifária. E aí a gente relembra que no dia 2 de junho, o Escritório Comercial dos Estados Unidos sugeriu a aplicação de uma tarifa de 25% sobre produtos brasileiros por supostas práticas comerciais desleais, além de mais 12,5% em função das alegações relacionadas à importação de produtos ligados ao trabalho forçado. Lula também tem previsão de reuniões com a presidente da Comissão Europeia, Ursula von der Leyen, com o presidente do Conselho Europeu, António Costa, e entre os principais temas estão aí, entre eles está a decisão da União Europeia de proibir a entrada de produtos brasileiros de origem animal a partir de setembro. Num trecho que foi registrado pela transmissão ao vivo, o Lula aparece naquele espaço que é reservado à foto oficial. Ele passa bem próximo de Trump, mas ele segue destinado para uma outra posição, que é lá de cada líder. Não tem cumprimento, não tem aperto de mão, conversa, nada. Pelo menos no momento captado, não teve nada disso. Claro que é um vídeo que está circulando aí nas redes sociais, não permite a gente afirmar se teve uma orientação protocolar ou se foi uma decisão ali política deliberada de evitar Trump. O fato é que a imagem pública do G7 não registrou essa interação entre Lula e o presidente dos Estados Unidos no momento da foto. Bom, vou trazer aqui a nossa convidada mais uma vez, Ana Carolina Marçon, porque, Ana, todo mundo estava, e a gente aqui também, no entretanto, claro, né, estávamos nessa expectativa. Será que um encontro entre os dois teria esse potencial de reverter esse novo tarifaço? E, enfim, o que aconteceu foi que, de fato, Lula e Trump não se encontraram. Pelo contrário, ele até criticou o protecionismo na fala dele, né, o que acabou sendo visto como um recado ao Donald Trump. Falou também que o combate ao narcotráfico deve respeitar a soberania dos países, o que pode ser interpretado também como uma outra indireta a Trump, e criticou a fortuna do empresário Elon Musk, falando sobre no trecho em que ele falava sobre a concentração de riquezas. O fato da gente ter visto Lula meio que ignorando o Trump lá, o que isso passa pra gente? O que isso pode de fato representar nesse momento crucial, não só para as eleições que se aproximam, mas para a economia do Brasil de uma forma geral e dos Estados Unidos também, né? Porque quando a gente fala nesse tarifaço, a gente esquece que do lado de lá, da população norte-americana, eles vão ter que pagar mais caro a princípio por produtos que eles gostam de consumir. Então não é algo que só está prejudicando o Brasil, não, né?
0: Com certeza, Isabela. O que a gente percebe? Bom, primeiro, é um assunto bastante complexo esse, na relação Brasil-Estados Unidos. Quando nós falamos principalmente agora, ela traz uma série de nuances, mas o que eu acho que é mais importante? A relação do Brasil com os Estados Unidos, ela é histórica, principalmente a partir do Barão do Rio Branco em 1902, quando, na Primeira República, nós mudamos o nosso eixo diplomático da Europa para os Estados Unidos. Desde então, os Estados Unidos se tornaram o nosso principal parceiro comercial e também o principal parceiro diplomático aqui nas Américas. Porém, o que acontece? Apesar dessa relação histórica, hoje a gente está vendo essa série de tensões ocasionadas pela crise do multilateralismo, pelo isolacionismo estadunidense e principalmente pela figura do presidente Donald Trump. Então, um ponto que eu também acho muito importante da gente destacar é que, independente de quem seja o próximo presidente que vai se eleger agora aqui no Brasil, essa pessoa vai ter que lidar com o isolacionismo do Donald Trump. A política externa que ele vem praticando é isolacionista, é o America First, os Estados Unidos em primeiro lugar, Make America Great Again, fazer com que os Estados Unidos se tornem grandes de novo, em detrimento das relações com os outros países. Então, eu acredito que o primeiro ponto é, essas tensões, elas vão continuar permeando as relações brasileiras e estadunidenses. qual é a questão agora em relação especificamente ao presidente Lula? O presidente Lula é uma pessoa que se coloca em uma posição de mais confrontação. Ele não aceita essas diretrizes que vêm dos Estados Unidos, como não deveria. Então, temos agora não só o tarifaço que já estava sendo negociado, além desse do primeiro tarifaço, a classificação do Comando Vermelho e do PCC como organizações terroristas, o que não faz sentido e gera um novo ponto de tensão nessas relações, visto que terrorismo e narcotráfico são dois problemas transnacionais, mas com características completamente diferentes. E, além de tudo, esse anúncio de uma nova, de novas tarifas, que, de acordo com o Donald Trump, estariam sendo impostas pelo uso de mão de obra análoga à escravidão aqui nos Estados Unidos, no Brasil. Que aqui no Brasil as leis trabalhistas estariam sendo desrespeitadas. Então, vemos que está bastante tensionado. Presidente Lula não é um presidente, não é uma figura política que tem essa tendência de falar amém para os Estados Unidos, o que é algo que irrita o presidente Trump, que gostaria dessa submissão irrestrita, mas não vemos isso por parte do presidente Lula. Ele defende a soberania brasileira, se posiciona de forma bastante assertiva, e como você muito bem falou, tinha acabado de acontecer a primeira viagem do presidente Lula aos Estados Unidos para renegociar o tarifaço, o primeiro tarifaço, e pouco depois do retorno dele ao Brasil, tivemos a notícia desse novo tensionamento a partir da classificação da viagem do senador Flávio Bolsonaro aos Estados Unidos e a classificação do PCC e do Comando Vermelho como grupos terroristas. Então, é claro que nessa reunião agora do G7 estendido, era muito esperado, aqui pelo menos no Brasil, que esse encontro acontecesse. O presidente Lula, ele é uma figura que se vale muito da chamada diplomacia presidencial. O que é isso aqui? O presidente ir negociar, ele fazer esse papel. E sabemos que o Lula, nas suas gestões, Lula 1 e 2, ele se valeu muito dessa diplomacia presidencial, foi muito bem sucedido, e agora, na sua terceira gestão, faz isso novamente. Então, espera-se muito, dado esse histórico do presidente, que ele busque agir dentro dessa diplomacia presidencial. Mas o que nós vimos nesse episódio em específico foi o contrário. Então, como você trouxe, o presidente Lula parece, né, deu a impressão de que ignorou o presidente Trump, o que é um pouco preocupante, primeiro porque depois da reunião, da viagem do Lula aos Estados Unidos, a reunião de 3 horas deles, os dois saíram falando que tinha sido uma reunião muito proveitosa. Depois tivemos novos problemas entre os dois países, e essa seria uma nova oportunidade de uma conversa. A gente também precisa lembrar que esse encontro é um encontro de uma cúpula. Então, existem momentos para conversas bilaterais, mas eles são menores, são mais curtos, porque o intuito ali é um debate mais multilateral, com a participação de todos os presentes ali. Então, apesar de curto, esperava-se que esse momento ele surgisse, que essa oportunidade, essa conversa acontecesse, mas, como eu falei, nós vimos o contrário. Qual é o impacto disso? Para o Brasil, nós sabemos que tem sim um impacto, principalmente no campo econômico, mas eu sempre gosto muito de destacar que é claro que os Estados Unidos, eles são importantes para a economia brasileira, mas, segundo dados do Ministério do Desenvolvimento, Indústria e Comércio Exterior, o MDIC, dados agora maio de 2026, a exportação brasileira para os Estados Unidos está na casa dos 20 e poucos por cento. A exportação brasileira para a China já está na casa dos 34%. Agora, as importações brasileiras dos Estados Unidos estão na casa dos 13%, enquanto as importações brasileiras da China já atingem um patamar de 20%, se eu não me engano era 26%. Ou seja, a China hoje, ela já ultrapassou os Estados Unidos como o maior parceiro comercial do Brasil. Significa que nós podemos abandonar os Estados Unidos? Não. Por quê? Ainda são significativos, são importantes para as nossas relações comerciais. Então, é claro que esse tarifaço, ele gera um problema econômico aqui para a gente, ele dificulta a compra de alguns produtos, assim como a exportação brasileira, mas também precisamos ter esses dados em mente. Segundo ponto, quando nós olhamos para esse tarifaço, como você muito bem colocou, ele não impacta somente o Brasil. Tanto que no início do tarifaço, que foi aquele tarifaço generalizado para todos os países, a população estadunidense sofreu muito com essas tarifas. Porque a ideia do Donald Trump era o quê? Coloca tarifas, dificulta a entrada.

0: muito de produtos vindos da China, principalmente chips. Então a gente sabe que o maior produtor de chip hoje, chip que vai em carro, que vai em aparelhos, que vai em computador, chip para fazer eletrônicos funcionarem, vem de Taiwan. Ou seja, existe uma dependência aí. E nós vemos a mesma coisa em relação ao Brasil. Quando os Estados Unidos começam a tarifar outros países, quando ele volta com essa tarifação para o Brasil sem nenhuma explicação pautada na realidade, isso, além de ser complicado do ponto de vista de relações diplomáticas, leva ao aumento dos preços dentro dos próprios Estados Unidos. Quando você tarifa, o produto vai entrar mais caro, e não necessariamente a sua indústria nacional produz aquele produto. Então, a gente vê que era esperado, sim, que tivesse minimamente um contato, né, um sorrisinho ali, qualquer coisa que indicasse um contato entre os dois, mas que não parece ser a realidade. Também precisamos lembrar que o presidente Lula, ele está em uma posição bastante complicada. Ao contrário do Donald Trump, que só vai enfrentar as midterms, as eleições de meio de mandato, que é para eleger o legislativo, o presidente Lula vai enfrentar uma eleição para o cargo dele. Então, ele tem muito mais a perder. Para ele, e o presidente Lula, ele tem uma retórica fantástica, ele sabe levar essas negociações, então eu acredito que ele até conseguisse ser muito bem sucedido, mas é um momento bastante delicado. Então, a diplomacia brasileira, a gente percebe que ela toma bastante cuidado nesse sentido. Pode ser que, apesar de não ter tido esse contato direto entre os dois presidentes, que a diplomacia dos dois países tenham trabalhado muito no sentido de fazer esse contato acontecer, de dar o pontapé inicial nessa retomada das tratativas, mas, como, né, eu falei, nós esperamos muito que venha direto do Lula, porque ele se valeu muito dessa diplomacia presidencial e ainda continua se valendo.
1: Certo, muito obrigada. Ana Carolina Marçom, a gente traz então agora o Rafa para entender esse momento, né, Rafa? A gente estava falando ontem sobre essa expectativa do encontro, mas não imaginávamos que seria assim. E pelo que a gente viu, é claro que pode ter um contexto por trás disso, mas vi e revi aquela imagem algumas vezes e a impressão é essa mesmo, que Lula passa batido, ele fica ali, tipo, de muito bem, né, estender a mão, enfim. E pum, deu uma ignorada total. Na sua análise, como é que a gente pode interpretar este momento?
2: Bem, a gente, por um lado, pode ser realmente que não houve nenhuma intenção específica de esnobar, né? Na nossa função de analista, de comentarista, de jornalista, é comum a gente sempre, né, tentar ali destrinchar tudo nos mínimos detalhes, mas às vezes algumas coisas simplesmente acontecem. Porém, é bem possível, sim, que ao demonstrar uma certa frieza, uma certa distância, o Lula esteja querendo também passar uma mensagem para o Donald Trump, no sentido de que não está de acordo com determinadas posturas que ele tem assumido, ou que ele poderia, que ele diz, né, que pode assumir. Essa questão do tarifaço 2 ainda é um pouco hipotética, e ao passar esse tipo de mensagem, ele está demonstrando que, para que haja boas relações entre Brasil e Estados Unidos, para que o Brasil se aproxime dos Estados Unidos e possa entrar em relações mutuamente benéficas, o Donald Trump também tem que estender a mão, né? No sentido metafórico, no sentido de evitar tomar decisões, tomar atitudes que afetem os interesses brasileiros, os interesses, sejam eles comerciais, sejam diplomáticos, de segurança e assim por diante. Então pode ser, é bem plausível, acho talvez até mesmo provável, que o Lula tenha intencionalmente tratado o Trump com frieza, para também não parecer que o Trump pode fazer o que quiser, que pra gente, né, ou melhor, pro governo brasileiro, pra ele tá tudo bem, né, ele pode

0: por exemplo, declarar determinadas organizações criminosas brasileiras como terroristas, o que pode ter uma série de implicações no âmbito da segurança. Ele pode botar aí um outro tarifaço, ele pode fazer uma série de coisas, está tudo muito bem. O Lula abraça ele, ri, tira foto junto, sorrindo com ele, e assim por diante, fecha aí um monte de acordo, faz um monte de oferta para ele, e por aí vai. Não parece que é esse tipo de mensagem que o Lula está querendo passar. Talvez tenha havido uma certa percepção de que o Donald Trump está jogando muito com tanto o Lula quanto o Flávio Bolsonaro, né? É, num espírito bem de comerciante mesmo, de empresário, né? De esperar as ofertas para ver o que cada um vai dizer, o que cada um vai oferecer, em qual cavalo é melhor de se colocar a aposta. Então o Trump parece que estava tratando o Lula dessa maneira, e bem, ao demonstrar uma maior distância, é possível que se consiga passar uma mensagem de que, na verdade, o Trump tem que levar essas negociações com o Brasil um pouco mais a sério. É importante assumir esse tipo de atitude, porque a gente vê o continente como um todo, os presidentes especificamente, se comportando de uma maneira bem subalterna em relação aos Estados Unidos. Tem havido a chegada ao poder em vários países aqui da América do Sul e da América Central de presidentes simpáticos ou alinhados ao Donald Trump. O Donald Trump estala os dedos e todo mundo bate continência, praticamente, especialmente o Milley, mas o Milley não é mais uma exceção. Na prática, quase só o Lula que assume uma postura mais, um pouco mais autônoma, porque ao mesmo tempo também o Brasil busca com uma certa avidez a reaproximação com os Estados Unidos, as relações preferenciais com os Estados Unidos em relação aí até mesmo outros tipos de parceria. Basta a gente recordar que o Lula mesmo discursou no sentido de que queria mais investimento dos Estados Unidos, para os Estados Unidos competirem com a China aqui no Brasil e assim por diante. Então o Brasil tem tentado cortejar os Estados Unidos, abrir a porta para os Estados Unidos, busca os Estados Unidos, e acabou se deparando com uma atitude vinda do governo dos Estados Unidos que, ocasionalmente, o Lula singulariza na figura do Marco Rubio. O Brasil se deparou com, na verdade, um comportamento pouco leal da parte dos Estados Unidos diante de toda a boa vontade, abertura, busca, etc, etc, que o Brasil demonstrou em relação aos Estados Unidos. Mas eu acredito piamente que, mesmo que em relação a essas relações com Washington, o G7 passe em branco, é uma possibilidade, até pelo modelo do evento, ainda assim eu acredito que o Lula vai continuar buscando uma solução diplomática e buscando essas boas relações com os Estados Unidos, porque é o entendimento que existe, não apenas no governo, mas de um modo geral, é bastante consensual na nossa elite política, econômica e intelectual, esse pan-americanismo, que, como foi muito bem dito, tem um histórico relativamente longo no nosso país. Isso não vai mudar agora, essa crença na necessidade de um vínculo profundo entre Brasil e Estados Unidos é algo que vai continuar dando o tom das nossas relações internacionais, mesmo em momentos em que os próprios Estados Unidos pareçam não ter a intenção de nos tratar como nós acreditamos que devemos ser tratados.
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3: A gente continua falando sobre G7 porque o presidente Lula afirmou que a atuação contra o crime organizado deve respeitar a soberania dos países nos quais as facções estão instaladas. Ele deu a declaração justamente no G7, como a gente acabou de falar, um discurso lido por ele foi divulgado pelo Palácio do Planalto. E aí tem um trecho que é o seguinte, abre aspas, o desafio do crime organizado que aterroriza comunidades e desvia recursos públicos que deveriam ser direcionados para a construção de escolas, hospitais e estradas. Esse esforço deve levar em conta o respeito à soberania dos estados. Aí ele continua. A declaração de líderes do G7 sobre o combate ao tráfico de drogas é um passo positivo, mas o enfrentamento ao narcotráfico não pode ser dissociado de outros ilícitos, como lavagem de dinheiro e tráfico de armas. E aqui a gente contextualiza dizendo que o G7 é um grupo das principais economias do mundo que se reúne para discutir temas globais como comércio, guerra, clima, segurança. É um fórum político, não toma decisões obrigatórias, mas tem muita influência. O Brasil não faz parte do G7, mas foi convidado pelo presidente Emmanuel Macron, da França, onde está sendo sediado esse encontro. O Lula também discursou afirmando que o neoliberalismo agravou a desigualdade econômica e a crise política que hoje assolam as democracias. O presidente brasileiro afirmou que os países detentores de minerais críticos, que é o caso do Brasil, devem participar diretamente do aproveitamento de recursos por meio de transferência de tecnologia e da capacitação de pessoal, levando em conta as necessidades do país. Então, quero novamente convidar a Ana Carolina Marçom, professora e doutora em Relações Internacionais, para a gente avaliar esses pontos do discurso de Lula, que a gente percebe que em todos os tópicos ele toca muito nessa questão da soberania. E é muito importante também porque ele fez questão de destacar o quanto os países que realmente têm os minerais críticos, e aí eu também acrescento o caso também das terras raras, o quanto eles são valiosos e eles precisam se aproveitar disso, não só doando, né, Ana, o material, mas pelo contrário, fazendo uma parceria para que se também aproveite e se transfira essa tecnologia aqui para o Brasil, porque me lembro que em uma ocasião passada ele chegou até, o Lula, a fazer uma analogia com o ouro que foi retirado aqui do Brasil e levado para Portugal.
4: Exatamente, Isabela. O que, que a gente vê? Hoje nós temos uma moeda de troca muito importante, que são os minerais raros, essas chamadas terras raras. Então, primeiro ponto, né, em relação a essa questão da soberania. Então, o presidente Lula falou de uma série de coisas, a soberania em relação à classificação do narcotráfico como terrorismo, falou da soberania em relação aos minerais raros, inclusive fez essa comparação com o ouro da época do ciclo do ouro aqui no Brasil. O que é importante a gente ter em mente? Quando, olhando primeiro para essa questão dos minerais raros, os minerais raros, as terras raras, elas são essenciais para a produção da indústria de defesa e para a indústria tecnológica. Só que o que acontece? O Brasil, ele se insere nas cadeias globais de valor como exportador de matéria-prima. Então, se a gente não souber aproveitar este momento, só fazer a doação ou exportação desses minerais raros não vai mudar a estrutura produtiva do Brasil. E a gente vai continuar nessa inserção internacional dependente de economias do norte global. Então, os minerais raros, eles são uma ótima moeta de troca do Brasil justamente para tentar fazer o quê? parcerias técnicas, transferência de tecnologia, tentar trazer aqui para a gente esse processo produtivo e não ficar só exportando sem saber de fato fazer a transformação desses materiais, dessas matérias-primas. Então, o que o presidente Lula ele coloca é muito importante, porque entra exatamente nessa noção da soberania brasileira. Só ceder esses materiais, esses minerais, as matérias-primas, não ajuda o Brasil a melhorar a sua economia, o seu desenvolvimento econômico e a sua inserção na economia global. Então, essa defesa que ele faz é essencial. Por quê? E eu acho que essa comparação que ele fez, ela é muito pertinente, porque foi exatamente o que os portugueses fizeram aqui durante o ciclo do ouro. Vieram, exploraram, levaram o ouro embora para Portugal. Então, se a gente fizer esse mesmo, seguir nessa mesma linha, nós vamos simplesmente fazer a manutenção de um modelo produtivo ao qual nós estamos presos desde 1500, que é a exportação de produtos primários. Não muda a base da nossa economia. E nós estamos em uma posição agora de bastante vantagem. Somos o segundo país no mundo com mais terras raras disponíveis. Então a gente tem aqui uma oportunidade muito interessante. Agora, em relação ao narcotráfico como terrorismo, o presidente Lula ele está coberto de razão. Como eu já tinha comentado no início da nossa conversa, quando a gente fala de narcotráfico e terrorismo, são dois problemas transnacionais, ou seja, que ultrapassam as fronteiras dos estados nacionais, precisam de uma resposta conjunta, mas o narcotráfico tem uma característica completamente diferente do terrorismo. Só que o que acontece? Depois do 11 de setembro, nós tivemos uma mudança no paradigma da segurança internacional. Então, quando algo é classificado como terrorismo, nós vemos a abertura de um leque de possibilidades de ação. Você tem mais oportunidades de agir. E oportunidades que, segundo as normas jurídicas internacionais, violam a soberania das nações, segundo o direito internacional, mas é aceito por se tratar de terrorismo. Então, quando Donald Trump faz esse sinônimo de narcotráfico com terrorismo, além de serem duas coisas diferentes, isso demonstra um interesse claro de intervenção em alguns países, como foi o caso da Venezuela. Ele entrou, capturou o Maduro, sequestrou o Maduro, levou para os Estados Unidos e agora o petróleo flui totalmente para os Estados Unidos, inclusive deixando Cuba uma crise energética por causa disso. Ou seja, vimos que o primeiro passo nessa linha de escalada da Venezuela foi exatamente esse, a classificação do Maduro como um terrorista. Dele, da esposa dele, e falando que os dois eram responsáveis pelo cartel de Los Soles. Nós vemos que aqui o Donald Trump não vai conseguir fazer a mesma coisa com o Lula. É uma pessoa completamente diferente. Brasil não é a Venezuela, tem uma reputação diferente no cenário internacional, então fica mais difícil conseguir fazer isso. Mas é extremamente preocupante essa classificação justamente por isso. Porque ele está buscando maneiras de agir em outros países, quebrando princípios da soberania nacional, mas sem ser questionado por isso, porque terrorismo entra numa categoria acima de ameaça. Então, percebemos que essa defesa que o presidente Lula vem fazendo da soberania brasileira, se posicionando contrário às tarifas impostas por Donald Trump, se posicionando contrário a essa classificação do narcotráfico como terrorismo, se posicionando frente à defesa das terras raras, é essencial para a inserção internacional do Brasil. O Brasil, ele, para não fazer não se colocar como um país subserviente aos Estados Unidos, como nós já fizemos na nossa história, na política externa brasileira, para que isso não volte a se repetir, nós precisamos defender esses pontos que são de interesse nacional do Brasil. Ou seja, defender que narcotráfico não é terrorismo não significa defender narcotraficante. São duas coisas completamente diferentes. Significa entender que a resposta àquela, a esse problema tem que ser diferente do que uma resposta a um grupo terrorista. E não abrir espaço para essa ação inquestionada dos Estados Unidos em solo brasileiro. Então, se os Estados Unidos quiserem fazer uma parceria, uma cooperação no, para o combate do narcotráfico, acho que seria interessantíssimo para o Brasil. Mas uma cooperação, não essa classificação que pode significar uma violação da nossa soberania.
3: Perfeita explicação, Ana Carolina, perfeita mesmo, porque muita gente, especialmente no tocante à questão aí das facções criminosas, né, o PCC e o CV, acham que quando o Brasil se posiciona contra, é uma questão de estar defendendo o crime organizado. Isso é uma visão para lá de simplista, né? Então, a sua explicação foi excelente em todos os níveis. Rafa, te trazendo para esse debate, o que você achou da postura dessas falas de Lula na cúpula do G7?
0: Bem, a fala do Lula tem vários aspectos, muitos desses aspectos funcionam claramente como mensagens ou tomadas de posição em relação aos Estados Unidos. Então é claro, por exemplo, que aqueles comentários dele sobre protecionismo, né, criticando o protecionismo, representam uma crítica velada ao tarifaço e algumas outras posturas adotadas pelos Estados Unidos. E essa especificamente sobre o crime organizado, bem, você tem uma dimensão que é a seguinte: infelizmente o Brasil enxugou gelo em relação o combate ao crime organizado. Isso não é algo específico do governo Lula, é a realidade de sucessões de governo já há várias décadas. E, infelizmente, os Estados Unidos utilizaram essa brecha, esse fracasso do nosso país, como uma ferramenta para nos pressionar e sabe-se lá intervir de que maneiras. Porque especula-se sobre a possibilidade de limitações ou sanções contra o nosso sistema bancário, contra o PIX, né? Fala-se também na possibilidade de alguma investida contra os biocombustíveis brasileiros. Existem várias possibilidades. Não sabemos exatamente se os Estados Unidos vão fazer alguma coisa além, né, de bloqueios financeiros específicos contra os envolvidos no crime organizado. A gente tem que levar em consideração que o Brasil tem que reagir, além de diplomaticamente criticar esse tipo de postura. Talvez tenhamos realmente que endurecer o nosso sistema bancário e financeiro, até como uma maneira de nos protegermos da instrumentalização de nossas debilidades para afetar a nossa economia, né? Então, de fato, o Brasil vai ter que correr atrás de endurecer ainda mais o seu combate ao narcotráfico. Mas é fundamental, de fato, apontar que, mesmo que fosse uma questão de declarar essas organizações como sendo organizações terroristas, a decisão sobre isso é única e exclusivamente do Brasil, né? Esse é um debate a ser travado dentro do nosso país, porque os principais atingidos serão os brasileiros. Como que outros países querem tratar o Comando Vermelho, o PCC, dentro do seu território, aí realmente também é algo que diz respeito a esses países. Porém, a gente está falando de um âmbito, que é o âmbito financeiro, que por natureza é transnacional, né? Então, quando a gente está falando aí da atividade de bancos, transferências bancárias, investimentos financeiros, a gente está falando de um setor que muito facilmente se ramifica de maneira transnacional, de modo que mesmo decisões tomadas nos Estados Unidos podem afetar de maneira significativa o Brasil, e eles sabem disso. E quando eles incluem essas organizações numa lista de organizações terroristas, eles sabem as possibilidades que se abrem diante disso, né? E aí, realmente, a questão de tomar ou não tomar determinadas atitudes, como, por exemplo, sanções contra bancos, torna-se uma questão de vontade e também uma questão de avaliar possíveis efeitos rebote nos próprios Estados Unidos, né? Efeitos diplomáticos e comerciais negativos e assim por diante. Mas fica essa possibilidade, que evidentemente é extremamente desagradável para o Brasil. Então, bem, o Brasil já colabora com os Estados Unidos em relação a combate ao crime organizado. Então não há propriamente uma justificativa. É ruim para o Brasil, ou pelo menos para a maneira pela qual nós temos abordado esse tema, o fato de que a maior parte do povo brasileiro aprovou essa decisão dos Estados Unidos, o que na verdade dá testemunho do nosso fracasso enquanto Estado de enfrentar o crime organizado, porque a gente não teria a maioria da população apoiando essa decisão se a maioria da população se sentisse satisfeita com a maneira pela qual nós temos abordado o crime organizado. E aí realmente a gente já viu como esse tipo de decisão afetou, né, afeta as relações dos Estados Unidos com a Colômbia e com o Equador, né? O Equador se abriu completamente para a atuação dos Estados Unidos no combate ao crime organizado, e isso afeta inclusive as relações com a Colômbia, na medida em que são atacados alvos que estão ali na fronteira ou muito levemente do lado colombiano da fronteira, né, com o Equador. Então, enfim, a fala do Lula, ela faz sentido, né, nesse sentido de que o combate ao crime organizado deve respeitar a soberania nacional. Existem vários riscos que podem advir dessa declaração do CV e do PCC como organizações terroristas, e ao mesmo tempo isso só foi instrumentalizado porque o nosso Estado fracassou em enfrentar esse tipo de problema também, e agora a gente vai ter que correr atrás tanto na questão bancária e financeira, né, para evitar o uso do nosso sistema bancário e financeiro pelas organizações criminosas. A gente vai ter que endurecer o enfrentamento às atividades econômicas do PCC, né, as usinas de cana-de-açúcar e assim por diante, para poder proteger também os nossos biocombustíveis contra sanções, e o próprio fato da ocupação territorial de amplas faixas de território brasileiro por parte dessas organizações criminosas. São vários aspectos que a gente pode encontrar nesse tópico, nas relações entre Brasil e Estados Unidos. Como eu falei, sempre houve, ou pelo menos tem havido há muito tempo, colaboração da Polícia Federal com o FBI. Não é falta de colaboração o grande problema. Eu diria até que o Brasil colabora demais com as forças de segurança dos Estados Unidos, especialmente em tudo que envolve organizações internacionais que muitas vezes são consideradas terroristas pelos Estados Unidos, não são consideradas terroristas pelo Brasil, mas o Brasil trata os membros dessas organizações como se terroristas fossem, como é o caso do Hezbollah e como é o caso do Hamas e outras forças da resistência palestina. A gente volta e meia nega a entrada no território brasileiro de pessoas ligadas a essas organizações, ou até mesmo realiza operações de busca e apreensão nas residências de pessoas que estariam ligadas. Quem viaja para o Líbano, às vezes como jornalista, na hora que volta, enfrenta aí, às vezes, algumas horas de interrogatório por parte da Polícia Federal, sendo que o Brasil não considera o Hezbollah como uma organização terrorista. E tudo isso o Brasil faz a pedido do FBI, ou às vezes do Mossad. Então não falta colaboração entre Brasil e Estados Unidos. A questão aí é que, além de uma brecha que deixamos por uma infeliz incompetência nossa, existe aí uma tomada de posição por parte dos Estados Unidos, em que eles parecem ter a pretensão de estender uma rede, por assim dizer, por todo o território da América Latina, de escritórios do FBI, a presença de agentes policiais no território desses países, entrega de informações de inteligência dos nossos países, né, no caso do Brasil e de outros países da região, aos Estados Unidos, e tudo isso é parte de uma lógica que também está vinculada à doutrina Monroe.
3: Ok, Rafa, muito obrigada. São 5 horas e 35 minutos. A gente aproveita para se despedir da nossa convidada de hoje, a Ana Carolina Marçon, professora e doutora em Relações Internacionais. Ana Carolina, foi um prazer tê-la novamente aqui e fica mais do que estendido esse convite para você voltar numa nova ocasião para nos ajudar a entender esse mundo. E aproveito também para te explorar mais um pouquinho e te pedir uma dica para você passar para os nossos ouvintes e para a gente aqui.
4: Perfeito, Isabela. Eu que agradeço. É sempre um prazer conversar aqui com você, com a sua audiência. Conte sempre comigo. Uma dica, pode ser de qualquer coisa, livro,
3: qualquer
4: filme.
3: Qualquer coisa. Pode ser uma dica de livro, filme, exposição, o que você quiser.
4: Perfeito. Bom, o livro que eu li mais recentemente, inclusive eu não sei se eu já recomendei aqui, porque eu gostei tanto que eu tô recomendando muito, é um livro que se chama Brasil... Ai, me falta o nome dele agora. Nossa, eu esqueci, porque eu entreguei o livro para minha sogra ler, de tão bom que eu achei. Mas é um livro do Camilo Vanucci que fala sobre a redação do livro Brasil, uma história de tortura, eu não lembro o título agora, mas que conta sobre como um grupo de pessoas se uniu para guardar registros de violações de direitos humanos aqui no Brasil no final da ditadura, justamente para evitar que se perdesse e que os responsáveis depois pudessem ser responsabilizados. Então, Brasil Nunca Mais, lembrei, Brasil Nunca Mais. Esse livro eu acho que vale muito a pena, ainda mais agora, nesse momento que nós estamos vivendo da nossa política doméstica.
3: Maravilha, Brasil Nunca Mais, estou até aqui com o livro, olha, entrei rapidamente aqui para ver. Muito interessante mesmo, olha, muito obrigada pela sua dica, Ana Carolina Marçon, e mais do que convidada para uma próxima ocasião, uma excelente tarde para você. E a gente vai continuar o Entretanto daqui a pouquinho, logo depois da vinheta.
5: E aí, Isabela, tudo bem? Os ouvintes ainda podem conferir o Virada de História sobre a fundação do bairro de Vila Isabel, um momento que homenageou o abolicionismo no Brasil. 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Aquele abraço, entretanto.
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3: Agora são 5 horas e 38 minutos, está na hora do nosso giro pelo Brasil e a gente começa com uma entrevista à Sputnik Brasil, do pré-candidato à presidência Romeu Zema, que defendeu propostas para a economia e para a segurança pública. Foi durante uma entrevista, uma conversa com o repórter Vinícius Fernandes. Então vamos ouvir.
7: O ex-governador de Minas Gerais e pré-candidato à presidência da República, Romeu Zema, defendeu mais rigor no combate ao crime organizado, um Estado menor e a união da direita para as eleições deste ano. As declarações foram feitas em entrevista exclusiva à Sputnik Brasil durante a passagem do político do Partido Novo pelo Rio de Janeiro. Questionado sobre o cenário político e sobre possíveis desgastes com setores do bolsonarismo após declarações envolvendo o senador Flávio Bolsonaro, Zema rejeitou a ideia de divisão no campo conservador.
8: A direita estará toda unida no segundo turno. Se eu discordo do Flávio em alguma coisa, eu discordo do Lula muito mais.
7: Ao analisar o crescimento das facções criminosas e das milícias em diversas regiões do país, o ex-governador defendeu uma mudança no enquadramento legal desses grupos.
8: Eu faria aqui no Brasil que vários outros países já fizeram: equiparar facções e organizações criminosas a grupos terroristas, porque são. Utilizam escudo humano, como as ações do Novo Cangaço, controlam território. Hoje, essas organizações criminosas fazem com que milhões de brasileiros tenham uma vida deplorável, porque paga mais pela internet, paga mais pela energia elétrica, paga mais pelo gás, são extorquidos.
7: Na área econômica, Zema reforçou o discurso de redução do tamanho do Estado e defendeu um ambiente mais favorável para quem produz e investe. O político citou a experiência de Minas Gerais como exemplo de gestão e afirmou que durante o período em que esteve à frente do Estado, foram revogadas mais de 22 mil leis, normas e regulamentos que, segundo ele, dificultava a atividade econômica. O pré-candidato também voltou a defender a venda de estatais e a ampliação de concessões à iniciativa privada. De acordo com Zema, governos devem concentrar esforços em áreas essenciais como saúde, educação, segurança e infraestrutura.
8: As parcerias público-privadas, as privatizações são fundamentais. Quem governa pode ser um prefeito, um governador ou um presidente, já tem uma tarefa de Hércules na área da saúde, da educação, da segurança pública e da infraestrutura. Então nós temos de vender estatais, temos de fazer concessões daquilo que é viável para a iniciativa privada, para o setor público focar naquilo que é importante, que é aquilo que a população quer.
7: O ex-governador ainda afirmou que o Brasil tem potencial para se tornar um dos principais destinos de investimentos em tecnologia e transição energética. Como proposta, defendeu a redução de encargos sobre a energia utilizada por empreendimentos tecnológicos, com o objetivo de atrair grandes centros de processamento de dados para o país. Na política externa, Zema criticou a aproximação do Brasil com regimes que classificou como autoritários e disse que se chegar ao Palácio do Planalto, vai priorizar o fortalecimento das relações com países ocidentais e a entrada definitiva do Brasil na Organização para a Cooperação e Desenvolvimento Econômico, a OCDE. Reportagem Vinícius Fernandes.
3: Olha, gente, ainda com o Vinícius Fernandes, a gente vai trazer que a Polícia Civil prendeu um homem suspeito de agredir um enteado de apenas 4 anos. Então vamos ouvir na matéria.
7: A Polícia Civil prendeu um homem suspeito de agredir e torturar o enteado de apenas 4 anos no Meier, na zona norte do Rio. A prisão foi realizada por agentes da Delegacia de Todos os Santos na mesma região nesta segunda-feira. As investigações começaram depois que funcionários da escola onde a criança estuda perceberam diversos ferimentos pelo corpo do menino e decidiram denunciar o caso à polícia. Segundo o relato, a criança apresentava hematomas na cabeça e nas orelhas, arranhões, cortes em diferentes partes do corpo e sinais de que estava vivendo em situação de vulnerabilidade. De acordo com a denúncia, o menino também chegava à escola com muita fome, sonolento, apático, sem interesse nas atividades e reclamando com frequência de dores no estômago. Segundo os relatos, a equipe da escola diz que a criança demonstrava medo quando era questionada nada sobre a origem dos ferimentos. Nesta segunda-feira, a mãe informou à escola que o filho havia sofrido uma queda e machucado o nariz. Por conta da nova lesão, policiais foram até a unidade de ensino e encontraram a mãe e o padrasto no momento em que buscavam a criança. Os três foram levados para a delegacia. Durante o depoimento, o menino afirmou que o ferimento no nariz havia sido causado pelo padrasto e revelou aos policiais que sofria agressões com frequência. A criança foi submetida a exame de corpo de delito e o laudo confirmou as lesões recentes e também marcas de agressões antigas. O padrasto foi preso em flagrante pelos crimes de tortura e lesão corporal fundamentada pela lei Henri Borel. Reportagem Vinícius Fernandes.
3: Agora são 5 horas e 45 minutos, o famoso 15 para 6. E a gente agora vai falar que a Polícia Civil realiza uma operação contra uma quadrilha especializada em extorsões na região metropolitana do Rio. E a gente vai ter os detalhes na matéria do Lucas de Andrade.
9: Ao menos dois homens foram presos nesta terça-feira durante a segunda fase de uma operação da Polícia Civil contra um grupo especializado em extorsões qualificadas mediante restrição da liberdade das vítimas, os chamados sequestros relâmpagos, na região metropolitana do Rio. Caio do Nascimento de Lima Rosa, de 22 anos, e Pedro Vitor Moreira Ribeiro, de 31 anos, foram detidos por agentes da Delegacia da Taquara, que coordenou a ação. Policiais buscavam cumprir 4 mandados de prisão temporária, outros 4 de busca e apreensão, e medidas de afastamento de sigilo de dados telemáticos contra os principais integrantes do grupo, em endereços de Jacarepaguá, na zona sudoeste do Rio e nos municípios de Nilópolis e Queimados, na Baixada Fluminense. De acordo com as investigações, a quadrilha mantinha uma estrutura organizada e dividida por funções. Enquanto parte do grupo abordava e mantinha as vítimas sob ameaça, outros integrantes operavam uma rede financeira para transferir os valores obtidos para conta de terceiros e intermediários, e assim dificultavam o rastreamento do dinheiro. A operação foi resultado de um trabalho de inteligência desenvolvido na unidade policial. Na primeira fase da operação, agentes da Polícia Civil já tinham apreendido materiais que permitiram identificar a divisão de tarefas da organização, inclusive os responsáveis pela logística e pela captação de contas bancárias usadas para ocultar o dinheiro ilícito. Em nota, a Polícia Civil afirmou que pretende reunir novas provas e identificar todos os envolvidos na estrutura criminosa. Reportagem Lucas Andrade.
3: Bom, ainda com o Lucas, agora a gente vai falar que uma operação policial mira integrantes de facções criminosas que atuam em Belfor Roxo, na Baixada Fluminense. Vamos à reportagem.
9: Isso, e mais de 20 motos e 3 carros foram recuperados nesta terça-feira durante uma operação da Polícia Civil contra o tráfico de drogas no complexo da Guaxa, em Belfor Roxo, na Baixada Fluminense. A investigação durou um ano e na ação desta terça-feira foram expedidos 32 mandados de prisão contra criminosos ligados ao Comando Vermelho e ao Terceiro Comando Puro. Desse total, 13 já estão encarcerados. De acordo com a Polícia Civil, 13 suspeitos continuam foragidos. Entre os presos está Patrick Melo, um dos principais alvos da operação e filho do chefe do complexo da Guaxa, Vanderlan Ramos da Silva, que está encarcerado na Penitenciária Federal de Segurança Máxima de Porto Velho. Patrick Melo chegou a quebrar o celular e jogou o aparelho em cima do guarda-roupas para tentar impedir que os policiais o alcançassem, mas os agentes conseguiram apreender o dispositivo. De acordo com o titular da Delegacia de Repressão a Entorpecentes da Baixada Fluminense, o delegado Leandro Costa, com Vanderlan Ramos preso, Patrick era o chefe em liberdade que comandava o complexo da Guaxa.
10: Enquanto ele está preso, quem responde por ele é o filho dele, o Patrick, que foi preso na operação de hoje. Ele seria a liderança em liberdade que está no local dando as ordens para e organizando todo o funcionamento do tráfico ali.
9: Na ação desta terça-feira, agentes também encontraram um espaço usado para desmanche de carros roubados, com peças, carcaças e para-brisas quebrados espalhados pelo local. De acordo acordo com a corporação, as facções atuam nas comunidades de Santa Teresa, Redentor e Jardim Gláucia, que formam o complexo da Guaxa em Belfor Roxo. As investigações da DRE Baixada apontam que os alvos estão ligados a conflitos contínuos pelo domínio de territórios e pontos de venda de drogas, além de envolvimento em outros crimes, como homicídios e roubos de cargas e de veículos. Outro preso foi Alexandro de Matos, responsável por gerenciar o roubo de motos na região.
10: O Alexandro, ele tinha a função dentro da organização de fazer a negociação dos veículos roubados quando tinham seguro. Ou seja, o veículo era roubado, era guardado na comunidade e, em caso de seguro, ele fazia contato com as seguradoras e negociava a devolução desses veículos.
9: O trabalho de inteligência incluiu monitoramento de alvos, análise de dados e diligências de campo, o que permitiu identificar integrantes em funções estratégicas dentro das facções, além de pessoas ligadas à logística e à distribuição de drogas. As apurações também apontaram o uso de armamento pesado pelos criminosos. Em nota, a Polícia Civil informou que as diligências continuam para localizar outros integrantes das facções, reunir novas provas e enfraquecer a estrutura criminosa em Belfor Roxo, em uma estratégia permanente de enfrentamento ao tráfico de drogas e ao crime organizado na Baixada Fluminense. Agentes do Departamento Geral de Polícia Especializada e da Coordenadoria de Recursos Especiais, a CORE, apoiaram a ação. Na semana passada, a Polícia Civil já havia realizado duas operações contra o Terceiro Comando Puro na capital, no Morro do São Carlos, no Estácio, e no Complexo da Maré, quando 28 pessoas foram presas no total. Reportagem, Lucas de Andrade.
3: Bom, e a gente agora vai encerrar o nosso giro com uma matéria do Paulo Fonseca. Ele vai trazer pra gente que um mês antes daquela colisão entre dois helicópteros no Recreio aqui no Rio de Janeiro, moradores já cobravam mais fiscalização do tráfego aéreo na Zona Oeste. Então vamos à reportagem.
11: A Agência Nacional de Aviação Civil, a ANAC, já havia investigado os dois helicópteros envolvidos no acidente de domingo no Recreio dos Bandeirantes por suspeita de transporte aéreo clandestino. No ano passado, a agência recebeu uma denúncia anônima sobre a aeronave que transportava cinco das vítimas. Segundo a informação, o helicóptero estaria operando como táxi aéreo sem a autorização necessária. O documento também apontava possíveis irregularidades, como manutenção vencida e inconsistências nos registros de horas de voo. A partir desses dados, a ANAC abriu um procedimento para apurar o caso e aplicou uma multa à proprietária da aeronave por se recusar a apresentar documentos e informações solicitados pelos fiscais. O outro helicóptero envolvido no acidente também era monitorado pela ANAC. Em fevereiro deste ano, a agência registrou suspeitas de que a aeronave realizava transporte aéreo clandestino. De acordo com o relatório, a suspeita surgiu após movimentações observadas no heliponto da Lagoa em diferentes dias do mês. Apesar das investigações, a ANAC informou que os dois helicópteros estavam com documentação regular para operar na modalidade de aviação privada, destinada apenas ao transporte de proprietários e convidados. A agência ressaltou ainda que, neste momento, é precipitado relacionar a modalidade do voo às causas do acidente. A Zona Oeste do Rio concentra uma das maiores movimentações de helicópteros do país. Segundo o relatório comparativo da aviação geral, divulgado em maio pelo Departamento de Controle do Espaço Aéreo, o aeroporto de Jacarepaguá registrou 7.903 pousos e decolagens de helicópteros, número que representa 29% de toda a movimentação nacional desse tipo de aeronave. Somente na área entre a Joatinga e Guaratiba existem 7 helipontos privados registrados. Dados do DSEA mostram ainda que 34% dos voos que partem do aeroporto de Jacarepaguá descumprem as regras de altitude mínima estabelecidas para a região. Para o presidente da Câmara Comunitária da Barra da Tijuca, Delaí Dombrowski, a tragédia era previsível.
12: Essa tragédia que aconteceu foi anunciada e anunciada diversos há muito tempo. A Câmara Comunitária da Barra da Tijuca vem realizando diversas reuniões com o ANAC, com o DSEA, com representantes do aeroporto de Jacarepaguá, sempre reclamando em razão do barulho dos grandes helicópteros. também pela baixa altitude desses helicópteros. Então a falta de fiscalização, de ordenação disso é imensa.
11: A investigação está sendo conduzida pela Polícia Civil, que apura se houve falha humana ou técnica. Os agentes querem saber, inclusive, se houve algum tipo de comunicação entre os pilotos antes da colisão. O caso também é investigado pelo Centro de Investigação e Prevenção de Acidentes Aeronáuticos, o CENIPA. Em nota, a Pax Aeroportos, responsável pela administração do aeroporto de Jacarepaguá, informou que sua atribuição se limita à infraestrutura aeroportuária e que a fiscalização das atividades aéreas é de responsabilidade da ANAC. O acidente ocorrido no domingo deixou 6 mortos. Reportagem Paulo Fonseca.
13: Contando as moedas.
3: Olha, gente, nós temos aqui a informação que a Ibovespa, a Bolsa, fechou em queda de 0,45% em 169.648 pontos. E o dólar, uma leve alta de 0,39, fechou o dia em R$ 5,08.
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3: Quer saber como é que vai ficar o tempo essa semana, né? Frio, viu? A julgar por hoje aqui no Rio de Janeiro, hoje tá friozinho, chuvoso o dia inteiro. Nós cantamos essa bola ontem e a gente tá vendo aqui que realmente o clima-tempo tá acertando. E de acordo com o clima-tempo, o frio vai seguir dominando o cenário carioca. A quarta-feira vai ser de chuva e temperaturas baixas, ficando entre os 17 e 23 graus.

0: 5:55. Faltam 5 minutinhos. 5:56. Ai, meu Deus. Então vamos correr aqui pra gente poder falar um pouquinho de Brasil com o Rafa, porque hoje nós não tivemos essa possibilidade, né, de falar. Então, olha, Rafa, vou rapidamente aqui dizer o seguinte, que a Procuradoria-Geral da República, ela considera no atual cenário totalmente esgotadas as chances do Daniel Vorcaro, do Banco Master, apresentar uma nova proposta de delação premiada. A PGR acabou negando uma terceira oferta apresentada por ele após a recusa da Polícia Federal. A avaliação dos investigadores aponta uma falta de disposição de Vorcaro em se comprometer a entregar o esquema e revelar os interesses e os envolvidos na fraude bilionária. Para Paulo Gonê, procurador-geral, o banqueiro não tem sinalizado uma disposição em devolver os valores desviados. O rombo no Fundo Garantidor de Crédito é avaliado em 52 bilhões de reais. E Gonê espera que Vorcaro devolva ao menos 60 bilhões de reais. De acordo com uma matéria da Carta Capital, a leitura de bastidores é de que uma eventual recusa definitiva da delação premiada por parte da PF e da PGR, a essa altura, não impediria os investigadores de encontrar culpados. Isso porque, Rafa, eles têm aí celular com farto material, né? Então, também tem outras duas negociações aí de possíveis delações, que é do ex-presidente do Banco de Brasília e do Fabiano Zetel, que é cunhado do Vorcaro. Com isso, meio que o Vorcaro acabou ficando, olha, te demos a chance, você não aproveitou, então, bau, né? Meio que parece que tá nesse caminho a situação.
1: Sim, me parece que é bem por aí, e se de fato não houver delação premiada, e parece que não vai haver, com certeza vai ter muita gente ficando aliviada, até porque a gente sabe que toda essa situação do Daniel Vorcaro envolvia muitas pessoas poderosas do meio político, do meio econômico, do meio jurídico e assim por diante.
0: É isso, Rafa, muito obrigada, viu? 2 para 6, te agradeço bastante e te dou aí boa noite, aproveitando para dizer que amanhã tem mais Rafa aqui com a gente no Entretanto. Não é isso, Rafa? Boa noite para você.
1: É isso aí, boa noite para todo mundo e até amanhã.
0: Até amanhã. E amanhã, Everaldo, sabe quem vai estar com a gente, Everaldo?
2: Sim.
0: Então, quem vai estar com a gente? O nosso querido Leonardo Macaxeiro, porque o nosso também querido André Lucena voltou das férias, portanto, ele volta a assumir aí o comando do Casos Belli. E com isso, o nosso companheiro Leonardo Macaxeiro volta aqui para a bancada do Entretanto. Gostou, Everaldo? Então tá ótimo. Vou gostar mais se o Brasil fizer a parte dele aí na sexta-feira. Ô, gente, é isso. Uma excelente noite. Amanhã, quarta-feira, tem mais Entretanto a partir das 16h. E se você não conseguiu, por algum motivo, ouvir o programa de hoje inteiro, quiser dar uma olhadinha novamente, né? Revisar os programas anteriores, entra lá no seu tocador de áudio, nos seus principais tocadores, porque o Entretanto já está lá. Aproveita, segue a gente, dá 5 estrelinhas. Estamos nas principais plataformas de áudio, tá bom? Então, uma excelente noite para você. Até amanhã, às 16h, ao vivo aqui na Rádio Sputnik, na Metropolitana 80.5 FM.
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6: Olá, ouvinte, seja bem-vindo e bem-vinda ao podcast Em Órbita. Por aqui a gente traz as principais novidades e debate temas importantes no mundo da ciência e da tecnologia. Eu sou Yuri Hildebrand.
7: E eu sou a Dani Zanatta. Nós vamos ao ar 3 vezes na semana e você pode nos ouvir tanto nas plataformas de áudio quanto na Rádio Sputnik, na Metropolitana 80.5 FM do Rio de Janeiro.
6: Lembrando a você que nos ouve que o nosso WhatsApp está aberto para receber dúvidas de tecnologia no quadro Ajuda Tech. Então manda lá o que você está querendo entender melhor de tecnologia que a gente traz aqui explicadinho para você. É só mandar um alô pro número 21980650066. 21980650066. Nesse episódio, a gente fala sobre como os satélites e espaçonaves se comunicam a milhares de quilômetros da Terra, né? Nas missões espaciais atuais, chama muita atenção sobre como a gente consegue ter acesso a fotos, vídeos e informações diretamente do espaço com tanta facilidade, né? Astronautas que vão para a Estação Espacial Internacional, por exemplo, muitas vezes conseguem atualizar redes sociais, enviar fotos e vídeos. A NASA, por exemplo, faz um trabalho de atualização do seu clicker, né? Com imagens geradas por lá. Além de outras missões que a gente vem acompanhando por aí mais recentemente, que tem muitas fotos e vídeos sendo divulgadas com facilidade, né? É impressionante como a comunicação acontece hoje em dia, mas dá pra gente afirmar que é algo que vem de muito antes, né? As missões lá da época de 60, 70 já tinham transmissões de imagens, claro, com outras tecnologias, e a gente fica muito curioso para entender como isso funciona.
7: Yuri, você já parou para pensar que hoje a gente reclama quando a internet demora alguns segundos para carregar, por exemplo, um vídeo? Mas imagina tentar enviar uma foto estando a quase 400 mil quilômetros da Terra no caminho da Lua, por exemplo. Ou então tentar transmitir dados de um robô explorando Marte.
6: E é exatamente o que acontece nas missões espaciais, né? E o mais impressionante, como eu cheguei a comentar mais cedo, né, é que essa comunicação existe há décadas. Desde os primeiros satélites lançados durante a corrida espacial, cientistas já precisavam encontrar formas de enviar e receber informações através do espaço. A gente tem aquelas primeiras imagens das missões Luna da União Soviética, por exemplo, que são muito impressionantes, lá da década de 50.
7: E a tecnologia, ela evoluiu muito de fato. E se antes tudo dependia principalmente de ondas de rádio, hoje já se testam sistemas de comunicação por lasers capazes de transmitir imagens, vídeos e grandes volumes de dados com velocidades muito superiores. Nós vamos entender então como esses arquivos chegam até aqui e como uma mensagem encontra o caminho de volta para a Terra no meio da imensidão do espaço.
6: É, para falar sobre essas tecnologias de comunicação usadas hoje na pesquisa espacial, tanto pensando nas missões tripuladas para o futuro, né, quanto nos satélites que estão por aí espalhados pela galáxia, a gente recebe aqui no Em Órbita a Cláudia Medeiros, que é doutora em geofísica espacial e certificada pela International Space University, a ISO, no programa de estudos espaciais SSP-23, além de atuar como controladora de satélites pelo Instituto Nacional de Pesquisas Espaciais, o INPE. Bem-vinda, Cláudia, muito obrigado pela sua participação aqui no Em Órbita.
2: Muito obrigada pela oportunidade de falar de temas tão interessantes, do meu ponto de vista, óbvio.
6: Não, acho que de todo mundo que parou um tempinho aqui para ouvir a gente, com certeza tá muito curioso. É, Cláudia, começando aqui, né, a exploração espacial já tem cerca de 70 anos aí, né, talvez até um pouco mais, e vem de uma época que a própria TV ainda estava se desenvolvendo, por exemplo. Como é que foi possível conseguir imagens da Terra e da Lua, por exemplo, ainda na década de 50? E como é que funcionou essa comunicação assim, nesse primeiro momento?
2: A princípio elas começaram bem rústicas mesmo, tinha até pombos carregando, tirando fotos, né, é uma coisa até bem bizarra de se imaginar hoje em dia, mas as primeiras imagens, se vocês tiverem a oportunidade de procurar aí na internet mesmo, colocar primeiras imagens obtidas do espaço, vocês vão ver que são imagens péssimas mesmo. São bem mal feitas. É quase como a gente fazer uma câmera caseira e tentar tirar uma foto hoje de alguém. Mas depois, as próprias câmeras que começaram a ser utilizadas, né, as câmeras de caixa mesmo, né, com um pequeno orifício, elas começaram a ser testadas, por exemplo, em qualquer objeto que estivesse voando. E aí, mais pra frente, a gente começa, então, com essa ideia de satélite. A princípio com o Sputnik, mas o Sputnik não leva uma câmera, né? Então o Sputnik, ele leva mesmo um transmissor de rádio, como esses mesmos que a gente tem para comunicação de rádio. A tecnologia satelital não começa com imagens, ela começa mesmo com transmissão só de ondas de rádio. Então o Sputnik, o que ele fazia era emitir esses primeiros sinais, seriam como se fosse uma transmissão de rádio comum que a gente tem nas nossas casas, né? Você podia sintonizar o seu rádio e obter esses dados quando o Sputnik estivesse passando sobre a sua região. Bom, a partir desse momento, aí se começa a pensar, bom, se a gente está passando por cima de uma

0: perturbações, né? E aí depois ela vai reconverter esses dados em uma imagem. Então, do mesmo jeito que a gente fazia nas televisões, a gente consegue, então, criar esse caminho que é o próprio espaço. Então, você já sabe como fazer a comunicação de rádio, você sabe fazer a comunicação de informação. O que muda é o tamanho desse dado, porque quando você coloca imagens, os dados ficam enormes. E aí é onde a gente começa a ter uma dificuldade de encaixar nos padrões convencionais de transmissão. E aí a gente começa a precisar aumentar o tamanho das nossas antenas, aumentar o tamanho do nosso sinal para que ele caiba tanta informação que uma imagem carrega.
1: Certo, Cláudia. O envio dessas capturas a quilômetros de distância vem desde antes mesmo de nós termos as tecnologias do tipo disponível, pelo menos no nosso meio civil, certo? Como é que o desenvolvimento da pesquisa espacial ajudou no desenvolvimento da tecnologia aqui na Terra? E explica pra gente se isso acontece ainda hoje.
0: Isso que você falou é interessante e é verdade. Muita coisa começa primeiro no setor de defesa, né? Ou na área militar. Porque, de uma certa forma, eles acabam tendo investimento para poder caminhar um pouquinho mais rápido que outros setores por interesses mesmo dos países. E aí, uma vez que essa tecnologia começa a ser utilizada, é muito difícil controlar que ela fique limitada dentro daquele ambiente. Então, ela começa a vazar. É quase como se fosse assim, vazar essa informação ali daquele local. Então, não é muito interessante, não é muito inteligente também quando você começa a avançar muito com a tecnologia que ela não passe a ser transmitida para a sociedade, né? Então, percebeu-se que o controle restrito dessas informações não era uma coisa que era possível por ninguém, porque a gente tinha espionagem, tinha países querendo pegar essa informação, outros querendo usar isso daí, e é nessa ideia que criou-se a estratégia de, a partir do momento que se avança num certo nível daquele conhecimento, você faz uma transferência tecnológica para o meio civil. E isso foi como foi até mesmo o setor espacial. Então, se você olhar os primeiros lançamentos, eles começam todos militares, e aí depois ele vai sendo transferido para o meio civil. Bom, isso, quando você fala de desenvolvimento científico, o desenvolvimento científico que acontece na academia, ele independe de acontecer militarmente. Mas algumas tecnologias, elas são testadas em meio militar e em meio científico e depois elas transbordam para o meio civil quando uma empresa entende que aquela tecnologia, ela tem potencial de se tornar comercializável. Então você vai ter essas duas formas dessa tecnologia sair desse ambiente. Como o espaço começou militar, então a impressão que a gente tem é que o desenvolvimento militar é que foi, favoreceu o desenvolvimento dessas tecnologias, mas isso não é verdade. A verdade é que lugares que têm essa abordagem de desenvolvimento tecnológico, normalmente elas têm capacidade de encontrar tecnologias novas e o spin-off delas pode ser aproveitado civilmente. Como o espaço começou militar, parece que é militar, mas hoje a gente está vendo que não, que tem muitas empresas também privadas que estão desenvolvendo ou tentando melhorar a sua tecnologia para poder fazer isso viável financeiramente, e ela começa assim, e depois de um tempo é impossível controlar que aquele segredo fique restrito àquele ambiente. Então ele começa a se tornar acessível para todo mundo. E assim foi com a televisão. Então a televisão, ela começa mesmo, você começa a ter a ideia, né, de como funciona uma câmera, aí depois você começa a ver pessoas testando formas de melhorar essa câmera até que ela se torna comercializável. As transmissões por satélite, a mesma coisa, e assim sucessivamente. Então, tudo que a gente pensar em desenvolvimento tecnológico pode gerar um spin-off, e é o que acontece com o espaço. Tanto que hoje a gente fala bastante sobre, por exemplo, micro-ondas, painéis solares, que foram tecnologias inventadas para serem utilizadas no espaço.
2: É muito interessante ver isso. A gente estava falando aqui em off, né, sobre as séries baseadas aí numa alternativa, numa realidade alternativa da corrida espacial, né, das décadas de 60 ao final da década de 80. Eu acho muito engraçado que essa série, né, as séries da tanto na Apple TV, né, For All Mankind e Star City, elas mostram o impacto, né, da pesquisa espacial nas tecnologias civis. Isso é muito interessante de ver. Me chamou muita atenção, né, pensando numa realidade alternativa, vendo como a influência da tecnologia desenvolvida a partir da corrida espacial, da pesquisa espacial, impacta na nossa realidade aqui. E até hoje isso acontece, né? A gente vê muitas coisas envolvidas no espaço que hoje a gente tem aqui disponíveis e talvez nem saiba que vem daí, né? E aí dá pra gente até fugir da comunicação, falar de medicamentos e tudo mais, né?
0: É, minha mãe todo ano, não sei de quanto tempo, toma um remédio chamado Prolia, né? Que é um remédio para tratamento de osteosporose. E aí, conversando com um astronauta que foi para o espaço e que ajudou a testar isso daí durante o evento da SSP. Esse medicamento foi um medicamento, por exemplo, que foi desenvolvido no espaço, testado no espaço, e que hoje minha mãe está usando na casa dela, por exemplo. Então, é um remédio para tratamento de osteosporose. E aí você fala assim, nossa, mas o que é que o espaço tem a ver com osteosporose? E aí é onde entra, por exemplo, você levar um astronauta para o espaço e ver como é que o corpo dele se comporta em ambiente de microgravidade. Então, ele

0: vai ter uma degeneração na produção de ossos, e aí essa degeneração precisa ser freada ou controlada. Então você precisa desenvolver algum tipo de medicação que ajude a esse controle. Uma vez que você consegue fazer isso com o astronauta que está no espaço, você pode implementar, por exemplo, na pessoa que está aqui na Terra. Então é uma coisa que foi desenvolvida a princípio com o pensamento de resolver ou de ser uma solução para o espaço, e de repente está aqui na vida de todas as pessoas que precisam usar esse tipo de medicação. E isso é o que a medicina tem percebido, né? Uma das áreas mais interessantes que tenha entendido, né, a biomedicina, é como o espaço ele pode ser um facilitador na descoberta de novas tecnologias para melhorar a vida do ser humano na Terra. É impressionante, eu acredito que seja o que a gente vai assistir no futuro.
1: Ah, muito legal. Aproveitando que você tocou no tema, a gente fez um episódio recente aqui falando sobre os impactos, né, da microgravidade, que são sentidos aí principalmente para astronautas e cosmonautas e taikonautas também, que vão ao espaço, ficam um tempo por lá, pensando em estação espacial internacional, né? Os efeitos da microgravidade são muito gritantes. A gente gravou um episódio inteiro falando sobre isso, e a gente conversou com a Patrícia Lazzarotto nesse episódio, ela que é, né, especialista nessa área, e ela falou muito sobre essa questão de desenvolvimento de medicamentos e tudo mais. Quem tiver interessado aí em ouvir o nosso episódio, foi recentemente, está lá no metropolitanarrio.com.br. Convido aí para ouvir. Esse também é complementar, né? A gente fala de pesquisa espacial, acho que os assuntos acabam se complementando bastante. Mas voltando aqui para parte da comunicação, dá pra gente contar com ondas de rádio a partir do espaço, por exemplo? Como acontece essa conexão entre dispositivos pelo espaço e a Terra? E aí, tô falando de dispositivos porque a gente sabe que tem sondas espalhadas pela galáxia, né, principalmente, e enfim, a gente recebe informações a todo tempo dessas sondas, então queria entender como que funciona isso e como é que é a comunicação via rádio a partir do espaço. Se tiver até diferença, acho que pode até explicar melhor pra gente.
0: Tá. Bom, a comunicação via satélite, ela é hoje fundamental pra quase tudo que a gente utiliza aqui na Terra. A princípio, ela começou com a parte de transmissão mesmo, de comunicação, TV e rádio, né, que são satélites que estão em órbitas geoestacionárias, ou seja, 36 mil quilômetros da superfície da Terra, tá bem distante mesmo, né, da gente aqui. E para esse tipo de comunicação acontecer, você precisava de uma certa frequência, que não é utilizada aqui na Terra. E, normalmente, quando a gente trabalha com a comunicação que vai para o espaço, a gente tem que lembrar que a gente, entre aqui, o espaço tem uma atmosfera. E essa atmosfera, ela, de uma certa forma, ela é como se fosse um filtro ou uma lente para qualquer tipo de sinal que atravessa ela. Então, tem faixas de frequência que a lente, que a atmosfera, ela nem percebe que está passando. E tem faixas de frequência que ela interage com essa faixa de frequência, né, dessa faixa de frequência de onda. Então, para isso, a gente tem algumas limitações nessa comunicação. Então, aqui na Terra, quando a gente está falando de Wi-Fi, quando a gente está falando, por exemplo, de transmissão entre uma rede e outra ou dentro da nossa própria casa, quando a gente fala, por exemplo, eu vou usar um 5G da minha casa. Então, o 5G é uma faixa de frequência em que você tem uma limitação restrita de distância, porque a partir de uma certa distância, a interferência é tão grande que o sinal perde a qualidade e você não consegue mais ter aquele dado. E aí você muda a faixa de frequência para uma faixa mais baixa, né? Então, você vai lá para 2 GHz, aí você consegue aumentar a área de abrangência de comunicação. Então, a gente vai fazendo essa mesma coisa quando a gente vai usar o espaço. Então, de acordo com a distância do objeto com o qual a gente quer se comunicar, a gente tem que pensar nisso. O meu sinal, ele consegue chegar com uma certa potência até essa região e ele consegue atravessar essa atmosfera? Então, quando a gente trabalha com satélites, a gente vai ter que pensar em todos esses fatores. Quanto mais distante, mais tempo leva para esse sinal chegar até aqui a Terra. E ele vai perdendo bastante qualidade ao longo dessa trajetória. Então, você precisa ter uma potência muito alta de transmissão, e aqui na Terra você precisa ter uma antena muito grande com uma capacidade de pegar qualquer tipo de sinal que venha daquela fonte. E essa antena, ela vai estar preparada para pegar somente a faixa de frequência compatível com aquele emissor. Então, o satélite que está emitindo, a Voyager, está lá na borda, saindo quase do sistema solar, vai estar emitindo numa faixa de frequência que caminha por todo o sistema solar, sofrendo as interferências ao longo do caminho, porque a distância é bem grande e ele vai atravessar vários pontos, né, e também o próprio ambiente do espaço meio interplanetário. Até chegar aqui na Terra, ela precisa ter uma potência muito grande, e vai perdendo ao longo do caminho, e chega aqui, tem uma antena muito grande, mais de 80 metros, essa antena vai ter de dimensão, para poder pegar esse sinal que é bem fraquinho. Só que esse sinal, ele vai trazer poucas informações, porque devido à distância e o tempo que esse sinal demora para chegar, a gente não consegue ter um sinal com muita qualidade. Para eu melhorar a qualidade desse sinal, eu vou ter que mudar a faixa de frequência e mudar a potência desse sinal. Então, você vai mudando a qualidade e o tamanho do seu satélite de acordo com essa relação. Que informação eu quero transmitir, qual é o dado, qual a importância desse dado, e aí você vai mudar tanto lá no satélite, o tamanho do transmissor, da antena e do sistema, quanto aqui na Terra, o sistema de recepção. Quando a gente pega, por exemplo, a missão Artemis, né? Então, a missão Artemis, ela trouxe duas formas de comunicação diferenciadas. Uma foi por laser e a outra foi por ondas mesmo de rádio, conforme a gente está acostumado aqui a fazer a transmissão. Ainda assim, ainda tem uma distinção. São dados somente de telemetria, que são informações mais básicas do funcionamento da missão. Então, você vai usar uma banda de frequência que ninguém está usando aqui na Terra, que é uma faixa restrita só para aquele grupo de pessoas, com certa criptografia que só aquele grupo que tem acesso a essa criptografia consegue interpretar. Quando a gente vai falar de laser, que é uma outra faixa de frequência, aí essa faixa de frequência precisa também de outras características. Ela consegue carregar mais dados, mas, ao mesmo tempo, ela não consegue, por exemplo, transmitir em qualquer direção. Ela precisa ter um apontamento muito correto. Então, quando a gente vai trabalhar com satélites e transmissão, a gente precisa fazer esse casamento entre ele vai conseguir atravessar a atmosfera, ele vai conseguir chegar nesse alvo que é a estação de recepção que está aqui em solo. Se esse sinal vai trazer uma informação muito pesada ou muito leve, eu vou precisar de uma antena muito grande ou pequena. E é assim que vai funcionando essa comunicação. Não sei se ficou bem claro.
2: Ficou, Cláudia, só para ter uma dúvida ainda. Nessa diferença que você trouxe de radiofrequência e da transmissão por laser, quais que são as vantagens de uma e outra em termos de velocidade e de volume de dados?
0: Isso. Em questão de velocidade e volume de dados, o laser é mais eficiente. Só que ele precisa ser diretamente apontado para o receptor. Então, se a gente tiver algum outro objeto, a gente vai ter esse problema, porque ele não, você teria que ter um receptor capaz de pegar essa emissão, que é uma emissão laser, né, uma faixa de frequência de luz, que tem que estar direcionalmente apontado para aquele local. Com esse apontamento, é quase como se eu tivesse uma fibra ótica, né? Então, é a mesma coisa que eu falar para você. Você, talvez, não sei se vocês estão acostumados, mas hoje a maioria das nossas casas usa fibra ótica. Então, se você conecta o seu computador na fibra ótica, a velocidade de upload e download é rápida. Agora, se você conversa com uma pessoa por Wi-Fi, cai bastante essa qualidade, porque o ar, ele tem uma perda dessa transmissão. Já a luz, que é da fibra ótica, vai mais rápido. Mesma coisa serve para o laser. Então, o laser no espaço, ele vai ser quase como uma fibra ótica, só que ele precisa ter um apontamento perfeito. Ele consegue transmitir mais dados e mais rápido. Agora, quando a gente fala de ondas de rádio em outras faixas de frequência, então a gente pode ter uma perda de velocidade, mas a gente fica com menos critérios de apontamento. A gente consegue aumentar a região de transmissão, né? Que a gente fala, tem um termo chamado lobo, né? De cobertura. E aí você consegue ter, assim, uma faixa maior de área em que você consegue detectar aquele sinal. É como se fosse, assim, o prato da antena consegue pegar o sinal em qualquer direção. É um pouquinho assim, vamos dizer assim.
1: Cláudia, hoje a gente tem, por exemplo, há muito tempo que a gente já tem fotos, imagens, né? Dos planetas do sistema solar com algumas características bem definidas, né? E aí, os desenhos de Júpiter, os anéis de Saturno bem definidos, enfim, tem questão de cor, de Urano, Netuno também, enfim, esses planetas que estão bem distantes, né? E da mesma forma, planetas mais próximos, a gente pode, enfim, Vênus também, tem uma boa definição de imagem, por exemplo, é Mercúrio, mesmo não sendo planetas em que a gente já esteve, assim, de forma, né, com sondas como Vênus e Marte, por exemplo, que eu acho que são planetas que já dá pra gente dizer que já teve visita humana com sondas, assim, se aproximando mais, né? Queria entender como que são feitas essas imagens, porque elas são feitas a partir de uma espécie de montagem, né? São diversas fotos menores feitas pelos satélites. Queria entender como que isso funciona, por que que isso acontece, assim, por que que é necessária essa montagem de pequenas fotos e quão confiáveis são esses detalhes apresentados nas imagens para a gente ter noção de como são esses planetas.
0: Isso é muito, muito boa a sua pergunta e eu vou começar provocando vocês antes, né? Vocês sabem como funciona uma câmera, por exemplo, fotográfica do seu próprio celular aqui? Porque às vezes parece contraintuitivo. Você fala, tá aqui na sua mão, você tem um controle de tudo que tá acontecendo. Mas você sabe como funciona? Acredito que a maioria das pessoas...
2: O mecanismo em si, você não, quer explicar, né?
0: porque daí dá para você entender. É mais ou menos assim, você vai ter algum tipo de material que quando você abre a tampinha dele ali, por exemplo, né, que se abre, ele vai receber a luz que vai impactar naquele metal, naquele objeto que tá ali, né, no caso o celular, uma câmera CCD, e aí ela vai fazer com que aquele ponto fique mais claro ou mais escuro, mais brilhante ou menos brilhante. Então, quando a gente designa esse material, que seria esse sensor, a gente vai definir qual é o tipo de faixa de frequência que a gente quer detectar, porque a luz ou qualquer tipo de emissão de onda eletromagnética, quando a gente está falando de imagem, quando a gente está falando que a gente vai tirar uma fotografia, por exemplo, de Vênus ou de qualquer espaço, a gente quer uma imagem. E a imagem a gente quer, muitas vezes, no visível, que é o que a gente consegue interpretar com os nossos olhos. Então a gente precisa construir um sensor no espaço que consiga enxergar como se fosse um ser humano. Então a gente vai colocar esse sensor igual da câmera do nosso celular lá nesse satélite, para que essa emissão que está vindo desse planeta chegue nesse sensor e faça com que ele brilhe mais ou menos de acordo com a claridade daquele ponto. Então, para isso eu preciso, por exemplo, usar um objeto que está iluminado. Então eu preciso tirar uma foto num horário em que tem a luz do sol batendo ali, para a luz do sol refletir no visível e aí a minha câmera conseguir detectar. Mas se fosse só assim, seria muito difícil pegar alguns objetos no espaço, por exemplo, que estão muito distantes do Sol, ou em regiões onde a gente não consegue enxergar muito claramente. Então a gente pode mexer com esse sensor para que ele não fique só nessa faixa do visível, para que ele consiga absorver também emissões em outros comprimentos que o nosso olho não enxergue. Então é nessa que a gente muda esse sensor para alguns outros comprimentos de onda, cujo os outros objetos são capazes de emitir, e meu olho não vê, mas acontece que o meu sensor consegue. Por exemplo, no infravermelho próximo, eu não enxergo no infravermelho, mas se a gente conseguir que o meu sensor detecte, por exemplo, a gente pode pegar ali Júpiter, ele tem uma emissão no infravermelho, então a gente detecta o infravermelho dele, não precisa nem do Sol, e aí eu consigo, por exemplo, detectar alguma informação a respeito dele, e aí meu sensor vai registrar pontos que está vindo mais ou menos informação naquele comprimento de onda. Depois eu trago todos esses dados aqui na Terra, e aí eu pego e vejo, olha, esse dado está associado, por exemplo, a um tipo de informação, esse dado a outro, e aí eu dou cores para ele, que é do mesmo jeito que acontece no nosso celular. E aí eu realço essas cores. E aí, então, muitas vezes você vai ver uma imagem e ela está ali super bonita, como a do Sol, por exemplo. Eu olho para o sol, a imagem está linda ali, amarela, brilhante, borbulhante, aquela figura. Se eu olhar no visível, no espaço, o sol é uma bola branca com umas pontinhas pretas, muito sem graça. Mas o sol tem um monte de informação escondida ali. E aí é onde a gente usa esse sensor adaptado para essas faixas de frequência que tem informação e que eu não enxergo no visível, e dou cores para elas. E quando eu dou cores, aí eu posso realçar um fenômeno ou outro. Como é que a gente pode comparar isso com a observação da Terra? Então, por exemplo, se eu tiro uma foto do satélite do espaço da Terra aqui, então ele vai tirar ali uma região verde da Amazônia ali, ou de qualquer outra região. Se eu realço o verde, eu vou ter um enfoque maior onde o verde está mais brilhante, onde o verde está menos brilhante. Seria equivalente ao que você faz no seu celular quando você pega, por exemplo, os ajustes de cores e dá ganho, brilho, você mexe com isso para realçar algum fenômeno, coloca um filtro. É mais ou menos a mesma coisa. Então, quando a gente vai observar esses objetos do espaço distante, a gente às vezes vai ter que equilibrar o visível, que é onde a gente vai ter uma certa limitação, outras fontes de emissão daquele objeto, como por exemplo infravermelho, ultravioleta, entre outros comprimentos de onda que a gente não enxerga no visível, mas que aquele corpo é capaz de emitir, ou até mesmo laser, que aí seria quando a gente emite uma informação, emite um sinal na direção daquele objeto e recebe o retorno daquele objeto. Então isso também nos dá uma outra informação.
2: E existe algum limite nessa distância, Cláudia, que se consiga comunicar com uma espaçonave?
0: O limite, ele está mais no caso do emissor, né, da fonte que está emitindo, e do seu detector. Mas o problema é o tempo, porque às vezes, para você obter um dado que está muito distante, você vai demorar muito tempo para receber aquela informação. E é por isso que às vezes a gente vai lá e coloca um James Webb no espaço, olhando, né, de lá, porque a gente já elimina, por exemplo, a atmosfera, e aí a gente consegue ter alguns ganhos de propriedades de observação tirando ele daqui, ou seja, você consegue ampliar a faixa de frequência de observação, e aí você coloca ele com espelhos gigantescos, enormes, apontado para uma região, ou seja, você vai aumentar mais ainda a distância que você consegue observar, e você sabe que a distância hoje que ele conseguiu observar é praticamente alguns bilhões de anos atrás, né? Pra gente da astronomia, quando a gente olha, a gente vai ver assim, você fala que você está observando um objeto muito distante, é um objeto muito distante, você, na verdade, está observando um objeto que passou ali há muito tempo. Então, a distância também está relacionada com o tempo.
1: Nossa, isso é muito curioso e até um pouco confuso de pensar, né, para a gente aqui. Cláudia, eu queria que você explicasse como é que funciona o envio de imagens, né, dessas sondas, assim, pelo espaço, para aqui para a Terra. Você falou, né, tem a captura de imagens, tem a ver com os sensores e tudo mais, mas como que essas fotos são enviadas para cá? Como é que a gente recebe essas imagens aqui da Terra e consegue, então, fazer essas montagens, né, reproduzir o que foi captado, assim, de um planeta mais distante, por exemplo?
0: A partir do momento que esse sensor tá lá, né, uma sonda, por exemplo, a Voyager que tirou aquelas imagens que a gente viu, a Juno, enfim, Europa Clipper, que vai tirar pra gente no futuro, em várias sondas que estão viajando aí no espaço, né, a SOHO, STO, a própria James Webb, eles fazem uma captura primária desses dados, armazenam, assim, numa memória interna do próprio satélite, e depois eles habilitam, quando eles estão em um ponto de visibilidade para uma antena na Terra, eles habilitam a transmissão desse sinal. Então, a gente que está aqui na Terra, por exemplo, aqui no INPE, né, a gente tem também aqui as nossas antenas. Então, as nossas antenas vão ver o horário que aquele satélite vai passar sobre a sua visibilidade, e aí você vai conectar com esse satélite, então você vai estabelecer um uplink, que é uma capacidade daquele satélite mandar informação para você e somente para você. Então, isso funciona para o nosso e funciona também para o satélite de outros grupos. Então, vamos supor uma Deep Space Network, né, que seria as redes que pegam esse espaço mais profundo, essas sondas que estão mais distantes. Então, quando o satélite está em visibilidade dessa antena, essa antena se conecta com esse satélite, eles estabelecem como se fosse uma conexão, igual a gente fazia antigamente, só satélite com essa antena, e aí ele começa a mandar esses dados rapidamente, transmitir esses dados rapidamente, e essa antena vai armazenar. Depois, a equipe que recebeu esses dados, né, da estação de recepção, vai passar esses dados para um centro de processamento de imagens. E aí é onde vai ser disponibilizado para as pessoas que têm interesse.
1: Ah, legal.
0: Deu para entender ou não ficou complicado?
1: Não, acho que deu para entender sim.
0: É importante você saber que a transmissão não fica acontecendo o tempo inteiro, tá? Então, ele fica desligadinho ali, ele vai tirando as fotos no horário que ele é configurado. A gente manda uma configuração para o satélite. A gente manda para o satélite como se fosse um computador que funciona sozinho lá no espaço. A gente manda e fala, olha, nesse horário você liga, nesse horário você conecta. A gente habilita todas essas situações. E aí quando funciona, quando está no horário correto, conectou a antena, conectou o satélite ou a sonda, eles fazem esse match e começa a passar esses dados todinhos naquele instante, naquele intervalo que está pré-definido. Depois disso, interrompe, ele volta a operar da forma que foi pré-configurado, a antena vai fazer rastreio de outra coisa que seja do interesse, assim sucessivamente. E aí, esse conjunto de informações depois são processados e disponibilizados para pesquisa ou para os usuários.
1: Ah, uma dúvida aqui que bateu é, por exemplo, nesse momento de visibilidade, né? Um telescópio que está bem longe da Terra. Porque eu tô pensando assim, no momento desse de visibilidade, precisa rolar essa conexão para receber as imagens e tudo mais. Só, por exemplo, agências espaciais que tenham lançado esse satélite vão conseguir acessar essa conexão? Tem mecanismo de segurança, eu imagino, para fazer essa ligação. Mas eu queria entender se é algo universal, assim, né? Porque pensando até nos acordos que existem, né, para pesquisa espacial, é uma coisa muito mais coletiva do que na Terra, por exemplo. Queria entender como é que funciona isso, se outras agências têm acesso, podem ter acesso, como que isso funciona?
0: Então, a verdade é que tudo é criptografado. Então, eu posso até... primeiro que quando você manda satélite, você limita a faixa de frequência de comunicação. Então, é como se você dissesse assim, eu vou usar essa faixa de frequência e ninguém pode usar. Então, você já meio que cria ali uma restrição para que outras pessoas usem a mesma faixa. A outra é que transmissões, por exemplo, de espaço profundo, elas usam antenas muito grandes. Então, sei lá, eu e você podemos até querer, mas a gente precisaria ter uma antena de 100 metros. Acho que a gente não consegue fazer isso com tanta facilidade sem que alguém nos pergunte por que a gente está fazendo uma antena de 100 metros. Mas vamos supor que uma agência que esteja competindo com a outra queira fazer assim, pegar o dado da missão do outro, por exemplo. Ela vai poder, às vezes, enxergar aquele satélite, ela pode ajustar o sistema dela para a mesma faixa de frequência, mas ela não vai conseguir conectar, ela não vai conseguir fazer esse uplink com o satélite, porque esse uplink ele precisa ser configurado entre quem está recebendo e o próprio satélite. E isso é um dado sensível que é criptografado e que é pré-configurado E só sabe isso quem é o dono da missão. Então, quando a gente tem parcerias entre agências, por exemplo, vamos supor, a gente tem aqui com a China, né? A gente tem uma faixa da memória que a gente consegue acessar e a China tem outra faixa da memória que ela consegue acessar. Então, um consegue acessar o do outro, entendeu? Então, a gente tem essas barreiras mesmo quando a gente compartilha missões. Mas no caso de científico, muitas vezes a gente vai ter dois ou três grupos que vão fazer o gerenciamento daqueles dados. Às vezes eles vão ter acesso, sim, àqueles dados, mas aí vão ter cláusulas nesse contrato que são assinadas antes e que não autorizam a disponibilização desses dados ao público sem que seja autorizado pelas agências.
1: Outra dúvida que surgiu também, e você estava falando sobre a atmosfera e tal, e como isso, enfim, tem o caso do Webb que, enfim, está no espaço e isso facilita o recebimento. Da estação espacial, por exemplo, é mais fácil fazer essa conexão, a visibilidade é maior, dá pra gente afirmar isso?
0: A estação espacial, ela está mais próxima, né, 400, 500 quilômetros de altitude, que bem pertinho, vamos dizer assim, mais perto até de que muitos satélites nossos. E ela dá uma volta em torno da Terra a cada 100 minutos. Então, você tem a cada 100 minutos ela completando uma volta e ao longo do tempo ela vai cobrindo todo o território. Se você separar antenas, por exemplo, nos polos não, né? Numa latitude de 60 graus ali, que seria uma latitude correspondente a algumas estações americanas, você vai ver sempre a estação espacial passando. Então, pelo menos, cada vez que ela der uma volta, você de uma certa forma vai ter a capacidade de ver essa estação passando. Então, sim, comunicar com a estação espacial é mais fácil. Aí, outra coisa que é importante lembrar é que daqui da Terra você consegue ver todos os objetos que estão no espaço, mas isso não significa que você consiga se comunicar com todos os objetos que estão no espaço. Então, você até consegue ver a olho nu a estação espacial. Se você tiver um detector, um radar, você consegue detectar todos os satélites que estão passando no espaço, que é o que acontece. Então, qualquer pessoa tem. Se você tem alguns grupos até de radioamadores que ficam interceptando, colocam umas antenas para interceptar uns sinais de beacon que os satélites mandam o tempo inteiro, então todo mundo consegue saber o objeto que está ali. Mas saber que o objeto está ali não significa que você consiga pegar os dados daquele satélite.
2: É perfeito. Agora, não, é que a Cláudia estava falando que dá pra gente ver a olho nu. Eu já vi alguns, sempre com o aviso do meu irmão, que ele é astrofotógrafo, e ele avisa que tem que ter o ponto certo pra gente conseguir ver alguns, né? Então, é muito interessante você falando isso, só que, claro, eu fico imaginando o acesso de vocês pra comunicação, não só pra gente poder ver eles, né? Cláudia, quero partir pra alguns exemplos aqui para a gente poder trazer. Vamos partir entre Marte e Terra, né? Uma linha de comunicação que já é bastante estabelecida hoje, né? Entre a Terra e Marte, habitando o planeta vermelho há quase 30 anos, certo? Explica para a gente como é que funciona esse envio de informações e com relação aos vídeos enviados de lá. Se você puder detalhar um pouquinho o caminho, né? Que essa informação percorre até chegar, por exemplo, assim, aos cientistas.
0: A primeira coisa é que a gente tem um orbitador, tá? Então, a gente costuma ter é como se fosse uma estação intermediária entre a Terra e Marte, que faz com que a gente consiga aumentar a visibilidade e cobertura das transmissões entre a Terra e Marte. Então, é como se eu colocasse um entreposto entre a Terra e Marte. E aí, o que acontece? Com esse entreposto, eu consigo mandar para esse entreposto e ele transmitir para Marte, e de Marte para esse entreposto e chegar aqui na Terra. Então, quando a gente tem essas transmissões com Marte, a gente tem esse ponto de facilitação, que no momento que a gente fizer com a Lua, a gente vai ter que ter também, e a Lua tende a ser também esse ponto facilitador com relação a Marte, tá? Até mesmo porque ela está fora da atmosfera. Então, a gente pode fazer um enlace entre a Terra, enlace que eu digo é essa comunicação, criar essa comunicação entre a Terra e Marte em várias faixas de frequência, e aí cada faixa de frequência transmite uma quantidade de dados maior ou menor. Então, as bandas de transmissão, por exemplo, de telemetria e telecomando, que são aquelas só para sinalizar que está tudo certo, que está tudo funcionando, mandar um ou outro comando, elas geralmente são mais baixas, né? Então a gente tem ali na faixa de 7 giga, 8 giga. Quando a gente vai transmitir dados mais altos, ou seja, que a gente vai transmitir imagens, fotos ou vídeos, aí a gente já aumenta para as faixas de 30 giga. Mas se a gente coloca alguma outra missão de apoio, algum outro tipo de satélite de comunicação, a gente pode variar essas faixas de frequência e transmitir, por exemplo, para um satélite, desse satélite transmitir para a Terra, e da Terra para esse satélite para Marte. Então isso também pode acontecer. E normalmente é a rede que faz isso daí é a rede de Deep Space Network. Então tudo que passa mais de 36 mil quilômetros, normalmente eles são considerados transmissão de céu profundo. Então eles usam umas antenas bem especiais que estão distribuídas em 3 pontos principais na Terra, né? Na Austrália, na Espanha e nos Estados Unidos. E esses 3 pontos, eles estão separados em 120 graus de latitude. Então, sempre vai ter alguma delas apontando para a região de interesse. E aí, se eu estou, por exemplo, em Marte e tem uma transmissão lá que eu preciso fazer, eu vou mandar, por exemplo, para uma delas, dessas antenas. E elas vão comutando conforme a Terra vai girando na direção que facilita ou não essa comunicação. Ele vai mudando de uma antena para outra. A comunicação vai mudando de uma antena para outra. Depois alguém junta esses dados todos e aí vira uma informação útil para a gente. Eu não sei se eu respondi o que você queria saber.
2: Sim, respondeu. Muito obrigada.
1: E a gente fica... eu acho muito engraçado isso, de como as informações, de vezes, elas chegam em 3 pedaços, em 4 pedaços, e enfim, isso tudo se junta numa informação única. É algo padrão na comunicação interespacial, né? Dá pra gente afirmar isso?
0: Repete a pergunta, por favor.
1: Porque eu acho muito curioso como várias coisas, assim, relacionadas à comunicação, ao recebimento de informações, vêm em parcelas, né? E aí, esse é um exemplo. E aí, 3 pontos recebendo informações diferentes vão juntar numa informação única. Isso é um padrão, assim, da pesquisa espacial, né? Para recebimento de informações a longa distância.
0: Sim, isso é, mesmo porque a Terra não tá parada, né? Ela tá girando. Eu falo que é até intrigante para a gente que trabalha com planejamento de missão, porque mesmo aqui no INPE, que não é uma missão tão complexa como essas, a gente tem as mesmas situações, né? Então você precisa muitas vezes ver o satélite e a Terra está girando. Então a gente tem uma antena aqui em Cuiabá, por exemplo, mas ela não vai estar o tempo inteiro olhando para a mesma região e o satélite também está se movimentando. Então nesse sentido você precisa pensar outras antenas espalhadas ao longo do planeta que possam ver o satélite na hora que você não está vendo. E aí é nessa que você começa a configurar essa comunicação que precisa ser coletiva. Então, geralmente, missões espaciais de espaço profundo, elas precisam de mais parcerias, elas precisam de grupos maiores para poder trabalhar. E normalmente, os maiores parceiros nessas missões são a ESA, né, que também é uma agência bem forte europeia, e aí eles fazem essa distribuição de atividades, funções, né, e o gargalo mesmo da transmissão de todos esses dados e da manutenção de todos esses dados. A Deep Space Network, ela é muito interessante, ela é um dos projetos mais robustos de comunicação de espaço profundo, espalhadas aí, espalhado nesses 3 pontos com várias antenas, e aí cada antena o tempo inteiro, se você entrar no site, eu recomendo a vocês, para as pessoas acessarem, da Deep Space Network, dá para você ver cada região que ela está e dá para você ver com qual missão ela está comunicando. Então você vê que, por exemplo, às vezes nesse momento ela está na antena da Austrália, de repente ela pula para da Espanha e de repente ela pula para a americana, porque a posição ficou mais favorável nessa outra região. E aí ela continua transmitindo, eles continuam controlando. Então isso é muito legal.
2: E você, da maneira que você fala, eu fico pensando os desafios, né, para esse envio de dados do espaço e como é que se garante nessa comunicação toda que a mensagem tão longa chegue sem erros. Existe um risco de perder, por exemplo, completamente esse contato com a missão? Como é que as agências lidam com atrasos nessa comunicação?
0: Existe, sempre vai existir, esse é um risco que existe. O que acontece é que quando você tem um dado muito crítico, você normalmente coloca algumas barreiras, né, de proteção, como por exemplo, ele só vai apagar aquele dado, ele só vai mudar quando ele garantir que o outro ponto recebeu aquele dado da forma correta. Então você vai mandar os pacotes e vai checando se esses pacotes de dados, eles chegaram corretamente na fonte. É como na internet a gente não tem um checksum, né, que tem umas pessoas que usam, a gente não usa, né, a gente nem se preocupa com isso, mas tem uns verificadores de qualidade do sinal, de qualidade do pacote. Então ele tem que chegar, o início tem que estar tal símbolo, o final tem que estar tal símbolo e dentro não pode ter sido alterado nada. Ele compara com o anterior, viu que bateu, deu match, deu certinho, o tamanho está correto, a palavra está correta, então aí sim essa informação chegou correta. Então a gente tem isso já é utilizado na comunicação, principalmente comunicação de segurança, né? Por exemplo, bancária, essas coisas são super críticas com relação a isso, mas você garantir que as informações não foram corrompidas no meio do caminho. Então isso tem. Quando os dados não são tão sensíveis assim, você vai ter uma cadência de possibilidade de erro. Então você pode, por exemplo, posso perder algumas informações que não vai fazer muita diferença, porque o estado que eu estou buscando, ele refletiria um problema em 2 minutos, 3 minutos ou 5 minutos. Então nesse caso aí você vai ter menos risco, e aí você pode baixar um pouquinho o risco dessas transmissões. Para imagens, por exemplo, às vezes você vai ter buracos, né? Até mesmo na hora de você obter aquela imagem, você pode ter falha na câmera, você pode ter algumas coisas assim. E aí, muitas vezes, isso é informado na hora que você vai pegar esse dado, tá lá, olha, nesse momento teve algum problema, alguma falha. Ou você vai fazer esse filtro também, que também faz parte de quem trabalha e usa aqueles dados, entender que, às vezes, algumas limitações vão aparecer durante a comunicação.
1: Antes, queria que você falasse o link do Deep Space, por favor, só pra gente não esquecer.
0: O site é ice.nasa.gov, e aí você vai ver lá Deep Space Network Now, e eu vou deixar o link aqui para vocês acessarem diretamente este canal, e aí você vai conseguir ver, por exemplo, eu acabei de abrir ele aqui, tá? Então nesse momento a gente tem, por exemplo, a antena dos Estados Unidos está se comunicando com James Webb e com a missão Kepler, por exemplo, né? E a missão, por exemplo, de Madrid, na Espanha, está comunicando com a Psyche, que é também uma sonda que está viajando aí no espaço. Então, ao mesmo tempo que está uma comunicando, pegando dados de um lugar, a outra está pegando dados de outro, já estou colocando aqui para vocês o link, daí vocês podem acessar e vão visualizar a mesma coisa que eu aqui. Deep Space Network Now.
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1: Vamos dar uma pausa na nossa conversa com a Cláudia Medeiros, que é doutora em Geofísica Espacial e certificada pelo International Space University, o ISO, no programa de estudos espaciais SSP23, além de atuar como controladora de satélite pelo Instituto Nacional de Pesquisas Especiais, o INPE, para trazer uma novidade vinda da China. O país asiático surpreendeu o mundo todo ao levar satélites reais em um voo inaugural, que não costuma fazer isso, né, para ocupar a órbita baixa da Terra e oferecer um serviço de internet, bem semelhante àquele do Starlink, a empresa do Elon Musk. Quem conta mais detalhes sobre essa situação é a nossa apresentadora virtual, Ludmilla. Fala comigo, Lud.
4: Olá, eu sou a Ludmilla, apresentadora virtual da Sputnik Brasil e voz do quadro Curto Circuito, o seu giro pelo mundo da tecnologia no podcast Em Órbita. A China realizou o lançamento surpresa do foguete Long March 12B, um novo veículo espacial reutilizável que levava 18 satélites da constelação Qianfan, concorrente chinês da Starlink de Elon Musk. A operação aconteceu no dia 1 de junho e o primeiro aviso só foi dado pela Corporação de Ciência e Tecnologia Aeroespacial da China, o CASC, uma hora após o lançamento. Apesar da surpresa, o voo inaugural do Long March 12B foi considerado um sucesso pelas autoridades chinesas. A operação também chamou atenção por se tratar de um voo teste, mas que levou satélites reais. Ainda por cima, o foguete não teve seu potencial de recuperação testado, o que deve acontecer em outra data, segundo o CASC. A expansão da constelação de satélites seguiu poucos dias depois, com o lançamento de mais 18 unidades a serem instaladas na órbita baixa da Terra. Com essa atualização, a chinesa Qianfan já tem 201 satélites em funcionamento para oferecer serviços de internet pelo mundo. Apesar dos dois lançamentos em curto espaço de tempo, o ritmo ainda não é o ideal. A Qianfan tem como objetivo ter 324 satélites em órbita até o fim de julho deste ano. Para isso, seriam necessários 7 novos lançamentos em apenas 7 semanas, mantendo o padrão atual de mísseis com cerca de 18 satélites cada. O plano é considerado ambicioso e depende de um aceleramento na cadeia de produção. Essa foi Ludmilla, apresentadora virtual da Sputnik, para o quadro Curto Circuito.
2: Obrigada, Lud. Agora nós vamos voltar para o nosso papo com a Cláudia Medeiros, doutora em Geofísica Espacial e certificada pela International Space University, a ISO, no Programa de Estudos Espaciais SSP23, além de atuar como controladora de satélites pelo Instituto Nacional de Pesquisas Espaciais, o INPE. Ela está falando com a gente sobre como funciona a comunicação no espaço, considerando as diferentes distâncias e tecnologias antigas e atuais. Vamos ouvir.
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1: Cláudia, a tecnologia, né, aqui na Terra, pelo menos, evoluiu bastante desde as décadas de 50 e 60, ali, início da pesquisa espacial e tudo mais. E hoje a gente já tem novas formas de comunicação em relação aos anos anteriores. O último avião espacial, por exemplo, foi ao espaço antes da expansão dos smartphones que a gente tem atualmente, né? Já existiam smartphones, mas ainda não era uma coisa difundida. Eu acho isso muito curioso, pelo menos eu cresci vendo um ônibus espacial como o máximo da tecnologia. Queria entender, e tiveram mudanças, né, desde 2011. Como que essa comunicação no espaço evoluiu ao longo desse tempo? Teve alguma melhoria significativa? E como é que a gente pode relacionar os avanços tecnológicos que a gente teve aqui na Terra com o caminhar da tecnologia na pesquisa espacial, assim, principalmente considerando os últimos anos? Assim?
0: Bom, a inteligência artificial é uma das coisas que ajudou bastante. Então, você pode ter hoje, por exemplo, processamento de dados a bordo dos satélites, né, das missões, o que diminui, por exemplo, você pegar dados que são inúteis e precisar transmitir esses dados. Então, às vezes, você pode fazer um pré-processamento desses dados e você já enviar só os dados que são qualificados ou que são úteis para aquela missão. E, ao mesmo tempo, o próprio autogestão a bordo, com relação a falhas, isso também é o uso de inteligência artificial também tem ajudado bastante a melhorar essas condições, essas capacidades de tratamento de dados a bordo do satélite. Essa é uma das coisas, né? A outra é a capacidade de compactação de dados, né, de formas diferenciadas. Isso também melhora e diminui o risco, a capacidade dos dados serem transmitidos. E as tecnologias que mudam o tamanho dos componentes, que eu acho que é a mais importante e a mais complicada para as pessoas entenderem, né? Porque uma das coisas que as pessoas questionam é missões anteriores usavam alguns tipos de componentes que hoje a gente nem usa, nem fabrica praticamente mais, né? E aí esses componentes, eram componentes maiores, então você ocupava um espaço maior no seu satélite, você tinha uma placa maior, você precisava de cargas, você precisava de um monte de coisas maiores. Isso encarece o satélite, encarece a missão. Cada coisa que você manda para o espaço, você tem um custo que está associado ao peso. Então, quando você diminui esses componentes, você melhora isso, você consegue fazer um satélite menor, que consegue cumprir mais coisas com um tamanho menor. E isso foi bom e ruim. Ruim no sentido de que dificultou um pouco, por exemplo, colocar os mesmos sistemas no espaço sem o risco da radiação que o espaço oferece. Então, a radiação continua existindo igual antigamente, só que os componentes, quanto menores forem, mais sensíveis a efeitos da radiação eles são. Então, você precisa aumentar as blindagens e as capacidades de blindagem. Você melhora para o espaço e, consequentemente, você acaba também criando soluções aqui para a Terra, por exemplo, para tecnologias onde você quer proteger uma pessoa em voo, você quer proteger, por exemplo, ela durante o tratamento. Então, uma coisa em cadeia vai ajudando e piorando, e aí você vai encontrando soluções, né? Quase como se fosse isso. Mas eu acho que as principais coisas é a miniaturização dos sistemas, que permite com que você faça muito mais coisas em espaço menor, né? Tamanho menor. As novas tecnologias de materiais também, painéis solares, por exemplo, hoje a gente consegue fazer redes de painéis solares mais eficientes, com capacidade de pegar mais aspectos de radiação emitida pelo sol do que antes, né? A gente tinha algumas restrições de absorção, hoje a gente consegue aproveitar mais a energia solar, por exemplo, para um painel solar. Então, são muitas coisas que vão melhorando o desenvolvimento do próprio satélite que está no espaço, da tecnologia que está embarcada no espaço e também essa parte do processamento desses dados no próprio satélite depois quando chega aqui na Terra.
2: Tá certo. Antes você mencionou o satélite Voyager 1, né, que cruzando aí a fronteira da Via Láctea, e a gente quer entender um pouquinho mais, se você puder trazer detalhes pra gente, que ele ainda segue enviando informações para as agências daqui na Terra, né? Então explica pra gente como é que funciona essa comunicação da sonda que foi enviada ainda nos anos 70 para o espaço, né? Quanto tempo demora para receber uma mensagem de tão longe?
0: Olha, ele é o exemplo mais interessante mesmo, o Voyager 1 e a Voyager 2, que estão aí especialmente assim, para, por exemplo, se a gente fala da Lua, a gente tem ali uma comunicação que demora 1.3 segundos, né? Que a gente percebeu durante a missão Artemis 2, né? Se a gente vai falar em Marte, a gente vai variar de 3 a 22 minutos de comunicação, mas quando a gente fala da Voyager, a gente está falando de um dia para esse sinal chegar. Então é um dia para esse sinal sair da posição onde a Voyager está e chegar aqui na Terra. Então, se eu quero, por exemplo, mandar um comando para alterar alguma coisa na Voyager, eu vou mandar, me esperar o dia seguinte para chegar lá e aí depois ele vai retornar para mim, e aí eu vou esperar mais um dia para ver como é que vai ficar esse resultado da sua operação. Então, só que para isso, a gente vai usar, né, usaria, né, as redes Deep Space Network para fazer essa comunicação. E se você lembrar, eu não sei se você já viu uma foto do Voyager, mas ele usa umas antenas muito compridas mesmo. Então essas antenas, elas facilitam com que ele consiga ter uma área de capacidade de sensibilidade para esses dados maior. Só que o sinal, ele é muito fraco. Então, e você consegue transmitir poucas informações. Hoje, só informações mesmo mais básicas do seu funcionamento. O que ele permite é que, muitas vezes, essas informações estão associadas a outros fenômenos, e aí você pode inferir fenômenos baseados nessas informações. Então, outra coisa é que ele foi também com o tipo de energia, né, que ele levou, combustível, ela é nuclear. Então, isso também facilita com que a gente não tenha perda de capacidade, né, de geração de energia. Então, essa energia que a Voyager gera, ela é energia nuclear, que não é permitido, por exemplo, usar em satélites próximos à Terra, por riscos, né, nucleares. Mas no caso da Voyager, daí sim. Então, ela foi com plutônio 238, né, que faz essa conversão em termoelétrica, e aí gera energia para ela poder continuar funcionando.
2: Tá certo, é só pro nosso ouvinte que talvez tenha ficado imaginando qual era o tamanho que você mencionou, que elas são muito compridas, né? Como se imaginasse uma aranha, assim. Vou tentar desenhar pro nosso ouvinte aqui, como se você olhasse a maior partinha que você já tenha imaginado numa aranha. É só pra gente ainda falar um pouquinho de como é que controla essas sondas e esses satélites no espaço, além da comunicação, no sentido de troca de informações. As agências espaciais conseguem controlar elas? Como é que isso funciona?
0: Então, só para complementar, só para você ter uma ideia do tamanho da antena da Voyager, ela tem 3,7 metros, né? Seria como se a gente empilhasse. Talvez eu, você e o Yuri, a gente teria ali o tamanho da antena da Voyager. Mas o controle mesmo desses dados são feitos pela criptografia mesmo, tá? Então, a criptografia, ela não permite que você... Se, por exemplo, a gente tem aqui alguns locais, algumas pessoas que fazem tentativa de detecção, até uma rede de pessoas que fazem. Elas colocam antenas na casa delas em faixas de frequência que são comuns de comunicação. Por exemplo, o HF, né, que são antenas que você consegue ter na sua casa, né, aquelas antenas mais antigas. Essas antenas, elas conseguem perceber um sinal passando por cima dela por um tempo, né? Você ajusta ela, quando ele passa ali, você consegue perceber um sinal, você vê uma alteração daquele sinal, e você consegue, se ela estiver emitindo alguma coisa, até às vezes baixar ali alguma informação. Normalmente um beacon, né? Que seria tipo um dado padrão, um tipo hello world, que a gente fala, que é o primeiro dado que você conversa com o computador, né? Tipo um, eu estou aqui, eu existo. E esse dado, ele tem ali essas informações, você consegue ler, tá ali um código, né, em hexadecimal, mas pra gente não representa nada, você não consegue entender o que é. Pra você entender aquilo, você precisa fazer a criptografia daquele sinal. E aí a criptografia daquele sinal é super complexa. E aí é onde a gente consegue ter essa limitação de acesso a esse dado. Então, saber que está ali não significa que você conseguiu usar aquelas informações.
1: É, tá certo, Cláudio. Muito curioso isso, a gente fica se perguntando, né? A Voyager foi lançada há muito tempo já tem mais de 50 anos, né? Década de 70. E, enfim, continua aí em operação, a gente ainda fica se perguntando se ainda tem algum tipo de controle. Então é muito interessante a gente saber como funciona essa questão, tanto a parte de comunicação quanto isso que a gente trouxe agora.
0: Eu tive a oportunidade de conhecer a pessoa que desenvolveu um dos equipamentos da Voyager, o Daniel, né? Ele estava lá na NASA na época que eu estava lá. E ele estava lá na NASA, ele já estava, sei lá, 70 e poucos anos, justamente porque ele era uma das únicas pessoas que entendia o sistema da Voyager. Então é bem diferente, assim, o tipo de processamento que você precisa fazer para extrair uma informação útil é bem diferente do que, por exemplo, se não for uma informação que ela é passada de geração a geração, isso até é uma coisa importante, porque, por exemplo, ele está bem idoso, né? Uma hora ele não vai estar mais lá. Então é uma informação que precisa ser passada para as próximas gerações, para que as próximas gerações tenham capacidade de continuar obtendo informação daquilo, né? Então, às vezes a missão, ela sai da Terra com um período de duração, sei lá, ela vai durar 4, 5 anos, mas como a Voyager, por exemplo, ela já tá aí desde as décadas de 70, né? Então, já sei, muitos anos, 50 anos. Então, se você está aí quase 50 anos da Voyager, você precisa saber que aquela geração que criou a Voyager não vai estar mais ativa. Então, isso é um conhecimento que precisa ser transferido. Então, às vezes, a gente vai ter tecnologias que precisam ser mantidas, porque o processamento não avançou com relação àquela que foi gerada. Por exemplo, é como se você fizesse toda a programação no Windows, sei lá, o Windows XP, e agora você está no Windows 11. O Windows 11 não lê mais nada do Windows XP. Então, você tem esses desafios quando você tem missões com um tempo de duração muito longa. Estratégias em que você vai garantir que a comunicação permaneça com aquele tipo de tecnologia que ainda que é muito mais antiga do que a que você tem hoje, né? Então a Voyager, ela é esse desafio e até agora eles têm tido muito sucesso em manter pelo menos o mínimo de funcionamento para poder obter o mínimo de informação dessa missão, que eu acho que é uma coisa muito importante para a humanidade.
1: Cláudia, obrigado pelo tempo, viu, pela conversa, foi ótimo o nosso papo aqui, a gente tem mais pergunta aqui separada, vamos fazer um segundo episódio sobre comunicação interespacial.
2: Vai dar todo tempo para esse.
1: É muito legal, brigadão, viu, mais uma vez pela sua presença aqui no IOR.
0: Estou sempre à disposição e a gente pode revisitar alguns temas quando você tiver interesse, porque eu sei que é muita informação, é complexo, mas estamos por aqui, ok?
2: Muito obrigada, Cláudia. Nós conversamos com a Cláudia Medeiros, que é doutora em Geofísica Espacial e certificada pela International Space University, a ISO, no Programa de Estudos Espaciais SSP-23, além de atuar como controladora de satélites pelo Instituto Nacional de Pesquisas Espaciais daqui, o INPE. Até uma próxima, Cláudia.
1: Tchau, tchau.
0: Obrigada, tchau.
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1: Nesse Ajuda Tech a gente vai trazer de volta um assunto que a gente chegou a conversar agora há pouco com a Cláudia, quem estava ouvindo a entrevista aí vai lembrar. Ela mencionou que qualquer pessoa pode simplesmente acompanhar em tempo real praticamente quais sondas e espaçonaves estão se comunicando com a Terra nesse exato momento. Ficou curioso? Vamos contar para você agora aqui no Ajuda Tech como que dá para fazer isso.
2: Esse processo ele acontece através da Deep Space Network Now, uma ferramenta visual da NASA que mostra o status atual das comunicações com exploradores espaciais espalhados pelo sistema solar. Ela utiliza dados atualizados a cada 5 segundos diretamente da rede de antena da NASA. Essa rede, chamada pela sigla DSN, é a maior rede de telecomunicações científicas do mundo. Ela conecta a Terra a sondas, orbitadores e missões que exploram outros planetas e regiões profundas do espaço.
1: E essa rede possui 3 complexos de antenas distribuídas estrategicamente pelo planeta. Um fica na Califórnia, o outro fica lá na Espanha e tem um outro na Austrália. Então vamos pro passo a passo agora. Primeiro você precisa abrir o seu navegador e acessar o site, que é o ais.nasa.gov/apps/dsn-now. Se escreve ees.nasa.gov/apps, né? apps/dsn-now, que é N-O-W.
2: E aí, acessando o link, você já vai ter uma visualização das antenas da rede Deep Space Network espalhadas pelo mundo. Cada uma delas pode estar transmitindo dados para uma nave, recebendo dados ou também fazendo ambas as coisas simultaneamente. As animações de ondas de rádio ajudam a visualizar o fluxo de comunicação. É uma forma simples de enxergar o que normalmente acontece nos bastidores das missões espaciais.
1: E uma das partes mais interessantes disso, Dani, é que você pode clicar em qualquer antena que estiver ativa. É só selecionar uma delas, aí o sistema vai abrir informações detalhadas sobre a conexão naquele momento. No painel de detalhes também dá para ver qual missão ou espaçonave está conectada.
2: É, e dependendo do momento que você acessar, podem aparecer missões famosas, como as sondas em Marte, os observatórios espaciais ou até mesmo as lendárias missões Voyager que a gente falou aqui na entrevista de hoje, que já estão bem longe da Terra. O sistema mostra exatamente quem está, digamos assim, conversando com a Terra naquele instante. Além do nome da missão, o painel exibe várias informações técnicas. É isso, Yuri.
1: Então, da próxima vez que você quiser saber quais missões espaciais estão enviando dados para a Terra, só acessar o site ais.nasa.gov/apps/dsn-now e observar a rede trabalhando ao vivo. Isso está disponível completamente de graça, só entrar lá e explorar. Lembrando que você, ouvinte, pode sempre mandar qualquer dúvida de ciência ou tecnologia aqui pra gente no WhatsApp, no 21 98065 0066, 21 98065 0066. Manda que a gente responde aqui no Ajuda Tech.
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1: É isso, Dani. Esse foi mais um Em Órbita aqui na Rádio Sputnik, na Metropolitana 80.5 FM. Muito obrigado aos ouvintes e sigam Em Órbita nas principais plataformas de áudio para ouvir a gente de qualquer lugar.
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1: Esse episódio teve produção de Jennifer Alves e edição de Maciel Amaral, nosso operador.
2: Um abraço, até a próxima.
1: Tchau, tchau.

0: 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No dia 29 de junho de 1958, a seleção brasileira trouxe o primeiro título mundial para casa, após derrotar a Suécia por 5 a 2. A conquista da Jules Rimet exorcizou o trauma de 1950. A seleção, dirigida por Vicente Feola, contou com uma comissão técnica moderna, de luxo. Ao todo, foram 6 jogos com 5 vitórias e 1 empate. 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
1: Trabalhadores do campo já poderão então ser concretizados.
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0: E aí, apaixonados por história, beleza? Pedro Henrique Lima na área pra gente revirar o nosso primeiro título de Mundial. Um título rodeado de euforia. Era uma época em que o Brasil passava por um momento de modernização, industrialização, 50 anos em 5, JK, muita coisa boa acontecendo. Na parte cultural, a bossa nova, o cinema novo e no esporte, esse título aí de 1958. Será que esse foi o ano em que tudo deu certo pra gente? Bora dar aquela virada de história que a gente gosta muito e trocar uma ideia com os especialistas de hoje. Bom, e agora eu tenho o grande prazer de conversar com o Felipe Mostaro, ele que é professor da Faculdade de Comunicação de Jornalismo da UERJ, da Universidade do Estado do Rio de Janeiro, coordenador do Audiolab também da UERJ. Seja muito bem-vindo, professor, tudo bem?
3: Tudo ótimo, Pedro. Um grande abraço aí para você, para toda a equipe e o pessoal que está nos ouvindo agora, né?
0: Maravilha, muito obrigado desde já aí pela sua participação, saudações também. Professor, muito se fala da preparação para a Copa de 1958, o fato do Brasil ter uma comissão técnica, uma preparação física fora do padrão do que vinha sendo feito antes nas outras edições. Nessa época, a CDB instituiu um planejamento rigoroso para a Copa do Mundo, teve até manual, preparação técnica, psicológica para os jogadores, pensando inclusive no trauma de 1950, né? Para você, qual foi a principal novidade trazida pelo Brasil nesse torneio que vai trazer aí a nossa primeira taça de Copa do Mundo?
3: Bom, Pedro, você já citou muito bem, né, algumas alterações muito significativas que nós tivemos na preparação da seleção brasileira para a Copa de 58. E aí é legal a gente pensar o contexto, né, que o Brasil vivia e o contexto que a CBD acabou entrando antes da Copa do Mundo. O Brasil vivia uma era do JK, 50 anos em 5, a ideia de modernidade. E modernidade seria aproveitar alguns elementos da Europa e introduzi-los no modelo brasileiro. Isso aconteceu na parte econômica, na reestruturação financeira que o Brasil fez, histórica, enfim. E isso acabou desaguando também no futebol. O Brasil vinha de 2 Copas, a de 50, a grande tragédia do Maracanazo. Uhum. Como você lembrou muito bem, né? Para alguns jornalistas tinha faltado psicológico para os jogadores. Em 54, o psicológico também foi levado ao extremo, com o Brasil sendo eliminado na chamada Batalha de Berna, que até a comissão técnica brasileira brigou contra os húngaros. Tinha-se a ideia, principalmente nos jornais e na comissão técnica, que a Hungria, por ser um time comunista, teria sido ajudado pela arbitragem. Né? Então, todo esse cenário histórico, político, acaba sempre desaguando numa Copa do Mundo. E a de 58 vai ser a primeira que nós vamos ter um modelo de gestão muito similar ao que a gente vai encontrar hoje. No papel do João Avelange, né? O João Avelange era um empresário de muito sucesso, ele tinha sido nadador do Fluminense, participou de Jogos Olímpicos, mas como ele mesmo brincava, ele não entendia muito bem de futebol, ele estava ali para gerir. Essa ideia de gestão vai ser muito forte, ele passa a incluir na sua comissão técnica alguns cargos que nós vamos ter até hoje, mas que naquela época não eram tão comuns. Uhum. Como você disse muito bem, uma comissão técnica recheada de especialistas. E é muito interessante, porque quando a gente volta aos jornais de 58, a imprensa exaltava bastante essa nova organização. A gente chega até o terceiro jogo do Brasil, o jogo contra a União Soviética, e o grande ponto que era exaltado pela imprensa brasileira era: o Brasil hoje tem uma modernidade parecida com a europeia. Tem pessoas que pensam em várias funções, tem um esquema tático, tudo isso era uma cópia do que vinha sendo na Europa, né? É algo muito similar do que era desenvolvido na Europa. E nessa comissão técnica, era muito exaltado pela nossa imprensa de que isso seria o grande diferencial do Brasil frente às outras Copas. Faltava para o Brasil uma organização. Então essa ideia de gestor do João Avelange vai ser muito forte, e aí nós vamos ter um nome emblemático para essa Copa, que é o Paulo Machado de Carvalho.
0: Sim.
3: Ele era dono, né?

0: microdetalhes que a gente vai pensar aí numa gestão industrial, quase que de logística, né, de como que vai ser esse trato aí, de ponto a ponto. Isso foi muito exaltado. E aí, nessa Copa, nós temos, eu acho que a gente já poderia, se não fosse Garrincha e Pelé, desde essa Copa, esse modelo organizacional estaria muito evidente na história da seleção brasileira. Era a ideia de que eu preciso organizar o talento para poder vencer. Algo que fugia muito do que o Brasil sempre teve antes na Copa, que era a ideia do futebol arte, ou seja, o jogador por si só vai decidir a partida. Ele é genial o bastante para pegar uma bola, definir o jogo e não precisar de uma organização. Essa seleção vai ser a primeira que vai ter os dois polos, assim, em contato o tempo inteiro. É uma tentativa de organização tática, organização logística, organização dos atletas nas concentrações, por exemplo, como nunca se tinha antes. E do outro lado, né, claro, não, uma organização sem talento é o Brasil não venceria uma Copa, nós vamos ter Garrincha e Pelé no jogo decisivo contra a União Soviética. O jogo que classificou o Brasil no seu grupo, né, era um grupo dificílimo, Áustria, Inglaterra e União Soviética. E a partir daí, olha que interessante, a imprensa meio que abandona a ideia de organização e passa a exaltar o talento de Garrincha, Didi e Pelé. Principalmente nesse jogo contra a União Soviética, o Garrincha sai assim como o grande ídolo do futebol brasileiro. Nas quartas de final, nós vamos ter o Pelé tendo um papel decisivo, e aí na semifinal e final também. E isso vai ser o primeiro momento, Pedro. Isso é muito interessante, por isso que dialoga com o contexto que a gente tem do Brasil, de modernização, né, de abrir as portas para ideias estrangeiras, que aconteceu muito com o JK. Isso acontece no futebol. E essa conquista vai ser exaltada pela união, talento e organização.
1: Muito legal. Dá pra gente fazer várias analogias, inclusive com o momento atual do futebol, né? Em que eu acredito que a gente também tá vivendo uma transição ou o final de uma transição para um futebol mais moderno, né? Mais adaptado para a realidade mundial, né? Desse esporte. E é interessante ver que isso já era discutido na Copa de 1958. Esse jogo que você falou, o Brasil ganhou de 2 a 0 da União Soviética, com dois gols do Vavá, que vai ser o artilheiro, né, desse torneio, da Copa do Mundo, e a União Soviética, que era uma seleção fortíssima. Tinha, por exemplo, Lev Yashin no gol, né, um dos maiores goleiros da história do futebol. Então, de fato, é um resultado para a gente valorizar. E teve outro termo, professor, que você utilizou na sua fala: gestão industrial, né, que estava aí no radar da CBD, nessa nova gestão aí do João Avelange, que tinha assumido a presidência em janeiro desse ano de 1958. Até que ponto ele e o próprio Paulo Machado estavam alinhados com essa modernização do futebol, com os novos conceitos desse esporte?
0: Pedro, totalmente. É interessante a gente observar o técnico da seleção em 1958, é o Vicente Feola, que acabou voltando na seleção em 66. Se você analisa, né, os grandes jornais da época, Jornal do Brasil, O Globo e Folha de São Paulo, o papel do Vicente Feola é esse gerente que cumpria as ordens do Paulo Machado de Carvalho e do João Avelange. É claro que isso é muito mais complexo, né? A gente procura sempre analisar o que a imprensa analisava, o que ela discutia, qual narrativa ela elaborou nessa época. Do Vicente Feola, isso vai ser muito, muito forte. Ele era um cara que ia meio que mediar as relações entre esses comandantes, né, Paulo Machado de Carvalho e o João Avelange, com os jogadores, e o papel dele vai ser muito pouco exaltado durante essa conquista. Se você pegar os jornais, você vai ver meras menções do Paulo do Feola e muita exaltação, João Avelange e Paulo Machado de Carvalho. Muito por conta desses dois estarem completamente alinhados, né, a essa nova percepção do futebol. E aí é legal a gente pensar, Pedro, a Inglaterra ainda fornecia um status, né, e uma ideia de que a partir daqui está a tal modernidade. Se hoje a gente fala Premier League, que é importante, tem que jogar como os times da Premier League, naquela época, o modelo de técnico que era tentado ser replicado no mundo inteiro foi o modelo do Chapman, Herbert Chapman, um treinador muito famoso do Arsenal. Ele morreu em 1933 e 34, né, nessa temporada, mas ele foi o primeiro grande gerente do futebol. Tem uma frase que é fantástica, o Gianotti, né, que é um sociólogo inglês e ele pesquisa muito futebol.

0: Ele diz que o Chapman foi o Ford do futebol. Ele agilizou a produção de vitórias e de gols, colocando métodos empresariais de fábrica dentro de campo. Aí que você começa a ter uma função específica para cada jogador. Lateral, então você vai até aqui, entrega a bola para outra pessoa, como se fosse ali o Chaplin no Tempos Modernos, né?
1: Sim.
0: Fazendo
1: a maquininha.
0: Isso, né? Isso é muito exaltado nos anos 30. O Brasil vai passar por algumas copas nessa dualidade: ou eu me rendo à organização, ou eu fico com o talento do jogador brasileiro. Mas nessa Copa isso vai ser colocado lado a lado. Uhum. E o papel dos dois vai ser fundamental. Tanto que, se você, né, repetindo, se você ler os jornais da época, eles vão ser muito mais citados e exaltados do que o próprio técnico. Porque o papel dele era, olha, é coloca os jogadores cada um na sua função, e os méritos vão estar muito mais perto de nós, que somos os idealizadores dessa organização. O Brasil, durante muito tempo, teve essa ideia de que o jogador fazia aquilo que queria dentro de campo, tinha um talento muito acima dos normais, mas faltava organização tática. Esses dois vieram para implementar essa ideia com essa comissão técnica, com a ideia de preparação física, e é muito importante, né? Você citou a União Soviética. A União Soviética era o símbolo de tudo isso, né?
1: Pois é.
0: Uma tecnologia muito forte,
1: sim,
0: né? O Yashin, né, o grande goleiro. Tinha assim, uma ideia que os russos poderiam jogar 180, 200 minutos até, né, três jogos seguidos sem se cansar, porque eles tinham uma preparação física absurda. Então isso entra em xeque, né, isso é colocado em jogo quando o Brasil vai para essa partida decisiva. O Brasil precisava de ganhar, e se estávamos exaltando a nossa modernidade, a modernidade tecnológica da União Soviética era muito maior, era o grande polo ali contra os Estados Unidos, né, na época da Guerra Fria. E aí, por conta disso, que o talento acaba surgindo nas narrativas de uma maneira muito forte. Foi mais ou menos o seguinte, tá vendo? Com toda a organização, com toda a tecnologia, pode ter Sputnik, né? Pode ter tudo da Rússia, né? Ela tá mandando o homem pro espaço nessa guerra contra os Estados Unidos, né? Nessa Guerra Fria. Mas aqui nós temos uma pessoa de pernas tortas chamada Garrincha. Nós temos um jovem negro chamado Pelé. Nós temos um Didi que desmonta toda essa tecnologia. Então foi nesse momento em que percebeu-se que essa dualidade poderia estar em conjunto, que o Brasil, com a sua organização, mas com seu talento, tinha tudo para vencer a Copa. E a conquista acaba meio que confirmando, né, essa trajetória, exaltação desses atletas e exaltação também desses organizadores. Que para a elite brasileira na época, Pedro, isso era muito fundamental. O povo brasileiro tem seu talento, tem seus valores, mas eles só vão aflorar, como se aflorou no futebol, quando forem organizados por alguém como nós, como alguém da nossa elite. Olha como que isso se casa de uma maneira muito forte.
1: Sim.
0: O que nós vamos ter, né, pouco tempo depois dessa Copa, principalmente, né, com o golpe militar de 64, é essa ideia. O Brasil tem talento, o Brasil tem tudo de bom, mas precisa ser organizado por nós, por essa elite. E os dois eram grandes representantes dessa elite brasileira.
1: Nossa, fascinante pensar nisso, até porque pós-64, a gente vai ter o Brasil vai ter um investimento muito grande, por exemplo, no ensino técnico, né, na formação profissional. Então, muito dessa perspectiva que você falou, de uma educação organizada, mas a partir ali dos interesses da elite. Então, é interessante mais esse paralelo que a gente consegue fazer. E 58, uma época que o Brasil, como parte desse processo de modernização, passava também por uma industrialização, né, muito forte, marcada pela indústria automobilística, né, construção de rodovias, e é interessante ver como que isso se desdobra no futebol também. Agora, professor, isso vai ser percebido no exterior, fora aqui do Brasil, esse resultado na Copa de 58, a forma como a preparação brasileira foi planejada, isso muda a percepção em relação aos brasileiros depois dessa Copa?
0: Muda sim. Não muda da maneira com que foi feita aqui no Brasil, né, de colocar lado a lado organização e talento, mas é muito exaltado pelos jornais estrangeiros, pela imprensa estrangeira, que aquele Brasil que disputou a Copa de 38, por exemplo, com jogadores fantásticos como Leônidas, Domingos da Guia, que tinha um talento, tinha um improviso, mas que faltava organização, enfim, essa organização tática havia chegado ao Brasil. E aí os europeus tentam, olha, eles aprenderam um pouquinho com a gente aqui na técnica uhum. e por isso agora são campeões, né? É, mais uma exaltação muito grande que a gente tem até hoje dessa seleção de 58 pelos europeus, né? A gente, é legal a gente frisar que foi a primeira Copa que a gente teve uma distribuição televisiva muito forte na Europa como um todo. A de 54 foram 4, 5 países, 58 já foi uma coisa muito mais ampla. E isso meio que marcou o imaginário de uma época dos europeus, né, que acompanhavam o futebol. Porque o time, pô, só do, né, dos talentos que a gente já falou aqui, Garrincha e Pelé estão entre os maiores jogadores da história que o mundo já produziu. E a maneira com que o Brasil vai passando de seus adversários, ela se torna uma seleção mágica para esses europeus, né? Eles vão colocar essa pitadinha de que, enfim, aprenderam com a gente tática, mas continuam sendo imbatíveis no talento, né, na parte do improviso, o que a gente chama até hoje de futebol arte.
1: Inclusive, o Brasil, quando ele volta depois dessa Copa, ele é recebido com muita festa, vai ao Palácio do Catete, tira foto ao lado do presidente Juscelino Kubitschek. Então, imagino que esse foi um episódio que também rendeu assim, um dividendo político muito grande, né, para o presidente na época. Como que foi, professor, essa recepção dos jogadores, da comissão técnica, na chegada deles aqui ao Brasil em julho?
0: Se a gente pega os jornais da época, né, parece que foi eles voltando de uma guerra e com grandes heróis. Uhum. Né, o Brasil fez algumas escalas, né, o Brasil passeou por várias cidades importantes da época e foi uma recepção assim, quase que de heróis de guerra. E isso acabou sendo capitaneado pelo governo, né, do JK. Uma briga muito grande, que alguns jogadores já estavam cansados, desceram primeiro em passar em Recife, depois desceram no Rio de Janeiro e alguns iriam para São Paulo. E aí eles queriam somente ir ali no Galeão e o JK falou, não, vocês têm que vir no Palácio do Catete, né? O simbolismo ali da República está no Palácio do Catete, vocês precisam estar aqui. Então aí teve, né, a ideia do carro de bombeiro, trazendo os jogadores para ter esse contato e uma festa absurda das pessoas, né? A gente tem as imagens mais próximas, assim, nossa memória, nosso imaginário, da Copa de 94, 2002, né, que a gente já tinha uma cobertura televisiva mais forte, mas foi algo até um pouco maior do que aquilo, porque a expectativa do brasileiro e a junção pátria e futebol, né, a ideia de pátria de chuteiras do Nelson Rodrigues era muito mais forte na sociedade brasileira naquele período. Então o brasileiro se via realmente um grande campeão do mundo, se via realizado pelo Garrincha, pelo Pelé, pelo Didi, pelo Zagallo, pelo Vavá, por todos esses jogadores. Então tem relatos assim, super interessantes, né, da população abraçando os jogadores, entregando assim, olha, tem aqui, eu peguei uma galinha para você, né? um pedaço de rapadura, um queijo, né? Aquela coisa, olha, tô dando oferendas para esses deuses do futebol, quase que isso que aconteceu. E essa prática, depois que o Juscelino instituiu, né, foi seguida à risca por todos os outros governantes. Também se inaugura essa ideia de que se vocês estão representando a pátria, então vocês têm que vir aqui pedir a bênção do presidente depois de uma conquista, né? Aconteceu, né, com todo mundo depois, todos eles, né, passaram por essa chegada depois quando a capital vai para Brasília, né, de ter essa recepção e acaba o presidente, obviamente, está tentando fazer um ganho político daquilo, né? Viu, olha, o Brasil está indo bem, é justamente no meu governo. E o governo JK tinha vários pontos, como a gente já mencionou, para dizer que a modernidade pretendida pelo JK, enfim, havia chegado no futebol e por isso nós fomos campeões. Ou seja, vamos continuar o nosso trabalho, que a ideia é que o Brasil realmente vai avançar 50 anos em 5. E aí é muito importante, Pedro, a gente entender como que o futebol é usado politicamente? Claro que é, mas o futebol e o esporte em geral é um espaço para disputas de narrativas e de imaginários. Uhum. Nós vamos ter, durante todo o período do futebol no Brasil, um grupo político tentando se apropriar do que é feito e outro também.
1: Sim.
0: Então, essa ideia que ele vai ser o ópio do povo, eu vou colocar ali para distrair as pessoas, existe uma parcela da academia que não topa muito essa ideia, porque ela entende que ele sofre apropriações indevidas, muitas vezes, de vários cenários políticos. tentando fazer esse paralelo, como a gente já indicou, né, que o JK teve assim, a faca e o queijo na mão para fazer todas as conexões possíveis com o seu governo depois desse título. Inclusive entregando, né, prêmios para os atletas, toda a imprensa na época lá fazendo fotos com eles. Foi realmente um grande evento e que marcou também essa, digamos, epopeia da Suécia que o Brasil vai ter, visitando como se fosse numa Inglaterra da vida, visitando lá o Palácio do Rei Nacional depois dessa vitória.
1: Você falou desse costume dos presidentes receberem a seleção brasileira. Não dá para esquecer, por exemplo, a imagem do Vampeta, né, dando cambalhota na rampa do Palácio do Planalto depois do Brasil ganhar o Penta, né? Essa é uma das primeiras memórias assim que eu tenho relacionadas ao futebol, foi a primeira Copa que eu acompanhei, então isso ficou muito vivo para mim, eu acredito que no imaginário brasileiro também. E 1958 foi um ano assim marcante para o Brasil e outras áreas também, né? O João Gilberto lançava o disco fundador da Bossa Nova, Brasília já estava ali em construção com um projeto arquitetônico super moderno, o cinema novo começava com o filme Rio Zona Norte, de Nelson Pereira dos Santos. Dá pra gente dizer que 58 foi o ano que tudo deu certo pro Brasil, professor?
0: Muito por aí, né? Olha o contexto maravilhoso que a gente tem de mostrar essa arte brasileira, por isso a ideia do futebol arte acaba sendo muito aceita, né? Você pode jogar uma ideia e as pessoas, opa, não tem muito sentido. Fazia um sentido conectar essas manifestações culturais que o brasileiro exercia com maestria, cinema, né, música e também o futebol, entendendo como uma grande arte, é essa conexão que foi feita na época. Olha a quantidade de coisas maravilhosas que esse país pode produzir. Ele vence uma Copa do Mundo, né, estraçalhando seus adversários, tem o cinema novo, tem a Bossa Nova, tem a construção de Brasília, de um novo país que está nascendo ali. Então tem toda uma consolidação de um imaginário pretendido, daquela ideia do Brasil país do futuro, que acaba sendo muito evidenciada em 58. E aí tem um documentário maravilhoso que se chama 1958, o ano que o mundo descobriu o Brasil, que fala sobre a Copa do Mundo de 58 e vale super a pena, né, o pessoal que está ouvindo a gente aqui assistir depois. E tem uma parte desse documentário que um membro da delegação brasileira fala assim, olha, o Brasil passou a ser reconhecido realmente depois desse ano. Eles chegam num hotel da Suécia e a Suécia colocou todas as bandeiras dos 16 países que estavam disputando a Copa do Mundo. E aí a pessoa olhou e falou assim, tá bom, nós estamos nesse hotel, mas cadê a bandeira do Brasil? Aí ele falou, aquela ali, não, mas essa não é a bandeira brasileira. A bandeira do Brasil é essa daqui, foi lá e mostrou. Aí pediram, né, mil desculpas. No outro dia foram lá e colocaram a bandeira. E é muito interessante porque no próprio depoimento, esse membro da comissão técnica diz, olha, depois da final, todo lugar que a gente fosse, as pessoas estavam com a bandeirinha do Brasil. A nossa bandeira passou a ser reconhecida, nosso país passou a ser reconhecido e outras conquistas do esporte nesse mesmo período vão exaltar essa ideia de nacionalidade, né? Maria Esther Bueno, exatamente nessa época, que faz grande sucesso no tênis, o Brasil é campeão do mundo também no basquete, né? Sim, masculino, verdade. Nessa época, né? Então, são os chamados anos dourados, né, para o Brasil, nos anos 50. Apesar de um contexto político muito conturbado, com o suicídio de Vargas em 54, a gente está numa ebulição cultural, numa ebulição política, numa evolução de pensar no Brasil de uma nova forma, que começa lá em 22, na Semana de Arte Moderna.
1: Isso.
0: E ela vai tendo o Brasil, o futebol, como um elemento cultural muito importante em todo esse período, e acho que ele eclode, ele desabrocha em 58 com essa conquista. Pode parecer meio bobo, né, a gente falar pro pessoal mais jovem hoje, né, como que uma Copa do Mundo trouxe esse resgate de uma autoestima, de uma confiança no brasileiro. Naquele período, o contexto era outro, as pessoas eram muito mais ligadas à seleção brasileira do que é hoje. Não estou dizendo que nós não somos, mas antes isso era muito mais forte. E aí tem aquela coluna emblemática, maravilhosa, né? E que até hoje é uma metáfora que a gente utiliza para falar do Brasil, do Nelson Rodrigues, né? Às vésperas da Copa de 58, que vai chamar o Brasil, a ideia do complexo de vira-latas. Que, enfim, o Brasil, ao vencer a Copa do Mundo de 58, né, ele vai escrever depois, teria exorcizado o fantasma do Maracanazo e acabado com o complexo de vira-latas. Então, tudo isso que você citou, esses grandes eventos, conseguiram construir na cabeça do brasileiro que, assim, agora vai. Olha a quantidade de coisas boas que estamos fazendo. Não somos mais vira-latas entre as nações. Nos reconhecem internacionalmente no esporte, na música, no cinema, na parte econômica, né? O Brasil avançava de uma maneira muito forte nessa época também. Isso tudo não dá para a gente esconder, não dá para a gente não falar quando a gente vai lembrar do que aconteceu na Copa de 58, Pedro.
1: Quando a gente diz que futebol não é só um jogo, né, muito além do jogo, eu acho que pro caso brasileiro a gente multiplica isso por 10, né, porque é impressionante como o futebol, a gente olhando o futebol, a gente consegue entender de uma forma, assim, bem rica o que é a nossa história, né, o que é a nossa cultura, o momento, as épocas, e o caso de 58 é muito emblemático por conta disso. Você falou do basquete, né, o Brasil vai ser campeão em 59, justamente no Chile, que é onde 3 anos depois o Brasil vai ser campeão de novo da Copa do Mundo em 1962, né? E tendo novamente o Paulo Machado de Carvalho na comissão técnica, chefiando a comissão técnica do Brasil, ele que depois vai virar nome do Pacaembu, inclusive, já tinha virado, né, em 62, em 61 ele vai ser o nome do estádio, vai ser homenageado pelo estádio do Pacaembu. Dá pra dizer, professor, que essa Copa de 58 deixa esse legado para o Brasil, esse legado esportivo de modernização, de planejamento, de método?
0: Deixa, totalmente. Esse criou um padrão que depois daquilo que acontece em 58, não executar esse padrão, não seguir essa tradição, né, que começa em 58, vai ser fugir daquilo que seria o futebol brasileiro. Em 62 vai ser praticamente a mesma comissão técnica, né? O Feola sai e entra o Aimoré Moreira.
1: Sim.
0: Mas a comissão é praticamente a mesma. Em 66, o que que acontece? É uma falta de organização enorme. Convoca 44 jogadores, vai para a Inglaterra, ninguém sabia quem seria o time titular. A organização que sobrou anteriores faltou em 66. E vai ser o grande ponto a ser criticado é que o Brasil abandonou a sua organização, aquilo que tinha feito o Brasil vencer organização e talento. O Brasil achou que apenas o talento ia ser resolvido. E aí em 70, toda a narrativa que nós tivemos de 58 volta com força total. E já uma organização militar, uma comissão técnica recheada de militares, de civis, apenas o Parreira e o Zagallo, e vai se exaltar novamente. O Brasil vence pela organização militar, pelo preparo físico e pelo talento maravilhoso dos jogadores. E isso, Pedro, a cada Copa do Mundo, quando falta essa ideia de organização, vai ser sempre voltado, sempre a gente vai ver essa narrativa voltando à tona. Uma Copa que você acompanhou, né? 2006. O que que faltou? Organização em Vegas, era uma bagunça, ninguém treinou, e tinha um talento absurdo dos jogadores. Então, essa dualidade, organizar, ter a parte tática bem feita com o talento, vai ser o grande fio condutor das narrativas da seleção brasileira ao longo das Copas. E ela nasce em 58. Nasce com o nosso primeiro título.
1: Muito legal, professor. Pô, gostei bastante aqui do nosso papo. Daria pra gente conversar ainda muito mais sobre histórias do Brasil na Copa do Mundo, histórias do Brasil de uma forma geral. Quero muito agradecer sua participação aqui no Virada de História e portas abertas para você retornar em outras oportunidades. Muito obrigado.
0: Obrigado, querido. Foi um prazer enorme. Sempre que puderem, né, que me convidarem, estarei à disposição. E vamos continuar falando desse tema. Né? O futebol tem muitas particularidades, muitas conexões com a vida brasileira, e não é só o ópio do povo. É importante a gente pensar o Brasil através do futebol, nos traz vários insights super importantes.
1: Com certeza, e hoje nós tivemos vários aqui. Um grande abraço, meu caro. Tchau, tchau.
0: Tchau, tchau.
1: Bom, essa industrialização e modernização do Brasil era muito bonita na propaganda, na televisão, no rádio, mas como que isso afetava a nossa sociedade? Será que esse momento chega nos brasileiros? Bora entender mais com o nosso próximo convidado. Bom, e agora eu tenho o prazer e a honra de conversar com o Oswaldo Munteal. Ele é professor de História na Universidade do Estado do Rio de Janeiro. Seja muito bem-vindo, professor, tudo bem?
2: Muito obrigado, Pedro. Para mim é uma honra estar aí na Rádio Sputnik, na virada da história, muito importante para o nosso público.
1: Ah, legal, muito obrigado aí pela sua participação. Professor, quando a gente fala da primeira conquista do Brasil em Copa do Mundo, 1958, principalmente para quem não viveu aquela época, parece que tudo era assim, mil maravilhas, né? Era um período de muita euforia. Até que ponto essa leitura, ela é válida? Como que o Brasil chega na década de 50 e sai dos anos 1950?
2: Olha, ô Pedro, essa é uma pergunta de fato fundamental e rara.
1: Uhum.
2: Porque, de uma maneira geral, as pessoas ficam só na parte da maravilha.
1: Sim.
2: Mas não abordam com a densidade necessária, com a profundidade exigida, a tragédia que se abateu sobre o Brasil no início dos anos 50 e o desafio tremendo do final dos anos 50.
1: Uhum.
2: Então, nos anos 50, nós temos, particularmente em agosto de 54, uma tragédia política da qual eu diria assim, que o Brasil até hoje não se recuperou. O suicídio do presidente Getúlio Dornelles Vargas.
1: Sim.
2: Esse suicídio político, né, porque debaixo de uma pressão colossal da imprensa conservadora da época e dos adversários liberais de direita,
1: uhum,
2: da época, isso implicou numa derrubada branca que acabou redundando no suicídio do presidente Vargas. A propósito, quem mora no Rio de Janeiro, como eu, tem o privilégio, ou diria assim, a tensão de visitar o Palácio do Catete, onde era a sede do governo brasileiro. O Rio de Janeiro era a capital da República.
1: Sim.
2: E o Palácio do Catete, a sede, não é, do Poder Executivo. Então, os anos 50 começam num período muito conturbado. Vargas é eleito pelo povo. É bom lembrar que são duas etapas importantes do período do presidente Getúlio Dornelles Vargas. Primeiro, o Estado Novo,
1: uhum,
2: né, de 30 a 37. Depois, o interregno, o presidente Eurico Gaspar Dutra, a chamada, por alguns, de redemocratização. Eu diria que a rigor se caracterizou por um golpismo. E a retomada, né, na famosa, o famoso jingle, bota o retrato do velho, bota no mesmo lugar.
1: Sim.
2: Que leva o presidente Vargas à eleição, ao voto direto. O presidente Getúlio Vargas é eleito pelo povo e no início dos anos 50, e não chega a completar o seu mandato e se suicida em 54. Uhum. A propósito, aproveitaria para fazer um parêntese para dizer que ele deixa a carta testamento. Primeira pessoa que ele endereça a carta testamento é o futuro, na época deputado federal,
1: sim,
2: ao futuro presidente da República, primeiro vice presidente, depois presidente, João Belchior Marques Goulart.
1: Sim.
2: Presidente João Goulart, mais conhecido como Jango. Então, o início é esse, e a conclusão nos anos 60, ela se dá com a eleição, no início dos anos 60, mais precisamente 61, se dá com a eleição do presidente Quadros, do presidente Jânio Quadros, a presidente, vice-presidente João Goulart. Na época, você podia votar no presidente de um partido e o vice-presidente, uhum, de outro partido.
1: E eles estavam em campos políticos diferentes, né? Isso que era curioso.
2: Sim, sim, porque o presidente Quadros era a chamada bossa nova da UDN,
1: uhum,
2: a União Democrática Nacional, partido da direita brasileira, partido marcado pela presença dos políticos mais à direita do espectro brasileiro.
1: Uhum.
2: E o presidente Goulart do PTB. do Partido Trabalhista Brasileiro, que representava naquela altura uma alternativa de, digamos assim, uma alternativa para a classe trabalhadora. Uma alternativa cuja agenda estava voltada para as reformas da classe trabalhadora. Então, houve um choque, naturalmente, um choque entre os conservadores e os progressistas ou trabalhistas nesse governo. E, a rigor, se dá um pré-golpe. Né? Não esqueçamos que o presidente Quadros, em 7 meses, deixa o poder, atribuindo a forças ocultas ou forças estranhas. A literatura historiográfica fala desses dois vocábulos.
1: Sim.
2: Forças ocultas ou forças estranhas. Assim o Jânio Quadros, o ex-presidente Jânio Quadros, caracterizou a tentativa de derrubá-lo. O presidente Goulart se encontrava fora do Brasil, mais precisamente na China, retorna ao Brasil pela rota mais longa, exatamente tentando acalmar os ânimos, né?
1: Uhum.
2: Porque nós começamos os anos 50 com uma possibilidade de estabilidade e terminamos a década de 50 com uma profunda instabilidade política. Então, essa pergunta ela é muito pertinente, consequente, se nós considerarmos a história política brasileira num período gravíssimo. Ele se inicia, na minha opinião, são 10 anos dramáticos. Suicídio de Vargas, agosto de 54. Aliás, é um belo romance de Rubem Fonseca. Eu recomendo a leitura dos nossos ouvintes, o romance Agosto, que eu recomendaria do escritor brasileiro Rubem Fonseca. E termina com o golpe militar de 1964. Então veja que em 10 anos foi muito intenso.
1: Sim.
2: A história do país, eu diria até mais, nunca foi tão intensa em toda a história republicana.
1: Sim.
2: Desde 1889, proclamação da República, até 2026, poucas vezes nós vivemos uma história tão conturbada, instável e trágica como é que nós tivemos nessa década.
1: E, professor, falando especificamente do período do governo do JK, né, na segunda metade da década de 50, é uma época assim, muito exaltada no tempo presente por conta da política desenvolvimentista, de uma certa modernização aqui no Brasil, na sociedade, no consumo, na infraestrutura, na arquitetura. O próprio projeto de Brasília é uma tradução disso, e na cultura também, né? A gente vai ter, por exemplo, só no ano de 58, que é o ano da vitória da Copa do Mundo, além desse marco que foi a conquista da primeira Copa do Mundo, vai ter, por exemplo, o disco do João Gilberto, que vai ser considerado o trabalho fundador da Bossa Nova. Tem um cinema novo, começando também com o filme Rio Zona Norte, de Nelson Pereira dos Santos. Em que medida essa aura dos anos 50, e sobretudo desse período ali pro final da década, ela acaba escondendo um outro Brasil, acaba escondendo toda essa intensidade, toda essa tensão que o senhor acabou de falar agora há pouco?
2: Não há dúvida que a efervescência, como você bem colocou, a arquitetura da música, das artes plásticas, enfim, nós temos aí também a presença da pintura, né?
1: Uhum.
2: Que é muito forte, da literatura, enfim, o movimento da Bossa Nova, como você bem registrou. Entretanto, eu diria, talvez sem querer polemizar, mas de alguma maneira colocando a polêmica em xeque, eu diria que esse movimento inteiro, todo esse movimento, ele de alguma maneira representou um certo escapismo, uma como é que vamos ver um sinônimo para isso?
1: Uma fuga.
2: Exato.
1: Uhum.
2: Um escapismo, uma fuga dos problemas centrais.
1: Uhum.
2: Que, aliás, a propósito, eu diria que é um dilema nacional até os dias de hoje. Que é o problema, por exemplo, de fugir de uma questão central, que é o da política econômica.
1: Uhum.
2: Que é o da política econômica. Então, o país mergulhava no endividamento externo, como nunca se viu antes na história do Brasil, naquele momento, ali, no, como você bem caracterizou, no final dos anos 50, né, quando o Brasil levanta, lembra do Dingo, nossos ouvintes, a taça do mundo é nossa, com brasileiro não há quem possa.
1: É.
2: Então, é, assim, é o que o Nelson Rodrigues dizia, finalmente nos livramos do complexo de vira-lata, né? Para lembrar uma frase clássica do dramaturgo e escritor Nelson Rodrigues, né? Ao fim da Copa do Mundo, ele escreve uma crônica famosíssima que está num livro chamado Sombra das Chuteiras Imortais, que eu particularmente indicaria. É um livro de Nelson Rodrigues, publicado, relançado pela editora Companhia das Letras. É, Sombra das Chuteiras Imortais. Belíssimas crônicas, como tudo do Nelson.
1: Sim.
2: E aí ele coloca a frase famosa, famosíssima, né? É, finalmente nos livramos do complexo de vira-lata. Então, assim, da nossa pequenez, né? Digamos assim, né? Traduzindo, seria mais ou menos isso, do nosso sentimento de ser pequeno diante de um mundo eufórico, né? Porque afinal, como é que estava o mundo? O mundo tinha se recuperado do quê? Do nazifascismo.
1: Uhum.
2: Né? Ele estava fazendo aniversário de, aí, vamos arredondar, 15 anos do final da Segunda Guerra Mundial e a derrota do nazifascismo. Então, foi uma certa emergência do ethos ou da visão de mundo liberal. Então, a rigor, sem qualquer tipo de ironia, hipótese alguma, apenas para lembrar que quando Nara Leão, quando o próprio João Gilberto cantam Um Barquinho Vai, Um Barquinho Vem, convenhamos que para o nosso chamado assim povão, para o povo brasileiro, é um verso cujo significado é muito, eu diria assim, escapista, né?
1: Sim.
2: Porque eu falo um barquinho vai, um barquinho vem, olhando da Avenida Atlântica.
1: Aí é fácil.
2: Assim, eu tô olhando da Delfim Moreira, no Leblon, da Vieira Soto em Ipanema, e da Avenida Atlântica em Copacabana, eu tô olhando ali com o meu violão, debaixo de um clima daquela maresia,
1: sim,
2: e um chopinho gelado com colarinho.
1: Não tem coisa melhor.
2: Opa! Enquanto o nosso povão continua andando de trem, massacrado, baixos salários. Então, não é à toa que o presidente Goulart, lá na frente, quando chegou ao poder, propõe o quê? Algo que ele já tinha, quando ministro do Trabalho de Vargas, ele foi ministro do Trabalho do presidente Vargas, ele reforça a tese do aumento de 100% do salário mínimo.
1: Sim.
2: Isso, para as pessoas, você imagine, né? Hoje em dia, se falar isso, acho que o Congresso Nacional tem uma síncope cardíaca.
1: Acho que por menos já teria.
2: É, 10% já tem.
1: Já tem,
2: 100% dos dias de hoje mesmo, acho que cai tudo. Cai executivo, judiciário, legislativo. Cai o país todo. Então, não obstante o fato de ser mais do que justo 100%, eu diria hoje até que o presidente Goulart teria que aumentar esse percentual para poder ficar mais ou menos, não é? Então, assim, eu caracterizaria com todo respeito e toda a nossa vênia, né? A manifestações belíssimas, né? Mas que são burguesas, não é, Pedro?
1: Claro.
2: Que favoreceram muito ao gosto da burguesia. Afinal, o povo não pega um barquinho, né? A não ser para atravessar a Ponte Rio-Niterói.
1: Eu mesmo peguei então, hoje.
2: Pois é, e não é nada gostoso.
1: Não, não é mesmo, né? Não é mesmo.
2: Pois é. Então, assim, eu coloquei Um Barquinho Vai, Um Barquinho Vem como paradigma, mas nós poderíamos dar outros exemplos, compreende? Na literatura, porque é uma literatura mais impenetrável, não é uma literatura tão fácil de ser absorvida nesse período. Nós temos nesse momento o apogeu de grandes autores dos anos 50, importantes autores da literatura nacional, mas cuja, digamos assim, o acesso muito complicado, né? Porque lembremos que as nossas taxas de analfabetismo muito elevadas. Então, o contato do nosso povo com o livro é um contato até hoje, né? é um contato, as pessoas, nós sabemos, o Brasil é um dos países de menor índice de posse de um livro em casa, né? As pessoas sequer têm um livro em casa. Com toda a tecnologia, eu posso acessar através do meu telefone. Sim, mas se você não souber o que procurar, fica difícil, né?
1: Sim.
2: Fica muito difícil, mesmo você tendo a tecnologia a seu favor ou contra, às vezes. Então, eu diria que a sua pergunta, ela já traz embutida a resposta, sua brilhante pergunta sobre o que tem por detrás. Eu diria que é exatamente isso, quer dizer, que é a tentativa de endividar o país, uma democracia burguesa se consolidando.
1: Uhum.
2: Não tiro com isso alguns méritos indiscutíveis do período JK, se nós considerarmos o período que vem posterior.
1: Sim.
2: Poucos anos depois, o golpe de 64, o JK é um democrata de cepa rara.
1: Sim, sem dúvida.
2: Não é? Se nós considerarmos que é um homem que vai responder um inquérito policial militar e entra numa delegacia de polícia para depor, quem diria isso? Foi considerado um escândalo, né? Na época, nacional e internacionalmente, o ex-presidente Juscelino comparecendo a uma delegacia de polícia, né? E não podemos esquecer que o presidente Juscelino foi caçado, né, pela ditadura.
1: Sim, sim.
2: Não podemos esquecer isso.
1: E assassinado, então, né? Acabou de ser comprovado agora, né?
2: Sim, sim. É. Agora eu chamo atenção para esse ponto e gostaria de antemão colocar aqui. Eu pesquisei no meu pós-doutorado as reformas de base na Era Jango, que eu chamei de Era Jango, e estou preparando um livro sobre as circunstâncias da morte do presidente João Goulart.
1: Olha, quando estiver pronto, o senhor pode até retornar aqui para poder contar mais sobre esse trabalho aqui pra gente.
2: Seria uma honra.
1: Professor, os jogadores retornam no dia 2 de julho, chegam aqui no Brasil num avião da Paner, que era uma empresa 100% brasileira, outra marca desse período de desenvolvimentismo e nacionalismo, e o JK recebe os jogadores então no Palácio do Catete. Ainda não existia Brasília, né? Quem vai ser o primeiro presidente a receber os jogadores em Brasília é inclusive o Jango, no contexto da Copa de 62, mas aqui em 58 o JK recebe esses jogadores e afirma que essa vitória era a afirmação de uma raça. E aí eu conecto com o que o senhor acabou de falar sobre o fim do nosso complexo de vira-latas, né? E o próprio irmão do Nelson Rodrigues, eu lembrei aqui, já que a gente está trazendo algumas referências, o irmão do Nelson Rodrigues, o Mário Filho, ele escreve um livro, Negro no Futebol Brasileiro, dentro daquela ideia, né, um clássico, ótimo, um livro ótimo de ser lido, com algumas ideias questionáveis, né, porque tá dentro daquele olhar da democracia racial, Gilberto Freireana, enfim, um papo que daria pra gente ficar aqui conversando mais de uma hora, mas que diz que a vitória de 58 vai ser a afirmação do negro também no futebol brasileiro, né, do negro que ainda era visto como um jogador inferior, enfim, que ainda tinha muito aquele elitismo no futebol, e que o 58, por ter na seleção Didi, Pelé, Garrincha, grandes atletas, grandes craques negros, teria sido essa afirmação também no negro no futebol brasileiro. Eu fiz toda essa conexão aqui para te perguntar se o poder político na época, a elite política, o próprio JK, tenta de alguma forma pegar um pouco da aura dessa conquista, desse fim do complexo de vira-lata?
2: Eu diria que, assim, eu acho que nós temos aí uma dupla resposta, assim, sabe? Eu não diria que categoricamente o problema foi resolvido, porque o racismo, como historiador, eu tenho 61 anos e tenho 39 anos e meio de sala de aula. Trabalhei em diversas instituições de ensino no Brasil e fora do Brasil. Olha, ô Pedro, eu diria que a Copa de 58 vai coroar como o atleta da Copa, Didi, e sai do banco de reserva para ganhar a Copa do Mundo, Pelé e Garrincha. Então, foi impressionante essa afirmação, né, do Scratch, né, Canarinho. Agora, há uma questão, né, como eu disse, o racismo, uma das fraturas mais pesadas da história do nosso país. Não podemos esquecer que foram 400 anos de escravidão. Eu sempre que posso, eu menciono isso, sempre que me dão a oportunidade de um bate-papo com a imprensa ou em sala de aula, eu lembro aos meus alunos, né, isso não é pouca coisa. É, cento e poucos anos de uma, entre aspas, abolição. Por que o professor Oswaldo coloca, então não foi? É, foi e não foi, porque foi no papel, mas na realidade dos fatos, no dia a dia, o preconceito racial é tremendo nos dias de hoje. Se você me permite, recentemente eu vi uma matéria na imprensa, e isso repercutiu muito em toda a imprensa brasileira, o fato de uma desembargadora ter sido maltratada e num estabelecimento comercial, salvo engano meu, e ela disse uma coisa espetacular. Ela falou: quando eu não estou com a toga, eu sou mais um negro fruto, resultado do preconceito que existe no nosso país.
1: Isso aconteceu em Cuiabá, no supermercado de Cuiabá, em maio desse ano, 2026, isso.
2: Recentíssimo.
1: Tem nem um mês.
2: Então, assim, os nossos jogadores, eles, os clubes, aí tem que lembrar do Clube de Regatas Vasco da Gama, que foi o primeiro, como todos sabem, eu estou falando aqui uma obviedade, sim, mas o Vasco da Gama teve o importante gesto de abrir as portas de São Januário para os atletas negros.
1: Sim.
2: Enquanto os tricolores usavam o famoso pó de arroz, né?
1: Infelizmente, é uma verdade que não dá para negar.
2: Os tricolores colocavam lá o pó de arroz nos negros para todo mundo parecer branco.
1: América.
2: Sim, o Botafogo.
1: Sim.
2: Em certa medida, assim, explorou muito seus atletas negros. Então, assim, eu diria que, se você me permite usar uma categoria marxiana, aí eu me refiro a Marx e Engels mesmo, eu quero lembrar que, não obstante esse triunfo, um triunfo é essencialmente negro, dos atletas negros brasileiros, havia uma enorme dificuldade de um status de consciência de classe, sabe?
1: Sim.
2: Porque o problema era da cor e da classe. Então, todos esses homens, eles vinham das classes populares e negros. Então, isso agravava muito a situação desses atletas na vida cotidiana.
1: Uhum.
2: Ah, mas ganharam dinheiro. Olha, ganharam dinheiro, mas mesmo assim tinha uma profunda perseguição das suas vidas privadas.
1: Uhum.
2: Então, eu diria que esse gesto, esse momento da história do Brasil, por um lado, é uma redenção. Há um protagonismo negro. Por outro lado, há um déficit do estado de consciência desses atletas sobre o que fazer com esse protagonismo. Se está claro, você, ouvinte, que está nos acompanhando no nosso podcast, é isso mesmo que eu quero dizer. Havia, sem dúvida, o protagonismo, havia a noção, isso estava evidenciado para os atletas, mas e o que fazer com isso?
1: Uhum.
2: Do ponto de vista da luta social? Uhum. Então, não estou com isso em hipótese alguma descaracterizando, mas pelo contrário, dizendo que a luta é profunda. E se você me permite o adjornamento, a atualização desse problema, nós vemos aí o Vinícius Júnior, a luta que o Vinícius Júnior tem no Real Madrid diante do preconceito violento, da xenofobia, do racismo europeus com o principal jogador, o jogador mais importante do clube mais rico da Europa, que é o Real Madrid.
1: Sim.
2: Eu diria que é uma genealogia, sabe?
1: Sim, é até os dias atuais mesmo. Eu lembrei também que nessa época a Carolina Maria de Jesus, né, a escritora, sim, grande romancista, uhum, brasileira, ela vai lançar o Quarto de Despejo, né, justamente nessa época, nos anos, final dos anos 50, começo dos anos 60, e tem uma das partes do livro, ela fala diretamente desse período do JK, né, que eu não lembro a passagem aqui exata, mas ela dá essa ideia de que, se vem de um Brasil que tá crescendo, que tá se modernizando, mas aqui a gente não sabe nem o que vai ter o que comer pro dia seguinte, sabe? É uma coisa, é um problema da fome muito grande, né? A gente tá falando de uma escritora que vivia numa favela em São Paulo, então assim, a gente não tá falando nem do meio rural do Brasil, né? Que aí já é outro papo. Então, havia sim, né, esses problemas sociais, de classe, problemas raciais também na época, e que, enfim, é complexo, né? Quando a gente fala da euforia trazida pela Copa e todas essas outros marcos e esse outro lado, né, professor?
2: É, uma artista como Elza Soares, que eu estou citando a Elza por ela mesma, primeiro, que uma das vozes jazzísticas mais importantes da história do Brasil, a potência e repertório. É bom lembrar que a Elza, quando aparece no programa do Ari Barroso, a Elza se lança nacionalmente, quando Ari Barroso pergunta a ela, mas minha filha, de onde, programa de auditório, mas minha filha, de onde você veio? O que ela diz? Eu vim da fome. E essa Elza, que quando casa com Mané Garrincha, é um casal que é devastado pela opinião pública, não é? Devastado. Ela é acusada de ter roubado o marido, né? Ela é acusada de ter levado Garrincha a desgraça, a tragédia humana, mas quando o que levou mesmo ao Garrincha foi a situação social em que ele se encontrava e a exploração que ele sofreu, né? Então, futebolisticamente falando e socialmente também. Por quê? Porque não é admitido ao negro um protagonismo social. Então, eu lembro agora do Milton Santos. Perguntaram a ele como é que é ser negro intelectual nesse país. Eu falo isso porque esse ano, né, é o centenário do Milton Santos, do geógrafo, né? Milton Santos, e ele diz: não é fácil ser intelectual, nem é fácil ser negro. É quanto isso. Mais negro intelectual. Então, eu gostaria de chamar a atenção para isso, porque essa foi uma tragédia pela qual o Garrincha passou, e o Garrincha e Pelé ganharam a Copa de 58. Vavá foi o artilheiro e tal, mas assim, da final, né? 5-2 contra a Suécia, mas assim, eles deixaram o público europeu, e ainda mais a Suécia, um dos países onde o preconceito foi dos mais violentos nos anos 30. Uhum. Nunca é demais lembrar que a eugenia foi um dos programas sociais suecos nos anos 30. Uhum. Não nasceu na Alemanha. Uhum. Nasce na Suécia, se desenvolve muito na Alemanha, tem uma repercussão muito forte nos Estados Unidos. Então, assim, quando nós falamos de racismo, sabe, isso é um fenômeno pan-europeu, pan-ocidental. Então, 58 tem uma marca muito importante, porque para 70 teve que ser campeão, né?
1: É isso. Professor Oswaldo Munteal, adorei aqui o nosso papo.
2: Eu que gostei muito dessa conversa.
1: Pô, maravilha. É sempre bom falar de política, e quando tem futebol no meio, então, fica melhor ainda. Muito obrigado, professor. Até uma próxima.
2: Eu que agradeço, Pedro.
1: Grande abraço. Tchau, tchau.
2: Um grande abraço fraterno.
1: Bom, antes de ir, quero trazer um recado de um dos maiores dramaturgos da história do Brasil. É logo depois da vinheta.
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1: O Direct do passado de hoje é de Nelson Rodrigues, na crônica do Complexo de Vira-Lata. E ele diz: e hoje, se negamos o Scratch de 58, não tenhamos dúvida, é ainda a frustração de 50 que funciona. Gostaríamos talvez de acreditar na seleção, mas o que nos trava é o seguinte: o pânico de uma nova e irremediável desilusão. E guardamos para nós mesmos qualquer esperança. Só imagina uma coisa: se o Brasil vence na Suécia, se volta campeão do mundo, a fé que escondemos, a fé que negamos, rebentaria todas as comportas e 60 milhões de brasileiros iam acabar no no hospício. Bom, os 60 milhões de brasileiros não acabaram no hospício, mas com certeza essa fé arrebentou aí com tudo, porque o Brasil ganhou e foi aquela euforia toda. Espero que tenham curtido esse episódio, continuem ligados no Virada, que é o podcast diário de história da Sputnik Brasil, sempre às 7 da manhã com reprises às 15h23 horas. Valeu? Tamo junto, um abraço!
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7: Bom dia, 8 horas em ponto, seja muito bem-vindo à Rádio Sputnik na Metropolitana 80.5 FM. A partir de agora você vai ouvir as principais notícias do Brasil e do mundo comigo, Arthur Neto, e com ela, sempre ela, somente ela. Kelly Muniz.
8: Bom dia, Arthur Neto.
7: Essa apresentação
8: é porque ele tem medo que eu vá embora, deixe ele aqui sozinho, sabe? É, não, então ele fica jogando esse confete.
7: Já abaixo segunda-feira.
8: É, tá bom, Arthur Neto. Muito obrigada, viu, pela excelente apresentação. Faço minhas as suas palavras. Bem-vindo ouvinte da Rádio Sputnik. Vamos juntos aqui, eu, Kelly Muniz, ao lado do Arthur Neto, com mais um Manhã em Foco aqui na Rádio Sputnik, até às 10 da manhã. Você bem informado com notícias do país, do mundo, do nosso Rio de Janeiro. Por isso a gente convida aí você a acompanhar a nossa programação, participar pelo nosso WhatsApp, mandando aí as suas informações, dizendo como é que tá o trânsito na sua região, como é que tá aí a sua região também por causa dessas chuvas, né? É. Que vem acontecendo desde o fim de semana, se tem alguma área aí prejudicada, algum sinal de trânsito não funcionando, porque está de praxe, né, na cidade aí, de uns tempos pra cá, muito lugar aí sem sinal de trânsito, complicando o trânsito, que já é complicado. Por isso, manda pra gente, 980650066, é o WhatsApp da Rádio Sputnik, à sua disposição, pra você mandar pra gente aí o que você quiser, por mensagem de texto, por mensagem de áudio, fique à vontade, participe da nossa programação, aqui você é sempre bem-vindo. 8h02. Hoje é quarta-feira, 17 de junho de 2026. E no Manhã em Foco de hoje, em destaque, STF condena por unanimidade Eduardo Bolsonaro por coação no caso da trama golpista.
7: Condenado, Eduardo Bolsonaro diz que sentença não seguiu devido processo legal.
8: Polícia Federal diz que Daniel Vorcaro pagava mesada de até R$500 mil a Ciro Nogueira e custeou R$468 mil em viagens.
7: No cenário internacional, o Irã poderá retomar a venda de petróleo imediatamente após assinar acordo com os Estados Unidos, de acordo com a mídia internacional.
8: No G7, Lula cobra mais apoio dos países ricos contra a desigualdade global.
7: No Rio, em seminário internacional, ministra da Cultura Margarete Menezes defende que o fortalecimento da economia criativa é pilar estratégico para o desenvolvimento econômico, social e sustentável do Brasil.
8: Rocinha registra mais que o dobro da média histórica de chuva para o mês de junho.
7: Nas entrevistas do dia, vamos falar sobre o acordo de paz firmado entre Estados Unidos e Irã e as discussões realizadas durante a cúpula do G7 que acontece na França, que tem sido apontados por analistas como sinais de uma profunda transformação na política externa estadunidense. Aliados europeus demonstram preocupação com a crescente condicionalidade do apoio americano à segurança do continente, ao mesmo tempo em que há trégua entre Washington e Teerã representou uma importante desescalada regional e trouxe impactos imediatos ao mercado energético global.
8: Uma das mais importantes iniciativas de participação popular do Brasil completa 16 anos. A chamada Lei da Ficha Limpa nasceu de um projeto de iniciativa popular que reuniu milhões de assinaturas e tinha como principal objetivo impedir a candidatura de políticos condenados por determinados crimes ou envolvidos em irregularidades graves. Ao longo dos anos, a lei foi alvo de questionamentos judiciais, interpretações do judiciário e propostas de flexibilização que reacenderam discussões sobre seus limites e sua eficácia.
7: E a inteligência artificial já faz parte da rotina da maioria das crianças e adolescentes. Os jovens usam a tecnologia para estudar, buscar conselhos sobre decisões pessoais, praticar situações sociais e até conversar sobre sentimentos e problemas emocionais. Muitos procuram também orientações relacionadas à saúde ou ao próprio corpo por meio dessas ferramentas. Especialistas alertam que, embora a IA possa oferecer praticidade e acesso rápido à informação, ela não substitui o papel das relações humanas no desenvolvimento emocional e social de crianças e adolescentes.
8: Tudo isso e muito mais a partir de agora no Manhã em Foco, aqui na Rádio Sputnik.
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8: De acordo com o Alerta Rio, a quarta-feira vai ser de nebulosidade variada e tem previsão de chuva fraca isolada a qualquer momento na capital fluminense. Os ventos estarão fracos a moderados, sendo mais intensos nos períodos da tarde e da noite. As temperaturas seguem assim, estáveis e amenas, com máxima prevista de 25 graus. Então

0: teve queda de moto no viaduto Jardel Filho, viu? Uma faixa da via está ocupada na altura da rua Ipiranga por conta da queda desse motociclista. O trânsito está intenso no trecho. Equipes da Sete Rios já estão trabalhando no local. Na linha vermelha, no sentido centro, o trânsito está congestionado, apresentando pontos de lentidão desde a cidade universitária até a altura de São Cristóvão. Já em direção à Baixada Fluminense, as condições são boas e o motorista não encontra dificuldade a essa hora. Tem atualização também sobre a linha amarela, porque teve um acidente entre caminhão e dois carros em Higienópolis, e aí foi totalmente liberada a faixa da via na altura da saída 7, após esse acidente entre um caminhão e dois carros, que foi no sentido do centro. O trânsito permanece intenso na via e com pontos de congestionamento. O motorista aí tenha atenção. Na Avenida Brasil, ônibus enguiçado em Ramos. Uma faixa da pista central está ocupada por lá. Esse ônibus está enguiçado aí no sentido centro. Equipes da Sete Rio atuam na ocorrência. O trânsito está congestionado na região. Normalmente é só duas pistas, né? Quando tem um ônibus enguiçado, aí o trânsito fica complicado mesmo. Portanto, ainda mais a essa hora, né? Então, se você estiver na região aí, tenha atenção, tenha cuidado. Vá com cautela, porque o trânsito não está bom aí na região. Agora, 8:08. Se você tiver informação, manda para cá pelo WhatsApp, é o 21980650066, 21980650066. Pode falar sobre a chuva, como a Kelly disse, ou então sobre o trânsito, como é que foi seu caminho para o trabalho, você que já chegou no trabalho, né? Se viu alguma situação que possa falar aqui para gente, relatar, manda o seu recado, que o canal está aberto aqui para o nosso ouvinte pelo WhatsApp.
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2: 8:09. Bom dia. Vamos começar aqui nossas análises e entrevistas no Manhã em Foco de hoje. E começando falando sobre o acordo de paz firmado entre Estados Unidos e Irã e as discussões realizadas durante a cúpula do G7 que acontece na França, têm sido apontados por analistas como sinais de uma profunda transformação na política externa estadunidense. Em vez de manter o papel tradicional de garantidor da segurança global e líder da ordem liberal internacional, construída após a Segunda Guerra Mundial, Washington parece adotar uma postura mais pragmática, concentrada na redução de custos estratégicos, na proteção de interesses econômicos imediatos e na redefinição de suas prioridades geopolíticas. Aliados europeus demonstram preocupação com a crescente condicionalidade do apoio americano à segurança do continente, ao mesmo tempo em que a trégua entre Washington e Teherã representou uma importante desescalada regional e trouxe impactos imediatos ao mercado energético global. E para analisar esses temas, vamos conversar agora com Rafael Pons Reis, que é doutor em Sociologia Política, mestre em Relações Internacionais e professor de Relações Internacionais na Uninter. Rafael, bom dia, bem-vindo à Rádio Sputnik, muito obrigada por aceitar nosso convite.
3: Bom dia, Kelly, bom dia a todos os nossos internautas, nossos ouvintes.
2: Obrigada, Rafael. Vamos conversar, então, tentar entender um pouquinho aí do que está acontecendo, né? Bom, durante a cúpula do G7, você já percebe sinais desse afastamento entre Washington e seus aliados europeus? Queria que você falasse para a gente, esses acontecimentos recentes indicam uma ruptura com a política externa tradicional dos Estados Unidos? Como é que você percebe?
3: Então, olha só que interessante. A gente percebe cada vez mais nítido até o tema, né, da nossa reunião de hoje, que é cada um no seu norte. A gente percebe que Estados Unidos já não está mais liderando o sistema internacional, e isso é um sintoma do

0: do declínio relativo enquanto potência hegemônica. A gente percebe que os Estados Unidos está sendo, tem praticado uma política externa muito pragmática, transacional, ou seja, faz relações com seus antigos aliados, vamos chamar de antigos, né? Mas a cada caso é um caso. Os Estados Unidos não trabalha mais com questões abstratas, ideológicas, a partir de conceitos como livre mercado, democracia. Ele trata os seus antigos aliados, e aqui estou referindo aos países europeus, numa perspectiva muito estratégica a partir do interesse nacional dos Estados Unidos. Por isso que nós chamamos que a política externa americana, ela é transacional, né? Dependendo do assunto, do tema em questão, os Estados Unidos negociam. Então, interessante é que não há mais interesses compartilhados, nem mesmo dentre os países que fazem parte hoje do Ocidente, e mais importante ainda, do G7, do qual acabamos de ver as reuniões, né? Então, interessante que estamos vendo os Estados Unidos está recalibrando a sua política externa, tendo em vista essa crise de concorrência internacional acentuada pela competição tecnológica com a China, né? A China hoje é o vetor de segurança que está, em grande medida, promovendo essa ruptura na política externa norte-americana e essa readequação frente às posições no cenário internacional que as superpotências e as grandes potências estão ocupando.
1: Bom dia, Rafael. Arthur falando com você agora. E o que que diferencia essa estratégia das abordagens adotadas por governos estadunidenses anteriores? A gente está vendo aí uma mudança de governo, né? Uma transformação estrutural dos interesses estratégicos dos Estados Unidos.
0: Perfeito. Olha, interessante. Desde 1945, os Estados Unidos, então, quanto potência hegemônica, era um país que oferecia soluções globais, né? Então, a hegemonia americana, ela era incontestável. Ela criou o sistema de Bretton Woods, né? O dólar como principal moeda corrente internacional. Criou instituições internacionais. A gente tem que levar em consideração que não só da OTAN, né, para enfrentar a expansão do comunismo soviético, mas também o próprio quartel-general das Nações Unidas fica em Nova York. Isso traz um elemento simbólico muito grande dos Estados Unidos, enquanto pós-1945, como grande arquiteto, né, desse conjunto de países ocidentais que estavam ditando o rumo das regras internacionais, tanto em relação à segurança, defesa, comércio, investimentos. E isso fez com que as empresas norte-americanas e europeias, em grande medida, e do outro lado do Pacífico, estamos falando do Japão e tigres asiáticos, crescessem nesse mar, vamos lá, de coprosperidade, liderado pelos Estados Unidos. Bom, quando termina a Guerra Fria, e com ele, né, percebemos o fim, digamos, do socialismo enquanto proposta real, capaz de ameaçar o capitalismo, as empresas, tanto americanas quanto europeias, fizeram práticas de offshoring, principalmente nos países asiáticos, e estamos aqui nos referindo especificamente à China. Então, a China, a partir ali do final dos anos 90, bem naquele momento da hiperglobalização, ela passou a receber uma série de indústrias, fábricas, né, de plantas industriais, tanto das empresas americanas quanto europeias. O ponto interessante é que ninguém percebeu que a China estava não apenas absorvendo a tecnologia, o know-how, enfim, internalizando isso, né, nas suas próprias fábricas, e nesse momento a gente pôde perceber que os americanos, mais um pouco ali para frente, principalmente a Casa Branca, ela percebeu que isso foi uma péssima estratégia. Ao fazer práticas do offshoring, garantindo maior eficiência, custos mais baixos de produção, por conta da mão de obra super baixa, a China conseguiu alavancar não só a sua indústria de ponta, mas conseguiu alcançar níveis tecnológicos e complexidades econômicas realmente surpreendentes e de uma forma muito rápida. O que fez a política externa americana, digamos, né, acordar para o que estava acontecendo foi dois grandes momentos. Primeiro, a pandemia da Covid-19. Isso mostrou a crise dos choke points, né? A dificuldade de você alocar vacinas rapidamente para diferentes partes do mundo, a dificuldade de ter acesso à cadeia de suprimento, né, à supply chain. E não apenas a Covid-19, mas também a guerra na Ucrânia. especificamente a partir da crise energética, e o quanto que o mundo acordou para a geoeconomia mundial. Então, a palavra de ordem hoje, e que estamos vendo isso em grande medida na cautela de Washington em relação à China, em relação aos seus aliados, é que se antigamente os americanos conseguiam liderar a ordem mundial, hoje isso já não é mais possível. Inclusive, a gente percebe um interesse bastante realista, pautado em premissas realistas da Casa Branca, em não apenas tentar entender o que está acontecendo no mundo hoje, mas realinhar a postura americana, inclusive para os seus tradicionais aliados. É como se a Casa Branca, enfim, Estados Unidos estivesse dizendo: ei, OTAN, é o seguinte, nós ajudamos muito vocês, né, financiamos, mas agora a situação está tão complexa que vocês vão ter que prover a sua própria segurança. E isso gerou, por parte da administração Macron, né, o presidente da França, uma postura um pouco mais em busca da autonomia da OTAN em relação aos Estados Unidos, mas se pensar unicamente a defesa e a segurança do bloco europeu sem mais depender dos Estados Unidos. Então isso vem gerando um certo ruído internacional nos antigos aliados, e a gente percebe que, ainda que o Ocidente seja um só, nem todos os países estão seguindo na mesma direção.
2: Agora, Rafael, você enxerga que a OTAN corre o risco de perder relevância diante dessa nova postura dos Estados Unidos?
0: Essa é a pergunta do século, né, Kelly? Olha só, o Macron, ele está liderando, até estudos de segurança internacional vêm até colocando o termo doutrina Macron, que é não só fazer um reaparelhamento das forças armadas, investimento em defesa, não só na França, mas em todo o bloco europeu. Isso já vem acontecendo, sobretudo desde o início da guerra da Ucrânia. A Europa acordou e ela percebeu que ela não pode mais ficar dependente de insumos, de armamentos, de munição por parte dos Estados Unidos. Ela já percebeu isso. A guerra da Ucrânia mostrou o limite da capacidade da OTAN de produção de materiais bélicos. E, inclusive, agora, inserindo nesse contexto, o uso de drones, né? Então a gente percebe que nesse momento a Europa, ela está fazendo ela está redesenhando a sua estratégia de segurança, de defesa. A OTAN está passando por um processo de revitalização e de calibragem a partir da construção da sua margem de manobra, tanto em relação aos Estados Unidos quanto na defesa de possíveis ameaças, leia-se Rússia. A Rússia hoje é um dos principais pivôs de ameaça à OTAN. Então a OTAN, ela precisa se redesenhar, se rediscutir, e nesse contexto estamos vendo, dentro desse guarda-chuva nuclear entre França e Inglaterra, que são as duas potências bélicas, fazem parte do seleto grupo de ogivas nucleares, né, europeus, estamos vendo a Alemanha, de certo modo, entrando, né, em processo de negociação, entrando dentro desse guarda-chuva nuclear europeu. Então, assim, a Europa, ela precisa pensar agora em estratégias comuns dentro do bloco europeu, de não apenas reativar a OTAN, mas fazer da OTAN um cenário, digamos, de defesa mais voltado para interesses europeus do que estadunidenses. Então a ideia seria aproveitar toda a estrutura de compartilhamento de saberes, né, de práticas, de, enfim, a OTAN, ela não pode se perder diante da ameaça russa ou desse jogo da Casa Branca contra Pequim. Ela precisa se reinventar e aproveitar todo esse conhecimento acumulado de décadas para reorientar a defesa estratégica da União Europeia.
1: Agora, essa questão europeia que você falou, né, de pensar em soluções próprias, enfim, teve uma questão até no G7, né, que ficou bem marcado, houve algumas reações a uma cena, né, do chanceler alemão ali, algumas pessoas disseram meio que bajulando o Trump, vamos dizer assim, né, com uma camisa da seleção alemã para ele assinar e tal, não sei o quê. Essa situação mostra um pouco também de, vamos dizer assim, subserviência do bloco europeu aos Estados Unidos, ou não, isso foi uma cena esporádica ali mesmo e que foi explorada de uma certa maneira?
0: Pois é, a ação do chanceler foi estranha, né? Chegou o patrão, Estados Unidos, chegou o patrão, ele já entregou uma camisa da Alemanha, porque o avô do Trump, né? Tinha descendência.
1: É verdade.
0: Olha, né, a gente percebe que cai muito aí, nesse caso em específico, a própria persona do chanceler, do chefe de Estado, né? Perdão, do chefe de governo. Entra nesse caso até inclusive um alinhamento, assim, vamos colocar uma perspectiva muito mais no nível individual, sabe? Do traquejo político daqueles que são os praticantes de relações internacionais. Da tentativa de até um blefe, né, de se aproximar ali dos Estados Unidos, de tentar arrancar qualquer tipo de, enfim, de apelo emocional, né, para aproximar. É, saiu pela culata, porque o próprio Trump olhou aquilo, deu um risinho e nem deu bola para a camisa da Alemanha, né? Então a gente percebe que, de forma prática e pragmática, a gente percebe isso ao longo da história, a tentativa de chefes de governo de tentar se aproximar e construir um bom relacionamento, e que talvez isso se transborde para outras áreas, sejam economia, finanças, né, política. Mas acredito que tenha sido apenas uma tentativa que não deu sucesso. Né, foi quase que um blefe, né, para ver se conseguia se aproximar do presidente Trump. E a gente percebe que o Trump está sendo brifado o tempo todo em relação às opções estratégicas que os Estados Unidos têm. E até inclusive nesse encontro do G7 tem uma foto que eu achei muito interessante, que mostra o Trump isolado. Todos os outros presidentes, inclusive presidentes que não fazem parte do G7, que o próprio Macron convidou, né, como a Índia, o Brasil, então países que não fazem parte do G7, né? E aliás, é importante a gente falar, Arthur, que o G7, ele foi criado na década de 70, numa perspectiva de fazer com que os países ocidentais, as maiores economias, né, ditassem as regras do mundo do comércio, investimento, de segurança. E esse clube, não vou dizer que ele perdeu relevância, muito pelo contrário, ele continua muito ativo, muito forte, mas ele perdeu seu papel central frente à ascensão de novas geometrias de poder. Estamos falando cada vez mais do G20, estamos falando dos BRICS. Agora, nessa semana, saiu, né, que o BRICS Pay, né, como se fosse uma forma dos países que fazem parte dos BRICS comercializar sem precisar usar a moeda americana. Então a gente percebe que, não que o mundo está isolando os Estados Unidos, mas essas ações da Casa Branca vêm cada vez mais acelerando, aprofundando as transformações que estão em curso.
2: Rafael, a gente pode dizer então, né, fazendo aí um balanço de tudo isso que a gente vem acompanhando, que o conceito de alianças permanentes está sendo substituído por relações baseadas em interesses imediatos?
0: Com certeza. Eu diria até que a palavra relações transacionais é a ordem do dia. E a gente percebe isso muito claramente, por exemplo, observando só os países aliados. Então você vê os Estados Unidos. Preocupação estratégica, as preocupações estratégicas dos Estados Unidos. Primeiro lugar, na ordem, né, no topo, é a China. Estados Unidos está muito preocupado com a segurança hemisférica, e aí entra toda a questão do escudo para as Américas, né, a questão da Venezuela, o aumento de bases militares na América do Sul, né, a tentativa aí, enfim, da Casa Branca quebrar o PIX do Brasil, de já mencionado, né, de que algumas facções criminais do Brasil, elas são enquadradas, foram enquadradas como grupos terroristas. Então os Estados Unidos são muito preocupados com segurança hemisférica. E além disso, a gente percebe um pragmatismo em relação a interesses econômicos imediatos. Isso vem destoando, por exemplo, dos interesses dos países europeus. Os americanos, então, os países europeus querem construir a sua autonomia militar, querem ter independência tecnológica, e a gente precisa dizer que a Europa é muito dependente dos Estados Unidos em relação a terras raras, a minerais críticos. A gente percebe o quanto que eles são dependentes de ímãs permanentes, de semicondutores, né? E a Europa, ela percebeu que ela precisa ter o seu próprio protagonismo diplomático autônomo. Do outro lado, a gente vê a China, né, atuando ali para tentar aproveitar as oportunidades se essas desavenças estão, né, entre os países ocidentais. A China está tentando aproveitar essas desavenças entre Estados Unidos e Europa e está, por meio do jogo dela, tentar aproveitar as fissuras em que está sendo provocado entre os aliados. É nesse contexto que entram as potências médias, como o Brasil. Então a gente está falando de Índia, Turquia, Arábia Saudita. Essas potências médias são países que fazem uso de uma diplomacia de nicho naquilo que elas são boas. Então, por exemplo, Brasil. Brasil é forte na agroindústria, é forte na energia, energias renováveis, né? Ainda que tenha uma mão de obra relativamente um pouco mais barata que os países europeus, a gente percebe que o Brasil também dispõe de uma população muito grande, né? De um grande mercado consumidor. E isso vem chamando a atenção da Europa. Então, países como o Brasil, Índia, Turquia, Arábia Saudita, elas vão ter um papel cada vez mais crescente nessa disputa entre Estados Unidos e China. Então, a ordem do dia é os países estão fazendo uma leitura mais realista de mundo. O sistema internacional hoje, que está, digamos, passando por uma retransformação, lembra muito mais o final do século XIX do que o começo do século XX. E para fechar, acreditamos que o termo aliança, ele deixou de existir, porque o conceito de aliança hoje não é mais duradouro, permanente, baseado em percepções intersubjetivas, né? De que nós somos ocidentais e nós temos um inimigo externo comum. Não existe mais esse inimigo externo como outrora existiu na época da Guerra Fria. A China não é o inimigo, a China é o país que mais investe na América do Sul, no continente africano e outras regiões do mundo. Então a gente percebe que essas potências médias estão tentando obter poder e barganha, tentando arrancar concessões, tanto de Pequim quanto de Washington. As relações transais, as alianças são efêmeras. Agora, muita atenção. Nós não podemos incluir países como os BRICS, por exemplo. Os BRICS estão tentando sobreviver. E mesmo que existam dissabores, discordância dentro dos BRICS, eles estão cada vez mais fortes via financiamento do banco chinês, né? Então a gente percebe que a China é o país que está conseguindo fazer funcionar os BRICS, não como uma ameaça em conteste à ordem norte-americana em declínio, mas como uma alternativa que seja capaz, por exemplo, por meio de mecanismos swaps, fazer transações comerciais sem precisar passar pelo dólar. Então essa aliança BRICS, vamos colocar assim, que não é uma organização internacional, é um arranjo de poder, ele continua forte e duradouro. Então nós estamos vendo um redesenho na configuração dessas alianças. Alianças outrora baseadas em valores compartilhados como democracia, livre mercado, estão deixando de existir. E os BRICS, ele oferece um posicionamento mais pragmático dos países. Então não importa se o país é autocrático, se ele é teocrático, né, como o Irã faz parte dos BRICS, não importa se é uma democracia, né? Então, o que importa é os países conseguirem fazer negócios e defender seus interesses nacionais.
1: Agora, esse é um momento de o Brasil, não sei se reposicionar ou fortalecer seu posicionamento diante dessa reconfiguração aí, geopolítica, desses tipos de relação que estão acontecendo agora?
0: Pois é, o Brasil é um país que precisa saber aproveitar as oportunidades. E uma das táticas de sobrevivência nesse contexto, e aí no caso é a minha proposição, é a minha análise, né, seria o Brasil fazer uso do não alinhamento ativo. O que é isso? É o Brasil se pautar em relações transacionais e negociar cada tema a partir dos seus interesses nacionais. Ao longo da história da política externa brasileira, da política de comércio exterior brasileira, a gente percebe o quanto que o Brasil vinha fazendo isso. Tivemos vários momentos, desde, por exemplo, o pragmatismo equidistante, né, da política externa do Geisel, naquele momento da Segunda Guerra Mundial, em que Estados Unidos queria que o Brasil entrasse do lado dos aliados, e o Brasil se aproximou da Alemanha nazista para arrancar concessões dos Estados Unidos. E não apenas isso, né? Passando, enfim, algumas décadas à frente, o pragmatismo responsável do Geisel, também sobre recalibrar os interesses do Brasil e se posicionar no tabuleiro internacional no sentido de não absorver aquele conflito político-ideológico entre Estados Unidos e União Soviética. Hoje o Brasil ele está numa encruzilhada muito grande. De um lado temos a China como principal partner comercial, mas isso vem trazendo uma série de consequências para o Brasil por conta da reprimarização, né, dos nossos commodities agrícolas. A China vem sendo acusada em grande medida, né, a relação Brasil-China, de desindustrializar o Brasil em alguns setores específicos. E do outro lado nós temos o grande irmão do norte, o grande irmão é boa, né, mas temos os Estados Unidos como a partir dessa doutrina Monroe, né, a América para os americanos, né, levando em consideração o conceito de América, né, que a Casa Branca faz, qual é a leitura dela para de América. Então a gente percebe que nesse contexto a melhor opção, digamos, de sobrevivência para potências médias como o Brasil, que aliás também é uma potência regional, seria fortalecer acordos de comércio e investimentos via blocos, e aí, graças a Deus, vamos colocar há mais de 20 anos que saiu do papel o acordo Mercosul-União Europeia. Isso pode trazer benefícios de médio e longo prazo para o Brasil, não só para o curto prazo, né, nessa integração, nessa área de livre comércio entre o Mercosul e a União Europeia. E também a gente percebe o quanto que o Brasil ele precisa construir uma inteligência comercial, ele precisa pensar mais nos seus choke points, nos seus gargalos logísticos, na falta de um marco legal, por exemplo, de exploração de terras raras, para o Brasil se reposicionar nesse tabuleiro internacional e saber aproveitar as oportunidades que as rivalidades sino-americanas vêm trazendo. E isso não é fácil, principalmente para potências médias que fazem diplomacia de nicho, que não tem excesso de poder. O Brasil não tem bombas atômicas, nosso exército, enfim, apesar de ser um dos mais robustos, termos o maior contingente militar da América do Sul, a gente precisa aumentar os nossos gastos em defesa para tentar aumentar um pouco mais as nossas estratégias de dissuasão. Então, no bojo desse contexto, o Brasil precisa saber aproveitar, e para isso, o Brasil precisa dispor de uma inteligência comercial para aproveitar essa janela de oportunidade que estamos vendo sendo aberta pela China em relação à transição das energias renováveis. A China é um país que hoje controla 60% da produção mundial de terras raras, 90% do refino, e sabemos que o Brasil agora vendeu a Serra Verde, uma mineradora com grande capacidade de escala de exploração de terras raras, terras pesadas ainda, que são importantes para a construção de semicondutores e dimas permanentes para a indústria de defesa. Então o Brasil precisa saber se posicionar, e isso requer um desafio muito grande em termos diplomáticos.
2: Agora, falando com relação, Rafael, ao acordo entre Estados Unidos e Irã para o fim do conflito no Oriente Médio, já que a gente está falando aí de outros países, né? A gente está analisando aí a questão da China, do Brasil, nesse cenário geopolítico, né? A gente teve aí a mediação do Paquistão, né, nessa intermediação aí do acordo entre Estados Unidos e Irã. A questão do Paquistão nessa resolução, podemos dizer assim, é um sinal dessa redistribuição de influência internacional?
0: Pois é, o Paquistão é um país que tem bombas atômicas, é importante mencionar isso, e portanto ele tem uma certa relevância internacional. Ele é uma potência média, né, o Paquistão, mas sem expressão política internacional. É um país que poderíamos chamar de uma potência regional, mas não tem uma complexidade econômica, não tem um peso relativo no cenário internacional, é uma potência regional. E interessante que todos os discursos do chefe de governo, ele sempre se colocou assim, né, na questão da mediação entre Estados Unidos e Irã, muito respeitosamente, né, de forma muito cautelosa. Olha, o Paquistão não está querendo se achar, né, nesse processo de negociação, mas acreditamos que a estabilidade regional, a busca pela paz, é algo importante e está de acordo com o interesse estratégico do Paquistão. A gente percebe essa figura do Paquistão, mas ao longo da história também outros países, né, como a Turquia, que juntamente com o Brasil, do governo de Lula 1 ou Lula 2, não me lembro agora qual dos dois, mas o Brasil juntamente com a Turquia, ambas potências médias, tentaram também oferecer à Casa Branca uma solução a partir dos países do Sul em relação ao enriquecimento de urânio do Irã. No primeiro momento deu certo, até a revista The Economist, muito importante, até mostrou o quanto que fez uma imagem de capa mostrando o Cristo Redentor como se fosse um foguete, mostrando o crescimento de importância do Brasil no cenário internacional. Mas a gente não pode se enganar. O Paquistão é um país sem projeção política, sem expressão relativa. Então é um país que tenta apenas defender seus interesses na região. Mérito para ele, mas em grande medida vamos ser pontuais. O acordo, ele está sendo negociado diretamente entre Estados Unidos e Irã. E é interessante porque quando a gente olha para o passado, a gente sempre vê os países europeus junto com os Estados Unidos. Então a gente percebe não só o quanto que a Europa não está mais apoiando os Estados Unidos, né? E quando os Trump pediu para que os países europeus fossem junto com ele para a força abrir o Estreito de Hormuz, os países europeus disseram não. Inclusive o próprio Reino Unido disse: nós não queremos que vocês, americanos, usem as nossas bases. E não apenas isso, quando a gente olha para a Península Arábica, a Arábia Saudita e Catar, no comecinho, o Iraque disse não aos Estados Unidos. Então uma série de países da região fizeram um escudo diplomático de forma ad hoc, não aceitando que os americanos utilizassem os seus territórios como base de lançamento para a ofensiva no Irã. Então a gente percebe que os Estados Unidos está sozinho, não tem os aliados europeus, não tem a Arábia Saudita, que há décadas tem relacionamento muito próximo com os Estados Unidos, e em grande parte a explicação disso é a China. Qual é o país que mais compra petróleo hoje da Arábia Saudita? É a China. E a gente sabe que todas aquelas refinarias, não só de petróleo, mas de dessalinização, elas estão a céu aberto. Um drone de $20 mil consegue destruir bilhões de investimentos. Então os países da Península Arábica perceberam o quanto que os interesses dos Estados Unidos o quanto a presença dos Estados Unidos naquela região é muito custosa. E todos os países estão fazendo um cálculo estratégico de custo e benefício. Quanto é que me custa ter um país como aliado? Qual é esse país, né? E quais são os benefícios que estou tendo com ele? E a gente vem percebendo ao longo aí, desde o tarifaço proposto no Trump 1, né? Já o começo do tarifaço, mas agora a partir de março do ano passado, está sendo muito caro ser um aliado dos Estados Unidos. É muito caro. E quais são os benefícios? Vamos lá, colocar, né, as cartas na mesa. O que um país como o Paquistão ganha, digamos, né, de ter um aliado com os Estados Unidos? Então os americanos, eles vêm, de certo modo, apostando suas fichas num redirecionamento das suas alianças, das suas relações. É um país que está sendo muito pragmático, precisa ser, na verdade, né, diante das transformações, mas está gerando um custo muito grande em relação à falta de aliados com pensamentos e entendimentos que sejam capazes, por exemplo, de fazer com que essas alianças permaneçam durante muito tempo. Para fechar, é como se o mundo ficasse cada vez mais fluido, mais volátil, e as alianças mais ainda. Então, me parece, no primeiro momento, que os Estados Unidos estão fazendo uso de práticas que vão ter efeitos prejudiciais para os próprios Estados Unidos a médio e longo prazo.
1: Agora, falando sobre esse acordo, né? Ele tem um efeito imediato já, assim, até o Trump falou, né, quando da ocasião de que anunciou o acordo, dizendo, olha, o Estreito de Hormuz está já liberado e tal, enfim, ainda tem muita coisa para rolar. Existe um significado geopolítico aí de ter realizado esse acordo, entre aspas, aí agora, ou seja, não sei se dá para dizer se alguém saiu perdendo ou ganhando, né? Porque a ideia dos Estados Unidos, acredito que não fosse essa, né? Sair dessa situação com um acordo, mas sim sair dessa situação, dizendo que mudou o país e tal, né? O que foi alvo de seus ataques e tudo mais.
0: A gente percebe que tem variáveis endógenas, né, para cada um dos países. E variáveis externas, claro, mas as endógenas a gente percebe em relação à política doméstica americana, as eleições de meio termo, de midterm, né, em novembro, estão chegando. A gente percebe o crescimento da baixa popularidade, opa, acho que eu me comuniquei mal. Estamos vendo, enfim, os índices despencarem de aprovação do governo americano. A inflação está subindo, mesmo que o Trump mexa na taxa de juros, né, tente controlar. Está subindo o preço dos alimentos, é algo assim que está afetando muito a popularidade do Trump. E a gente percebe que os americanos entraram no atoleiro, né? Todo mundo sabe disso. Então ele precisa ter um custo de saída. E ele precisa sair dessa guerra. E o mais importante, ele precisa sair vitorioso. Então a gente percebe que agora, na próxima sexta, vamos ter a assinatura dessa carta de intenções. Né? E o Trump já viu que ele não vai ser o ganhador. Então ele vai mandar, provavelmente até o momento que a gente sabe, né? Até o fechamento, enfim, dessa entrevista, vai ser o D-Day vence. Justamente porque o Trump sabe que ele não vai conseguir ganhar esse acordo. Então é um acordo, vamos chamar de subótimo. Os americanos não saem como vencedores, muito pelo contrário, o Trump já percebeu isso. Mas é uma fatura que vai ser paga, uma fatura, digamos, para você sair dessa situação, desse imbróglio, né, do qual os americanos se meteram. Então, desse ponto de vista doméstico dos Estados Unidos, o Trump está, assim, acreditamos, né, enfim, pelos analistas, por todos os nossos, pelos estudos que estão sendo feitos, os americanos precisam sair desse atoleiro e estão apostando as fichas nesse acordo. Isso é uma perspectiva que temos desse lado. Do lado do Irã, as informações são muito contrárias. Na verdade, foram mais de 39 acordos, né, realizados desde então, tentativas de acordo, né, para que a paz fosse estabilizada, para que o Estreito de Hormuz fosse aberto. Mas da parte do Irã, vamos lá, eles vão sair, de certo modo, com triunfo, porque o regime deles não foi derrubado, ainda que o filho do Khamenei esteja lá, né, governando, ninguém sabe se está vivo ou não, mas, né, enfim, ele está muito bem protegido, mas está lá um homem forte, né, liderando essa, enfim, o regime, né, do Irã. E não apenas isso, o custo da guerra também está sendo muito afetado no Irã. Então, para eles é interessante fazer a reabertura e fazer, enfim, entrar novamente o Irã no comércio internacional. Lembrando que o Irã é uma potência regional, ela é muito importante do ponto de vista dos hidrocarbonetos, mas o Irã não tem uma complexidade econômica, né, ou uma capacidade econômica tão forte quanto a Rússia de, depois de 4 anos de guerra, de conseguir manter um ritmo de crescimento industrial, né, e do PIB também. Né? Então a gente percebe a tentativa por parte desses dois países de fazerem um acordo, mas uma coisa é o acordo sair no papel, a outra é implementar. E isso está sendo um problema, principalmente para a Casa Branca, que o Trump não está conseguindo segurar o Benjamin Netanyahu. Porque esse acordo, ele prevê a cessação de qualquer ataque, né, de todos os ataques, inclusive no sul do Líbano. Né, a gente sabe que o Hezbollah, ele entrou em guerra contra Israel justamente para apoiar o Irã. Então o Irã, ele colocou o Líbano da estratégia, enfim, né, enfim, desse plano de paz. E a gente percebe que o Netanyahu continuou bombardeando o sul do Líbano. E ele disse, o Benjamin, a nossa guerra não terminou. Nossa guerra, né, nas narrativas discursivas, é uma guerra para tentar garantir a supremacia, enfim, supremacia não, perdão, para tentar garantir a sobrevivência do Estado de Israel. Então o que a gente tem que ver para agora, e só para fechar, é uma saída não gloriosa dos Estados Unidos dessa guerra, desse conflito. O custo político está muito alto, Trump está vendo isso, e ele precisa achar uma saída rápida dessa guerra no Irã. E o custo de saída é muito mais alto. Então, vamos ver nos próximos dias e semanas se de fato os países vão implementar essas medidas.
2: Rafael Pons Reis, muito obrigada, viu, pelos seus esclarecimentos, ajudar a gente a entender esse complexo cenário aí que vem se formando da geopolítica, né? E a gente espera contar contigo em outras oportunidades aqui na Rádio Sputnik, é sempre um prazer. Rafael Pons Reis, doutor em Sociologia Política, mestre em Relações Internacionais e professor da Uninter. Muito obrigada pela sua participação, a gente agradece demais, viu?
0: Obrigado a vocês pela oportunidade, é sempre uma honra estar aqui com vocês.
2: Ah, muito obrigada. Abraço. Até uma próxima, então. Agora 8h46. 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
1: Agora 8h47, a situação política no Rio de Janeiro que ganha mais um capítulo. O TSE publicou o acórdão que confirma a inelegibilidade de Cláudio Castro. A defesa ainda pode recorrer e quem chega aqui no estúdio com as informações sobre o tema é o repórter Lucas de Andrade. Bom dia, Lucas.
3: Bom dia, Arthur. Bom dia, Kelly. Bom dia também aos nossos ouvintes do Manhã em Foco. Pessoal, agora a bola fica com o Supremo Tribunal Federal, viu? O Tribunal Superior Eleitoral publicou o acórdão que oficializa a inelegibilidade do ex-governador do Rio de Janeiro, Cláudio Castro, do PL, e do ex-presidente da Assembleia Legislativa, Rodrigo Bacelar, até 2030. A decisão confirma o resultado do julgamento realizado em março por abuso de poder político e econômico no uso da Fundação CEPERJ e da UERJ durante as eleições de 2022. Com a publicação, as partes têm 3 dias de prazo para apresentar contestações ou novos recursos. Os ministros do TSE rejeitaram a maior parte dos recursos apresentados pelas defesas e pelo Ministério Público Eleitoral. O Ministério Público Eleitoral tinha pedido uma declaração expressa sobre a cassação dos diplomas de Cláudio Castro e do ex-vice-governador Tiago Pampolha. A corte, porém, manteve o entendimento de que a análise ficou prejudicada, já que os dois haviam renunciado antes da conclusão do julgamento. Castro deixou o governo em março, na véspera da decisão que o condenou, e Pampolha renunciou no ano passado para assumir uma vaga de conselheiro no Tribunal de Contas do Estado. O acórdão reforça a necessidade de uma nova eleição para o mandato tampão no governo do Rio, mas cabe ao Supremo Tribunal Federal definir o formato dessa eleição, se direta, com votação popular, ou indireta, pelos deputados da LERJ. O julgamento no STF está suspenso, por pedido de vista do ministro Flávio Dino, que queria esclarecer se houve ou não cassação do diploma de Castro. Com a confirmação de que não houve cassação após as renúncias, perde força o argumento a favor da eleição direta e ganha caminho a tese de uma escolha pela Assembleia Legislativa. Até o momento, o placar na Suprema Corte está em 4-1 a favor do modelo de eleição indireta. O ministro Cristiano Zanin foi o único a votar a favor de eleições diretas. Interlocutores consideram uma eleição direta suplementar ainda neste ano como praticamente inviável, devido ao calendário e à proximidade das eleições gerais de outubro. O prazo de 90 dias do pedido de vista do ministro Flávio Dino termina em julho, mas o julgamento ainda precisa ser pautado pelo presidente do STF, o ministro Luiz Edson Fachin. Além desse prazo, o Poder Judiciário entra em recesso no mês que vem, o que poderia fazer com que uma definição sobre a sucessão no governo do Rio saísse entre os meses de agosto ou setembro. Enquanto esse julgamento não ocorre, o presidente do Tribunal de Justiça do Estado do Rio, o desembargador Ricardo Couto, continua à frente do governo de forma interina, com respaldo de decisão do próprio STF. A defesa de Cláudio Castro informou que respeita a decisão do TSE, mas que discorda das conclusões e entende que existem pontos jurídicos relevantes que precisam ser apreciados pelas instâncias jurídicas competentes. Advogados informaram ainda que adotarão medidas judiciais cabíveis para buscar a reversão da decisão, sempre com respeito à justiça eleitoral e confiança no devido processo legal. Arthur, Kelly.
2: Obrigada, Lucas, pelas informações. Agora 8h51, em seminário internacional no Rio de Janeiro, a ministra da Cultura, Margareth Menezes, defende que o fortalecimento da economia criativa é pilar estratégico para o desenvolvimento econômico, social e sustentável do Brasil. Acompanhe a reportagem do Vinícius Fernandes.
4: O Ministério da Cultura defende a ampliação do acesso a crédito e financiamento para fortalecer a economia criativa no Brasil. O tema foi discutido nesta terça-feira, durante um seminário internacional realizado no Palácio Gustavo Capanema, no centro do Rio. A ministra da pasta, Margareth Menezes, afirmou que a economia criativa é um setor estratégico para o desenvolvimento do país e tem papel importante na geração de emprego, renda e inovação. Segundo ela, o desafio agora é garantir que empreendedores, coletivos e empresas culturais tenham mais acesso a investimentos e linhas de crédito. Durante o evento, a ministra da Cultura também destacou a descentralização da Lei Rouanet. Segundo Margareth Menezes, novas modalidades estão ampliando o acesso aos recursos.
5: Nós hoje temos a Lei Rouanet chegando a todo o território nacional, é nessa nossa política de nacionalização. Temos hoje a Rouanet Favelas, Rouanet Territórios, Rouanet Juventude, Rouanet Pequenas Cidades. Fizemos a correção histórica da Lei Rouanet, fazendo a Rouanet Norte, Rouanet Nordeste, e acabamos de lançar ontem Rouanet Centro-Oeste, abrindo também as possibilidades para novos produtores terem acesso à Lei Rouanet. É uma questão das pessoas se informarem, porque os nossos, tudo que o Ministério da Cultura tem feito, tem informação, tem diálogo com a sociedade. Então é um novo momento. A gente não pode esquecer que nós estamos vindo de um ministério que nem existia.
4: A secretária de Economia Criativa, Cláudia Leitão, afirmou que o setor precisa avançar para além dos editais e leis de incentivo tradicionais.
6: Precisamos ir além. Nós precisamos de que os bancos sejam nossos parceiros, nós precisamos de linhas de crédito, isso que você estava dizendo. Porque tem muita gente que nem quer edital, também não quer captar, que gostaria de ter acesso de ir a um banco e dizer, olha, eu sou artesão, eu faço moda, eu tenho uma pequena editora de livros e eu quero aqui um empréstimo. Eu quero um microcrédito orientado, eu quero um recurso e eu quero condições que sejam razoáveis, né? Porque o juro brasileiro é muito alto. E nós passamos o dia discutindo isso, porque, por incrível que pareça, nós não temos ainda um programa de economia criativa em nenhum banco brasileiro. Por isso, a Secretaria da Economia Criativa traz esse debate para dizer: nós precisamos de novas formas de financiamento, de investimento e de fomento à cultura, além dos editais, além dos recursos da PNAB e além dos recursos da Rouanet.
4: Já o secretário de Fomento e Incentivo à Cultura, Tiago Rocha, destacou que o Ministério acompanha de perto a implementação da reforma tributária.
7: O fomento à cultura não pode ser confundido com serviço no sentido tradicional, né? Que você ganha, quando você ganha um projeto cultural, um fomento à cultura, um projeto, não é para ter nota fiscal, não é para ter incidência de imposto, a lógica é outra. O recurso é público e está sendo destinado ali para uma iniciativa, um filme, uma peça de teatro, um festival. Então é esse diálogo técnico que a gente vem fazendo.
4: Segundo o estudo da Fundação Getúlio Vargas, a Lei Rouanet movimentou 25 bilhões e 700 milhões de reais na economia brasileira em 2024 e gerou ou manteve 228 mil postos de trabalho no país. Reportagem Vinícius Fernandes.
1: Agora, 8 horas e 54 minutos, o Ministério do Público do Rio de Janeiro realiza uma operação contra a venda de suplementos falsificados pela internet. A investigação apura a atuação de um grupo suspeito de distribuir produtos adulterados. O repórter Paulo Fonseca tem os detalhes pra gente. Bom dia, Paulo.
8: É isso mesmo, Arthur. Bom dia, Kelly. Bom dia aos ouvintes. O Ministério Público do Estado do Rio de Janeiro deflagrou na manhã desta quarta-feira uma operação contra uma quadrilha investigada por fabricar e comercializar suplementos alimentares e produtos com finalidade terapêutica falsificados. Os agentes visam cumprir 14 mandados de busca e apreensão. Segundo as investigações, o grupo utilizava plataformas de comércio eletrônico para anunciar os suplementos de marcas conhecidas, com fotos dos produtos originais e preços bem abaixo do mercado. No entanto, os consumidores recebiam mercadorias adulteradas. Entre as marcas falsificadas estariam produtos de fabricantes reconhecidos no setor. De acordo com o MP, os suspeitos se aproveitavam da credibilidade de grandes marketplaces para ampliar as vendas desses itens falsificados, causando aí prejuízos a milhares de consumidores e danos à reputação das empresas envolvidas. As plataformas de marketplace colaboraram com as investigações, fornecendo informações que ajudaram na identificação dos integrantes do esquema. Além dos prejuízos financeiros, o Ministério Público alerta para os riscos à saúde dos consumidores, já que esses produtos continham substâncias diferentes das informadas nos rótulos. Os denunciados vão responder pelos crimes de associação criminosa, estelionato e falsificação de produtos. Kelly Arthur.
2: Obrigada, Paulo, obrigado pelas informações. Agora 8h56. 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
2: 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A primeira turma do Supremo Tribunal Federal condenou nesta terça-feira 4 anos e 2 meses de prisão em regime semiaberto o ex-deputado federal Eduardo Bolsonaro por coação no processo penal da trama golpista. Com a decisão, que ainda cabe recurso, o ex-parlamentar está inelegível. De acordo com o colegiado da corte, Eduardo Bolsonaro tentou interferir no julgamento que resultou na condenação do ex-presidente Jair Bolsonaro e de integrantes do governo anterior por tentativa de golpe de Estado. A decisão foi unânime. Acompanharam o relator Alexandre de Moraes e os outros integrantes da primeira turma, Cristiano Zanin, Carmen Lúcia e Flávio Dino. Moraes destacou em seu voto que a atuação de um congressista deve se limitar às suas funções constitucionais. Moraes proferiu seu voto ao analisar a denúncia da Procuradoria-Geral da República, que mais cedo também se posicionou pela condenação. Ainda segundo o magistrado, Eduardo Bolsonaro não comunicou à Câmara dos Deputados a mudança de domicílio para os Estados Unidos. Ele afirmou que o ex-deputado estava no exterior para fugir da justiça. Segundo a PGR, Eduardo Bolsonaro fez declarações públicas e posts nas redes sociais, afirmando ter colaborado para que o governo dos Estados Unidos adotasse medidas contra o Brasil e autoridades do país, como sanções contra ministros do STF e tarifas econômicas. Para a acusação, essas articulações buscavam constranger integrantes da corte e influenciar o andamento do processo. A PGR sustenta que, mesmo que a tentativa não tenha produzido efeitos concretos, a própria articulação já seria suficiente para caracterizar o crime de coação no curso do processo. A pena prevista é de até 4 anos de prisão. A defesa, conduzida pela Defensoria Pública da União, argumentou que houve nulidades processuais e afirmou que as manifestações atribuídas a Eduardo Bolsonaro se enquadravam no exercício da atividade parlamentar e no debate público sobre política externa e atuação do Judiciário. 9 horas. 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
1: Uma das mais importantes iniciativas de participação popular do Brasil completa 16 anos. A chamada Lei da Ficha Limpa reuniu milhões de assinaturas e tinha como principal objetivo impedir a candidatura de políticos condenados por determinados crimes ou envolvidos em irregularidades graves. Ao longo dos anos, a lei foi alvo de questionamentos judiciais, interpretações do judiciário e propostas de flexibilização que reacenderam discussões sobre seus limites e sua eficácia. Para falar mais sobre o tema, vamos conversar com Pedro Horta, que é advogado e professor de Direito Constitucional. Bom dia, professor. Muito obrigado pela sua disponibilidade de estar aqui conosco.
10: Bom dia aos ouvintes da Rádio Sputnik, Arthur e Kelly.
11: Bom dia.
10: Um prazer poder estar no Manhã em Foco e estar aqui como especialista em direito eleitoral para marcar e analisar uma das mais profundas páginas bem escritas da nossa história republicana recente, que completa, como vocês bem falaram, 16 anos, que é a lei da ficha limpa, no tecnicismo, a lei complementar 135 de 2010.
1: Agora, é um prazer todo nosso, professor, e para a gente conseguir começar a entender mesmo como é que foi esse processo, né? Como é que era o contexto político e social, né, que levou o surgimento dessa lei da ficha limpa há 16 anos, né? Qual foi o estopim, né, que levou a essa mobilização?
10: Então, para entender a lei da ficha limpa, nós precisamos voltar nessa que eu chamo de gênese desse projeto, né? Nós estamos falando de um dos raríssimos e mais bem-sucedidos exemplos de iniciativa popular no Brasil. A nossa Constituição de 88, ela prevê que o povo pode propor leis, desde que reúna a assinatura de pelo menos 1% do eleitorado nacional, distribuído ao menos em 5 estados. E naquela época, capitaneados por um movimento de combate à corrupção eleitoral pela Igreja Católica, através da CNBB, e por juristas brilhantes e alguns advogados esforçados como eu, mais de 1.600.000 pessoas assinaram calhamaços de papel. Por que que isso importa? Porque a lei da ficha limpa, ela nasceu de baixo para cima. Ela foi um recado direto da sociedade civil ao Congresso Nacional de que o princípio da moralidade e da impessoalidade que estão previstos no artigo 14 da nossa Constituição precisava de dentes, uma eficácia prática. Mas como especialista, eu preciso até te pontuar que da proposta que saiu das ruas e o texto promulgado e o modelo que temos hoje, o caminho jurídico foi bem complexo, né? A proposta original, ela foi lapidada no Congresso. O principal debate técnico sempre girou em torno do princípio da presunção de inocência, e a Constituição diz que ninguém será considerado culpado até o trânsito em julgado de sentença penal condenatória. Porém, a ficha limpa inovou estabelecer condenação por um órgão colegiado, ou seja, por um grupo de juízes em nome de um tribunal, e não por um juiz sozinho da primeira instância, já que já era suficiente afastar o candidato de um pleito por 8 anos. E o Supremo Tribunal Federal, por várias vezes provocado, consolidou a constitucionalidade dessa lei. O STF entendeu que a elegibilidade não é um direito absoluto, mas sim um direito que exige condições éticas, que é a proteção da administração pública e do processo eleitoral justifica, nesses casos, um afastamento técnico por um órgão colegiado. Nós sabemos que o Brasil vive o duplo grau de jurisdição de julgamento. Primeira instância, segunda instância e no controle de constitucionalidade no STF seria uma terceira instância e no controle das leis o STJ é a nossa terceira instância. E além disso, o STF validou a aplicação retroativa da lei, aplicando a fatos que ocorreram antes de 2010. Então, é o que eu costumo dizer, né? Se engana quem pensa que a lei da ficha limpa ficou congelada no tempo. Recentemente tivemos aí atualizações profundas e o Congresso Nacional aprovou uma lei complementar a 219 de 25, que alterou pontos cruciais aí da contagem dos prazos de inelegibilidade. O que aconteceu ali, né? Antes uma pessoa era condenada criminalmente, cumpria, por exemplo, 5 anos de pena, e depois que a pena terminava, começavam a contar os 8 anos de inelegibilidade da ficha limpa. Quer dizer, isso criava um cenário onde o indivíduo ficava fora do jogo político por 15, 20 anos. O que muitos dos juristas, dos partidos políticos, dos atores dessa, que a gente chama dessa questão eleitoral, né, que vivem a política, criticavam como uma espécie de pena perpétua indireta. E aí a nova reformulação fixou um prazo de 12 anos para a pena, para a soma da inelegibilidade. Então a nova lei, ela fixou um prazo mais de 12 anos e as condenações sucessivas que vinham vindo unificou um critério. É um recuo, você vai pensar, né? Para alguns movimentos sociais, sim, mas para a técnica jurídica foi um ajuste necessário para ter uma proporcionalidade e segurança jurídica para evitar aquelas sanções eternas, né? Então a pessoa tomava uma aplicabilidade de sanção da lei da ficha limpa, ele estava fora do jogo praticamente a vida inteira, né? Bom, e aí, nós temos resultados práticos, né?

0: tá vendo cada eleição municipal ou geral desde 2018? Milhares de registros de candidaturas, eles são indeferidos pela própria zona eleitoral ou pelas regionais, como a gente fala na linguagem jurídica, que são os tribunais regionais eleitorais, né? Então, políticos tradicionais, aí, com forte poder econômico e político, eles foram impedidos de registrar os seus nomes nas urnas. E o Ministério Público Eleitoral ganhou uma ferramenta afiada de higienização desse processo, né? Um segundo impacto, que eu acho que é o mais importante, também é o efeito pedagógico e preventivo. Hoje os partidos políticos mantêm aí uma robustez e rigidez nos departamentos jurídicos, focados aí no que a gente chama desse, vamos dizer assim, um compliance eleitoral, né? Então, antes de chancelar um candidato em convenção, as legendas puxam todas as certidões e antecedentes, candidatos que sabem que possuem condenações de órgãos colegiados por crimes contra a administração pública, crimes eleitorais, lavagem de dinheiro ou rejeição de contas públicas, muitas vezes nem tentam disputar sabendo que o registro vai ser impugnado, né? Contudo, até mais respondendo diretamente, né, numa análise assim, honesta, né, exige apontar também os efeitos colaterais, né? A ficha limpa, ela aprofundou o que chamamos do judicialização da política, né? Quer dizer, em muitos municípios brasileiros, o eleitor vai à urna, vota num candidato que está com o registro aí aguardando o recurso, é o subjúdice, né? Você vê até na urna isso. O candidato, ele ganha, assume o cargo por força de liminar e meses depois o Tribunal Superior Eleitoral, ele caça o registro. Isso gera uma enorme instabilidade eleitoral, com trocas abruptas de prefeitos e a necessidade aí de várias eleições suplementares, né? Então, há quem critica essa na doutrina que a lei retirou um pouco do protagonismo do eleitor, repassando aos juízes aí a palavra final de quem pode governar, né? Então, em suma, eu posso te dizer o seguinte, né? Que ao celebrarmos os 16 anos da ficha limpa, nós olhamos para um mecanismo aí que cumpre o seu papel central, que é blindar as instituições de representantes com um passado não muito bacana, né? Um passado que a gente chama aí de maculado, né? E o modelo atual, ele reflete o amadurecimento das nossas instituições, que sabem a hora de aplicar o rigor ético exigido aí pela sociedade civil, mas que também busca um equilíbrio técnico para que a lei não se transforme uma ferramenta de exclusão permanente, né? Então a ficha limpa, ela veio para ficar, e as sucessivas utilizações provam que o aperfeiçoamento da nossa democracia é um processo contínuo, né?
1: Agora, a gente consegue aí dizer que quais foram os principais desafios jurídicos enfrentados pela legislação, né, desde sua implementação? Porque talvez, né, os que fossem, vamos dizer assim, prejudicados ou barrados, né, pela lei começaram também a atacá-la, né, criticá-la, enfim. Isso nesse período aconteceu bastante, né, desde a sua criação.
0: A lei da ficha limpa, né, quando ela surge, obviamente, por ser um projeto de iniciativa popular, ele ganha uma força aí de debate na sociedade, e não dá para dizer que isso não influencia o papel da imprensa, o papel e o recado que a sociedade, que ela usou esses canais institucionais para impor ao Congresso uma pauta de moralidade e idoneidade para o exercício dos seus mandatos. E a questão da mobilização. Então, óbvio que você tem nesse caminho tortuoso uma extensão de debate, até dentro do Congresso Nacional, aquele político que já enxergava o impacto disso em futuras candidaturas de grupo político, você tem um debate até alongado para não ir à votação. As tentativas, porque o projeto, quando ele entra lá, você tem o parlamentar, ele pode emendar, pode se fazer ter a discussão nas comissões. Então, isso realmente não foi um caminho fácil de chegar. Teve muitas mudanças, né? Mas ela não foi o importante, que não foi só uma mudança legislativa, né? Ela alterou uma cultura política do Brasil, transferindo a fa-

0: fase de registro de candidatura, o filtro ético, que antes ficava a cargo exclusivo do voto. Então você descobriu um monte de coisa depois que o cara acabou que o candidato era eleito. Então aqui hoje tem um filtro anterior que você consegue tirar de disputa aquele mau candidato, né? Então, a Lei Complementar 135 de 2010, hoje está fazendo 16 anos, eu acho que ela traz esse recado muito forte para a sociedade, o poder de mobilização e até o ineditismo, né? Porque explicar o mecanismo constitucional de um projeto de lei de iniciativa popular que está previsto na Constituição, no artigo 61, parágrafo 2º, você fazer isso para a sociedade se engajar e dar as mãos, é um momento do exercício da cidadania, costumo dizer, acima de plena, né? Porque a cidadania plena é quando você vota e é votado. É quando você exerce o mandato que você delega através do voto na democracia semidireta para um parlamentar, e você vê que ele não está atuando e você propõe uma medida, é um presta atenção para aumentar a qualidade da representatividade dentro do Congresso. Então, foi muito importante, eu acho que o debate técnico, a proposta original focava muito em condenação definitiva, né? Então, até eu falo que o grande pulo jurídico e o ponto do debate foi ineligibilidade a partir de decisão proferidas por tribunais. Antigamente a pessoa tinha um problema no tribunal, ia recorrendo, e acabava o mandato quando ele era condenado, e às vezes não era nem condenado por prescrição, né? Então explicar que essa lei ela sobreviveu a esses testes severos de constitucionalidade, discussão de presunção de inocência, aplicação retroativa, realmente é uma vitória, trazendo resultados aí notórios, né, para a sociedade, né? Efeito pedagógico, e o impacto nos números são as candidaturas barradas aí em mais de uma década de prefeitos, deputados, vereadores, vice-prefeitos. Foi muito importante, eu acho, que esse desenho para a sociedade que a lei trouxe, mostrando que é possível acompanhar o processo político e ser ouvido, né?
1: E Pedro, as propostas recentes de flexibilização da lei da ficha limpa, elas podem alterar quais aspectos centrais do modelo atual?
0: Na verdade, com essa alteração que surge em 2025, com a lei complementar 2019, basicamente, que eu acho que são os pontos cruciais, né, é a contagem do prazo da inelegibilidade. Então, o que acontece, né? Antes uma pessoa era condenada, por exemplo, criminalmente, a 5 anos de pena. E depois que a pena terminava, começava a contar os 8 anos de inelegibilidade da lei da ficha limpa. Então, isso criava cenários onde o indivíduo ficava fora do jogo político por 15, 20 anos, o que era uma espécie realmente que foi muito debatido pelos protagonistas do jogo político, né, que estão na frente do jogo político, partidos, juristas, os magistrados, que o indivíduo ele ficava fora praticamente numa pena perpétua. Então, com essa nova reformulação, ela fixou um prazo máximo de 12 anos para a soma de inelegibilidades decorrentes de condenação sucessivas e unificou o critério. Aí você vai falar assim, é um recuo? Alguns acham que sim, eu até acho que é um certo recuo. Mas para a técnica jurídica, foi um ajuste necessário de proporcionalidade e segurança jurídica, que também você tem sanções eternas. Então você não tem aplicabilidade da pena, que é realmente ter um caráter pedagógico e educativo de quem faz isso, né? Então, a pessoa ia aplicando e mostrando que, olha, se eu for pego não vai dar, eu sair do jogo político, então isso ia fazendo os maus candidatos, aquela volúpia para aqueles que malversavam recursos, né? Porque a qualquer minuto podia ficar com uma perpetuação, aquele desvio comportamental que acontece aí de alguns candidatos. Na maioria, eu costumo dizer que a política ela pode ser a mais suja das profissões, mas a mais nobre das artes. Quem toca desse jeito, como uma arte, um denô da sociedade, vai bem, né? Agora, quem toca como profissão, está fadado a cometer erros. E isso traz um equilíbrio melhor na ressocialização de quem cumpre uma pena aí por má conduta eleitoral ou no exercício do mandato, né? Então, tirou essa perpetuação, né? Então, esses resultados são notórios, esse impacto quantitativo de candidatos, o efeito pedagógico, né? Os meios sociais e programas como Manhã em Foco, principalmente no Rio de Janeiro, né, que tem umas tortuosidades de quadros eleitorais, vivendo aí com governador interino, essa coisa toda, tem feito também com o voto, e a qualidade do voto tenha mudado. Isso mexe com o eleitor, e a repercussão pelo Rio de Janeiro já ter sido a nossa capital da República, o nosso Distrito Federal, isso ecoa no Brasil inteiro, né? Então, a medida pedagógica é importante. Programas como Manhã em Foco tratam disso, traz para o cidadão comum que não está tão antenado, vai votar pegando ainda papelzinho na rua, no chão, né, para olhar o candidato, ou ainda que é o amigo do amigo, mas às vezes o amigo é bacana, que joga futebol comigo, mas assim, bacana para jogar futebol, mas não tem a qualidade técnica para chegar num parlamento, num cargo no executivo, começa a ter um filtro também pessoal de começar a enxergar esse tipo de coisa, né? Então, para o processo eleitoral, a democracia, ainda cheia de tortuosidades, é o melhor processo. E você aperfeiçoa com esse debate, você aperfeiçoa no exercício do voto. Então, eu acho que realmente é muito importante, mesmo com essa mudança, que é no mais e no geral, foi só esse complemento de pena, a mais chama atenção, esse complemento de pena. Nos demais temas, ela continua cada vez com uma rigidez maior, avançando para outros campos da modernidade, e aí isso gera condenação quem propaga fake news pela internet, nas redes sociais. Então, isso tudo já fica elementos de condenação que chegam na lei da ficha limpa, né? O uso das mídias sociais do Poder Executivo para reeleição. Então, ela vai aperfeiçoando com o tempo, mas nunca perdendo a rigidez. Ela fica adequativa, mas sem perder a rigidez. Isso que é importante. A lei veio para ficar. Ela se engana que ela ficou congelada no tempo, né? E essas atualizações profundas que o Congresso aprovou, ela fortificou mais os conceitos que nasceram em 2010 na Lei Complementar 135, que é a lei da ficha limpa, né?
2: Ainda existem lacunas ou aperfeiçoamentos necessários, né, para fortalecer esses mecanismos de controle da elegibilidade, né? Você estava falando agora há pouco sobre essa questão que está no STF, mas você vê ainda processos de melhora nessa questão da lei da ficha limpa?
0: Você sabe que a criatividade do brasileiro no processo eleitoral para tentar burlar as instruções normativas de lei, cada vez que a gente assiste um pleito eleitoral e as ações decorrentes, realmente é algo notável, né, de entristecedor, mas notável, da criatividade. A própria lei da ficha limpa, se explicar que essa lei sobreviveu às várias teses que decorrem de defesa severos de constitucionalidade, como a discussão sobre essa questão de presunção de inocência, aplicação retroativa para fato anterior à lei, declarada constitucional pela STF, isso já é uma vitória maravilhosa de aperfeiçoamento, né? E a ratificação das decisões proferidas em órgãos colegiados já valeram para afastar o mau candidato do pleito eleitoral. Lógico que o decorrer dos pleitos, com as normativas que permitem as propagandas e as variáveis aí de redes sociais, né? Hoje a pessoa, por vezes, se não tem uma boa rede social, ele tem um trabalho intenso para a sociedade, mas o youtuber famoso acaba, sem saber se ele tem competência para exercer um cargo ou qualificação técnica, ele acaba engolindo o bom profissional. Você tem que adequar esses instrumentos também para ter aplicabilidade da ficha limpa. A lei, ela é perfeita? Não, né? Porque o direito eleitoral, ele é dinâmico. Mas ela é um marco civilizatório bem inegável, né? E a sociedade que tem que ficar forçando as situações, as próprias denúncias eleitorais, tem canais para denúncias anônimas de coisas que o cidadão pode achar errado no pleito. Então isso vai ser cada vez mais importante, esse funil técnico, né, para você, antes da candidatura ingressar, que é quando o judiciário vai analisar o candidato do ponto de vista da elegibilidade, se ele pode ou não ser candidato. A lei da ficha limpa, ela cria um próprio filtro prévio da sociedade e um filtro prévio dos partidos. Porque não é só a questão de disputar ou não disputar, né? O mau candidato faz com que contamine todo o processo, né? Então é a técnica fábula da laranja podre na caixa, né? Você tem um partido com pessoas qualificadas, você tem uma laranja podre que insiste na candidatura, ela contamina a caixa inteira e o prejuízo eleitoral é gigantesco. Então isso tudo é um movimento muito, muito importante, que a sociedade cada vez mais é o grande contribuidor, que é o receptuário final de quem exerce o voto, porque o Congresso Nacional, por isso que chama mandato, né? Você dá uma procuração para a pessoa exercer o processo democrático por você, que é o eleitor, né? A democracia que a gente chama semidireta, né? Que o Brasil vive. Então, acho que vai ser muito importante esse, cada vez mais, o dinamismo do direito eleitoral se adequar nesse inegável marco civilizatório que nós estamos tendo aqui na sociedade, né? Importantíssimo.
1: Agora, Pedro, qual é o principal legado da lei da ficha limpa para a democracia brasileira e para a relação, né, entre sociedade, política e responsabilidade pública, na sua opinião?
0: Olha, ao celebrar aí os 16 anos da lei da ficha limpa, nós olhamos aí como um mecanismo que cumpre o seu papel central, né, que é blindar as instituições de representantes com passado ruim. O modelo atual reflete o amadurecimento das nossas instituições, que sabem a hora de aplicar o rigor ético exigido pela sociedade civil, mas também busca um equilíbrio técnico cada vez mais exigido pela sociedade civil, né? A lei, ela não se transforma em uma ferramenta de exclusão política permanente. A ficha limpa, ela veio para ficar, e as sucessivas atualizações, como nós debatemos aqui, né, elas provam que o aperfeiçoamento da nossa democracia é um processo constante, tem que estar sendo feito. Mas seguramente, e com essa atualização dos órgãos colegiados, da iniciativa popular que a lei trouxe, isso é uma lei de iniciativa popular, e mais recentemente a rigidez, a força que traz pela lei complementar 219 de 2025, que dá uma atualização e está dentro da anterioridade legal para ser usada nessa eleição, eu acho que a gente traz uma bela ferramenta aí de equilíbrio técnico, né? De você não transformar isso numa ferramenta de exclusão de candidatos aleatoriamente, mas cumprindo o seu papel central, né, que é justamente o eleitor ele ficar blindado de pessoas que não têm um passado muito decente ou que no exercício do mandato se perderam, mas dando a chance aí também pela essa adequação do tempo que o candidato ele possa se refazer e se reapresentar para a sociedade repaginado e sendo até o inverso do que era, fazendo bons mandatos. Então, o modelo atual ele reflete sim esse amadurecimento da população, das instituições, né? E também da sociedade como um todo. E o Manhã em Foco também traz esses alertas para que também, ao falarmos disso, a sociedade tenha o foco do olhar de como ela deve escolher um candidato e se preocupar com algumas situações. E hoje a internet, qualquer um pode fazer aquela sua busca prévia aí para saber se o candidato tem probidade administrativa, administra bem, está envolvido em escândalo, não está, como o tribunal vê isso. E esse conteúdo quem gera são programas como vocês, e tem que se elogiar muito, porque são poucos os que têm a coragem aí de, como a gente fala no jargão popular, né, colocar o dedo na ferida e trazer esse tipo de serviço para a sociedade.
2: Pedro Horta, advogado e professor, especialista de direito eleitoral, professor, muito obrigado, viu, pela sua participação aqui, por trazer os detalhes de todos esses 16 anos, né, do que essa lei já passou, como surgiu, o que tem enfrentado e o que pode enfrentar. A gente te agradece a participação e por dividir seus conhecimentos com os nossos ouvintes, viu?
0: Eu agradeço muito, meu muito obrigado a todos aí. Sigo à disposição para debater esse e outros temas que a gente possa estar contribuindo com o ouvinte de super qualidade aí da Rádio Campeã de Audiência aí no Rio de Janeiro, no horário da Sputnik.
1: Muito obrigada.
2: Muito obrigado, viu? Um forte abraço.
0: Um abração, muito obrigado.
1: Obrigada, bom dia. Até a próxima.
2: Bom dia, agora 9h28.
1: 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Temos informações de volta aqui no estúdio com a gente. O repórter Lucas de Andrade vai falar sobre o caso de um homem que foi preso por morte do cunhado. A vítima levou 18 facadas e pedradas. Lucas, conta pra gente como é que foi isso.
3: É, Kelly, esse caso aconteceu em Realengo, na Zona Oeste aqui do Rio. O crime aconteceu no último sábado e a vítima foi identificada como Rafael Ferreira Martins, de 40 anos. De acordo com a Polícia Civil, o suspeito, identificado como Walter Batista Soares Filho, de 44 anos, atacou Rafael com golpes de uma pedra de pavimentação na cabeça e, em seguida, esfaqueou a vítima 18 vezes. Testemunhas relataram às autoridades que o agressor chegou a dizer que sentia prazer enquanto cometia o crime. Ainda de acordo com as investigações, depois de matar Rafael, Walter agrediu a própria irmã, namorada da vítima, com um golpe conhecido como mata-leão e a ameaçou com uma faca para que ela não contasse o que tinha visto. Ele abandonou o corpo dentro de um carro na rua Coronel Tamarindo, em Bangu, próximo à estação de trem, e ainda tentou incendiar o veículo com um cadáver dentro. O fogo se apagou porque o carro estava fechado e faltou oxigênio para manter as chamas. Policiais do 14º Batalhão de Polícia Militar em Bangu foram acionados para a ocorrência e isolaram a área para perícia. A Polícia Civil informou que Rafael e a namorada tinham começado a namorar no Dia dos Namorados, menos de 24 horas antes do crime. Ele era conhecido por amigos e familiares como uma pessoa prestativa e generosa. Após o assassinato, a namorada deixou o Realengo por medo de sua própria segurança. Agentes da Delegacia de Homicídios da Capital, a DHC, localizaram Walter, que tentou fugir ao perceber a aproximação dos policiais e se jogou do 5º andar de um prédio. Ele foi socorrido e levado ao Hospital Municipal Albert Schweitzer, em Realengo, onde permanece em estado estável, de acordo com a Secretaria Municipal de Saúde. Contra Walter foi expedido um mandado de prisão temporária pelo plantão judiciário. De acordo com a Polícia Civil, ele vai responder por homicídio qualificado, fraude processual e tentativa de ocultação de cadáver. O corpo de Rafael Ferreira Martins foi sepultado na terça-feira, no cemitério de Campo Grande, na Zona Oeste do Rio. Em nota, a Polícia Civil informou que as diligências seguem em andamento para esclarecer todas as circunstâncias do caso. Arthur, Kelly.
1: Obrigada, Lucas, obrigado pelas informações. Agora 9h31. 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Manhã em Foco, seu novo jornal da manhã de segunda a sexta. 9h31, a inteligência artificial já faz parte da rotina da maioria das crianças e adolescentes. Os jovens usam a tecnologia para estudar, tirar dúvidas, buscar conselhos sobre decisões pessoais, praticar situações sociais e até conversar sobre sentimentos e problemas emocionais. Muitos procuram também orientações relacionadas à saúde ou ao próprio corpo por meio dessas ferramentas. Especialistas alertam que, embora a IA possa oferecer praticidade e acesso rápido à informação, ela não substitui o papel das relações humanas no desenvolvimento emocional e social de crianças e adolescentes. O desafio para famílias e educadores é encontrar um equilíbrio entre o uso consciente da tecnologia e a manutenção dos vínculos interpessoais. E para falar sobre o assunto, está na linha com a gente a doutora Fabiana Soares, que é médica da família e pediatra da Secretaria de Saúde de Brasília. Bom dia, doutora Fabiana. Bem-vinda à Rádio Sputnik. Prazer conversar contigo.
4: Bom dia, Kelly. Bom dia, Arthur.
2: Bom dia.
4: É um prazer estar com vocês e todos os ouvintes.
1: Prazer todo nosso, doutora, para falar até de um tema bastante sensível e bastante importante para a nossa sociedade, para os nossos jovens, para os pais, educadores, né? Vamos aqui tentar trazer, então, luz aí a esse tema. Doutora Fabiana, o que que esse alto índice de utilização da inteligência artificial entre crianças e adolescentes revela sobre os hábitos das novas gerações, esses pontos que a gente trouxe aqui?
4: A gente precisa ser realista, né? A inteligência artificial, ela veio e veio para ficar. Não dá pra gente fugir disso, vamos proibir e pronto. Na verdade, os adolescentes, eles sempre procuraram informações, né? Normalmente, através de um amigo. Eu me lembro, inclusive, da minha época, né? Hoje eu já tenho 47 anos, mas a gente às vezes fugia um pouco dos pais, mas era um amiguinho, ou a escola, um professor, uma professora, alguém ali da escola que dava as orientações. Mas agora, o que que está acontecendo? Ao invés dessa busca por um ser humano, vem a busca pela inteligência artificial, que não é uma pessoa, que não conhece aquela pessoa que está procurando informação, não entende das relações, dos medos dela. Então, isso é o mais preocupante, sabe? Esse distanciamento. Mas eu quero deixar claro que não é só essa busca dos adolescentes. Nós adultos, se a gente não pensar em ter ou gerar educação para as nossas crianças, e lembrando que a educação, tanto a escola quanto os profissionais de saúde, quanto os pais dão. E educação voltada, sim, para lidar com os problemas da vida, sabe? Educação na vida, que tem relação com as relações humanas e não com a IA. Mas é isso, é tentar abraçar de uma forma, entendendo que não é a solução, que a solução é ter sempre um adulto ali responsável. E não tá fácil, porque a disputa é grande, né, com a IA.
2: Sim, total, né, doutor? E o que, que muitos jovens procuram, né, a inteligência artificial para conversar sobre sentimentos e problemas pessoais. O que que explica esse comportamento? É aquele receio de julgamento, né, o constrangimento? Pode estar levando os adolescentes a preferirem a conversar com a IA em vez de procurar pai, amigo, né, ou até aí com a ajuda dos pais, um profissional?
4: Sim, então, o fenômeno em si da busca de respostas, isso sempre existiu na adolescência, né? Eles sempre tiveram uma necessidade de ter informações. E é o que eu disse, né? Antes eles buscavam, às vezes até por um amigo, mas agora não. Vai para a tecnologia. Por quê? Veja só como fica mais fácil na cabecinha do adolescente. Principalmente pela vergonha, que é natural na adolescência, sabe? Eles ganham um corpo novo, sabe? É um momento, inclusive, de luta, de luto. Eles perderam aquela, né, tudo, a vida da criança, o corpo de criança, e aí ganham um corpo diferente, tudo, sentimentos, um monte de espinha no rosto, e aí qualquer dúvida vai gerar vergonha e fica mais fácil para eles falar com quem não vai julgar, entendeu? Então é importante nós profissionais, nós pais, profissionais de saúde, educação e pais, estarmos cada vez mais disponíveis para acolher, para criar vínculo com essas crianças e adolescentes, porque para que eles não tenham vergonha da gente. né? Saibamos, isso dá para ser aprendido. Então, o profissional que não está preparado, que se prepare, esteja cada vez mais assim, preparado para lidar com a gente, porque agora a briga está grande. A gente está disputando com quem aparentemente não julga ali. A IA não está julgando, então fica mais fácil para ele conversar. Tem pessoas que fazem praticamente uma terapia. Adolescente, sei lá, 15 anos, e começa a falar: olha, eu briguei com a minha namorada. E hoje, o que é que eu faço para poder voltar a conversar com ela? Tô dando um exemplo de uma história, entendeu? E isso é gravíssimo. Sabe, tá perdendo-se realmente essa relação humana, e nós adultos e profissionais, saúde, educação e pais, é que precisamos agora lutar, né, nos prepararmos para agir e cuidar dessas crianças e adolescentes de uma forma muito mais humana, acolhedora, sabe, é reforçar o nosso lado humano. Aí sim eu acho que vai ter um equilíbrio.
1: Doutora Fabiana, e tem um outro lado também, né? As crianças buscam, né, os conselhos, aí vamos dizer, da IA. Agora, tem o risco dessas ferramentas reforçarem as inseguranças relacionadas à aparência física, à autoestima e à saúde mental, e fazer um trabalho totalmente reverso do que eles estão buscando ali?
4: Sim, sim, porque é aquilo que eu falei, a IA não conhece quem está conversando com ela, os medos, as angústias, o que ela considera ali de, né, ai, meu corpo não tá legal ou tá legal, e aí pode reforçar algo que não vale a pena alimentarmente. E aí a gente vê vários problemas, inclusive, de saúde mental. Eu trabalho com planejamento reprodutivo, eu trabalho com muita coisa, mas uma pauta muito grande no meu trabalho é planejamento reprodutivo. E atendo muitas adolescentes. E, no geral, a dúvida não é sobre isso. É sobre autoestima. É sobre como que ela vai lidar com o corpo diante dos colegas. E isso é nós, somos nós adultos, nós profissionais de saúde e educação, eu vou reforçar isso, e pais, que precisamos dar para elas, sabe? É grave deixar na mão da IA. Então é isso, a gente tá muito atento e reforçando, mas sabendo que isso existe, que a IA existe, não tem como a gente correr dela mais. E tentar esse equilíbrio, sabe? Eu vou agora reforçar esse lado, e principalmente o lado emocional, e que tá difícil para os pais também, né? Porque os adultos também estão usando muito. E tentar negociar, sabe? Conversar, procurar muito terapia fora, terapia com gente mesmo, né? A terapia humana. E, no geral, eles estão sim procurando informação, isso é óbvio, mas a gente precisa dar o acolhimento, o vínculo, o se importar com eles, que aí eles vão ganhando confiança, perdendo a vergonha, e aí a gente consegue, né, orientar de forma correta e não gerar traumas nesses adolescentes, que uma IA pode gerar.
2: E dá pra gente notar quando o filho ali tá desenvolvendo uma dependência excessiva da inteligência artificial?
4: Enfim, dá sim. Mas o adolescente em si, o que que acontece? Ele já se distancia dos pais, sabe? Existem até memes que mostram isso. O adolescente, quando viaja com os pais, ele está distante. Ele prefere estar no grupinho dele. E aí fica muito difícil para, olha só, os pais que estão em casa todos os dias com a criança, com o adolescente. Imagine o professor que lida com uma quantidade maior, né? O profissional de saúde que precisa ainda se esforçar para criar o vínculo. Isso é realmente muito sério. A gente precisa estar atento e estar preparado, sabe? Fazer mesmo, ler sobre, fazer curso sobre como ter empatia com adolescente, sabe? Quem trabalha com adolescente precisa estar junto, e principalmente os pais, que para os pais também é uma novidade. Eles também perderam a criancinha, né? E aí ganharam um adulto, um adolescente, uma outra pessoa dentro de casa que tende a ser afastado deles Então, essa busca por vinculação, por estar acolhendo, por dizer eu te entendo, sabe? Mas eu vou te ajudar, pegar na mão, literalmente. Vamos estar sempre próximos, porque quem está próximo, atento, vai perceber se o adolescente está usando demais IA e dá aquela cobrada de usar menos, sabe? E tentar essa substituição por você mesmo, pelo ser humano. É sentar junto, conversar, sabe? E isso tá muito arriscado de ser perdido. E a adolescência é o maior risco, por quê? Por conta desse distanciamento que eles já têm, eles já correm dos pais e tentam buscar os amigos e agora IA.
1: Entra aí também um papel fundamental, né, doutora, que é o das escolas, né, que também podem contribuir aí nesse papel de preparar crianças e adolescentes para uma convivência saudável com a inteligência artificial, porque a gente, as crianças passam muito tempo nas escolas, né, talvez mais tempo às vezes que dentro de casa, então seria também um ambiente favorável para essa construção de limite, né, da construção das relações humanas ali dentro do ambiente escolar e desse limite com a tecnologia, principalmente com a inteligência artificial?
4: Sim, sim, sim. A escola talvez seja o melhor lugar, sabe? Por quê? Porque eles estão em maior parte do tempo e eles tendem a se afastar dos pais, para quem que sobra, né, de ser humano, além do profissional de saúde, mas que não tem a proximidade que ele vai ter com o profissional de educação. Então, a escola é a salvação, olha que maravilha, ficou clichê, mas realmente, e não só na adolescência, chegar, vou trabalhar com um adolescente para que ele não use tanto IA, para a gente conseguir acolher e dar conselho e dar ação em saúde, olha que maravilha. Mas é lá na infância mesmo, criança. Se a gente trabalhar a educação e saúde com as nossas crianças, elas chegarão na adolescência já bem trabalhadas e sem esse excesso de tela, excesso de IA, sabe? Que também vem do excesso de tela, essa coisa de estar sempre ou com celular ou com computador, sempre com algo tecnológico ao lado, ao invés de estar humano ao lado.
1: Tá certo, doutora. Muito obrigada, viu, doutora Fabiana Soares, médica de família e pediatra da Secretaria de Saúde de Brasília. Obrigada aí pelas suas orientações num assunto tão delicado, tão importante, né? E é sempre muito bom a gente voltar nesse tema quantas vezes forem necessárias, até para fazer um alerta aí para a sociedade, para os nossos jovens. Obrigada mesmo, viu, doutora, pela sua disponibilidade de conversar com a gente aqui na Rádio Sputnik.
4: Disponha, tá? Foi um prazer enorme. Bom dia para todos. E eu quero reforçar uma coisa. Realmente,
1: claro,
4: a IA veio para ficar. Ela veio para ficar, a gente não tem como correr disso. Mas ela jamais vai substituir a responsabilidade dos pais, da escola, dos profissionais de saúde. Enfim, né? A responsabilidade do ser humano. E principalmente com nossas crianças, nossos adolescentes, que são vulneráveis demais, né? Mas é isso. Foi um prazer falar com você.
1: Certíssimo. Doutora,
2: obrigado.
1: Disse tudo, obrigada, viu? Até uma próxima oportunidade, será sempre bem-vinda.
4: Obrigada, tchau,
1: bom dia. 9h45. 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
5: E aí, Arthur, fala, Kelly, ouvintes do Manhã em Foco, tudo bem com
2: tudo
5: vocês?
2: Certo.
5: Bom, hoje é 17 de junho e aproveitando que a gente tá em clima de Copa, essa data é muito importante para a história do nosso futebol e da seleção brasileira. Vocês sabem por quê? Bom, no dia 17 de junho de 1962, o Brasil conquistou o segundo título de Copa do Mundo ao ao derrotar a seleção da Tchecoslováquia no Estádio Nacional de Chile, em Santiago. Pois é, o jogo foi nesse dia, 17 de junho, quando o Brasil ganhou de 3 a 1. Bom, essa foi a segunda vez que a Tchecoslováquia disputava uma final de Copa do Mundo. Já nós, Brasil, estávamos aí na terceira final de edição. Em 1950, na verdade, não houve uma final propriamente dita, mas o Brasil estava lá no jogo decisivo, né, contra o Uruguai. Em 58, o Brasil jogou contra a Suécia, ganhando de 5 a 2. Em 62, foi a vez dessa vitória. Bom, e era uma seleção com muitos jogadores que tinham jogado em 58. Bom, infelizmente tinha o desfalque do Pelé, né, que ficou machucado boa parte dessa competição. Aí o Garrincha, que ficou como titular, assumiu a responsabilidade de ser o grande protagonista dessa seleção. No lugar do Pelé ficou o Amarildo, fazendo uma espécie ali de centroavante, ponta de lança, que deu super conta do recado. E além disso, o quarteto de ataque era composto por Mário Zagallo e Vavá, dois remanescentes aí da Copa de 1958. Bom, o Brasil naquela época era presidido pelo João Goulart. Era um momento de muita euforia para nós brasileiros, numa época de modernização. A gente tinha acabado de sair do governo de Juscelino Kubitschek, com um plano de metas, 50 anos em 5, construção de uma capital novinha em folha. Além disso, uma industrialização muito forte no Brasil e também um movimento muito rico de lutas de trabalhadores e camponeses, né? E aí todo um contexto pressionando por reformas agrárias, participação política através dos partidos da época, com cada vez mais trabalhadores participando dessa vida política. Então, era um momento muito bom que foi coroado aí por essa vitória de 3 a 1 no Estádio Nacional de Chile, em Santiago. O jogo contou aí com um público de quase 69 mil pessoas e teve como árbitro um soviético, Nikolai Latishev. Então, esse foi o árbitro da grande final. Bom, e aí falando da campanha do Brasil no Mundial de 1962, os nossos dois artilheiros foram justamente Garrincha, do Botafogo, e Vavá, na época no Atlético de Madrid, com 4 gols cada. Vavá, que já tinha sido o artilheiro também da seleção brasileira em 1958. E a seleção também repetiu a comissão técnica super moderna, que trouxe uma preparação física inovadora na Copa anterior, mantendo aí como chefe dessa comissão o Paulo Machado de Carvalho, mas substituindo apenas o treinador. No lugar do Vicente Feola, campeão de 58, ficou aí o Aimoré Pereira. E teve um caso muito curioso nessa Copa, que nas quartas de final entre Brasil e Inglaterra, um cachorro entrou no gramado sem que ninguém percebesse. E aí o goleiro inglês tentou até retirar o animal, mas ele foi correndo ali pro meio de campo, driblando todo mundo. O nosso craque Garrincha também tentou pegar o doguinho, mas o cachorro acabou dando um drible de corpo dele. Pois é, o Garrincha foi driblado por um cachorro. Que habilidade desse cachorro, né? Que honra poder driblar o grande Garrincha. Enfim, depois de muitas pessoas tentarem, o atacante Jimmy Greaves conseguiu retirar o cachorro. E aí, bom, o Brasil na Copa fez 6 partidas com 5 vitórias, 1 empate, 14 gols a favor e 5 gols contra, ganhando aí de México, Tchecoslováquia, que o Brasil empatou, inclusive, na primeira fase, Espanha, Inglaterra, a forte seleção chilena, dona da casa na semifinal e, por fim, a final aí que trouxe o nosso segundo título de Copa do Mundo. Bom, clima de Copa é gostoso demais, né, pessoal? Espero que daqui a alguns anos eu esteja contando do nosso Hexa em 2026, né? Vamos torcer aí para que tudo dê certo para nossa seleção, assim como deu certo em 1962, 58, 70, 94 e 2002. Grande abraço, pessoal. Tamo junto.
1: Valeu,
6: Pedro. Valeu, Pedro Henrique Lima, que está na nossa programação. 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
1: Isso aí, é importante que dá pra ouvir, ficar informado aí direitinho que tudo que acontece no nosso conteúdo histórico aí que o Pedro Lima traz com tanta maestria na programação da Rádio Sputnik. Não é isso? 9h51. Falando em Copa do Mundo.
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6: Bom dia.
9: Bom dia.
6: Fala vinheta e fala juntinho, né?
9: Porque hoje tem vinheta aí. Ficou legal, ficou bonito. Bom dia pra você, Kelly Muniz. Bom dia, Arthur Neto. Bom dia aos ouvintes ligados no Mãe em Foco. Vamos começar rapidamente falando da seleção brasileira e depois vou falar muito dos jogos de ontem, que nós tivemos recordes sendo batidos, né? Vamos falar primeiro do Neymar, que treinou ontem com a seleção brasileira, mas fez aquele treino que até o Arthur Neto faria, bem tranquilo, correr em campo, fazer umas embaixadinhas.
6: Eu diria que eu daria cansadinho.
1: Acabou no fundo. Porque
6: ali pra mim já é puxar.
9: É, mas pelo menos apareceria em campo ali, colocaria a roupa de treino, né? Um tamanho um pouquinho maior que o do Neymar. Mas iria treinar, né? E assim o Neymar, né, fez o seu, pode ser um regenerativo ali, né? Conduziu ali a bola, fez uns dribles e tal. E assim, a expectativa é que ele não jogue sexta-feira, até porque a gente sabe que tá sem ritmo, né? E o futebol de alta performance, por mais que o adversário, na teoria, seja um adversário frágil, né? O Haiti. Mas é um esporte de alta performance. É diferente você ficar um mês sem jogar pelada e depois aparecer lá na pelada no final de semana.
6: Eu faço sábado.
9: Aí você pode brilhar, né? O Arthur Neto tá aí pra provar isso.
6: Grande centroavante.
9: Grande, faz muito, né? E olha que você nem é o maior ali, né? Ali nós temos uma galera que...
6: Uma galera
9: boa.
6: Muito maior.
9: Muito maior. Mas é... O que vem chamando a atenção também dos últimos treinamentos do Ancelotti, né? Além de ser fechado... É, justamente as mudanças que estão vazando, né? Ele chegou a testar o Rayan no time titular. E existe, né, um clamor da sociedade, do povo brasileiro, do torcedor do Brasil, para a entrada do Endrick. E o que me soa incoerente é justamente que dizem que essa blindagem do Endrick é por conta de idade. E aí a gente tem que lembrar de dois fatores. O Estevão, que é mais novo, foi cortado, mas seria provavelmente titular. E o Rayan sendo testado no time titular. E aí eu já começo a apostar nas teorias, né? Que nós temos várias, né? Porque ele é de um patrocinador que não é daquela da seleção brasileira.
6: Os caras dão brecha pra isso.
9: É um cara que é difícil de lidar. E existe também o Cauê Mota, né? Que é um cara que cobre a seleção brasileira brilhantemente, que pegou informações, segundo ele, que ele, sem a bola, prejudicaria. Né? Ele não marca muito forte, mas assim, cara...
6: Tem imagens já na internet mostrando ele marcando pra caceta no Real Madrid.
9: Que aí o pessoal começa, né? Então assim, ninguém sabe o que está acontecendo, né? De fato, a gente não sabe também se o Rayan vai começar como titular, até porque no último treinamento, né, do jogo contra o Marrocos, a galera botou uma escalação aí, na hora não tinha nada a ver.
6: Botaram o Matheus como
9: titular,
6: botaram o Danilo
9: titular, o Alexandre titular... No final, não foi isso, né? O Igor Thiago começou jogando, inclusive foi até uma surpresa pelo que a galera falou. De qualquer maneira, né, a gente ainda tem muitas dúvidas, mas ao que tudo indica, ele vai mexer no time. Até porque ele não gostou, tá? Ele saiu nitidamente desconfortável que ele viu contra a seleção do Marrocos. Ninguém gostou. Nem a seleção marroquina, que poderia ter vencido o jogo. Eu confesso que fiquei, abre aspas, feliz com o empate, porque eu acho que o Brasil nem o empate merecia.
6: É verdade,
9: o 2-1 Marrocos talvez fosse mais justo.
6: Eu tô contigo, né?
9: Mas o futebol...
1: Fala pro Romário.
9: O futebol não tem justiça. Então, assim, o Marrocos talvez tenha sido incompetente em não marcar um gol a mais. Então, nós agradecemos. Vamos agora falar um pouco dos jogos de ontem. Nós tivemos... Talvez o tapete vermelho sendo estendido, né, nos jogos de ontem. Até porque nós tivemos jogos muito interessantes. Vamos começar com esse aqui. França 3, Senegal 1. Um jogo muito bom. O Senegal foi pra cima da França. E a França respondeu à altura. E a França teve o primeiro tempo pior. O Senegal foi melhor. E um segundo tempo bem melhor. Com uma mexida importante. O Olise estava na direita. Foi pro centro. Mexeu totalmente com a equipe. Jogou o que sabe, e o Mbappé, mesmo não jogando bem, marcou 2 gols. Naquele momento ele se tornava ali um dos, né, maiores artilheiros da Copa do Mundo, chegou a ficar ali ao lado do Ronaldo Fenômeno praticamente, né, com 14 gols. E aí tivemos Iraque e Noruega, e a estreia de Haaland numa Copa do Mundo. O que o Haaland fez? 2 gols também, né?
1: É o cara, né?
9: Quase foi dele. acabou que foi um gol contra, mas ele fez 2 gols, 4 para a Noruega, 1 para o Iraque, que tem muita fragilidade, é um time tecnicamente bem abaixo, e a Noruega não só tem o Haaland, tem outro, 3-4 peças ali que são interessantes, é um time muito bom, é um time de velocidade. E vai dar trabalho nessa Copa do Mundo, hein? E aí a gente tem que falar agora desse jogão de bola entre a Argentina e a Argélia. Eu fiz o meu papel, sequei, mas não deu certo. Também. E o Messi conseguiu marcar um hat-trick, 3 gols pela primeira vez, ele marcando numa Copa do Mundo. Claro que temos uma polêmica nesse jogo. O Messi fez um gol, foi anulado, bem anulado. A Argélia respondeu com outro gol, bem anulado. E aí o Messi fez um gol, numa paçocada do Lucas Zidane. É, ele mesmo, filho de Zinedine Zidane. Eita. Falhou, mas foi um golaço do Messi de fora da área. Poucos fariam esse gol, tá? Mesmo contando com a falha do goleiro. E aí o que aconteceu? O Messi deu uma entrada muito forte, que dependendo da arbitragem seria cartão vermelho, no mínimo cartão amarelo. Ele não deu nada, né? Só falta. E foi uma falta muito dura. E aí o Messi respondeu dentro de campo, marcando mais 2 gols. Messi ao lado de Miroslav Klose é o maior artilheiro da Copa do Mundo com 16 gols.
6: Que loucura, hein?
9: É. Messi é o maior artilheiro da Copa do Mundo. E tem muitos jogos vindo aí, né? O Mbappé tá ali também, pertinho. Lembrando que ele passou o Ronaldo com 15 gols, sim, né?
6: E se for até o final, são 8 jogos, se eu não me engano, né? E o maior artilheiro de uma edição é o Jesse Fontaine.
9: Com 13 gols, né?
6: 13 gols em 6 jogos, 58.
9: Fez até gol contra o Brasil, inclusive.
6: Não sei se vai ter gás pra passar ele, porque 13 gols é muita coisa, mas...
9: Ainda tem o Mbappé ali, né? O Mbappé tem mais uma Copa, pelo menos.
6: É,
9: né?
6: Então do jeito que começaram, o Mbappé e Haaland fazendo 2 e o Messi fazendo 3?
9: É.
6: Sei não, meu amigo.
9: É, a desvantagem do Haaland é que a seleção dele dificilmente vai conseguir uma sequência de classificação. Não vinha jogando desde 98, quando ganhou a gente, né?
6: É verdade.
9: 2-1. É uma sequência complicada. Anos. A Argentina, né, estará na próxima Copa, até porque vai sediar, né, a próxima Copa, sim, né, juntamente ali com o Uruguai. Está garantido já na próxima Copa, né?
6: E quase
9: classifica o Brasil junto, porque também vai ficar mais fácil.
6: É verdade.
9: Né? Porque ali vai,
6: Sem Argentina, sem
9: Uruguai,
6: são 3, né? Uruguai e Chile.
9: Uruguai e Chile.
6: Já está classificado. Mas
9: eu tô classificando. Não sei se vai mudar, né? De repente diminuir um pouco o número. Aí a
6: verdade.
9: Pode acontecer isso. Mas de qualquer maneira é bem difícil. O Brasil nunca ficou fora, né?
6: É, e assim, são mais 7 jogos, né? Para Messi e Mbappé tentar quebrar esse recorde. Claro que eles estão pensando nisso, óbvio. Mas se forem quebrar esse recorde de 13 gols numa só edição, tem mais 7 jogos. É. Dificilmente a Noruega, apesar de ter um bom time, vai até a final, né? Vamos dizer assim.
9: Mas é isso, é missão para os dois, né? Isso é sempre bom para o jogador também. E o Messi, apesar da expulsão que deveria ter acontecido, depois ele jogou muita bola e botou a bola embaixo do braço e falou: deixa que eu resolvo. Joga em mim que eu resolvo. E é isso, né? E fechamos, né? Na madrugada tivemos Áustria e Jordânia, um jogo que eu achei que seria ruim e eu errei, porque foi um bom jogo. 3-1 para Áustria. Jogo lá e cá, e a Áustria acabou sendo melhor na segunda etapa. E hoje, meu amigo, nós temos jogão, tá? Temos Portugal contra a República Democrática do Congo, Inglaterra e Croácia, Gana e Panamá, e Uzbequistão e Colômbia. É isso.
10: É isso.
6: Valeu.
9: Voltamos aí, 11 da manhã, no Arquibancada no Ar. É isso.
10: Valeu,
6: obrigado,
10: Thalisson.
9: Valeu, até daqui a pouco.
10: Ele segue aqui com o Radar Sputnik. A gente volta amanhã com o Manhã em Foco. E se fala aí durante a programação da Rádio Sputnik, continue ouvindo. Tchau, Arthur.
6: Tchau, tchau.
10: Obrigada aí pela companhia, pessoal.
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9: Hoje é quarta-feira, 16 de junho de 2026. Um motociclista provocou um incêndio em um posto de combustíveis na tarde desta terça-feira na freguesia na zona sudoeste do Rio. A motivação do ato seria uma alegação que a gasolina estava adulterada, mas não houve registro de vítimas. O caso aconteceu em um estabelecimento na Praça Professora Camisão, na Estrada dos Três Rios. Imagens que circulam nas redes sociais mostram o autor enchendo um galão de combustíveis em uma das bombas. Depois, ele espalha o líquido e com um isqueiro incendeia o espaço. Funcionários e clientes correram desesperados com o risco do fogo se propagar e atingir uma bomba que poderia gerar uma grande explosão. De acordo com o Corpo de Bombeiros, chegando ao local, as equipes constataram que o fogo já tinha sido apagado por populares. Segundo a Polícia Civil, diligências estão em andamento para apurar os fatos. O ex-deputado Eduardo Bolsonaro foi declarado nesta terça-feira inelegível pela primeira turma do STF por um período de 8 anos, a contar do fim do cumprimento da pena de 4 anos e 2 meses de prisão. A punição faz parte da condenação pelo crime de coação ao curso do processo no caso da trama golpista. Com isso, o ex-parlamentar não poderá se candidatar até 2038. A defesa ainda pode recorrer ao apresentar embargos da declaração. A primeira turma do Supremo decidiu condenar o ex-deputado Eduardo Bolsonaro por coação no curso do processo no caso da trama golpista. Os ministros Cristiano Zanin, Carmen Lúcia e Flávio Dino seguiram o voto do relator do processo, Alexandre de Moraes. Segundo a acusação, no ano passado, Eduardo articulou sanções do governo norte-americano contra o Brasil, que resultaram na aplicação do tarifaço e sanções aos integrantes da corte. O presidente dos Estados Unidos, Donald Trump, afirmou nesta quarta-feira que voltará a lançar bombas se o Irã não se comportar 2 dias antes da conferência de assinatura na Suíça do acordo para acabar com a guerra no Oriente Médio. Trump fez a declaração em Evian, leste da França, onde os líderes do G7 celebram um acordo alcançado entre Washington e Teerã com uma oportunidade histórica para evitar que o Irã envie armas nucleares.
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9: Campo Grande, Avenida Cesário de Melo, no sentido Senador Vasconcelos, há retenções entre Avenida Farroupilha e Rua Olinda Elis, no sentido Santa Cruz. As condições são boas. Eu sou Martins para o Radar Sputnik. Agora são 10 horas e 3 minutos.
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2: Bom dia, está no ar o nosso Jornal de Economia, Vale Nota, agora 10h04, comigo Dani Zanatta, muito obrigado para você que vai ficar na minha companhia, também um bom dia aqui para o Fran, que nos auxilia no áudio, nessa nossa operação desta manhã de quarta-feira. Tudo que você precisa saber da economia, os reflexos do que está acontecendo no Brasil e também no mundo. No Jornal de hoje, você vai conferir análises com os nossos especialistas sobre o retorno social dos impostos para a sociedade, que o Brasil tem o pior resultado entre 30 países, com a maior carga tributária. Esse dado já se estende pelo 15º ano seguido, de acordo com o que aponta o estudo do Instituto Brasileiro de Planejamento e Tributação. Hoje você vai ficar sabendo então os fatores de por que o brasileiro paga imposto igual ou maior do que países desenvolvidos, mas recebe serviços de um país em desenvolvimento. Além disso, a Copa do Mundo, que está movimentando o consumo dos brasileiros, e quase metade da população já pretendia comprar produtos ligados ao torneio, com os maiores gastos na mesa, com comidas e bebidas para assistir os jogos. Nós vamos analisar em seguida os dados dessa pesquisa do Instituto Locomotiva, que apontou que 48% dos brasileiros vão comprar produtos ligados ao evento, e 64% dos gastos principais são mais com comidas e bebidas do que compra com camisas. E nos destaques ainda desta quarta-feira, você também vai saber que a economia brasileira voltou a crescer em abril, de acordo com os dados divulgados nesta quarta-feira pelo Banco Central. É o IBCBR, o índice conhecido como prévia do PIB, que aponta um crescimento de 0,5%, mas ficou abaixo do esperado. Também tem super quarta, expectativa para cortes de juros do Comitê de Política Monetária do Banco Central. Especialistas acreditam que o Copom reduz a taxa Selic em novo corte de 0,25% percentual. E em seguidinha, já fica aqui comigo para você conferir as cotações e indicadores de como está a sessão do mercado financeiro desta quarta-feira.
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2: Agora, às 10h06, a gente olha para como estão as cotações das moedas neste momento, nesse pregão da quarta-feira. E esse sonzinho aí é do dólar, tá, gente? Porque eu vou ir aqui diretamente para a moeda americana, norte-americana, e o dólar, que abriu até a sessão de hoje com um avanço. Havia um avanço de 0,15%, isso perto das 9 horas da manhã. Estava cotado em R$5,09. Neste momento, começou a cair. O dólar recuando um pouquinho neste momento, a 0,36% já, cotado nesse momento em R$5,07. Dólar que

0: dos Estados Unidos, do Federal Reserve. E também olhando para as commodities, o petróleo, que vem muito influenciado aí pelos efeitos do conflito no Oriente Médio, as embarcações já estariam passando aí pelo Estreito de Hormuz depois dessa liberação do estreito, importante rota, onde passa de 20 a 30% do petróleo mundial, depois que ocorreu esse cessar-fogo entre Estados Unidos e Irã. Porém, mesmo com a liberação do estreito, Estados Unidos ainda fala que poucas embarcações estão conseguindo passar por ali. A gente espera, né, que ainda ao longo desses próximos dias, em função do acordo previsto para sexta-feira, que esse fluxo aumente no Estreito de Hormuz e possibilite que o petróleo consiga ter um trânsito melhorado ali. Com essas notícias e essa expectativa, melhorou o humor essa semana já do mercado financeiro. O petróleo Brent, que é referência internacional, petróleo futuro aí, cotado neste momento em US$ 79,94. Nesse momento é uma das menores cotações aí, chegando no patamar antes do conflito no Oriente Médio, né, nesses US$ 79, e isso já está refletindo uma melhora significativa. Nesse momento, um ganho aí de 1,19% nesse crescimento em comparação com o dia de ontem. Petróleo que já chegou aí a US$ 78 por barril na tarde de ontem, abriu a sessão desta manhã nesse momento com uma leve alta, e a gente tem que entender como é que vai se comportar ao longo do dia, porque a gente tem essa sessão aí, então, olhando para as decisões de juros, também para esse acordo de paz dos Estados Unidos, a gente entende ainda que vai ficar muito volátil, tanto as moedas como as commodities. Então, fica com a gente. Ao longo dessa uma hora de programa aqui, a gente ainda traz mais informações para você entender como é que os investidores também estão olhando para esse cenário, para essas cotações e para esses indicadores. Agora, 10 horas, 10 minutos.
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0: Gente, vamos começar nossas análises aqui falando um pouco de tributação e uma situação que envolve o Brasil. O Brasil, ele permanece na última posição entre os 30 países com a maior carga tributária do mundo quando o assunto é transformar os impostos arrecadados em qualidade de vida para a população. Esse dado vinha apontado na 15ª edição do IBS, que é o Índice de Retorno de Bem-Estar para a Sociedade, que é elaborado pelo Instituto Brasileiro de Planejamento e Tributação, o IBPT. Apesar de os brasileiros pagarem tributos equivalentes às nações desenvolvidas, o Brasil ocupa a última colocação do ranking pelo 15º ano, então, consecutivo. Para entender os motivos desse resultado e o que pode ser feito para melhorar essa aplicação dos recursos arrecadados com impostos, a gente conversa agora com o João Eloy Olenik, que é presidente executivo do Instituto Brasileiro de Planejamento e Tributação e um dos responsáveis por esse estudo. Bom dia, João.
2: Bom dia. João, estou à disposição de vocês, né?
0: Muito obrigado pela sua disponibilidade. A gente quer entender um pouco mais detalhado, então, esse levantamento. Ele está considerando, João, a carga tributária de cada país, certo? E os indicadores de desenvolvimento humano também, para medir esse retorno efetivo dos recursos arrecadados para a sociedade. Conta para a gente por que o Brasil segue nessa, dá para a gente falar, lanterna, né, do ranking por tanto tempo.
2: Então vamos lá, o IRBS é o, como você já falou aí anteriormente, né, um índice que foi criado aqui pelo IBPT, e ele é, vamos dizer assim, a composição entre dois outros índices muito importantes, que um é a carga tributária, que representa a arrecadação de tributos no país, e do outro lado o IDH, que é o Índice de Desenvolvimento Humano. Então, o que a gente queria fazer? Verificar se a arrecadação de tributos ela está realmente sendo destinada ao que deveria ser, ou seja, a melhoria da qualidade de vida da população. Só que eu acho que seria interessante os ouvintes saberem que nós demos um peso de

0: importância para cada índice, né? Sendo que a carga tributária tem uma importância de 15%, e o IDH, que seria realmente super importante, né, pela pesquisa que a gente fez antes de criar o índice, a importância é de 85%. Então, a fusão, vamos dizer assim, ou seja, a soma desses dois fatores, dessas duas grandezas, ela termina no IRBS, que é o índice de retorno ao bem-estar da sociedade, né? Quanto maior o número do IRBS, melhor é o retorno para a sociedade. Infelizmente, realmente, como você disse, nós estamos na 15ª edição, sendo que esse estudo aqui, ele começou na primeira edição em 8 de junho de 2011, né? E nós temos aí o último que foi agora, que nós estamos divulgando agora, né? No ano de 2026. Então, são 15 edições. Em todas as 15 edições, infelizmente, o nosso país está em último colocado na questão do retorno aí, dos valores arrecadados, né? O que realmente causa isso daqui? Qual é a causa? Nós temos aí uma arrecadação muito alta, uma arrecadação de quase 34% de tudo que é produzido de riqueza no país, do PIB, né? Mas, infelizmente, entra governo, sai governo e tal, nós temos aí, não temos uma dedicação exclusiva desses recursos aí para itens ou investimentos que venham a melhorar a qualidade de vida da população. Nós temos muita arrecadação, mas a destinação é que está sendo o problema aí desde o primeiro desses 15 anos que a gente faz o estudo, né? Nós deveríamos fazer um investimento muito maior naquilo que efetivamente a população precisa, né? Educação, saúde, habitação, segurança, tudo isso daqui se transforma em qualidade de vida.
1: Esses são os principais pontos, João. Nesses recursos, aonde poderia ser investido, hoje o que se sente falta é mais na saúde e educação? Quais são os outros aí que vocês entendem que a percepção é de pouco retorno ainda?
0: Saúde e educação são básicos, né? A questão da alimentação da população também, porque uma população bem alimentada é uma população que vai ter saúde e ela vai ter mais chances de ter uma educação melhor também, né? Então a alimentação conta muito aí, daí vem os itens mais secundários, né? Que é a questão da segurança pública, tudo isso aqui é dentro de um pacote, habitação, ter a sua casa própria, tal. Isso aqui tudo forma qualidade de vida. Então tudo aquilo que o Brasil, desde 1988, ele promete lá na Constituição Federal, que ele chama de direitos fundamentais do cidadão, ele deveria dar. Só que, infelizmente, isso não acontece na prática, né? Isso, se ele tivesse efetivamente dado tudo aquilo que ele promete na Constituição, nós não estaríamos falando sobre esse assunto hoje e o Brasil estaria muito bem nessa situação, né? Só que, infelizmente, isso não acontece. Nós temos gastos muito grandes do governo, inclusive com a sua própria manutenção, com funcionalismo público, com pagamento de cada vez mais endividado, se gasta muito mais do que se arrecada, e essa situação aí, infelizmente, ela é muito ruim para a população em geral e principalmente para a população mais pobre.
1: Certo. E, João, no comparativo, para a gente entender por que o Brasil está nessa posição, quais são os principais diferentes entre o Brasil e aqueles países que são apontados ali, que lideram o ranking, como a Irlanda, a Suíça e a Coreia do Sul? Fala um pouquinho dessas diferenças aí.
0: A diferença principal é a aplicação dos recursos, né? Tem países aí que tem, vamos dizer assim, uma carga tributária bem menor que a do Brasil, e a aplicação dos recursos, ela faz com que o IDH seja bastante alto, né? Por isso é que faz com que tenha um valor do IRBS alto também e esteja nas primeiras colocações, como você citou, a Irlanda, que pela 8ª vez está em primeiro lugar na aplicação desses recursos arrecadados, né? O problema não é tanto a questão da arrecadação, tá? Porque nós temos países aí que têm carga tributária, inclusive, maior que a do Brasil. Só que o IDH é muito maior, né? O nosso IDH, ele está Nós estamos entre a número 80, entre 76 a 82, e nesses últimos anos é que está puxando. Ou seja, o Brasil ele perde no IDH aqui, até para países do próprio América do Sul, né? E o Brasil, pelo tamanho dele, pela importância que ele tem, ele deveria ser a locomotiva da América Latina aqui. E, infelizmente, ele fica atrás, por exemplo, aqui, de países como a Argentina, como o Uruguai, o Chile, né? E tá aí perto, assim, do Peru, da Colômbia e tal, em questão de IDH. Então, o nosso IDH, que é o Índice de Desenvolvimento Humano, ele não tem oscilado para cima. Infelizmente, ele permanece ou ele oscila para baixo. Isso significa o quê? Baixo grau de desenvolvimento humano do país, né?
1: E, João, queria entender também, num comparativo entre o Brasil e as outras nações, quando a gente fala em reforma tributária. Porque a reforma tributária está em andamento, ela é muito discutida e parece estar lenta nas resoluções. Eu queria que você comentasse isso, se esse meu pensamento ali do que eu analiso dessa reforma tributária é isso mesmo em comparação com os outros países, e se você acredita que nesse cenário, se a reforma tributária ela poderia melhorar a posição do Brasil nesse ranking nos próximos anos, ou o problema está só na forma como os recursos são administrados?
0: Aí essa última frase tua já mata tudo, viu? O problema está na forma que os recursos são administrados, com certeza, tá? A nossa reforma tributária, infelizmente, ela não vai corrigir uma grave distorção que nós temos na nossa economia, vamos dizer assim, ou na questão do sistema tributário nacional, que é tributar mais o consumo do que renda e patrimônio. Então, o que que acontece isso? Quando se tributa mais o consumo, se tributa igual entre todos os habitantes, vamos dizer assim, a população. E, obviamente, você está tributando mais quem tem menos recursos, né? Quem ganha menos. E isso a reforma tributária, ela não vai mudar. A nossa reforma tributária foi feita para mudar o sistema, ou seja, em torno de três itens, né? A neutralidade, que é o que? Se arrecadar a mesma coisa que vinha arrecadando, sem aumentar a carga, isso é uma das promessas da reforma, né? A outra é a questão da simplificação, que é diminuir o número de tributos, né? Nós vamos diminuir 5 tributos, mas vamos entrar com mais 2 ou 3, né? Por causa do IVA. E também a questão da transparência. Então, esses três pilares são da reforma tributária. Só que a reforma tributária, ela poderia ser utilizada, né, nesses termos aí, para diminuir um pouco essa carga enorme que existe entre a população mais pobre, né? E isso faz com que reflita nesse índice do IRPES também. Porque, obviamente, não sobra muito dinheiro para as pessoas melhorar a qualidade de vida em razão da tributação ser muito alta para a camada mais pobre da população, né?
1: Certo.
0: Como você falou, em relação a outros países não precisam estar fazendo reforma tributária, porque eles têm um sistema que funciona, que é o quê? Tributar mais renda e patrimônio do que tributar consumo. E isso nos países desenvolvidos funciona, e funciona muito bem. Por exemplo, os Estados Unidos, eles têm um tributo só sobre o consumo, que é o imposto sobre vendas, que já sai diretamente na nota fiscal e depende muito o percentual, não passa de 9%, e depende muito que tipo de produto que você está comprando para ter essa tributação. E a grande maioria, acho que 70% da arrecadação dos Estados Unidos vem de renda e patrimônio.
1: Pois é, e ao contrário aqui do... Pois é, quando a gente compara essa situação especificamente da renda e patrimônio, se o senhor pudesse apontar uma prioridade nesse comparativo que você traçou agora com os outros países, para melhorar esse retorno dos tributos para nós, cidadãos brasileiros, qual seria o mais urgente?
0: O mais urgente seria fazer uma reforma administrativa, ou seja, em que nós tivéssemos aí menos gastos públicos para sobrar dinheiro para investir naqueles itens que eu falei a você. Educação, saúde, alimentação, transporte, tudo isso daqui, segurança, que é aquilo que o governo promete na Constituição. Só que isso daí não tem investimento como deveria ter. Então não tem. Se não tem investimento, obviamente não vai ter o retorno e a mudança. Nós precisamos mudar a mentalidade da questão daquilo do que é mais importante para o país, né? Só que os governos vêm, se sucedem e tal, e ninguém realmente faz isso na prática, né? Porque o governo, ele está muito, muito, entre aspas, uma palavra que dá para se aplicar aqui, inchado em relação à questão de gastos, né? Então nós temos gastos importantes para o país, sim, tá? Mas a maioria que realmente deveria ser importante não é deixada um pouco de lado, e quando tem que cortar verba, geralmente se corta a verba de saúde e educação, né? Que é um princípio completamente errado para melhorar essa situação. Só vamos melhorar o nosso IDH quando efetivamente tivermos investimentos que resultem na melhoria da qualidade de vida da população. Se não acontecer isso, nós vamos continuar aí sempre nessa lanterna aí, última colocada em relação aos países de maior carga tributária.
1: E quando se falou agora desse controle, né, dos gastos públicos, a gente precisa pensar também numa necessidade de aumento de transparência para fazer com que esses ganhos com os impostos cheguem de forma significativa para a população?
0: Também, porque a importância, a transparência, ela é muito, muito importante, à medida em que o povo, sabendo exatamente o que está acontecendo e onde o dinheiro está sendo colocado, ele pudesse fazer vez a reclamar, ou através do próprio voto, né, ele fazer um pedido, entende, para que esse tipo de coisa não acontecesse, né? Mas a transparência no Brasil ainda está caminhando, ela está engatinhando ainda, né? Agora, o que precisávamos era de vamos assim, ideias e planificações e medidas efetivas e mais concretas, já de curto prazo, porque essa situação está se perdurando aí há muito, muito tempo, né? E, infelizmente, o povo fica cada vez mais sentindo na pele, né? Essa falta aí dos recursos que melhorem a sua situação econômica.
1: João, muito obrigado pela sua participação. Imagina. Aqui, bem esclarecedor, a gente conseguiu entender esses pontos aí dessa necessidade de elevar as nossas tributação aí para que chegue de fato a serviços da Isso. nossa população brasileira. João, um bom trabalho para vocês. Quando esses estudos aí apontarem novos dados para frente, a gente vai querer atualizar aqui.
0: Estamos sempre à disposição de vocês, nós agradecemos, e o VPT agradece de ser chamado aí como uma fonte, né, para informar a população, né? Só que a população também, só um recado final, né, ela tem que ter a consciência, a conscientização do que realmente está acontecendo e participar mais do processo, da política, dos grupos, entende, para se interessar mais, para poder, de fato, entende, reclamar e pedir aquilo que nos está faltando aí, e que faz com que nós tenhamos, infelizmente, uma situação que não é agradável de forma alguma a gente trazer nos estudos aí, mas é a realidade do povo brasileiro, tá? Obrigado certo. A todos aí, um bom dia a todos os ouvintes e a vocês aí, muito obrigado.
1: Muito obrigado a você, o João Eloy Olenik, que é presidente executivo do Instituto Brasileiro de Planejamento e Tributação e um dos principais autores desse estudo que apontou aí essa relação do Brasil na arrecadação dos impostos e o que realmente chega a serviços da população. E quando a gente fala desse uso de recursos através de impostos, também aparece a cultura no Brasil, que tem projetos para esse destino, e assim faz com que a carga tributária consiga chegar a benefícios para a população. E esse é o caso da economia criativa, um exemplo através da Lei Rouanet, que pode movimentar a economia brasileira e também reverter esses impostos, processo a cultura da população. E o nosso colega, o repórter Vinícius Fernandes, ele acompanhou ontem um seminário internacional com esse tema e conta mais sobre isso para a gente agora.
2: O Ministério da Cultura defende a ampliação do acesso a crédito e financiamento para fortalecer a economia criativa no Brasil. O tema foi discutido nesta terça-feira durante um seminário internacional realizado no Palácio Gustavo Capanema, no centro do Rio. A ministra da pasta, Margarete Menezes, afirmou que a economia criativa é um setor estratégico para o desenvolvimento do país e tem papel importante na geração de emprego, renda e inovação. Segundo ela, o desafio agora é garantir que empreendedores, coletivos e empresas culturais tenham mais acesso acesso a investimentos e linhas de crédito. Durante o evento, a ministra da Cultura também destacou a descentralização da Lei Rouanet. Segundo Margarete Menezes, novas modalidades estão ampliando o acesso aos recursos.
3: Nós hoje temos a Lei Rouanet chegando a todo o território nacional, é nessa nossa política de nacionalização. Temos hoje a Rouanet Favelas, Rouanet Territórios, Rouanet Juventude, Rouanet Pequenas Cidades. Fizemos a correção histórica da Lei Rouanet, fazendo a Rouanet Norte, Rouanet Nordeste, e acabamos de lançar ontem Rouanet Centro-Oeste, abrindo também as possibilidades para novos produtores terem acesso à Lei Rouanet. É uma questão das pessoas se informarem, porque os nossos, tudo que o Ministério da Cultura tem feito, tem informação, tem diálogo com a sociedade. Então é um novo momento. A gente não pode esquecer que nós estamos vindo de um ministério que nem existia.
2: A secretária de Economia Criativa, Cláudia Leitão, afirmou que o setor precisa avançar para além dos editais e leis de incentivo tradicionais.
4: Precisamos ir além. Nós precisamos de que os bancos sejam nossos parceiros, nós precisamos de linhas de crédito, isso que você estava dizendo. Porque tem muita gente que nem quer edital, também não quer captar, que gostaria de ter acesso de ir a um banco e dizer, olha, eu sou artesão, eu faço moda, eu tenho uma pequena editora de livros e eu quero aqui um empréstimo. Eu quero um microcrédito orientado, eu quero um recurso e eu quero condições que sejam razoáveis, né? Porque o juro brasileiro é muito alto. E nós passamos o dia discutindo isso, porque, por incrível que pareça, nós não temos ainda um programa de economia criativa em nenhum banco brasileiro. Por isso, a Secretaria da Economia Criativa traz esse debate para dizer: nós precisamos de novas formas de financiamento, de investimento e de fomento à cultura, além dos editais, além dos recursos da PNAB e além dos recursos da Rouanet.
2: Já o secretário de Fomento e Incentivo à Cultura, Tiago Rocha, destacou que o Ministério acompanha de perto a implementação da reforma tributária.
5: O fomento à cultura não pode ser confundido com serviço no sentido tradicional, né? Que você ganha, quando você ganha um projeto cultural, um fomento à cultura, um projeto, não é para ter nota fiscal, não é para ter incidência de imposto, a lógica é outra. O recurso é público e está sendo destinado ali para uma iniciativa, um filme, uma peça de teatro, um festival. Então é esse diálogo técnico que a gente vem fazendo.
2: Segundo o estudo da Fundação Getúlio Vargas, a Lei Rouanet movimentou 25 bilhões e 700 milhões de reais na economia brasileira em 2024 e gerou ou manteve 228 mil postos de trabalho no país. Reportagem Vinícius Fernandes.
1: Obrigada, Vinícius. Agora a gente sai do nosso repórter Vinícius aqui, porque já está chegando o nosso repórter, colega aqui da redação também, o Lucas de Andrade. Agora o Lucas para fazer um giro corporativo. Bom dia, Lucas.
6: Bom dia, Dani. Bom dia aos nossos ouvintes do Vale Nota. Dani, eu quero pegar um pouquinho, né, do nosso dia a dia de B3, de ações, porque ontem nós tivemos a conclusão, enfim, do processo de privatização da Copasa na sede da B3, né, com a presença de lideranças do governo de Minas Gerais, presença também de executivos da Equatorial Energia, que foi a empresa que arrematou ali o controle da Copasa, que é essa companhia de saneamento de Minas Gerais. A operação como um todo, Dani, movimentou cerca de 8 bilhões de reais, mas só a Equatorial, para comprar cerca de 30% das ações e ali elevar o seu percentual de maneira que ela assumisse o controle da Copasa por meio da sua empresa Gerais Saneamento, ela movimentou, né, ela aportou ali cerca de 5 bilhões e 500 milhões de reais. Com isso, a Equatorial se tornou a principal acionista, de maneira que o governo de Minas Gerais diminuiu a sua participação de 50% para cerca de 5%. Bom, mas como é mantido ainda um certo nível de controle do poder público nessa empresa que é tão importante, né, para um serviço público básico como saneamento básico? A gente tem agora o governo de Minas Gerais como acionista minoritário, um acionista de cerca de 5%, mas para ali prever algum tipo de política pública, né, que o governo pudesse estar controlando ali algumas decisões estratégicas em relação à temática do saneamento básico, o governo de Minas Gerais criou uma Golden Share, que vai ser responsável, né, detendo esses 5% de ações da Copasa, vai ser responsável por definir as suas políticas de saneamento básico no estado. Por que isso é importante, né, Dani? O modelo de privatização de companhias que, de serviços públicos, né, como energia, água, tem sido muito questionados, né, cada vez mais. Se a gente avaliar, a Copasa, né, teve ali a sua privatização, o seu controle, né, acionário vendido ali por R$5,5 bilhões. Mas só no ano passado, em 2025, a empresa lucrou R$1,420 bilhões. Esse valor foi 7,5% acima do lucro total de 2024. Se a gente fizer os cálculos rapidinho, a gente vai observar que a Equatorial Energia comprou o controle da Copasa por cerca de 4 anos de resultados como de 2025, né? E compra-se por muitos anos, né? A Copasa agora com esse novo controle, essa nova direção, tem que cumprir metas de universalização de saneamento básico. Então isso é importante para que ali o investidor tenha como referência na segurança também do que está sendo aportado, do que está sendo colocado pelos acionistas. E ali o governo do estado precisa estar bem alinhado para também colocar como contrapartida, né, dessa venda as suas diretrizes, além do fato também de que esse dinheiro tem que ser usado para outras questões. Na B3 também, né, como falamos que esse evento foi sediado na B3 ontem, a conclusão dessa privatização da Copasa, a B3 informou hoje que movimentou em média R$31,6 bilhões por dia no seu mercado de ações em maio. Esse número, Dani, representa um aumento de 16,8% em relação ao mesmo mês de 2025. Na comparação com abril, porém, teve uma queda de 14%. A gente sentiu um mercado muito mais volátil, o mercado de ações em maio, muita gente migrando para renda fixa e alguns investimentos um pouco mais seguros. E isso foi ali também percebido pela B3, que apontou que as emissões de renda fixa cresceram 3% em maio, para um estoque total de títulos avançando 16%, dá um montante de R$9,640 bilhões. E para a gente fechar, a American Airlines e a Azul apresentaram ao Conselho Administrativo de Defesa Econômica, o CAD, um parecer que defende a parceria entre as aéreas como benéfica aos consumidores. Só para a gente resumir aqui, esse parecer precisou ser apresentado ao Conselho de Administração Administrativo de Defesa Econômica por conta, né, de ser um órgão antitrust, estar envolvendo uma empresa estrangeira, mas também porque esse acordo foi questionado pela Abra, que é a controladora da Gol. Por conta do processo de recuperação judicial da Azul, tanto a American Airlines quanto a United aportaram US$100 milhões na empresa para que ela pudesse ali fazer uma reestruturação financeira durante o processo de recuperação judicial. E ali foram apontadas algumas contrapartidas, como a criação de um comitê estratégico que traria representantes da United e da American Airlines. No que a Gol falou assim: bom, isso aí está querendo que vocês sejam como controladores da Azul. Então a Gol protestou. A gente vai ter que observar agora como fica os capítulos dessa história, Dani.
1: Perfeito. Lucas, muito obrigado pelo nosso giro corporativo das empresas, no que impacta aí também a nossa economia e o bolso do nosso consumidor. Bom trabalho para você ainda aí na redação da nossa Rádio Sputnik.
6: Obrigado, Dani. Até amanhã, pessoal.
1: Até amanhã. Agora 10 horas 36 minutos.
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1: Falar um pouquinho aqui do que envolve a economia com a Copa do Mundo de 2026, que já está influenciando o orçamento das famílias brasileiras. Antes mesmo da bola começar a rolar, uma pesquisa do Instituto Locomotiva, realizada em parceria com a Question Pro, já mostrava que 48% dos brasileiros pretendiam comprar produtos relacionados ao Mundial. Mas o principal impacto econômico não está, como muita gente pode pensar aí, nas camisetas da seleção. Ao menos 64% dos entrevistados entrevistados afirmaram que gastar com comida e bebida para acompanhar os jogos seria o maior interesse aí ao lado dos amigos, dos familiares. E o levantamento mostrou ainda diferenças importantes de comportamento entre as faixas de renda e também o peso do preço para a decisão de compra. E a gente vai detalhar esse estudo agora aqui de como a Copa altera esses hábitos de consumo com o Eduardo Santos, que é gerente de pesquisa quantitativa do Instituto Locomotiva. Bom dia, Eduardo.
8: Bom dia, é um prazer estar aqui falando com vocês, compartilhar um pouquinho da pesquisa que a gente realizou aqui no Instituto Locomotiva.
1: Exatamente, e olhando aqui para esses dados, Eduardo, a gente já pode dizer que a Copa, ela está se consolidando mais como uma experiência, digamos, coletiva, assim, de convivência e celebração, do que propriamente um evento de como a gente via antes de consumo de produtos oficiais?
8: Sim, o brasileiro, ele é muito adepto ao futebol, ele cria uma expectativa muito grande quando tem Copa do Mundo, e quando isso se desdobra em consumo, nesse momento onde ele cria relações sociais, onde ele assiste os jogos com famílias, amigos, isso acaba movimentando a economia, então, com eventos que ele cria. Então, fazer o churrasco, chamar as pessoas para assistir junto consigo, comprar artigos da Copa do Mundo, tudo isso faz com que a economia seja movimentada e que muitas pessoas acabem vendendo produtos nesse momento.
1: E claro, isso justifica ali a procura por comidas e bebidas, né, do que esse investimento propriamente por vestimenta. E o levantamento ainda está mostrando diferenças importantes entre as classes sociais, né, para aquisição desses produtos. Como é que a renda está influenciando na decisão desse consumo relacionado a esses produtos da Copa?
8: Exato, quando a gente vê a intenção de comprar comidas e bebidas especiais para assistir os jogos da Copa do Mundo, 74%, ou seja, 3 em cada 4 pessoas das classes AB pretendem fazer esse tipo de movimento, 63% da classe C e 49% das classes DE, ou seja, mesmo aqueles de menor renda têm intenção de fazer essas compras de comidas e bebidas para assistir aos jogos durante a Copa do Mundo, e apenas uma pequena parcela ali dizendo que não fará esse tipo de movimento. Então, é uma característica inerente à população brasileira e que movimenta em todas as classes sociais.
1: E um destaque ali que está apontando, Eduardo, tem uma porcentagem de 74% da classe A e B nos consumidores aí, né, que vão adquirir esses alimentos e bebidas para assistir os jogos. Que fala um pouquinho para os empresários aí, essas oportunidades de comportamento desse período, ele cria o que aí de oportunidades para os supermercados, para os bares e para os restaurantes, diferente, né, do que a gente vê ao longo do ano quando não tem esses eventos?
8: Perfeito. É um momento em que gera muito entusiasmo, muita disposição, propensão dos brasileiros a consumir realmente. Então, o empresário que souber se comunicar, que souber trazer ali aquele cliente para dentro do seu estabelecimento, consegue facilmente, neste momento, alavancar suas vendas e conseguir atingir aí uma parte bastante considerável da população dentro dos seus limites. O brasileiro, ele está disposto a gastar dinheiro para ter uma Copa do Mundo mais divertida, mais sociável, mais atrativa. Então, o empresário, ele pode sim conseguir trazer vendas para o seu estabelecimento se comunicando com esse brasileiro.
1: E preço, Eduardo, quero falar um pouquinho desse preço aí nos produtos, porque o que a gente tem visto ao longo dos anos? A própria camisa da seleção, quando a população quer comprar o oficial, ela foi subindo, né, de preço. A gente, claro, tem que analisar também como é que está a nossa inflação aqui no país, e a gente tem que pensar nesse equilíbrio pela procura desses modelos oficiais. E eu te faço essa questão porque ali vocês apontam também que o álbum de figurinhas, ele continua mobilizando muitos brasileiros. Seria uma forma de equilibrar, em função do preço, o que ele gasta ali? A gente, aqui na rádio mesmo, a gente tem o pessoal que anda comprando os pacotinhos de figurinha aí, né? Pacotinho de figurinha que custa ali na média de R$7 cada uma. Como é que você compara isso com o preço das camisas oficiais?
8: Exato. É, quando a gente fala sobre camisas oficiais, a gente vê que quase 50% tem intenção de comprar a camisa da seleção brasileira, mas só metade disso diz que vai comprar a camisa oficial da seleção brasileira. Outra metade diz que não necessariamente precisa ser oficial, o importante é conseguir ter a camisa para torcer pela seleção brasileira. Isso fica muito claro e muito evidente quando a gente olha esse recorte por classe. É, pessoas das classes mais altas tendem a preferir camisetas da seleção brasileira oficiais. Pessoas das classes mais baixas, 33% da classe DE fala que prefere uma camiseta que não necessariamente precise ser oficial da seleção brasileira. Quando a gente fala sobre o álbum de figurinha, 3 em cada 10 pessoas têm intenção de colecionar o álbum de figurinha, as figurinhas da Copa do Mundo. Principalmente aquelas pessoas, aquelas famílias que têm filhos. Esse percentual é ainda maior, chega a 35%. Só que apenas 32% fala que com certeza vai completar o álbum. 41% dizendo que provavelmente completará e 24% ali já falando não vou completar, provavelmente ou com certeza não vou completar o álbum. Porque de fato, são coisas que acabam gastando bastante dinheiro e querendo ou não, o orçamento do brasileiro ele vem muito pressionado nos últimos tempos devido ao aumento de preço de forma geral. Então assim, quando você coloca o consumo de alimentos e bebidas, como a gente falou no início, mais a camisa da seleção, mais o álbum de figurinha, tudo isso daí vai movimentando o orçamento brasileiro, que vai ter que fazer escolhas, mas que sim está motivado, engajado a gastar durante a Copa para ter uma Copa do Mundo muito legal.
1: É, tá certo. E ali, durante o envolvimento de vocês na pesquisa, a gente viu um depoimento do presidente aí do Instituto, que ele diz que a Copa entra no orçamento porque entra antes na rotina, né? A gente precisa entender que a pesquisa de vocês está ajudando a fazer a gente entender a relação entre o futebol, a cultura e o consumo que existe atualmente no Brasil?
8: Sim. O que o Instituto Locomotiva com a Question Pro deseja é justamente entender esse comportamento e o impacto que a Copa do Mundo tem no comportamento do brasileiro, tanto do ponto de vista de consumo quanto social, quais são os principais drivers que motivam a participar. Então, quando a gente faz a pesquisa e a gente começa a entender as nuances dos brasileiros, a gente consegue ajudar diferentes marcas, empresários a como se comportar também, como se comunicar, como trazer esse consumidor para dentro do seu estabelecimento, como a gente falou. Então, tudo isso vai ajudando a criar um ambiente mais propício para que o Brasil tenha uma Copa do Mundo muito legal e muito lucrativa para todo mundo.
1: E a gente fica aí no desejo, então, para tanto para os empresários como para a nossa população brasileira, então, para aproveitar as oportunidades, inclusive, de promoções, né? Que supermercados aí, já que o impacto maior está sendo na comida, na bebida, que esses nossos dois lados aí consigam se entender para ter uma ótima Copa e um bom aproveitamento para a nossa economia brasileira também. Eduardo, muito obrigada por você participar conosco e trazer esses dados aí da pesquisa.
8: Eu que agradeço, estamos aqui na torcida por todos e pela seleção brasileira e dê tudo certo.
1: Com certeza.
8: Obrigado. Um ótimo dia para vocês.
1: Muito obrigado, Eduardo. Bom trabalho, boa torcida para vocês aí também. O Eduardo Santos, que é gerente de pesquisa quantitativa do Instituto Locomotiva. Um abraço, até uma próxima. Agora 10 horas 46 minutos.
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1: Em indicador que vem desta manhã agora da prévia do PIB, que a economia brasileira voltou a crescer em abril, de acordo com os dados divulgados nesta manhã de quarta-feira pelo Banco Central. É o índice de atividade econômica conhecido como IBCBR, que é considerada essa prévia do PIB, e registrou uma alta de 0,5% na comparação com o mês de março, já descontados aí os efeitos sazonais. O resultado representa uma recuperação depois de uma queda de 0,2% que foi observada no mês de março e está marcando melhor desempenho desde fevereiro, quando o indicador havia avançado 0,6%. Entre os setores analisados, a indústria cresceu 0,4%, os serviços avançaram 0,3% e a agropecuária ficou estável. Na comparação com abril do ano passado, o IBCBR apresentou um crescimento de 0,9%. E no acumulado já de 2026, a expansão ela chega a 1,3%, enquanto nos últimos 12 meses o avanço foi de 1,6%. Esses dados, então, do nosso indicador desta quarta-feira, o índice conhecido como a prévia da inflação. Agora, 10 horas 47 minutos.
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1: Agora sim a gente vai entender o desempenho de como tá os nossos indicadores, bolsa de valores, também moeda e o dólar, nesta manhã de quarta-feira no mercado financeiro. Quem está chegando para falar com a gente, fazer essa análise de mercado, é o Gabriel Castro, que é analista de investimentos do Grupo MID. Bom dia, Gabriel.
9: Bom dia, tudo bem?
1: Tudo bem, esperamos que com você também. Muito obrigado pela sua disponibilidade para traçar alguns pontos importantes que está refletindo aí hoje no mercado financeiro. Temos uma super quarta, certo? Antecipa para a gente o que está se esperando aí dessas decisões de juros. A gente tem Banco Central aqui no Brasil, mas a gente também tem Estados Unidos com o Fed. A expectativa de fato para um corte aqui no Brasil é de 0,25%?
9: Isso, a expectativa que a gente tem como consenso é o corte de 0,25%, que o mercado está já precificando, mas a principal expectativa para essa melhora é que o Banco Central, através da ata ali do Copom, nos dê um guidance de um corte mais abrupto nas próximas reuniões, talvez 0,5%, já isso para precificar uma melhora dos ativos de risco.
1: E pensando que a gente está chegando quase na metade aí do ano, Gabriel, se pensando num corte da Selic a 14,25%, tentando projetar aí meio de ano, isso vai melhorando a inflação? Ela está se aproximando do ciclo que era desejável para o ano de 2026?
9: Olha, está um pouco acima. A gente teve 14 semanas consecutivas, né, do boletim Focus reprojetando a inflação. Tivemos essa alta consecutiva, mas essa melhora na curva de juros é justamente pela expectativa da diminuição da inflação nos próximos resultados. Por quê? Com a queda do barril de petróleo, isso ainda não está refletido nos preços. Tivemos aí praticamente, arredondando, $30 de desvalorização nas últimas duas semanas. E daí, com essa queda do petróleo, é basicamente uma cadeia, quase que um dominó, que vai impactando até a queda da inflação aqui no Brasil. Então, esse corte do Banco Central aqui de 0,25% é justamente olhando o quê? A inflação diminuindo nas próximas semanas e meses, e também para já tentar fomentar a economia, no sentido que nos últimos dados, por exemplo, ontem tivemos dados de venda no varejo que vieram bem abaixo do que era a projeção. É justamente olhando para essa economia que está ali sendo pressionada por causa dos juros altos que o Banco Central já começa a sinalizar esses cortes.
1: Tá certo, e claro, amanhã a gente vai trazer aqui para os nossos ouvintes se fica essa decisão mesmo do Copom, se vai de 14,5% para 14,25%. Também, Gabriel, no radar a gente tem forte ainda o conflito no Oriente Médio. Vamos falar um pouquinho desse cenário internacional, como é que isso está se refletindo já segunda, terça, quarta-feira. E o presidente dos Estados Unidos, Donald Trump, afirmou que o memorando de entendimento com o Irã ainda não é definitivo. definitivo, né? Tem ainda nessa fala do Trump uma possível retomada de uma campanha aí de bombardeio, segundo ele, se esse memorando de entendimento não incluir um alívio imediato das sanções contra o país. Explica pra gente como é que tudo isso está refletindo hoje e a expectativa para o acordo aí na sexta-feira.
9: Então, a expectativa, tanto aqui nacional como internacional, está sendo bem positiva na resolução desse conflito. Por quê? Nós já tivemos as assinaturas digitais, né? Tanto americana quanto do ministro do Irã. E agora a expectativa que fica na sexta-feira, ali onde haverá o encontro na Suíça, justamente para a divulgação do que foi acordado nesse memorando, é isso que o mercado está olhando. Porque a gente precisa saber não somente se o Estreito de Hormuz será aberto, mas qual o tempo para a retirada de minas e para a volta do tráfego que era pré-guerra lá no Estreito de Hormuz. Então não adianta nada o mercado ver ali que o Estreito de Hormuz abriu, mas estão passando 10 navios por dia. Não, o mercado precisa que dê uma expectativa de quanto tempo os navios possam voltar aos níveis pré-guerra, a passar lá com segurança, justamente também por causa das empresas que fazem o frete dessas cargas. E olhando por outro lado, a gente tem a parte do urânio enriquecido para armamento nuclear no Irã, e precisamos saber também se realmente esse material será destruído e retirado do Irã, ou se haverá alguma surpresa nisso na sexta-feira. E por último, o que fica aí de complicação para essa resolução é justamente a tarifa que o Irã quer apresentar ali para cobrar na passagem do Estreito de Hormuz. Eles apresentam como se fosse um pedágio para manutenção, mas não vejo dessa forma, porque trazendo para exemplos claros, exemplos fáceis para o dia a dia, não é uma rodovia, não é algo que você tem ali uma degradação a cada caminhão que passa, não. Ali são navios e basicamente o Irã vai estar protegendo esses navios deles mesmos. Então o mercado está otimista com a divulgação sexta-feira, mas ainda tem esses pontos de dúvida que a gente vai descobrir sexta-feira com a divulgação na Suíça.
1: Tá certo, Gabriel. Indicadores ainda que podem refletir no mercado financeiro hoje, impacta de que forma esse crescimento da nossa prévia do PIB, né, o IBCBR que a gente trouxe agora há pouquinho aqui, cresceu 0,5% em abril, um pouco abaixo do esperado, mas esse crescimento já reflete positivamente?
9: Sim, em abril tivemos 0,5% e agora o atual prejudica, né, de certa forma, a economia, porque a expectativa era que viesse levemente acima ali a 0,60. Isso já indicaria um cenário onde a economia está conseguindo se desenvolver. Essa prévia do IBCBR mostra justamente a necessidade de corte de juros para fomento da economia. É mais um dos dados, além de vendas no varejo, alguns índices industriais que já tivemos nas últimas semanas, que mostra como a economia está pressionada devido à alta dos juros.
1: Gabriel, muito obrigado pela sua disponibilidade, por conseguir nos atender aqui para essa análise de mercado. Gabriel Castro, que é analista de investimentos do Grupo Midi. Um grande abraço, bom trabalho para vocês.
9: Obrigado, abraço, excelente dia.
1: Obrigada, agora 10 horas 54 minutos.
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1: Chegou aquele momento de dica, como você pode aproveitar aí também os consumos e não ter susto no bolso. Hoje a dica é para essa época de festa junina. Como é que você faz o seu consumo aí para essa data, para esse momento tão importante aí das nossas festividades do ano, sem ter susto financeiro? Quem traz essa orientação hoje é a Bianca Azevedo, que é educadora financeira e especialista em investimentos.
10: E o que falar da festa junina? Melhor época do ano para mim. Mas, como educadora financeira, eu sempre recebo essa mesma dúvida. Bianca, como aproveitar essa época, as festividades da festa junina, mas sem deixar de lado a economia? E aqui eu estou passando para deixar algumas dicas que eu acho que são fundamentais para quem quer aproveitar, se divertir, comer bastante, mas também economizar. Então, delimitar gastos eu acho que é fundamental para essa época, não só para essa época, mas para toda preparação que você vai fazer. Então, já colocar ali, fazer uma listinha prévia, ter um limite de gasto para cada preparativo. E em vez de ir em mercados menores, se programar com as datas e ir em mercados maiores, onde tem promoções, dar uma pesquisada antes, porque com isso você já consegue ter uma redução de 20 a 30% nos produtos que você vai consumir. Aqui outra dica importante é substituir os itens prontos por in natura. Se você comprar o milho, a espiga de milho, se você comprar o fubá, se você comprar a farinha, né? Você consegue economizar aqui os produtos in natura, ele pode custar de 40% a 60% mais barato do que os produtos já prontos. Então, isso é fundamental. Outra opção também muito bacana é fazer em casa. Em vez de comprar pronto, você fazendo em casa, você tem ali uma economia muito maior no produto final. E também as embalagens. Se você compra produtos de forma separada, unitária, e comprar o produto com a caixa fechada, se juntar com mais duas, três pessoas e comprar a caixa fechada maior, em maior quantidade, e você conseguir abrir e fracionar, fica muito mais barato do que você comprar uma porcentagem menor. Então, todas essas dicas eu acho que pode ajudar muito na economia. E aproveitem muito essa festa, com tradições maravilhosas, com comidas maravilhosas. Espero ter ajudado, espero ter alcançado o máximo de pessoas, e aproveitem, porque é sensacional viver essa temporada com as pessoas que a gente mais ama e com a família.
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1: Muito obrigada, Bianca Azevedo, que é educadora financeira e especialista de investimentos, e trouxe essa dica de hoje aí no Me Economiza para você que vai curtir as festas juninas. Com o Me Economiza de hoje, o Vale Nota vai ficando por aqui. Muito obrigada pela sua companhia aqui no nosso Jornal de Economia. Obrigada também ao Fran, nos ajudando aqui na operação de áudio. Também a Renata Leite, nossa colega, que nos ajuda na produção. Você fica aqui ligadinho ainda conosco na Sputnik, na Metropolitana Rio 80.5 FM. E se você não consegue nos acompanhar o tempo todo no rádio, vai lá para o nosso site noticiabrasil.net.br, que lá você fica sabendo, tem todos os conteúdos do que é importante no Brasil e destaque também no cenário internacional. Eu vou ficando por aqui, a gente volta com o Jornal de Economia, o Vale Nota, amanhã às 10 horas da manhã. Tchau, tchau.
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1: Hoje é quarta-feira, 17 de junho de 2026. A Polícia Federal afirmou que o ex-banqueiro Daniel Vorcaro mantinha uma relação funcional e instrumental com o senador Ciro Nogueira, que atuaria na defesa de interesses do Banco Master no Congresso Nacional. Segundo os investigadores, Nogueira recebia um tratamento privilegiado por parte de Vorcaro, que incluía o custeio de viagens internacionais e pagamentos mensais que chegaram a R$500 mil, além da aquisição de participação societária em uma empresa. As conclusões estão em um relatório enviado ao Supremo Tribunal Federal, cujo sigilo foi retirado ontem pelo ministro André Mendonça. O documento é a base do inquérito que investiga Vorcaro e Ciro pelos crimes de corrupção e lavagem de dinheiro.
11: Presidente Lula defendeu ontem, durante a cúpula do G7 na França, um maior comprometimento das economias mais desenvolvidas com o combate à pobreza e à desigualdade no planeta. Convidado para o encontro, o chefe de Estado brasileiro afirmou que a distância entre países ricos e pobres continua aumentando e cobrou mais solidariedade internacional. Lula também alertou que a redução dos recursos destinados ao desenvolvimento global e a priorização de gastos militares agravam a situação das populações mais vulneráveis. Ao discursar diante dos líderes das maiores economias do mundo, o brasileiro destacou que a prosperidade observada nos países desenvolvidos contrasta com a realidade enfrentada por bilhões de pessoas no sul global. O município do Rio permanece com risco alto para deslizamentos devido aos grandes acumulados de chuvas registrados nas últimas 96 horas, como informou o Centro Nacional de Monitoramento e Alertas de Desastres Naturais na manhã de hoje. Na Rocinha, na Zona Sul, por exemplo, após um deslizamento provocado pelo rompimento de uma tubulação de esgoto na última segunda-feira, novos incidentes foram registrados na tarde de ontem, mantendo a Estrada da Gávea interditada nos dois sentidos até o início desta manhã, quando foi totalmente liberada. Ainda de acordo com o Semadem, até o início da manhã, a capital fluminense marcava o segundo maior acumulado de chuvas em 24 horas, atrás apenas de Petrópolis, na região serrana.
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11: No centro tem um bueiro sem tampa na Avenida Presidente Vargas. Atenção motorista, uma faixa da pista lateral da via está ocupada na altura dos Correios, no sentido Praça da Bandeira. O trânsito é intenso no trecho. Sete Rio e Seconserva já foram acionadas para a região. Na ponte sentido Rio, fluxo com lentidão dos acessos até a descida do vão central e a travessia está em 22 minutos no momento. Já em direção a Niterói, tráfego normal e tempo médio de percurso em 13 minutos. Kelly Muniz para o Radar Sputnik no horário de Brasília, 11:03.
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13: Muito bom dia para você, ouvinte. Começa agora na Rádio Sputnik, na Metropolitana FM, o programa Arquibancada no Ar, de torcedor para torcedor, com informação, opinião e emoção em um só lugar. Eu sou o Thales Martins e estarei na sua companhia nesta manhã esportiva até meio-dia. E ao meu lado, trazendo aquela visão diferenciada do jogo, pode ser também, ele tem uma visão diferenciada. Bom dia, Arthur, tudo bom, meu amigo?
14: Uma visão errada
13: do errado jogo. Assim, palpite não é, esse não é um visionário. Arrebentando né? A sua cara. Né? Onde você vai estar, de trás pra frente. A zona de rebaixamento, se tivesse, você estaria nela. Pior que o Yuri tá pior que você, mas ontem nós...
14: Tô horrível.
13: Aí, ó. Ele que é aquele... Que é aquele que fala um monte de coisa. Tudo bom, Yuri? Bom dia.
15: Tudo bom, tudo tranquilo. Dia, mais um dia chuvoso no Rio de Janeiro.
13: É, mais um dia. Vocês gostam de uma chuvinha nas costas ou não?
14: Ah, depende.
13: Depende do...
14: É ruim. Depende, assim... Não, uma vez ou outra...
13: Todo dia. Toda hora, né?
15: Todo dia.
14: Ai, que dia nisso.
13: Tá parecendo São Paulo, né?
14: É, pois é. Coisa horrorosa.
13: Os nossos colegas de trabalho... Minhas colegas de trabalho...
15: Grande abraço pra todos. Todos os paulistas que estão nos ouvindo aqui. É.
13: E que mora. Eu acho que um paulista é um argentino que mora mais perto, hein?
14: É verdade. Tem muito aqui.
13: Opinião minha. Não, não precisa ser a verdade.
15: Em que sentido?
13: Chato. É mala.
14: Mala.
13: É mala, mas gente boa.
15: Verdade,
13: é, não sei, nunca tive o desprazer de ir lá. Mas eu
15: acredito. Búzios também é um ótimo lugar.
13: É. Búzios, Cartas e Tarô, uma grande música do Cristo Rex. Pra quem nunca ouviu, eu recomendo.
14: Conheço por nome.
13: É. Mas então, falamos de Búzios, Cartas e Tarô, vamos aos destaques do programa de hoje.
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14: Neymar treina com a seleção brasileira pela primeira vez na Copa do Mundo, mas não deve jogar diante do Haiti sexta-feira. Ancelotti tem dúvidas no ataque e pode surpreender com o setor mais veloz e peças do banco.
16: A gente fala também dos resultados da Copa do Mundo, principalmente dos gols de Messi, Mbappé e Haaland, que marcaram nessa terça-feira.
13: É verdade.
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13: 11:06, Arthur Neto. A galera está falando assim, poxa, cadê aquele rapaz que sempre traz o número de contato? Rapaz, não deu tempo de eu pegar a caneta, será que ele vai falar agora?
14: Eu vou falar agora.
13: Você vai falar? Você promete que você vai falar?
14: Já prometo.
13: Então, por favor, fala.
14: E vou falar com toda calma e parcimônia para que todos consigam anotar, o número é este. Atenção, 21 98065 0066. 21 98065 0066, esse é o número do nosso WhatsApp. Manda sua mensagem, porque aqui
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17: Alô.
16: É isso, ele, né? Manda sua mensagem, participa com a gente, comenta aí. Como é que é, né, ver a história sendo feita? Messi marcando 3 gols na estreia. E pelos cálculos que Thaleson Martins trouxe, né? Se a Argentina perdeu na última Copa, foi campeã. Agora que ela ganhou, não vai acontecer. Então, fiquemos tranquilos, né?
14: Nem e você... quem ganhou, quem perdeu, vai ganhar ou vai perder.
16: É isso. Todo mundo perder, menos a seleção brasileira.
14: É isso.
16: Vai ganhar o hexacampeonato com toda a fé do planeta. E apenas a fé, né? Porque apenas confiança é realmente difícil. 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Segue lá que a gente tá lá falando, né, ao vivo. Você não precisa, tem que abandonar o radinho. Segue, não, segue isso, com a gente pelo celular, que também dá.
13: Mandar um abraço aqui pro Pipo Vascaíno, mandou um alô pra gente aqui. Alô que tá ouvindo o programa. Marcelo Soneca, esse é o apelido dele, né? Acho que não vai ser o sobrenome. Não falou qual time que ele torce, Marcelo Soneca, mas falou que viu ali que o Neymar tá voltando.
14: Soneca?
16: Da família do daquele Gerson, né?
13: É,

0: e o astro Haaland mostrou sua força ao marcar duas vezes na estreia norueguesa. A equipe escandinava confirmou o favoritismo e largou bem na competição. Fechando a rodada no dia 16, a Argentina derrotou a Argélia por 3-0 com uma atuação simplesmente histórica de Lionel Messi. O craque argentino marcou os 3 gols da partida e registrou seu primeiro hat-trick em Copas do Mundo. Aos 38 anos, Messi alcançou 16 gols em mundiais, igualando o recorde histórico de Miroslav Klose. Ele também se tornou o primeiro jogador a disputar 6 edições da Copa do Mundo e um dos poucos atletas a marcar gols em 5 Copas diferentes. Já na madrugada do dia 17, ou seja, hoje, a Áustria venceu a Jordânia por 3-1 em jogo válido pelo Grupo J. Os austríacos mandaram bem e garantiram essa vitória, 3 pontos, né, após uma reta final eficiente. Enquanto a Jordânia marcou seu primeiro gol em uma Copa do Mundo, foi um jogo histórico, com certeza. Mas quem é histórico é a única pentacampeã, então solta a vinheta dela aí. Cadê a vinheta? Tá vindo. Isso, seleção brasileira. Hoje temos a ausência confirmada de Paulo Fonseca, que meteu o Neymar e não veio aqui, né? Meteu o Neymar e foi fazer outros trabalhos. Não sei se gosta do Neymar.
1: Exatamente.
0: Quem sou eu pra falar, né? Mas olha só, vamos falar um pouquinho.
2: De Matt Ryan, né? Da seleção australiana.
0: Muitos Matt Ryans. Mas vamos falar das mudanças contra o Haiti, as prováveis mudanças, né, que nós teremos. Porque vocês ficaram com a mesma sensação que eu, depois daquele empate, o Ancelotti estava para poucos amigos, não queria falar com ninguém, estava meio ríspido. E não é uma postura muito comum dele, geralmente ele é bem solícito, né, simpático, mas depois de um empate ruim contra o Marrocos, não por conta do resultado, mas talvez a performance da equipe, né, da seleção brasileira, ele ficou chateado, para não dizer pé da vida, né? E aí teremos algumas mudanças. Informações da imprensa, que está cobrindo diariamente, que ele fez algumas mudanças, colocou o Ryan no time titular, e aí eu já começo a achar estranho, porque as informações que chegaram é que ele está poupando o Endrick, porque o Endrick é muito novo e não tem lastro. Pô, o Endrick tem, né, é mais velho que o próprio Ryan, tem uma experiência maior que o Ryan na Europa, jogou no Real Madrid, o Ryan foi para lá há pouco tempo, né, para jogar na Inglaterra num time pequeno. Então, nível de comparação, acho que o Endrick estaria até na frente do Ryan, até porque o Ryan fez um gol, mas o Endrick fez um gol, deu uma assistência e sofreu um pênalti. Então, né, eles talvez não façam a mesma posição, né? Mas conseguem fazer, né? Que é aquele atacante que consegue flutuar, que joga um pouquinho mais centralizado, mas também consegue jogar pelas pontes. Como é que vocês enxergam, talvez, mais uma vez o Endrick sendo barrado e talvez o Ryan tendo uma oportunidade? Surpreende vocês ou não?
2: Cara, eu acho que o Ryan seria interessante para uma coisa que ele tentou fazer com o Igor Thiago.
0: Certo.
2: Seria aquele cara referência, né? Mais alto e tudo mais. Cara, o Ryan consegue ser esse cara no Vasco, ele conseguiu jogar dessa forma. Inclusive foi quando ele foi melhor no Vasco. Então eu acho que passa um pouco por aí, né? Porque ele tem muita habilidade nos pés, ele tem velocidade, só que ao mesmo tempo ele tem um porte físico que permite a ele jogar ali mais ou menos com aquela função que o Ancelotti estava esperando do Igor Thiago. O Endrick não tem esse porte físico, né? Por mais que ele jogue ali de centroavante, é mais sobre habilidade, sobre velocidade, mas cara, o Ancelotti está insistindo muito num erro que não está fazendo sentido, assim. Tem alguma coisa ali que é inexplicável envolvendo o Ancelotti e Endrick. Porque é desde o Real Madrid, cara. É desde o Real Madrid que ele é preterido. E aí, assim, na época do Real Madrid, o ataque era Joselu, né? O centroavante de opção era Joselu e simplesmente o Endrick não entrava em campo.
0: É, eu perder pro Joselu é difícil.
1: Ele jogava Copa do Mundo.
2: Assim, é inexplicável, mas tudo
1: e
2: bem.
1: Ele entrava bem.
2: E ele entrava bem. Pensa, ele foi artilheiro da Copa do Rei, que era a única competição que ele jogava. Assim, pensando em Real Madrid, tinha um estilo de jogo ali. Acho que é um estilo de jogo que o Real Madrid sempre teve. Talvez tenha fugido um pouco mais quando o Cristiano Ronaldo jogou mais centroavante, o Benzema também. Mas, cara, na época que tinha Mariano, Joselu, pô, essas vacas. Até o Higuaín, vou botar nesse mesmo bolo, tá? Por mais que seja um atacante de nome e de referência, tenha sido, né?
0: Uhum.
2: Cara, o Real Madrid é muito mais sobre mobilidade e tudo mais. E, cara, a sensação que dá é que ele tá tentando imprimir isso na seleção brasileira. Mas ele ter optado pelo Igor Thiago ao invés do Endrick mostra que ele quer sim um homem de referência na frente. E aí, buscando esse perfil, talvez o Ryan encaixe por tudo que ele fez no Vasco, né? E até alguns jogos pelo Bournemouth, né? Mas é meio inexplicável a falta de oportunidade que o Ancelotti dá pro Endrick. Porque eu fico me perguntando, pra que convocou? Se não ia jogar. Porque se o Endrick não estivesse na seleção, o Endrick não tinha

0: pressão, a mesma pressão do Neymar.
1: Tinha muita pressão, gente, mas bem longe
0: uma do pressão Neymar, né? Por tudo que o Endrick entrega na seleção brasileira quando entra. É. Mas ele é um garoto novo, tudo mais. E aí, como é que o cara tá convocado e vai sendo sempre preterido? Porque assim, se ele não joga contra o Haiti, algo que tudo indica, o time contra o Haiti vai ser mais mexido. Então, muito provavelmente, até pensando num time mais alternativo. Não necessariamente um time titular, mexida, tentativa aí. Porque, assim, é o adversário, teoricamente, mais fácil do grupo, né?
1: Isso. Teoricamente, né?
0: Como teoricamente.
1: A gente tá vendo a Copa do Mundo.
0: Exatamente. E a gente tava conversando em off, né, Thalisson? É a diferença de uma Espanha, de um Brasil... Também que o Brasil pegou o Marrocos, né? Acho que é mais difícil. Mas
1: é, pra... Brasil e Marrocos a distância é bem mais curta, né? A Espanha pegou uma seleção que, vamos falar a verdade, que
0: não muito, muito mais alta.
1: Que é uma equipe semi-amadora, né?
0: Sim. Não, exatamente.
1: Cabo e aí, é
0: mas a diferença de Espanha e Brasil que tiveram um desempenho abaixo, aquém, né? Pra uma França ou pra Argentina, que a gente viu ontem, cara, eu acho que é capacidade de manter um nível, né? Uma coesão por mais tempo. A França tava jogando bem. Senegal também. Tava um jogo muito parelho.
1: Famoso Laika, né?
0: Laika, exatamente. E aí a França encontrou soluções e conseguiu fazer dentro valer jogo, a, né, qualidade dos jogadores.
1: Isso.
0: A Argentina tem um extraterrestre chamado Lionel Messi. Mas a Argentina cria muitas chances de gol. Muitas chances de gol. E aí tudo bem.
1: E tem um time bom também. E principalmente entrosado, né? Porque a base da Argentina é igual a nossa também. Que a gente tem a base da última Copa. Mas o sucesso da Argentina foi justamente as mexidas, né? É, mas foram as mexidas porque o primeiro jogo foi uma vergonha, né? Se você pegar... Que a gente consegue fazer essa pesquisa e pegar matérias da derrota da Argentina do Diário Olé... Da derrota para a Arábia Saudita por 2-1, meu amigo, os caras estão destruindo, falando que é a maior vergonha, que tem que o técnico tinha que ir embora, que o Messi que não tem identificação. Mas é isso, eu sempre falei isso. O futebol, ele é recorte, cara. Se a gente perdesse a Copa, se a gente ganhasse a Copa de 98, o Ronaldo, ele é gigante, ele seria maior ainda se ele fosse protagonista daquela final. Se a gente perdesse a Copa de 94 nos pênaltis, com o Romário isolando, o Romário seria minúsculo para. A nível de seleção, porque ele não teria ganho a Copa do Mundo, já que ele foi cortado de 98, isso criando toda uma hipótese, né? Se o Zico tivesse ganho uma Copa do Mundo, e o Zico é gigante, ele teria uma relevância ainda maior na seleção brasileira.
0: Seria questionamento, entendeu? Nível
1: zero.
0: Messi, Maradona,
1: não, então, né? Assim, o recorte da Copa, as pessoas precisam entender que é uma competição que acontece de 4 em 4 anos, que é uma competição que não existe nada próximo. Ah, fizeram agora a Copa do Mundo de clubes, mesmo assim, não é a mesma coisa de Copa do Mundo, e a Champions League, que é maravilhosa, eu adoro assistir, mas também não é. A Libertadores também não é. A Copa do Mundo é um recorte de 4 anos. É momento, é emoção. Cara, você vê seleção extremamente fraca ganhando de times fortes. A Arábia Saudita contra a Argentina, meu amigo, não tem nem comparação na última Copa, mas ela venceu.
0: Sim.
1: A Suíça que venceu a Espanha, porque a Suíça era melhor? Não era, a Espanha era melhor. Então, assim, é um recorte que define a sua carreira. O Anderson Polga, ele é campeão do mundo. O Juan não é, cara. Quem pra vocês é melhor? O Thiago Silva é melhor que o Anderson Paulo? Eu acho que todo mundo aqui é unanimidade. O Ricardo Gomes é melhor? Com certeza. Mas eles não têm uma Copa do Mundo, cara.
0: Sim.
1: E isso pra carreira de jogador. Ah, esse jogador fala, não liga, mas mentira. Porque isso muda o patamar do jogador. Existe o antes e o depois de você ganhar uma Copa do Mundo.
0: Não, com certeza.
1: Tanto é que o Messi, pra mim, é a maior prova disso. O Messi era criticado por não ter identificação com a Argentina. Por quê? Saiu muito cedo, foi jogar na Espanha. Porque esse cara não se naturalizou espanhol, nem é argentino. Era o que o pessoal falava. Ah, Maradona? Pô, Maradona briga pela gente, não sei o quê. O Messi teve que se desconstruir, porque ele tinha uma postura muito, né, blasé, aquela postura de, não liga pra nada, né, meio, parece que tá em Nárnia. Ele começou a discutir com a imprensa, ele abdicou de jogar na seleção argentina e voltou atrás, porque isso mostra uma maturação, né, que talvez a gente exija do Neymar e talvez ele nunca vai ter, né, vamos ver agora, né, a última chance dele. É, e o Vini Júnior é um cara que está construindo essa maturação. Ele tem uma postura muito diferente que tinha na última Copa, né? Ele agora, até porque ele tem uma
0: ele
1: casca,
0: é protagonista agora, né?
1: Exatamente, ele tem uma casca também por outros fatores que o Messi não passou, né? Mas é um outro assunto. Sim. E aí o Messi, cara, ele teve que fazer, cara, olha só, eu sou odiado pela minha população, o Maradona é idolatrado, eu sou ninguém, eu preciso mudar isso. E eu acho que, eu não sei se ele foi no psicólogo, eu não tenho essa informação, mas eu acho que a esposa, os amigos, a boleiragem, a galera falou, cara, você é gigante, só que você não se torna gigante pra sua população porque você não tem postura, pô. Você não defende. Ele começou, cara. 2021 foi a mudança de chave. Ele chamou a responsabilidade. Ele foi pra cima. Pô, o cara é endeusado hoje no mundo todo por conta de uma mudança de postura. E o que a gente não tem na seleção é postura. A gente tem um Rafinha. Ah, pô, complicado, período de férias, ter se chamar. Eu acho que o problema da seleção brasileira é de falta de conjunto e entrosamento, que a gente não tem ninguém entrosado ali, né? Joga a bola no Vini Júnior, ele dribla um, dribla dois, olha pra trás, não tem ninguém. Aí ele olha pra direita, não tem pra quem virar a bola. Então, pra mim, é desesperador como a gente não tem um futebol. E aí tem um jogo contra o Haiti que a pressão é enorme, porque a gente tem uma obrigatoriedade enorme, e eu vou falar aqui, de golear o Haiti é obrigação. E eu acho muito improvável isso acontecer. Porque a obrigação existe. Mas, pô, cara, a gente não tem um conjunto, então não é fácil. Olha aí, olha o time do Irã, cara. Pega cada peça do Irã e compara com o Brasil. Eu duvido que a gente não vai bater pelo menos 10 melhores. 8 melhores. Pega do Senegal, que tem um time muito bom. Uma maioria nossa é melhor, mas a gente não tem conjunto. O Senegal enfia uma bola no cara lá na direita. E tem zaga francesa boa. Então, assim, a gente não consegue trocar passe, cara. É desesperador. O problema da gente, a gente não consegue, cara, jogar. Fala uma jogada que você falou, meu Deus, que jogada, cara, sem ser individual.
2: Ontem, vendo a Argentina em todos os níveis, cara, deu um desânimo com a seleção.
1: Você vai diminuindo.
2: A gente era a seleção que entrava de mão dada, entrava, sim, diferente. E aí você vê ontem os argentinos cantando, indo, todos
0: escaloneta,
2: abraçados. E aí você vai... começa a Argentina a jogar, toque de bola da Argentina ali, rápido, pam, pam,
1: pra chegar. Mas por que a gente entrou de mão dada em 94?
2: Domínio, né, de jogo e tal. Então, assim, cara, é uma decadência da seleção brasileira absurda.
0: Hoje eu vim passando frio pra não usar meu casaco da Argentina.
1: Que bom. Continua assim. Você poderia ser agredido até na rua.
2: É mesmo.
1: Porque assim, você falou de 94, é muito legal você ter falado nesse assunto. O Ricardo Rocha, que ficou na Copa do Mundo sem poder jogar porque ele se lesionou, ele foi o cara que fez isso, né, da união dos tetras, né, porque o Brasil tava tomando porrada, a gente tinha feito vergonha, né, eliminatória. E aí quando o Brasil foi jogar lá no estádio Santa Cruz, no Arruda, né, que é a terra dele lá, ele falou, cara, vamos entrar de mão dada, vamos mostrar que a gente tá junto. A partir dali, né, segundo os próprios, mudou a postura da seleção, a galera entendeu, né, e cara, quem é o nosso Ricardo Rocha hoje? Fala um cara que você fala assim,
0: esse que o Neymar não faz isso?
1: Quem é o nosso Dunga?
0: Fala sem jogar.
1: Quem é o nosso Dunga? Quem é um cara que é um líder lá, que você fala assim, pô, esse cara é líder nato?
0: Ele pode ser o Casimiro, né, esse cara.
1: Porque o Casimiro, além de não ser um líder, tá jogando porcaria nenhuma, que não jogou nada. Então, assim, é até difícil.
0: E ele tem uma cara de apático. Sabe quem tem postura na seleção brasileira? Postura de ídolo. É Hendrick. É. Tem 19 anos.
1: Sim, mas a gente fica nesse bastidor, a gente não entende o que tá acontecendo. Gente,
2: claro, ainda não é, mas ele tem a postura.
0: Sim,
2: ele
0: tem a postura perfeita. O Vinícius Júnior tem essa liderança, essa postura e tudo mais.
2: Mas é mais.
0: Cara, pois é, eu acho que dividir um pouco isso, né? E eu não acho que a seleção jogue pelo Vinícius Júnior, né? Dar a bola pra ele resolver. Talvez um pouco mais. Eu acho
1: mais
0: que o Ancelotti trouxe isso pra seleção.
1: O que é bom, porque ele é o nosso
0: importante, desafogo, claro, né?
1: Se não jogar pra ele, aí não tem jogada também.
0: Mas, cara, é isso, assim, não tem nada pra acompanhar, não tem, falta um tempero, falta alguma coisa. E aí, infelizmente, não funciona dessa forma. Mas, o que eu ia falar, porque aqui a gente tá aqui batendo, caindo em cima, porque a gente viu a Argentina ontem, a gente ficou, meu Deus, que tragédia.
1: Encanta, né? A gente tem que falar encanta, também, né? Claro. A verdade é essa.
0: Mas, calma. A gente jogou contra o Marrocos. O Brasil jogou contra o Marrocos, que é uma das melhores
1: seleções
0: do mundo.
1: Não sei se o Messi jogaria assim, pô, vira jogar contra o Marrocos, né?
0: Qual foi a questão ontem do jogo contra a Argélia? A Argentina montou, e aí, por que eu tô falando isso? A Argentina se moldou toda, e vamos lá, o sistema defensivo da Argélia ajudou muito, inclusive o filho do Zidane.
2: Eita,
0: cara,
1: o Zidane falou que vai tirar o sobrenome.
0: Dos três gols, dos três gols, dois foram de fora da área. Chutes do Messi, claro. Clássicos, que o Messi deu a carreira toda. Cara, foi abrir espaço pra chutar. A seleção brasileira não encontrou isso contra o Marrocos.
1: Não encontrou espaço. Até porque a gente não conseguia abrir a marcação do Marrocos, tava muito sólido.
0: Não deve encontrar isso contra a Escócia. Talvez encontre com o Haiti, mas não necessariamente. E assim, se você dá espaço pro Vinícius Júnior estar de fora, libera aquele canto ali pra ele, cara, acho que dá certo também. Então eu acho que é isso. A seleção brasileira jogar pro Vinícius Júnior é positivo no sentido de ele ser nosso craque. Acho que faltam peças peças para compor essa para ajudar, né? Para somar nesse sentido, não só de times, não só de futebol, mas também de postura, né? E eu acho que também a gente tem que ter um pouco de calma. Vamos ver esse segundo jogo aí, porque, enfim, ainda tem muita Copa para rolar. Eu acho que a Argentina e França ontem assustaram um pouco mesmo.
2: Bastante.
0: Né? A França, cara, acho que a França mais que a Argentina, que o Senegal jogou muito bem, cara.
2: É.
0: E aí, Senegal jogou direitinho.
1: Tava assustou a França é porque ela não jogou bem e ainda venceu bem, né? Porque 3x1 foi aquela interessante, né?
0: O Mbappé jogou mal primeiro.
1: E fez dois gols, né?
2: E a França,
1: eu quero ver ele bem.
2: Quase que saiu um gol num erro do Mbappé,
1: inclusive. É verdade, bem lembrado.
2: E o segundo tempo da França entra e atropela o Senegal.
1: É porque o Olímpico, que tava na ponta direita, foi jogado centralizado. E aí ele modificou o time.
2: E aquela duas linhas de quatro que estavam certinhas no primeiro tempo, né? Foi completamente quebrada.
0: Não, assim. Não tem como.
2: É absurdo, cara.
1: Parecia um 4-2-4 até em alguns momentos a França jogando, né? Que é por isso que eu quero puxar esse assunto.
2: Isso.
1: Porque assim, há essa possibilidade pro jogo contra a Haiti já com o intuito fazer gol. E aí, até vi uma possibilidade de um Vini Júnior, Endrick, Rayan e Luiz Henrique. Eu acho bem improvável, tá? Acho
2: loucura.
1: Até porque o time do Haiti vai ter um espaço no meio ali.
2: O Neymar.
1: Eu acho que o 4-4-2 seria o ideal. E aí gente boa vai ficar de fora aí, né?
2: Mas é isso.
1: Agora, se ele voltar com a equipe, cara, se ele entrar com o Igor, Thiago... E eu acho que o Matheus Cunha, pra mim é o seguinte, por merecimento, Danilo do Flamengo foi melhor que o Ibanez.
2: Foi
1: um consenso. Douglas Santos eu gostei, não botaria o Alexandre. Gabriel Magalhães e Marquinhos, apesar do Gabriel Magalhães parecer estar um pouco assustado, eu não barraria ele, que já viu a galera, coloca o Bremer, não concordo. Mas tudo bem. O Alisson não dá pra opinar, porque quando ele teve que participar, ele não participou. E quando ele participou, a bola é pra fora. Então, assim.
2: É verdade, não deu muito.
1: E o Ederson também, tá complicado. E aí a gente tem ali o Paquetá, que fez uns 25 minutos muito ruins, se recuperou no jogo e jogou bem, ok? E o Fabinho, pra mim, no segundo tempo, quando entrou na vaga do Casemiro, ele jogou muito bem. Não sei se o Casemiro sairia, nem o Ibanez, porque ambos saíram por causa do cartão amarelo, na minha visão, que foram os amarelados. E o Danilo entrou bem, melhor do que o Ibanez, e o Fabinho entrou melhor do que o Casemiro. Se entrar o Fabinho, eu vou ficar feliz. Se entrar o Danilo, eu também vou ficar feliz. Agora, se o Igor Thiago for mantido, e vou ser sincero, sou um cara muito contrário a Matheus Cunha, mas ele entrou bem no jogo. Agora, se tirar o Paquetá pra botar o Matheus Cunha, eu não vou gostar.
2: Vai ficar loucura.
1: Ou tirar o Igor Thiago e botar o Matheus Cunha, eu também não vou gostar. Entendeu? Eu também não vou gostar. Então, é isso. O Yuri
0: mandou esse papel aqui, eu vou propor.
1: Eu achei que era pra falar sobre o bueiro aqui.
0: Não, eu quero pensar em
2: informações. Informação aqui rápido. Informação rápida.
1: Informação, hein?
2: Na partida de sexta, o Rafinha pode ultrapassar o Messi e o Klose e se tornar maior artilheiro da história da Copa do Mundo se ele marcar 17 gols contra o Haiti. Informação importante aqui.
1: Se ele marcar 17 gols, ele passa o Messi.
2: Ele passa o Messi e o Klose já
0: passar dos 20. Ele já passou dos 20.
2: Já nessa partida contra o Haiti.
1: Eu confio.
0: Tem França e Iraque.
1: Vale? Com boa no pé? Vale dobrado.
0: Ó, vamos lá. Tem França e Iraque. O Mbappé pode fazer um caminhão de gols.
2: Rapaz, eu tô falando, tem o recorde
0: que vai ser. Tem Argentina e Jordânia, meu amigo. Assim, vamos ser sinceros, vai passar de 20 isso aí.
1: Acho que a FIFA poderia, inclusive, proibir de então esses jogadores. Mas olha só, vamos ter que falar do assunto Neymar, porque ele voltou a treinar, né? Fez ali um treino com bola, toque de bola, tocou pra lá.
2: Tá parecendo o meu treino na academia.
1: Aquele treininho, né? Aquele treininho bem tranquilo.
2: Fofo, treino fofo.
1: E assim, né, convenhamos, né? No atual momento, a seleção brasileira, blindar o Neymar vai ser até melhor, né? Porque o assunto Neymar, eu acho que vai ficar, ao meu ver, para a segunda fase. E eu acho que ele vai entrar esporadicamente em um jogo que o Brasil já estiver confortável. Vamos criar um cenário imaginário aqui? Brasil e Japão na pré-oitava, como a gente está chamando aqui. Brasil 2-0 no Japão, 35 minutos. E aí, a torcida gritando, Neymar, Neymar, Neymar.
2: Tudo
1: aí vem o Galvão, amigo, Neymar, Vilé. Aí é o Neymar, não acredito, não passa, alguém perde o gol, ele perde o gol, bota a mão na cabeça, uns 15 minutos, Neymar. Brasil e Noruega, amigo. É Haaland e Brasil. Tô fazendo aqui, ó.
2: É.
1: Brasil e Noruega. Haaland voando. Brasil consegue um gol lá. Aí, bota o Neymar. Arriscado. Aí, deixa o Neymar descansar. Passamos da... Aí, pega mais um aí. É, amigo. É o Cristiano Ronaldo contra o Neymar. Aí entra o Neymar, faltando...
0: Essa vaca de animador de festa do Neymar.
1: E aí, meu amigo. Entrou o Neymar. Agradou gregos e troianos. E é isso aí. Brasil leva a taça lá contra a Espanha.
3: Me engana que eu
1: festa
3: gosto.
1: Na favela, no asfalto. Bebida liberada, Brahma. Inclusive, falou que se o Brasil for Hexa, é Brahma de graça no aplicativo iFood. Então,
2: quiser patrocinar.
1: Quiser patrocinar, é isso aí. E é isso, entendeu? Eu acho, eu imagino o Neymar... Isso, agora. Se tiver que fazer o seguinte. O Brasil vive um drama, amigo. 2-0 para... Pra fulano de tal. Neymar, vem aí. Mítico.
2: Não vem mesmo.
1: Não vai resolver. Só se baixar. Aí também que às vezes o cara que é diferente, ele tem uma parada que tu fica assim, meu Deus, não é possível. Aí também é loucura, é papo de arrancar a camisa por baixo, mandar mortal pra trás, que eu nem sei mandar.
2: Coisa.
1: Entendeu? E aí é isso. Mas eu acho muito difícil. Tô criando aqui todo um cenário pra entrar o Neymar, que eu acho que ele só vai ser utilizado na segunda fase. Talvez num esforço muito bonito de 5 minutos contra a Escócia. Mas hoje também acho difícil.
0: Né? Eu peguei o papel aqui pra dar uma viajada. Porque, cara, eu não consigo ver outra seleção possível. E aí eu peço, por favor, Antelote, se você estiver ouvindo.
2: Pare agora.
1: Se me dá a caneta, eu tenho que...
2: Não, você pode se lascar aí, meu irmão.
1: Pegar assim... É.
0: Mas, cara, porque assim... Gente, não tem muito mistério.
1: Tá com a equipe titular aí?
2: Eu não entendi o que ele vai fazer.
1: Coloca a música de drama aí, porque Yuri Hildebrand está com o time titular contra a Tia. Informação exclusiva.
0: Que eu gostaria.
1: Exclusiva.
0: É exclusivo. E que eu arriscaria, tá?
1: Você vai ser ousado?
0: Por que não? 3-5-2.
1: 3-5-2.
0: Gabriel Magalhães.
1: Gabriel Magalhães.
0: Marquinhos e Danilo na zaga.
1: Danilo na zaga. É um medo do Haiti que eu tô até se emocionado.
0: Que isso, gente. Calma aí.
1: Porque o nosso lateral no avanço é 5 zagueiros. O Haiti deve estar uma delícia.
0: E aí você libera o Douglas Santos.
1: Libera pra casa?
0: Não, joga no meio campo, na frente.
1: O Neymar foi
0: correr, fazer o corredor. Vocês querem na lateral? Faz o corredor aí.
1: Vai o corredor.
0: E aí?
1: Com a Polônia?
0: Bruno Guimarães e Danilo.
1: Bruno Guimarães e Danilo.
0: Bruno Guimarães e Danilo.
1: Danilo do Botafogo.
0: Danilo do Botafogo.
1: Botafogo.
0: E aí o Paquetá? Pode jogar um pouco mais pela direita, invertendo com o Danilo.
2: Que isso.
0: Matheus Cunha fica mais centralizado.
1: Ele conseguiu. Matheus Cunha.
0: Vinícius Júnior, eu acho que não tem muito...
1: É isso?
0: Eu acho que é isso.
1: Arthur Neto, quero sua opinião com relação ao 5-3-2, é isso?
0: Não,
1: 3-5-2.
2: Cara, excelente, nota 2.
1: Excelente.
2: Não, eu gostei, eu só não entendi quem vai fazer a direita.
0: Não, a direita, o Paquetá vai ficar pela direita, ninguém. Mas vai ser invertido, vai ser torto. O time tá todo torto de qualquer forma.
2: É verdade, ele tá inspirado no Neymar.
0: Não, gente, e aí, essa formação pode facilmente virar um 4-4-2 depois.
1: Tá.
0: E aí você tem o 4-4-2 aqui, caso necessidade.
2: É, você pode fazer, mas você pode fazer isso aqui...
1: Tirando todo mundo que você colocou.
2: Ó, a tua escalação tá boa. Tira todo mundo aqui. Não, sem sacanagem.
1: O Antelote ficou bom, mas de resto...
2: É. Mas você pode fazer isso aqui sem... Isso aqui só quando tiver com a bola.
0: É isso. É. Mas é isso. Esse 3-5-2 com a bola. Sem a bola é 4-4-2.
2: Mas falta esse... Ó, vai faltar de novo aqui o corredor.
0: Ah, mas esse corredor
2: esse
0: aí também
2: corredor
0: é
2: vai faltar.
0: Isso
2: é melhor não ter.
0: Não, a gente tinha o Wesley, né? Mas aí não tem mais.
2: É, então, mas é aí que entra o Ancelotti. A gente tá aqui quebrando
1: vai jogar,
2: a cabeça. Inclusive. A gente tá quebrando aqui a cabeça.
1: Agora eu entendi.
2: E ele não consegue agora achar a solução pra isso.
0: Vamos lá. É,
2: e aqui. Ele é o pixel das galáxias.
0: Pixels.
2: E não consegue resolver, mesmo.
0: Aí, meu amigo,
2: tenha paciência com o Ancelotti, meu irmão. Vai comer macarronada.
1: Ó, louco. Eu vi uma aqui que eu achei interessante, hein? Vamos lá. O time com... Alisson...
0: O Ender que veio pra direita.
2: É, gostei.
1: Vê se vocês gostaram desse time aqui. Alisson, Danilo, Marquinhos, Gabriel Magalhães e Douglas Santos, Fabinho, Danilo Santos e Bruno Guimarães, Matheus Cunha, Endrick e Vini Júnior. Ou Paquetá, Endrick e Vini Júnior seria melhor.
4: Ih,
0: Paquetá pela direita, eu acho.
2: Eu gostaria do Matheus, de ver o Matheus Cunha.
1: Matheus Júnior.
2: Ele foi...
1: Matheus Júnior.
0: Matheus Júnior.
1: Vinícius Cunha e Matheus Júnior.
2: E esse Leonardo.
1: É. Mas, cara, não é fácil, né? A gente fica brincando aqui, mas assim, o Ancelotti, ele tem peças que você. Se você saca o. Por exemplo, se você sacar o Paquetá e colocar o Matheus Cunha, a configuração é totalmente diferente. Vocês concordam?
0: Com certeza.
1: Se você tira o Igor Thiago e bota o Matheus Cunha, a configuração também, eu nem vou entender, mas é totalmente diferente.
0: Totalmente.
1: Então, assim, eu acho que o treinamento, além do jogo, deve indicar o que ele vai fazer, né? Eu imagino isso. Pô, ele chega lá no treinamento, o Paquetá mete 3 gols. Pô, não tem como deixar esse cara fora. O Endrick mete 2 gols. Fica no banco aí, porque se fizesse 3, a gente poderia conversar. Porque o Messi fez até porque senão pode fazer 3. Aí, assim, uma brincadeira à parte, eu acho que o 4-2-4 deixa o meio campo muito vulnerável. O 4-4-2, pra mim, é jogar no seguro. O famoso 4-4-2. O 4-3-3 é você atacar muito, lembrando que o ponta-direita vai jogar extremamente sozinho.
0: É porque o 4-4-2, acho que ele depende de alguém pra armar esse
1: então,
0: time.
1: Sem o Wesley, pode ser o 4-3-3 sem o Wesley. Não consigo.
2: Pro time... É verdade.
1: Não consigo.
2: Eu montei um time aqui que fica um probleminha aqui também nesse lado direito, mas como Dorival Júnior já ensinou no Flamengo, time sem ponta, você faz um losango no meio, mete 2 atacantes
1: e vamos embora. 4-4-2, não é isso?
2: E vamos tocar a bola, que a gente tem qualidade, entendeu?
1: 4-4-2 que nós jogamos.
2: Aqui, ó. Fabinho. E aqui, ó, segundo tempo, o negócio tá meio encrencado. Tira o Fabinho, bota o Danilo Baiano.
1: Fica
2: Bruno, Danilo, Paquetá, Matheus, Endrick e Vini Júnior.
0: É isso. Eu acho que é isso aqui, aí.
2: Rafinha. Se o Rafinha não tiver mais bolinha no pé, aí ele entra aqui, às vezes, no lugar do Matheus. Entendeu? Só que no lugar do Matheus mesmo. Nunca vi um lugar mais pra ele. Porque ele no Barcelona ele joga bem por aqui, caindo pra esquerda. Então vamos voltar às nossas origens, ó. Vamos fazer um 4-4-2, faz um losango.
0: Laterais tem que subir, né? E aí,
2: Danilo aí complica. Então,
0: Danilo, inclusive, correu pra caramba no jogo contra o Marrocos, né?
2: É, correu muito. Foi um dos que mais correu. Mas foi um período pequeno do jogo, né?
0: Foi.
2: Mas aí você faz. Você tem maneiras de compensar isso, né? O Vini Júnior pode abrir aqui, o Douglas fecha aqui, o Paquetá faz o meio. Se o Douglas subir, o Danilo faz 3 aqui. O Endrick vem pra cá pra direita. Bruno aqui, ó. Fecha aqui pra tabelar com o Endrick.
0: Tu vê que a gente encontrou soluções parecidas.
2: É, ó, o Matheus Cunha aqui vem por dentro. Entendeu? Então é isso, cara. Porque é isso. A gente encontrou soluções parecidas. Porque. A formação é uma... A posição é uma coisa, a função é outra. Foi o que eu tava até falando do Ibanez. Não adianta você meter o Ibanez na lateral direita e querer que ele jogue igual um Cafu. Pô, vou botar um zagueiro improvisado aqui na direita, irmão. Vai ter outro cara que vai lá no fundo e tu vai acompanhar um jogo aqui indo até o meio, fechando ali o meio campo para evitar um contra-ataque. O caminho é mais ou menos esse, por exemplo. O Milan, quando jogava com... O Milan tinha um Cafu na lateral direita, né? Já contratou o Cafu, já veterano. E tinha jogos que jogava o Jep Stam, que é aquele holandês de 3,45 metros. Jogava na lateral direita. Ele ia no fundo fazer cruzamento? Podia até ir uma vez ou outra. Mas a função dele era outra, era defender. Então, assim, é até estranho eu estar falando isso. E o técnico da seleção é o Ancelotti, né? Mas isso não tá acontecendo, parece que ele não tá vendo. Então, assim, tá demorando pro Ancelotti, o técnico mais vencedor da história do futebol, a encontrar uma solução, porque a seleção não é mais a mesma.
1: Tudo
2: bem, a seleção não tem Ronaldinho Gaúcho e Ronaldo.
1: Existe essa solução?
2: Mas a seleção não é uma seleção de jogadores medíocres, horríveis.
1: Não, longe disso.
2: Entendeu? Então, assim, existe solução.
1: Existe solução.
2: Respondendo a sua pergunta.
1: Precisamos descobrir.
2: Eu falei aqui, vou ser repetitivo. A seleção dos Estados Unidos tem um lateral muito ofensivo, que é o Dest.
1: Sim.
2: Ele botou esse lateral como ponta, como meia-direita ponta, botou um outro lateral ali mais defensivo, e esse lateral fez a linha de 3 zagueiros. O lateral da esquerda, que é um pouco mais de profundidade, fechava pelo meio ou abria pela ponta de acordo com o posicionamento do Christian Pulisic. Então, assim, cara, o Pochettino consegue fazer isso com os Estados Unidos. O Ancelotti não consegue fazer isso com o Brasil. E, assim, foi uma convocação estranha, né? Que ele tentou corrigir no meio do caminho. É, mas agora é isso que ele tem na mão, ele tem que resolver, meu irmão. O fato é que a gente está sem um cara de velocidade pela direita.
1: Não temos.
2: Não temos.
1: E o Paquetá máximo, ali fica vendido, porque ele não consegue tabelar.
2: No, que o Paquetá tem velocidade. É, no máximo que pode, o que dá pra fazer corredor mesmo de o campo inteiro é o Luiz Henrique.
1: Até temos, né? Mas ele vai jogar sozinho ali?
2: É, pois é. Aí vai botar o Luiz Henrique de quase lateral. É difícil. Porque o Rainha, por exemplo, um cara que joga pela esquerda, mas é atacante.
1: É.
2: O Endrick, você pode botar, quer dizer, pela direita. O Endrick, você pode botar pela direita, mas é atacante. Não é o cara que vai fazer corredor.
1: É.
2: Então, assim, tá coisa meio estranha aí pro
1: lado do problema, Marcelo Neto, não sei se vocês vão concordar comigo. Como o Ancelotti chamou 9 atacantes,
2: pois é,
1: na cabeça dele seria 4-3-3. Porque assim, você tem o time principal, o reserva e as alternativas pra reserva. Quando você usa o 4-4-2, pra mim você povou o meio-campo. Não povou o ataque. O 4-2-4, você povoa o ataque. Aí você entende, pô, se ele vai usar 4 no ataque, tem que ter pelo menos mais 4 reservas e mais um que pode, ali, né?
2: Alguém se machuca também.
1: Então assim, ao meu entender, o 4-4-2 é a terceira escalação dele. É o 4-2-4, o 4-3-3 e o 4-2. Só que com a ausência do Wesley, o time ficou torto. E aí, ele não quis convocar um lateral direito, que ele tinha dois que todo mundo aqui concordou que eram tecnicamente abaixo, mas ele abdicou, ele poderia escolher, né? Ele que é o cara que chama o jogador, e ele chamou um meia. Ou seja, definindo que o meio campo dele estava vazio e ele precisava preencher.
2: Cara,
1: então, assim, cara, eu acho que ele vai de 4-3-3. E aí, pra mim, o Rafinha vai ser titular.
2: Sim.
1: Entendeu?
2: Cara, eu falei...
1: Não vai bancar o Luiz Henrique, eu acho, ele não. Não sei também,
2: não,
1: né?
2: Mas não. Eu falei... Difícil, ainda tem a Rafinha.
1: Entendeu?
2: Eu falei do Dorival, quando foi campeão da Copa do Brasil em 2022, mas tem um histórico time do Milan.
1: Verdade.
2: Do Ancelotti.
1: Isso.
2: Cafu, Nesta, Maldini, Caladze.
1: Eu também.
2: Pirlo.
1: Tá até na cabeça. Não sabe a seleção de agora, mas sabe isso
2: aí. É muito videogame. Gattuso.
0: Esse videogame. Essa
2: Seedorf. Assim, tem algumas diferenças, né? Teve época que teve Rui Costa, teve época que teve outro lateral. Kaká. Tchevchenko. Difícil escrever pra caramba.
1: Grande Tchevchenko.
2: Então isso. Inzaghi. Qual a dificuldade dele hoje de jogar com
1: O Inzaghi era aquele atacante bastante móvel, né? Ajudava muito, marcava.
2: Era o da maravilha, o Inzaghi.
1: É.
2: Tinha duas coisas que ele não sabia fazer. Era jogar futebol e perder gol.
1: É.
2: Era o Inzaghi. Então, assim, cara, ele fez isso a vida dele toda. Real Madrid, que aí já é o 4-3-3, mas com esse mesmo tripé aqui de meio de campo. Casemiro, Modric e Kroos. E aí com um trio de atacantes, Rodrigo, Benzema e Vini. Benzema sendo um Matheus Cunha. Ele tem várias soluções, cara.
1: E aí, Arthur, vê se você vai lembrar de uma situação. A gente tinha o Estevão e o Rodrigo, né? Eu acho que os dois seriam titulares. Há um consenso. Estevão e Rodrigo seriam titulares nessa seleção?
2: Não, eu tenho que levar.
1: Se estivessem bem fisicamente?
2: Sim.
1: O ataque seria, ao meu ver...
2: Quebrou ele pra caramba.
1: O ataque seria esse trio aqui, tá? Eu acho que seria Vini Júnior, né? O Rodrigo e o Estevão. Seria isso?
2: Isso, acho que sim.
1: Né? E o Rafinha?
2: O Rafinha ia ser banco.
1: Era?
2: Eu acho que... mas se bem que ele tá com o negócio do 4-2-4, né?
1: Entendeu? Acho que também tem o Rafinha.
2: E Bruno Guimarães e Casemiro no meio.
1: Ia dar uma recuada fazendo
2: isso,
1: meia, né?
2: Uma meia.
1: E aí, vamos falar a verdade, né? Nós perdemos o Rodrigo, que tava num momento muito bom, e o Estevão, né? Que pra mim seria talvez o grande garoto dessa... Porque não iria o Rayan, nem... Vamos falar a verdade aqui também. Não iria o Rayan e provavelmente o Endrick, que
2: não iria,
1: né?
2: Não iria.
1: Com a presença de Rodrigo
2: e Estevão.
1: Acho que...
2: O que seria uma pena também, né? Mas...
1: Mas assim, cara, o problema foi que o lado direito do Brasil morreu.
2: Morreu.
1: E a prova disso que 90% das jogadas do Brasil foram com o Vini Júnior. Se o Vini Júnior não tiver inspirado, vai ter que depender de um Martinelli inspirado, que eu confesso pra você que não me passa muita confiança. É. Posso estar equivocado? Posso. Mas assim, isso pra mim é assustador. Porque a Argentina lá depende de um Messi inspirado.
2: Pois.
1: Mas não somente dele.
2: É.
1: Tem outros jogadores, o Almada, tem outras peças. A França, não precisa nem falar, né? Se o Mbappé não jogar bem, você tem lá do banco o Barcola.
2: 300 jogadores.
1: Você tem o Olise ali, então assim. E no Brasil, se o Vini Júnior jogar bem, você consegue falar outro? Porque o Neymar não tá nem jogando, então não dá pra falar o Neymar. Você consegue falar outro jogador?
2: Não dá.
1: Aí você fala com muito a força de vontade de Paquetá. É. Mas que ele só consegue jogar se alguém estiver jogando com ele, concorda? Então, assim, esse é o problema. Nós temos hoje uma frase que talvez ninguém disse: Vinícius dependência. Vinícius, porque se nós vivemos Neymar dependência durante 3 Copas do Mundo, hoje nós temos um Vinícius dependência. Sim. E não dá pra cobrar o Vini Júnior de jogar, fazer gol, dar passe, se não tem ninguém pra ajudar. E aí que tem que entrar quem, pra mim, está pedindo passagem, que é o Endrick, cara. É. Ele pode entrar e fazer absolutamente nada? Pode. Assim como o Vini Júnior também. Assim como o Messi também.
0: Mas vamos falar? É? Estatisticamente, é bem difícil que o Endrick faça ou não faça nada.
1: Entra, eu também acho. Eu acho muito mais provável que o Igor Thiago não faça, gente. Que como ele mostrou aí.
2: Sim.
1: Né? Então, sim, assim, o meu temor nessa Copa do Mundo é a falta de conjunto, não falta de opção. Porque opção a gente tem. A gente não tem um time que consegue jogar. O Ancelotti não repetiu a escalação, gente. Até agora tem 13 jogos, 13 escalações diferentes. Isso é muito ruim pra gente.
2: Sim.
1: A gente tá... A gente tá...
2: Sabe o que tá aparecendo? Que tá perdido.
1: Não, isso aí é fato.
2: Isso é fácil, estranho, né? A gente falar isso porque, cara,
1: porque
2: a gente
1: é um cara muito grande também.
2: A gente tá falando de Ancelotti, cara. É um... E o cara não tá conseguindo achar uma solução.
1: Se fosse o Diniz, eu cravo aqui. A imprensa estaria destroçando a carreira do Diniz.
2: Fraquíssimo.
1: Se fosse o Dorival, ia dar uma porrada mais leve.
2: É, sim. Né? Porque com o Diniz é um...
1: Mas é o Ancelotti, existe o corporativismo da imprensa.
2: E existe a viralatismo também, que é impressionante.
1: Isso aí foi...
2: Desde...
1: Criado pelo gênio Nelson Rodrigues em 1958.
2: É.
1: Entendeu? O complexo vira... A grama do vizinho é sempre mais verde. E isso não vai mudar, isso, não, tá? Isso já tá no nosso DNA. Tá no...
2: Já
1: culpa
2: vem...
1: da Copa de 50 também, que aí...
2: É, tem, né? Outro
1: patrão. Copa de 50 que ferrou com a nossa dignidade.
2: Com a nossa mente.
1: É, e o 7-1 ajudou também. Quando a gente tava respirando...
2: Tava esquecendo, não esquece não, olha aqui, ó.
1: Toma, é isso aí.
2: Pelo menos não foi no Maracanã, né? Foi num lugar diferente.
0: No Maracanã isso nunca aconteceria.
1: Aí é melhor tombar também, tombar literalmente.
2: Fechar,
1: demolir. Porque assim, pelo amor de Deus. Mas olha só, falamos da seleção, falamos um pouquinho do Neymar, mostramos aqui a nossa insatisfação. Temos que falar dos jogos de ontem, né? Não podemos esquecer.
0: Queria trazer um dado importante.
1: Pode trazer, meu amigo. O dado é seu.
2: Tem dado aí?
0: Não, aí...
2: Não, pra você, você falar.
0: Não, não é. É uma informação importante.
1: Vai receber uma foto aqui que
0: Geraldo
1: chamou a atenção.
2: Comprometedora?
0: Qual?
1: Comprometedora.
2: Geraldo que mandou?
1: Eu não sabia, mas... assim, Geraldo, obrigado pela foto. Eu respeito, cada um, mas continue, Yuri.
2: Tinha que ser o Geraldo, cara.
0: Geraldo tá incomodado com... Pois é, Geraldo fica muito incomodado com a camisa que eu uso, que é de uns amigos.
2: Ah,
0: a marca de uns amigos.
2: Entendi.
0: Chamada Ainda Queima.
1: Foi? Cada um, mano.
0: Pois é. Eu vi que essa camisa é homenagem.
1: Cada um, pra ninguém se incomodar.
2: Cada um com seu cada qual.
0: É. Eu vi que essa camisa aqui em homenagem ao Geraldo, que ele gostou muito dessa camisa.
1: Tem gente que, inclusive, ganha dinheiro com isso. Então, você é uma pessoa. Em muitos lugares. Em outros, não. Mas é isso. O que você ia trazer?
0: Continuando a queimar meus neurônios aqui. Sim. Pensando em respostas.
2: Abriu o carro.
0: O jogo da Noruega ontem marcou um fato histórico, que foi a primeira vez que um jogador com uma vogal, que é a vogal, aquele O cortado, marcou gols em Copas.
2: Qual é a sonoridade desse
0: Com assistência,
2: vogal?
0: Inclusive, de um outro jogador. Incrível.
2: Assim,
0: a sonoridade disso é
2: Tipo, Ødegaard,
0: isso.
2: Ødegaard.
0: Isso.
2: Que loucura.
1: E também o legal é que nós tivemos 3 jogadores que os pais jogaram 98, tá? É que eu não lembro o nome dos jogadores. Mas nós tivemos em campo 3 jogadores da Noruega que os pais jogaram a Copa de 98, inclusive contra o Brasil.
2: E tem
1: o pai do Haaland, o pai do outro e o pai do outro.
2: O pai do outro. E tem também a mãe do jogador da Nova Zelândia já jogou Copa do Mundo.
0: Isso é legal, isso é legal.
1: 2006, é verdade.
2: 2007.
0: Mas isso da Noruega é engraçado, 2007. Né? Porque a sensação que a gente tem é que a Noruega é um pequeno vilarejo.
2: É.
0: E aí faz muito sentido os pais terem jogado e os filhos foram
2: também,
0: jogarem também.
1: É, inacreditável. Mas olha só, vamos ter que falar do Messi, né? Que se tornou o maior artilheiro da Copa do Mundo ao lado de Klose, da Alemanha, com 16 gols. E aí, aqui, a verdade tem que ser dita, né? O Messi fez uma partida extraordinária.
2: ET.
1: Conseguiu essa vitória importante por 3-0 com 3 gols do Messi, com 38 anos, ou seja, não é um garoto, né? Ele não fez isso quando era garoto, fez agora. Demorou o hat-trick depois da 6ª Copa, mas ele conseguiu. É um cara persistente, né? Tanto que ele também ganhou a Copa do Mundo depois de participar de 4 anteriores. E é o seguinte, O Messi ontem fez um gol anulado, bem anulado. A Argélia fez um gol logo em seguida, bem anulado. E aí o Messi, pra mim, numa falha do goleiro Zidane, né? Lucas Zidane, filho do Zidane. Ei, é que o Zidane, papai, da seleção francesa, ele é, né, argelino, né? Mas decidiu jogar pela seleção francesa, o que o filho dele não quis. Que seria uma pena, que se tivesse o goleiro desse na seleção francesa, ontem a França iria tomar pelo menos mais um estrego. E aí, resultado, Messi fez o seu primeiro gol e depois ele deu uma patada na perna do jogador da Argélia, mas que em qualquer campeonato seria cartão vermelho. Na Argentina, que a porrada rola solta, seria cartão vermelho. E se fosse ao contrário, se o cara da Argélia tivesse pisado nas pernas bilionárias de Messi, ele estaria foragido do ICE. O ICE estaria deportando este rapaz. Porque o ICE não perde uma oportunidade de deportar um barbudo, um negro, um
2: latino,
1: GLS, qualquer um. Ele tá deportando.
2: GNV.
1: É, GNV. MRV.
2: Diesel.
1: E aí? Mas era o Messi.
0: Pix também estão deportando.
1: Pix. Estão querendo tirar o Pix também. Pra mim vai ser até bom, que eu não vou mandar uma pra minha esposa, mas vai ter outra. É,
2: vai ter outro jeito.
1: Vai ter outro jeito.
0: Só vai pagar taxa de cartão.
1: É, isso aí. Então é o seguinte, pra mim, o corporativismo da FIFA bateu ontem alto. Não vamos tirar o Messi porque a torcida vai ficar maluca, os argentinos vão tacar fogo nesse estádio aqui. E aí ele não foi expulso e fez dois belos gols, com a ajuda também do goleirão, mais um, né? E o Messi, ele é acima da média. Brincadeiras à parte e erros à parte, o Messi não tem nada a ver com isso. Inclusive, quando ele fez a falta, ele falou: rapaz, fiz besteira, acho que eu vou rodar. E nem o amarelo ele tomou, comprovando essa minha teoria do corporativismo. Mas assim, o Messi, merecidamente, se tornando um cara que é um artilheiro, até porque se você botar o Klose e o Messi com relação a nível de importância para o futebol, com todo respeito ao Klose, que era um atacante que era desengonçado, mas fazia gol, sabia, sim, fazer os gols dele. O Messi é um cara muito maior que o Klose, não de estatura, é óbvio, mas de importância para o futebol da Argentina e do mundo todo, né? O
0: Mbappé também, que vai chegar.
1: E aí que eu vou entrar no assunto Mbappé. Ontem o Mbappé marcou dois gols e ele tá ali a um gol de empatar com o Ronaldo. O Ronaldo tem 15, o Klose tem 16, o Messi tem 16. E o Mbappé ontem alcançou a marca de 14 gols em 15 jogos, que também assusta, porque assim, o Messi tem jogo, tem 27. O Messi tem 27 jogos, tá? Pra marcar 16. É uma média legal? É. Mas você ter 15 jogos e marcar 14 gols,
2: é absurdo.
1: Quem tem isso é o Pelé, com 14 jogos e 12 gols que o Mbappé tinha, né? E agora tem um jogo a mais e dois gols não, é manter na média. E eu acho que o Mbappé vai ultrapassar o Klose, assim como o Messi, já que empatou. E teremos, provavelmente, nessa Copa do Mundo, a construção e a briga, né? De quem será, quem for mais longe, provavelmente vai ser artilheiro. Lembrando que tem a disputa do terceiro lugar, que às vezes é mais fazer, né, gol, né?
2: É.
1: Porque entre uma final e um terceiro lugar, dependendo de quem você for pegar ali, você faz uns três gols ali, tranquilo?
2: Pois é.
1: Afinal, é mais difícil. Olha que o Mbappé já fez três numa final, né? Mas assim, se tiver som de aplauso aí, eu quero aplaudir tanto o Mbappé quanto o Messi, quanto o Haaland. Porque se o Neymar fizesse isso pelo Brasil, estaríamos comemorando. E a nossa torcida vai para que o Vini Júnior consiga fazer. Ou o Endrick em 2030, porque nessa acho que vai ser difícil.
2: Ou 2034.
1: Mas assim, brincadeiras à parte, é muito legal você ver um Mbappé que, para mim, depois do meu ídolo Thierry Henry, foi o melhor francês que eu vi jogar, né? Zidane, Thierry Henry. É porque o Zidane não é francês, mas é francês, né?
2: Ele é, acho que ele é francês.
1: Zidane nasceu na Argélia, né? Acho que dá uma confirmada. Acho que o Zidane nasceu na Argélia. Posso estar falando uma bobeira, mas assim, posso estar equivocado. Mas assim, Thierry Henry, o Mbappé e o Zidane, pra mim, de francês.
0: Não, ele nasceu em Marseille.
1: É, Marseille, então ele é francês.
2: Os pais que...
1: Mas assim, pra mim foram os três que jogaram acima da média que eu vi. E, infelizmente, o que eles têm em comum é que já detonaram com o Brasil, né? Algumas vezes, principalmente o Zidane. E vamos falar também do Haaland, né, cara? Que é um cara que estreou numa Copa já metendo 2 gols. Não é tão simples, né? E, dando, e fazendo outro gol que tiraram dele porque foi gol contra, né? Bateu na mão do cara e entrou. Não, talvez ela poderia ser o terceiro gol dele, já abri com hat-trick. E é um animal correndo, né? O cara corre, aquelas mais deixa dele.
0: Um cavalo.
1: E o que eu acho legal do Haaland é que ele é aquele cara que você fala assim, você conhece uma amiga, você fala assim, amiga, tem um louro alto de olhos azuis pra te apresentar. Ela vai imaginar o quê? Pô, não sei, um Brad Pitt, um cara bonitão. Eu vejo um Haaland que parece um peixe. É. E tem uma cara de peixe de águas norueguesas. Que
2: parece
1: bichinho,
2: o Majin Buu também.
1: Que é o cara que você... ele recebeu tudo de Deus. Olhos azuis, cabelos...
2: olha.
1: Vistosos,
2: calma.
1: Brilhantes, loiros. É uma Barbie com a cara torta.
3: É ruim, hein?
1: O bichinho é feio.
0: Mas
1: provando que olhos azuis e cabelo louro não deixa ninguém no jeito. Tem uma vizinha minha que inclusive é assim, tá? Ela é loura de olhos verdes e ela é o próprio. A bicha é feia.
2: Tem abraço lá pra vizinha, meu.
1: Ela é muito feia. Mas ela não pode. Não podemos dizer que ela não é loura de olhos verdes. Entendeu? Não, se ela fosse igual a Yuri, ela tava bem.
0: Tava bem demais. Tava
1: bem. A bichinha, ela parece.
0: É porque eu não fui. Eu não fui agraciado com esses tons de beleza.
1: Você
0: características.
1: Tá, você tá entre australiano, peruano, brasileiro e muçulmano. Então não dá pra entender muito. Dependendo da barba, do teu cabelo. Mas no final.
0: Fica depende da minha vontade.
1: É, depende do corte de cabelo. Mas é isso, né? Falamos aí do hat-trick, do Messi. Vamos fazer o seguinte, hoje a gente tem espaço pro palpite, porque ontem nós não trouxemos o palpite, né? E hoje a gente tem jogos inteiros, porque hoje nós temos ele, Cristiano Ronaldo.
0: É.
1: Talvez seja o grande rival de Messi, né? Seria Angélica e Xuxa, que a imprensa
0: pode
1: fala?
0: Pode ter Portugal e Argentina, né?
1: É, já pensou?
0: Oitavas, já na...
1: alguma frase aí, porque essa Copa é muito confusa. Mas olha só, anota aí, Yuri, sua letra eu acho que é mais bonita que a minha.
0: Cadê do Arthur? Na caneta aí.
1: Então vamos aos palpites, solta dentro dos palpites ali.
2: Aí, tô ganhando, Geraldo.
1: Você empatou um aí, teve um que você acertou, então vocês estão com...
2: Nós dois ganhamos na última, acertamos.
1: Portugal e República Democrática do Congo. Vamos lá.
2: Portugal e...
1: República Democrática do Congo.
2: 2-1 Portugal.
1: 2-1 Portugal. E você, Yuri?
2: Lá tá certo aí.
0: 3-0 Portugal.
1: 3-1 Portugal. E você, Geraldo? Portugal? Beleza.
0: Show.
1: Inglaterra e Croácia. Vou de 2-2. Eu vou. E o Harry Kane, hein? Fica de olho nele aí. 2-2 pra mim.
0: Pô, 2-2 é um bom resultado. Acho que eu vou seguir com 2-2.
1: Não tem isso, não.
0: Também?
2: 2-2.
1: E você, Geraldo?
0: Não vai falar 2-2, velho?
1: Pode. 2-1 Inglaterra? Beleza.
2: Vai ser surpresa. 2-1 Inglaterra.
0: Caraca, o cara surpreendeu tudo.
1: Gana e Panamá. Mas é.
0: Gana e Panamá, eu botaria 3-1 Gana.
1: E você, Arthur?
2: 1-1.
1: E você, meu amigo, 1-1 também? Eu vou botar 2-1 Gana.
0: 2-1 Gana?
2: Não se engana.
1: É, não se engana. Uzbequistão e Colômbia.
2: Ah, time defensivo, né? Uzbequistão.
1: É. E pessoal da Jamaica tá de olho também. Pessoal da Jamaica tá.
0: 3-0 Colômbia, tá?
1: É?
2: Que isso?
0: 2 do Carrasco.
1: 4-1 Colômbia.
2: Pô, ia falar isso.
1: Pode falar, cara, que... porque aí você te ajuda a subir no ranking.
2: Não, quero te provar que eu sou o melhor palpiteiro.
0: Geraldo, quando?
1: 2-0 quem? Colômbia ou Uzbequistão?
2: Colômbia. Uzbequistão, cara. Uzbequistão vai ser... 2-1 Colômbia. Uzbequistão vai meter um gol. Escanteio.
0: Que isso.
2: Cruzou a bola.
1: Você já confiança. Falou teu?
0: Já, 3-0 Colômbia.
1: Então fizemos aqui os palpites.
0: Mandando o grupo.
1: E agora eu vou perguntar pra vocês, hein? Extra palpite. Cristiano Ronaldo vai cravar hoje?
2: Vai fazer umzinho.
0: Com certeza.
1: Um só?
2: Vai ser o...
1: vai cravar o Cristiano Ronaldo?
2: Vai fazer o gol da vitória.
1: De pênalti ou?
2: De cruzamento na área, ele... de cabeça ou com o pé. Nossa, cruzamento na área.
1: Cruzamento na área.
2: Cruzamento na área. Linha de fundo, cruzou.
1: E o Modric, vai jogar bem? O Harry Kane vai...
0: 3-0. Vai ter gol do Rafa Leão.
1: Harry Kane vai fazer gol?
0: Harry Kane vai fazer gol, com certeza.
2: Eu botei quantos gols da Inglaterra aí?
0: Botou 2-1. A gente botou... todo mundo botou 2-2. Arthur botou 2-1.
2: O Kane vai fazer um gol e o Bellingham vai fazer outro.
1: Bellingham!
2: É. Belly gol. É, cara, mais uma vez aí, vou liderando
1: É, eu tô com três cravadas, com três. Você com uma cravada
2: cada,
1: e você
2: cada
1: com
2: cada programa
1: uma.
2: Ele aumenta
1: não,
2: o número de coisas que acertou.
1: Não, eu só acertei no primeiro, foram três no segundo. Não
2: você acertou três no primeiro?
1: No primeiro, foram. Eu cravei três placares.
2: Foi roubado.
1: Certinho. 7-1, 2-2 e o outro, acho que foi o outro, uma vitória que
2: eu
1: esqueci.
2: E eu já acertei quantos?
1: Um. Ah. E ele acertou um.
0: É, não.
1: Aí,
0: eu,
1: gente,
0: cara,
1: só
0: mentiras,
1: consultar.
2: Tem que auditar.
0: Muitas mentiras.
1: Você tem
0: uma
1: consultar, é só olhar o papel aí.
2: Tem.
1: Vamos fazer mesa branca pra fazer.
2: Tem que auditar. Eu nunca perdi campeonato de palpite, cara.
1: É que você nunca participou, né? Mas é isso, né? Fizemos o nosso palpitômetro. Vamos dar uma passada aqui nos times cariocas?
0: Tem uma novidade do Botafogo, né? Botafogo e Flamengo confirmaram seus amistosos.
2: Ah,
0: né?
2: Verdade.
0: Botafogo vai pra Rússia.
1: Pô, louco.
0: Botafogo vai jogar com o Dinamo de Moscou.
2: Maneiro.
0: E com o CSKA também.
2: Maneiro.
0: E Brothers Cup.
2: A gente podia transmitir aqui, né?
0: Pois é, podia transmitir.
2: Já jogou contra times russos?
0: É, aí, vamos negociar, imagina.
2: Dá sugestão.
0: Tyson já narrou jogo.
2: Pô,
0: já
2: narrei.
1: Não aconselho, não.
2: Acho que
0: tem
2: já narrei também. O Tyson narrou, eu narrei o Web Rádio. O Tyson narrou num negócio sinistro dentro.
1: É, foi.
0: Eu narrei
1: a FIFA. Final do Brasil contra a Espanha, que é 3-0, porque o grande amigo Rodrigo Campos sofreu um acidente na ponte de Niterói. E aí, né, tava
2: ferido. Rebentou a Havaiana.
1: É, aí tava correndo, rebentou a Havaiana. E aí, meu amigo, eu tive que narrar. Na época, eu trabalhava até com a nossa atual chefe, Tayana de Oliveira.
2: Foi na Copa das Confederações?
1: Foi na final, cara. Aquela final lá.
2: Ai, que responsa, hein, meu irmão.
0: E o Flamengo?
1: Não ficou tão ruim, não. E o Flamengo, por favor?
0: Flamengo tem os seguintes amistosos.
2: Interrompendo a gente aqui,
0: conversando. Tinha os planos aí, falaram de alguns times. Benfica tava na tentativa, vai ser River Plate, Benfica e Lausanne, da Suíça. River Plate dia 3, Lausanne, da Suíça, dia 8 e Benfica dia 11 de julho.
2: Vai jogar contra o River Plate?
0: Vai, Flamengo e River Plate em Algarve.
1: E o Fluminense emprestou o Davi Melo, filho de Felipe Melo, para um clube uruguaio.
0: Olha só.
1: É isso aí, Central Espanhol para pegar a experiência. Ué. E depois deve
2: cara,
1: voltar.
2: Eu não, você pode falar em outro programa, eu não entendo os empréstimos dos times grandes brasileiros, cara.
1: Nem eu. É isso, então terminamos o Arquibancada no Ar.
2: Valeu!
1: Estamos de volta amanhã, galera. Beijo do Magro. Fique agora com Kelly Muniz, a locutora que te deixa feliz. Valeu, Kelly.
0: Tchau, tchau.
1: Valeu, fui.
3: 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Hoje é quarta-feira, 17 de junho de 2026. O presidente Lula e o presidente dos Estados Unidos, Donald Trump, interagiram em dois momentos hoje em meio aos compromissos da cúpula do G7 na França. Durante um evento social oferecido pelo anfitrião, o presidente francês Emmanuel Macron, Lula e Trump se cumprimentaram e conversaram rapidamente. Segundo auxiliares de Lula, os dois não falaram sobre as últimas ofensivas dos Estados Unidos contra o Brasil e a conversa durou de 1 a 2 minutos. Ainda segundo interlocutores, Lula e Trump já haviam se cumprimentado antes disso, após o discurso do presidente brasileiro na reunião ampliada do G7. Auxiliares afirmam que as interações foram informais e não houve reunião bilateral entre eles. As tratativas sobre a retirada de tarifas seguem apenas a nível ministerial. O acordo para o fim da guerra no Oriente Médio, assinado por Estados Unidos e Irã, inclui garantias por parte de Teherã de que nunca terá armas nucleares e uma compensação financeira ao governo iraniano, segundo a rede de TV CNN Internacional, que diz ter tido acesso à íntegra do texto nesta quarta-feira. O conteúdo do acordo ainda não foi oficialmente divulgado. Apesar dos Estados Unidos já terem assinado de forma virtual, o presidente Donald Trump disse hoje que o texto que ele chamou nesta manhã de memorando de entendimento ainda não é final. Trump afirmou que pode voltar a atacar Teherã caso não fique satisfeito com o desfecho das negociações posteriores sobre o programa nuclear iraniano. O Ministério Público do Rio deflagrou hoje uma operação contra uma quadrilha investigada por fabricar e comercializar suplementos alimentares e produtos com finalidade terapêutica falsificados. Os agentes visam cumprir 14 mandados de busca e apreensão. Segundo as investigações, o grupo utilizava plataformas de comércio eletrônico para anunciar suplementos de marcas conhecidas com fotos dos produtos originais e preços abaixo do mercado, mas os consumidores recebiam mercadorias adulteradas. Os agentes cumprem mandados no Recreio, na zona sudoeste do Rio, em Duque de Caxias, na Baixada Fluminense, em Mangaratiba, na Costa Verde, e nos municípios de São Pedro da Aldeia e Cabo Frio, na região dos Lagos. Pista Central. Trânsito agora. Na Barra da Tijuca, zona sudoeste, a faixa do mergulhão Billy Blanco esteve ocupada no sentido Orla devido a uma ocorrência policial, está totalmente liberada. Trânsito em boas condições no momento. Na zona sul, equipes da Conlurb seguem atuando na Avenida Visconde de Albuquerque, na altura da Praça Sibelius, para retirada da raiz de uma árvore que caiu ontem. A pista no sentido Avenida Rodrigo Otávio continua interditada. A Guarda Municipal está no local para orientação dos motoristas. Muniz para o Radar Sputnik, no horário de Brasília, 12:03. Boa tarde.
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7: Apesar de o presidente da Câmara dos Deputados, Hugo Mota, do Republicanos, tratar a proposta de marco legal da inteligência artificial como prioridade máxima, não há uma data definida para votação em plenário. Inicialmente, a expectativa da presidência era pautar o texto final na Câmara ainda neste mês de junho. Mas o relator, o deputado Agnaldo Ribeiro, do Progressistas, não apresentou ainda o parecer na comissão especial. Falta consenso entre Câmara e Senado sobre pontos no relatório final, incluindo aí regras tributárias.
8: Além disso, ao sinalizar o adiamento da votação da regulamentação da IA, Hugo Mota mencionou a existência de questões relacionadas ao trancamento da pauta, um mecanismo que pode influenciar diretamente o calendário de votações na Câmara dos Deputados. O cenário reduz as possibilidades de inclusão de novas matérias na ordem do dia, especialmente projetos considerados complexos e que exigem amplo debate entre os parlamentares.
7: O relator da proposta que regulamenta o uso da inteligência artificial afirmou que pretende apresentar um parecer que deve priorizar mecanismos de governança vivo e suficientemente flexível para acompanhar a rápida evolução tecnológica sem exigir alterações constantes na legislação. Seria uma espécie de marco da IA atemporal.
8: Eu sou o Kaique Santos.
7: E eu sou o Rafael Costa e você está ouvindo o podcast Jabuticaba Sem Caroço da Agência Internacional de Notícias Sputnik Brasil.
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8: Mas antes de iniciarmos os trabalhos, eu peço para você ouvinte avaliar o nosso programa após ouvir o episódio. É simples, vai lá na aba sobre, em nosso perfil, em sua plataforma de áudio favorita e coloca 5 estrelinhas para fazer esse conteúdo chegar para mais pessoas.
7: E eu te lembro também que nós estamos no site da Sputnik Brasil, anota aí, noticiabrasil.net.br e também na rádio Sputnik Metropolitana, na frequência 80.5 FM do Rio de Janeiro. Vamos então conversar com o nosso primeiro entrevistado.
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7: Jabuticaba Sem Caroço tem o prazer de bater novamente mais um papo aqui com o professor Wando Rissoli. Ele que é professor, né, doutor de engenharia de software da Universidade de Brasília e coordenador do Laboratório de Tecnologias Educacionais da mesma instituição. Professor, seja mais que bem-vindo de novo, como vai?
9: Olá, Rafael. Graças a Deus, tudo bem. Agradeço a oportunidade de novo e espero aí contribuir com bons pensamentos e boas reflexões.
10: Com certeza vai sim. É, falar com o professor é sempre muito... A gente aprende muito, né, o tempo inteiro. Vamos lá, professor. Você acredita que o Brasil está conseguindo encontrar um equilíbrio entre inovação tecnológica e proteção de direitos fundamentais aí nesse texto atual do marco regulatório da IA? Onde estão aí os maiores acertos e riscos? Já é possível falar?
9: Bom, primeiramente é um desafio, né? Como você usou essa expressão, é um desafio muito grande. E não é só o Brasil que está buscando essa situação, não. Você tem o mundo inteiro tentando buscar esse equilíbrio envolvendo tecnologias e inovação. Acredito sim que o nosso país tem caminhado num sentido bem positivo em buscar esse equilíbrio na hora que ele abre, antes de regulamentar mais formalmente ainda as leis envolvidas em relação a ouvir diferentes camadas da população, diferentes profissionais, pesquisadores, procurando gerar esse equilíbrio. No entanto, o só ouvir não quer dizer que a situação vai sair ou vai acontecer de uma melhor forma no primeiro momento. Mas eu tenho uma boa expectativa, né, em relação à regulamentação. Inclusive, né, tinha a expectativa de ser votada nessa semana e parece que já não vai mais acontecer na Câmara, mas já andou, já saiu do Senado. Entre alguns pontos positivos, vamos colocar assim, essa busca do equilíbrio ainda não está nem barrando. Vamos chamar os processos e projetos de pesquisa para não deixar o Brasil para trás, vamos dizer.

0: estavam utilizando recursos inovadores. Então, por enquanto, não está, vamos dizer assim, excelente, não existe uma regulamentação, mas também não estamos perdidos. Entre os países da América Latina, o Brasil, o Uruguai, México, eles têm tido esse destaque de estar puxando, né, a inovação, a evolução de recursos tecnológicos nessa região do mundo, vamos dizer assim.
1: Professor, a proposta em tramitação aí na Câmara prevê transparência, auditabilidade e revisão humana em decisões automatizadas. Conta pra gente como isso pode funcionar efetivamente em sistemas complexos de IA generativa e machine learning, muitas vezes tratados aí como caixas pretas. Conta um pouco sobre isso pra nós.
0: Existe, vamos pegar assim, né? Na ideia da IA, há tempos mais antigos, algumas décadas atrás, os sistemas de inteligência artificial tinha uma grande preocupação, que era exatamente tudo que ele sugeria ou tomasse uma decisão, que ele explicasse para quem o estivesse utilizando como é que ele chegou àquela conclusão, por que ia tomar determinada decisão. Com a IA generativa, com algumas evoluções, isso estava ficando, vou usar a expressão assim, meio nebuloso. Ó, isso aqui é interessante, está funcionando, tem uma análise bem apurada acontecendo aqui. Então explica, porque como é que chegou a isso aqui? E isso não está acontecendo, ou não estava acontecendo, de uma maneira como no passado, né? Era bem clara, bem transparente. Então existem hoje movimentações, não só no Brasil, mas no mundo, exatamente solicitando. A IA avançou bastante, consegue coisas bem interessantes, mas alguns cuidados, seja no trato de alguns vieses, na preocupação com a ética, pelo potencial que a IA hoje tem, estão causando, vamos dizer assim, algumas dificuldades. E nessas dificuldades, saliento também essa de, peraí, se a IA está fazendo isso aqui ou está demonstrando aquilo ali, é interessante, mas quem que está validando isso aqui? Porque uma coisa é você pegar, vamos supor, um algoritmo que consiga identificar bem e separar uma maçã de uma pera. Na hora que você colocar um abacaxi, ela vai conseguir analisar, ela não vai falar que é um abacaxi, supondo que a gente ainda não tenha IA sabendo o que é o abacaxi, mas ela vai conseguir diferenciar que não é nem maçã e que não é nem pera. E como ela vai tratar o abacaxi, se ainda não foi preparada para isso? Então são situações importantes dos recursos de IA que a gente tem hoje, o que está mais em ênfase, que são as generativas, para exatamente compartilhar, opa, chegou, a IA está trabalhando desse jeito, está chegando a esses apontamentos, devido a essas decisões ou essas apurações, a esses cálculos que estão tomando, né, que estão indicando determinadas situações. Isso é importante? Bastante. E isso, como eu falei, né, está tendo no mundo e também no Brasil movimentos para falar, peraí, é muito legal isso que está acontecendo, mas eu não consigo enxergar com clareza por que a IA tomou determinada decisão. E no sentido de risco, que tem a ver com a regulamentação do nosso país, que está em trâmite, você tem uma classificação de determinados riscos. Então imagine você tendo um sistema artificial tomando a decisão de uma situação de saúde de uma pessoa. De repente, supondo com o exemplo que eu dei, a ideia de, ó, ela ainda não foi preparada para essa situação, reconheceu o abacaxi. O que vai acontecer se essa pessoa estiver sendo feita, no meu exemplo aqui, né, um robô guiado por inteligência artificial fazendo uma cirurgia muito detalhista, muito específica, onde um erro ali de quase nada no sentido de tamanho de um bisturi que esse robô está usando vai romper um nervo e deixar essa pessoa sem movimentação. E aí, se essa situação, na análise que está ali, não era para ter um músculo aqui, o coração não era para estar do lado direito e estar do lado esquerdo, e aí o robô vai agir de que maneira? Por isso que a ideia assistida, a tecnologia assistida com que sentido? Dando apoio, sendo observado, acompanhado pelo humano, ele é fundamental, principalmente nessa classificação de riscos mais elevados, no exemplo que eu quis compartilhar aqui com vocês. Mas existem diversos outros.
2: O projeto, né, o texto, fala em soberania tecnológica nacional. O Brasil possui hoje infraestrutura, capital humano e capacidade aí computacional suficiente para não ter que depender integralmente de grandes empresas estrangeiras de IA?
0: Não. Nas três, né, você fez três abordagens em específica. Começando pela primeira, né? A nossa infraestrutura, não só na área de tecnologia, mas em outras que também são fundamentais, o Brasil ele não consegue ter, vamos dizer assim, uma qualidade nos serviços que disponibiliza. Então, esse já é um fator importantíssimo e limitante para você ter, inclusive, trabalhar com equidade, fornecer

0: fazer os mesmos serviços, ó, uma cirurgia que eu dei de exemplo agora, ela vai ser feita, supondo isso, tá? Para pessoas que tiverem condições e tal, mas e a pessoa que não tem, é tão brasileiro quanto aquela outra que não tem, é que tem elevados recursos. Então, a cidade, o recurso, vamos dizer assim, a infraestrutura do nosso país tecnológica, ele ainda é um problema. E eu colocaria estando entre os primeiros problemas. A formação em termos de pessoal, isso não só instituições particulares quanto governamentais vem trabalhando e cuidando disso sim. Então eu não vejo essa como sendo um problema, mas não pode parar. Esse é um trabalho continuado, até porque a tecnologia, independente de sendo de IA ou de outras diversas tecnologias digitais, ela não para de evoluir. Então uma recapacitação, uma nova forma de entender coisas que estão mudando, são importantes. E o terceiro, existe um potencial muito grande no nosso país, mas o mundo, me lembro aqui, a gente está passando por um momento de crise devido, por exemplo, à elaboração, desenvolvimento de processadores e recursos desses processadores, que no mundo inteiro existe uma dependência de determinados países. Então, o mundo inteiro está se movendo, os próprios Estados Unidos está identificando esse problema e essa dependência de um outro país, tratar coisas de processamento geral usando dispositivos, não só o computador, celular, entre outros. Então, colocar que o nosso país não tem dependência não é uma realidade, mas ele já evoluiu bastante no potencial e também nessa questão de reconhecer aonde precisa de mais investimento para não ficar tão dependente dos aspectos, vou tomar eles assim como uma parte não só de desenvolvimento humano, de elaboração de softwares, mas de equipamento de hardware. Sim, o nosso país ainda tem uma dependência bastante grande.
1: Professor, o projeto prevê rastreamento e identificação de conteúdos artificiais. Você acredita que é possível criar mecanismos que sejam realmente confiáveis para distinguir o que foi publicado pela IA nesse cenário de deepfakes que a gente vê que é cada vez mais sofisticado?
0: Eu acredito que existe potencial para isso sim, inclusive de você usar a própria IA para fazer esse tipo de identificação. Mas nós temos que também evoluir bastante. A gente não está tão distante assim de países que poderia tomar como sendo de referência, não regionais, mas mundiais. A gente não está tão distante assim não. Mas precisa de investimento. Não só na área de tecnologia, que se a gente pegar na educação, na saúde, sem investimento as coisas se complicam. Mas eu não vejo o nosso país, principalmente nos seus pontos de pesquisa, desenvolvimento, muitas vezes que acontecem por causa decorrentes de investimento de determinadas instituições, de determinadas pessoas, e não só governamental, e nesse aspecto eu acho que o governo precisa tomar a frente em algumas coisas, mesmo com o Plano Brasileiro de Inteligência Artificial, das Estratégias Brasileiras de Inteligência Artificial, mas precisa ver também a questão de investir. Então eu acho que tem potencial sim para esse tipo de identificação, mas gostaria até de fazer uma observação, vou colocar como um comentário aqui, um adendo na minha fala, é um pouco triste, esse é no meu ponto de vista, tá? Aí, a situação que a gente tem agora recentemente, que nós estamos chegando num período de eleição, até então as big techs eram cobradas de evitarem, em softwares em si, de redes sociais, de comunicação rápida, evitar para proteger as pessoas, o cidadão, de envio de mensagem em massa. Só que agora foi liberado que em período de eleitoral isso pode acontecer. Então, ou seja, os partidos, seus candidatos, podem invadir, brincando aqui com as palavras, invadir seu telefone com mensagens em massa. Você está vendo que existe uma ideia meio, vou colocar assim, o bom senso é uma expressão que depende da pessoa que vai usar o bom senso. Então, na hora que o bom senso está numa perspectiva de, olha, peraí, a gente precisa disso. Mas peraí, a gente é uma minoria dentro de uma população maior de 213 milhões de pessoas. Então, mas a gente decidiu e agora está liberado. Então, essa coerência não está só questão máquina, tá vendo? Essa é uma triste realidade do nosso país, que às vezes os nossos governantes, eles olham para eles e esquecem a maioria. Em outros momentos, eles olham para a maioria e esquecem, de repente, do próprio interesse. Estou só colocando essa observação para vocês, porque realmente isso é algo que, assim, é triste. Aí eu estou falando como um brasileiro aí nessa observação que fizeram agora aí nesse período eleitoral.
2: Professor, o texto ele cria obrigações específicas, né, para o sistema ser considerado de alto risco. Do ponto de vista técnico, quem define objetivamente o que é alto risco em IA? Esse conceito ele pode mudar rapidamente aí conforme a evolução da tecnologia?
0: Existe, na verdade, né, no nosso país, nesse período ainda que nós estamos de regulamentação, existe um outro impasse, vou colocar assim, de quem vai ser o responsável, no sentido governamental, de assistir o país, de fazer determinadas apurações e verificações, que inclusive você tem determinado órgão sendo indicado para assumir essa responsabilidade, mas ele não teria, como eu vou dizer assim, ele precisaria ser ou reorganizado ou criado uma nova agência para ter essa responsabilidade, por ele já estar sobrecarregado. Então, atualmente, eu acredito que existam alguns órgãos e própria lei que trabalha a questão de proteção de dados pessoais, ela interfere na proteção, na avaliação, mas precisa de ter na regulamentação essa oficialização. Se não, vamos supor, uma instituição fala que pode e a outra instituição fala que não pode. E agora? Como é que a gente faria? Então, a regulamentação nisso também, de atribuir as suas responsabilidades a órgãos específicos, vão dizer, por exemplo, um pesquisador muito empolgado com o resultado que vem conseguindo e tal, ele acredita que aquilo pode ajudar, aquilo que ele está desenvolvendo, que está trazendo coisas fantásticas, mas numa análise, vamos dizer assim, mais aprofundada, pode se verificar, ó, isso é bem interessante mesmo, mas está prejudicando essa camada, essas pessoas ou esses outros recursos. Então é importante existir, em específico, né, uma definição formal, uma regulamentação de quem é responsável de uma maneira formal, oficial e tal, de falar, opa, esse aqui estaria classificado como de risco excessivo. Então, se é de risco excessivo, ele é proibido de ser feito aqui.
1: Professor Vandor, há um debate no mundo sobre o excesso da regulação, se esse excesso poderia frear a inovação. E aí cria-se essa discussão, né, do risco de repente as barreiras atingirem mais startups e pesquisadores nacionais, enquanto as gigantes continuam dominando o setor, até pelo poder maior aquisitivo que elas possuem. Como que a gente trata essa relação, né, e como que encontra o equilíbrio? Existe mesmo? Essa é uma discussão importante para ser considerada?
0: Sim, colocaria ela também como entre as mais importantes, porque uma coisa é a gente querer, supondo isso, tá, regularizar bastante aonde a gente estaciona o nosso país, primeiro pegando aí numa abordagem, vou chamar assim, nacional nossa aqui. Então você está protegendo todo mundo e o nosso país tecnologicamente vai ficando atrasado em relação ao que o mundo está promovendo, acontecendo e tal. Ao mesmo tempo, na hora que você libera tudo para todo mundo fazer tudo, vai virar uma coisa muito confusa, sem uma regulamentação que alguém acha certo, a expressão que eu usei agora há pouco. Você tem o bom senso, então o bom senso de uma camada pode ser diferente de uma outra camada social. Então são situações onde a palavra equilíbrio, ela é fundamental, por isso comentei inicialmente dessa jornada do período de regulamentação do nosso país, ter aberto espaço para ouvir pesquisadores, usuários, empresas, instituições, governantes, tentar criar uma regulamentação que atenda a cada um, mas que ela também precisa ser flexível para num momento verificar, opa, peraí, a regulamentação, acho que aqui ela precisa ser um pouco mais rigorosa, dado coisas que estão acontecendo, ou detonar ela assim, aqui ela vai ter que ser mais um pouquinho flexível. Então não pode ser engessada, porque a própria evolução tecnológica, ela está iniciando no potencial do que a gente ainda vai conseguir com a inteligência artificial. Essas são situações que a gente não pode ter uma regulamentação que esteja tão engessada, onde a gente teria que ficar criando as novas leis para, de repente, admitir ou para restringir determinadas situações. A referência principal da regulação no nosso país está sendo, né, a regulamentação europeia. Então, essa flexibilidade ela é importante, tanto para não paralisar projetos no sentido de continuar com evolução, não estacionar o nosso país como se fosse, né, uma ilha deslocada da realidade que o mundo tem, e isso tem interferência seja na saúde, no mercado, na movimentação financeira. Então, o que você colocou é altamente relevante. Existe uma preocupação já nessa regulamentação de ela não pode ser o freio de um dos lados e o acelerador do outro. Que lado seria esse? Ela para com a pesquisa nacional e a evolução da gente aqui, estacionando, ilhando o Brasil, enquanto o mundo vai estar andando como se fosse numa velocidade diferente. Ao mesmo tempo, ela também não pode permitir coisas terríveis em algumas notícias que a gente vê e observa, de estão usando determinados recursos de inteligência artificial para promover lá a desqualificação de uma pessoa, a questão de representar. Acho que recentemente no Brasil, eu não vejo tanta TV, mas teve lá algumas pessoas que são famosas, atrizes, sendo colocadas lá em situações sexuais comprometedoras, quando na verdade elas nunca fizeram aquilo. Então regulamentar é muito importante, porque vai colocar as pessoas que eu digo também, as instituições, os responsáveis por aquilo, para responder pelo que estão fazendo. Só que ao mesmo tempo, esse buscar o equilíbrio é uma situação difícil, porque se você impedir demais, você também estaciona coisas relevantes para o país e para a evolução do que a gente também precisa, né, tem necessidade de acontecer.
2: E até pegando um gancho na sua fala, professor, o marco regulatório ele também pode impactar o desenvolvimento acadêmico e científico? Isso é, universidades e centros de pesquisas brasileiros estão preparados para novas exigências legais?
0: Eu acho que até antes de falar das instituições, eu desceria um pouquinho mais no sentido de chegar no indivíduo. É legal que muitas pessoas estão utilizando recursos, se encantando com algumas coisas e tal, e isso é bem legal. Mas vamos lá, se a gente pegar um processo educacional, você tem uma instituição onde você tem indivíduos como os professores levando novos conhecimentos para os aprendizes, que estão aprendizes naquele momento. Na hora que eu começo a utilizar como professor de uma determinada tecnologia, você está preparado para usar essa tecnologia? Preparado em que sentido? Você vai mudar os aspectos pedagógicos, você vai mudar a didática, você está preparado para mudar o seu aluno sair da sala de aula uma pessoa diferente, mais ligada à realidade do mundo atual do que o meu mundo há 40, 30 anos atrás? Essa é uma preocupação que envolve diretamente, como você colocou, os aspectos educacionais. Então, preparar o professor, não só no sentido de usar a tecnologia, mas de combinar o uso da tecnologia com o aspecto pedagógico, didático da formação daquele indivíduo que está ali, seja ele do ensino superior ou jovens do ensino fundamental, seja da primeira fase do ensino fundamental ou do segundo. Isso é importante, porque a realidade dessa criança daqui 10 anos, 20 anos, que ele vai estar um adulto, ela já não é mais essa que a gente aqui está vivendo hoje. Ele está preparado para essa transformação? Então eu vejo como preocupação isso na situação não só institucional, mas o quanto a instituição está preocupada em ajudar os indivíduos, olhando no viés mesmo escolar, que são os professores que vão fazer essa ligação, o tempo em que estamos com o que o estudante naquela disciplina, naquele momento lá, se ele está no quinto ano, na sétima, no oitavo, ele ter habilidades também para lidar com as coisas, vamos pegar assim, só com a história, só com a matemática, mas com a realidade de hoje. Isso é um grande desafio também para a educação.
1: E aproveitando que o senhor professor está falando sobre tempo, é algo que a gente está trazendo aqui, partindo do que o relator pretende ali, principalmente ele, né, falou que pretende aprovar um marco da IA temporal e colocando entre aspas, né, que como seria um marco da IA temporal, justamente porque essas tecnologias evoluem em ritmo acelerado, a gente não sabe no ano que vem ou nos próximos meses o que, né, a forma como vai evoluir, o que mais vai surgir. Já se fala em tecnologias futuras que a gente são desconhecidas. E fazer uma lei, né, um projeto de lei que seja ao mesmo tempo que dê conta do momento atual, mas que seja adaptável, é difícil, né? Como que você vê, né, essa... mas é possível? Como que constrói isso?
0: Pegando nesse exemplo que eu coloquei, né? Do momento de estar nesse período de ouvindo pessoas, instituições, órgãos diferentes, conhecer melhor o problema, vou chamar assim, como se fosse, né, na solução de um problema, na criação de um software. Tendo esse conhecimento, a gente não pode falar, esquecemos de tal. Não esquecemos não, eles estão aqui. Agora, a mecânica do processo político em si é preciso ter o primeiro conhecimento e verificar quais possibilidades existem no nosso país para regulamentar algo que seja flexível às demandas que a gente já faz ideia do que elas vão poder acontecer, mas fazer ideia é diferente de saber na hora que chegar lá na frente. Há pouco, na hora que começou a falar dessa inteligência artificial nova, era só ChatGPT e se falava muito dele. Então ele passou a ser, no sentido, vamos assim, mais público, mais geral, quase um sinônimo de IA. Isso é verdadeiro? Não. Mas naquele instante foi. Hoje você já tem o público, acredito eu, de um modo mais geral, conhecendo muitas inteligências artificiais para fazer coisas diferentes. Então, a flexibilização dessas possibilidades e potencialidades do uso da tecnologia de um modo geral para ajudar a gente como ser vivo desse planeta a acolher melhor o outro, auxiliar seja na aprendizagem, na saúde, na melhor, melhor forma de se viver, seja alguém de pouca idade, de muita idade, de idade intermediária, precisa existir essa flexibilização para não existir esse engessamento das possibilidades. Aí a gente vai ter que ficar dependendo de, olha, promulga nova lei, faz não sei o que lá, e aí a gente entra num período longo para determinados ajustes legais. Por isso é importante, do meu ponto de vista, nesse todo esse período do regulação no nosso país, de ter aberta a possibilidade de ouvir a comunidade de um modo geral, para entender que demandas existem, que receios têm, o que já está estabelecido, coisas equivocadas que já estão acontecendo utilizando a IA. A IA é como um carro. O carro em si, ele pode te levar para um monte de lugar, facilitar você, que a pé você não conseguiria num tempo tal, então é uma ferramenta bem legal. Então, mas pessoas inadequadamente também usam um carro para fazer roubo, violentar pessoas, entre outras situações. Então a gente tem ferramentas, e é importante regulamentar essas ferramentas para que o uso inadequado seja identificado e os responsáveis respondam pelo aquilo que inadequadamente foi utilizado. Então eu acredito que a gente tem bastante coisa ainda para evoluir, não só como a tecnologia, mas também como ser humano que somos.
2: E, professor, países como a China, Estados Unidos e membros da União Europeia disputam aí a liderança global em IA, né? Qual deve ser o papel estratégico do Brasil nesse cenário aí geopolítico?
0: Eu acho que seria um papel de aproximar bastante, aprender bastante, conhecer bastante, para conseguir promover o que a gente, no sentido do Brasil, ajudando os brasileiros a terem o que precisam, digo, precisa no sentido mesmo tecnológico, de assistência, para atender às nossas necessidades. Quanto ao tamanho de potencial de investimento China, dos Estados Unidos, nós não vamos conseguir, na nossa realidade, um investimento tão grande, não só na área de tecnologia, mas, como está sendo o foco da nossa conversa, por isso é importante ter essa aproximação, não é ser amigo de um e inimigo do outro. Eu acredito que exatamente a política de buscar no que a gente precisa, na demanda que a gente tem, a aproximação desses gigantes para a gente seguir aprendendo. E ao mesmo tempo, a gente tem muita coisa boa aqui. Por isso que eles também têm interesse em estarem, de alguma maneira, com a gente do lado, acompanhando e tal. Então eu acho que seria exatamente, acho que a palavra mais adequada na forma que você perguntou, eu acho que é exatamente fazer uma leitura, compreender quem somos, onde estamos e politicamente trabalhar para conquistar aquilo que precisamos, no sentido nacional, né? No sentido brasileiro.
1: Professor, a gente está caminhando para o final, e você acredita que a sociedade brasileira compreende o tamanho da transformação que a IA está causando e já pode causar ainda mais no mercado de trabalho, na democracia e nessa circulação de informação? Porque tem um pouco do que você trouxe, ajuda, a gente já começa a trabalhar com isso, mas em geral a maioria está consciente também desses riscos, desses impactos negativos também que ela pode nos trazer?
0: Eu acredito que, vou usar das suas palavras, eu acredito que consciente talvez não. Você tem uma, vou usar a expressão minoria, mas eu não tenho esses dados. Existe uma pesquisa, não lembro quem fez, foi em 2024, e coloca exatamente que o povo brasileiro, ele está acima da média no sentido das perspectivas positivas com a IA. Mesmo com esse risco que tem, que é muito colocado, falado, mas precisa de mais esclarecimento, que é o risco de se perder emprego e tudo mais, mas peraí, existe uma transformação acontecendo. E o nosso povo tem, acho que a média mundial, só que nessa pesquisa de 2024, a média mundial está em torno, chega quase a 50%, não chega a 50%, fica próximo, e o brasileiro, na expectativa dessa pesquisa, vê a IA como algo interessante, tendo boas expectativas em torno de 52% a 54%, se eu não estiver enganado. Então, o povo em si, nosso povo brasileiro, ele tem uma perspectiva muito positiva. No entanto, a consciência os riscos, o cuidado em relação, seja postura ética, alguns vieses de análises, porque a IA, ela vai trabalhar uma análise, por exemplo, de um conjunto de dados. Nós vamos ensinar a tecnologia a entender determinada coisa. Na hora que ela entender, ela vai entender de acordo com os dados que foram fornecidos para ela. Então, colocar se ela é homofóbica, se ela tem alguma restrição em relação à perspectiva, são vieses que a gente também precisa utilizar da própria IA para identificar essas coisas e tratá-las de maneira mais adequada, para que aí sim possam ser expostas. Então, eu acho que é das pessoas envolvidas, de governantes, é algo de responsabilidade a se fazer para que chegue de uma maneira muito mais adequada às pessoas no âmbito geral do nosso país. E que isso, a ideia da pergunta que você fez, da consciência, eu acho que a gente, de um modo geral da nossa população, a gente está começando a perceber que a IA não é só tão legal assim. A gente precisa ter alguns cuidados com ela. Vamos ao exemplo de uma, na televisão, de uma rede de TV canal aberto, há uns 4 anos atrás, passou uma reportagem que durou, acho que é um programa semanal, acho que foram durante 2 dias, que tinha lá uma cartomante, era algo assim, e a pessoa, ela não sabia do que estava acontecendo, então ela era atendida por essa cartomante, a cartomante acertava um monte de coisa a respeito da vida dessa pessoa, e ela saía meio tendo a certeza que a cartomante que estava ali era fascinante, sabia tudo da vida dela, sem ela contar nada e tal. E no segundo dia dessa apresentação, desse programa em si, aí eles pegam as pessoas que foram atendidas e baixam como se fosse um tecido assim do lado, né, uma cortina, e o que tem ali atrás? Um monte de computador trabalhando e falando assim, olha, você precisa de cuidado com o tanto de exposição sua que você está fazendo. E aí, eu, né, na reportagem lá, a pessoa fala assim, eu não sou cartomante, tudo que eu te falei foi você que me forneceu. Então esse é um exemplo dessa consciência, não só ligado à IA, mas do potencial de tecnologia, do aparelho celular, da potencialidade de comunicação instantânea que a gente tem com o mundo inteiro hoje em dia, é algo que nós, como seres humanos, também precisamos amadurecer. Porque tem coisas muito legais, como uma vovó vendo o netinho que acabou de nascer lá a 50 mil quilômetros do lugar onde ela está, mas também tem as dificuldades de pessoas usando desses recursos de uma maneira inadequada, aplicando golpe, causando problemas e dificuldades com a exposição exacerbada que não só o povo brasileiro tem feito e tem realizado aí com o uso da tecnologia e não só de IA.
2: É isso. O Jabuticaba Sem Caroço teve o prazer de novamente bater esse papo aí com Wando Rissoli. Ele que é professor doutor de engenharia de software da Universidade de Brasília e também é coordenador do Laboratório de Tecnologias Educacionais da mesma instituição. Professor, muito obrigado por mais uma vez ter cedido o seu tempo aqui. Pro Jabuticaba, volte sempre.
0: Eu que agradeço pela oportunidade, gostaria só de colocar aí, a tecnologia, ela sempre vem, é algo que a gente criou, ela sempre vem para ajudar a gente viver melhor, viver com mais qualidade. O cuidado que a gente tem que ter, e é importante esses marcos regulatórios, porque as pessoas têm pontos de vista diferentes. E nesses pontos de vista, alguns podem utilizar de uma maneira inadequada aquilo que foi criado para ajudar a nossa humanidade a continuar em evolução.
1: Perfeito.
0: Um abraço a todos vocês e obrigado aí pela oportunidade.
1: Um abraço, professor. Até a próxima.
0: Tchau, tchau.
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1: O avanço do marco legal da inteligência artificial tem sido pressionado pela proximidade das eleições, com o objetivo de estabelecer regras claras contra a desinformação e os abusos digitais. A influência da internet nas campanhas eleitorais brasileiras já é alvo de discussão há mais de uma década no país e as redes sociais têm assumido protagonismo ao longo dos últimos anos.
2: Segundo relatou o deputado Agnaldo Ribeiro, do Progressistas, a questão dos direitos autorais é um dos principais pontos de divergência nas discussões sobre o projeto. Reinaldo disse ainda que não há consenso internacional sobre como remunerar autores cujas obras são utilizadas no treinamento de sistemas de IA e defendeu a cautela na adoção de medidas restritivas relacionadas ao uso de IA em campanhas eleitorais. Para o relator, a dificuldade prática de impedir o uso da tecnologia exige uma discussão sobre mecanismos alternativos de responsabilização.
1: Assunto para o nosso próximo convidado.
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1: A gente conversa no Jabuticaba Sem Caroço com o deputado federal Zeca Dirceu, pelo PT do Paraná. Ele é membro da Comissão Especial sobre Inteligência Artificial da Câmara. Deputado, bem-vindo ao Jabuticaba. Como vai?
4: Bom dia, boa tarde, né? Boa noite, a depender das circunstâncias. Eu estou muito feliz de conversar com vocês, de poder falar com todos que seguem, ouvem, assistem aí. E parabéns pelo trabalho, parabéns pelo programa.
1: Deputado, muito obrigado pela disponibilidade, que a gente sabe que vocês sempre estão com a agenda lotadíssima, principalmente envolvidos nessas discussões. Após chegar dessa discussão no Senado, esse projeto do marco legal da IA está nessa fase atual de enfrentar divergências na Câmara. Há uma pressão e certa urgência considerada para aprovação antes do calendário eleitoral, que começa ali, se a gente for considerar antecipadamente, até agosto, considerando campanha política, e também preocupações sobre a maturidade do texto, sobre o quanto ele está afinado mesmo. Na sua avaliação, acompanhando essa discussão de perto, que ainda impede um acordo político para a aprovação do marco legal da IA, as divergências fazem sentido?
4: Olha, há uma pressão muito grande das big techs, das grandes empresas, que muitas vezes dão sinais de que não querem regulação alguma, né? Outras vezes dão sinais que querem manter o princípio do lucro a qualquer custo, em qualquer circunstância, num ponto extremo. A questão, por exemplo, dos direitos autorais. Isso é inegociável, né? Nós não podemos permitir que as pessoas, negando, não dando consentimento, tenham, né, os seus materiais, as suas produções culturais, intelectuais, jornalísticas, sendo utilizadas por uma, duas, três grandes empresas com o único objetivo de ganhar dinheiro, de faturar. Então, tem pontos que tem a ver com isso, com os interesses econômicos, e tem pontos que tem a ver com a ignorância e com o tamanho dos extremos que o país vive e da disputa política. Por exemplo, eu sempre gosto de esclarecer que não há nenhuma vírgula, e eu desafio alguém a mostrar, né, em todo o texto, em tudo aquilo que a gente defende como bancada, tudo aquilo que o governo propôs, que passe perto sequer de censura. Agora, é claro, a liberdade todo mundo tem. Agora, a liberdade, e a depender das ações que as pessoas pratiquem, isso tem consequências legais, né? Por exemplo, o uso de PNUDs, né? Alguém expor uma mulher, né? Isso tem que ter consequências, isso tem que ter penalidade, né? Isso tem que ter regulação forte, né? Os golpes digitais, as fraudes financeiras, né? O exagero da publicidade mentirosa das bets, das apostas, dos jogos online, né? E o uso da inteligência artificial para induzir as pessoas a isso, né? Tem que ter penalidade, tem que ter enquadramento de alto risco, tem que ter monitoramento permanente. Nós estamos protegendo a vida financeira das pessoas, nós estamos protegendo crianças, nós estamos protegendo mulheres, né? E muitos querem tratar isso como censura. Então tem uma disputa política, ideológica, e tem uma disputa econômica por trás dos entraves que ainda restam.
1: Perfeito. Deputado, segundo o relator, o Agnaldo Ribeiro, do Progressistas, a questão dos direitos autorais continua sendo também uma das principais divergências do projeto. O mundo aí ainda busca consenso sobre a remuneração dos autores cujas obras são utilizadas no treinamento de IA. O senhor concorda que esses direitos autorais são hoje o principal ponto também de conflito, ou um dos principais da regulamentação? Como que está a discussão a respeito disso?
4: Olha, eu acho que é um ponto importante, mas não é o único. Por exemplo, os direitos do trabalhador, a defesa do emprego, né, é sempre um ponto de discórdia, né? Nós não aceitamos que a inteligência artificial seja utilizada para substituir e descartar pessoas, né? A inteligência artificial deve e tem que ser utilizada para dar condições de trabalho, né, mais eficientes às pessoas, de maior excelência, de maior produtividade. Então tem vários pontos, sabe, que vão permeando o assunto e gerando os entraves. Agora, para deixar uma coisa bem clara, esses entraves não são tão grandes. Nós temos condição, inclusive, de votar antes do período eleitoral, antes do recesso parlamentar. Da parte da nossa bancada, da minha parte como deputado federal, percebo que é um desejo também do governo, nós queremos tratar esse assunto com bastante celeridade, com bastante velocidade, até porque vários outros países já fizeram as suas regulamentações, né? E o Brasil carece disso ainda.
1: Vou partir até disso, quando você fala dos trabalhadores, e pegando também esse gancho com os direitos autorais, porque tem muito essa discussão sobre eu autorizo, por exemplo, a minha voz para treinar IA, mas talvez não seja remunerado por isso. Aí eu cedo a minha voz, que pode ser utilizada ali por tempo indeterminado, talvez até eternamente, e não sou. Então, qual que é a sua opinião, né? Um jornalista, escritor ou um artista deveria ser remunerado quando o conteúdo é utilizado para treinar sistemas de IA, que é muito essa discussão, né, sobre o trabalhador e inteligência artificial, do quanto a gente tem que tentar o equilíbrio de utilizar essa presença, mas não deixar tomar nossos espaços.
4: O direito autoral, né, o direito à voz da pessoa, à imagem dela, à propriedade intelectual que ela produziu, produz, a sua música, o seu livro, o seu filme, o seu personagem, né, ele tem que estar protegido, ele tem que estar defendido, né, ele só pode ser usado com autorização prévia, né? E provavelmente com necessidade de remuneração. Essas empresas grandes, essas big techs, as empresas que detêm, né, as ferramentas de IA, são poucas, inclusive, eles ganham muito, muito, muito dinheiro. Não querem remunerar nada, não querem remunerar ninguém, não querem ter regulamentação alguma. Isso é inaceitável, é inaceitável. E proteger as crianças, proteger as mulheres, né, proteger pessoas contra qualquer tipo de racismo, preconceito, discriminação, é algo extremamente importante. Por exemplo, uma criança que acaba criando o hábito de conversar com uma IA, ela tem que ser alertada, ela tem que ser informada o tempo todo de que aquilo ali é uma IA, né? Essa IA que interage com humanos, não só com crianças, muitas vezes tratando de coisas emocionais, de coisas pessoais, né, ela tem que ter alguns limites, né, para fazer isso. Senão a gente está destruindo a saúde mental das pessoas. Senão a gente está, muitas vezes, permitindo, né, que uma criança seja induzida, né, a um tipo de relacionamento virtual, né, que é muito maléfico, né, a sua formação como ser humano, a sua formação intelectual. Para nós, esses pontos são muito importantes. Esses pontos são bastante caros, mas eu não vejo, assim, uma dificuldade muito grande de avançar nisso, não.
1: Então, você trouxe, né, que tem condições de passar. A gente está acompanhando ali algum entrave para isso, até pelo trancamento da pauta, mas queria tocar num ponto que também se discute, que é esse marco regulatório atemporal. E aí, colocando entre aspas aqui, que baseando no que o deputado relator Agnaldo também diz ali, que busca uma legislação viva capaz de sobreviver às transformações tecnológicas sem revisões constantes, falando em construir esse marco regulatório atemporal. Até considerando que a IA pode evoluir nesses ciclos de meses mais rapidamente, enquanto leis costumam durar décadas, que é de praxe, como a gente conhece, né? Como que a gente cria uma legislação que não nasça ultrapassada? Você também acha que tem condições para aprovar dessa forma, para que sejam feitas alterações quando necessárias? De forma mais rápida, né?
4: O Brasil, ele já tem uma autoridade nacional de proteção de dados. A lei não criando nenhum tipo de impedimento para a atuação dessa autoridade nacional de proteção de dados, né, a NPD. A NPD podendo intervir, agir de fato como uma autoridade de monitoramento, de acompanhamento, de regulação, de fiscalização, né, eu acho que a gente supera isso. Eu acho que é uma questão que pode ser totalmente superada. E o país tem que ter um sistema nacional de regulação e governança de IA para manter esse padrão regulatório e fiscalizatório. Não pode ser um sistema apenas consultivo. Então, eu acho que o Congresso Nacional ele está dando um passo até além daquilo que o governo tinha proposto nesse sentido. E é isso que vai garantir os fatos que a gente não tem como prever, do ponto de vista do desenvolvimento da IA, da sua forma e até da maneira como as pessoas usam, porque a gente também não tem como prever, né, a que ponto e de que maneira as pessoas vão usar a IA amanhã, daqui um ano, daqui 5 anos. Então, acho que essas questões na parte regulatória e fiscalizatória, né, a própria existência da Autoridade Nacional de Proteção de Dados e de outras instâncias que o país tem, né, de fiscalização e controle, nos dá uma certa segurança do dia de amanhã e do futuro.
1: Perfeito. Deputado, há quem compare também o desafio atual ao Marco Civil da Internet. O Marco da IA pode cumprir papel parecido, ou a velocidade da inteligência artificial também exige esse modelo regulatório diferente mesmo?
4: Acho que com a IA você tem um pouco mais de imprevisibilidade, para a gente não saber o que pode se desenvolver de tecnologia no futuro breve, né? E como eu falei, da maneira como as pessoas acabam lidando e tratando com isso, né? Agora, nenhuma lei, ela é imutável. É claro que não é o ideal você aprovar uma legislação e daqui 6 meses você está alterando ela novamente. Mas isso já aconteceu. Não vai ser a primeira vez na história. Eu entendo que é muito melhor a gente ter uma legislação para já, para ontem, e depois ir aperfeiçoando ela, do que a gente passar mais 6 meses, mais 1 ano, mais 2 anos, sem ter legislação alguma que trate desse tema. Então, da minha parte, existe pressa, visão de celeridade e de urgência, sem desconsiderar os pontos que ainda são frágeis ou que são duvidosos e passíveis de debate, e sem desconsiderar uma revisão futura dessa legislação que a gente venha a criar, a depender de como as pessoas interajam com ela, das consequências que isso traga e da maneira como a própria inteligência artificial avance, retroceda, né, evolua ou não.
1: O senhor citou aqui pra gente, né, quando citou os trabalhadores também, os empresários, as big techs. Muita gente, claro, é interessado nesse assunto. Daqui a pouco também quero retomar esse tema para falar sobre eleições. Mas uma crítica frequente do setor privado é que regulamentações excessivas podem afastar investimentos e dificultar a inovação. Queria que você comentasse esse ponto, né, dessa crítica desse setor, e como que a gente encontra o equilíbrio, então, entre a proteção dos direitos e esse desenvolvimento econômico que também é necessário.
4: Olha, as duas coisas não têm com a realidade, né? Primeiro, o interesse em relação ao Brasil vai sempre ser muito grande. Até porque nós somos um país continental, nós somos um país de uma população imensa. Então, o Brasil vai estar sempre como algo importante para qualquer tipo de empreendimento econômico do mundo, e não vai ser diferente com a IA. Quanto aos investimentos, menos ainda, né? Não há uma vírgula nesse texto que crie qualquer tipo de restrição para investimentos no país. Pelo contrário, a ausência de uma lei gera, né, um espaço, um buraco do ponto de vista legal, autoriza qualquer juiz, qualquer promotor, qualquer integrante do judiciário, qualquer polícia a tomar muitas vezes medidas ou estabelecer decisões com base em quase nada. Então é muito melhor a gente ter um texto legal, a gente ter uma lei federal, porque isso dá previsibilidade, isso dá segurança para quem quer investir. Então eu não consigo ver, até desafio alguém mostrar, né, qualquer tipo de dispositivo na lei que nós estamos debatendo e avançando para aprovar que vá dificultar investimentos ou que vá afastar, né, o avanço da tecnologia e da IA no nosso país.
1: Deputado, há uma preocupação de que a IA amplifique discriminações já existentes na sociedade, principalmente se a gente partir de algo que a gente já observa e se discute quando lembramos de câmeras de monitoramento, reconhecimento facial, que já são utilizados principalmente nas grandes metrópoles. O projeto oferece mecanismos suficientes para prevenir esses vieses algorítmicos que podem aprofundar esse tipo de preconceito de discriminação vinda das tecnologias?
4: A nossa sugestão tem sido sempre, né, aprimorar no texto legal tudo que for necessário para detalhar explicitamente as características protegidas contra vieses automatizados. A questão de raça, a questão de gênero, idade, orientação sexual, né, tem que ter uma proteção, tem que ter um cuidado, né? E eu acho que isso está sendo superado, sabe? Não vejo ninguém trabalhando contra também, ninguém desconsiderando essa preocupação e o quanto isso é importante.
1: Perfeito. Estamos agora também às vésperas aí, cada vez mais próximo das eleições, e aí por isso que tem essa pressão também para acelerar essa regulamentação. E isso, o debate sobre a regulamentação da IA acaba ganhando mais força por conta de deepfakes, manipulação de conteúdo e desinformação política. O relator está afirmando que proibir simplesmente o uso de IA em campanhas pode ser inviável na prática. O caminho mais eficiente seria a responsabilização posterior ou mecanismos já preventivos?
4: Na verdade, hoje a gente tem condições de ter responsabilização imediata. As coisas funcionam e agem muito rápido. A própria Justiça Eleitoral brasileira é um exemplo. Ela evoluiu e ela toma decisões com extrema rapidez. Eu acho que a gente tem que esclarecer primeiro que num assunto como esse também tem dois lados. Tem uma turma, a turma bolsonarista, a turma da extrema direita, que não pensa nas consequências. Eles querem atender os interesses econômicos dessas grandes empresas que nem brasileiras são empresas internacionais, que pouco geram de emprego aqui, que pouco contribuem com o desenvolvimento do país, né? E com um discurso falso, hipócrita, né, de liberdade, eles querem escancarar a mentira. O funcionamento, né, da IA como uma ferramenta ainda maior de mentira e de distorção da realidade. Se alguém quer mentir, a pessoa está no direito de mentir. Agora, a mentira vai ter consequência. Quem usar um deep nude, quem usar uma deep fake, quem usar a IA, né, para propagar o ódio, a mentira, para estimular a violência, vai ser penalizado da mesma maneira. Tem um conceito que eu acho que é muito importante eu destacar aqui, que é o seguinte: regular a inteligência artificial, na minha maneira de ver, como deputado federal, não é frear o futuro. É a gente, através do Congresso, garantir que o futuro seja seguro, ético e traga dignidade, né, para a população, para o país. E não apenas essa loucura desse lucro desmedido para meia dúzia de grandes empresas estrangeiras de tecnologia. Eles devem e podem, merecem ganhar dinheiro? Claro que sim. Agora, dentro de alguns padrões de civilidades, regulatórios, de fiscalização, eles estão tratando de uma nação soberana independente e eles têm que dar satisfação, têm que prestar conta para nós. É, inclusive nós temos que no futuro avançar, né, para condicionar algumas questões com aquilo que você disse lá no início da entrevista, que é do ponto de vista do interesse econômico do país, dos investimentos aqui, do desenvolvimento de tecnologias aqui, de estruturas, né, para o funcionamento dos aparatos de tecnologia aqui. Um país igual ao Brasil, com os recursos minerais que a gente tem, com o desenvolvimento tecnológico que o Brasil tem. O Brasil não é um dos mais avançados do mundo, mas também não é o patinho feio, não é o último colocado. Nós temos universidades, nós temos institutos de pesquisas, nós temos muita gente desenvolvendo tecnologia relacionada à IA, relacionada a outras áreas, né, da tecnologia. Então isso também tem que ser mais aproveitado, mais debatido. E quando um projeto desse tramita, a gente abre espaço para isso, né? A gente teve várias audiências públicas, nós tivemos várias reuniões virtuais e apareceu muita gente boa. Apareceu gente ruim? Apareceu, mas apareceu muita gente boa, que está estudando, que está trabalhando, que está desenvolvendo, né, e que tem esse princípio que nós defendemos, né? Ninguém quer frear nada, a gente quer garantir um futuro seguro, ético e que traga respeito e dignidade para a população brasileira, para as nossas crianças, para o emprego, para a renda, para o trabalhador, para a trabalhadora, para as mulheres, para os negros. Nós não podemos permitir que a tecnologia sirva para agravar problemas de preconceito, de discriminação e de descarte de trabalhadores e trabalhadoras. A tecnologia tem que vir para ajudar a fomentar o emprego e a renda, a tornar isso mais produtivo, jamais para substituir alguém.
1: Que bom. E como tem muita gente boa, tem muita gente ruim, normal, como você falou, e por isso vou pedir um pouquinho só mais do seu tempo pra gente fechar aqui com uma outra questão relacionada a isso, porque pesquisas recentes estão apontando que uma parcela significativa dos brasileiros associa fake news à política e já considera utilizar a IA para obter informações sobre candidatos. O que que o senhor pensa sobre isso? Porque a gente tá caminhando para uma realidade em que eleitores vão consultar assistentes de IA antes de votar. Como que a gente garante que esses sistemas ofereçam informações equilibradas e confiáveis? É difícil, né?
4: Mas eu acho positivo, eu acho que quanto mais ferramenta, né, o eleitor, o cidadão tiver para pesquisar, né, mais difícil vai ser ele se deixar levar por uma mentira e por uma fake news. Né? E como eu falei, o país já tem, e essa lei está aprimorando, instâncias, governanças, situações de fiscalização, de controle e de acompanhamento. Eu acho que cabe à classe política, ao Congresso Nacional, inclusive, dar as condições dessas estruturas, que são estruturas algumas antigas e outras recentes, funcionar bem, tendo orçamento, tendo gente, tendo equipe, tendo capacitação, tendo acesso à própria tecnologia, né? O Brasil pode desenvolver, sim, um ambiente de extrema liberdade, que ao mesmo tempo com acompanhamento, com monitoramento, com fiscalização e com punição. O conceito é muito simples: quem usar da liberdade para cometer crime, precisa pagar por isso. Então, se algum desenvolvedor de IA, se alguma big tech começar a criar vieses, né, de desviar a compreensão das coisas para um lado mais sombrio, esses sistemas, né, essas instâncias, né, as próprias polícias do país têm que estar preparada, qualificada, bem estruturada para agir e punir. Mas eu acho positivo, eu acho benéfico. Eu sou suspeito, porque eu sou formado em ciência da computação, já tive, quando eu tinha, dos meus 17 a 24 anos, uma empresa de tecnologia. Não é uma área que eu atuo, mas é uma área que eu pesquiso, que eu estudo, que eu gosto, obviamente, né? Me formei nisso, fiz graduação nisso. Então eu sou a favor, né, do uso e da gente expandir o máximo possível o acesso à tecnologia, inclusive para o debate político eleitoral do nosso país, agora com esses devidos cuidados que eu acredito que a lei vai estabelecer.
1: Deputado, vota em junho ou julho ou um pouco depois?
4: Como eu disse, eu sou daqueles que quero votar rápido, até porque não é um assunto novo. Nós temos a comissão funcionando, acho que desde o final do ano passado, é um assunto que a gente discute desde que ele surgiu. O que a gente está tratando aqui se mistura um pouco com aquilo que nós tentamos tratar, né, na regulação, né, do próprio funcionamento das redes sociais, né, que o Brasil ainda não avançou o quanto que teria que avançar. Então eu defendo votar agora em junho. A Câmara e o Congresso têm feito sessões virtuais, a gente pode entrar julho adentro, mesmo já começando o esquenta, né, do processo eleitoral, votando virtualmente. Então, acho que é uma tarefa, sim, para ser resolvida antes do processo eleitoral e com essa segurança, que nenhuma lei é imutável. Nós podemos daqui 6 meses, daqui 1 ano, daqui 2 anos, fazer aperfeiçoamentos que não caibam ou não sejam possíveis ser feito agora.
1: Perfeito, até porque tem um período de recesso vindo aí também, né, em julho, se não me engano, antes da corrida propriamente.
4: 15 dias de julho.
1: É isso. Obrigado, deputado, pela disponibilidade, por conversar com o ouvinte do Jabuticaba Sem Caroço e aqui da Rádio Sputnik. Muito obrigado e até uma próxima.
4: Eu que agradeço. Um abraço a todos.
1: Um abraço. Tchau, tchau.
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6: Hoje é quarta-feira, 17 de junho de 2026. O presidente dos Estados Unidos, Donald Trump, voltou a defender o acordo entre Washington e Teerã como uma garantia de que o Irã nunca mais vai ter uma arma nuclear. Trump classificou o memorando de entendimento firmado entre os dois países como muito sólido. Questionado sobre a possibilidade de o documento ser assinado formalmente na sexta-feira, Trump disse acreditar que o Irã quer fechar o acordo e voltar à normalidade. Sobre o conflito entre Israel e Líbano, disse esperar que os israelenses agem com cautela na região, ao mesmo tempo em que defendeu o direito de Israel se proteger. A Agência Nacional de Vigilância Sanitária proibiu nesta quarta-feira a comercialização do suplemento Glamorous Fire. De acordo com a Anvisa, não existe comprovação de origem do produto nem o nome da empresa fabricante. A versão com 30 cápsulas encontrada em sites de venda online custava a partir de R$ 76,50. A página do produto traz propagandas não autorizadas para alimentos. A resolução do órgão cita como exemplo alegações terapêuticas sem comprovação, como controle do açúcar no sangue e redução do estresse e da ansiedade. Com a decisão, ficam proibidos a fabricação, a distribuição, a propaganda e o uso do suplemento em todo o país. O Rio de Janeiro registrou, entre janeiro e maio deste ano, o menor número de roubos de rua dos últimos 21 anos e a menor letalidade violenta desde o início da série histórica em 1991. Os dados foram divulgados nesta quarta-feira pelo Instituto de Segurança Pública. De acordo com o levantamento, os roubos de rua somaram 20.876 ocorrências nos 5 primeiros meses do ano. A letalidade violenta, que reúne homicídios, feminicídios, latrocínios e mortes por intervenção policial, somou 1.528 vítimas no período. No acumulado do ano, roubos de carga subiram 20%, enquanto os de veículos cresceram 23%.
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6: Em São Cristóvão, uma faixa da rua Figueira de Melo está ocupada na altura da rua Souza Valente devido a uma manutenção. Equipes da Sete Rio e da Light estão no local e o trânsito está lento na região. Na Tijuca, uma faixa da rua Félix da Cunha está ocupada na altura da rua Conde de Bonfim devido a uma queda de árvore sobre a fiação. Equipes da Prefeitura e de concessionárias atuam no local com o tráfego lento nas imediações. Lucas Andrade para o Radar Sputnik, agora são 1h04.
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8: Olá, ouvinte, seja bem-vindo e bem-vinda ao podcast Em Órbita. Por aqui a gente traz as principais novidades e debate temas importantes no mundo da ciência e da tecnologia. Eu sou Yuri Hildebrand.
9: E eu sou a Dani Zanata. Nós vamos ao ar 3 vezes na semana e você pode nos ouvir tanto nas plataformas de áudio quanto na rádio Sputnik na Metropolitana 80.5 FM do Rio de Janeiro.
8: Lembrando a você que nos ouve que o nosso WhatsApp está aberto para receber dúvidas de tecnologia no quadro Ajuda Tech. Então manda lá o que você está querendo entender melhor de tecnologia que a gente traz aqui explicadinho para você. É só mandar um alô pro número 21 980 65 0066, 21 980 65 0066.
9: Neste episódio nós vamos falar sobre baterias. Qual o futuro do componente que já evoluiu muito com as tecnologias atuais? Dá pra gente pensar em alcançar ainda mais autonomia e tempos de recarga menores, por exemplo, Yuri?
8: A meta é essa, Dani. A gente já teve bateria de chumbo ácido, níquel cádmio, entre outras combinações. Mas nem sempre esses modelos produziram energia suficiente ou mesmo tiveram o tamanho ideal, né, para as tecnologias que foram surgindo ao longo dos anos. Hoje o que a gente tem de mais comum é a bateria de íon lítio, né, que está presente em notebooks, celulares, eletrônicos em geral, enfim, e também nos carros elétricos, né, que estão cada vez mais populares.
9: As baterias de íon lítio têm uma densidade muito mais alta, permitindo tamanhos bem menores em relação a esses outros modelos que você trouxe, Yuri. É muito por conta disso que temos hoje celulares ultra finos ou mesmo conseguimos tornar um veículo elétrico viável em termos de produtividade. Mas antes, isso era algo difícil de imaginar e foi necessário um salto tecnológico para viabilizar essas tecnologias.
8: É uma relação de causa e consequência, né? A evolução tecnológica dependia de um componente menor e, ao mesmo tempo, as baterias foram evoluindo e permitindo novas propostas de design e possibilidades. Hoje, por exemplo, são muitas as notícias de novas propostas de bateria e isso junto à crescente necessidade de criar circuitos cada vez menores. Uma história interessante que vale sempre lembrar é a do carro elétrico, né? Que tem projeto lá do século XIX, mas enfim, só foi se tornar viável de verdade no início do século XXI e hoje finalmente estão se popularizando, né? A gente vai ouvir mais sobre isso com o nosso entrevistado desse episódio. Isso tem tudo a ver com esse desenvolvimento de novas baterias também.
9: E dá pra gente citar alguns desses novos modelos, baterias em estudo por aí, como o lítio e o enxofre, lítio sólido, bateria de sódio e até mesmo uma proposta de componente feito com água. Vamos entender a seguir a validade dessas tentativas e se dá para tirar um novo salto tecnológico das baterias dessas tentativas.
8: E aí, para pensar em novas propostas de bateria, os cientistas experimentam elementos que sejam econômicos, têm uma boa resistência para dar conta das reações eletroquímicas, além de combinações que conservem aquela energia produzida ali dentro do sistema, ou seja, que não tem uma grande dissipação que possa atrapalhar o aproveitamento daquela bateria. Vamos entender melhor como que funcionam essas baterias, até como elas evoluíram também, né? E o que que falta pra gente chegar a esse estágio de mais autonomia, menos tempo de recarga e um componente apto a ser usado nas tecnologias atuais. Quem fala com a gente é o professor Edson Watanabe, que é mestre em engenharia elétrica pelo COP UFRJ e doutor em Engenharia Elétrica pelo Instituto de Tecnologia de Tóquio. Bem-vindo, professor, mais uma vez participando com a gente aqui no Em Órbita.
10: Eu que agradeço.
8: Professor, antes da gente entrar nas possibilidades futuras sobre bateria, explica pra gente como funciona esse componente, por favor. Como que a tecnologia evoluiu desde os primeiros modelos de bateria? Vamos trazer um panorama geral aqui só para o nosso ouvinte também ficar por dentro.
10: As baterias começaram a ser estudadas ou foram inventadas lá em 1800. Depois, por volta de 1860, é que inventaram a bateria que a gente diz que é de chumbo ácido. É basicamente a bateria que a gente tem no carro para dar partida. Não tem grande capacidade de energia, mas serve para dar partida. É uma bateria de leva chumbo e ácido sulfúrico. Antigamente aquilo, quando vazava, era um problema, porque corroía tudo. Hoje ele tem um gel e é mais ou menos lacrado, então em geral não vaza, mas também não dura muito. Em geral, 2-3 anos você tem que trocar a bateria, né? Mas começa mais ou menos dessa época. O problema é que a quantidade de energia que a gente consegue colocar numa bateria de chumbo ácido é muito pouco. Com o íon de lítio, o pessoal conseguiu aumentar mais ou menos 6 a quase 7 vezes a quantidade de energia, ou seja, a bateria ficou mais leve. Mas

0: autonomia, isso deve cair para uns 400, 500 quilos. E ainda é pesado, ou seja, você tem um carro elétrico, 200, 300, 400 quilos ainda é bateria, se for para essa autonomia. Por isso que normalmente eles estão fazendo uma autonomia um pouquinho menor, 300 quilômetros, mas deve ter aí uns 300 quilos que é bateria, né? Ainda não chegamos lá no... O ideal seria ter uma bateria de 50 quilos que desse para fazer essa distância, 500, 600 quilômetros estaria muito bom, mas ainda hoje ela é bem mais pesada.
1: É, a gente já chegou a conversar em outras oportunidades, né? Até sobre a possibilidade de uma bateria envolvendo enxofre. Até entrando um pouquinho nesse ponto, a gente vai tratar isso daqui a pouquinho com mais detalhes, mas só tem alguma relação, porque você falou da bateria de chumbo e ácido sulfúrico, né? Tem alguma relação com acesso ao enxofre? Porque a gente conversou sobre isso também, né? Que a bateria de lítio e enxofre seria muito interessante por questão de preço, né? O enxofre sendo um componente mais barato de ser conseguido que o íon, por exemplo, e o lítio. E aí, tem algum paralelo com essa bateria de ácido sulfúrico?
0: Na verdade, já de muito tempo tem muita gente tentando descobrir outros componentes para fazer a bateria, né? Tem de sal, já, inclusive acho que na China já tem carro rodando com bateria de sal, que tem densidade de energia um pouco menor, mas tem outras vantagens. Por exemplo, funciona bem em lugares muito frios. O íon de lítio, para temperaturas lá da Sibéria, já parece que não funciona. Tem bateria que estão falando também de lítio com ferro. Ou seja, o pessoal está fazendo umas misturas para ver se consegue achar alguma coisa. Um pouco disso acho que eles fazem meio com lógica, o resto eu fico com a impressão que eles ficam chutando. Vou botar um material aqui, tem um aí de íon de lítio, acho que era com sódio, eu não sei se era sódio, mas aí testaram trocar por vanádio, deu um resultado melhor, mas é um negócio assim meio, vai procurando para ver se acha, né? É, tentativa aí. Se a gente tivesse começado a fazer isso uns 100 anos atrás, talvez tivesse avançado, mas a gente parou de pensar em bateria por muitos anos. Só agora, nesses últimos 20, 30 anos, né, é que deu esse avanço, e eu acho que, com sorte, a gente ainda acha uma boa bateria, ou pelo menos melhor do que essas que estão aí, mas temos que esperar para ver.
2: Meu, professor Edson, quando o senhor falou dessas situações que muitas vezes para se chegar num componente bom ou numa novidade aí, se vai muito pelo achismo, o senhor falou isso pela dificuldade maior de se trabalhar hoje, ou você pode fazer um contexto histórico também de como é que era essa análise antigamente e como ela é feita hoje para chegar num componente?
0: Olha, eu não sou químico e não entendo muito desse negócio, mas a minha impressão é que tem vários componentes aí que você consegue juntar e fazer uma bateria. O problema é quando você quer que isso tenha grande capacidade de energia, né? Outro dia eu estava vendo aqui um professor dando uma aula e ele falou assim, eu vou fazer aqui uma calculadora funcionar com um sanduíche. Aí ele pegou, tirou o sanduíche da bolsa dele, era um sanduíche com embrulhado papel alumínio e tinha maionese. Então ele ficou um lado o alumínio, o outro lado, no meio a maionese, e ele colocou um fio no alumínio, aí ligou, a calculadora funcionou. Ou seja, existem um monte de formas de se fazer bateria. Agora, bateria com alta quantidade de energia é aí que complica. A de chumbo ácido por muitos anos foi usada e funcionava bem. Depois inventaram uma outra que chamavam de alcalina, mas era mais difícil de controlar, e foram avançando, né? Teve uma época aí que a gente usava de níquel, cádmio também, que era melhor, mas o cádmio é muito poluente, e a gente chegou nessa de lítio. Agora está surgindo, mas um pouco é tentativa e erro mesmo que o pessoal vai fazendo.
1: Professor, e aí queria que você destacasse qual a importância de ter uma bateria com essa quantidade maior de energia, essa autonomia maior, né? Pensando nas tecnologias que a gente tem disponíveis nos dias de hoje e quais são os desafios para chegar nesse componente mais poderoso. Até trazendo um paralelo aqui, né? Como o senhor trouxe há pouco, que tem se prestado muita atenção a isso de bateria, né? A quantidade de energia concentrada numa bateria. E é uma coisa muito recente, muitas tentativas, inclusive tentativas e erros. Isso tem muito a ver com carro elétrico, não tem? Queria que o senhor contasse também a história desse projeto de carro elétrico aí, acho que a gente já falou três vezes, é sempre interessante.
0: É, na verdade, o carro elétrico é um sonho antigo, lá do final dos 1800.

0: E o pessoal tentou, acho que eu já falei uma vez, né? Na Alemanha em 2010 tinha mais fabricantes de carro elétrico, tinham 10, contra 3 de gasolina. O problema é que a infraestrutura para distribuir gasolina, essas coisas, foi mais rápido que o avanço nas baterias. E aí ficou tudo gasolina mesmo. Agora, com esse problema da poluição, a gente quer voltar para o elétrico, aí está faltando uma bateria que dê para comparar a gasolina. A gente sempre usa alguma coisa como referência, que era o que a gente tinha, né? Lá atrás, no final dos 1800, o carro elétrico ele tinha até uma autonomia que o pessoal acha que achava bom, mas era talvez uns 40 quilômetros, 50 talvez. A base de comparação era o cavalo, né? Então, comparando com o cavalo, já estava bem melhor. Mas quando veio a gasolina, aí a autonomia aumentou bastante. Então, hoje a gente tem problema de ter autonomia, a recarga. A autonomia seria a bateria com mais capacidade. Dá para fazer hoje, mas fica mais pesado. E você acaba transportando muito peso. E a recarga ainda é lenta. E já existem carregadores aí que estão falando de 1 megawatt. Dá para fazer, mas são caríssimos. Eu, pessoalmente, acho que se eu tivesse um carro elétrico, não usaria, não. Porque é um tipo de carga que... Na internet diz que isso diminui a vida, mas eu acho que se abusar muito vai destruir a bateria. Muita energia que você coloca dentro da bateria em pouco tempo. É mais ou menos imaginar, por exemplo, encher o tanque de combustível da Fórmula 1. Um, dois segundos eles botam 100 litros. Ou seja, tem que ter uma infraestrutura muito bem feita e de vez em quando vaza e pega fogo, né?
1: Pois é, o senhor está falando de um ponto que eu fico pensando muito, que é o controle térmico, né? Das baterias. Que, por exemplo, quando você faz uma recarga ultra rápida, quando o senhor falou agora de quando vai passar um carro de Fórmula 1, eu fiquei imaginando numa recarga ultra rápida, ela vai gerar muito calor, certo? Isso acaba degradando alguns componentes internos?
0: Eu andei procurando ver se chega a destruir. Dizem que não. Mas que diminui a vida útil da bateria, ou degradar, né? Aquela perda da capacidade, parece que é fato. Mas é basicamente isso que você falou, você vai dar um calor bom ali. Então, se não tiver com boa refrigeração, eu acho que vai diminuir a vida da bateria. Então, eu não faria isso. Inclusive, o meu celular, por exemplo, ele já vem ali com pré-programado para carregar até 80%, de preferência carga lenta. Aí, cada vez que a gente dá uma pancada dessa, eu acho que vai dar problema. Agora, se estiver viajando aí, você tem que fazer uma carga rápida, paciência, pode fazer, mas eu diria que se fizer todo dia, tem impressão que vai diminuir a vida da bateria.
2: Aquela história também de bateria viciada, né? Que usa muito tempo com o carregador plugado, principalmente celular, né? Acho que celular, na verdade, muita gente faz isso, notebook.
0: Antigamente tinha mais esse problema, atualmente eu acho que não tem tanto disso, mas porque antigamente a bateria ela tinha uma, o pessoal chamava de uma memória, né? Então cada vez que você carregava ele nunca chegava lá em 100%, né? E ficava, às vezes, de vez em quando você tinha que descarregar tudo e começar lentamente, dar uma carga para ela voltar ao 100%. Mas atualmente essas de íon de lítio no princípio não tem esse problema, mas é recomendado, inclusive para carro, recomendo que você carregue até 80 e descarregue 20, ou seja, até 20, né? Você fica com a faixa meio apertada.
2: É, pois é. Ainda mais pensando no automóvel, né? Você pensando em transporte, longas distâncias, é complicado. Até lembrando aqui pro nosso ouvinte, a gente já fez um episódio aqui com o professor Edson sobre carro elétrico, né? Tá lá disponível no metropolitanorio.com.br, quem tiver curioso aí pra ouvir, que a gente entrou em mais detalhes relacionados a carro elétrico, e aí tá tudo lá no site da Metropolitana. Mas voltando aqui, então pra gente resumir assim, os principais desafios, né, professor, pra uma produção de uma bateria com maior capacidade e um tempo de recarga menor, acho que é isso, né? Tem muito a ver com dissipação de calor, mas dá para apontar alguns outros desafios, assim, grandes de quem tá procurando uma forma de entregar mais carga?
0: Eu acho que deve ter gente aí procurando algum material que consiga armazenar mais energia do que o lítio, para você ter uma bateria mais leve. Eu diria que o sonho é a gente ter uma bateria de 50 quilos que ande 500, 600 quilômetros. Hoje, acho que ainda falta um fator aí, talvez de um fator de 5, ou seja, diminuir o peso da bateria 5 vezes com a mesma energia, eu acho que a gente chega perto da gasolina. Esse é em termos de capacidade. A outra coisa que até eu comentei uma vez, No meu caso, eu sou ansioso. Para quem é ansioso, quando você está ali com a bateria descarregando ali, já está no finalzinho, se não tem lugar para recarregar, dá um nervoso danado, né?
1: Não, é só o senhor. Esse é o nosso medo da atualidade, né?
0: É. Não, mas se for uma pessoa tranquila, fala, ah, tudo bem, eu vou ali, eu carrego. Para quem vive com tranquilidade, não é problema. Então, tem solução e tem gente que está usando, por exemplo, só para vir para o trabalho e voltar. Perfeito, em geral não é problema. O problema é quando chega uma hora, agora, hoje eu tenho que dar uma esticada 200, 300 quilômetros, como é que está a bateria? Aí dá nervoso, você vai esperar algumas horas para carregar. Eu tenho problema com o meu relógio aqui de smartwatch, que eu comprei e não sabia, mas ele só tem bateria para 18 horas. 18 horas vendo a hora. Mas se eu sair e dar uma corrida, ele já gasta metade da bateria em uma hora.
2: E normalmente as fabricantes divulgam um tempo médio de autonomia, né? Ah, dura tanto tempo, mais ou menos. E aí você vai ver em quais situações, né? Acaba sendo mais.
0: É, no meu caso aqui, eu descobri, depois que eu comprei, descobri que 18 horas, se eu ficar só vendo a hora, é 7h30, 8h30, aí tudo bem. Mas se eu dou uma corrida, porque aí ele vai medir batimento, vai medir, botar o GPS para funcionar, aí uma hora de caminhada ele já comeu assim, 40% da bateria, né? Então, como eu faço isso de manhã, eu tenho que deixar já carregado à noite para poder no dia seguinte acordar e sair, senão eu tenho que acordar, esperar carregar e leva uns 20, 30 minutos, pô, aí já me atrapalhou o dia, né?
1: Professor, só pra gente falar um pouquinho dessa dissipação de energia que o Yuri começou antes ali, e porque essa dissipação ela é um grande problema da produção de bateria, certo? Como é que se faz o controle dessa perda de calor durante a geração de energia? Essa tecnologia evoluiu nos últimos anos?
0: Pera lá, vamos por parte. Na geração de energia ou na transmissão de hoje, a gente sempre tem perda quando tem fio, está passando corrente ali e dá um pouquinho de perda. E dá calor também. Boa parte dos incêndios que a gente vê falar por aí, que o pessoal bota a culpa no ar-condicionado, não é exatamente o ar-condicionado. Em geral é o condutor que chega até o ar-condicionado ou a tomada que passou corrente ali por muito tempo, aqueceu e acaba pegando fogo. Esse é um perigo que é geral. Só que na instalação elétrica, normalmente, se você usar poucas horas, não é problema. O problema é quando deixa 24 horas um ar-condicionado ligado, ninguém está por perto, se a instalação não estiver bem calculada, a perda vai ser em alguns pontos alta e começa a esquentar e acaba pegando fogo. Na bateria, o fenômeno é parecido. Então, para melhorar isso, teria que usar materiais que possam ter corrente passando sem gerar tanto calor. Teoricamente seriam supercondutores, mas aí é outro problema que só funciona em temperaturas muito baixas, então não dá para usar. Tem uma empresa aí que estava estudando o uso de nióbio, que aí aumenta a capacidade de corrente, diminui as perdas, parece que facilitaria essas cargas rápidas com alta corrente sem danificar tanto. Eu vou até procurar aqui, depois eu mando o contato. Parece que é uma saída. O pessoal está procurando jeito de fazer baterias onde, na hora que carregar ou descarregar, ela não aqueça tanto. Isso a gente vê no celular. Quando carrega, ele já aquece um pouco, né? E se ficar usando o GPS, essas várias coisas ao mesmo tempo, ele acaba aquecendo um pouco. É a energia saindo da bateria e perdendo um pouco de energia na própria fiação, nos condutores internos.
2: É, até nessa outra oportunidade que a gente conversou, né, professor, no Giro Tecnológico, que é a minha coluna de ciência e tecnologia, aqui no programa Em Foco da Rádio Sputnik, a gente conversou sobre uma bateria chinesa que está em desenvolvimento de lítio e enxofre. E uma das grandes questões era a tentativa de justamente controlar essa dissipação de calor, né? E essa era a grande dificuldade. Chegaram a usar como se fosse um acelerador, né? Que controlasse ali, fosse ativado na hora da reação eletroquímica entre lítio e enxofre para fazer esse controle ali, né? Eu achei muito curioso, porque, enfim, são coisas muito detalhistas, né? Que a gente pensa assim, como é que isso pode ser feito em larga escala, né? Pensando em bateria, no dia a dia a gente sente isso do superaquecimento dos produtos e tal. Inclusive é uma grande questão em outras áreas, né? Queria trazer aqui um ponto falando sobre superaquecimento. Alguns acidentes que a gente já viu acontecer aí na aviação, E proibições são importantes, né? Envolvendo baterias. E aí, só citando alguns exemplos, teve o Galaxy Note 7, celular da Samsung, que foi proibido, né? Foi até cancelado pela empresa, porque, enfim, teve caso de explosão, de incêndio. O MacBook Pro também, de 2015 a 2017, da Apple, também teve o mesmo problema. E agora, acho que o vilão da vez é o Powerbank, né? Queria que você comentasse um pouquinho, professor, sobre esse risco mesmo relacionado ao superaquecimento das baterias atuais de lítio. Por que que isso acontece? Por que que esse risco é maior dentro de um avião, por exemplo? Por que que isso preocupa tanto a aviação? Só para a gente entender melhor esse caso.
0: Primeiro, acho que é importante a gente entender o seguinte: bateria acaba sendo alguma coisa que tem uma quantidade grande de energia lá dentro. E, teoricamente, eu diria que ela está doida para sair e fazer alguma coisa. Então, você tem energia dentro de um volume muito pequeno. E quando a gente descarrega, ele aquece. O problema ali é que os terminais de cada célula tem o que a gente chama de ânodo e o cátodo. São duas placas metálicas e no meio tem o tal do eletrólito. Na bateria de carro, isso está separado, você vê uma placa e vê a outra, sei lá, milímetros de distância. Então, encostar é difícil. Nessas baterias, como elas têm que ser compactas, a distância entre uma placa e outra deve ser da ordem de 0,1 milímetro. Isso sempre eu falo, pô, mas se encostar, dá um curto. Então, fazer isso daí com 0,1 milímetro entre duas placas e não ter curto ali, tem que ser muito bem feito. E aparentemente, para muitas das baterias que estão sendo usadas em computadores, essas marcas melhores, acho que estão controlando a qualidade e aparentemente não está dando problema. Já essas do Powerbank, mesma coisa que tem acontecido com bateria de bicicleta, outra. Eu tenho a impressão que são fabricações mais baratas, sem tanto controle de qualidade. Então, dá problema. Eu viajei outro dia, eu fui no avião, e aí disseram que esse power bank você não pode, já há muito tempo, não pode mandar despachar na bagagem, podia levar dentro do avião e usar. Agora não, você pode levar, mas não pode usar. Mas daqui mais um tempo eles vão dizer que não pode nem levar, porque existe esse risco de pegar fogo. E bateria, a gente ainda não sabe como é que apaga. Quando ele começa, deixa acabar de queimar. Não tem ainda um jeito para apagar.
1: Mas quando o senhor fala isso, eu fiquei me questionando agora. Vamos pensar no power bank mesmo nessa situação de aviação. Mesmo ele estando desligado, professor Edson, há uma carga elétrica, há uma energia ali? Porque
0: está lá dentro, ele está quietinho.
1: É bem como o senhor falou, você leva ele, mas não usa, não está utilizando. Está só, por exemplo, dentro do seu bolso ou na bolsa ali, né? O que está acontecendo na prática ali nessa bateria que não está sendo ativada para recarga?
0: Pois é, uma explicação muito simples, você pode imaginar que tem uma placa que é o lado negativo e uma placa que é o lado positivo. Eles estão separados por mais ou menos 0,1 milímetro. Um material que isola ele. Se por acaso, sei lá, antigamente o pessoal dava uma pancada, ele se encostou, pronto, já deu curto. E pode, aí já começa o processo. Então, garantir que eles não vão encostar é muito importante.
2: E aí, numa fabricação um pouco mais barata, né, como a gente está falando aqui, existe esse risco. E aí, pesam fatores de temperatura, pressão, né, que podem acabar aproximando esses dois polos. Né?
0: Se o fabricante lá tomou todo o cuidado para botar essa distância bem controlada, acho que é possível ter. Sempre existe o risco, mas dizem que o risco de bateria de automóvel pegar fogo é menor do que um carro a gasolina pegar fogo, ou seja, é mais fácil encontrar um carro a gasolina queimando do que um carro elétrico. Hoje, lá um tempo atrás, estava mais perigoso, mas isso para carro elétrico, para computador, eu acho que já melhoraram. Mas o power bank, bateria de bicicleta, essas coisas, eu acho que estão meio baratos. Mesmo para carro elétrico, uma época eu fiquei preocupado. Se você for comprar uma bateria, deu problema na bateria, vai trocar a bateria, é muito caro. É quase o preço do carro, ou metade do carro. Eu fazer. Se aparecer uma bateria pirata mais baratinha, vai ser um problema.
2: Pois é, e muita gente vai acabar optando pela bateria mais baratinha, enfim, né?
0: Esse é perigoso.
2: Fazer. Pois é, e aí só pra gente fechar essa questão da aviação, não tem muito o que fazer, né? Como o senhor disse, a bateria queimou, tem que esperar queimar, não tem nenhuma forma de arrefecer o interior do dispositivo, da bateria, que dê para lidar com a situação de superaquecimento, por exemplo?
0: É, que eu saiba, não. Eu já até procurei extintor, disse que é um classe B, mas aqui eu não vi lugar nenhum vendendo isso. Conversei um tempo, ano passado, com um bombeiro, ele disse que a solução hoje é jogar água para, se for um carro pegando fogo, tem que jogar muita água para não pegar fogo nos carros que estão do lado, que aquele já era.
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1: Nós vamos fazer uma pausa na nossa conversa aqui com o Edson Watanabe, que é mestre em engenharia elétrica, UFRJ e doutor em engenharia elétrica pelo Instituto de Tecnologia de Tóquio, para ouvir agora detalhes sobre uma promessa de nova tecnologia desenvolvida por pesquisadores da China e de Hong Kong em uma bateria feita com água. Quem vai contar pra gente é a nossa apresentadora virtual. Conta aí, Lud.
4: Olá, eu sou a Ludmilla, apresentadora virtual da Sputnik Brasil e voz do quadro Curto Circuito, o seu giro pelo mundo da tecnologia no podcast Em Órbita. Um estudo publicado na revista científica Nature Communications sugere uma nova bateria feita com água que pode entregar maior durabilidade e também ser um componente sustentável com descarte permitido no meio ambiente. Para isso, pesquisadores de universidades da China e de Hong Kong desenvolveram uma bateria com eletrólito de pH neutro e composição não tóxica. Vale lembrar que essa tecnologia já é utilizada para armazenar grandes quantidades de energia a partir de fontes renováveis como usinas solares, parques eólicos, entre outros exemplos. Entre as vantagens estão o valor mais baixo de produção, além de não serem baterias inflamáveis, mitigando riscos de incêndios e explosões. Mas, ainda assim, elas dependem de substâncias corrosivas como ácido sulfúrico ou hidróxido de potássio para conduzir os íons e garantir as reações eletroquímicas. Além de degradar eletrodos e reduzir a capacidade de armazenamento, isso impede o descarte no meio ambiente. A solução utilizada pelos cientistas foi usar cloreto de magnésio ou de cálcio, que são sais de baixo custo. Além de tornar o componente viável, foi possível observar um alto desempenho com mais de 72% da capacidade mantida após 120 mil ciclos. 10 vezes mais ciclos alcançados por baterias de íon-lítio atuais. Já em um formato de célula tipo bolsa, semelhante a baterias comerciais, o componente chegou aos 3 mil ciclos. Apesar de ainda depender de novas validações antes de chegar ao mercado, a tecnologia aponta para um futuro em que sistemas de armazenamento de energia possam ser mais duráveis, mais seguros e menos agressivos ao meio ambiente. Essa foi Ludmilla, apresentadora virtual da Sputnik para o quadro Curto Circuito.
2: Vamos voltar agora com o Edson Watanabe, que é professor e mestre em engenharia elétrica pelo COP UFRJ, além de doutor em engenharia elétrica pelo Instituto de Tecnologia de Tóquio. Ele está falando com a gente sobre como funcionam as baterias, como elas evoluíram até aqui, também o que falta para a gente chegar a um estágio de mais autonomia, menos tempo de recarga e um componente apto para ser usado nas tecnologias atuais.
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1: Professor, o senhor falou muito antes, se a gente analisar a atualidade, qual é a necessidade para recarga, é muito mais pensando na capacidade e na velocidade, certo? O senhor falou antes. E sobre essa velocidade em recarga, a gente tem carregadores hoje com cada vez mais potência, né? Sobretudo pensando nos celulares e nos carros elétricos. Isso danifica a bateria de alguma forma? Como o desenvolvimento científico observa esse avanço no mercado?
0: É o que eu estava falando. Eu vi várias páginas aí dizendo que não danifica, mas que diminui a vida. Ou seja, não vai pegar fogo por causa disso, mas a vida útil deve diminuir um pouco. Eu acho que não tem jeito, porque quando a gente vai carregar rápido, ele vai aquecer.
1: Não tem outro jeito hoje, né?
0: Não tem outro jeito. Acho que só se colocasse a bateria numa geladeira, alguma coisa, mas eu não vejo uma solução assim simples. Tem um carregador e um jeito de refrigerar a bateria rápida, não vejo. Então, ele vai aquecer um pouco. O dia que eu tiver um carro desse, eu vou dar carga rápida só numa emergência, numa viagem, tem que carregar, aí passa, mas no dia a dia, eu acho que não. Além de mais, esses carregadores são caríssimos, né?
2: É verdade. Mas é muito curioso isso, né? Tem que exercer muita paciência pensando em carro elétrico para botar para carregar.
0: Você tem que ser bem zen, tranquilo, nada de pressa.
2: Pois
0: vai,
2: é.
0: Vai melhorar até a vida, mas eu hoje ainda não consigo fazer isso, não.
2: Pois é.
0: Pra quem tem ansiedade, talvez tomar um ansiolítico todo dia.
2: E aí resolve a questão. Né? Professor, inclusive, hoje em dia são muitos carregadores para celular, né? Com uma potência maior, cada vez maior. Eu já vi, acho que talvez os mais celulares premium aí do mercado, né? Top de linha. Tem carregadores aí de 60 watts de potência que prometem a recarga super rápida. Então, mesmo nesses casos, o senhor acredita que existe esse risco, né? De perda da vida útil do aparelho?
0: Eu por acaso, dias assim normais, eu coloco para carregar num mais lento lá. Eu não uso o mais rápido, não. Eu acho que ele realmente aquece um pouco mais.
2: Professor, outra característica que a gente valoriza muito hoje em dia, né, com relação a essas baterias, é o tamanho. A gente estava falando de peso, né, daquelas baterias de chumbo muito pesadas, e o íon lítio substituiu aí, um pouco mais leves, e tem esse desenvolvimento, essa busca por uma nova bateria com mais capacidade e um tamanho menor. Queria que você explicasse um pouquinho sobre como a evolução desse componente, pensando em tamanho mesmo, foi primordial para as tecnologias que a gente tem hoje, tanto celulares, quanto carros elétricos, quanto drones, enfim, acho que foi o necessário, né, para que isso voltasse no carro, do carro elétrico, né, mas enfim, começasse a andar essas tecnologias.
0: O problema é que a gente foi inventando coisas para o celular fazer, ele acaba consumindo muita energia. Eu estava comparando, tinha um celular lá na primeira geração, 95, 96, 30 anos atrás, o primeiro celular que eu consegui, para funcionar um dia, eu precisava de energia mais ou menos da ordem de 1 watt hora. Que na época eu até falei, pô, é muita coisa. Não sei se você lembra, mas eu já fiz essa conta. É aquela de você pegar 10 quilos e levar até o 12º andar de um prédio. É mais ou menos a energia de 1 watt-hora. Eu fui conferir o meu celular, hoje a bateria dele é de 17 watt-horas, ou seja, é 17 vezes maior em relação a 30 anos atrás. Isso porque entrou GPS, entrou e-mail, entrou WhatsApp, né, vídeo, tudo isso entra. Quando ele vai processar, e a própria tela que tem que iluminar gasta energia, tem jeito, aí cresceu a necessidade de baterias maiores. Como as baterias diminuíram, dá para fazer. Mas se fosse com a mesma bateria de 30 anos atrás, pô, isso aqui, meu celular ia ter meio quilo, ou mais de meio quilo, ia ser um treco pesado. Aliás, só para comentar, o primeiro celular que eu vi, uma pessoa que veio falar comigo aqui na universidade, era uma caixinha e tinha alça.
2: Caramba!
0: Era uma malinha.
2: Uma malinha, acho que eu tenho, parece um equipamento militar, né?
0: O telefone era, o fone era igual aquele do telefone que a gente tinha. Uhum. Tirava o fone para falar e deixava uma malinha.
1: Puxava mesmo para falar. E claro, é além do tamanho, a espessura da bateria, né? Você falou desse aparelho e eu visualizei alguns antigos ali, porque ela tinha uma espessura absurda comparado com que a bateria hoje é fina, né?
0: É, bem fininha. Mas tem muita energia.
1: Vamos partir um pouquinho aqui, só para a gente poder falar um pouquinho mais de características das baterias. E eu volto ao ponto que o senhor falou antes, de se pensar em capacidade e velocidade. Eu também queria tentar entender um pouquinho de materiais aí que possam ser também mais baratos e mais sustentáveis nos materiais. Se o senhor pudesse fazer um comparativo aí, né? Porque hoje a gente vê estudos voltados para diferentes tipos de bateria com uso de elementos como enxofre, sódio e até água. Quais que são as vantagens, professor, de usar componentes como esses elementos ao invés dos modelos de íon lítio que nós temos atualmente, e quais também são os desafios para produzir baterias com essas outras possibilidades?
0: Mais ou menos, vindo pela história, lá foi mais ou menos em 90, 90 e pouco, o pessoal descobriu que esse íon de lítio seria uma boa solução, e realmente foi, mas lítio também não é um negócio que se acha aí na esquina, tem poucos países que produzem. E aí o pessoal começou a correr atrás de outras opções. Tem vários agora que estão investindo pesado em sal, lá na China tem, que é uma coisa que é fácil de encontrar, é sódio. Tem a de alumínio, que parece que já estão conseguindo um resultado até melhor do que iam de lítio. E eu vi até que tem um grande fabricante de automóveis aí que está investindo pesado nesse tipo de bateria. Tem essa de enxofre, tem o de ferro, lítio, tem vários aí. Parece, não posso falar alto não, mas parece que o cozinheiro foi botando um temperinho daqui, outro temperinho dali para tirar um sabor melhor, né? Vou botar mais energia. Mas tem muita gente trabalhando nisso, tentando chegar num produto melhor. Possa ter mais energia, carga mais rápida, menos perdas, mas o avanço não tem sido tão grande. Pode ser que do chumbo ácido para o íon de lítio foi um salto grande. Agora está faltando mais um salto grande aí para a gente chegar. Eu acho que o sonho seria chegar numa bateria de 50 quilos que dê 500 quilômetros de autonomia no carro, seria perfeito.
1: E eu fico pensando assim, quanto mais o material num estado muito mais sólido hoje, você tem mais segurança, inclusive, para aquelas situações que a gente estava falando de incêndio e de recarga muito mais veloz, né?
0: É, tem várias empresas investindo no que eles estão chamando de bateria de estado sólido, né? Ou seja, não ter gel, ser todo sólido, aí melhora bastante, porque aquela distância que eu falei de 0,1 milímetro, em vez de ser um material, hoje é um gel. Gel, para mim, é um negócio esquisito. Se apertar, ele muda. Em vez disso, vai ser um material sólido. Já tem gente, várias empresas investindo nisso. Isso pode ajudar a melhorar esse problema de incêndio, talvez mais energia, a conseguir um controle de qualidade melhor da distância. Mas eu vi aí que tem... Estão falando que até 2030 essa bateria deve estar no mercado. Mas a gente nunca sabe, né? Às vezes vem, às vezes demora mais, às vezes vem mais rápido.
1: É essa que o senhor está dizendo de estado sólido, é isso?
0: Isso.
1: Certo. Ah, é uma perspectiva, não está muito longe daí, né?
0: É, só que eu já contei aqui, mas o primeiro artigo sobre carro elétrico, né, que eu li, era um artigo escrito em 1888. E o autor reconheceu que bateria é um problema, mas ele disse que ia resolver em 2 a 3 anos.
2: Demorou um pouquinho.
0: Tá demorando.
2: Não, é muito interessante isso, até pensando na lógica, né, de umas tecnologias que vão surgindo e acabam ficando muito à frente do que a gente está acostumado. A gente inclusive falou sobre isso, né, aqui no Em Órbita, tá lá disponível o episódio falando sobre tecnologias dos nossos tempos que estão à frente, na verdade. É, tá disponível lá no metropolitanarrio.com.br, é um tema interessante. E aí falando, voltando a falar sobre isso da bateria de estado sólido, é interessante, né, teve um movimento semelhante lá com o HD, né, com o armazenamento, que o estado sólido ele garantiria menos risco físico, né? Eu acho que passa pela mesma lógica.
0: É, aquilo foi um HD, quer dizer, antes era magnético, né? Uma tecnologia bem antiga que o pessoal foi aprimorando, aí fazia disco com capacidade enorme. Aí veio a memória flash, acabou com a HD, essas coisas, memória magnética, acabou. Então, bateria também, com sorte daqui uns dias sai uma outra aí que dá uma virada grande.
2: É verdade, resta saber qual vai ser, que não vai ser alguma dessas de tentativa e erro, né, professor?
1: Professor, eu só também, com relação a isso, só pra gente só arredondar essa questão das baterias mais em estado sólido, ela também traria situações melhores de valores, elas seriam mais baratas e também mais sustentáveis?
0: Não sei, mas eu tenho a impressão que se conseguirem fazer essa de estado sólido, você ou seja, aquela distância entre placas, por exemplo, fica mais fácil de controlar, então o controle de qualidade deve ficar mais fácil e com isso pode ser que acabe barateando. Esse negócio de caro e barato é muito complicado, porque às vezes o pessoal arruma um jeito seguro de fabricar e o preço cai estupidamente, né? Nós colocamos aqui um painel solar 2014, era caríssimo, nós inauguramos antes da Copa. O tempo para recuperar o investimento dava mais de 30 anos. E o equipamento que a gente comprou era de para 20 anos. Não vai se pagar nunca. Mas com o tempo a energia subiu, etc. A gente já com menos de 10 anos ele foi pago. E as instalações novas de hoje estão se pagando em 3, 4 anos já se paga. Ou seja, era 30, caiu 10 vezes quase. 30 e tanto caiu para 3 anos e pouco. Então, em bateria também, com sorte, a gente pode ter alguma coisa desse tipo. Uma queda forte no custo e melhora na capacidade. tem muita gente estudando, então tem.
1: Professor, está na linha conosco? Não, esse seu complemento ficou mudo aqui. Acho que talvez caiu um pouquinho só o sinal. Se o senhor puder complementar novamente?
0: Uma bateria de estado sólido ou uma outra dessas que seja mais fácil de fabricar e mais fácil de controlar a qualidade. A gente vai ter uma qualidade mais alta, com mais capacidade e, com sorte, custo mais baixo. Eu acredito nisso. Outro dia eu assisti uma palestra aqui, aquele Frei Beto, nunca tinha ouvido ele falar, mas ele falou duas frases que eu achei muito importante. Ele disse: o ser humano é um ser que sonha, inclusive quando dorme, né? E a segunda frase, ele disse: o ser humano acredita em utopias, né? Eu acho que eu sou meio ser humano.
1: Yuri, já que a gente está falando em utopia e o professor falou de energia solar, quem sabe a gente encerra esse nosso papo falando um pouquinho disso?
2: Pois é, vamos fazer uma pergunta aqui para a gente já caminhar aí para o final, né? Hoje a gente já tem exemplos de carregadores portáteis e até controles remotos que ficam carregando automaticamente via energia solar. Acho que casa muito com o que o senhor estava falando, né, professor, do painel solar. É possível pensar numa recarga semelhante que dê conta de um celular para usar no dia a dia? O que que falta pra gente chegar nisso, por exemplo? Até porque eu falei de celular, mas dá pra gente estender pro carro também, né? A energia, ela vai estar sendo captada pelo painel solar, a questão é o armazenamento, também ser uma energia suficiente para dar conta de um carro ou de um celular.
0: Pois é, depende, né? Uns 30 anos atrás, um professor que faleceu já, teve um problema aí, mas sempre almoçava conversando com ele, e um dia ele não era da engenharia elétrica, ele falou, reclamou: pô, vocês têm que fazer um negocinho aí pra gente rodar e carregar a bateria e falar no celular. De vez em quando eu pego, ele tá descarregado, não consigo falar. Foi quando eu falei: então eu vou medir quanto de energia o celular precisa. Aí eu levei o aparelho para casa, levei os medidores, medi em casa e deu aquela tal do 1 watt-hora, aproximadamente, né? Aí eu voltei no dia seguinte e falei: essa energia, não sei se você vai gostar não, mas a energia que você precisa para carregar o celular, isso lá 30 anos atrás, é mais ou menos a energia que você precisa para levar 10 quilos lá no 12º andar de um prédio. Ele falou: é muita coisa, vai cansar. Vai cansar. Só que hoje isso está 17 vezes maior. Então, se você for gerar essa energia, você teria que levar 10 quilos 17 vezes lá no 12º andar. Eu vi mais ou menos, se você for usar um painel solar, não vai ser um negócio tão grande, mas então fazer um chapéu de 30 por 30 centímetros, né? Bota na cabeça e vai pro sol, fica lá uma hora.
2: Com certeza.
0: Dá para carregar. Ou seja, dá, mas não sei se é prático, né? Ou se vai ter gente andando com chapéu de painel solar aí.
2: É, pois é.
0: Lá no sol quente, virando a cabeça pro sol, né? Pra pegar o máximo, acha mais fácil espetar na tomada. Agora, para algumas aplicações, por exemplo, quem tem uma janela boa, eu acho que dá para aproveitar. A gente vai ter que aprender a aproveitar tudo que tem de energia por aí. Isso pode ser que seja importante. Gerar um pouquinho, bota na rede, aí você aproveita depois.
2: Ah, não, com certeza. E acho que essa aposta em novas possibilidades envolvendo baterias também passa por isso, né?
1: É, o que deve ser o principal desafio, né? Do momento, professor.
0: Essa semana passada eu recebi um gráfico mostrando que geração de energia renovável no mundo aumentou muito. Mas a geração de energia usando combustível fóssil também aumentou, não está diminuindo ainda não.
2: Caramba, está todo mundo precisando de mais energia, né? E acaba...
0: É que energia, mas é bom, né? Porque quando tem, você tem ar-condicionado, você tem uma série de vantagens, e depois que acostuma, é difícil viver sem. E aí não tem muito jeito não. Dizem que a gente ainda vai aumentar muito o consumo de energia. Aliás, a tendência sempre foi aumentar. Acho que a gente não... De vez em quando diminui um pouco, mas é quando tem uma guerra, alguma coisa que agora deve diminuir. O petróleo que não sai ali pelo Estreito de Hormuz, aí diminui um pouquinho, mas é pouca coisa. No geral, acabou. A gente acaba acaba aumentando o consumo.
2: Professor, acho que uma coisa que veio aqui, pipocou na minha mente agora, veio à cabeça. A gente tem falado muito sobre terras raras, né, minérios críticos. O Brasil tem a segunda maior reserva do mundo, inclusive. Qual a importância da gente pensar nesses minerais críticos, pensando na produção de baterias, assim, eles podem ser importantes no desenvolvimento de outros tipos de bateria, ou até mesmo das próprias baterias de iônio-lítio, pensando nessas tecnologias atuais, como é que é a relação com isso?
0: Não, certamente, a gente tem lítio e tem outros minerais aí que são importantes, por exemplo, o carro elétrico usa um motor que tem um ímã permanente que usa um tal de neodímio, pronto, já é uma terra rara que você tem que procurar e tem pouco. Então tem vários materiais aí que precisam em eletrônica, tem vários componentes que a gente tem que são raros, né? Cobalto, samário, são componentes que no dia a dia a gente quase não usa, mas quando chega em eletrônica, bateria, essas coisas, precisa. E aí quem tem, domina. Hoje, por exemplo, lítio, eu acho que a maior parte, né? Tem países que produzem, mas que processa, purifica e deixa o lítio pronto para uso, basicamente é na China. Tem neodímio também, acho que é na China. Então, o complicador disso é que a gente fica dependendo de um produtor.
2: Professor, obrigado, viu, pela conversa aqui com a gente. Muito importante para a gente entender melhor o funcionamento da bateria, alguns dos próximos passos e também entender o que está acontecendo aí no processo de desenvolvimento de novos tipos de bateria. Até para a gente não vê só de uma forma muito, né, esperançosa, entender que tem alguns percalços, mas também que dá pra gente ter algumas expectativas positivas, né, como a gente tava falando aí da possibilidade de um estado sólido, é isso, né, mas também entender que tem muita coisa sendo feita na tentativa e erro aí, é uma preocupação.
0: A torcida é para ver se o pessoal que trabalha com bateria acha uma fórmula ali que resolva tudo, né, porque às vezes você botar um componente a mais ali muda tudo. Pensando, por exemplo, a gente tem aí o metanol, né? É um carbono, 4 hidrogênio e oxigênio. Você bota 2 carbonos, vira o etanol. O etanol, né, a gente até pode beber, tem gente que gosta. Eu não bebo não, mas tem no uísque, tem na cerveja. Tem. O metanol, que é um carbono a menos, se beber, mata. Ou seja, um carbono faz uma diferença danada. Então pode ser que com sorte o pessoal ache alguma coisa que botando lá na bateria ela deixe de ser problema e vire uma grande solução. Mas eu acho que não tem assim ainda uma lógica para chegar lá. O cara vai experimentando.
2: É isso, ainda não tem aquele mesmo salto que teve do chumbo e ácido sulfúrico para o lítio, né?
0: Lá atrás.
2: Pois é, ainda.
0: Daí do chumbo para o lítio foi um salto. Teve vários saltos, mas menores. Uhum. Está precisando de um salto grande agora.
2: É isso.
1: É isso aí, professor. Nós gostaríamos muito de trazer, quem sabe, nos próximos episódios, não esse ano, como o senhor está dizendo, mas para frente alguma novidade aí, a gente com certeza terá em baterias, que foi o nosso assunto aqui desse episódio de hoje. Agradecemos muito, professor Edson Watanabe, que é mestre em engenharia elétrica pelo COP da Universidade Federal do Rio de Janeiro e doutor em engenharia elétrica pelo Instituto de Tecnologia de Tóquio. Muito obrigada, professor.
0: Tá bom, obrigado, hein?
2: Um abraço.
0: Abraço, tchau, tchau.
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2: No Ajuda Tech desse episódio, a gente vai trazer sugestões para você que precisa economizar a bateria do celular. Quem passa muito tempo na rua já sabe a diferença que faz diminuir o brilho, fechar todos os apps em segundo plano, entre outras coisas, né? Essas medidas são importantes, mas, claro, depende muito de como tá o seu celular para fazer isso, né? Já que um componente com a saúde comprometida vai perder carga muito rápido por padrão. Então, fica ligado.
1: Existem dicas para Android e iPhone, né, Yuri? Mas algumas recomendações são gerais. Manter o smartphone sempre atualizado, com o sistema operacional mais recente, carregar sempre com o cabo que acompanhou o celular na caixa, além de usar um adaptador de parede original e próprio pro celular. Aqui vale checar a capacidade máxima de carga dele, se é 20 watts ou chega até 40 watts, como acontece com alguns modelos mais recentes, para nunca usar modelos acima dessa potência de recarga.
2: É importante mesmo, Dani, mas vamos para dicas específicas? No iPhone, por exemplo, você pode reduzir o brilho da tela ou optar pelo brilho automático, que faz esse ajuste sempre que necessário, né? Sem você precisar ficar ajustando ali manualmente. Dá para fazer isso pela central de controle, né? Para acessar, você desliza o dedo de cima para baixo a partir do canto direito, né? É aquela tela que aparece várias opções de comando, você consegue mexer também em Bluetooth, Wi-Fi e tudo mais. Falando nisso, ativar o Wi-Fi e evitar o uso de dados via 4G ou 5G também é uma boa, viu? Já que o tipo de conexão consome menos bateria. Então, se você estiver na rua, tiver algum Wi-Fi confiável por perto, a sua bateria vai render mais se você tentar essa conexão, ao invés de insistir nos dados móveis. Por fim, a principal dica é ativar o modo economia de energia do seu iPhone, né? Que é um recurso proprietário dos modelos da Apple para frear o desempenho do celular e priorizar a manutenção da carga. Vale lembrar que aqui você também pode acompanhar esse uso de bateria direto pelo menu de ajustes. E aí lá você entende quais aplicativos gastam mais em segundo plano, por exemplo, entre outras informações importantes que vão te ajudar aí para manter a carga.
1: Já no Android, Yuri, também existe um modelo de economia de energia que é essencial para diminuir o consumo. Mas você pode mexer em outras configurações. Como sugere o próprio Google, é possível configurar a tela para desativar automaticamente mais rápido, diminuir o brilho ou colocar o ajuste automático, desativar sons e vibrações do teclado ou até restringir apps que consomem muita bateria. Também dá para ativar o tema escuro e excluir contas não usadas, que também pesam na autonomia da bateria.
2: Tem aquelas dicas clássicas de recarga também, né, Dani? Evitar colocar o celular na tomada a qualquer momento, esperar ficar abaixo dos 10% para fazer isso, não deixar o celular carregando a todo momento, né? Quando tiver acima dos 80, você já pode tirar, enfim, entre vários outros exemplos aí e dicas para manter o seu celular com uma autonomia de bateria boa o suficiente aí por mais tempo. Inclusive, a gente já gravou um episódio com o próprio Edson Watanabe, né? O especialista que conversou com a gente nesse episódio aqui. Ele falou nessa ocasião sobre baterias de celular especificamente, né? E como elas parecem ter sido feitas para durar pouco, como celulares hoje têm uma autonomia de bateria menor. E ele também trouxe umas dicas de como economizar, né, nesse consumo de bateria no uso no dia a dia. Vamos ver aí o que o professor Edson teve a dizer nesse episódio, que foi ao ar em novembro de 2025, tá lá no metropolitanario.com.br. Você pode acessar lá para ouvir na íntegra quando quiser, mas vamos ver esse trechinho que ele dá a dica específica aqui que vai ajudar a gente.
0: As baterias de hoje têm uma capacidade maior que as antigas. O celular antigo não tinha tanta coisa que tem hoje, né?
2: Sim, sim.
0: A tela, por exemplo, era uma tela pequenininha, porque a tela, por exemplo, gasta muito. Essas telas grandes, não tem jeito.
2: Uhum.
0: Então, o consumo é que aumentou muito.
2: Ah, entendi.
0: Uma bateria de celular da década de 90, para carregar, a gente gastava mais ou menos de energia 1 watt-hora. Dava para mais de 24 horas de operação. Hoje, esses celulares devem estar gastando bem mais do que isso. Eu chutaria aí talvez quase umas 10 vezes mais. Celular antigamente, lá na década de 90, era usado como telefone, né? Se você usar o celular de hoje com tela apagada só para telefonar, essa bateria vai durar muito. O problema é tela, é GPS, essas outras coisas que consomem. Então, o consumo é que aumentou muito.
2: Mas elas chegaram a evoluir nesse período, né? Evoluíram bem nesse período, para poder dar conta até desses smartphones mais recentes.
0: Sim, sim, sim. Essas baterias de hoje, de lítio, têm uma capacidade bem maior do que aquelas antigas. Não sei se você lembra, mas tinha umas, por exemplo, aquelas... meu filho usava muito a Nokia, né?
2: Uhum.
0: Era um tijolo.
2: Era tijolão.
0: Metade daquilo era bateria, né?
2: Pois é.
0: Depois o pessoal, além de botar mais consumo, ainda quer fazer ele mais leve. Então realmente fica mais difícil botar uma bateria que dure muito.
2: Uhum.
0: O primeiro celular que eu vi, aqui um cara passou aqui e me mostrou, era uma malinha. Ele tinha alça para carregar. E o fone era um fone igual do telefone comum, você puxava fone, parecia aqueles usados na Segunda Guerra Mundial, só que uma malinha pequena.
2: Ah, sim, sim.
0: Porque era praticamente bateria aquilo tudo. Hoje não, não tem, é pequeno, mas também como diminuiu o tamanho físico, mesmo com mais capacidade, ele acaba durando menos tempo, você tem que carregar todo dia, né? Primeiro que a bateria ela ficou com uma capacidade um pouco maior. Mas ao mesmo tempo que aumentou a capacidade, a preocupação dos fabricantes de fazer um aparelho leve, aí bota o menor possível. O menor possível que dure 24 horas, um pouco mais, um pouco menos. Não tem mais celular hoje, né? que tinha antigamente, que ficava 5 dias sem recarga, sem, podia usar por 5 dias, né? Agora não, é esse pequeno. Aí, se você quiser aumentar, você tem que ter uma bateria extra para levar no bolso, e é pesado. Eu até tenho uma dessa para emergência, mas descobri esses dias que, por exemplo, dentro do avião você não pode usar para carregar. Você pode transportar, mas não pode usar para carregar o celular se estiver num voo, né? Tá proibido.
2: Eu lembro que há um tempo atrás também, em voos comerciais, chegou a ser proibido um celular, né? Acho que um Galaxy Note.
0: Teve um da Samsung.
2: Isso.
0: Teve também com notebook, alguns casos.
2: É, verdade.
0: Por risco de incêndio.
2: Sim.
0: Agora estão proibindo esse power bank, né? Essas baterias. E também, que eu saiba, você não pode despachar um celular ou alguma coisa que tenha essa bateria pelo correio. No correio não aceita.
2: Ai, caramba. É, pois é. Inclusive, para viagens, né? O pessoal recomenda levar na bagagem de mão esses aparelhos.
0: Hoje, se você botar na mala, se o raio-x pegar, você tem que ir lá e tirar.
2: Mas aí, professor, só para esclarecer aqui uma dúvida. Por que que celular, por exemplo, notebook, a gente precisa levar na mão, né, nesses voos, por exemplo? Consoles de videogame, ou até alguns notebooks também podem ir na mala, ou não podem, de fato?
0: Se tiver bateria, não pode, não. Notebook, eu acho que não pode. Talvez algum console que não tenha bateria, talvez você possa mandar.
1: É isso, lembrando que você, ouvinte, pode sempre mandar qualquer dúvida de ciência ou tecnologia pra gente pelo WhatsApp. É 21 98065 0066, DDD 21 98065 0066. Manda que a gente responde aqui no Ajuda Tech.
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2: É isso, Dani. Esse foi mais um Em Órbita aqui na Rádio Sputnik, na Metropolitana 80.5 FM. 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
2: Esse episódio teve produção da Jennifer Alves e edição do Marcel Amaral, nosso operador. Um abraço.
1: Um abraço.
2: Valeu.
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5: Hoje é quarta-feira, 17 de junho de 2026. Duas estudantes universitárias morreram depois de serem surpreendidas pela maré e arrastadas pelo mar em uma praia do condado de Santa Cruz, na Califórnia, nos Estados Unidos. Segundo as autoridades, as jovens descansavam próximas à praia de Yellow Bank quando foram surpreendidas pela subida da maré. A área é conhecida por uma passagem natural chamado buraco de fechadura, que fica acessível apenas durante a maré baixa e costuma representar risco para os visitantes. Equipes de resgate foram mobilizadas e localizaram as duas estudantes em pontos diferentes da costa. O Ministério da Educação e o INEP prorrogaram até o dia 22 de junho o prazo para pagamento da taxa de inscrição do Enem. O valor é de R$ 85,00 e pode ser pago por boleto, Pix, cartão de crédito ou débito em conta. O pagamento é obrigatório para quem não conseguiu a isenção. Continuam dispensados da taxa os estudantes do terceiro ano do ensino médio da rede pública, participantes do programa PED-MEIA, inscritos no CadÚnico e candidatos que cursaram todo o ensino médio em escola pública. A Polícia Federal do Rio incinerou na manhã de hoje mais de 2 toneladas de drogas apreendidas em operações realizadas no estado. Entre os entorpecentes destruídos estavam principalmente maconha e cocaína apreendidas em investigações e operações realizadas nos últimos meses. Segundo a Polícia Federal, a incineração representa a etapa final do processo criminal relacionado às drogas apreendidas e reforça o combate ao tráfico e as organizações criminosas.
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5: Avenida Brasil com caminhão enguiçado no sentido centro, na altura de Benfica, ocupando uma faixa da pista central na altura da passarela 5, equipe da 7 Rio no local, e o trânsito com retenções no trecho. Falando da Barra da Tijuca, na zona sudoeste, o trânsito complicado ali na ponte da Joatinga, com retenções no sentido Barra, no sentido São Conrado, boas condições. Avenida Ministro Ivan Lins, com trânsito lento por toda a extensão no sentido Recreio, em direção a São Conrado, boa movimentação. Avenida Armando Lombardi, com trânsito lento até o terminal Jardim Oceânico, no sentido Recreio. Já no sentido São Conrado, retenção na altura do retorno. Vinícius Fernandes para o Radar Sputnik, no horário de Brasília, 2:04.
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8: Olá pessoal, mais um Mundioca chegando hoje para falar de drogas, violência e o que mais vir pela frente. 55 anos do Plano Nixon, podemos dizer assim, que era o Guerra contra as Drogas. E é por isso que ultimamente o Brasil está sendo colocado nesse saco de gatos, por causa de PCC e Comando Vermelho serem considerados facções terroristas, quando a gente sabe que não é bem assim, né, Mel?
9: É, Marcelo, por causa dessa classificação, por causa da nossa eleição em outubro, que muito interessa, né? Os Estados Unidos estão com os olhos bem arregalados, bem de olho aqui na nossa eleição, louquinhos para interferir. Você trouxe a questão do Plano Nixon de 1971. Em junho de 1971, o presidente, o então presidente dos Estados Unidos, Nixon, declarou as drogas como inimigo público número um dos Estados Unidos e lançou a chamada Guerra às Drogas, uma estratégia, Marcelo, que tinha como foco reprimir o tráfico e o consumo, o endurecimento das penas, o fortalecimento das agências de segurança, a cooperação internacional antidrogas e o aumento do encarceramento. E agora, Marcelo, 55 anos depois, o presidente Donald Trump toma algumas atitudes, adota algumas políticas semelhantes. No episódio de hoje, a gente vai comparar as duas políticas, porque a gente sabe que a política de Nixon não estava aqui nessa lista que eu preparei, que eu separei pra gente, mas ela também vitimou as populações mais vulneráveis, que eram as populações latina e negra. Será que isso vai acontecer com o Brasil também?
8: Pra gente deixar claro no tempo, aquele movimento onde o Richard Nixon decretou essa guerra às drogas, estava acontecendo a Guerra do Vietnã, uma população jovem com um movimento hippie ligado à liberdade, e muitas pessoas, muitos estudiosos acham que essa guerra contra as drogas também serviu como um instrumento de controle social interno nos Estados Unidos, né? Porque a gente sabe que depois chovia cocaína nos Estados Unidos, e a gente já fez até um programa aqui dizendo que a maconha foi colocada dentro desse rol de drogas ilícitas a pedido de políticos, porque ela não estava antes nesse rol, mas era a droga que era mais usada, por ser mais barata, por latinos e negros. E aí a gente sabe o que aconteceu depois disso, vem acontecendo até hoje, embora a gente saiba que em vários estados americanos hoje a maconha é liberada, é vendida e rende bilhões de dólares em impostos.
9: Isso sem falar na maconha medicinal, mas isso aí também daria um outro programa, né, Marcelo? A gente vai trazer hoje dois convidados especialíssimos, um que é uma fera em defesa e outro que é o porta-voz do Comando Militar Leste. Para quem não sabe, o Rio de Janeiro esteve em 2018, a pasta da segurança esteve debaixo do governo federal, e a gente vai ouvir desse nosso primeiro convidado quais as diferenças entre segurança nacional, segurança pública, defesa. Existe diferença e a gente vai esmiuçar esse assunto a partir de agora. Vamos chamar? Mundioca, tenho um enorme prazer de receber mais uma vez o professor Carlos Frederico Sinelli, professor de Direito Internacional, visitante da Escola de Superior de Defesa e da ECM, ele que foi porta-voz do Comando Militar Leste durante a intervenção federal no Rio de Janeiro em 2018. Professor, seja muito bem-vindo ao Mundioca, tudo bem?
10: Tudo bem, Helena, muito obrigado pelo convite, é um prazer novamente poder conversar com você, com os ouvintes da Mundioca.
9: Professor, olhando para os 55 anos da política antidrogas de Nixon, o senhor vê um legado mais ligado à segurança pública ou à militarização das respostas?
10: Mirina, essa pergunta ela vai ao encontro agora do momento que nós estamos vivendo, né? Porque, em geral, em especial próximo a eleições, esse tema da segurança pública ele volta novamente com muita força. E uma das vertentes desse debate é justamente a questão da militarização das ações, né? No sentido de que um suposto paradigma de, como nós dizemos juridicamente, do ponto de vista do direito internacional, um paradigma de condução das hostilidades, ou seja, guerra, com todo o seu aparato legal vinculado, pudesse servir como uma solução simples e acabada para um problema tão complexo como o da segurança pública, que é o paradigma justamente da garantia da lei da ordem. Isso retoma com muita força e dessa vez agora com o tempero, né? Eu diria da questão da decisão norte-americana de denominar facções criminosas no Brasil como terroristas, né? Quando a gente fala de segurança pública, né, a gente não pode esquecer que nós já temos uma experiência acumulada, Forças Armadas, em especial o Exército, a Marinha, a Força Aérea também, nesses últimos, eu diria, 25 anos, eu tive a oportunidade de participar da primeira operação com essa vertente de GLO ali na Rio 90.

0: das organizações criminosas, por exemplo, no Rio de Janeiro. Tivemos episódios de uso de forças armadas, emprego de forças armadas em complexos da Maré, do Alemão e em várias outras situações. Então, é muito importante a gente colocar a questão dentro dos seus parâmetros legais, porque nós estamos falando de um marco legal de conflito armado, de guerra, né? Que muitas vezes aparentemente é um posicionamento sedutor para aqueles que vão enfrentar criminosos violentos, mas que ao fim e ao cabo eu não identifico vantagens nem operacionais, nem jurídicas e muito menos uma solução sustentável, como eu disse, para a questão da segurança.
1: O senhor está dizendo que nós aqui no Brasil teríamos como lidar com essa questão do Comando Vermelho e do PCC sem, entre aspas, ajuda, interferência externa, é isso?
0: Eu acredito que sim. Agora, veja, esse movimento ele precisa ser muito articulado, né? O general Vilas Boas, né, o ex-comandante do Exército, ele já dizia que nós temos, sociedade brasileira, uma capacidade muito desenvolvida de diagnosticar problemas, mas muito pouco de partir para soluções resolutivas, né? E de diagnóstico nós estamos aí com vários, né? Então, especialistas de todos os matizes, como eu disse, em época de eleição, essas soluções simples e supostamente completas, elas aparecem. E uma delas é justamente você, digamos, militarizar essa questão, partir para o combate, né? Como nós dizemos, usando não só o aparato militar como um todo, mas também as garantias judiciais que um combatente em tempo de guerra das quais ele dispõe. Principalmente o quê? A imunidade à persecução penal em caso de neutralizar, para usar um termo que está sendo utilizado hoje em dia, né? De você abater o inimigo, a figura do inimigo que existe em tempo de guerra, né? Se isso fosse uma solução, como eu disse, nós já teríamos aí exemplos de outros países em que isso foi tentado e não funcionou, né? O México tentou de uma maneira muito contundente, acabou havendo um espraiamento da corrupção dentro das Forças Armadas. Nós não podemos citar como uma solução o que aconteceu no Equador, por exemplo, porque a decretação de um conflito armado pelo Poder Executivo foi uma solução, uma saída para que as Forças Armadas pudessem ser empregadas em garantia da lei da ordem. Coisa que a nossa Constituição já faculta, que já vem sendo feito, né? A partir do tão citado artigo 142 da Constituição, e outros exemplos. Muitas vezes o que carece, o que falta, é colocar em perspectiva, né? Quando você vê, por exemplo, grupos como os grupos que atuam no Oriente Médio, né? Que são grupos armados não estatais, que conduzem suas ações de violência com objetivos políticos, ideológicos, religiosos, sectários, muito definidos, a nossa tendência de colocar as nossas organizações criminosas, né, ou pelo menos esse equívoco, né, de colocá-las neste mesmo conjunto de objetivos, porque as organizações que atuam aqui no Brasil, e uma delas já está inclusive espraiada para outros países, como nós sabemos, né, inclusive vários estados dos Estados Unidos, segundo os próprios norte-americanos alegam, essas organizações elas têm uma finalidade de acúmulo de riqueza, acúmulo de são atitudes criminais com um mero intento de lucro financeiro, né? Então eu penso com todas as vênias, com todo o respeito que eu tenho aos colegas que divergem, que sim, Forças Armadas podem cooperar e vêm cooperando, principalmente com logística e com inteligência militar ao longo desses anos, mas que o trabalho de segurança pública é muito mais complexo do que simplesmente cercar uma comunidade com blindados e usar armas de guerra contra atores criminais que muitas vezes usam a população como escudo humano, né?
1: Bom, falar um pouquinho da intervenção federal no Rio de Janeiro, né? Um dos motivos para eu ter chamado o senhor aqui. Como é que o Rio de Janeiro lidou com essa linha tênue entre combater o crime organizado e evitar que a segurança pública virasse uma estratégia de defesa? Não o Rio de Janeiro, né? A intervenção.
0: Pois é. Menino, quando a intervenção foi decretada, né, a primeira reunião que o interventor fez com a sua equipe foi no sentido de deixar muito claro que nós tínhamos dois eixos de atuação. O primeiro eixo, o eixo que nós denominamos de ações emergenciais. Então, patrulhamento ostensivo, operações de grande envergadura pontuais em determinadas comunidades. Quais os objetivos dessas ações emergenciais? Reduzir os índices de criminalidade, assim, de maneira mais rápida possível, e aumentar a sensação, a percepção de segurança.

0: segurança, porque é algo muito subjetivo, né? Então, o morador quer ver a viatura na porta dele, ele quer conseguir sair sem se sentir ameaçado de ter os seus pertences roubados, ou de retornar no estacionamento e seu carro não estar lá, ou de ser, não ser, poder usar uma via dentro da sua cidade, um eixo de deslocamento e não ser abordado por criminosos. E o outro, a outra vertente foi o que nós chamamos de ações estruturantes, cujo objetivo primordial era recuperar a capacidade operativa da polícia. E por uma razão muito simples, porque nós sabíamos que 10 meses, 1 ano, o prazo que fosse decretada a intervenção, né, a sua duração, não seria algo sustentável ao longo do tempo. Porque a natureza da atividade militar de Forças Armadas e a natureza da atividade policial são muito diferentes, não só no modus operandi, mas também nos equipamentos utilizados e nas capacitações. Nós atuamos em grupo, atuamos com comandantes em todos os escalões, com alta centralização de ações, justamente porque o monopólio da violência na guerra precisa estar concentrado nas mãos dos comandantes, para que eles possam gerenciar adequadamente esse uso da violência. E não é o caso nas atividades, nas operações policiais. Os policiais atuam com grande liberdade de atuação do ponto de vista de descentralização de ações, e assim precisa ser, porque a natureza do trabalho deles é coletar provas, investigar, trazer as barras da justiça para que a lei e a ordem possam ser aplicadas, né? Quando você mistura esses dois paradigmas, você corre o risco de ter, por um lado, banalização da atuação militar e, por outro lado, uma ingerência num modus operandi que não é peculiar de Forças Armadas. O Ministério Público Militar, por exemplo, sempre nos orientava nas operações, olha, vocês estão atuando como se fossem policiais, então se imaginem usando uma roupa azul, uma farda de polícia, baseado nos regramentos do direito interno e não nas normas da Convenção de Genebra, segundo as quais vocês treinam e precisam ter em mente para poder defender o país. Então, esse cuidado, ele sempre foi muito reiterado nas nossas operações. Tanto é que a intervenção terminou em dezembro, né, com um índice de aprovação entre a população mais carente ali do Rio de Janeiro, de quase 70%. Se você fizer estratificação pelas faixas salariais, a população mais vulnerável foi a que mais apoiou. Por quê? O cuidado foi tomado, né? Nós atuamos como forças policiais, deixando de lado a questão da letalidade intensa, de alta intensidade, que é para um marco legal, como eu disse, de guerra. E considerar que esse esforço militar deva ser o carro-chefe de uma atuação articulada de segurança pública, eu considero inapropriado, é um equívoco, porque, como eu disse, experiências anteriores já aconteceram nesse sentido. E como já disse o filósofo, né, é muito difícil você acreditar em resultados diferentes usando o mesmo processo de atuação, né?
1: Pois é, a intervenção federal teve esse bom resultado que o senhor mencionou. Mas será que os Estados Unidos vão ter esse cuidado, já que essa política do Trump está sendo inspirada na de Nixon, e a gente sabe que ele vitimou bastante a população mais vulnerável, que era latina e negra?
0: Elina, nós estamos conversando hoje e 48 horas atrás, você deve ter verificado aí nas notícias, né? Houve, usar de novo um termo que vem sendo utilizado, houve a neutralização, enfim, foi atingido um dos maiores líderes de organização criminosa venezuelana, lá do Trem de Aragua, né? Isso já é parte do entendimento norte-americano de que, no momento em que essas organizações estão sendo denominadas de terroristas, a possibilidade, né, de atuação externa com base em trabalhos de inteligência a nível estatal, e nós estamos falando da CIA, né, da CIA, da inteligência norte-americana, voltada para atividades externas, possa estar atuando em prol de interesses norte-americanos. E me causa, às vezes, algum desconforto verificar, muitas vezes, que alguns daqueles que preconizam que nós estamos com déficit de soberania, que temos um território controlado por criminosos, né? Quando nós sabemos que soberania não tem a ver com controle territorial, necessariamente. Soberania é uma qualidade de um governo, né? Então, os elementos constitutivos do Estado, o povo, a massa territorial e um governo com uma qualidade de soberania, sendo muitas vezes essa interpretação mais à luz dos outros estados do que do próprio governo, confundir isso com mera ocupação territorial e controle de território, dificultando as ações policiais. Porque veja, na intervenção, quando se desejava entrar em alguma área, era possível entrar, atuando de uma maneira coordenada. Então, como eu disse, como argumentar que nós estamos perdendo soberania por conta de atuação de facções criminosas em áreas do Rio de Janeiro? E realmente essa atuação é muito intensa e desafia o controle territorial, né, das polícias. Como alegar isso de um lado e, de outro lado, celebrar essa classificação como organizações terroristas, né? Sabendo que isso, dentro da doutrina de atuação da Estratégia Nacional de Defesa Norte-Americana, pode sim, isso sim, caracterizar uma ingerência em assuntos internos nossos. Então você veja que muitas vezes a discussão, ela é polarizada, é mais acalorada, tem algumas intenções que são intenções de angariar colaboradores, né, ou então seguidores para suas ideias, mas que quando você começa a dissecá-las, existem incoerências internas. Então, considerá-las terroristas e ao mesmo tempo dizer, olha, está perdendo soberania, mas vamos deixar que outro Estado resolva o nosso problema, eu penso que seja contraditório, né, em termos de política de segurança.
1: Agora, terrorismo é praticamente uma palavra, não sei se é abstrata, depende de quem fala, né? O que que o Comando Vermelho e o PCC teriam que fazer, que ser, para serem terroristas, na sua opinião?
0: Bom, eu outro dia estava conversando com um delegado de polícia, né, muito, muito próximo, e ele estava dizendo, Carlos, olha, eu, com a minha experiência, eu acho que as organizações criminosas brasileiras não estão nem aí para como elas vão ser chamadas. Isso vai mudar zero o modo de atuação delas, né? Nós estamos mais preocupados do que as próprias organizações que estão assim sendo denominadas. E, Melina, existe uma questão que é, muitas vezes, você tratar da mesma maneira o que são atos de terror como um instrumento para desafiar os órgãos de segurança e permitir que a sua atividade delitiva continue, que é o que as organizações criminosas fazem aqui no Brasil, quer dizer, incendeia ônibus, dá tiro na direção da via férrea, tudo isso para poder causar ali um pânico momentâneo, impedindo que as forças policiais possam abordar e usando a população ali como escudo. Mas isso é diferente de você ter na sua agenda constitutiva, né, traços orgânicos de usar o terror permanente da população, ou seja, aquela situação, aquela sensação de quando vai explodir a próxima bomba, em que teatro vai explodir a próxima bomba no momento que eu estiver assistindo uma peça teatral, ou onde vai ser lançado gás neurotóxico no lugar, enfim, de modo indiscriminado, para fazer com que as autoridades governamentais que estão sendo, elas sim, estão sendo desafiadas, possam ceder às suas agendas, que é o que a gente vê nas organizações terroristas clássicas, né? Quando se coloca isso na mesma ligação, no mesmo conceito, as coisas ficam muito confusas. E aí entra aquela situação de zona cinzenta, né? Que é um termo que eu particularmente não gosto muito, que é muito utilizado, mas que eu, a respeito do qual eu tenho ressalvas, né? Porque zona cinzenta parte-se do princípio que existe um preto e um branco, né? Seriam os extremos aí do espectro de cores, e que você tem quantos tons nesse intervalo. Então, esses tons, supostos tons de cinza, podem ser apropriados por quaisquer narrativas, né? E quem vai estar sempre sendo vitimado por essas atitudes será a população. Então, quando você pula de um marco legal para outro, e quando você denomina ao seu bel prazer, simplesmente para poder colocar numa caixinha, vamos classificar aqui dessa maneira, o que vai modificar na atuação delas? Eu tenho muitas dúvidas se alguma coisa significativa vai modificar. O que nós estamos vendo são, como eu disse, movimentos de empresas brasileiras preocupadas agora no rastreio dos seus investimentos e das suas aplicações financeiras, do resultado das suas operações como empresas, justamente para poder evitar sanções comerciais. Ou seja, em outras palavras, elas estão indo no ponto que é o mais importante para poder sufocar e impedir que essas organizações possam continuar sendo equipadas, armadas, tendo motivação para que façam recrutamentos de garotos, né, que recebem ali recompensas financeiras e materiais, muitas vezes por falta de oportunidades que não podem ser oferecidas a eles, né?
1: Agora, eu vou te colocar em maus lençóis, que eu sei que o senhor é bom de sair de saia justa. Se o senhor estivesse no governo brasileiro, no Ministério da Defesa, e te perguntassem o que o senhor faria para conter o Comando Vermelho, para conter o PCC, qual seria a sua receita?
0: Bom, Melina, eu não me considero um especialista em segurança pública, né? Eu tenho, enfim, pertenci durante 36 anos, ainda pertenço, né? Eu me considero um integrante do Exército Brasileiro na reserva, mas no meu período de ativa, durante quase 40 anos, eu tive a oportunidade de operar com muitas forças, órgãos de segurança, não só na intervenção, mas na inteligência também. E eu digo para você que não há como nós elencarmos ou sinalizarmos uma solução que seja única e pontual para essa questão. Se não houver um esforço, aí de novo, né? A gente é muito bom para diagnosticar, mas em termos de execução nós pecamos muito, sociedade brasileira. Se não houver uma articulação muito grande em todos os setores, e aí inclusive a população, porque a população, isso nós vimos na intervenção federal, muitas das nossas operações bem-sucedidas foram fruto de denúncia, de participação da população nesse processo. Se não houver uma solução muito articulada e, na medida do possível, despida de interesses imediatos, né? Próxima eleição, próximo mandato, enfim, aqueles objetivos curtos, né? E não estratégicos, nós vamos continuar muito tempo com essa dificuldade de combater de modo eficaz. Isso não é uma tradição nossa, do ponto de vista de planejamento. Nós somos brasileiros, somos imediatistas, né? A gente vê, por exemplo, sociedades mais antigas, né? Civilizações mais antigas, como, por exemplo, hoje em ascensão, os chineses, né? Fazem planos de atuação de 20 anos e vão perseguindo aquilo. Aí você diz, ah, mas claro, é mais fácil porque lá não é bem uma democracia. Ok, podemos considerar isso. Mas não é possível que nós, a cada eleição, a cada movimento, cada espasmo de problema que haja, tendamos a sempre dizer, olha, vamos fazer isso e faz um esforço e não se tem continuidade. Eu acho que nós temos ferramentas, nós temos instrumentos para isso, temos policiais, e aí eu vou dizer, principalmente do estado do Rio de Janeiro, que é onde eu conheço ali, tive a oportunidade de lidar mais proximamente, né, com esses profissionais, de grande capacidade, de grande coragem, de grande vontade de resolver a questão, mas isso é muito difícil se você não tem salários compatíveis, se você não tem condições de trabalho compatíveis, vontade política e muitas vezes articulação, que nós somos uma federação complexa, somos 27 unidades. Muitas vezes eu escuto, vamos ver o exemplo de El Salvador. Outro dia eu tive um debate acalorado com um colega que estava dando o exemplo de El Salvador, né? Que é um estado do tamanho do Espírito Santo, um país do tamanho do Espírito Santo, né? Com uma política criminal que está com graves violações de direitos humanos, e eu não acredito que isso possa prosperar aqui no país, por causa do nosso sistema judicial, que é muito consolidado e tem um olhar que está cada vez mais voltado para as garantias constitucionais, né? Então, indicar soluções externas também é muito difícil. Então, como você disse, é uma saia justa, realmente. Eu não tenho solução visualizada, mas certamente, sem uma articulação, todos os níveis da federação, em todas as instituições, porque assim como já se disse que a guerra é um assunto muito complexo para ficar só na mão de militares, eu vou parafrasear essa frase dizendo que segurança pública é um assunto muito complexo para apenas ser encarado como assunto de polícia. Nós precisamos avançar muito e nós temos muitas pessoas competentes para isso.
1: Agora, o PCC e o Comando Vermelho, eles têm atuações em outros países, né? Tem uma atuação transnacional. Como a gente pode fortalecer a cooperação internacional sem abrir espaço para que haja aqui no Brasil interferência externa? Eu acho que isso ninguém deseja.
0: Eu acho que isso já vinha sendo feito de modo muito importante, né? E você, as últimas declarações, né, dos profissionais, principalmente membros do Ministério Público que combatem organizações criminosas há muito tempo, foi a respeito disso, Melina, uma preocupação de que agora, com essa classificação, esses esforços, eles possam ser mitigados, eles possam ser afetados. Porque se outrora você tinha Polícia Federal do Brasil cooperando com o FBI norte-americano nessas questões de polícia para polícia, com tecnicidade criminal, né, de apuração, agora você, de certa forma, perde um pouco o controle disso. Quer dizer, qual vai ser, e é uma palavra muito cara para a inteligência, né, tanto a inteligência estatal como a inteligência policial, qual vai ser a confiança de compartilhamento de informações agora, quando você tem instâncias estatais diferentes, né? A Polícia Federal, que cuida dos assuntos de investigação criminal interna, e uma inteligência voltada para a defesa nacional, para a projeção de poder, como é o caso dos Estados Unidos, né? Então, essa cooperação, ela já vinha acontecendo. Então, é mais uma preocupação que foi agora uma outra camada de preocupação, além da questão de uma ingerência suposta militar, que eu não acredito que vá acontecer, porque nós temos aí um longo histórico de relacionamento de cooperação, né, com os Estados Unidos, e de respeito recíproco do ponto de vista de duas nações, de duas grandes democracias, mas na questão de investigação, isso pode agora ser afetado, né, haver esse prejuízo. Então, essa cooperação, acho que ela já existe. Nós temos aí isso já sendo tradicionalmente feito. E, de novo, talvez, acredito, que esse seja o caminho, retirar a capacidade de articulação financeira, né? Então é o seguir o dinheiro, mais do que o pé na porta e a operação na comunidade para poder prender, que também tem que acontecer com todos os cuidados e respeito aos direitos humanos e garantias fundamentais, mas o mais importante talvez seja justamente seguir o dinheiro, né?
1: Uma última questão para a gente encerrar. O senhor acha que o Brasil deve tratar as facções como uma ameaça à segurança nacional ou continuar abordando esse problema como uma questão de segurança pública?
0: Talvez esse ponto seja um ponto em que eu convirja com alguns que consideram que nós já saímos simplesmente da questão de segurança pública. Porque veja, menino, isso é uma questão até doutrinária, tá? A gente trata defesa como sendo algo externo, né? Então, as forças armadas, defesa nacional, defesa territorial. E trata segurança pública como sendo algo ligado aos órgãos de segurança pública e interno. Na verdade, do ponto de vista conceitual, a defesa nacional são todas, isso está na nossa Estratégia Nacional de Defesa, tá? Que é um documento muito pouco conhecido, inclusive, foi editado pelo Ministério da Defesa já há muitos anos e não é, digamos, um livro de cabeceira de muitos dos analistas, que deveria ser. Defesa é o conjunto de ferramentas e de instrumentos que um Estado tem, um Estado-nação tem, para permitir a sua segurança, ou seja, segurança é uma sensação fornecida pelo aparato de defesa. A gente costuma cotidianamente de separar as duas, e aí eu acho que pela sua pergunta, essa retrospectiva conceitual é importante, porque realmente, facções criminosas que estão em vários estados de um país continental como o nosso, que já transbordaram para outros países, inclusive potências militares, não estão mais apenas atuando aqui, deixam de ser, obviamente, meros atores criminais locais de uma comunidade. E como tal, precisam que o remédio e as soluções também venham do ponto de vista de articulação. Você veja que tudo converge para isso, né? Eu vou para um lado, daqui a pouco eu volto de novo para a questão de articulação. A sua pergunta traz isso novamente nesse contexto, nesse bojo. Então, não são apenas temas para os órgãos de segurança pública local, simplesmente porque a sua capacidade hoje de articulação, ela é internacional. E como tal, nós precisamos articular do ponto de vista brasileiro com instituições a nível federal e internacionalmente com outros órgãos de cooperação em outros países, obviamente.
1: Tá certo, eu tive o enorme prazer de conversar com o professor Carlos Frederico Cinelli, ele que é professor de Direito Internacional da Escola Superior de Defesa e também da ECM, ele também foi porta-voz do Comando Militar Leste durante a intervenção federal no Rio de Janeiro em 2018. Muito obrigada, espero que o senhor tenha gostado de conversar comigo e com a nossa audiência.
0: Muito obrigado a você, Melina, pelo convite, sempre um prazer, pode contar comigo quando houver temas que sejam aí transversais ao direito de conflitos armados e questões envolvendo do uso da força. Muito obrigado.
2: É bom deixar claro, Mel, essa transformação, né, de guerra ao tráfico como uma ameaça geopolítica, principalmente dos Estados Unidos. Lembrando o que aconteceu com Maduro no início do ano, né? E é um mecanismo ou uma desculpa para que os Estados Unidos se metam na vida política de outros países. E aí a gente sabe que com essa colocação de Comando Vermelho e Primeiro Comando da Capital, né, o PCC, nesse rol, poderia muito bem fazer com os Estados Unidos o que fizeram com a Venezuela.
1: E muito legal na entrevista do coronel Cinelli, né, professor Cinelli, foi que ele disse que o Brasil tem sim como lidar, né, tem soluções domésticas para lidar com esse problema, né, que é o PCC e o Comando Vermelho. E a gente sempre lembra aqui no Mundioca que essa classificação de terrorista, terrorismo, ela não é universal, depende bastante de quem fala. Tanto é que Nelson Mandela já esteve nessa lista de terroristas, veja só.
2: Vamos chamar nosso segundo convidado que também sabe muito. O Mundioca tem o imenso prazer de falar mais uma vez com o professor Tiago Rodrigues, ele que é professor de Relações Internacionais do Instituto de Estudos Estratégicos, o INEST, da Universidade Federal Fluminense. Professor Tiago, mais uma vez, muito obrigado por ter aceito o nosso convite e estar de volta aqui ao Mundioca. Tudo bom?
3: Tudo bem, é sempre um prazer estar com vocês aqui.
1: Prazer é nosso, Tiago. Começo te perguntando, 55 anos depois da política Nixon de combate às drogas, que foi desproporcional com a população latina e também com a população negra, os Estados Unidos estão repetindo o mesmo comportamento ao classificar o Comando Vermelho e o PCC como organizações terroristas?
3: Sim, estão. Faz parte da mesma lógica. Essa lógica de guerra às drogas já havia nos Estados Unidos, antes, claro, dessa declaração do presidente Richard Nixon, 55 anos atrás. A novidade daquele momento foi transformar uma prática de política interna de repressão segmentada às populações mais vulneráveis e marginalizadas dos Estados Unidos, população negra e a população hispânica, para fora das fronteiras, né? Então, foi um momento em que a economia política do narcotráfico passa por uma transformação, há um crescimento exponencial de um mercado global de drogas ilícitas, e nesse contexto, Nixon vê uma oportunidade, digamos, de adicionar uma janela estratégica às políticas de exposição já e de expansão do poderio e influência geopolíticos dos Estados Unidos. Então, a diferença que acontece não foi a declaração de guerra contra determinadas populações que já havia dentro dos Estados Unidos, mas foi adicionar uma camada, que é a camada de projetar essa guerra para além das fronteiras dos Estados Unidos. E a principal, primeira aí, que continua sendo no radar dos Estados Unidos, a principal região que foi atingida por essa expansão da agenda securitária dos Estados Unidos foi e continua sendo a América Latina. Então agora, quando Trump, logo no início do seu segundo mandato, reativa uma, e está preocupado, obviamente, com a decadência e com a crise da hegemonia dos Estados Unidos, principalmente aqui, né, falando da nossa região, com a presença da China e com a existência de forças políticas que têm algum caráter ainda soberanista, algum caráter de projeto nacional, como é o caso da centro-esquerda brasileira e da centro-esquerda mexicana, que são as duas maiores economias da América Latina. Então, essas oposições, né, esses obstáculos que Trump enfrenta na região motivaram uma espécie de reaquecimento dessa agenda geopolítica para a América Latina. Nós estávamos muito na periferia da preocupação dos Estados Unidos em termos geopolíticos desde os anos 90 e principalmente depois do início da guerra contra o terrorismo em 2001. Mas agora a gente volta ao centro da agenda e volta colado à própria agenda da guerra contra o terrorismo, que na verdade é uma tática para poder fazer funcionar toda uma engrenagem repressiva que os Estados Unidos já têm montado justamente por conta da guerra contra o terrorismo há 25 anos.
2: Agora, recentemente, uma das chefes do Departamento de Defesa dos Estados Unidos que saiu, ela disse que uma das tentativas de colocar tanto o PCC quanto o Comando Vermelho dentro desse pacote de terroristas era também para tentar influenciar uma eleição aqui no Brasil. Você acredita que até que ponto isso pode ser o certo?
3: Eu acredito totalmente nessa interpretação. Eu acho que o primeiro grande ato de interferência do governo Trump no processo eleitoral brasileiro foi o encontro com o pré-candidato Flávio Bolsonaro e, no dia seguinte, a publicação dessa nota pelo Departamento de Estado em que Marco Rubio diz que incluiria PCC e Comando Vermelho. Isso foi orquestrado, sem dúvida. Está na agenda dos Estados Unidos a interferência no processo eleitoral brasileiro, e essa atitude, né, eu acho que o primeiro exemplo claro de algo que está começando agora e que até as eleições de outubro só deve se aprofundar. Então eu acho que é uma interpretação sim, plausível, é bastante coerente e que indica a intenção, né, do governo Trump e principalmente do seu secretário de Estado, Marco Rubio, que é um homem de procedência latina, filho de cubanos exilados e que tem uma leitura bastante reacionária a respeito da relação entre Estados Unidos e América Latina. A sua agenda pessoal de Marco Rubio é uma agenda muito ideológica, né, e que se pauta por uma construção de uma aliança de ultradireita na América Latina. Então eu acredito sim nessa interpretação.
1: Agora, eu li numa reportagem sobre o que diz esse documento que classificou o PCC e o Comando Vermelho como organizações terroristas. E um dos itens me chamou a atenção, que diz o seguinte: é organizações que pretendem, quer dizer, que estão pensando. Como é que eles sabem o que, que o PCC e o Comando Vermelho estão pensando?
3: Eles não sabem, né? O que aconteceu ali foi o documento que eu mencionei agora indica duas coisas, né? Uma que já aconteceu e outra que eles prometeram e que não fizeram ainda. Se você for ler o comunicado de imprensa que saiu, assinado pelo Rubio, você vai ver que ele classificava imediatamente, ou pelo menos mandava classificar imediatamente, o Comando Vermelho, o PCC, numa lista, que é uma lista de organizações de terrorismo global. E uma outra, que era o que o Flávio Bolsonaro e a outra direita brasileira pleiteiam há bastante tempo, era que fosse incluída numa lista específica que chama Organizações Terroristas Estrangeiras. O que o Rubio disse naquele documento é que essa segunda classificação ficava para o dia 5 de junho. Isso não rolou ainda. Então já estamos, passou dessa data. E essa segunda classificação, que era uma lista mais restritiva e que prevê sanções ainda maiores, porque, por exemplo, permite que sejam realizadas acusações formais e processos judiciais de tipo penal nos Estados Unidos para cidadãos estrangeiros que sejam acusados de ter qualquer tipo de vínculo com as organizações que estejam nessa lista. Isso não aconteceu ainda. E me parece que essa estranheza, né, porque o documento, quer dizer, ele sinalizava para a ultradireita brasileira, dizendo: ó, a gente está se aproximando disso, mas era uma ameaça, né? Uma ameaça que me pareceu, e a análise que eu faço é essa, me pareceu uma sinalização de pressão e janela para negociação com o governo Lula, né? Do tipo: olha, a gente está namorando a ultradireita, como você sabe, e a gente tem a intenção de agradá-los, mas a gente pode chegar a algum acerto aqui e não incluir. Porque qual seria a razão para que Rubio não indicasse imediatamente a inclusão na lista de grupos terroristas estrangeiros e incluísse numa lista que já é grave, mas é menos grave? Então me parece que ele tenta jogar, né, com as duas forças políticas, com a centro-esquerda brasileira, Lula, e com o bolsonarismo. E dizendo o seguinte: olha, a gente está afim de outras coisas aí no Brasil, como, por exemplo, acesso a terras raras. Então eu acho que tudo isso faz parte de uma pressão de bastidores que está acontecendo, que não tem nada a ver com teoria da conspiração, não, tá? Faz parte do jeito de negociar do governo Trump, que é um jeito de negociar que tem a ver com o modelo de negócio de setor imobiliário, que afinal de contas é o que ele é, um empresário do setor imobiliário. Então ele faz sempre, se vocês acompanham, né, acompanham sempre a questão de como ele negocia. Ele negocia aqui no caso do Brasil do tarifaço, mas em outras regiões do planeta também, que no Oriente Médio. Trump, ele sempre faz uma oferta inicial que é inaceitável, porque é péssima, e pressiona o outro lado a negociar, a chegar a termos melhores. E chega a termos melhores. Melhores, mas que ainda assim são piores do que a origem da conversa. Porque ele sai do zero, ele pede 100 e chega a 40. Então ele consegue alguma coisa que não é tão ruim quanto a oferta inicial, mas já é mais do que ele tinha no início da conversa. Esse estilo de negociação que ele leva para a diplomacia, que ele leva para a segurança internacional dos Estados Unidos, me parece também estar em jogo agora nessa questão da classificação do Comando Vermelho e do PCC. Então é uma moeda de troca, é uma barganha, porque Trump sabe, né, o governo Trump sabe que o elemento segurança pública, o tema segurança pública, pela primeira vez na história de uma eleição presidencial no Brasil, vai ter peso de verdade. Então, portanto, e que isso está na agenda da ultradireita. Então, assim, me parece ser compreensível, assim, nessa dinâmica de negociações por outras coisas. Porque, obviamente, Trump sabe das leituras que ele tem de que o favorito nas eleições é Lula. Então, como garantir vantagens que os Estados Unidos estão precisando ou querendo nessa disputa hegemônica com a China e em outras questões, né? Com um futuro segundo ou terceiro, né? Agora quarto governo Lula, segundo na sequência governo Lula, que ele se projeta como favorito. Então, eu acho que o pano de fundo, essa tentativa de negociar elementos, que usa o tema CV, PCC como moeda de troca.
2: Agora, professor, como é que essa militarização do combate às drogas promovida pelos Estados Unidos influenciou as políticas de segurança da América Latina, pelo menos nas últimas 5 décadas?
3: Bom, influenciou diretamente, porque no primeiro momento ela se associa à Guerra Fria. E depois da Guerra Fria, agora mais recentemente, nos últimos 25 anos, vai se associar à guerra contra o terrorismo. São duas grandes agendas securitárias globais dos Estados Unidos e que têm versões para a América Latina. Na versão da América Latina, se associou o tema combate ao narcotráfico. Por que eu estou falando dessas duas grandes estratégias globais e a sua versão local? Porque aqui, durante a Guerra Fria, o tema era, bom, como conter suposta possível expansão do comunismo ou de regimes simpáticos à União Soviética. Então, era uma agenda que pretendia criar um cinturão de segurança, um cordão sanitário, com regimes favoráveis aos Estados Unidos. E por isso a gente sabe de todo o histórico de regimes autoritários ou de regimes civis, mas que eram totalmente vinculados aos Estados Unidos. Menciono, por exemplo, o México e a Colômbia, que nunca foram ditaduras militares, mas que sempre foram com elites submetidas à lógica de Washington e fizeram as suas guerras sujas, mesmo não sendo ditaduras militares, como aqui no Cone Sul. Então, essa agenda acabou a partir dos anos 70 e principalmente dos anos 80, criando um elemento adicional que foi esse de combater o narcotráfico, né? Ou seja, de combater grupos narcotraficantes. Essa agenda está associada da Guerra Fria porque a forma como os Estados Unidos intervêm na região durante o período da Guerra Fria, segurança interna desses países, em nome de combater o comunismo. Então, a passagem da justificativa de combater o comunismo para combater o narcotráfico não foi uma passagem muito difícil de ser realizada do ponto de vista ideológico e discursivo, porque o modelo já estava sendo implementado. E é um modelo que estabeleceu uma regra. E qual é essa regra? Os militares da América Latina não têm ou não deveriam cuidar da defesa nacional, em termos tradicionais, ou seja, de ameaças externas, mas deveriam fazer o serviço sujo de uma guerra interna. Esse modelo é o modelo que foi estabelecido logo depois da Segunda Guerra Mundial para a América do Sul e a América Latina em geral. Então, os Estados Unidos, eles não inventam nada a partir dos anos 80 e 90, eles readaptam essa agenda. Com os anos 2000 e a guerra contra o terrorismo, mais uma vez a gente tem uma segunda ou uma terceira adaptação desse modelo. Agora, chamando todo mundo de terrorista. E isso a gente chega num momento em que, primeiro foram as guerrilhas de esquerda, que foram classificadas como terroristas nos anos 90 e nos anos 2000, e agora o que a nova doutrina Trump faz é ampliar essa classificação, abrir esse espectro um pouco mais, para incluir grupos do crime organizado, que não tem nenhuma vinculação histórica nem ideológica com atividades terroristas. Agora, colocá-los dentro da mesma categoria, do mesmo guarda-chuva, sob o mesmo guarda-chuva, faz parte dessas atualizações que os Estados Unidos têm feito nas últimas 5 décadas, né, ou mais até, para fazer com que as nossas dinâmicas de segurança internas nos países da América Latina sejam militarizadas, né, ou seja, que a segurança do Estado seja sobreposta à segurança cidadã, que a segurança para o exercício dos investimentos e do capital e da remuneração do capital estadunidense ou internacional esteja acima da lógica da segurança cidadã, que é uma segurança voltada para o indivíduo comum, né? Então essa lógica de uma guerra permanente em nome da ordem, né, tem na sua matriz, na sua espinha dorsal, o elemento da militarização. E essa militarização é, em geral, feita através dos próprios militares tradicionais, mesmo das Forças Armadas, como é o caso da Colômbia, como é o caso do Peru, como é o caso do México, como é o caso de países da América Central. Mas no Brasil, a gente tem uma história um pouco diferente. E a militarização aqui, né, do combate ao crime, do combate ao narcotráfico, tem uma outra via, que não tem sido, tradicionalmente, a dos militares das Forças Armadas, com algumas exceções. Mas o dia a dia, a cotidianidade dessa guerra aqui no Brasil, também é militarizada, mas por meio do sistema brasileiro de segurança pública, que é militarizado por conta das PMs e por conta de polícias civis, que apesar de serem formalmente corpos policiais investigativos, investigam muito pouco ou quase nada, e cada vez mais estão mais militarizados à imagem e semelhança das polícias militares, né? Então, assim, aqui no Brasil tem essa história. Mas, no geral, a gente pode ver que tem uma lógica militar que está sempre sendo reatualizada, década após década.
1: Tiago, o PCC já saiu reportagem a respeito disso, tem ligações com outros países aqui da América Latina e até na Itália, parece, já se falou sobre esse assunto. E o Comando Vermelho chegou a mandar gente para a Ucrânia para aprender, né, com o conflito. Esse tipo de coisa pesa na hora dos Estados Unidos classificarem a gente ou foi por outro motivo?
3: Não, eu acho que pesam. Pesam porque fazem sentido dentro dessa narrativa de uma ameaça terrorista, né? Porque para ser convincente que algum grupo seja entendido como terrorista, ele precisa ser apresentado como perigoso. Então, se há presença em vários países, se há um treinamento militarizado, isso tudo aumenta, claro, sem dúvida, a imagem de periculosidade. Eu acho que a gente tem que ter muito cuidado com essas informações, porque, primeiro, elas são muito plausíveis, porque os negócios, né, do crime organizado, que não é só narcotráfico, né, é o tráfico de armas, é o contrabando de cigarro, é o tráfico de pessoas, enfim. Não existe uma preferência do crime organizado por nenhum negócio. O crime organizado se dedica ao que der lucro, inclusive na economia legal. né? Então, o crime organizado é uma empresa capitalista. Ela não tem preferência por nada. Ela tem interesses e investimentos. Então, o PCC, sem dúvida, por exemplo, no trânsito entre no mercado específico de cocaína, tem contatos em outros lugares. Para lavagem de dinheiro, existem lugares do mundo que são muito mais fáceis e viáveis para se lavar dinheiro do que outros. Um país, por exemplo, onde é muito fácil lavar dinheiro são os Estados Unidos da América, que tem estados que vivem como paraísos fiscais, como é o caso de Delaware, né, que são um pequeno estado que atrai capital com imensas facilidades e muito poucas perguntas de proveniência do capital, ou seja, trabalha como um paraíso fiscal. Então, é claro que essas atividades têm um caráter internacional ou transnacional. Agora, o fato de terem preso, por exemplo, 2 ou 3, 4, 5, eu vi dados recentes em que dizia-se, bom, em Portugal tem uma grande presença do PCC, aí os dados oficiais da segurança pública lá diziam que havia uma dezena de presos em Portugal, todos brasileiros, imigrados, supostamente vinculados ao PCC. Bom, ok. Agora, 10 presos, né, é uma coisa. Se você pinta no mapa Portugal porque tem 10 presos, na França porque tem 3, ou em Portugal ou na Itália porque tem 1, a imagem gráfica disso é terrível. Você tem 3 países coloridos na Europa, então você olha, o PCC está dominando a Europa. São 3 pessoas, 10 pessoas. Isso não diminui a importância do fato, mas faz com que a gente reavalie a presença dessas pessoas em países estrangeiros como intermediários de negócios, como viabilizadores de contatos com grupos locais, com grandes atravessadores internacionais de armas ou de drogas, por exemplo, faz parte do negócio, né? Então, eu acho que essa narrativa da presença internacional, ela é valorizada para que esses grupos sejam visibilizados como grandes problemas internacionais. PCC e Comando Vermelho são, antes de mais nada, problemas grandes para o Brasil, para a sociedade brasileira, para a economia brasileira e principalmente para as pessoas mais pobres e periféricas do Brasil, que vivem em territórios controlados por esses grupos. E além desses grupos, pelas milícias, porque vocês sabem que, por razões que nós sabemos bem porquê, Flávio Bolsonaro não pediu a inclusão de milícia na lista de Trump. Só que o crime organizado brasileiro tem 2 tipos. Tem o tipo de origem prisional, que são aqueles que surgiram, cresceram e se proliferam pela prisão, pelo sistema prisional, que é o PCC, o Comando Vermelho, e um outro tipo de crime organizado, que são as milícias, que tem origem nas forças de segurança e que tem vínculos políticos e econômicos com a ultradireita. E essa agenda não está colocada para o pré-candidato Flávio Bolsonaro nem para Marco Rubio. Mas a gente precisa dizer sempre que o crime organizado brasileiro tem 2 categorias: grupo prisional, facção e milícia.
2: Agora, depois que o Maduro foi pego sendo acusado como sendo chefe de cartel, e lá ele era acusado também de chefiar o tráfico e foi capturado, começaram a bater preocupações aqui no Brasil. E aí eu te pergunto, como é que essa expansão do crime organizado transnacional, como você colocou agora, desafia esses conceitos tradicionais de fronteira, soberania, autoridade? A gente tá correndo risco?
3: Corre, porque se o que, veja bem, qual foi além do governo federal brasileiro e da oposição, digamos, ao bolsonarismo, qual foi o segmento que primeiro reagiu mal à tratativa de Bolsonaro com Trump? Foi o grande capital brasileiro. E por que que o grande capital brasileiro achou ruim essa história de incluir o Comando Vermelho e o PCC? Não porque estejam ligados diretamente ao Comando Vermelho e o PCC, né, necessariamente, mas porque essas restrições, as medidas que são viabilizadas com a inclusão nessas listas, abrem espaço direto para retaliação e sanções para o grande capital brasileiro. Abre espaço, por exemplo, que um banqueiro brasileiro ou um grande empresário do agronegócio possa ser acusado numa corte dos Estados Unidos de vínculo com o crime organizado, porque, por exemplo, uma conta bancária numa instituição brasileira financeira foi encontrada com vínculos com alguém do PCC ou do Comando Vermelho. Quer dizer, então, ou que um empresário do agronegócio, porque usa uma transportadora que foi entendida ou foi descoberta como sendo de fachada do PCC, possa ser associado numa acusação formal nos Estados Unidos como tendo vínculos com o PCC. Mesmo que não tenha, né, isso causa um impacto no negócio direto, um impacto de imagem, um impacto de prejuízo, de perda de contratos e outras coisas mais, né, e de sanções efetivas para o exercício da circulação de investimentos, né, que podem levar uma economia a viver um estrangulamento poderoso. Então, aí vocês dizem, bom, está incluído numa com essa pode levar uma pessoa a ser processada, como o Maduro está sendo feito nos Estados Unidos. E em caso de prisão, ele pode, inclusive, ser preso pela vida toda. Existe a pena de prisão perpétua prevista para esse tipo de crime. E aí as pessoas às vezes perguntam, bom, mas como é que os Estados Unidos executam essa pena? O próprio Maduro está aí para dar a resposta. Quer dizer, como é que se executa a pena? Né? Abduzindo pessoas, ou seja, invadindo o país, ou prendendo alguém quando de viagem em um terceiro país. Enfim, executando esse tipo de que é extraterritorial, e para responder a tua pergunta, foi feita para violar a soberania. Então, a inclusão de um cidadão brasileiro, de uma cidadã brasileira, numa lista estrangeira feita pelos Estados Unidos, que pode colocar essa pessoa sob júdice nos Estados Unidos, que pode levar a condenação nos Estados Unidos, e pode levar uma ordem de prisão internacional contra ela, ou mesmo que não internacional, mas só nos Estados Unidos, em que os Estados Unidos se sintam no direito de, inclusive, mobilizar um grupo militar especializado para a captura dessa pessoa. E a gente não está falando de qualquer pessoa. Nicolás Maduro era o presidente do país em exercício. Como em 89, o Manuel Noriega também era presidente do Panamá quando foi capturado por uma acusação muito parecida. Né? Então, sim, há possibilidade de intervenção na economia do país. Há, sim, a possibilidade de prejuízo para o capitalismo brasileiro. E há, sim, possibilidade de ingerência e de captura de cidadãos brasileiros. Isso tudo fica aberto a partir da possibilidade, das possibilidades que ficam disponíveis à mesa dos Estados Unidos com a inclusão nessa lista. Né? Então, isso precisa ser dito com clareza, porque o nível de intervenção possível é bastante grande.
1: Para Tiago, os critérios americanos, eles são bem subjetivos, né? Tanto é que agora, né, na Copa do Mundo, para jogar a Copa do Mundo, eles barraram, deportaram um árbitro somali, que não tinha nada a ver com a história. Se fizeram isso com uma pessoa do esporte, imagina com as outras pessoas.
3: Esses critérios são efetivamente políticos, né? Então, assim, a escolha ou a inclusão de um grupo ou de um outro grupo, né, tem a ver com, a gente está vendo, assim, e a agenda de inclusão ou não desses grupos está relacionada, no nosso caso, com essas duas dimensões que eu mencionei há pouco, quer dizer, a dimensão dos Estados Unidos em termos geopolíticos na América Latina como um todo, e da nossa política doméstica. Né? As duas coisas são interligadas, não dá para separar a política regional e a política doméstica do Brasil. Isso tudo está na conta dessas movimentações. Então, o fato dos Estados Unidos terem renovado a agenda securitária e geopolítica para a América Latina a partir dessa agenda do narcoterrorismo é algo que nos toca diretamente. O Brasil nunca havia sido tocado diretamente pela agenda da guerra às drogas como está agora, né? Ou da guerra contra o crime organizado. A agenda desses 55 anos de guerra às drogas sempre foi uma agenda muito mais voltada aos países da América Central, ao México e aos países dos Andes. O Brasil sempre foi muito lateralizado nessa geopolítica do combate ao narcotráfico. Agora, isso muda de figura e a gente entra no cenário principal dessa atualização da doutrina, como se tem de brincado, né? Da doutrina Monroe, né? Que é a doutrina do Donald Trump, atualizando a doutrina Monroe, que é da América para os americanos, né? Então, essa é uma novidade. A novidade é que o Brasil hoje fica no centro de uma agenda do combate ao crime organizado, coisa que até o momento não havia acontecido.
2: O Pix tem lá a sua participação nessa questão ou você acha que ele foi colocado depois como dano colateral à economia americana?
3: Não, ele tem a ver. Eu acho que o Pix faz parte dessas coisas que estão na agenda de bastidores da negociação que eu mencionei agora há pouco. Eu tinha mencionado explicitamente terras raras, mas acho que tem a ver também com questões do sistema, da lógica do sistema financeiro bancário brasileiro. Não é mistério para ninguém que o governo Trump se indispôs com o sucesso do Pix brasileiro, né, por conta de pressões das suas grandes empresas de bandeiras de cartão de crédito. E o fato do Pix estar servindo também de modelo para serviços parecidos. Por exemplo, a Colômbia, no atual momento, tem um processo parecido de elaboração. Já está funcionando, né, um sistema que é inspirado e que tem uma tecnologia de funcionamento apoiada e inspirada pelo Pix brasileiro. Isso, obviamente, é um péssimo exemplo para as bandeiras de cartão de crédito. Porque se é uma experiência que países adotem a partir dos seus bancos centrais, como é o caso do Brasil, esse duopólio praticamente global entre Visa e Mastercard fica seriamente ameaçado. Então, são itens que vão pesando na agenda, o Pix está na agenda, elementos que são discutidos por conta do tarifaço, que ainda estão em aberto, as terras raras. Existem elementos aí que estão em jogo e que fazem parte dos reais interesses dos Estados Unidos no Brasil e que fazem, a minha leitura é essa, do tema da segurança pública e dos dois grupos, das duas grandes facções, uma moeda de troca e um elemento de pressão, né? Porque sabe-se que esses elementos pressionam o processo eleitoral no Brasil. Então, é uma forma do governo Trump colocar a administração Lula contra a parede, dizendo o seguinte: ó, a gente sabe como atrapalhar o seu processo eleitoral. Você é favorito, mas a gente tem aqui, né, elementos que fortalecem o seu concorrente. E a gente quer uma série de outras coisas. Já volto a dizer, vislumbrando a possibilidade de uma vitória de Lula. Tá? Então, assim, Trump está negociando um ganha-ganha para ele. Se Bolsonaro ganha, ele leva tudo. Se Lula ganha, ele não leva tudo, mas ele já está pressionando para levar uma parte do que ele quer. E ele vai conseguir. Porque a relação é assimétrica entre o Brasil e os Estados Unidos, em muitos sentidos. Então, apesar da posição mais soberanista e altiva do governo Lula, algumas concessões vão precisar ser feitas. E Trump sabe disso.
1: Tá certo, a gente teve um enorme prazer de ouvir a análise do professor Thiago Rodrigues, professor de Relações Internacionais do Instituto de Estudos Estratégicos da Universidade Federal Fluminense, a UF. Thiago, muito obrigada por sempre estar disponível e compartilhar com a gente todo o seu conhecimento.
3: Obrigado a vocês e sempre à disposição para essas análises que são às vezes difíceis de serem feitas, porque elas estão no calor do acontecimento, mas a gente precisa continuar fazendo esse tipo de esforço.
2: Até a próxima então, professor.
3: Até.
2: Ou seja, o Pix pode ser também um dos assuntos que estejam por trás dessa classificação que os Estados Unidos fizeram aos dois grupos de traficantes do Brasil.
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6: Hoje é quarta-feira, 17 de junho de 2026. A polícia espanhola apreendeu mais de 66 mil camisas e conjuntos falsificados de seleções nacionais de futebol em uma operação internacional contra a pirataria relacionada à Copa do Mundo. A ação terminou com 95 pessoas detidas e mais de 15 locais revistados em cidades como Madrid e Barcelona. Ao todo, foram apreendidas mais de 16 toneladas de mercadorias entre camisas e tênis falsificados. Segundo as autoridades, o prejuízo para federações e marcas ultrapassa 7 milhões de euros. A Polícia Federal realizou uma operação contra um esquema de importação e distribuição de medicamentos proibidos pela Anvisa. Foram cumpridos 4 mandados de busca e apreensão e 2 de prisão nas cidades de Recife e Bom Conselho, em Pernambuco, e também em Foz do Iguaçu, no Paraná. Segundo as investigações, a organização criminosa comprava os produtos ilegalmente no Paraguai e fazia a distribuição para diversas cidades, entre elas João Pessoa, Recife e Maceió. O grupo também atualizava, né, empresas de fachada para lavar o dinheiro obtido com o esquema. Durante a operação, 3 veículos foram apreendidos. O ex-técnico da seleção brasileira, Carlos Alberto Parreira, de 83 anos, está internado no Hospital Samaritano Barra, na zona sudoeste do Rio. A unidade confirmou a internação, mas não divulgou o estado de saúde do campeão mundial. Em 2024, Parreira revelou que havia sido diagnosticado com linfoma de Non-Hodgkin, um tipo de câncer que afeta o sistema linfático. Na época, ele passou por tratamento com quimioterapia e afirmou estar recuperado. Parreira é um dos maiores nomes da história do futebol brasileiro e foi o técnico da conquista do tetracampeonato mundial em 1994.
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6: Linha amarela com trânsito lento entre o Fundão e Pilares e retenções a partir do túnel da Covanca até a Avenida Ayrton Senna, no sentido Barra, e em direção ao Fundão. O trânsito apresenta boas condições neste momento. Segundo o Centro de Operações da Prefeitura, na linha vermelha tem um acidente na altura do Caju, no sentido centro, e a retenção chega até a Maré. Vinícius Fernandes para o Radar Sputnik, no horário de Brasília, 3 horas e 4 minutos.
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8: 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Brasil conquista a primeira Copa do Mundo. No dia 29 de junho de 1958, a seleção brasileira trouxe o primeiro título mundial para casa, após derrotar a Suécia por 5-2. A conquista da Jules Rimet exorcizou o trauma de 1950. A seleção, dirigida por Vicente Feola, contou com uma comissão técnica moderna, de luxo. Ao todo, foram 6 jogos com 5 vitórias e 1 empate. Saiba mais sobre o título da Copa de 1958 em instantes com virada de história.
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8: E aí, apaixonados por história, beleza? Pedro Henrique Lima na área pra gente revirar o nosso primeiro título de Mundial. Um título rodeado de euforia. Era uma época em que o Brasil passava por um momento de modernização, industrialização, 50 anos em 5, JK, muita coisa boa acontecendo. Na parte cultural, a bossa nova, o cinema novo e no esporte, esse título aí de 1958. Será que esse foi o ano em que tudo deu certo pra gente? Bora dar aquela virada de história que a gente gosta muito e trocar uma ideia com os especialistas de hoje. Bom, e agora eu tenho o grande prazer de conversar com o Felipe Mostaro, ele que é professor da Faculdade de Comunicação de Jornalismo da UERJ, da Universidade do Estado do Rio de Janeiro, coordenador do Audiolab também da UERJ. Seja muito bem-vindo, professor, tudo bem?
9: Tudo ótimo, Pedro. Um grande abraço aí para você, para toda a equipe e o pessoal que está nos ouvindo agora, né?
8: Maravilha, muito obrigado desde já aí pela sua participação, saudações também. Professor, muito se fala da preparação para a Copa de 1958, o fato do Brasil ter uma comissão técnica, uma preparação física fora do padrão do que vinha sendo feito antes nas outras edições. Nessa época, a CDB instituiu um planejamento rigoroso para a Copa do Mundo, teve até manual, preparação técnica, psicológica para os jogadores, pensando inclusive no trauma de 1950, né? Para você, qual foi a principal novidade trazida pelo Brasil nesse torneio que vai trazer aí a nossa primeira taça de Copa do Mundo?
9: Bom, Pedro, você já citou muito bem, né, algumas alterações muito significativas que nós tivemos na preparação da seleção brasileira para a Copa de 58. E aí é legal a gente pensar o contexto, né, que o Brasil vivia e o contexto que a CBD acabou entrando antes da Copa do Mundo. O Brasil vivia uma era do JK, 50 anos em 5, a ideia de modernidade. E modernidade seria aproveitar alguns elementos da Europa e introduzi-los no modelo brasileiro. Isso aconteceu na parte econômica, na reestruturação financeira que o Brasil fez, histórica, enfim. Isso acabou desaguando também no futebol. O Brasil vinha de 2 Copas, a de 50, a grande tragédia do Maracanazo. Como você lembrou muito bem, né, para alguns jornalistas tinha faltado psicológico para os jogadores. Em 54, o psicológico também foi levado ao extremo, com o Brasil sendo eliminado na chamada Batalha de Berna, que até a Comissão Técnica Brasileira brigou contra os húngaros. Tinha-se a ideia, principalmente nos jornais e na comissão técnica, que a Hungria, por ser um time comunista, teria sido ajudado pela arbitragem. Né? Então, todo esse cenário histórico, político, acaba sempre desaguando numa Copa do Mundo. E a de 58 vai ser a primeira que nós vamos ter um modelo de gestão muito similar ao que a gente vai encontrar hoje. No papel do João Avelange, né? O João Avelange era um empresário de muito sucesso, ele tinha sido nadador do Fluminense, participou de Jogos Olímpicos, mas como ele mesmo brincava, ele não entendia muito bem de futebol, ele estava ali para gerir. Essa ideia de gestão vai ser muito forte, ele passa a incluir na sua comissão técnica alguns cargos que nós vamos ter até hoje, mas que naquela época não eram tão comuns. Como você disse muito bem, uma comissão técnica recheada de especialistas. golpistas. E é muito interessante, porque quando a gente volta aos jornais de 58, a imprensa exaltava bastante essa nova organização. A gente chega até o terceiro jogo do Brasil, o jogo contra a União Soviética, e o grande ponto que era exaltado pela imprensa brasileira era: o Brasil hoje tem uma modernidade parecida com a europeia. Tem pessoas que pensam em várias funções, tem um esquema tático, tudo isso era uma cópia do que vinha sendo na Europa, né? É algo muito similar do que era desenvolvido na Europa. E nessa comissão técnica, era muito exaltado pela nossa imprensa de que isso seria o grande diferencial do Brasil frente às outras Copas. Faltava para o Brasil uma organização. Então essa ideia de gestor do João Avelange vai ser muito forte, e aí nós vamos ter um nome emblemático para essa Copa, que é o Paulo Machado de Carvalho.
10: Sim.
9: Ele era dono, né, da Rádio Jovem Pan na época.

0: que a gente vai pensar aí numa gestão industrial, quase que de logística, né, de como que vai ser esse trato aí, de ponto a ponto, isso foi muito exaltado. E aí, nessa Copa, nós temos, eu acho que a gente já poderia, se não fosse Garrincha e Pelé, desde essa Copa, esse modelo organizacional estaria muito evidente na história da seleção brasileira. Era a ideia de que eu preciso organizar o talento para poder vencer. Algo que fugia muito do que o Brasil sempre teve antes na Copa, que era a ideia do futebol arte, ou seja, o jogador por si só vai decidir a partida.
1: Sim.
0: Ele é genial o bastante para pegar uma bola, definir o jogo e não precisar de uma organização. Essa seleção vai ser a primeira que vai ter os dois polos, assim, em contato o tempo inteiro. É uma tentativa de organização tática, organização logística, organização dos atletas nas concentrações, por exemplo, como nunca se tinha antes.
1: Uhum.
0: E do outro lado, né, claro, não, uma organização sem talento, o Brasil não venceria uma Copa, nós vamos ter Garrincha e Pelé no jogo decisivo contra a União Soviética, o jogo que classificou o Brasil no seu grupo, né, era um grupo dificílimo, Áustria, Inglaterra e União Soviética, e a partir daí, olha que interessante, a imprensa meio que abandona a ideia de organização e passa a exaltar o talento de Garrincha, Didi e Pelé. Principalmente nesse jogo contra a União Soviética, o Garrincha sai assim como o grande ídolo do futebol brasileiro. Nas quartas de final nós vamos ter o Pelé tendo um papel decisivo, e aí na semifinal e final também. E isso vai ser o primeiro momento, Pedro, isso é muito interessante, por isso que dialoga com o contexto que a gente tem do Brasil, de modernização, né, de abrir as portas para ideias estrangeiras, que aconteceu muito com o JK. Isso acontece no futebol. E essa conquista vai ser exaltada pela união, talento e organização.
1: Muito legal, dá pra gente fazer várias analogias, inclusive com o momento atual do futebol, né, em que eu acredito que a gente também tá vivendo uma transição ou o final de uma transição para um futebol mais moderno, né, mais adaptado para a realidade mundial, né, desse esporte, e é interessante ver que isso já era discutido na Copa de 1958. Esse jogo que você falou, o Brasil ganhou de 2-0 da União Soviética, com dois gols do Vavá, que vai ser o artilheiro, né, desse torneio da Copa do Mundo, e a União Soviética, que era uma seleção fortíssima, tinha, por exemplo, Lev Yashin no gol, né, um dos maiores goleiros da história do futebol, então de fato é um resultado para a gente valorizar. E teve outro termo, professor, que você utilizou na sua fala, gestão industrial, né, que estava aí no radar da CBD, nessa nova gestão aí do João Avelange, que tinha assumido a presidência em janeiro desse ano de 1958. Até que ponto ele e o próprio Paulo Machado estavam alinhados com essa modernização do futebol, com os novos conceitos desse esporte?
0: Pedro, totalmente. É interessante a gente observar o técnico da seleção em 1958, o Vicente Feola, que acabou voltando na seleção em 66. Se você analisa, né, os grandes jornais da época, Jornal do Brasil, O Globo e Folha de São Paulo, o papel do Vicente Feola é esse gerente que cumpria as ordens do Paulo Machado de Carvalho e do João Avelange. É claro que isso é muito mais complexo, né? A gente procura sempre analisar o que a imprensa analisava, o que ela discutia, qual narrativa ela elaborou nessa época. Do Vicente Feola, isso vai ser muito, muito forte. Ele era um cara que ia meio que mediar as relações entre esses comandantes, né? Paulo Machado de Carvalho e o João Avelange, com os jogadores. E o papel dele vai ser muito pouco exaltado durante essa conquista. Se você pegar os jornais, você vai ver meras menções do Paulo do Feola e muita exaltação, João Avelange e Paulo Machado de Carvalho. Muito por conta desses dois estarem completamente alinhados, né, a essa nova percepção do futebol. E aí é legal a gente pensar, Pedro, a Inglaterra ainda fornecia um status, né, e uma ideia de que a partir daqui está a tal modernidade. Se hoje a gente fala Premier League, que é importante, tem que jogar como os times da Premier League, naquela época o modelo de técnico que era tentado ser replicado no mundo inteiro foi o modelo do Chapman, Herbert Chapman, um treinador muito famoso do Arsenal. Ele morreu em 1933 e 34, né, nessa temporada, mas ele foi o primeiro grande gerente do futebol. Tem uma frase que é fantástica, o Gianotti, né, que é um sociólogo inglês e ele pesquisa muito futebol, ele diz que o Chapman foi o Ford do futebol. Ele agilizou a produção de vitórias e de gols, colocando métodos empresariais de fábrica dentro de campo. Aí que você começa a ter uma função específica para cada jogador. Lateral, então você vai até aqui, entrega a bola

0: para outra pessoa, como se fosse ali o Chaplin no Tempos Modernos, né?
1: Sim.
0: Fazendo
1: a maquininha.
0: A maquininha. Isso, né? Isso é muito exaltado nos anos 30. O Brasil vai passar por algumas copas nessa dualidade. Ou eu me rendo à organização, ou eu fico com o talento do jogador brasileiro. Mas nessa Copa isso vai ser colocado lado a lado. E o papel dos dois vai ser fundamental. Tanto que, se você, né, repetindo, se você ler os jornais da época, eles vão ser muito mais citados e exaltados do que o próprio técnico. Porque o papel dele era, olha, é coloca os jogadores cada um na sua função e os méritos vão estar muito mais perto de nós, que somos os idealizadores dessa organização. O Brasil, durante muito tempo, teve essa ideia de que o jogador fazia aquilo que queria dentro de campo, tinha um talento muito acima dos normais, mas faltava organização tática. Esses dois vieram para implementar essa ideia com essa comissão técnica, com a ideia de preparação física. E é muito importante, né? Você citou a União Soviética. A União Soviética era o símbolo de tudo isso, né?
1: Pois
0: uma
1: é.
0: Uma tecnologia muito forte,
1: sim,
0: né? O Yashin, né, o grande goleiro. Tinha, assim, uma ideia que os russos poderiam jogar 180, 200 minutos até, né? Três jogos seguidos sem se cansar, porque eles tinham uma preparação física absurda. Então, isso entra em xeque, né? Isso é colocado em jogo quando o Brasil vai para essa partida decisiva. O Brasil precisava de ganhar. E se estávamos exaltando a nossa modernidade, a modernidade tecnológica da União Soviética era muito maior. Era o grande polo ali contra os Estados Unidos, né, na época da Guerra Fria. E aí, por conta disso, que o talento acaba surgindo nas narrativas de uma maneira muito forte. Foi mais ou menos o seguinte, tá vendo? Com toda a organização, com toda a tecnologia, pode ter Sputnik, né? Pode ter tudo da Rússia, né? Ela tá mandando o homem pro espaço nessa guerra contra os Estados Unidos, né? Nessa Guerra Fria. Mas aqui nós temos uma pessoa de pernas tortas chamada Garrincha. Nós temos um jovem negro chamado Pelé. Nós temos um Didi que desmonta toda essa tecnologia. Então foi nesse momento em que percebeu-se que essa dualidade poderia estar em conjunto, que o Brasil, com a sua organização, mas com seu talento, tinha tudo para vencer a Copa. E a conquista acaba meio que confirmando, né, essa trajetória, exaltação desses atletas e exaltação também desses organizadores. Que para a elite brasileira na época, Pedro, isso era muito fundamental. O povo brasileiro tem seu talento, tem seus valores, mas eles só vão aflorar, como se aflorou no futebol, quando forem organizados por alguém como nós, como alguém da nossa elite. Olha como que isso se casa de uma maneira muito forte.
1: Sim.
0: O que nós vamos ter, né, pouco tempo depois dessa Copa, principalmente, né, com o golpe militar de 64, é essa ideia. O Brasil tem talento, o Brasil tem tudo de bom, mas precisa ser organizado por nós, por essa elite. E os dois eram grandes representantes dessa elite brasileira.
1: Nossa, fascinante pensar nisso, até porque pós-64, a gente vai ter o Brasil vai ter um investimento muito grande, por exemplo, no ensino técnico, né, na formação profissional. Então, muito dessa perspectiva que você falou, de uma educação organizada, mas a partir ali dos interesses da elite. Então, é interessante mais esse paralelo que a gente consegue fazer. E 58, uma época que o Brasil, como parte desse processo de modernização, passava também por uma industrialização, né, muito forte, marcada pela indústria automobilística, né, construção de rodovias, e é interessante ver como que isso se desdobra no futebol também. Agora, professor, isso vai ser percebido no exterior, fora aqui do Brasil, esse resultado na Copa de 58, a forma como a preparação brasileira foi planejada, isso muda a percepção em relação aos brasileiros depois dessa Copa?
0: Muda sim, não muda da maneira com que foi feita aqui no Brasil, né, de colocar lado a lado organização e talento, mas é muito exaltado pelos jornais estrangeiros, pela imprensa estrangeira, que aquele Brasil que disputou a Copa de 38, por exemplo, com jogadores fantásticos como Leônidas, Domingos da Guia, que tinha um talento, tinha um improviso, mas que faltava organização, enfim, essa organização tática havia chegado ao Brasil. E aí os europeus tentam, olha, eles aprenderam um pouquinho com a gente aqui na técnica e por isso agora são campeões, né? É mais uma exaltação muito grande que a gente tem até hoje dessa seleção de 58 pelos europeus, né? A gente, é legal a gente frisar que foi a primeira Copa que a gente teve uma distribuição televisiva muito forte na Europa como um todo. A de 54 foram 4, 5 países, 58 já foi uma coisa muito mais ampla. E isso meio que marcou o imaginário de uma época dos europeus, né, que acompanhavam o futebol. porque o time, pô, só dos talentos que a gente já falou aqui, Garrincha e Pelé estão entre os maiores jogadores da história que o mundo já produziu. E a maneira com que o Brasil vai passando dos seus adversários, ela se torna uma seleção mágica para esses europeus, né? Eles vão colocar essa pitadinha de que, enfim, aprenderam com a gente tática, mas continuam sendo imbatíveis no talento, né, na parte do improviso, o que a gente chama até hoje de futebol arte.
1: Inclusive, o Brasil, quando ele volta depois dessa Copa, ele é recebido com muita festa, vai ao Palácio do Catete, tira foto ao lado do presidente Juscelino Kubitschek. Então, imagino que esse foi um episódio que também rendeu assim um dividendo político muito grande, né, para o presidente na época. Como que foi, professor, essa recepção dos jogadores, da comissão técnica, na chegada deles aqui ao Brasil em julho?
0: Se a gente pega os jornais da época, né, parece que foi eles voltando de uma guerra e com grandes heróis. Uhum. O Brasil fez algumas escalas, né, o Brasil passeou por várias cidades importantes da época, e foi uma recepção assim, quase que de heróis de guerra. E isso acabou sendo capitaneado pelo governo, né, do JK. Uma briga muito grande, que alguns jogadores já estavam cansados, desceram primeiro em passar em Recife, depois desceram no Rio de Janeiro, e alguns iriam para São Paulo. E aí eles queriam somente ir ali no Galeão, e o JK falou: não, vocês têm que vir no Palácio do Catete, né? O simbolismo ali da República está no Palácio do Catete, vocês precisam estar aqui. Então aí teve, né, a ideia do carro de bombeiro, trazendo os jogadores para ter esse contato, e uma festa absurda das pessoas, né? A gente tem as imagens mais próximas, assim, nossa memória, nosso imaginário, da Copa de 94, 2002, né, que a gente já tinha uma cobertura televisiva mais forte, mas foi algo até um pouco maior do que aquilo, porque a expectativa do brasileiro e a junção pátria e futebol, né, a ideia de pátria de chuteiras do Nelson Rodrigues era muito mais forte na sociedade brasileira naquele período. Então, o brasileiro se via realmente um grande campeão do mundo, se via realizado pelo Garrincha, pelo Pelé, pelo Didi, pelo Zagallo, pelo Vavá, por todos esses jogadores. Então, tem relatos assim, super interessantes, né, da população abraçando os jogadores, entregando assim: olha, tem aqui, eu peguei uma galinha para você, né? um pedaço de rapadura, um queijo, né? Aquela coisa, olha, tô dando oferendas para esses deuses do futebol, quase que isso que aconteceu. E essa prática, depois que o Juscelino instituiu, né, foi seguida à risca por todos os outros governantes. Também se inaugura essa ideia de que, se vocês estão representando a pátria, então vocês têm que vir aqui pedir a bênção do presidente depois de uma conquista, né? Aconteceu, né, com todo mundo depois, todos eles, né, passaram por essa chegada, depois, quando a capital vai para Brasília, né, de ter essa recepção, e acaba o presidente, obviamente, está tentando fazer um ganho político daquilo, né? Viu, olha, o Brasil está indo bem, é justamente no meu governo. E o governo JK tinha vários pontos, como a gente já mencionou, para dizer que a modernidade pretendida pelo JK, enfim, havia chegado no futebol, e por isso nós fomos campeões. Ou seja, vamos continuar o nosso trabalho, que a ideia é que o Brasil realmente vai avançar 50 anos em cima. E aí é muito importante, Pedro, a gente entender como que o futebol é usado politicamente. Claro que é, mas o futebol e o esporte em geral é um espaço para disputas de narrativas e de imaginários. Uhum. Nós vamos ter, durante todo o período do futebol no Brasil, um grupo político tentando se apropriar do que é feito e outro também.
1: Sim.
0: Então, essa ideia que ele vai ser o ópio do povo, eu vou colocar ali para distrair as pessoas, existe uma parcela da academia que não topa muito essa ideia, porque ela entende que ele sofre apropriações indevidas, muitas vezes, de vários cenários políticos. Tentando fazer esse paralelo, como a gente já indicou, né, que o JK teve assim a faca e o queijo na mão para fazer todas as conexões possíveis com o seu governo depois desse título, inclusive entregando, né, prêmios para os atletas, toda a imprensa na época lá fazendo fotos com eles. Foi realmente um grande evento, e que marcou também essa, digamos, epopeia da Suécia que o Brasil vai ter visitando, como se fosse numa Inglaterra da vida, visitando lá o Palácio do Rei Nacional depois dessa vitória.
1: Você falou desse costume dos presidentes receberem a seleção brasileira. Não dá para esquecer, por exemplo, a imagem do Vampeta, né, dando cambalhota na rampa do Palácio do Planalto depois do Brasil ganhar o Penta, né? Essa é uma das primeiras memórias assim que eu tenho relacionadas ao futebol, foi a primeira Copa que eu acompanhei, então isso ficou muito vivo para mim, eu acredito que no imaginário brasileiro também. E 1958 foi um ano assim marcante pro Brasil e outras áreas também, né? O João Gilberto lançava o disco fundador da Bossa Nova, Brasília já estava ali em construção com um projeto arquitetônico super moderno, o cinema novo começava com o filme Rio Zona Norte, de Nelson Pereira dos Santos. Dá pra gente dizer que 58 foi o ano que tudo deu certo pro Brasil, professor?
0: Muito por aí, né? Olha o contexto maravilhoso que a gente tem de mostrar essa arte brasileira, por isso a ideia do futebol arte acaba sendo muito aceita, né? Você pode jogar uma ideia e as pessoas, opa, não tem muito sentido. Fazia um sentido conectar essas manifestações culturais que o brasileiro exercia com maestria, cinema, né, música e também o futebol, entendendo como uma grande arte, essa conexão que foi feita na época. Olha a quantidade de coisas maravilhosas que esse país pode produzir. Ele vence uma Copa do Mundo, né, estraçalhando seus adversários, tem o cinema novo, tem a Bossa Nova, tem a construção de Brasília, de um novo país que está nascendo ali. Então tem toda uma consolidação de um imaginário pretendido, daquela ideia do Brasil país do futuro, que acaba sendo muito evidenciada em 58. E aí tem um documentário maravilhoso que se chama 1958, o ano que o mundo descobriu o Brasil, que fala sobre a Copa do Mundo 58 e vale super a pena, né? O pessoal que está ouvindo a gente aqui assistir depois. E tem uma parte desse documentário que um membro da delegação brasileira fala assim, olha, o Brasil passou a ser reconhecido realmente depois desse ano. Eles chegam num hotel da Suécia e a Suécia colocou todas as bandeiras dos 16 países que estavam disputando a Copa do Mundo. E aí a pessoa olhou e falou assim, tá bom, nós estamos nesse hotel, mas cadê a bandeira do Brasil? Aí ele falou, aquela ali, falou, não, mas essa não é a bandeira brasileira. A bandeira do Brasil é essa daqui, foi lá e mostrou. Aí pediram, né, mil desculpas, no outro dia foram lá e colocaram a bandeira. E é muito interessante porque no próprio depoimento, esse membro da comissão técnica diz, olha, depois da final, todo lugar que a gente fosse, as pessoas estavam com a bandeirinha do Brasil. A nossa bandeira passou a ser reconhecida, nosso país passou a ser reconhecido, e outras conquistas do esporte nesse mesmo período vão exaltar essa ideia de nacionalidade, né? Marister Bueno, exatamente nessa época, que faz grande sucesso no tênis, e o Brasil é campeão do mundo também no basquete, né? Sim, masculino, verdade. Nessa época, né? Então, são os chamados anos dourados, né, pro Brasil, nos anos 50. Apesar de um contexto político muito conturbado, com o suicídio de Vargas em 54, a gente está numa ebulição cultural, numa ebulição política, numa evolução de pensar no Brasil de uma nova forma, que começa lá em 22, na Semana de Arte Moderna.
1: Isso.
0: E ela vai tendo o Brasil, o futebol, como um elemento cultural muito importante em todo esse período, e acho que ele eclode, ele desabrocha em 58 com essa conquista. Pode parecer meio bobo, né, a gente falar pro pessoal mais jovem hoje, né, como que uma Copa do Mundo trouxe esse resgate de uma autoestima, de uma confiança no brasileiro. Naquele período, o contexto era outro. As pessoas eram muito mais ligadas à seleção brasileira do que é hoje. Não estou dizendo que nós não somos, mas antes isso era muito mais forte. E aí tem aquela coluna emblemática, maravilhosa, né? E que até hoje é uma metáfora que a gente utiliza para falar do Brasil, do Nelson Rodrigues, né? As vésperas da Copa de 58, que vai chamar o Brasil, a ideia do complexo de vira-latas, que enfim o Brasil, ao vencer a Copa do Mundo 58, né, ele vai escrever depois, teria exorcizado o fantasma do Maracanazo e acabado com o complexo de vira-latas. Então tudo isso que você citou, esses grandes eventos, conseguiram construir na cabeça do brasileiro que assim, agora vai, olha a quantidade de coisas boas que estamos fazendo, não somos mais vira-latas entre as nações, nos reconhecem internacionalmente no esporte, na música, no cinema, na parte econômica, né? O Brasil avançava de uma maneira muito forte nessa época também. Isso tudo não dá para a gente esconder, não dá para a gente não falar quando a gente vai lembrar do que aconteceu na Copa de 58, Pedro.
1: Quando a gente diz que futebol não é só um jogo, né, muito além do jogo, eu acho que pro caso brasileiro a gente multiplica isso por 10, né, porque é impressionante como o futebol, a gente olhando o futebol, a gente consegue entender de uma forma, assim, bem rica o que é a nossa história, né, o que é a nossa cultura, o momento, as épocas, e o caso de 58 é muito emblemático por conta disso. Você falou do basquete, né, o Brasil vai ser campeão em 59, justamente no Chile, que é onde 3 anos depois o Brasil vai ser campeão de novo da Copa do Mundo em 1962, né? E tendo novamente o Paulo Machado de Carvalho na comissão técnica, chefiando a comissão técnica do Brasil, ele que depois vai virar nome do Pacaembu, inclusive, já tinha virado, né, em 62, em 61 ele vai ser o nome do estádio, vai ser homenageado pelo estádio do Pacaembu. Dá pra dizer, professor, que essa Copa de 58 deixa esse legado pro Brasil, esse legado esportivo de modernização, de planejamento, de método?
0: Deixa, totalmente. Esse criou um padrão que depois daquilo que acontece em 58, não executar esse padrão, não seguir essa tradição, né, que começa em 58, vai ser fugir daquilo que seria o futebol brasileiro. Em 62, vai ser praticamente a mesma comissão técnica, né, o Feola sai e entra o Aimoré Moreira.
1: Sim.
0: Mas a comissão é praticamente a mesma. Em 66, o que que acontece? É uma falta de organização enorme. Convoca 44 jogadores, vai para a Inglaterra, ninguém sabia quem seria o time titular. A organização que sobrou anteriores faltou em 66. E vai ser o grande ponto a ser criticado, é que o Brasil abandonou a sua organização, aquilo que tinha feito o Brasil vencer organização e talento. O Brasil achou que apenas o talento ia ser resolvido. E aí em 70, toda a narrativa que nós tivemos de 58 volta com força total. E já uma organização militar, com uma comissão técnica recheada de militares, de civis, apenas o Parreira e o Zagallo, e vai se exaltar novamente. O Brasil vence pela organização militar, pelo preparo físico e pelo talento maravilhoso dos jogadores. E isso, Pedro, a cada Copa do Mundo, quando falta essa ideia de organização, vai ser sempre voltado, sempre a gente vai ver essa narrativa voltando à tona. Uma Copa que você acompanhou, né? 2006. O que que faltou? Organização em Vegas, era uma bagunça, ninguém treinou e tinha um talento absurdo dos jogadores. Então, essa dualidade, organizar, ter a parte tática bem feita com o talento, vai ser o grande fio condutor das narrativas da seleção brasileira ao longo das Copas. E ela nasce em 58. Nasce com o nosso primeiro título.
1: Muito legal, professor. Pô, gostei bastante aqui do nosso papo. Daria pra gente conversar ainda muito mais sobre histórias do Brasil na Copa do Mundo, histórias do Brasil de uma forma geral. Quero muito agradecer sua participação aqui no Virada de História e portas abertas para você retornar em outras oportunidades. Muito obrigado.
0: Obrigado, querido. Foi um prazer enorme. Sempre que puderem, né, que me convidarem, estarei à disposição. E vamos continuar falando desse tema, né? O futebol tem muitas particularidades, muitas conexões com a vida brasileira, e não é só o ópio do povo. É importante a gente pensar o Brasil através do futebol, nos traz vários insights super importantes.
1: Com certeza, e hoje nós tivemos vários aqui. Um grande abraço, meu caro. Tchau, tchau.
0: Tchau, tchau.
1: Bom, essa industrialização e modernização do Brasil era muito bonita na propaganda, na televisão, no rádio, mas como que isso afetava a nossa sociedade? Será que esse momento chega nos brasileiros? Bora entender mais com o nosso próximo convidado. Bom, e agora eu tenho o prazer e a honra de conversar com o Oswaldo Munteal. Ele é professor de História na Universidade do Estado do Rio de Janeiro. Seja muito bem-vindo, professor, tudo bem?
2: Muito obrigado, Pedro. Para mim é uma honra estar aí na Rádio Sputnik, na Virada da História, muito importante para o nosso público.
1: Ah, legal. Muito obrigado aí pela sua participação. Professor, quando a gente fala da primeira conquista do Brasil em Copa do Mundo, 1958, principalmente para quem não viveu aquela época, parece que tudo era assim, mil maravilhas, né? Era um período de muita euforia. Até que ponto essa leitura, ela é válida? Como que o Brasil chega na década de 50 e sai dos anos 1950?
2: Olha, Pedro, essa é uma pergunta de fato fundamental e rara, porque de uma maneira geral as pessoas ficam só na parte da maravilha.
1: Sim.
2: Mas não abordam com a densidade necessária, com a profundidade exigida, a tragédia que se abateu sobre o Brasil no início dos anos 50 e o desafio tremendo do final dos anos 50.
1: Uhum.
2: Então, nos anos 50, nós temos, particularmente em agosto de 54, uma tragédia política da qual eu diria assim, que o Brasil até hoje não se recuperou. O suicídio do presidente Getúlio Dornelles Vargas.
1: Sim.
2: Esse suicídio político, né, porque debaixo de uma pressão colossal da imprensa conservadora da época e dos adversários liberais de direita,
1: uhum,
2: da época, isso implicou numa derrubada branca que acabou redundando no suicídio do presidente Vargas. A propósito, quem mora no Rio de Janeiro, como eu, tem o privilégio, ou diria assim, a atenção de visitar o Palácio do Catete, onde era a sede do governo brasileiro. O Rio de Janeiro era a capital da República.
1: Sim.
2: E o Palácio do Catete, a sede, né, do Poder Executivo. Então, os anos 50 começam num período muito conturbado. Vargas é eleito pelo povo. É bom lembrar que são duas etapas importantes do período do presidente Getúlio Dornelles Vargas. Primeiro, o Estado Novo,
1: uhum,
2: né, de 30 a 37. Depois, o interregno, o presidente Eurico Gaspar Dutra, a chamada, por alguns, de redemocratização. Eu diria que a rigor se caracterizou por um golpismo. E a retomada, né, o famoso jingle, bota o retrato do velho, bota no mesmo lugar.
1: Sim.
2: Que leva o presidente Vargas à eleição, ao voto direto. O presidente Getúlio Vargas é eleito pelo povo e no início dos anos 50 e não chega a completar o seu mandato e se suicida em 54. Uhum. A propósito, aproveitaria para fazer um parêntese para dizer que ele deixa a carta testamento. Primeira pessoa que ele endereça a carta testamento é o futuro, na época, deputado federal.
1: Sim.
2: Ao futuro presidente da República, primeiro vice-presidente, depois presidente, João Belchior Marques Goulart.
1: Sim.
2: Presidente João Goulart, mais conhecido como Jango. Então, o início é esse, e a conclusão nos anos 60, ela se dá com a eleição, no início dos anos 60, mais precisamente 61, se dá com a eleição do presidente Quadros, do presidente Jânio Quadros, a presidente, vice-presidente João Goulart. Na época, você podia votar no presidente de um partido e o vice-presidente, uhum, de outro partido.
1: E eles estavam em campos políticos diferentes, né? Isso que era curioso.
2: Sim, sim, porque o presidente Quadros era a chamada bossa nova da UDN,
1: uhum,
2: a União Democrática Nacional, partido da direita brasileira, partido marcado pela presença dos políticos mais à direita do espectro brasileiro.
1: Uhum.
2: E o presidente Goulart do PTB,
1: sim,
2: do Partido Trabalhista Brasileiro, que representava naquela altura uma alternativa de, digamos assim, uma alternativa para a classe trabalhadora. Uma alternativa cuja agenda estava voltada para as reformas da classe trabalhadora. Houve um choque, naturalmente, um choque entre os conservadores e os progressistas ou trabalhistas nesse governo. E a rigor se dá um pré-golpe, né? Não esqueçamos que o presidente Quadros, em 7 meses, deixa o poder, atribuindo a forças ocultas ou forças, uhum, estranhas. A literatura historiográfica fala desses dois vocábulos.
1: Sim.
2: Forças ocultas ou forças estranhas. Assim, o Jânio Quadros, o ex-presidente Jânio Quadros, caracterizou a tentativa de derrubá-lo. O presidente Goulart se encontrava fora do Brasil, mais precisamente na China, retorna ao Brasil pela rota mais longa, exatamente tentando acalmar os ânimos, né?
1: Uhum.
2: Porque nós começamos os anos 50 com uma possibilidade de estabilidade e terminamos a década de 50 com uma profunda instabilidade política. Então, essa pergunta é muito pertinente, consequente, se nós considerarmos a história política brasileira num período gravíssimo. Ele se inicia, na minha opinião, são 10 anos dramáticos. Suicídio de Vargas, agosto de 54. Aliás, é um belo romance de Rubem Fonseca. Eu recomendo a leitura dos nossos ouvintes, o romance Agosto, que eu recomendaria do escritor brasileiro Rubem Fonseca. E termina com o golpe militar de 1964. Então veja que em 10 anos foi muito intenso.
1: Sim.
2: A história do país, eu diria até mais, nunca foi tão intensa em toda a história republicana.
1: Sim.
2: Desde 1889, proclamação da República, até 2026, poucas vezes nós vivemos uma história tão conturbada, instável e trágica como é que nós tivemos nessa década.
1: E professor, falando especificamente do período do governo do JK, né, na segunda metade da década de 50, é uma época assim muito exaltada no tempo presente por conta da política desenvolvimentista, de uma certa modernização aqui no Brasil, na sociedade, no consumo, na infraestrutura, na arquitetura. O próprio projeto de Brasília é uma tradução disso, e na cultura também, né? A gente vai ter, por exemplo, só no ano de 58, que é o ano da vitória da Copa do Mundo, além desse marco que foi a conquista da primeira Copa do Mundo, vai ter, por exemplo, o disco do João Gilberto, que vai ser considerado o trabalho fundador da Bossa Nova. Tem um cinema novo, começando também com o filme Rio Zona Norte, de Nelson Pereira dos Santos. Em que medida essa aura dos anos 50 e, sobretudo, desse período ali pro final da década, ela acaba escondendo um outro Brasil, acaba escondendo toda essa intensidade, toda essa tensão que o senhor acabou de falar agora há pouco?
2: Não há dúvida que a efervescência, como você bem colocou, a arquitetura da música, das artes plásticas, enfim, nós temos aí também a presença da pintura, né?
1: Uhum.
2: Que é muito forte, da literatura, enfim, o movimento da Bossa Nova, como você bem registrou. Entretanto, eu diria, talvez sem querer polemizar, mas de alguma maneira colocando a polêmica em xeque, eu diria que esse movimento inteiro, todo esse movimento, ele de alguma maneira representou um certo escapismo, vamos ver um sinônimo para isso?
1: Uma fuga.
2: Exato.
1: Uhum.
2: Um escapismo, uma fuga dos problemas centrais.
1: Uhum.
2: Que, aliás, a propósito, eu diria que é um dilema nacional até os dias de hoje. Que é o problema, por exemplo, de fugir de uma questão central, que é o da política econômica.
1: Uhum.
2: Que é o da política econômica. Então, o país mergulhava no endividamento externo, como nunca se viu antes na história do Brasil, naquele momento, ali, como você bem caracterizou, no final dos anos 50, né, quando o Brasil levanta, lembra do Dingo, nossos ouvintes, a taça do mundo é nossa, com brasileiro não há quem possa.
1: É.
2: Então, assim, é o que o Nelson Rodrigues dizia, finalmente nos livramos do complexo de vira-lata, né? Para lembrar uma frase clássica do dramaturgo e escritor Nelson Rodrigues, né? Ao fim da Copa do Mundo, ele escreve uma crônica famosíssima, que está num livro chamado Sombra das Chuteiras Imortais, que eu particularmente indicaria. É um livro de Nelson Rodrigues, publicado, relançado pela editora Companhia das Letras. Sombra das Chuteiras Imortais, belíssimas crônicas, como tudo do Nelson.
1: Sim.
2: E aí ele coloca a frase famosa, famosíssima, né? Finalmente nos livramos do complexo de vira-lata. Então, assim, da nossa pequenez, né? Digamos assim, né? Traduzindo, seria mais ou menos isso, do nosso sentimento de ser pequeno diante de um mundo eufórico, né? Porque afinal, como é que estava o mundo? O mundo tinha se recuperado do quê? Do nazifascismo.
1: Uhum.
2: Né? Ele estava fazendo aniversário de, aí vamos arredondar, 15 anos do final da Segunda Guerra Mundial e a derrota do nazifascismo. Então, foi uma certa emergência do ethos ou da visão de mundo liberal. Então, a rigor, sem qualquer tipo de ironia, hipótese alguma, apenas para lembrar que quando Nara Leão, quando o próprio João Gilberto cantam Um Barquinho Vai, Um Barquinho Vem, convenhamos que para o nosso chamado assim povão, para o povo brasileiro, é um verso cujo significado é muito, eu diria assim, escapista, né?
1: Sim.
2: Porque eu falo um barquinho vai, um barquinho vem, olhando da Avenida Atlântica.
1: Aí é fácil.
2: Eu tô olhando da Delfim Moreira, no Leblon, da Vieira Soto e Ipanema, e da Avenida Atlântica, em Copacabana, eu tô olhando ali com o meu violão, debaixo de um clima daquela marizia,
1: e
2: um chopinho gelado com colarinho.
1: Tem coisa melhor.
2: Opa! Enquanto nosso povão continua andando de trem, massacrado, baixos salários. Então, não é à toa que o presidente Goulart, lá na frente, quando chegou ao poder, propõe o quê? Algo que ele já tinha, quando ministro do Trabalho de Vargas, ele foi ministro do Trabalho do presidente Vargas, ele reforça a tese de um aumento de 100% do salário mínimo.
1: Sim.
2: Isso, para as pessoas, você imagine, né? Hoje em dia, se falar isso, acho que o Congresso Nacional tem uma síncope cardíaca.
1: Acho que por menos já teria.
2: É, 10% já tem.
1: Já tem, é.
2: 100% dos dias de hoje mesmo, acho que cai tudo. Cai executivo, judiciário, legislativo. Cai o país todo. Então, não obstante o fato de ser mais do que justo 100%, eu diria hoje até que o presidente Goulart teria que aumentar esse percentual, para poder ficar mais ou menos, né? Então, assim, eu caracterizaria com todo respeito e toda a nossa vênia, né? A manifestações belíssimas, né? Mas que são burguesas, não é, Pedro?
1: Claro.
2: Que favoreceram muito ao gosto da burguesia. Afinal, o povo não pega um barquinho, né? A não ser para atravessar a Ponte Rio-Niterói.
1: É, eu mesmo peguei
2: então,
1: hoje.
2: É, pois é, e não é nada gostoso.
1: Não, não é mesmo, né? Não é mesmo.
2: Pois é. Então, assim, eu coloquei Um Barquinho Vai, Um Barquinho Vem como paradigma, mas nós poderíamos dar outros exemplos, compreende? É, na literatura, porque é uma literatura mais impenetrável, não é uma literatura tão fácil de ser absorvida nesse período. Nós temos nesse momento o apogeu de grandes autores dos anos 50, importantes autores da literatura nacional, mas cuja, digamos assim, o acesso muito complicado, né? Porque lembremos que as nossas taxas de analfabetismo muito elevadas. Então, o contato do nosso povo com o livro é um contato, até hoje é, né? É um contato, as pessoas... Nós sabemos, o Brasil é um dos países de menor índice de posse de um livro em casa, né? As pessoas sequer têm um livro em casa. Com toda a tecnologia, eu posso acessar através do meu telefone. Sim, mas se você não souber o que procurar, fica difícil, né?
1: Sim.
2: Fica muito difícil, mesmo você tendo a tecnologia a seu favor, ou contra, às vezes. Então, eu diria que a sua pergunta, ela já traz embutida a resposta, a sua brilhante pergunta sobre o que tem por detrás. Eu diria que é exatamente isso, quer dizer, que é a tentativa de endividar o país, uma democracia burguesa se consolidando. Não tiro com isso alguns méritos indiscutíveis do período JK, se nós considerarmos o período que vem posterior, poucos anos depois, o golpe de 64, o JK é um democrata de cepa rara.
1: Sim, sem dúvida.
2: Não é? Se nós considerarmos que é um homem que vai responder um inquérito policial militar e entra numa delegacia de polícia para depor, quem diria isso? Foi considerado um escândalo, né? Na época, nacional e internacionalmente, o ex-presidente Juscelino comparecendo a uma delegacia de polícia, né? E não podemos esquecer que o presidente Juscelino foi caçado, né, pela ditadura.
1: Sim, sim.
2: Não podemos esquecer isso.
1: E assassinado, então, né? Acabou de ser comprovado agora, né?
2: Sim, agora eu chamo atenção para esse ponto e gostaria de antemão colocar aqui, eu pesquisei no meu pós-doutorado as reformas de base na Era Jango, que eu chamei de Era Jango, e estou preparando um livro sobre as circunstâncias da morte do presidente João Goulart.
1: Olha, quando estiver pronto, o senhor pode até retornar aqui para poder contar mais sobre esse trabalho aqui para gente.
2: Seria uma honra.
1: Professor, os jogadores retornam no dia 2 de julho, chegam aqui no Brasil num avião da Paner, que era uma empresa 100% brasileira, outra marca desse período de desenvolvimentismo e nacionalismo, e o JK recebe os jogadores então no Palácio do Catete. Ainda não existia Brasília, né? Quem vai ser o primeiro presidente a receber os jogadores em Brasília é inclusive o Jango, no contexto da Copa de 62, mas aqui em 58 o JK recebe esses jogadores e afirma que essa vitória era a afirmação de uma raça. E aí eu conecto com o que o senhor acabou de falar sobre o fim do nosso complexo de vira-latas, né? E o próprio irmão do Nelson Rodrigues, eu lembrei aqui, já que a gente está trazendo algumas referências, o irmão do Nelson Rodrigues, o Mário Filho, ele escreve um livro, Negro no Futebol Brasileiro, dentro daquela ideia, né? Um clássico, ótimo, um livro ótimo de ser lido, com algumas ideias questionáveis, né? Porque tá dentro daquele olhar da democracia racial, Gilberto Freireana, enfim, um papo que daria pra gente ficar aqui conversando mais de uma hora. Mas que diz que a vitória de 58 vai ser a afirmação do negro também no futebol brasileiro, né? Do negro que ainda era visto como um jogador inferior, enfim, que ainda tinha muito aquele elitismo no futebol, e que o 58, por ter na seleção Didi, Pelé, Garrincha, grandes atletas, grandes craques negros, teria sido essa afirmação também no negro no futebol brasileiro. Eu fiz toda essa conexão aqui para te perguntar se o poder político na época, a elite política, o próprio JK tenta de alguma forma pegar um pouco da aura dessa conquista, desse fim do complexo de vira-lata.
2: Eu diria que assim, eu acho que nós temos aí uma dupla resposta, assim, sabe? Eu não diria que categoricamente o problema foi resolvido, porque o racismo, como historiador, eu tenho 61 anos e tenho 39 anos e meio de sala de aula. Trabalhei em diversas instituições de ensino no Brasil e fora do Brasil. Olha, ô Pedro, eu diria que a Copa de 58 vai coroar como o atleta da Copa, Didi, e sai do banco de reserva para ganhar a Copa do Mundo, Pelé e Garrincha. Então, foi impressionante essa afirmação, né, do Scratch, né, Canarinho. Agora, há uma questão, né, como eu disse, o racismo, uma das fraturas mais pesadas da história do nosso país. Não podemos esquecer que foram 400 anos de escravidão. Eu sempre que posso, eu menciono isso, sempre que me dão a oportunidade de um bate-papo com a imprensa, ou em sala de aula, eu lembro os meus alunos, isso não é pouca coisa. Cento e poucos anos de uma, entre aspas, abolição. Por que o professor Oswaldo coloca, então não foi? Foi e não foi, porque foi no papel, mas na realidade dos fatos, no dia a dia, o preconceito racial é tremendo nos dias de hoje. Se você me permite, recentemente eu vi uma matéria na imprensa, e isso repercutiu muito em toda a imprensa brasileira, o fato de uma desembargadora ter sido maltratada e num estabelecimento comercial, salvo engano meu, e ela disse uma coisa espetacular. Ela falou: quando eu não estou com a toga, eu sou mais um negro fruto, resultado do preconceito que existe no nosso país.
1: Isso aconteceu em Cuiabá, no supermercado de Cuiabá, em maio desse ano, 2026, isso.
2: Recentíssimo.
1: Tem nem um mês.
2: Então, assim, os nossos jogadores, os clubes aí, tem que lembrar do Clube de Regatas Vasco da Gama, que foi o primeiro, como todos sabem, eu estou falando aqui uma obviedade, Sim. Mas o Vasco da Gama teve o importante gesto de abrir as portas de São Januário para os atletas negros.
1: Sim.
2: Enquanto os tricolores usavam o famoso pó de arroz, né?
1: É, infelizmente, é uma verdade que não dá para negar.
2: Não, os tricolores colocavam lá o pó de arroz nos negros para todo mundo parecer branco.
1: É. América.
2: Sim, o Botafogo.
1: Sim.
2: Em certa medida, assim, explorou muito seus atletas negros. Então, assim, eu diria que, se você me permite usar uma categoria marxiana, aí eu me refiro a Marx e Engels mesmo, eu quero lembrar que, não obstante esse triunfo, um triunfo é essencialmente negro, dos atletas negros brasileiros, havia uma enorme dificuldade de um status de consciência de classe, sabe?
1: Sim.
2: Porque o problema era da cor e da classe. Então, todos esses homens, eles vinham das classes populares e negros. Então, isso agravava muito a situação desses atletas na vida cotidiana.
1: Uhum.
2: Ah, mas ganharam dinheiro. Olha, ganharam dinheiro, mas mesmo assim tinha uma profunda perseguição das suas vidas privadas.
1: Uhum.
2: Então, eu diria que esse gesto, esse momento da história do Brasil, por um lado, é uma redenção. Há um protagonismo negro. Por outro lado, há um déficit do estado de consciência desses atletas sobre o que fazer com esse protagonismo. Se está claro, você, ouvinte, que está nos acompanhando no nosso podcast, é isso mesmo que eu quero dizer. Havia, sem dúvida, o protagonismo, havia a noção, isso estava evidenciado para os atletas, mas e o que fazer com isso?
1: Uhum.
2: Do ponto de vista da luta social?
1: Uhum.
2: Então, não estou com isso em hipótese alguma descaracterizando, mas pelo contrário, dizendo que a luta é profunda. E se você me permite o adjornamento, a atualização desse problema, nós vemos aí o Vinícius Júnior. A luta que o Vinícius Júnior tem no Real Madrid diante do preconceito violento, da xenofobia, do racismo europeus com o principal jogador, o jogador mais importante do clube mais rico da Europa, que é o Real Madrid.
1: Sim.
2: Eu diria que é uma genealogia, sabe?
1: Sim, sim, é até os dias atuais mesmo. Eu lembrei também que nessa época a Carolina Maria de Jesus, né, a escritora, sim, grande romancista, uhum, brasileira, ela vai lançar o Quarto de Despejo, né, justamente nessa época, nos anos final dos anos 50, começo dos anos 60, e tem uma das partes do livro, ela fala diretamente desse período do JK, né, que eu não lembro a passagem aqui exata, mas ela dá essa ideia de que se vende um Brasil que tá crescendo, que tá se modernizando, mas aqui a gente não sabe nem o que vai ter o que comer pro dia seguinte, sabe? É um problema da fome muito grande, né? A gente tá falando de uma escritora que vivia numa favela em São Paulo. Então, assim, a gente não tá falando nem do meio rural do Brasil, né? Que aí já é outro papo. Então, havia, assim, né, esses problemas sociais, de classe, problemas raciais também na época, e que, enfim, é complexo, né? Quando a gente fala da euforia trazida pela Copa e todas essas outros marcos e esse outro lado. Né, professor?
2: Uma artista como Elza Soares, que eu estou citando a Elza por ela mesma, primeiro, que uma das vozes jazzísticas mais importantes da história do Brasil, potência e repertório. É bom lembrar que a Elza, quando aparece no programa do Ari Barroso, a Elza se lança nacionalmente, quando Ari Barroso pergunta a ela, mas minha filha, de onde, programa de auditório, mas minha filha, de onde você veio? O que ela diz? Eu vim da fome. E essa Elza, que quando casa com Mané Garrincha, é um casal que é devastado pela opinião pública, não é? Devastado. Ela é acusada de ter roubado o marido, né? Ela é acusada de ter levado Garrincha a desgraça, a tragédia humana, mas quando o que levou mesmo ao Garrincha foi a situação social em que ele se encontrava e a exploração que ele sofreu, né? Então, futebolisticamente falando e socialmente também. Por quê? Porque não é admitido ao negro um protagonismo social. Então, eu lembro agora do Milton Santos, perguntaram ele, como é que é ser negro intelectual nesse país? Eu falo isso porque esse ano, né, é o centenário do Milton Santos, do geógrafo, né? Milton Santos, e ele diz, não é fácil ser intelectual, nem é fácil ser negro. É quanto isso. Mais negro intelectual. É então, eu gostaria de chamar atenção para isso, porque essa foi uma tragédia pela qual o Garrincha passou, e o Garrincha e Pelé ganharam a Copa de 58. Vavá foi o artilheiro e tal, mas assim, da final, né? 5-2 contra a Suécia, mas assim, eles deixaram o público europeu, e ainda mais a Suécia, um dos países onde o preconceito foi dos mais violentos nos anos 30. Uhum. Nunca é demais lembrar que a eugenia foi um dos programas sociais suecos nos anos 30. Uhum. Não nasceu na Alemanha. Uhum. Nasce na Suécia, se desenvolve muito na Alemanha, tem uma repercussão muito forte nos Estados Unidos. Então, assim, quando nós falamos de racismo, sabe? Isso é um fenômeno pan-europeu, pan-ocidental. Então, 58 tem uma marca muito importante, que para 70 teve que ser campeão, né?
1: É isso. Professor Oswaldo Munteal, adorei aqui o nosso papo.
2: Eu que gostei muito dessa conversa.
1: Pô, maravilha. É sempre bom falar de política, e quando tem futebol no meio, então, fica melhor ainda.
2: Melhor ainda.
1: Muito obrigado, professor. Até uma próxima.
2: Eu que agradeço, Pedro.
1: Grande abraço. Tchau, tchau.
2: Um grande abraço fraterno.
1: Bom, antes de ir, quero trazer um recado de um dos maiores dramaturgos da história do Brasil. É logo depois da vinheta.
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1: O Direct do passado de hoje é de Nelson Rodrigues, na crônica do Complexo de Vira-Lata. E ele diz: e hoje, se negamos o escrete de 58, não tenhamos dúvida, é ainda a frustração de 50 que funciona. Gostaríamos talvez de acreditar na seleção, mas o que nos trava é o seguinte: o pânico de uma nova e irremediável desilusão. E guardamos para nós mesmos qualquer esperança. Só imagina uma coisa: se o Brasil vence na Suécia, se volta campeão do mundo, a fé que escondemos, a fé que negamos, rebentaria todas as comportas e 60 milhões de brasileiros iam acabar no hospício. Bom, 60 milhões de brasileiros não acabaram no hospício, mas com certeza essa fé arrebentou aí com tudo, porque o Brasil ganhou e foi aquela euforia toda. Espero que tenham curtido esse episódio, continuem ligados no Virada, que é o podcast diário de história da Sputnik Brasil, sempre às 7 da manhã com reprises às 15h23. Valeu? Tamo junto, um abraço!
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8: Muito boa tarde, sejam todos bem-vindos. Agora 4 horas e 2 minutos. 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Também estamos nas principais plataformas de áudio. Isa, eu estava com saudades, viu?
9: É isso, gente. Agora Léo de volta com a gente. Agora sim ele voltou para ficar, porque aqui é seu lugar. Já dizia Roberto Carlos. Só não vou cantar porque, né, não vou estragar a música do Roberto Carlos, mas fica aqui a nossa homenagem para o nosso querido Léo. E uma boa tarde, não só para o Léo, mas para você também, que está nos ouvindo hoje, nessa quarta-feira, 17 de junho. As principais notícias do Brasil e do mundo estão aqui. Começa agora o programa Entretanto, porque toda notícia tem outro lado. Esta é uma produção da agência de notícias russa Sputnik. Eu sou Isabela Veiga.
8: E eu, Leonardo Macaxeiro. A gente chama agora o nosso analista geopolítico Rafael Machado. Rafa, boa tarde para você, tô de volta.
10: Boa tarde, Leonardo, seja muito bem-vindo. Boa tarde também, Isabela, e é isso aí, mais um dia do programa Entretanto, sempre comentando tudo que acontecendo no Brasil e no mundo.
8: Com certeza, Rafa. E olha, daqui a pouco a gente conversa também com Natana Garcês Portugal, ela que é doutora em Relações Internacionais pelo programa de pós-graduação Santiago Dantas e mestre em Economia Política Internacional pela UFRJ.
9: Muito boa tarde, Rafa. Vamos então às nossas principais notícias. STF fixa pena de 4 anos para Eduardo Bolsonaro por coação no processo da trama golpista. Lula e Trump trocam cumprimentos e falam rapidamente em evento social do G7.
8: E tem também as atualizações do trânsito aqui no Rio de Janeiro, tem a previsão do tempo e economia. Fica com a gente porque começa agora o programa Entretanto.
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8: A primeira turma do Supremo Tribunal Federal condenou o deputado federal cassado Eduardo Bolsonaro a 4 anos e 2 meses de reclusão em regime inicial semiaberto. Os ministros aplicaram ainda 50 dias de multa no valor de 2 salários mínimos por dia. Na análise da dosimetria, os ministros identificaram que a Procuradoria-Geral da República não apontou especificamente os danos causados por Eduardo ou o montante a ser ressarcido. Com isso, a turma decidiu não condená-lo ao pagamento de uma indenização. E é com esse assunto que a gente começa o Entretanto de hoje.
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9: A corte também declarou a perda do cargo de escrivão da Polícia Federal e a inelegibilidade de Eduardo. Com isso, ele não poderá disputar cargos públicos por 8 anos após o cumprimento da pena, ficando inelegível por 12 anos e 2 meses. O filho de Jair Bolsonaro vive desde o início do ano passado nos Estados Unidos, que é o motivo pelo qual ele só vai poder quitar a dívida com a justiça brasileira após ele se apresentar. Relator do caso, o ministro Alexandre de Moraes sinalizou ao menos 9 ações de Eduardo para intimidar as autoridades brasileiras envolvendo a atuação do governo dos Estados Unidos. Para os ministros, há já a comprovação de que o ex-deputado articulou sanções contra o Brasil com integrantes da gestão de Donald Trump.
8: A primeira turma levou em conta uma série de postagens nas redes sociais de Eduardo e também do blogueiro Paulo Figueiredo, outro investigado por coação no curso do processo. Ambos são acusados de tentar, por meio de chantagens contra o Brasil, livrar Jair da condenação por liderar a tentativa de golpe de Estado. Ao proferir o voto, Alexandre de Moraes declarou, no intuito de beneficiar seu próprio pai, a atividade criminosa de Eduardo Bolsonaro prejudicou todo o país e não amedrontou essa corte, como jamais vai amedrontar o STF. Ele foi acompanhado por Cristiano Zanin, Carmen Lúcia e também por Flávio Dino. Olha, Rafa, quero trazer você para a gente começar o Entretanto de hoje, trazendo esse detalhe, né, do STF fixando uma pena de 4 anos para Eduardo Bolsonaro por coação no processo da trama golpista. A dúvida que não quer calar é a seguinte, Rafa: você, de alguma forma, enxerga o Eduardo Bolsonaro pagando essa pena ou não? Você acha difícil que ele, de alguma maneira, seja atingido, já que está vivendo nos Estados Unidos?
10: Bem, como vai ficar a situação do Eduardo Bolsonaro, realmente é algo que acaba dependendo mais da situação política nos Estados Unidos do que de eventos aqui no Brasil. Eu até já cheguei a comentar um pouco sobre isso em outra ocasião. Eu diria que no curto prazo ele não teria com o que se preocupar, mesmo que o Trump fique nesse jogo de se afastar um pouco do bolsonarismo, se aproximar do bolsonarismo, né? De vez em quando faz uns acenos na direção do presidente Lula e assim por diante. Ainda assim, não me parece que o governo dos Estados Unidos, enquanto ele for presidente, vai extraditar o Eduardo Bolsonaro quando eventualmente aparecer aí um pedido de extradição, que provavelmente vai aparecer após o trânsito em julgado, considerando que ele não está em território nacional e provavelmente não vai se apresentar, né, no aeroporto para poder dar início ao cumprimento dessa pena. Então, enquanto o Trump for presidente dos Estados Unidos, eu acho que a situação do Eduardo Bolsonaro em relação a isso estaria tranquila, né? Nesse sentido de que ele não teria muito com o que se preocupar. Agora, a gente tem que levar em consideração que o Trump não está muito bem em termos de popularidade. E independentemente dele tentar uma reeleição ou tentar emplacar um sucessor, por enquanto, pelo menos, as chances dele ter sucesso não são muito grandes. né, são menores do que eram as chances dele de conseguir se eleger nessas últimas eleições. A popularidade dele está muito baixa, certamente tem muita gente arrependida de ter votado no Donald Trump. Então, o mais plausível é que o próximo presidente dos Estados Unidos seja um democrata. Não se sabe exatamente quem seria, está muito cedo para esse tipo de discussão num âmbito mais formal. Não sei, por exemplo, se tentariam de novo emplacar a Kamala Harris. Eu penso que não. Dizem, né, que um forte candidato pelo Partido Democrata, né, uma opção significativa, é o governador da Califórnia, o Gavin Newsom, que tem uma certa popularidade. Agora, é uma incógnita o que um governo democrata faria. Eu não diria que se o Trump jamais extraditaria, então um democrata extraditaria no segundo dia de governo. Eu também não acho que é exatamente assim, porque tem muita coisa nos Estados Unidos que transcende essa disputa entre republicanos e democratas. E tem muitos tópicos nos quais ambos partidos acabam tendo mais em comum do que em termos de diferença. Então, por exemplo, um aumento da pressão em cima da América Latina é algo que tem acontecido desde o governo do Barack Obama, que era um democrata, e só veio se intensificando.

0: buscar melhores relações com o Brasil para tentar influenciar o Brasil de uma maneira mais sutil, né, cooptar o Brasil, subverter, por assim dizer, o Brasil, o que demanda, como eu falei, mais sutileza, pode ser que um presidente democrata, para tentar cair nas graças, né, numa possível presidência Lula, né, supondo que o Lula vença as próximas eleições, poderia acatar todos esses pedidos de deportação, né, de extradição de pessoas procuradas pela justiça brasileira. Mas isso é uma incógnita. Não deixa de ser preocupante para o Eduardo Bolsonaro, porque, evidentemente, você ter a sua situação numa incógnita desse tipo não é algo muito confortável, né? Porque, por mais que a gente possa cogitar que talvez um presidente democrata não extradite o Eduardo Bolsonaro e outras figuras, talvez por uma política geral mesmo, né? A gente sabe que outras figuras de outros países buscaram ali abrigo nos Estados Unidos. Os Estados Unidos não se submetem à jurisdição do Tribunal Penal Internacional, por exemplo, tem isso. Então pode ser mesmo que ele não seja extraditado sob um democrata, só que certamente a situação dele não é tão tranquila assim, porque ele não tem como saber, porque ele não tem essas conexões políticas profundas com elementos do Partido Democrata. Então essas aí são as incógnitas com as quais o Eduardo Bolsonaro tem que conviver. Não seria um negócio tão ruim assim ele vir para o Brasil até para cumprir essa pena, considerando que não é uma pena tão grande assim, né? E é uma pena que, me parece, não seria cumprida, pelo menos é o que me parece, não seria cumprida em regime fechado pelo tamanho da pena, né? Então ele poderia cumprir essa pena e, enfim, depois, se não tivesse nenhuma outra coisa, voltar para os Estados Unidos. Mas, por outro lado, a gente também sabe que poderiam aparecer outras coisas contra o Eduardo Bolsonaro. Então, certamente, ele vai preferir esperar para ver como vai ficar a situação dele nos Estados Unidos.
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6: Um relatório da Polícia Federal, produzido no âmbito da Operação Compliance Zero, revelou detalhes da rede de relacionamentos mantida pelo empresário Daniel Vorcaro, ex-controlador do Banco Master. De acordo com os investigadores, o banqueiro custeava viagens, hospedagens e mantinha interlocução frequente com políticos, empresários e integrantes do sistema de justiça em ações que teriam o objetivo de ampliar a influência e defender interesses do grupo financeiro. Entre os episódios citados estão o pagamento de hospedagens em um hotel de luxo em Lisboa para o senador Ciro Nogueira e para o presidente da Câmara, Hugo Moura.

0: A Polícia Federal afirma ter encontrado mensagens e documentos que indicam a organização dessas despesas por parte de Vorkar, incluindo pedidos para garantir maior privacidade aos convidados durante essa viagem. Que coisa, hein, Isa?
1: Olha, Léo, realmente tem muita gente aí que deve estar preocupada nessa altura do campeonato, né? E o relatório também menciona movimentações financeiras que são consideradas suspeitas entre as empresas ligadas ao banqueiro e ao grupo político de Ciro Nogueira. Os investigadores apuram se houve repasses milionários disfarçados por meio de contratos e operações empresariais. Os fatos seguem sob investigação da Polícia Federal e do Supremo Tribunal Federal. Os citados negam irregularidades ou então afirmam que as suas relações com o Vorkaro ocorreram dentro da legalidade. Olha, Rafa, desde o início, né, a gente está acompanhando essa história do Vorkaro, acompanhando e repercutindo aqui a primeira tentativa de delação, a segunda, e aí sempre negado pela PGR, pela Polícia Federal, porque na realidade não agregavam, não acrescentavam nada, né, ele não trouxe informação. E aí a gente tem até que o presidente da Câmara dos Deputados, Hugo Mota, chegou a admitir a interlocutores ter viajado para Portugal, né, com esse jatinho aí do Vorkaro. E a convite de quem a viagem partiu? Do senador Ciro Nogueira. Aí na terça-feira dessa semana, o Mota disse que não tinha problema, ele não via problemas nenhum em ter as diárias de hotel dele pagas por Vorkaro nessa viagem, porque afinal era um evento corporativo e que por isso não tinha irregularidade. E Mota deu essa declaração depois que o STF derrubou o sigilo dos documentos sobre o caso do banqueiro. Muita gente que tá, muitos políticos que estão aí, né? Olha, eu não vejo a regularidade nisso, afinal, o Cláudio Castro falou, eu ia pagar a conta, mas ele se antecipou e aí fez questão de pagar. Agora o Hugo Mota falando, não vejo problema, era uma viagem de negócio. Até que ponto, Rafa, dá para se esquivar usando esse tipo de justificativa no caso Vorkaro?
2: Bem, até por conta da dimensão que o caso Vorkaro tomou, assumiu, todo vínculo com ele acaba sempre pegando mal. O que pode gerar um impacto na própria popularidade de uma determinada figura, né? Pode atrapalhar tentativas de reeleição e assim por diante. É claro que isso vai variar bastante também entre diferentes figuras, né? O quanto que isso acaba afetando. Mas pela mera dimensão que assumiu esse caso Vorkaro, sempre tem um potencial de afetar. Ao mesmo tempo também, a gente não tem certeza, né, sobre o aspecto criminal, ou o possível aspecto criminal dessas relações de uma série de figuras políticas com ele. Não dá para saber, porque vejam só, quando se fala no Vorkaro fazendo favores, né, pagando conta de restaurante, conta de viagem e assim por diante, a pergunta que fica é, tá, mas o que que ele esperava ganhar com isso? O que que ele pediu em troca desses custeios? Ou não pediu nada, foi apenas cortesia? Ou até mesmo aquilo que ele pretendia ao levar essas pessoas em viagens é algo que deve ser considerado como estando dentro da lei? Bem, é claro que possíveis implicados não vão admitir, né, não vão assumir publicamente nada nesse sentido. Eles sempre vão dizer que nada disso foi irregular, que tudo estava dentro da normalidade. Existe aquilo que chamam de negação plausível, né, no sentido de que, de fato, pode ser que em vários desses casos não tenha havido nada demais, nem todo mundo que... para quem o Vorkaro pagava um cafezinho, estava fazendo uma contrapartida aí ilegal, etc. Então, possíveis pessoas que podem ter uma relação pouco republicana com o Vorkaro conseguem se esconder, se escudar por trás do fato de que, realmente, a partir aí de poucas informações, né, informações como viajaram juntos lá, o Vorkaro pagou uma série de contas caras e assim por diante, a gente não tem como deduzir muita coisa de concreto. É claro que também por isso mesmo deve ter muita gente feliz, talvez, com o fato da... com esses sucessivos fracassos na tentativa do Daniel Vorkaro de fazer uma delação premiada. Certamente tem muita gente que prefere que ele fique calado, né? Então, assim, como vai ficar a situação do Ciro Nogueira, do Hugo Mota, de uma série de outros personagens, realmente vai depender do andamento das investigações por parte da Polícia Federal, porque eles vão sustentar esse tipo de posição. Talvez seja difícil descobrir alguma irregularidade, a gente não sabe se tudo que foi feito tem provas, né, ou algo nesse sentido, mas realmente isso pode afetar pode afetar a imagem de algumas dessas figuras, mas ao mesmo tempo também não permite a gente deduzir com certeza em relação qual o papel dessas várias pessoas nesse caso do Banco Master.
0: Perfeito, Rafa. Obrigado pela resposta. Agora, Rafa, a gente observa que esse ano, um ano eleitoral, pode essa investigação prejudicar, obviamente, a imagem de muitos políticos, né, que vão se candidatar lá em outubro. Na sua avaliação, Rafa, por tudo que você vem enxergando sobre esse caso, o brasileiro já está um pouco, digamos, meio sem paciência para casos de corrupção e hoje já está, digamos, achando normal e ignorando certos assuntos. E por que eu digo isso? Porque há uns anos atrás, né, quando surgiam escândalos, como é o caso do Banco Master, o brasileiro ficava, de alguma forma, assustado, né, preocupado. Mas hoje, pelo que eu enxergo, assim, há pouca movimentação ou até poucas pessoas comentando sobre isso. Na sua avaliação, o brasileiro não entendeu bem o tamanho disso? Ou, de fato, já meio que acostumou a ligar a palavra corrupção à política?
2: Pode ter um pouco disso tudo, né? Vamos recordar também que a gente meio que esqueceu a situação do INSS, que também foi extremamente grave. Me parece que tem uma série de fatores aí. Um é um fator da nossa época mesmo, e não afeta apenas o Brasil, que é a aceleração da nossa relação com a tecnologia, né? Então, tal como a gente recebe as coisas muito rapidamente, a gente também cada vez mais esquece tudo muito rapidamente. Então, existe uma sucessão alucinante de fatos, de notícias, de novidades, e elas vão se sobrepondo umas às outras, né? A gente vive aí de semana em semana com o assunto da semana, a notícia da semana. E pouco tempo depois, a gente até já esqueceu de tópicos que durante alguns dias eram o tópico principal sobre o qual a gente falava, né? Socialmente, com todo mundo, com a família, com os amigos, colegas de trabalho, vizinhos e assim por diante. Então tem algo aí da própria tiktokização, por assim dizer, da nossa experiência do mundo, que influencia nisso, né? Se acontecer, e tem acontecido, né, diferentes escândalos, diferentes situações, problemas, crise e assim por diante, e a gente vai esquecendo, conforme até os próprios interessados em abafar um determinado escândalo vão sendo capazes de gerar novas notícias, né, de gerar aquele buzz, né, eles vão conseguindo também enterrar notícias, enterrar fatos, às vezes de poucas semanas atrás. Então tem esse aspecto, tem um aspecto certamente de uma certa dessensibilização do brasileiro em relação à corrupção pela própria percepção de que a corrupção ela é onipresente. Então são tantos casos, tantos escândalos, tantos problemas que deixa de causar aquele espanto, né, que talvez causasse 10 anos atrás, 15 anos atrás, tem esse fator, mas ainda causa um impacto, sim. É claro que isso pode variar bastante dependendo de qual é a base eleitoral de uma determinada figura, mas no caso do Flávio Bolsonaro, e olha que em tese não foi ainda apontada nenhuma ilegalidade específica das relações com o Flávio Bolsonaro com o Daniel Vorkaro, mas ainda assim a revelação dessas conexões causou um certo impacto nas intenções de voto, né? Essa revelação ajudou o Lula, deu ao Lula alguns pontos percentuais e atrapalhou o Bolsonaro, retirando dele alguns pontos percentuais. Então ainda é algo que causa um impacto. Talvez não cause o mesmo impacto que causava no passado. Teve um impacto significativo, por exemplo, para o PT. O antipetismo propriamente surge exatamente dessa intolerância ou indisposição em relação a escândalos de corrupção associados a figuras do partido, né, que vem aparecendo desde a época do Mensalão e assim por diante. Mas hoje parece que isso é menos sentido, né? Não, eu não acho nem exatamente que é algo, por exemplo, exclusivo do bolsonarismo. Se aparecesse aí algum outro escândalo envolvendo figuras do governo federal hoje, haveria um impacto, mas me parece que o impacto também seria menor do que o impacto que houve naquela época em relação ao Mensalão e os escândalos subsequentes. Porque se a gente for lembrar bem, até num sentido regional, né, Santa Catarina, tal como Rio Grande do Sul e Paraná, votavam Lula, né? Foi ao longo desse processo aí de escândalos, crises e assim por diante, que foi se gerando um antipetismo centrado ali entre a região sudeste e a região sul. Enquanto inicialmente, né, não era nem o Nordeste que votava propriamente no Lula. Isso também foi acontecendo de uma maneira gradual, mas por outros fatores. Então eu acho sim que houve uma diminuição do nosso espanto em relação à corrupção. A gente já trata como se, opa, mais um escândalo, mais um dia, vida que segue. Mas ainda tem o poder de causar um impacto. Agora, depende também da base eleitoral. Existem políticos, especialmente políticos, talvez, do Centrão, do Brasil profundo, cuja eleição não depende tanto da construção de uma imagem ilibada de inimigo da corrupção e assim por diante. Então, por exemplo, uma pessoa que tem ali uma família da política, várias gerações, que constrói a sua popularidade através de relações familiares, relações orgânicas, por exemplo, com a mídia local, com, né, jornais locais, rádios locais, associações de bairro, ONGs e uma série de outras estruturas locais ali, né, o que é muito comum, por exemplo, no interior do Brasil mesmo, né, na região norte, uma parte da região nordeste, especialmente interior, centro-oeste, a situação é uma. Outra é a situação, por exemplo, de alguém que tenha se eleito ou que tem que se eleger a partir de uma imagem de Lacerda, né? Tipo um Moro. Se aparecesse aí um escândalo sério de corrupção envolvendo o Moro, ou, por exemplo, se descobrir alguma conexão entre o Moro e o Vorkaro, o impacto nele seria muito maior do que, por exemplo, em cima dessas figuras que vêm ali já de um meio político ligado às oligarquias latifundiárias, né, do interior do Brasil. Porque aí as bases eleitorais acabam sendo muito diferentes.
3: Olá, Bela! Olá, Léo! Olá, ouvintes do Entretanto! Daqui a pouquinho tem um Mundioca chegando para falar desse mundo em crise. Né, Mel?
4: Marcelo, olha que crise não falta. No mundo inteiro, nesse momento, agora tem 100 guerras acontecendo, mas a gente vai falar sobre os países que estão alinhados aos Estados Unidos e que estão numa maré baixa. A bruxa está solta para eles. Vou trazer alguns exemplos aqui para você, Marcelo. Argentina, Ucrânia, né, fecharam a torneira, e a gente vai discorrer hoje por que isso.
3: Um assunto que a gente pega até em relação ao que está acontecendo no mundo. A gente tá tendo Copa do Mundo de futebol e aí a gente vê que a Ucrânia tá fora, a Argentina tá dentro, né? Infelizmente é a atual campeã, mas em relação à política desses países, né? A situação não é nada boa para quem comprou o lado dos Estados Unidos até o momento.
4: Talvez não seja um bom momento para estar ao lado dos Estados Unidos quando um mundo multipolar está emergindo. A gente encontra você daqui a pouquinho no Mundioca.
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7: 4:32. Vamos agora falar sobre o noticiário internacional. Vamos repercutir tudo de importante que está acontecendo no mundo. E para isso a gente conta com a participação da nossa convidada desta quarta-feira, a Natana Garcês Portugal, que é doutora em Relações Internacionais pelo Programa de Pós-Graduação Santiago Dantas e mestre em Economia Política Internacional pela UFRJ. Muito bem-vinda novamente aqui ao Entretanto. Natana, uma excelente tarde para você.
8: Olá, Isa, tudo bem com você? Queria agradecer o convite de estar aqui podendo conversar com vocês hoje e poder dar um pouquinho da minha experiência, as minhas opiniões sobre a temática internacional.
7: A gente aqui agradece a sua participação e a gente começa falando sobre Cuba, a ilha que enfrenta um agravamento da crise na área da saúde, com um aumento da mortalidade infantil, dificuldades crescentes no atendimento médico, segundo dados divulgados por organismos internacionais e relatórios citados pela imprensa, a taxa de mortalidade infantil no país chegou a quase 10 mortes por 1.000 nascidos vivos, que é praticamente o dobro dos índices registrados nos últimos anos. Especialistas e autoridades cubanas atribuem o cenário ao endurecimento das sanções econômicas e energéticas impostas pelos Estados Unidos, que tem afetado o abastecimento de medicamentos, equipamentos hospitalares e combustíveis. Relatórios apontam ainda que a taxa de sobrevivência de crianças com câncer caiu de 85% para 65%, enquanto o estoque de medicamentos essenciais está em níveis críticos.
0: O alto comissário das Nações Unidas para os Direitos Humanos, Volker Türk, pediu a suspensão das medidas, afirmando que as restrições estão colocando vidas em risco e dificultando o trabalho de agências humanitárias em Cuba. O governo cubano denunciou uma crise humanitária crescente, enquanto Washington mantém a política de pressão sobre o país caribenho. Olha, eu queria trazer a Natana para a gente começar os assuntos internacionais. Natana, mais uma vez, seja muito bem-vinda aqui ao Entretanto. Faço das palavras da Isabela as minhas. Olha, a gente está falando um pouquinho sobre Cuba e a gente tem um dado que é muito triste, uma informação muito triste, que é a mortalidade infantil crescendo a partir do endurecimento do bloqueio dos Estados Unidos. Agora, Natana, por que a gente vê os Estados Unidos, né, um país que hoje recebe uma competição, que é a Copa do Mundo, que os olhos estão, né, quase o planeta inteiro olhando para os Estados Unidos em virtude disso, né, e ignora esse tipo de atitude? Por que os Estados Unidos, ninguém faz nada quando as ações dos Estados Unidos prejudicam a tanta gente e principalmente nesse caso as crianças, que a gente pode considerar uma covardia maior ainda?
8: Olá, Léo. Essa é uma ótima pergunta, com uma resposta bem difícil de se dizer, mas de um modo geral, os Estados Unidos, eles são uma potência, talvez a maior potência global dos últimos 30 anos, 40 anos, e detém um nível de poder político, militar, econômico enorme, com o qual poucas outras nações têm capacidade de dialogar de uma forma minimamente comparada em termos desses poderes, né? E o que acontece agora é que esse embargo contra Cuba, feito, né, organizado pelos Estados Unidos, ele já existe desde a década de 1960, mas ele vinha passando por ciclos, né, de flexibilização e endurecimento. Nesses últimos anos, durante o mandato, né, do presidente Donald Trump, a gente tem visto um endurecimento, como vocês bem citaram. E esse endurecimento, ele está de fato afetando não apenas instâncias militares e políticas e políticos, né, indivíduos cubanos. Mas ele está novamente afetando de uma forma que a gente pode dizer até cruel, o povo cubano. Mas por que, né, o mundo está vendo, percebendo isso acontecendo e não está se colocando contra, né? Devido, claro, a essa diferença, essa discrepância de poder. E em que pese a vários governos têm se colocado, têm tido discursos contra esse recrudescimento, poucos ou quase nenhum tem de fato se mostrado com proatividade para realizar ações que possam minimizar os impactos dessas sanções. A gente tem alguns casos de apoio ali russo, enviando alguns navios de ajuda humanitária, mas são coisas muito pontuais, ações muito pontuais. E isso se deve basicamente à percepção dos outros países do mundo de que os Estados Unidos são essa potência muito relevante, muito importante, tem uma capacidade de ingerência muito grande e consideram Cuba como parte do seu território, do seu espaço de influência. Então, ajudar ou tentar minimizar ações e as sanções americanas pode vir a trazer para o seu próprio país consequências mais graves, como ações dos Estados Unidos contra, né, esses possíveis países que pudessem ajudar Cuba nesse momento tão, tão difícil que Cuba está vivendo. Então, essa sensação de ameaça e de insegurança é um dos pontos chaves para a gente entender porque nós não vemos mais tantos países ativamente buscando ajudar Cuba em questões sociais, né? Evitar, por exemplo, um aumento das taxas de mortalidade infantil, que é algo gravíssimo, né? E que ninguém quer que aconteça no mundo. É exatamente por esse motivo. Até existe uma percepção de que, caso existe uma ajuda, o governo de Donald Trump pode se colocar não apenas contra Cuba, mas realizar outros tipos de ações ou sanções contra os países que estenderem uma mão para o país da América Central.
7: Certo, muito obrigada, Natana. E o Rafa, quando a gente lê uma notícia como essa, a gente consegue entender isso para não dizer que tem gente que a gente precisa desenhar, né? Que esse bloqueio, ele é muito mais do que econômico, né? Ele tem uma... ele tem uma atuação direta, um impacto direto na vida de pessoas e aqui, como a gente está vendo, na vida de crianças, crianças doentes, em hospitais que não podem trabalhar porque o fornecimento de energia é limitado. Então, a gente tem uma situação aqui que ela
9: de um extermínio, né? De uma população. Porque não é apenas não quero negociar, você está embargando, você está sancionando, você não está permitindo que aquelas pessoas tenham o mínimo da dignidade. Então isso é muito complicado quando a gente vê uma situação como essa, né? Um bloqueio e agora um endurecimento, um Estados Unidos que não se mostram pelo menos sensíveis a tentar modificar essa situação e que perdura por tanto tempo. Então, o que a gente consegue ter em termos de esperança? Porque a gente vê essa ação em Cuba, a gente vê ação semelhante, por exemplo, de Israel em Gaza, e nada é feito, nada acontece, os outros países não se mobilizam. Então, eu queria entender um pouco enfim, como é que a gente vai em pleno século, poxa, 21, né? A gente está no século 21, esse tipo de coisa acontece.
2: A primeira coisa sempre que a gente tem que dizer é que tudo é interligado, né? Num país, tudo está conectado. Então, quando se fala num embargo, né? Num bloqueio impedindo a importação das quantidades necessárias e suficientes de petróleo ou de combustíveis para Cuba, a gente tem que recordar de tudo que depende de petróleo ou de combustíveis para poder funcionar de maneira suficiente. Então, a gente está falando aí na paralisação dos automóveis e, portanto, da logística propriamente interna de Cuba. A gente está falando de um impacto sobre a energia elétrica, né, que também é afetada por isso. E aí se impacta a energia elétrica, impacta fábricas, né, impacta a indústria cubana, impacta os hospitais, impacta uma série de outras coisas. Isso tem um conteúdo fundamentalmente ideológico e geopolítico, porque não é como se Cuba também fosse super rica em recursos naturais. Tem alguns recursos minerais ali, mas também não é a quantidade de recursos, né, minerais aptos a, enfim, transformar o controle de Cuba um tema fundamental de uma perspectiva econômica. Não, tem o fato da própria posição geográfica de Cuba, ali às portas da Flórida, né, no Mediterrâneo norte-americano, é como a geopolítica dos Estados Unidos enxerga o Mar do Caribe, como sendo o Mare Nostrum, né, como sendo o Mar Mediterrâneo. Representa um modelo político que está em oposição ao modelo político hegemônico dentro dos Estados Unidos há décadas, né? Enfim, no caso de Cuba, desde que Cuba apareceu, existe essa oposição, apesar de inicialmente Fidel Castro ter ido aos Estados Unidos buscar a normalização das relações com os Estados Unidos. Porém, a gente tem que levar em consideração que a Revolução Cubana afetou os interesses fundamentalmente daquele consórcio que existia entre o crime organizado, né, as máfias que operavam nos Estados Unidos e os serviços de inteligência que utilizavam, por exemplo, Cuba, né, tinham bancos em Cuba que serviam para poder ter um caixa 2, né? A CIA sempre operou com um caixa 2 para fazer operações tipo do Irã Contras e outros tipos de operações, e tudo isso estava vinculado também a essa atuação ali de cassinos, hotéis, prostíbulos, outros tipos de atividades econômicas conduzidas pela máfia dos Estados Unidos, o Lucky Luciano, né, Bugsy Siegel, Meyer Lansky, uma série de outros criminosos que tinham atividades desenvolvidas em Cuba. Então, como essas figuras do crime estavam vinculadas à inteligência dos Estados Unidos e também necessariamente algumas figuras políticas, as portas se fecharam para Cuba imediatamente e antes de Cuba abraçar o socialismo, né? Na prática, durante a Revolução Cubana, o Partido Comunista de Cuba se colocou contra a Revolução Cubana, né? A Revolução Cubana não foi conduzida pelos comunistas. Só que num contexto de Guerra Fria, em que os Estados Unidos fecham as portas e começam a realizar ameaças, você necessariamente vai abraçar o outro lado, né? É, então, é um tipo de postura da parte dos Estados Unidos que nunca foi propriamente racional. A gente não tem como dizer que, em relação a Cuba, os Estados Unidos são guiados por uma racionalidade muito clara. É claro que tem essa dimensão geopolítica, porém, foram os Estados Unidos que transformaram Cuba em um país inimigo, né? Não foi a opção do Fidel Castro, não foi uma opção ou escolha de Cuba. Também costuma se subestimar toda essa questão do embargo. E essa questão do embargo não pode ser subestimada, porque não se trata simplesmente de se Cuba não pode comprar um determinado produto dos Estados Unidos, pode comprar de qualquer outro lugar. Só que não é bem assim, porque a gente, nós brasileiros mesmos, que discutimos muito essa questão de sanções desde o ano passado, a gente sabe que não é simples assim. Que uma sanção a um sistema bancário, por exemplo, praticamente exclui aquele país do mundo econômico financeiro, né? Num mundo globalizado, num mundo interligado, em que um carro vai ter rodas alemães, parafusos chineses, carroceria francesa e assim por diante, e com uma sede daquela empresa nos Estados Unidos e por aí vai, esse tipo de embargo funciona afetando produtos que tenham qualquer elemento em seu processo produtivo que tenha qualquer vínculo com os Estados Unidos, empresas dos Estados Unidos ou cidadãos dos Estados Unidos. Então, a própria globalização acabou dificultando um pouco a situação cubana. É claro que foram desenvolvidos mecanismos, maneiras de realizar comércio. Cuba tem comércio, ou pelo menos tinha, antes do endurecimento desse embargo, antes do bloqueio naval. Cuba fazia comércio, vinha fazendo, com não apenas México, Brasil, Rússia, China, mas até mesmo com alguns países ocidentais, como a própria Espanha, mas tudo sempre com uma série de dificuldades, às vezes através até de uma lógica de escambo, em que Cuba recebia determinado produto e pagava com outros bens, né? Então, isso já vinha representando uma série de dificuldades. Não se sentia tanto embargo durante a Guerra Fria, porque as relações comerciais com os países do bloco socialista mais do que compensavam qualquer problema, qualquer deficiência. Só que com o final da Guerra Fria, o fluxo do comércio cubano com os antigos países do bloco socialista diminuiu bastante, né? Então, essas relações econômicas com países ideologicamente alinhados que supriam as necessidades cubanas praticamente foram bastante abaladas, caíram pela metade. Muitos países desse bloco socialista, na verdade, abraçaram o lado oposto, e outras simplesmente passaram por muitas dificuldades, como a própria Rússia, durante os anos 90. Então, essas relações são algo que vem sendo retomadas gradualmente desde que o Putin se tornou presidente da Federação Russa. E o impacto é imenso. Me causa uma surpresa positiva o fato de que, mesmo com essa guerra econômica, porque é sempre importante pontuar que embargo, bloqueio naval é arma de guerra, né, é travar guerra por meios econômicos. Por algo semelhante, o Japão se considerou legitimado a realizar o ataque a Pearl Harbor, né, porque os Estados Unidos impuseram ali um bloqueio naval, um embargo ao Japão para impedir o Japão de comprar minérios, né, porque o Japão é um país muito pobre mineralmente. E o Japão considerou que se esse embargo continuasse, essas sanções continuassem, o Japão ia colapsar e, portanto, o Japão tinha que entrar em guerra com os Estados Unidos, porque os Estados Unidos já haviam entrado em guerra com o Japão através de um embargo completamente destrutivo. Então, da perspectiva dos elementos que legitimam a guerra, né, o embargo econômico é visto como uma arma de guerra, não é apenas uma medida administrativa do direito internacional, não, é visto como uma arma, é visto como parte de um processo de guerra. Você bloqueia um país, bloqueia os portos com seus navios e, se necessário, você bombardeia a cidade, os portos e por aí vai, com os seus navios. Então tudo isso pertence a uma lógica de guerra. É claro que Cuba não tem como reagir militarmente diante desse tipo de problema, mas ainda assim é um ato de guerra, evidentemente, que causa danos, causa mortes. E como eu falei, me surpreende o fato, né, me surpreende positivamente o fato de que, mesmo com toda essa pressão, a gente não vê uma postura na população cubana de culpar o próprio governo por conta disso. A gente sabe que muitas vezes a população, ela pensa no seu imediato, né? Ela só quer saber de estar vivendo mais ou menos tranquilamente. Ela não, muitas vezes não calcula ali quais são as causas dos seus problemas, e por isso muitas vezes sanções, embargos, bloqueios funcionam sim para fazer uma população se rebelar contra o seu governo, contra seus líderes. Então, a guerra econômica, por exemplo, teve efeito na Romênia, né, contra o governo lá do Ceausescu. Então esse tipo de arma funciona, só que contra Cuba não parece que está funcionando, apesar de estar sim impondo um sacrifício extremamente grande para essa população.
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0: O presidente dos Estados Unidos, Donald Trump, afirmou hoje que o memorando de entendimento com o Irã não é definitivo e que ele poderia retomar os ataques contra o país do Oriente Médio. Na cúpula do G7 na França, ele disse o seguinte, olha, abre aspas para Donald Trump: é um memorando de entendimento e, se eu não gostar, voltaremos a atirar neles, a bombardear suas cabeças. Se eu não gostar, se eles não se comportarem, voltaremos a bombardear bem no meio da cabeça deles, ok? Disse Donald Trump. Pois é. O presidente afirmou ainda que o memorando de entendimento não inclui o alívio imediato das sanções, destacando que esse assunto será debatido depois. Ainda durante a cúpula do G7, Trump afirmou que o novo acordo impedirá que Teerã desenvolva armas nucleares. Abre aspas mais uma vez para Trump: o Irã nunca vai conseguir uma bomba nuclear. Fecha aspas. Trump também criticou a continuidade das operações militares israelenses no Líbano e afirmou que os bombardeios dificultam os esforços diplomáticos para consolidar o acordo, afirmando que não está satisfeito com a forma como Israel lidou com o Líbano e com o Hezbollah. Eles deveriam ter conseguido resolver a situação mais rapidamente.
9: É, Léo, enquanto Trump volta a fazer ameaças, o Irã acusou Israel de violar o cessar-fogo em vigor no Líbano por pelo menos 84 vezes. Isso nos últimos 2 dias. E advertiu que novos ataques ou a manutenção da presença militar israelense no país poderão provocar uma resposta dura de Teerã. Em um comunicado, o país afirmou o seguinte: se o exército assassino de crianças do regime sionista não cessar seus atos malignos no sul do Líbano, deverá aguardar uma dura resposta das Forças Armadas da República Islâmica do Irã. O ministro das Relações Exteriores do Irã, Abbas Araki, também cobrou o fim das operações israelenses e a retirada das tropas do sul do Líbano. De acordo com ele, esse é um dos pontos centrais do memorando de entendimento que deve ser assinado entre Teerã e Washington na próxima sexta-feira, na Suíça. Araki acrescentou que o fim da guerra no Líbano é uma parte inseparável do fim completo da guerra e disse que sem a retirada das forças israelenses das áreas ocupadas durante o conflito, a guerra não chegou totalmente ao fim. O ministro também afirmou que qualquer nova ofensiva israelense será considerada uma quebra do acordo. ele declarou que ataques israelenses ao Líbano serão considerados por nós uma violação do memorando de entendimento. Os líderes do G7 divulgaram hoje uma declaração conjunta defendendo um cessar-fogo no Líbano e manifestando apoio ao acordo negociado entre Estados Unidos e Irã. O grupo pediu ampliação da trégua para permitir negociações voltadas ao entendimento permanente. Em um comunicado, eles afirmam que enfatizamos a necessidade de negociações para lidar com as ameaças representadas pelo Irã na região e além dela e garantir que o país nunca obtenha uma arma nuclear. Durante a cúpula do G7, o presidente dos Estados Unidos, Donald Trump, afirmou que o novo acordo vai impedir que Teherã desenvolva armas nucleares. Aí ele voltou a afirmar, o Irã nunca vai conseguir uma bomba nuclear. Trump também criticou a continuidade das operações militares israelenses no Líbano e afirmou que os bombardeios dificultam os esforços diplomáticos para consolidar o apoio. E aí a gente abre mais uma vez aspas aqui para o Donald Trump, porque ele falou, Israel está lutando contra o Hezbollah há muito tempo e muitas pessoas estão sendo mortas. Não é preciso demolir um prédio toda vez que se procura por alguém, porque há muitas pessoas nesses prédios e nem todas são do Hezbollah. Não estou satisfeito com a forma como Israel lidou com o Líbano e com Hezbollah. Eles deveriam ter conseguido resolver a situação mais rapidamente. Portanto, Natana Garcês, Portugal. Temos aqui Trump falando, naquele mesmo estilo dele, morde e assopra, né? Nesse caso aí, mordendo. Ao mesmo tempo que ele está meio que, entre aspas, assoprando, né? Dizendo que, ah não, Israel está sendo um menino mau, não pode lutar contra Hezbollah assim, sair explodindo prédio porque vocês acham que tem uma pessoa criminosa do Hezbollah. Ou do outro lado ele está mordendo com força quando ele diz que, ah, eu vou explodir bomba, né? Vamos, se não concordarem, a gente vai bombardear suas cabeças, literalmente. Ao mesmo tempo também temos o Irã sendo muito firme, dizendo que não, que eles exigem que o Líbano também cessem que não pode haver uma violação do cessar-fogo no Líbano, que essa não é só uma reivindicação por parte só do Irã, né? E, novamente, aquelas acusações de enriquecimento de urânio para realização de armas nucleares. A gente já viu essa novela antes, quando os Estados Unidos acusaram o Iraque de terem ali um amplo arsenal para armas de destruição em massa. Comprovou-se que não era nada disso, era apenas uma justificativa. Mas o fato é que, né, uma narrativa dita durante muito tempo acaba entrando para a história, né, e até se corrigir isso, ficou essa história do Irã realmente com armas aí, nucleares e tudo mais. E a gente está falando de algo que está sendo costurado e provavelmente assinado depois de amanhã. A gente está falando às vésperas dessa assinatura do cessar-fogo, com ânimos tão exaltados assim. O que a gente pode esperar? Será que de fato vai ter essa assinatura em Genebra?
8: Olha, Isa, eu entendo que a assinatura, ela caminha, sim, para ocorrer em Genebra. Contudo, como você bem falou, os ânimos, eles estão muito exaltados. E isso faz sentido se a gente analisar os países pelas próprias óticas, né? No caso de Donald Trump e do governo americano, o governo americano, ele está tentando equilibrar uma panela de pressão que está misturada ali, que mistura ali contextos de necessidade de garantir poder, de demonstrar força, mais bem dizendo, tanto para sua base doméstica quanto para a comunidade internacional. E é muito quando o Donald Trump, o presidente, ele refere, né, que ele pode bombardear mais cabeças, né, entre aspas, caso ele sinta que é necessário. Essa fala demonstra muito essa necessidade do governo americano de demonstrar força, até porque as eleições vão se aproximando, né, as eleições internas americanas, e
10: O conflito com o Irã é um conflito que desperta muitas emoções, traça muitas linhas de embate em termos de política externa, e a política externa ela é um ponto relevante para as eleições americanas, então ele está tentando ali demonstrar força, ao mesmo tempo em que ele tenta equilibrar também negociações. Negociações se dão em diversas frentes. A primeira é com os setores militares, que precisam justificar seus investimentos, que são altíssimos, né? E tem relações com o Ministério da Defesa americano, com empresas americanas que constroem, né, armas e dispositivos voltados para a defesa, e que nesse sentido a manutenção do conflito é interessante, porque gera benefícios econômicos para esses setores, justifica uma manutenção de um alto investimento na defesa americana em detrimento de investimentos, desses investimentos serem realocados para outros setores, como saúde, educação, por exemplo. Mas também tem questões que envolvem negociações para fora, né, no âmbito internacional. Por exemplo, equilibrar a percepção que um grande parceiro americano tem, que é Israel, que é um parceiro ali no contexto do Oriente Médio, tem interesse em manter esta guerra, principalmente o primeiro-ministro ministro Netanyahu, que tem interesse em, mantendo a guerra, evitar críticas ao seu governo, evitar o prosseguimento de diversas acusações que ele tem na justiça israelense. Então, existe ali um âmbito de negociação em que existe esse interesse israelense, existe interesse de certos setores americanos, mas também existe a opinião pública americana, que é uma opinião grande contra a manutenção dessa guerra, porque ela gera muitos custos, ela tem inflacionado os preços internos americanos devido ao fechamento, né, do Estreito de Hormuz, a inviabilização das importações, das exportações de petróleo feitas ali, do comércio de petróleo. Então, o governo ele tenta muito fazer essa negociação entre partes, tentar atingir múltiplos setores por meio desse, ou deixar o mais calmo possível os múltiplos setores, trazendo em si o que eles entendem que vai ser o mais próximo de uma vitória diplomática possível, que é esse memorando, a assinatura do memorando, já que liberaria o Estreito de Hormuz, diminuiria os preços internos, né, combateria a inflação interna americana, já haveria uma certa justificação para a manutenção desses investimentos para os setores de defesa americano, e talvez a corda esteja próxima de arrebentar, na verdade, nas negociações com Netanyahu, com Israel, que cada vez mais tenta colocar pressão nos Estados Unidos pela manutenção do conflito. Ele já havia feito isso no primeiro mandato de Donald Trump, inclusive no mandato de Barack Obama, quando Barack Obama consegue realizar um acordo, né, com o Irã para evitar o enriquecimento, para evitar uma manutenção do programa nuclear iraniano. Ele faz isso em 2015, ele volta a fazer isso em 2018, e é aí onde Donald Trump retira os Estados Unidos do acordo nuclear com o Irã e permite que o Irã volte, retome o seu programa nuclear, e naquela altura Netanyahu falava que citava que o acordo nuclear entre Estados Unidos e Irã era uma rendição total e que era inviável mantê-lo. Ou seja, Netanyahu sempre busca o conflito para se reafirmar. Netanyahu e, enfim, os governos israelenses, de modo geral, o governo israelense, sempre buscam um conflito, pois precisam do conflito para se estabelecer ali como potência regional. Então, talvez hoje o ponto de maior tensão vai ser como Israel vai reagir a essa possível assinatura do memorando, que caso não aconteça nada mais grave nos próximos dias, deve ser assinado, sim, em Genebra. Mas já vou adiantar uma percepção de uma possibilidade real do que pode acontecer. É muito possível que Israel não vá respeitar os pontos do acordo e que existam novos bombardeios no sul do Líbano, com justificativas de ataques contra o Hezbollah, de combate ao terrorismo, mas é muito possível que isso aconteça. Então, apesar do memorando ele se aproximar, dessa possibilidade real se aproximar, nós hoje temos uma situação muito instável, onde não sabemos se a assinatura do memorando vai de fato possibilitar que daqui a 60 dias, como é previsto no memorando, existam os acordos necessários para evitar para fechar, né, o readequar o programa nuclear iraniano, para evitar que o Irã continue enriquecendo urânio visando construção de armas nucleares, que evite mais mortes ali no Oriente Médio, ali na região. E o que eu posso dizer isso é que é uma realidade, que é uma possibilidade muito real de acontecer, que o memorando seja assinado, mas que daqui a 60 dias a gente veja uma série de entraves propostos por Israel de fato uma conquista de paz ali na região.
0: Perfeito, obrigado pela resposta, nossa convidada Natana Garcês, Portugal. Bom, Rafa, queria trazer você para comentar um pouco esse assunto. Primeiro, você enxerga, digamos, uma hipocrisia de Donald Trump ao falar que os conflitos por aí têm que terminar, mas que ele pode atacar o Irã caso ele resolva atacar, já que se eles não, né, respeitarem aquilo que ele quer, enfim. É uma hipocrisia de Donald Trump? Isso é o primeiro ponto. O segundo, eu queria entender com você o seguinte: você enxerga a possibilidade de fato esse conflito terminar?
2: Bem, as falas do Donald Trump em geral, elas são contraditórias com bastante frequência, né? Porque é interessante como o governo dos Estados Unidos parece sempre muito preocupado com a situação do Estreito de Hormuz e garantir a abertura do Estreito de Hormuz, sendo que o Estreito de Hormuz estava aberto antes dos Estados Unidos atacarem o Irã, né? Então eles criaram um problema que agora eles tentam se virar para poder resolver. O Trump, por exemplo, queria ganhar o Prêmio Nobel da Paz, ganhou a versão 2, né, a versão secundária do Prêmio Nobel da Paz, que é o Prêmio FIFA da Paz, inventado pelo Gianni Infantino, amigo do coração dele. Então, sempre há muitas contradições no Donald Trump, que se elegeu numa plataforma supostamente pacifista e isolacionista, mas sequestra um presidente de um outro país, impõe um embargo a Cuba, ataca o Irã, ameaça de invadir a Groenlândia, continua dando apoio para a Ucrânia. Então, assim, isso é uma série de contradições. Na prática, infelizmente, a gente tem que se acostumar. É por isso que nas análises a gente sempre tem que ter um certo pé atrás com as palavras do Donald Trump, e a gente tem que se guiar mais pelas ações concretas dele, porque falar, ele fala tudo e o contrário de tudo também, né? Ele já declarou vitória contra o Irã certamente mais de 15 vezes, já declarou que destruiu todos os mísseis iranianos, toda a força aérea, tudo que o Irã tem em termos militares diversas vezes, né? Se é assim mesmo, então realmente os iranianos têm uma capacidade industrial inédita na história da humanidade. Falou que destruiu o programa nuclear iraniano. Bem, se destruiu o programa nuclear iraniano, não precisa negociar sobre o programa nuclear iraniano. Então sempre há contradições. O Trump, antes de ser presidente, é um showman, né? É um homem do espetáculo, né? Que já participou lá daquela luta livre, né? Aquela luta livre fajuta lá dos Estados Unidos, em que o pessoal

Quanto às perspectivas do futuro para o Oriente Médio, sempre é muito difícil fazer previsões concretas. Eu penso que tanto os Estados Unidos quanto o Irã estão interessados nesse momento em assinar esse memorando de entendimento para pelo menos tirá-lo do chão, né? Fazê-lo andar um pouco. Para os Estados Unidos, a manutenção de um conflito ou a retomada total do conflito era insustentável por uma série de deficiências estratégicas e táticas dos Estados Unidos. E para o próprio Irã, apesar de ter conseguido resistir bem, a manutenção dessa situação por tempo determinado, evidentemente, não era muito positiva, economicamente mesmo. Por mais que alguns navios estivessem passando, furando o bloqueio dos Estados Unidos, ainda assim o fluxo de navios caiu muito. As exportações de petróleo iraniano caíram bastante após a imposição de um bloqueio naval por parte dos Estados Unidos. Então, para o Irã também é bom, até porque os termos são bem favoráveis ao Irã. Eu nunca vi país que venceu guerra, por exemplo, oferecer de pagar 300 bilhões de dólares para o país supostamente derrotado em indenização, né? Quem paga indenização é quem perdeu. Mas, apesar do... Enfim, o Trump diz que ganhou, né? Ainda assim, tem essa oferta de pagar uma indenização, tem a retirada total de sanções ao longo do tempo. Então, são termos muito favoráveis para o Irã. Evidentemente, não tinha como o Irã negar essa assinatura ou não querer assinar. Só que a gente está falando de um processo aí de negociações que, a partir da assinatura, se estenderão, me parece, né, que segundo aí o próprio memorando, por aproximadamente 90 dias. Então, tem uma fase de 30 dias e depois uma fase de 60 dias. Em 3 meses, muita coisa pode acontecer. E se com um dia de anúncio, de um memorando de entendimento, o Estado de Israel já bombardeou o Líbano, violando, né, ali as garantias de pacificação do Líbano dadas pelo Donald Trump, então, apesar de eu acreditar que vai haver a assinatura desse memorando, eu realmente sou um pouco cético quanto à possibilidade de tudo correr tal como está previsto. Eu penso que podem surgir contradições e desentendimentos, né, especialmente no que concerne a situação do Estreito de Hormuz e a possibilidade do Irã cobrar alguma coisa dos navios que passam. É possível que haja estranhamentos mais adiante com a questão do programa nuclear iraniano, e o Estado de Israel pode e vai tentar sabotar essas tratativas de paz. A cada momento, a cada dia, a cada semana, Israel vai estar tentando sabotar, não apenas através de ataques no Líbano, mas através de todos os meios possíveis e imagináveis. A gente sempre tem que recordar que o Mossad tem um histórico de ações dentro dos Estados Unidos, tanto de roubo de tecnologia e de informação, quanto atos de sabotagem. A gente sabe que existe uma série aí de suspeitas em relação a determinados eventos históricos polêmicos nos Estados Unidos, né? O próprio assassinato do Kennedy e uma série de outros eventos. E sempre que Israel se vê numa situação que ele considera uma ameaça a seus objetivos de segurança e a seus objetivos geopolíticos, Israel não mede esforços para garantir a destruição dos seus inimigos e, enfim, aquilo que eles entendem como sendo a sua própria segurança. Então, assim, historicamente, muitos jornalistas já falaram até sobre o apoio dado pelo Estado de Israel ao ISIS, né, a membros da Al-Qaeda, sendo tratados em hospitais ali das colinas de Golã, em território israelense, né, território ocupado pelo Estado de Israel durante o conflito na Síria. Então, o Estado de Israel tem esse tipo de postura, esse tipo de atitude. Eles consideram que é fundamental para a própria segurança ocupar pelo menos uma parte do Líbano, pelo menos tudo que está ao sul do Rio Litani, e o Irã promete retaliar. A questão é ver se é possível preservar esse memorando e essas tratativas, mesmo numa situação na qual

0: Israel esteja agredindo o Líbano, né? Ou seja, se é possível que haja ali uma certa relativização desse postulado, de uma maneira que o Irã consiga retaliar contra Israel sem que os Estados Unidos queiram se retirar do acordo. Eu penso que talvez acabe acontecendo uma gambiarra com esse memorando para tentar mantê-lo de pé a qualquer custo, mesmo enquanto Israel tenta sabotá-lo praticamente diariamente.
1: E aí, Isabela, Léo, tudo bem com vocês? 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
4: Agora 5 horas 19 minutos e a gente fala de G7, presidente Lula e presidente Donald Trump. Eles interagiram em dois momentos ontem durante os compromissos da cúpula do G7 que ocorre na França. Durante um evento social oferecido pelo anfitrião, presidente francês Emmanuel Macron, Lula e Trump se cumprimentaram e conversaram rapidamente. Segundo auxiliares de Lula, os dois não falaram sobre as últimas ofensivas dos Estados Unidos contra o Brasil e a conversa durou aí de 1 a 2 minutos. Ainda segundo interlocutores, Lula e Trump se cumprimentaram após uma apresentação musical organizada por Macron para chefes de Estado e de governo e também para os convidados do G7 no encontro onde ocorre a cúpula. No hotel, melhor dizendo, onde ocorre a cúpula. Fontes afirmaram que os dois já tinham se cumprimentado antes disso, logo após o discurso de Lula na reunião ampliada dos G7. Lula e Trump se cruzaram no corredor do hotel onde acontece a cúpula e, ao encontrar Lula, Trump disse ao brasileiro: como você está? Bom trabalho.
5: O G7 é um grupo das principais economias ricas do mundo que se reúne para discutir temas globais, como o caso de economia, guerras, clima e segurança. É um fórum político. Não toma decisões obrigatórias, mas tem algum tipo sim de influência. Compõe o grupo os Estados Unidos, Canadá, Reino Unido, França, Alemanha, Itália e Japão, além da União Europeia, que participa das reuniões. O Brasil não integra o G7, mas pode ser convidado para reuniões, como foi o caso que aconteceu com Lula na atual cúpula. Auxiliares afirmam que as interações foram informais e que não houve reunião bilateral entre Lula e Trump durante o G7. As tratativas, assim, seguem apenas em nível ministerial. O Brasil, a gente lembra, tenta negociar a retirada das novas tarifas anunciadas por Trump sobre produtos brasileiros. Natana, eu queria trazer você para a gente comentar um pouquinho sobre esse assunto, já que o próprio presidente dos Estados Unidos, o Trump, falou agora há pouco, inclusive, em entrevista coletiva, dizendo que o Brasil é um país politicamente difícil. Ele descreveu assim. Como que você, Natana, enxerga essa relação Trump e Brasil? Já que, por muitas vezes, ele elogia o Lula, ao mesmo tempo em que posa com Flávio Bolsonaro, diz hoje que o Brasil politicamente é um país difícil. Como é que você enxerga? O que, que a gente pode esperar de Trump com relação ao Brasil?
6: Olha, Léo, realmente a relação de Donald Trump e, consequentemente, do governo norte-americano, né, com o Brasil tem sido, sim, uma relação difícil. E acredito que muito se deve ao fato de que é uma relação de interesses, e os Estados Unidos têm muitos interesses no Brasil, que não necessariamente se alinham com os interesses que o atual governo brasileiro tem para o Brasil. Eu acredito que nesse ponto talvez o de maior tensão, digamos assim, nas relações. Donald Trump trouxe ao longo da sua história mais recente, né, uma relação mais próxima com Jair Bolsonaro, o nosso ex-presidente. Ele é um governante muito à direita, ele flerta muito com a extrema-direita mundial, e, portanto, sua relação era uma relação de proximidade com Jair Bolsonaro, que é o integrante da extrema-direita brasileira. E enquanto o presidente Lula, ele é um presidente que é de centro-esquerda, e em que pese seja muito pragmático na sua política externa, ele não, né, tem visões diferentes da que o nosso presidente antecessor tinha. Então o Lula, por exemplo, vai defender o multilateralismo a nível internacional, um fortalecimento dos BRICS enquanto agrupamento. Ele é um governante que, desde os seus primeiros mandatos, ele defende uma reforma da governança global e também uma maior autonomia, né, do Sul global, enquanto que Donald Trump ele tem defendido muito o protecionismo econômico, algo que contrasta muito com curiosamente, né, com a postura do presidente Lula, que é uma postura a favor do livre comércio, desde que seja bem acordado esse livre comércio, e que esse livre comércio seja benéfico para os países envolvidos. Tanto é que o presidente Lula foi o artífice, né, do atual acordo Mercosul e União Europeia. Então o Trump, ele tem uma visão distinta em relação ao protecionismo econômico. Ele tem interesse de que as relações que existam entre Brasil e Estados Unidos sejam muito mais benéficas aos Estados Unidos do que ao Brasil, e ele é muito pragmático também nesse sentido. Ele entende que os acordos bilaterais, eles funcionam muito melhor do que acordos multilaterais. Então ele vai aos poucos se retirando de instâncias internacionais, e são todos pontos são pontos que a gente já pode observar que existe, de fato, uma diferença entre valores e propostas de governo. E pensando que o presidente Donald Trump, ele busca e ele tem como prioridade absoluta, né, os interesses norte-americanos, as relações que ele propõe são relações que são assimétricas, são relações que a gente vê bem pela questão das tarifas e do comércio, que são ações que buscam um benefício americano, norte-americano. E hoje o tema mais sensível entre ambos os governos é, de fato, das tarifas, principalmente por conta do que se ocorreu, né, nos últimos meses. Houve um encontro que foi extremamente bem alinhado entre os corpos diplomáticos. Foi um encontro em que o corpo diplomático brasileiro foi muito assessorou muito bem o presidente Lula, assessorou muito bem todas as instâncias da viagem, do encontro, proporcionou ao presidente Lula uma boa imagem, e claro, isso não afetou a imagem do presidente Trump, mas, a meu ver, o presidente Donald Trump tinha interesses em colocar talvez o presidente Lula em uma situação de desconforto, e o corpo diplomático brasileiro, ele evitou um encontro público com a imprensa, e isso foi, claro, uma certa vitória para o governo brasileiro. E logo depois que isso acontece, cerca de menos de um mês depois, vem as tarifas. E aí as tarifas, elas vêm como uma quebra de um processo, né, de relativa aproximação, em que houve elogios mútuos entre os governantes. Ela quebra um pouco esse processo, ela traz uma certa fratura algo que venha sendo muito bem desenhado, com muito cuidado pelos corpos diplomáticos, mas pelo corpo diplomático brasileiro, que é muito afeito à diplomacia, do que é o corpo diplomático americano, que tinha interesse em, pela diplomacia, conquistar mais vitórias do que vinha obtendo. E aí, talvez, nesse sentido, o presidente Donald Trump tenha passado a atuar de uma maneira mais... mais forte em relação às tarifas, né? E aí a gente viu trazer esse tema de volta, um tema que, enfim... tinha sido um pouco deixado de lado. E aí, nesse sentido, essa tensão, ela não foi abordada hoje, né? Ela não foi abordada no encontro, no G7. Eles tiveram ali um momento de se cumprimentarem, ambos os governantes, eles conversaram brevemente. O que mostra, me dá a sensação de que, apesar do interesse norte-americano em continuar pressionando o governo brasileiro por mais vitórias econômicas, por proteger a sua indústria nacional, por que continua tentando fazer com que o Brasil se torne mais um mercado americano do que propriamente construir uma troca comercial, em que pese exista, a gente esteja vivendo esse momento, o cumprimento, a conversa leve, ela me dá a sensação de que existem canais que continuam abertos, que existe uma certa diplomacia ocorrendo e possibilitando que ambos se cumprimentem, por exemplo, num evento tão grande, tão importante quanto o G7, e se cumprimentem publicamente, para que seja visto que eles estão se cumprimentando e que existe um diálogo em que pese existam divergências. Ou seja, talvez a mensagem aí seja de que existem divergências que podem ser administradas. Contudo, essa é uma visão mais positiva, né, para o momento. O que a gente vive agora é esse momento de incertezas em termos de tarifas, e também existe uma certa incerteza do que o presidente Trump vai fazer com o andar dos processos eleitorais, tanto de Estados Unidos quanto o brasileiro, né? A gente viu o caso também, que é um caso que impacta bastante, possivelmente nas eleições, que é o fato de os Estados Unidos terem considerado organizações do tráfico brasileiro como organizações terroristas, e isso abre uma possibilidade de ação americana em solo brasileiro, e isso preocupa muito o governo brasileiro. Isso não parece ter sido tratado hoje, mas pode ser que venha a realizar, venha a ter algum impacto nos próximos meses. E eu acho que no campo da diplomacia brasileira, fica um pouco a sensação uma sensação dúbia em relação ao presidente Trump. Porque em que pese a relação de Lula e o presidente Trump seja menos... seja mais pragmática do que era uma relação de mais proximidade, né, entre o presidente Donald Trump e Jair Bolsonaro, a gente tem visto flutuações nessa relação. E ter uma relação flutuante em meio a processos eleitorais é sempre um risco, ainda mais quando se trata dos Estados Unidos, país reconhecidamente interessado e atuante nos processos eleitorais da América Latina. Então, tanto o tema econômico quanto o tema político, eles são temas que são de difícil previsão do que vai acontecer, mas que a relação aqui, o que foi demonstrado no G7 é que existe sim ainda canais de diálogo. Agora, até que ponto esses canais de diálogo vão amenizar as tensões que existem hoje é bem difícil de se prever.
4: Ok, muito obrigada, Natana Garcês, Portugal, pela sua análise, pela sua explicação realmente completa. E aí eu também repasso aqui para o Rafa a mesma questão, Rafa, a dúvida, por quê? A gente ontem, inclusive, falou sobre essa questão, né, dos dois, Lula e Trump. A impressão que deu realmente muita gente e ficou especulando era que os dois tinham se evitado naquela foto tradicional, né, a chamada foto de família do grupo, mas pelo que a gente viu hoje, ainda tem uma cordialidade. Segundo a gente viu aqui, eles não falaram sobre tarifaço, porque foi uma conversa muito rápida, 1-2 minutos. E a gente lembra também que ontem, durante o discurso, o Lula exaltou o papel do Pix, ele falou inclusão, falou em eficiência, Pix esse que é uma das razões aí, né, para esse tarifaço do Lula. Enfim, né, temos aí um Lula que aparentemente não está, de fato, abaixando a cabeça para Trump. O que você achou dessa interação entre os dois? Como é que você analisa esse retrato?
0: Bem, recordo um pouco aquela primeira interação entre ambos, mas não com aquela mesma química, né? Que ambos teriam identificado naquela interação acontecida ano passado. A gente sabe que existe todo um esforço por parte do governo brasileiro de tentar manter boas relações com os Estados Unidos, de basicamente ter as melhores relações possíveis com os Estados Unidos, inclusive convidando os Estados Unidos a aumentar seus investimentos no Brasil, buscando mais laços com os Estados Unidos. A gente passou ao longo dos últimos anos por uma transformação das nossas relações comerciais, de modo que a China cada vez mais vem substituindo os Estados Unidos como nosso principal parceiro comercial, o que ela já é. E o Lula deixou bastante claro que quando se fala, né, nesse aumento das relações com a China, isso só teria acontecido, segundo ele, por uma perda de interesse por parte dos Estados Unidos em relação ao Brasil. Então ele estaria buscando um aumento dessas relações com os Estados Unidos, aumento de investimentos e assim por diante. Então a postura do Brasil em relação aos Estados Unidos é extremamente aberta, até por conta de um próprio histórico que existe, de uma certa linha ou uma certa tendência pan-americanista no Itamaraty, nas nossas relações exteriores, em vários períodos da nossa história, desde do final do século XIX já. Então, é uma preocupação que o Brasil tem. O Brasil nunca caminhou num sentido de oposição aos Estados Unidos por livre e espontânea vontade. Nas poucas vezes em que o Brasil assumiu uma postura mais anti-Estados Unidos, isso sempre aconteceu por uma percepção de algum tipo de tratamento equivocado dos Estados Unidos em relação ao Brasil, tentativas de pressão excessiva e assim por diante. Então, o Lula basicamente está nisso, seguindo uma tradição diplomática brasileira, especialmente em relação aos Estados Unidos, né, esse pan-americanismo. Não dá para deduzir muita coisa do fato de que ambos trocaram algumas palavras, apenas o fato de que o Lula, pelo menos, aparenta estar aberto para o diálogo com o Donald Trump, que é algo que o Lula sempre deixou bastante claro desde que começou o governo do Donald Trump. O Lula até se posicionou de uma maneira pouco diplomática durante o período eleitoral dos Estados Unidos, mas a partir do momento em que, de fato, o Trump tomou posse, aí a posição do Lula se tornou mais pragmática, por assim dizer, porque, bem, a realidade era essa e o presidente do Brasil tinha que lidar com a realidade do fato de que quem governava nos Estados Unidos era o Donald Trump. Eu imagino que vai haver alguma nova visita do Lula aos Estados Unidos ou alguma outra tentativa de envio de comitiva e assim por diante, tal como a gente viu no final do ano passado, exatamente com esse objetivo de tratar dessas pendências que começaram a surgir entre Brasil e Estados Unidos, envolvendo tarifaço, a questão do PIX e talvez até mesmo a questão do combate ao crime organizado / terrorismo.
4: Certo, Rafa, muito obrigada aí pela sua análise. Agora são 5 horas e 39 minutos. A gente precisa se despedir da nossa convidada de hoje, dessa quarta-feira, a Natana Garcês Portugal, doutora doutora em Relações Internacionais pelo Programa de Pós-Graduação Santiago Dantas e também mestre em Economia Política Internacional pela UFRJ. Natana, muito bom tê-la aqui com a gente no Entretanto. Eu espero que esse convite, você possa retornar ao nosso convite, que está sempre estendido para você, tá? Antes da gente se despedir definitivamente, queria que você desse para a gente uma dica, tá? Uma dica pode ser uma dica de cultura, livro, filme, exposição, o que você quiser aqui para a gente, para os nossos ouvintes também.
6: Olha, uma dica, eu vou dizer que eu vou dar dica para vocês de um conteúdo de música, que talvez não seja tão conhecido por todos, mas é uma banda latino-americana chamada Perotatingó, e que ela é ótima para a gente ouvir e relaxar e pensar coisas boas, sentir coisas boas. Então a minha dica de hoje fica sendo aqui, todos, se tiverem um pouquinho de tempo, ouçam Perotatingó, que tem cantores argentinas, tem músicos brasileiros e uruguaios, e faz música brasileira, faz em português e espanhol. Acho que é uma ótima dica e eu agradeço a vocês a oportunidade de estar conversando aqui hoje.
4: Ah, eu só fiquei na dúvida, como é que é o nome da banda?
6: Perotá, com acento no A, Tingó.
4: Ah, tá.
6: Com a CH.
4: Tá ótimo, então. Já vi aqui. Uhum. Muito obrigada pela sua dica, viu, Natana? Fiquei curiosíssima aqui. Muito obrigada. Até uma próxima ocasião. E, bom, a gente vai seguir aqui porque nós temos informação para os motoristas.
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5: 5:41, essa é a hora de falar com você, motorista, sintonizado aqui em 80,5 FM, na Rádio Sputnik, na Metropolitana, aqui no Rio de Janeiro. Olha, é acidente com um caminhão na Avenida Infante Dom Henrique, uma faixa ocupada na altura da Marina da Glória, isso no sentido Flamengo. Sete Rio e Guarda Municipal acionadas para essa ocorrência, o trânsito com retenção no local. Inclusive, estou acompanhando aqui as câmeras do Centro de Operações da Prefeitura do Rio, está bem complicado o trânsito por lá. A gente traz também informações da região da Tijuca, Vila Isabel, Maracanã, Boulevard 28 de setembro, trânsito nesse momento com pontos de lentidão. Avenida Professor Manuel de Abreu, retenções entre a rua Teodoro da Silva e a rua Felipe Camarão, no sentido Praça da Bandeira. Já no sentido Grajaú, boa movimentação. Avenida Repelé, retenções entre o Maracanã e a rua Francisco Xavier, no sentido Meia. Já em direção à Praça da Bandeira, boas condições. Lembrando que esses dados, essas informações são do Centro de Operações da Prefeitura do Rio, COR. A gente também traz informações da Ecovias Ponte, concessionária responsável pelo trânsito na Ponte Rio-Niterói, sentido Rio, fluxo com lentidão na saída para a Avenida Brasil, travessia prevista em 14 minutos. Já no sentido Niterói, fluxo com lentidão entre a descida do Vão Central e o Mocanguê, e também na saída para Niterói, travessia prevista em 19 minutos.
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4: 5:43, a gente informa agora que a semana segue com sol, muitas nuvens e pancada de chuva à tarde. Assim vai ser a nossa quinta-feira, de acordo com o clima-tempo. E a temperatura fica entre os 15 graus e 23.
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5: Dólar comercial fechou o dia cotado a R$5,10, uma variação aí positiva, né? Em alta de 0,42%. Já a Bolsa de Valores opera em queda de 0,70% a 168.454 pontos. E olha, aproveitar que a gente está falando de economia, um novo levantamento aponta que o Brasil continua entre os países com pior retorno dos impostos pagos pela população. O repórter Lucas de Andrade tem mais detalhes pra gente.
7: O Brasil continua como o país que menos transforma a arrecadação de impostos em qualidade de vida entre as 30 nações com maior carga tributária do mundo. O dado faz parte da 15ª edição do IRBIS, o Índice de Retorno de Bem-Estar à Sociedade, elaborado pelo Instituto Brasileiro de Planejamento e Tributação. De acordo com o levantamento, que cruza dados de carga tributária e de índices de desenvolvimento humano referentes a 2024, o Brasil ocupa a última posição do ranking, como já ocorre desde o início da série histórica. O índice atribui peso de 15% à carga tributária e de 85% ao IDH. Em 2024, a carga tributária brasileira correspondeu a 32,32% do produto interno bruto, percentual semelhante ao de países como Reino Unido, França e Alemanha. No entanto, o IDH brasileiro ficou em 0,760, o que resultou em um IRBIS de 142,46 pontos, o menor entre todos os países analisados. Em entrevista ao jornal Vale Nota da Rádio Sputnik Brasil, o presidente executivo do IBPT, João Eloy Olenik, afirmou que o resultado mostra que os recursos arrecadados são aplicados de forma ineficiente, sem expectativa de mudança.
8: Nós temos aí uma arrecadação muito alta, mas infelizmente entra governo, sai governo, tal, nós temos aí, não temos uma dedicação exclusiva desses recursos aí para itens ou investimentos que venham a melhorar a qualidade de vida da população. A destinação é que está sendo o problema aí desde o primeiro desses 15 anos que a gente faz o estudo. Nós deveríamos fazer um investimento muito maior naquilo que efetivamente a população precisa, né? Educação, saúde, habitação, segurança, tudo isso daqui se transforma em qualidade de vida.
7: Na lista deste deste ano, a Irlanda lidera o ranking pelo 7º ano consecutivo, com um IRBIS de 170,37 pontos, seguida por Suíça, Coreia do Sul, Estados Unidos e Austrália. Entre os países sul-americanos na lista, o Uruguai aparece na 8ª posição e a Argentina no 13º lugar, à frente do Brasil. Para Olenik, a diferença entre os países bem colocados e o Brasil está na forma como os recursos são aplicados.
8: Tem países aí que tem, vamos dizer assim, uma carga tributária bem menor que a do Brasil, e a aplicação dos recursos, ela faz com que o IDH seja bastante alto. O problema não é tanto a questão da arrecadação, porque nós temos países aí que tem carga tributária inclusive maior que a do Brasil, só que o IDH é muito maior, né? E o Brasil, pelo tamanho dele, pela importância que ele tem, ele deveria ser a locomotiva da América Latina aqui. E infelizmente ele fica atrás. Nós precisamos mudar a mentalidade da questão daquilo do que é mais importante para o país. Se não tem investimento, obviamente não vai ter o retorno e a mudança. Temos gastos importantes para o país, sim, mas a maioria que realmente deveria ser importante é deixada um pouco de lado, e quando tem que cortar verba, geralmente se corta a verba de saúde e educação, né? Um princípio completamente errado para melhorar essa situação.
7: Olenik defende que a reforma administrativa seja aprovada para reduzir despesas com o funcionalismo e liberar recursos para áreas como segurança, saúde e educação. Para o presidente executivo do IBPT, a reforma tributária que está em vigor peca por não atacar o que ele classifica como a principal distorção do sistema brasileiro: impostos maiores sobre o consumo do que sobre a renda e o patrimônio. De acordo com Olenik, isso pesa mais sobre a população de menor renda e ajuda a explicar o baixo desempenho do país no índice. Reportagem Lucas de Andrade.
4: Brasil adentro. 5h48, a gente começa o nosso giro pelo Brasil, também trazendo uma reportagem do Lucas de Andrade, que nos conta que a Polícia Civil prendeu um homem suspeito de matar o próprio cunhado na zona oeste do Rio. Portanto, vamos à matéria então.
7: Um homem foi preso por suspeita de matar o próprio cunhado a pedradas e facadas em Realengo, na zona oeste do Rio de Janeiro. O crime aconteceu no último sábado e a vítima foi identificada como Rafael Ferreira Martins, de 40 anos. De acordo com a Polícia Civil, o suspeito, identificado como Walter Batista Soares Filho, de 44 anos, atacou Rafael com um paralelepípedo e, em seguida, esfaqueou a vítima 11 vezes. Testemunhas relataram às autoridades que o agressor chegou a dizer que sentia prazer enquanto cometia o crime. Ainda de acordo com as investigações, depois de matar Rafael, Walter agrediu a própria irmã, namorada da vítima, com um golpe conhecido como mata-leão, e a ameaçou com uma faca para que ela não contasse o que tinha visto. Walter abandonou o corpo de Rafael dentro de um carro na rua Coronel Tamarindo, em Bangu, próximo à estação de trem, e ainda tentou incendiar o veículo com um cadáver dentro. O fogo se apagou porque o carro estava fechado e faltou oxigênio para manter as chamas. Policiais do 14º Batalhão de Polícia Militar em Bangu foram acionados para a ocorrência e isolaram a área para perícia. A Polícia Civil informou que Rafael e a namorada tinham começado o relacionamento no Dia dos Namorados, menos de 24 horas antes do crime. Após o assassinato, a namorada deixou o Realengo por medo do risco à própria segurança. Na terça-feira, agentes da Delegacia de Homicídios da Capital, a DHC, localizaram Walter, que tentou fugir ao perceber a aproximação dos policiais e se jogou do 5º andar de um prédio. Ele foi socorrido e levado ao Hospital Municipal Albert Schweitzer, em Realengo, onde permanece em estado estável, de acordo com a Secretaria Municipal de Saúde. Contra Walter foi expedido um mandado de prisão temporária pelo plantão judiciário. De acordo com a Polícia Civil, ele vai responder por homicídio qualificado, fraude processual e tentativa de ocultação de cadáver. O corpo de Rafael Ferreira Martins foi sepultado na terça-feira, no cemitério de Campo Grande, na zona oeste do Rio. Em nota, a Polícia Civil informou que as diligências seguem em andamento para esclarecer todas as circunstâncias do caso. Reportagem Lucas de Andrade.
5: E olha, autoridades civis e militares apresentaram nesta quarta-feira o projeto de revitalização do monumento aos pracinhas no centro do Rio. O repórter Paulo Fonseca tem mais detalhes pra gente.
9: O principal monumento em homenagem aos brasileiros mortos na Segunda Guerra Mundial corre risco estrutural. Segundo o Exército, infiltrações internas comprometeram parte da construção e exigiram a instalação de escoramentos para garantir a sustentação do patrimônio. A situação levou à elaboração de um projeto de revitalização do Monumento Nacional aos Mortos da Segunda Guerra Mundial, no Aterro do Flamengo, na zona sul do Rio. A obra está orçada em 58 milhões de reais. Até o momento, só foram arrecadados 18 milhões, sendo 4 milhões das Forças Armadas e 14 milhões através do Acordo de Cooperação Técnica, firmado em 2025 entre o Banco Nacional de Desenvolvimento Econômico e Social, o BNDES, e o Ministério da Defesa. De acordo com o chefe do Departamento de Educação e Cultura do Exército, General Ricardo José Nigri, os problemas acumulados ao longo dos anos colocam em risco a preservação do monumento e exige uma reforma estrutural urgente.
10: Realmente fazer uma revitalização total do patrimônio. Ela é estrutural, ela mexe na estrutura do patrimônio, porque ele cedeu um pouco e está correndo já riscos. Por isso nós vemos esse escoramento, né, para sustentar. E houve muita infiltração também interna que afetou sobremaneira esse patrimônio. Então essa revitalização atua numa área total do patrimônio com vistas a torná-lo como ele foi inaugurado em 1960.
9: Após o anúncio do projeto, a Prefeitura do Rio informou que vai participar do financiamento das obras. O prefeito Eduardo Cavalieri afirmou que o município vai colaborar para viabilizar a restauração e destacou também a importância histórica do monumento para a cidade.
11: É que a Prefeitura vai fazer parte do financiamento público desse restauro, porque esse monumento ele vai muito além de um espaço, uma obra arquitetônica, vai muito além de um espaço que é parte da cidade do Rio de Janeiro, nesse lugar icônico aqui, né, no Aterro do Flamengo. Mas muito especialmente esse monumento, ele simboliza e ele significa valores que estão enraizados na nossa sociedade de preservação e defesa da liberdade, preservação e defesa da democracia.
9: O projeto prevê a recuperação da estrutura arquitetônica, a restauração de elementos históricos, melhorias na acessibilidade, modernização das instalações e a revitalização das áreas externas. Conhecido como Monumento aos Pracinhos, o espaço foi inaugurado em 1960 e homenageia os militares brasileiros que morreram durante a Segunda Guerra Mundial. Além do conjunto arquitetônico, o local abriga o mausoléu dos combatentes, com os restos mortais de integrantes da Força Expedicionária Brasileira, e é considerado um dos principais marcos da memória militar e histórica do país. Reportagem Paulo Fonseca.
4: Bom, gente, agora 5 horas e 54 minutos, a gente já está ao vivo com o nosso colega aqui, Vinícius Fernandes, que já está com a gente no estúdio. E ele vai trazer para a gente uma matéria sobre, uma informação, melhor dizendo, de que a Polícia Civil está investigando a morte de um motorista de aplicativo que foi encontrado com marcas de violência na zona norte do Rio de Janeiro. Então, Vini vai trazer mais informações para a gente a respeito dessa história. O que aconteceu exatamente, Vini?
12: Boa noite, Isa. Boa noite, Léo. Boa noite a todos os ouvintes que acompanham. Entretanto, a Delegacia de Homicídios está à frente dessa investigação da morte do motorista de aplicativo Sandro Castro Menezes, encontrado com marcas de tortura e mais de 20 tiros no bairro da Penha Circular, na zona norte aqui do Rio de Janeiro. O corpo estava na rua Francisco Eunes. A polícia investiga se Sandro teria sido assassinado após entrar por engano em uma comunidade dominada por criminosos enquanto trabalhava. Segundo os familiares, o motorista saiu de casa para trabalhar um dia antes e não deu mais notícias. Após inúmeras tentativas de contato, a família procurou a polícia. O corpo de Sandro foi encontrado então pela polícia militar, que isolou a área até a chegada da perícia. Em nota, então, a polícia civil destacou que a investigação está em andamento na busca da autoria e também as circunstâncias desse crime que aconteceu na terça-feira no bairro da Penha Circular, pessoal.
5: Caso muito triste, né, Isa?
13: Nossa, muito. Muito
5: complicado. Bom, a investigação sobre a morte do menino Arthur de Melo apresentou avanços após a divulgação do resultado da necrópsia. Olha, o Vini, traz mais detalhes pra gente, aproveitar que você tá aqui no estúdio com a gente.
12: A causa, então, da morte, né, desse laudo da Polícia Civil, né, foi broncopneumonia, consequência, então, da evolução do quadro clínico apresentado pela criança após ela passar mal. Segundo a família, o Arthur, ele teria consumido um pedaço de bolo com suspeita de ter sido envenenado. Arthur morreu na última quinta-feira, depois de passar 11 dias internado no Hospital Estadual Ricardo Cruz, em Nova Iguaçu, na Baixada Fluminense. Apesar da conclusão do exame apontar, então, a broncopneumonia como a causa da morte, a Delegacia de Homicídios da Baixada Fluminense continua investigando a relação entre o estado de saúde da criança e as substâncias encontradas no organismo dele. Na última semana, exames toxicológicos realizados pelo Instituto Médico Legal identificaram a presença de substâncias como agrotóxico, que é vendido clandestinamente, conhecido popularmente como chumbinho. Até o momento, 9 pessoas já foram ouvidas pelos investigadores da Delegacia de Homicídios da Baixada Fluminense, entre elas familiares, profissionais de saúde que atenderam a criança, assistentes sociais e um policial militar. Então, a investigação segue em andamento para investigar as causas oficiais, né, da morte, a ligação da morte do menino Arthur de Melo Silva, de 11 anos.
4: Certo, Vini, muito obrigada pelas suas informações. Amanhã a gente volta contigo. Uma excelente noite, até amanhã.
12: Até amanhã.
4: E, Léo, 5h57, não sobra muito tempo, mas a gente precisa registrar aqui que estamos felizes pela sua volta. Tenho certeza que todos concordam com a gente, comigo, né? Especificamente com a gente, ó, comigo, aí que tá falando, sou eu. Porque a gente gostou de ter o Léo de volta, Everaldo. Everaldo tá balançando a cabeça dizendo que não, viu, Léo? Ele não
5: na
4: gostou,
5: verdade,
4: não.
5: Na verdade, Everaldo vai sentir a minha falta, né, Isa? Porque eu estava aqui no Casus Belli com ele, né? A partir das 6 horas.
4: É por,
5: né?
4: Isso, então é por isso. Tá,
5: vai
4: certo.
5: Sentir um pouco a minha ausência, mas estarei presente aqui, Everaldo. Fique tranquilo.
4: Mas também, Everaldo, pode vir mais cedo se ele quiser.
5: Pode, claro. É. Inclusive, a petição já tá rolando aí.
4: A petição já tá rolando para ele vir mais cedo. Coisa. Graciosamente, ou seja, né? É isso, gente. Olha, e aí, aproveito também, Rafa, para te agradecer. Até amanhã, viu, Rafa? Com mais análises aqui no Entretanto.
0: Até amanhã, pessoal, e boa noite para todo mundo.
4: Uma excelente noite e, bom, para você que nos acompanhou, muito obrigada pela sua companhia. E amanhã estaremos aqui novamente a partir das 16h. Se pintar saudade ou se você quiser ouvir novamente algum episódio, e aí como é que faz, Léo?
5: Spotify, Deezer, Amazon Music ou Apple Podcast. Você pode procurar por lá o Entretanto e, claro, classificar a gente com 5 estrelinhas, a gente agradece.
4: É isso.
5: Se você não tem nenhum aplicativo, você pode ir no site metropolitanarrio.com.br. Todos os episódios também estão por lá. Isa, boa noite pra você, um beijo, até amanhã.
4: Boa noite.
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2: Olá, muito boa noite. Agora 6 horas em ponto. Hoje, quarta-feira, dia 17 de junho de 2026, está começando o Casus Belli, toda segunda, quarta e sexta, às 18 horas, aqui na Rádio Sputnik, na Metropolitana 80.5 FM. A gente desvenda os grandes eventos do mundo militar e da segurança internacional. Eu sou André Lucena, tô de volta depois de rápidas férias, em que sei que fui muito bem substituído pelo Leonardo Macaxeira, a quem também já manda um abraço, e Robson Farinazzo, que bom tê-lo mais uma vez aqui ao meu lado. Como vai, meu camarada?
3: Ô André, tudo bom? Satisfação em te ver de volta aí. Espero que tenham sido férias excelentes aí, descansado bastante, tá? Pô, a gente deu trabalho pro Léo aqui esses dias aí, mas ele trabalhou muito bem com a gente aqui, foi muito legal, tá? Mas é bom ver você de volta aí, o pessoal tava com saudade, espero que você tenha retemperado as energias aí pra gente fazer mais uma temporada emocionante aqui do nosso Casus Belli. Seja bem-vindo.
2: Farinazzo, muito obrigado, eu agradeço, soube dessa excelente parceria entre você e o Léo Macaxeira. Enfim, um abraço para você. Farinazzo, antes da gente começar esse nosso programa, a gente vai falar a respeito da convidada que vai estar aqui conosco, tem uma experiência internacional muito interessante, mas eu lhe faço um comentário, faço uma pergunta antes, também do ponto de vista da sua apresentação, Farinazzo. Andei vendo lives suas no Arte da Guerra e estou sabendo que você anda conduzindo entrevistas, aliás, muito bem, em inglês. Em que língua você pretende que a gente converse a entrevista de hoje? Por favor, Farinazzo, temos uma convidada com muita experiência no assunto e já eu explico a nossa audiência.
3: Não, perfeito, André. A Sara Vivacqua, ela é excelente, ela é brasileira aí e tal. A Sara, ela chamou atenção no nosso radar porque ela entrevistou um pessoal da CIA, o John Kyriakos, com experiência no Afeganistão, etc. Eu até quero ver se a gente dá sequência, ela dá sequência nessas entrevistas aí. E ela é uma correspondente investigativa internacional fantástica, vocês vão adorar a menina aí. Sexta-feira ela vai estar no Arte da Guerra, meio-dia, horário de Brasília. Ontem a gente teve no Arte da Guerra com o Imprensa de Destruição em Massa, a gente teve o Andrei Martianov e tivemos também o Larry Johnson, ex-CIA, né? E o Andrei Martianov, que foi da Marinha Soviética. Então, assim, a gente quer aumentar o plantel de entrevistas internacionais. Eu quero ver se eu trago de novo o Coronel McGregor, tá? O Scott Ritter, pessoal que a gente já trouxe lá no Arte da Guerra, enfim. A gente quer, e lógico, estreitar a parceria aqui com o Casus Belli também, para tornar ambos os programas cada vez mais informativos. A gente quer, assim, formar a melhor comunidade de pessoas conscientes da situação geopolítica internacional. Eu conto contigo, tá, André? Porque você e o Léo são os caras.
2: A gente que agradece, Farinazzo. Bem, o programa de hoje, como a gente antecipou, recebe já nesta primeira parte uma convidada muito especial, a quem a gente tem o grande prazer de receber aqui. Eu estou falando da Sara Vivacqua, advogada, graduada em Direito pela Universidade de Heidelberg, na Alemanha, e mestre em Jornalismo Investigativo na Universidade de Londres. A Sara atuou como procuradora no Departamento Jurídico junto ao Ministério do Meio Ambiente do Reino Unido. Hoje a gente tem uma sorte de assuntos para falar, entre eles esse acordo entre Irã e Estados Unidos e muitos temas relacionados à segurança internacional. E a gente espera muito que a Sara venha aqui para engrandecer o debate nessa primeira parte do Casus Belli. Sara, muito boa noite, se você estiver no Brasil, não sei exatamente onde você está, mas enfim, boa noite, boa madrugada, se for o caso. Seja muito bem-vinda aqui ao Casus Belli, espero que você se sinta bem, a gente tem uma rodada de perguntas para fazer, espero que a gente tenha um bom papo. Como vai? Seja bem-vinda.
4: André Lucena, comandante Robson, é um prazer estar aqui com vocês, e prazer também estar com essa audiência aí do Sputnik. Acho que esse trabalho, ele é fundamental, que o comandante estava falando aí agora, das novas perspectivas, porque até agora o que a imprensa brasileira faz na questão internacional é o verdadeiro copia e cola da grande imprensa britânica, da grande imprensa americana, e o Sputnik leva os olhos para um outro lugar, para a Rússia, para a China, para a América Latina, para a África, para o mundo que precisa ser compreendido, um mundo que mudou, um mundo multipolar. Então, eu estou com um imenso prazer estar aqui com vocês e acho que nós vamos ter uma conversa muito importante e espero que ela seja esclarecedora para todo mundo aí da nossa audiência.
2: Muito obrigado, Sara. É este mundo em transformação que a gente está tentando entender aqui. Farinazzo, eu passo a palavra para você, para as apresentações e também, Farinazzo, para fazer a nossa roda de conversa girar aqui com a Sara Vivacqua. Farinazzo.
3: Perfeito. Sara, em primeiro lugar, eu queria agradecer você ter aceitado o nosso convite. Estou muito feliz de você vir aqui no Casos Belli. A gente já fez programa junto. Você sabe que eu admiro demais o seu trabalho aí, tá? Era assim uma ambição grande que a gente tinha de trazer você aí, e eu estou bastante feliz. Eu queria saber o seguinte, como é que você está vendo, tá, do teu púlpito aí, que é uma posição de observadora privilegiada, né, com a experiência que você tem sobre a Europa, como é que você está vendo, vamos falar, começar por Irã, o acordo de Donald Trump, qual é a tua percepção disso aí? Porque o Trump tá fazendo a maior festa, né? Deixou para anunciar no aniversário dele, o Bibi tentou estragar a festa, aquela coisa toda que a gente já sabe, aquele cenário de vaudeville da política internacional. Mas como é que você tá vendo?
4: A primeira coisa que eu acho, comandante, que fica através desse acordo, é a seguinte conclusão: o Irã ganhou a guerra. É a primeira coisa que sai desse acordo, independente da gente ainda não viu o texto, mas por que que o Irã ganhou a guerra? Porque o Trump teve que entrar na concessão de aceitar os principais pontos do Irã, que inclui, a gente sabe, o cessar-fogo também no Líbano. É um ponto inegociável do Irã. A gente viu o porta-voz da chancelaria do Irã, o Ismail Bakai, falando que a ocupação do Líbano pelo sionismo, né, pelo regime sionista, violaria o acordo. Então esse é um dos pontos centrais. E outro, porque o Trump, ele não teve outra opção senão aceitar dessa forma. O Trump fez de tudo para impor uma capitulação ao Irã. Ele foi até a China, ele tentou subornar a China com a questão de Taiwan. Para quem não sabe, Taiwan é como se fosse Israel dentro ali da Ásia, né? É o plano que os Estados Unidos têm para fazer uma revolução colorida, para expandir a guerra à China. Então, Taiwan é um assunto muito caro para a China. O Trump foi à China há pouco tempo atrás tentar pedir que ele retirasse o apoio e a China não concordou. Até pelo contrário, vou entrar nisso aí também. Então, acho que o primeiro ponto é que o Irã ganhou a guerra. Eu estava lendo uma reportagem no Haaretz é o Amir Oren. O Haaretz é um jornal israelense e esse analista de Israel fala que o Estreito de Hormuz, tal como o Triângulo das Bermudas, engoliu a doutrina de segurança de Israel. Então nós temos alguém de dentro de Israel falando que a doutrina israelense foi tragada como um Triângulo de Bermuda, né? O Irã teve uma estratégia irretocável, transformando o Estreito de Hormuz numa alavanca da soberania deles, né? Conduzindo uma guerra econômica, porque no fundo essa guerra é econômica, e conseguiu ali estrangular. Agora, nada que a gente não sabia antes, que os analistas não sabiam antes, o Irã, através do controle do Estreito de Hormuz, pode estrangular a economia mundial. Então, acho que o primeiro ponto é esse. Irã ganhou a guerra. O Trump jamais aceitaria um acordo de paz nos termos do Irã. Quando? Na história dos Estados Unidos, que os Estados Unidos aceitam um acordo de paz nos todos os termos de um outro país. Acho que isso fala sobre uma outra coisa. O mito do exército invencível do exército americano. O exército americano, você tem muito mais condição de falar para mim, mas como é vendido para o público em geral, é um exército, eles têm uma supremacia militar, mas um exército que não se pode ganhar neles. E cada vez mais fortes. Então, acho que isso também sai desse acordo. Esse exército, você quebra o mito do exército invencível, que se mostrou ali muito pouco capaz e muito pouco, com pouca estratégia. Há um tempo atrás, eu entrevistei um ex-militar americano, Michael Hull. E o Michael Hull falou: nosso exército não consegue cumprir nenhum objetivo. E os Estados Unidos é um grande perdedor exatamente por essa razão. Qual objetivo americano foi cumprido com essa guerra? Nenhum deles. Nenhum único objetivo militar. Os Estados Unidos achou que ia impor uma capitulação ao Irã e saiu de mãos absolutamente vazias. Acho que o grande ganhador dessa guerra são duas entidades. A China, que sai com os laços fortalecidos com o Irã. Eles já, inclusive, estão falando na criação de um novo bloco. O porta-voz da chancelaria do Irã, que é o Ismail Bakai, ele também fala que o Abbas Iraqi, que é os assuntos exteriores, e o Wang Yi, da China, também dos ministros de relações exteriores, eles se reuniram agora e falam que a China vai, inclusive, ajudar nessa implementação do acordo de paz. Então, a China sai também como um ganhador diplomático, mas econômico também. Eles estão falando, inclusive, em construir um bloco com o Irã. A gente sabe que já existia um acordo bilateral entre o Irã e a China desde 2022, mas a gente vê uma aproximação disso. A gente sabe também que o Lavrov reuniu com o Abbas Araki recentemente. Então, a gente vê a China e, com a China, os BRICS muito fortalecidos. A Europa completamente saiu desse acordo, tentando fazer uma projeção de poder. O Macron avisando que ia mandar, inclusive, quem sabe, caças, aviões para controlar o Estreito de Hormuz numa empreitada com a Inglaterra multinacional, o que, na verdade, é um mero uma projeção vazia de poder. A Europa não tem capacidade para isso e uma parte do acordo é que

0: que treinou a partir de dados civis o seu modelo e alimentou a Palantir com isso. E a Palantir serve o Exército de Israel e o Exército americano. O que, que eles fazem? Eles fazem técnica de alvejamento. Então, eles vão rever milhares e milhares de vídeos, analisar onde vai ser o alvo, inclusive até falar como que deve matar tal lugar, tal pessoa, tal entidade. Então, acho que um dos grandes ganhadores também dessa guerra é a inteligência artificial. Isso é um grande pesar. Eles puderam testar sua tecnologia, testar em crianças. Eles inauguram a guerra do Irã no dia 28 de fevereiro com um crime de guerra, que foi a morte de 180 pessoas, a maioria delas crianças.
1: Sara.
2: Obrigado, Sara. Eu vou passar para o André, mas depois eu tenho mais perguntas para você, tá? O André, tá contigo aí se quiser fazer alguma pergunta. A bola é tua.
1: Vamos nessa, vamos fazer a nossa roda de conversa girar aqui. Sara, entre vencedores e vencidos, vamos tentar pensar o papel dos Estados Unidos. Já não é de agora que talvez se pense o que é que o governo Trump pretende fazer ou pretenderia fazer pós-operação no Irã, e falar disso é levantar todas as preocupações possíveis em relação à América Latina como um todo. As ameaças a Cuba já são, enfim, mais que explícitas, e no caso brasileiro em especial. Eu vou fazer uma contextualização muito rápida só para ficar um pouco mais compreensível sobre o que a gente está falando, né? Hoje o Trump participou de reunião de cúpula lá do G7, ele foi perguntado pela jornalista Bianca Rottier da TV Globo, enfim, comentando o cenário do Brasil, e o Trump fez uma confusão. Em resumo, ontem, como aqui na Rádio Sputnik na Metropolitana foi noticiado, a primeira turma do STF condenou por unanimidade o Eduardo Bolsonaro por coação no curso do processo. Esse é um crime que a princípio geraria prisão. Enfim, o Trump foi perguntado a respeito disso e ele se confundiu em relação aos filhos do ex-presidente e lamentou, pelo menos no entendimento dele, uma eventual prisão do Flávio Bolsonaro, e disse que o Brasil estaria se tornando um país muito perigoso. Enfim, com confusão ou sem confusão, esse risco de interferência dos Estados Unidos é algo que a gente já vem discutindo há um tempo. Dado esse contexto, dado que, enfim, até onde esse acordo pode ir, ou de fato uma situação de paz, quais são os riscos, ou como é que isso renova, na verdade, o risco de operações dos Estados Unidos por sobre países da América Latina, incluindo o Brasil?
0: Que grande pergunta. Eu diria que a gente sabe que os Estados Unidos têm um histórico de guerras, e tem vários tipos de guerra. Ele tem a guerra quente, tem a Guerra Fria, tem a Guerra Híbrida. A gente sabe também que depois do 11 de setembro o mundo nunca foi o mesmo. Os Estados Unidos inauguram o que eles chamam de guerra ao terror e transforma todo o árabe num terrorista, num jihadista. Aí a gente tem Guantánamo Bay como exemplo, a gente tem a Líbia como exemplo, a Síria, o Iraque, o Irã. E para a América Latina, essa estratégia ela parece ser diferente. Mas, ainda assim, eu vejo já no primeiro dia da administração Trump uma grande arquitetura legal, política, militar, sendo desenhada pela administração Trump e parceiros internacionais para uma nova guerra ao terror. Essa nova guerra ao terror tem um inimigo novo. Ela traz o jihadismo para o centro da disputa ideológica contemporânea. O Trump lança agora, dia 6 de maio, uma estratégia nacional de contra-terrorismo, onde ele fala que terrorista não é apenas o jihadismo, não é apenas o terrorista mesmo, ou aquilo que ele cunhou como o narcoterrorismo, mas é o extremismo transnacional de esquerda. Então, Trump vai falar que a esquerda violenta, o que quer que isso seja, ela está listada oficialmente como terrorista. Então, como isso se dá? Essa esquerda terrorista, eu acho que a gente tem que ver dentro de uma nova mudança, que é o 7 de outubro, na Palestina. Quando, a partir disso, ficou, digamos assim, uma grande mudança, uma ruptura dentro dos Estados Unidos de como Israel era percebido, de como o sionismo era percebido. Isso é inédito. O sionismo sempre teve uma propaganda muito efetiva nos Estados Unidos, e agora a gente vê que o sionismo está caindo, está desacreditado.

0: Israel é visto como um Estado assassino, como um Estado de colonização. Ninguém esperava isso nos Estados Unidos. A gente viu até o Jeffrey Sachs, que é um economista e analista político americano, falando que isso é absolutamente inédito dentro dos Estados Unidos. Então, como que se dá essa nova guerra ao terror do Trump? Na Europa e nos Estados Unidos, essa doutrina, que é uma doutrina muito bem documentada e muito coerente nos documentos da Casa Branca, ela vai traduzir em campanhas de securitização e criminalização da sociedade civil. Então a gente vê os protestantes nas escolas a favor da Palestina, a gente vê no Reino Unido mais de 900 pessoas presas por um protesto pacífico pró-Palestina. Agora, América Latina eu acho diferente. América Latina é fundir o conceito de narcoterrorismo com extremismo de esquerda numa única categoria e atribuir ela a governos e governantes eleitos, que são hostis a Washington. Então, o extremismo de esquerda é qualquer governo e governante eleito hostil a Washington. Quando o Trump designa o PCC e o CV como terroristas, ele vai, por associação, dizer que governos brasileiros ou indivíduos do governo brasileiro, esse é o próximo passo, tá? São grandes narco-estados. É isso que ele fez no caso do Maduro. No primeiro dia da administração deles, Trump designa Cuba como patrocinador estatal do terrorismo. Para Venezuela, no mesmo dia, ele teve uma outra estratégia, deliberadamente. No mesmo dia, o Trump assina, em caráter de prioridade política, uma ordem executiva que inaugura essa estratégia, que foi o teste na Venezuela e que eu acho que ela vai se expandir para a América Latina, que é essa designação de cartéis como organizações terroristas estrangeiras e como terroristas globais especialmente designados. Por que isso é tão importante? Porque a partir disso os Estados Unidos começam a lançar notificações públicas da OFAN. Ou seja, qualquer pessoa que tiver algum contato com aquele que for designado terrorista, ou que eles acharem que tiver algum contato, essa pessoa pode sofrer sanções e pode ser indiciada criminalmente nos Estados Unidos. Então, é uma expansão bélica da jurisdição americana. E eu acho que é essa, pelo menos analisando os documentos da Casa Branca, principalmente as ordens executivas do Trump e as estratégias, fica muito claro a estratégia para a América Latina. E por que que esse acordo acirraria a América Latina como foco? Os Estados Unidos saem humilhados da guerra do Irã. Avergonhado da guerra do Irã. O sionismo sai esculachado da guerra do Irã. Israel sai machucado da guerra do Irã. Então, eles precisam de um novo foco, uma nova vitória. E a gente viu que esse sequestro do presidente Maduro foi muito bem sucedido. Então, acho que a América Latina é um alvo. O próprio, isso nem sou eu que estou falando, quem está falando é o secretário de guerra dos Estados Unidos, Pete Hegseth, que ali em Guantanamo, em Cuba, há uma semana atrás, anunciou que os Estados Unidos negligenciou a América Latina, o quintal, ele chama de quintal, por muito tempo, e que era hora deles mudarem isso. Então, a gente tem o próprio ministro da guerra anunciando o que ele quer fazer na América Latina. E ele fala, nós vamos usar as mesmas estratégias que a gente usou no Oriente Médio contra a América Latina. Isso é uma declaração da Casa Branca, isso é uma declaração do Peter Hegseth, e quando ele declarou isso, ele não declarou na condição de ex-apresentador da Fox que ele foi. Ele apresentava o programa Fox e Friends, Weekend and Friends. Não, ele falou isso como o chefe civil do Pentágono, a maior máquina de guerra do mundo. Então, ele tem um plano. Primeiro, a designação terrorista. Você designa os terroristas, que é igual, na exata mesma categoria que se encontra o Al-Qaeda. Depois disso, eu vou usar as redes de inteligências locais e vou fazer colisão com países aliados. E o Hegseth, nesse discurso dele em Guantánamo, fala da expansão do Escudo das Américas. O Escudo das Américas é um grupo de países aliados aos Estados Unidos, dentro daqui na América Latina, que tem o Bukele e o Milei, que é o mesmo jogo do Oriente Médio. Eles vão trocar inteligência, né? É uma estratégia de repelir as influências estrangeiras dentro da América Latina. Essa influência estrangeira chama-se China. O comércio da China, ele salta de 12 bilhões de dólares em 2000 para 515 bilhões em 2024. Depois, o que eles fazem? Eles fazem bases avançadas. Já tem Guantánamo, tem as bases Argentina, do decreto do Milei, tem o FBI no Equador, abriram um escritório do FBI no Equador e fizeram um acordo com o Paraguai. Então, esses países se tornam equivalentes funcionais ao que eram as bases americanas do Kuwait, Qatar e Bahrein. Então, nós temos aqui uma... Aí você tem o toque final, que é a tecnologia de supervigilância em território estrangeiro. Quem desembarca na Argentina? Agora, Peter Thiel, o dono da Palantir, que também é ex-sócio do Jeffrey Epstein. Sim, ele é o Jeffrey Epstein, ele colocou no fundo do Thiel, de uma empresa, 40 milhões de dólares. Eles eram amigos. Então, aí, a Palantir chega, desembarca na Argentina. O Peter Thiel agora tem residência na Argentina, foi recebido pela Casa Rosada, pelo chanceler Pablo Kirno. E o que nós temos agora? Nós temos a Palantir na América Latina e aí o ciclo está fechado. Essa é a minha leitura. Existe uma guerra muito bem preparada para a América Latina e, apesar da retórica louca do Trump, apesar do caos performático da administração Trump, eu vejo essa doutrina muito bem estruturada.
1: Muitíssimo obrigado, Sara. Farinazzo, por favor.
2: Perfeito. Sara, eu queria saber o seguinte de você. Eu concordo com a sua conclusão, acho que o Irã ganhou essa guerra, não há dúvidas a respeito disso. Estados Unidos saíram humilhados, Israel está numa situação bastante difícil, né? Porque eles queriam a queda dos ayatolás em Teherã, isso não aconteceu, o Irã está mais forte agora. Mas na tua perspectiva, como é que fica o ator central dessa história do Oriente Médio, que é o Netanyahu? Como é que você vê o futuro dele? Qual você acha que é a tendência agora?
0: Farinazzo, o Netanyahu, eu não posso nem repetir o que o Trump falou do Netanyahu aqui, porque vão cortar sua audiência, se tiver criança na sala, mas o próprio Trump falou coisas assim, palavrões seguidos a respeito do Netanyahu. E o Netanyahu que forçou esse acordo, segundo o professor Marante. Como assim o Netanyahu forçou esse acordo? Porque o Trump falou para o Netanyahu, fica quieto, não invade Beirute. O Netanyahu vai lá e bombardeia o centro de Beirute inúmeras vezes. Aí, segundo o professor Marante, que é um analista político iraniano, foi o fim da linha para o Trump. Por quê? Porque o Irã falou assim, se vocês bombardearam o Líbano, e Beirute, vocês cruzaram a nossa linha vermelha. Nós iremos retaliar. E ao contrário dos Estados Unidos, o Irã não mente. Eu acredito em tudo que o Irã fala, porque eles fazem mesmo. E eu não acredito em nada que os Estados Unidos e Israel falam. O Irã não blefa. O Irã pode não revelar sua estratégia, mas quando ele anuncia a ameaça, pode saber que a ameaça, entre a ameaça e a concretização, é um piscar de olhos. O Trump, vendo que isso ia ter uma escalada regional dessa guerra, de uma maneira que ele não conseguiria mais conter, e uma grande pressão econômica mundial, inclusive destruir o resto da economia americana, ele teve que parar. A pressão interna era grande também. O MAGA, Make America Great Again, fazer a América primeiro. Até dentro dos Estados Unidos, eu acho que foi até o próprio Larry Johnson que você entrevistou, que falou que o mercado financeiro falou, olha, não dá mais, você não pode expandir essa guerra, vai lá e fecha esse acordo. Você não ganhou nada com essa guerra. Essa guerra nunca foi um consenso dentro dos Estados Unidos. Aliás, eu acho que é a guerra do maior dissenso interno que eu já vi. Porque a gente viu o pessoal do Pentágono, Farinazzo, falando: Irã não ameaça a nossa segurança nacional, não faz sentido essa guerra, vocês nunca tiveram um plano, nós nunca soubemos no que vocês estão gastando dinheiro, a nossa sociedade já não é tão próspera. Então, era uma guerra não de expansão americana, mas de contenção da China, que deu muito errado. Então, o Netanyahu, ele pode ser também o grande ponto de sabotagem desse acordo, ao mesmo tempo que ele foi, paradoxalmente, quem fez o Trump ter que ir para esse acordo, ele também pode ser. Eu acho que o Netanyahu, até dentro do próprio Israel, declarações do que seria a oposição, é que o Netanyahu não soube fazer uma guerra efetiva, não é que ele não deveria ter ido à guerra, foi assim, você está enrolando aqui com a gente, a sua guerra não foi efetiva. Então, acho que dentro de Israel, a imagem do Netanyahu está muito desgastada. Aí eu fico me perguntando se não seria politicamente interessante ou inteligente, até passo a pergunta para vocês, um acordo com o Netanyahu: olha, a gente preserva aí a sua liberdade física, está cheio de processo, e você sai. Mas, como todo perverso, ele nunca vê o fim do seu poder. Então eu acho que o Netanyahu, quanto mais ele continuar fazendo mais do mesmo, pior para ele. Ali dentro mesmo do país, acho que a situação dele não tá bom. Israel tá humilhada. Eles nunca tinham visto isso, né, Farinazzo e André? Quando que eles viram a ideologia e a propaganda sionista cair em pedaços dentro do grande império, dentro da Europa, dentro dos Estados Unidos? Que grande desfavor ao sionismo que ele prestou.
2: Exatamente. Vou devolver para você, André. Tá contigo aí o microfone.
1: Bem, o caso Sbelli de hoje recebeu Sara Vivacqua, advogada, graduada em Direito pela Universidade de Heidelberg, na Alemanha, e mestre em Jornalismo Investigativo lá na Universidade de Londres. Sara atuou como procuradora no Departamento Jurídico junto ao Ministério do Meio Ambiente do Reino Unido, que teve uma participação excepcional aqui no caso Sbelli, muito explicativa, muito didática. Eu tenho absoluta certeza que a nossa audiência sai ainda mais qualificada depois sua participação, Sara. Muitíssimo obrigada. Vou passar a palavra pro Farinazzo para agradecimentos. Volte sempre, seja sempre muito bem-vinda aqui ao nosso programa. Foi muito bom recebê-la hoje.
2: Ô, Sara, eu quero dizer o seguinte: tua participação aqui hoje foi um golaço, tá? E eu já vou adiantar o pessoal que a partida continua meio-dia de sexta-feira agora no Arte da Guerra, que a Sara é nossa convidada lá. Então a gente vai continuar esse papo maravilhoso. Vocês viram o conteúdo da Sara, que eu acho uma coisa simplesmente fantástica. Então eu tenho uma grande admiração, um grande respeito por ela aí, tá? Uma analista de mão cheia, primeira linha realmente dos analistas internacionais brasileiros. Sara, volte sempre, sexta-feira eu te aguardo lá no Arte da Guerra. Um grande beijo para você.
0: Muito obrigado, comandante André. Estou sempre à disposição aqui da Sputnik. Um abraço enorme para vocês e para todo o público que está aí interessado. Que bom que a gente tem um público interessado nesses temas tão importantes para além do nosso jardim.
1: Muito obrigado.
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1: E após a participação da Sara Vivacqua aqui no caso Sbelli, a gente segue para o nosso noticiário do dia. Lembrando que a crise entre Donald Trump e Benjamin Netanyahu se aprofundou após o presidente norte-americano sugerir que o regime sunita da Síria poderia enfrentar o Hezbollah de forma mais eficaz que Israel, ampliando o isolamento do premier israelense. A relação já desgastada entre Trump e Netanyahu se deteriorou ainda mais após o presidente norte-americano sugerir que poderia, no caso a Síria, assumir o combate ao Hezbollah de forma mais responsável, segundo Trump, do que Israel. A declaração tem sido interpretada como um ataque direto ao premier israelense, ampliando a tensão entre ambos. Abre aspas: você não precisa demolir um prédio de apartamentos toda vez que estiver procurando por alguém. Fecha aspas, palavras do Trump, que seguiu: se Israel não conseguir fazer o trabalho sem matar todos os outros, ele, e aí referência ao Ahmed al-Shaara, presidente sírio, fará o trabalho, fecha aspas aí do Trump comentando a condução israelense. Farinaz, olha, coisa raríssima, mas eu terei que concordar com o Trump. Você não precisa demolir um prédio de apartamentos toda vez que estiver procurando por alguém. Mas vamos pensar as questões estruturais dessa relação que parece desmoronar. E, enfim, eu queria te pedir uma análise, Farinaz, um pouco interna em relação aos Estados Unidos. Muito da base norte-americana, eu me refiro ao MAGA, não está nada satisfeito com o que o Trump fez. Critica também essa relação excessivamente íntima, coloquemos assim, entre o Trump e Netanyahu. Em outras palavras, olha, o Trump está fazendo o que Netanyahu quer. E isso terá repercussões internas. Eu queria pedir para você, Farinazzo, uma análise sobre o risco, ou que cálculo eleitoral o Trump será que está fazendo ao colocar em xeque essa relação com Netanyahu neste momento. Lembrando que os Estados Unidos têm eleição nesse ano. E, finalmente, qual o nível de independência do Netanyahu no final das contas? É hora de caminhar, de fato, com as próprias pernas, ou a dependência em relação aos Estados Unidos não permite que Israel faça isso? Peço sua avaliação, Farinazzo.
2: Netanyahu não quiser que o... Perdão, se o Trump não quiser que o Netanyahu destrua um prédio cada vez que ele estiver procurando por alguém no Líbano, é só não vender as bombas MK-84 e 2 mil libras para a Força Aérea de Israel, né? Os Estados Unidos forneceu uma batelada dessas bombas aí. São bombas de 907 quilos, 1000 libras. É um negócio assim avassalador. Uma das maiores bombas que a aviação regular, né, pode levar sem seus bombardeiros aí. Então é só ele não fornecer. Eu acho um pouco de hipocrisia para ele. Agora, vamos lá. Vamos dividir essa questão aí por partes, né? Tem um pouco de hipocrisia do Trump, tem um pouco de insatisfação dele com Netanyahu, mas a gente precisa saber se a insatisfação do Trump e os xingamentos dele com o Netanyahu são uma briguinha de namorados ou um divórcio. Eu acho difícil ser um divórcio, porque esse casamento de Israel com os Estados Unidos já dura 60 anos, é um casamento que já gerou filhos, está indo bem, etc., prosperou para os dois. Eu acho difícil, eu acho que essa relação aí ela vai acabar se reconstruindo para, assim, prejuízo do Oriente Médio. Essa é a visão que eu tenho. Agora, quanto ao uso do al-Shaara para resolver a questão Hezbollah, eu já tenho dito diversas vezes aqui no programa que o sonho do Netanyahu e do Trump é uma guerra civil no Líbano, entre o exército regular libanês, né, cujo governo é pró-Estados Unidos e pró-Israel, e o Hezbollah. Se ele puder colocar o al-Shaara na parada, né, os sunitas aí, ex-Al-Qaeda, para ele vai ser até melhor. A confusão estaria completa, nós teríamos uma repetição da guerra civil que começa em 1975 no Líbano, com alguns atores diferentes. Sai as facções radicais aí cristãs, né, pró-Israel, e entra o al-Shaara. Mas eu acho difícil isso acontecer. Por quê? Porque dentro do próprio governo do al-Shaara lá, do Julani, né, tem gente que não é a favor disso, tem gente mais preocupada com a reconstrução do país, sabem que enfrentar o Hezbollah é uma parada dura, sabem também que eles têm um flanco no Iraque, onde as milícias xiitas pró-Irã podem entrar. E outra, a partir do momento que você bater no Hezbollah, você vai ter, tá trazendo o pai dele, que é o Irã. Então eu acho uma péssima ideia, como todas as outras ideias que o Trump tem. Agora, o André, vamos analisar agora, vamos chegar na cereja do bolo, que é a questão interna dos Estados Unidos. A minha opinião é que esse acordo, ele veio nos 48, na prorrogação do segundo tempo para o Trump, que o Trump já estava ferrado com a situação da inflação. As reservas estratégicas de petróleo dos Estados Unidos estão um dos seus pontos mais baixos do seu histórico aí, tá, em relação aos anos anteriores. Então, assim, a pressão interna, como você bem colocou, do MAGA e outros setores da sociedade americana que apoiavam o trumpismo é avassaladora. Então, assim, eu acho que a salvação, o Trump foi salvo pelo gongo, se é que foi salvo. Eu não sei, nós já estamos praticamente em julho. O acordo vai ser assinado dia 19 agora. Você tem julho, agosto, setembro, outubro. para resolver a questão da inflação dos Estados Unidos e colocar aí o Partido Republicano em condições de competitividade nas midterms que ocorrem na primeira semana de novembro. Então, assim, o Trump vai ter que correr contra o relógio e torcer para que o gabinete israelense, seja Netanyahu ou se ele perder as eleições, quem o suceder, não piore a situação no Líbano, traga o Irã de volta e ponha por água abaixo todo esse esforço do acordo e leve os Estados Unidos ao caos inflacionário e à perda das eleições. Então esse é o sinal que a gente tem. Agora, você tem que olhar uma coisa, né, André, que é bastante complicado. Uma hipótese aí seria fazer o quê? Você jantar o Netanyahu, rifar ele nas eleições, Netanyahu cai. O problema é o seguinte: quem é que pode garantir que o sucessor do Netanyahu não vai ser pior que ele? As alternativas não são boas, essa que é a verdade. Só a gente vê as pessoas que cercam ele no seu gabinete. Então, eu acho que o Trump está numa enrascada muito grande, ele vai ter que ter muita habilidade agora, tá? Sabe aquele jogo de pega-vareta? Que você vai puxando as varetas lá e não pode cair, não pode melar? É isso que o Trump está enfrentando agora. Dependendo da vareta que ele puxar, cai tudo, a inflação descamba e os republicanos perdem a eleição e o Trump pode encarar até o impeachment em novembro.
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1: 6:38, você tá no Casus Belli aqui na Rádio Sputnik, na Metropolitana 80.5 FM. Eu aproveito para convidar você, ouvinte, a participar do nosso programa. Pelo WhatsApp, você pode enviar perguntas, dúvidas, sugestões, contribuindo aqui pro Casus Belli. Anota aí que o nosso WhatsApp é 21 980 65 0066. 21 980 65 0066. Você fica à vontade para mandar mensagem por texto, também por áudio, e a nossa produção encaminha, a gente debate aqui a sua sugestão e trata da sua questão, sua dúvida, enfim, será sempre um prazer recebê-la. A gente convida o ouvinte a estar aqui conosco no Casus Belli, né, Farinazzo? Dá o recado aí para nossa audiência.
2: Exatamente, André. A coisa mais importante que a gente tem aqui no Casus Belli é o nosso telespectador, tá? A gente faz um programa para informar vocês, para deixar vocês mais conscientes do que está acontecendo no mundo, mas eu acho que o programa vai ficar melhor à medida que nós ouvirmos o nosso telespectador, sabemos quais são os anseios de vocês, o que vocês querem ouvir, quais são as críticas, o que pode ser melhorado, o que está indo bem. Então escreva para cá, tá? Escreva para cá no 021 980 65 0066, repetindo, 9021 980 65 0066. Mande seu comentário, dúvidas, sugestões, né, sugestões de pauta aí, que a gente vai receber informação com todo carinho. Vamos lutar para fazer um programa Casus Belli cada vez melhor para você, que é o nosso convidado especial. Tá contigo, André.
1: E tem recado aqui da nossa audiência. Primeiro, Carlos Eduardo, que diz pra gente o seguinte: parabéns pela brilhante convidada. Muito obrigado, Carlos Eduardo. Obrigado pelo seu comentário. Obrigado pela sua audiência. Sempre muito bom receber mensagem. Enfim, um abraço pra você. A gente agradece. E também o Rogério, lá de São Paulo, fala pra gente o seguinte: parabéns pelo programa Sputnik. Gostamos muito da Sara. E diz o seguinte também: parece que a força judaica cristã ainda é forte, certo, comandante Farinazzo? Mas a força oriental é mais forte e saiu muito fortalecida agora. Essa aí é a dúvida, né? E o comentário do Rogério de São Paulo. Também muito obrigado, Rogério, por sua pergunta, muito obrigado por sua participação aqui no Casus Belli. É isso, Farinazzo, recado do Carlos Eduardo, te peço para mandar um abraço para ele. E essa dúvida aí do Rogério aí de São Paulo, que fala sobre a força judaica cristã, reconhecendo a força da justamente do que acabamos de falar, mas dizendo a força oriental é mais forte e saiu muito fortalecida agora. Enfim, o Rogério de São Paulo e o Carlos Eduardo que fala aqui com a gente, Farinazzo.
2: Bom, André, em primeiro lugar eu quero mandar um abraço, né, tanto pro Rogério, pro Carlos Eduardo. É muito importante a participação de vocês, obrigado pela contribuição. Deixa eu falar o que é importante nessa história, gente. Nós estamos num mundo em transformação. Há um processo civilizatório que vem do Oriente. É uma verdade, é inegável isso. Vocês olharem aí a conduta do Partido Comunista Chinês, principalmente o último plano quinquenal que eles lançaram esse ano aí, tem pouco tempo. vocês vão ver a preocupação deles com o social, que é uma preocupação que a gente já não tem no Ocidente, vamos ser sinceros. Você vê a situação de miséria, de violência, né, que a gente vê nas grandes cidades, que não é só no Brasil não, gente, isso acontece na Europa também, isso acontece nos Estados Unidos, né, países que até pouco tempo eram exemplos de prosperidade. Então eu acho que o que vem aí é uma transformação civilizatória agora. O que a gente nota, eu vejo assim, o André, nós trabalhamos com dois observatórios de mídia, né? Aqui o Casus Belli e o Arte da Guerra também, que a gente tem assim a capacidade muito grande de entender os questionamentos das pessoas. E a gente nota que muita gente que não estava aceitando esse mundo novo já está ficando calado, porque a pessoa viu, é inevitável que vem por aí, não tem como. É consenso entre... Eu estava olhando agora algumas mídias europeias antes de entrar no ar, preparando o nosso briefing aqui, e é conceito entre os analistas europeus, mesmo os mais otanistas, os mais pró-Estados Unidos, que os americanos foram humilhados nessa guerra do Irã. Essa, na verdade, foi um erro de cálculo tremendo, tremendo do Trump. Eu acho que foi o maior erro de cálculo de um presidente da República, tá? Dos Estados Unidos, desde que Lyndon Johnson foi arrastado para a guerra do Vietnã em 1964. Eu acho que foi um erro de cálculo enorme do Trump. Ele está fazendo de tudo para reverter isso, mas eu não sei se ele vai conseguir. Por que que eu não sei se ele vai conseguir? Exatamente respondendo a pergunta do Rogério de São Paulo. Porque o que nós estamos vendo é uma onda agora, uma onda transformacional que vem do Oriente, mas tem os ecos aqui no Ocidente, tá? E que vai varrer muita coisa errada que a gente está vendo, aí já está varrendo aos poucos. Você vê, ó, agora estão querendo fazer os BRICS, estão querendo fazer um sistema de PIX, que funciona em vários países dos BRICS. Na prática, você vai tirar o SWIFT da jogada, gente. Isso já muda tudo. Isso vai transformando as sanções em inefetividade e vai facilitando muito as viagens, quem vai, por exemplo, para a Rússia, para o Irã, para a China, etc. Enfim, a gente está entrando num mundo novo, tem muita gente que não está aceitando. Eu falo sempre, eu brinco sempre, né, que tem gente aí que está chegando no baile depois que a orquestra já foi embora. As transformações que estão acontecendo hoje, a gente precisa estar antenado, pessoal, porque elas não vão voltar atrás. A gente precisa se preparar efetivamente para esse mundo novo que está vindo aí. E olhar para ele com otimismo e poder trabalhar da melhor forma possível para a gente crescer.
1: Pois é, Farinazzo, chegar depois da orquestra termina, você sobra na festa, se é que tem festa ainda, né? Bem, discutindo essas transformações, ou talvez aí colocando um foco mais em, digamos, em ações ligadas ao mundo do qual se deixa, a gente traz agora notícias do nosso site da Sputnik, noticiabrasil.net, que diz o seguinte: documentos recém-classificados da Inteligência Nacional dos Estados Unidos revelam que o Pentágono investiu mais de 11 milhões de dólares, cerca de 60 milhões de reais, em biolaboratórios na Ucrânia, né, em equipamentos relacionados a esse projeto. Entre os projetos financiados pelo Pentágono, lembrando que a gente está falando de arquivos que vêm sendo revelados pela imprensa, enfim, entre os projetos estão o seguinte: equipamentos de diagnóstico instalados na região de Transcarpátia receberam mais de 1,92 milhão de dólares em investimentos. O laboratório de diagnóstico de Kherson recebeu cerca de 1,72 milhão em investimentos. O Centro Regional de Laboratórios de Kherson recebeu mais de 2,1 milhões de dólares em financiamento. E, por fim, o Laboratório Central de Referência do Instituto Ucraniano de Pesquisa Antipeste recebeu cerca de 3,49 milhões de dólares, incluindo mais de 2 milhões de dólares destinados apenas à compra de equipamentos. Vale contextualizar, a principal empresa responsável pelos projetos foi a norte-americana Black Event. Os recursos foram destinados por meio de programas de assistência técnica financiados pelo Pentágono, tendo o Ministério da Saúde da Ucrânia como beneficiário dos projetos. Aí, notícia que está na nossa plataforma noticiabrasil.net. Farinazzo, os números estão destrinchados, ou seja, não são transferências pontuais feitas aí ao acaso. É a implementação e a execução de um projeto. Enfim, queria que você comentasse não apenas esses números, mas todas as preocupações que esse tema, que já vem sendo tratado há um tempo, as preocupações que esse tema levanta para a segurança internacional.
2: Perfeito, André. Vamos lá. Eu não acredito que esse investimento é fixo só na casa dos 11 milhões de dólares. Acho que muito pouco dinheiro. Acho que o investimento foi muito maior. Porque a gente tem que recordar, eu conto sempre a história, que está na internet, quem duvidar de mim, só procurar lá. Não sei se foi 2022 ou 2023, a Victoria Nuland, que era assessora especial do Pentágono para esse caso da Ucrânia, foi uma das responsáveis pela revolta do Maidan em 2013, 2014. Ela foi inquirida pelo então senador republicano Marco Rubio, antes dele ser secretário, né? Sobre a existência desses laboratórios na Ucrânia. Ela admitiu, ela falou que era verdade. Só que nós temos que olhar o seguinte: esses laboratórios não estão apenas na Ucrânia. Eles estão em diversos países da Europa Oriental, em alguns países da África. Eu achava interessante, qualquer dia desse, se questionar as autoridades americanas do Brasil para ver se não há laboratórios, se não há laboratórios sendo financiados aqui no Brasil. Nesse caso, eu acho que precisa levantar isso aí, inclusive outros países latino-americanos também. Eu acho que a Organização dos Estados Americanos tinha que ficar de olho nisso, porque você se pergunta, né, por que que esses laboratórios estão em outros países e não estão nos Estados Unidos? É bastante questionável isso, gente. É bastante questionável. Porque nós já tivemos, alguns anos atrás, uma epidemia de gripe violentíssima na Ucrânia. Tá? E, inclusive, o país que mais ajudou a Ucrânia na época foi a China, com vacinas, etc. Então, é coincidência, né? É uma coincidência bastante suspeita que você tem uma epidemia violenta de gripe na Ucrânia, e logo pouco tempo depois você descobre a existência desse laboratório. E outra coisa, né? Na época, quando o governo da Rússia anunciou a existência desse laboratório, o governo americano negou, a imprensa negou, etc. Só que depois a Victoria Nuland admitiu isso no Senado, e agora a Tulsi Gabbard, antes de deixar a agência de inteligência, ela divulgou esse relatório. Então eles existem, não é? É aquela história, né? Não acredita em bruxas, mas que elas existem, existem. Os laboratórios de biológicos na Ucrânia e outros países da Europa, da África e quiçá da América Latina existem, pessoal. Precisam ser investigados, precisam, o que eles fazem precisa ser tornado público, tá? Questionado por que o governo americano está dando esse dinheiro, quanto dinheiro está dando, quem são as pessoas que receberam dinheiro nos respectivos países aí e que tipo de atividade eles estão exercendo ali, né? Porque são altamente suspeitos. Essa é que é a verdade. Então, assim, só para concluir, te devolver o microfone, eu não acredito que esse investimento na Ucrânia seja apenas na casa de 11 milhões de dólares. Eu acho que foi muito mais dinheiro do que isso. Mas, enfim, só o tempo vai dizer isso daí. Importante é investigar, né, para apurar tudo o que aconteceu.

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1: A Ucrânia perdeu cerca de 1.370 soldados nas últimas 24 horas em diferentes direções estratégicas na linha de comando. As informações são do Ministério da Defesa da Rússia. Moscou afirmou ainda ter libertado outro povoado em Donetsk e eliminado equipamentos militares e depósitos de drones ucranianos. No combate contra o agrupamento de tropas russo Vostok, no leste, nas últimas 24 horas, a Ucrânia perdeu mais de 470 soldados em combate, além das perdas em efetivos e equipamentos em outras frentes. Também, segundo informações do Ministério da Defesa Russo, em comunicado nesta quarta-feira, abre aspas, as perdas das Forças Armadas Ucranianas totalizaram mais de 470 militares, 3 veículos blindados de combate, 10 carros e um sistema de artilharia autopropulsado Paladin de 155mm de fabricação norte-americana. Fecha aspas aí, palavras do Ministério. Além disso, as Forças Armadas da Rússia assumiram o controle do povoado de Kutuzovka, na República Popular de Donetsk, também segundo o Ministério de Defesa Russo. Farinazo, me chama a atenção a eliminação de depósitos de drones, né? Explica pra gente, pelo menos a título de momento, quão baqueado tá o poderio, digamos, ucraniano em termos de produção de drones e como é que essa faceta, digamos, tem influenciado a situação no teatro de operações, pelo menos nesse momento, Farinazzo.
2: André, a verdade é a seguinte, a Ucrânia, ela não fabrica drones, no máximo ela monta drones, tá? As peças chegam da Europa lá e são montadas de forma descentralizada, até em apartamentos na Ucrânia, uma logística assim que deve ser um negócio interessante até da gente estudar, porque a maior parte dos drones da Ucrânia vem da Inglaterra, vem da Alemanha, vem de diversos países da Europa e dos Estados Unidos. Eles não fabricam, elas não têm muita condição de fabricar, pelo menos de modo sistêmico, fazem essa fabricação descentralizada que eu falei para você. E assim, você tem duas questões no caso dos drones. Você tem os drones de emprego tático, que o exército ucraniano está usando muito, porque eles têm um problema de efetivo, eles não têm gente mais para manter mobiliar toda a linha de frente. Então, muitas áreas da linha de frente são patrulhadas por drones com relativo sucesso. Essa aqui é a verdade, porque hoje em dia você faz uma vigilância efetiva muito boa com drone, é um fato. Às vezes, o mesmo operador de drone ele consegue operar dois, três ao mesmo tempo, dependendo da experiência dele, né? E com sucesso. Só que o que preocupa a Rússia são os drones de alcance estratégico, porque esses drones atingem regiões do interior da Rússia e atacam alvos de importância econômica, como refinarias, etc. Então, todas as vezes que as Forças Armadas da Rússia elas conseguem localizar um depósito de drones, seja desses de efetivo, de emprego tático ou de emprego estratégico, lógico que esses alvos, né, por serem mais importantes, serem alvos capitais aí, receberão uma atenção maior das Forças Armadas da Rússia. Em paralelo, o que a gente nota é que a Rússia está colocando em serviço agora novos sistemas de guerra eletrônica. Precisa ter uma base. Eu tentei outro dia fazer um levantamento de todos os sistemas de guerra eletrônica que a Rússia possui, eu me perdi, não consegui terminar. Por quê? Porque eles têm sistemas de guerra eletrônica para celular, para rádio, para satélite, para tudo que você pode pensar, para comunicações encriptadas, o que é que você pensa, eles têm. E são tantos sistemas que você não consegue enumerá-los. Mas o fato é que há notícias recentes da entrada em serviço de diversos sistemas novos aí da Rússia, que podem fazer interrupção aí dos sinais aí da Starlink. Eu conversei com o Andrei Martianov ontem. O Martianov, para quem não sabe, ele é ex-oficial da Marinha Soviética e especialista em sistemas de armas, né? Um dos maiores do mundo. E ele falou para mim que eles têm efetivamente condições de interromper com eficiência os sinais de satélite aí do espaço, né? Eu acho que nós vamos chegar num ponto, talvez leve algum tempo, mas que a eficiência dos drones da Ucrânia vai acabar caindo, eles não vão terminar, mas vão cair bastante em virtude dessas atitudes que a Rússia está tomando. Destruição de depósitos, bombardeio a fábricas pontuais, né, e interrupção dos sinais de satélite também. Mas eu não tenho dúvidas, tá, André? e nossos ouvintes aqui, que a prioridade hoje do exército russo é obliterar a eficiência dos drones, principalmente os drones estratégicos da Ucrânia, né, que são a grande arma aí do exército ucraniano hoje, né? Agora, quanto à situação de efetivo da Ucrânia, está cada vez pior, né? É uma verdade. Há relatos aí que o exército ucraniano pretende, nos próximos anos, mobiliar mais da metade da sua força com mercenários. Daí o recrutamento intensivo que a gente tem visto, principalmente na América Latina, de colombianos. Há milhares de colombianos lutando aí pelo exército da Ucrânia, e muitos deles ficaram sem pagamento, e alguns, né, um número expressivo aí, já morreu. E isso está preocupando bastante as autoridades de Bogotá, porque são jovens sem perspectiva que vão para lá, morrem, e as famílias ficam amigo aí na Colômbia. Então, o quadro geral da Ucrânia é esse, é um quadro bastante triste aí. Vamos ver agora que o Trump aparentemente resolveu a situação do Irã, né? Se a coisa se consolidar mesmo depois da manhã, na sexta-feira. Eu acredito que ele deva dedicar uma atenção maior para a questão ucraniana. Se ele vai resolver ou não, não sei, mas o Trump, é dado o arsenal de opções diplomáticas, políticas, militares, econômicas, né, que os Estados Unidos têm, as chances dele conseguir aí o término dessa guerra, elas são bastante plausíveis. Vamos aguardar, né?
1: Pois é, Farinaz, alguma atenção, pelo menos mínima, o Trump deu hoje, né? Vou contextualizar, na verdade ontem, terça-feira. Como a gente sabe, o Trump estava na França participando da reunião de cúpula do G7. Em certo momento, o Trump, né, Farinaz, ele fala sem falar e fica mais a especulação do que de fato o que ele pretende fazer. Mas, em resumo, o Trump começou dizendo que não tem nada a ver com o conflito no leste da Europa, que não tem impacto sobre os Estados Unidos, além do fato de que os Estados Unidos vendem armas, o que não é pouco, e que estaria a milhares de quilômetros de distância. Mas, ao mesmo tempo, o Trump ventilou a hipótese de novas sanções à Rússia, que não teria nada a ver com o conflito. Enfim, Farinazo, o que é que te parece? Mais uma típica contradição do Trump? Ou algo vem por aí? Lembrando que temos um minutinho, dois no máximo, para o fim do caso de Belli.
2: Perfeito, André, você telegráfico. Aquilo que o Trump fala não se escreve, mas ele vai tentar. Sabe por quê? Pela vaidade. O Trump, ele quer passar a história como o homem que encerrou o conflito da Ucrânia. Então, eu acho que se o acordo do Irã der certo nessa sexta-feira, a partir de segunda-feira, o Trump vai carregar nessa situação da Ucrânia. Ele tem condições de fazer isso. Ele tem condições de fazer isso. O problema todo é que ele quer ficar com o pé em duas canoas. Ele quer ficar de bem com a Rússia e com a Ucrânia. Não vai ter como. A única arma que ele tem contra a Rússia são as sanções. Né? Agora, contra a Ucrânia, se ele cortar o sinal da Starlink hoje, o exército ucraniano acaba daqui uma hora. Não tem dúvidas a respeito disso. Então, não sei o que ele vai decidir. Eu acho difícil a Rússia ceder nesse aspecto, até porque o Trump não pode dar garantias de segurança para a Rússia se ele é parte do problema. Ele está armando a Ucrânia, essa que é a verdade. Os americanos estão armando a Ucrânia. Como é que ele vai poder fornecer garantias de segurança para a Rússia se ele é o principal, né, o principal sponsor, o principal apoiador da Ucrânia? Então, vamos ver. Essa é mais uma camisa de 11 varas que o Trump está se metendo aí. Vamos ver se ele consegue resolver isso aí com brilhantismo. A partir de segunda-feira, a gente vai acompanhar isso.
1: Vejamos, Farinaz. Vamos acompanhar na segunda-feira e na sexta também. Tudo tende a um casus belli agitado, seja com a assinatura definitiva do acordo entre Estados Unidos e Irã, né, Farinaz? Enfim, vamos estar em cima do lance. Não perca, a gente já te convida para o casus belli na próxima sexta-feira, às 18 horas, aqui na Rádio Sputnik, na Metropolitana. O programa de hoje vai ficando por aqui. Farinazo, um abraço. Muito bom voltar aqui à bancada, muito bom voltar aqui a gente conduzir juntos aqui o nosso Casus Belli. Um abraço para você e até a sexta-feira.
2: Abração para você, André. Prazer te ver de volta. Essa tabelinha maravilhosa vai continuar pelo ano aí. Um grande abraço para todo mundo e até sexta-feira.
1: Um grande abraço e um abraço todo especial para você, ouvinte. Agradecemos mais uma vez a sua audiência, sempre muito enriquecedora e sempre muito satisfatória para a gente que está aqui do outro lado. Esteja sempre conosco. Um grande abraço, você fica com o Mundioca aqui na nossa programação e a gente se encontra novamente na próxima sexta-feira às 18 horas. Um abraço, tchau, tchau.
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5: Olá pessoal, mais um Mundioca chegando e hoje para falar sobre diga-me com quem andas que te direi quem és. Os Estados Unidos usam o tal do Destino Manifesto, aquele documento, aquela ideologia do passado, para dizer que eles podem tudo, porque quem escolheu?
6: Deus.
5: Deus escolheu eles para serem a polícia do mundo e muitas vezes as pessoas entendem os Estados Unidos como polícia do mundo. Mas o programa de hoje vai tratar o porquê disso, o que isso realmente tem de verdade. Eu acho que é muita propaganda, né?
6: Eu acho, Marcelo, que é um raciocínio até certo ponto infantil um país se comportar dessa forma, achar que porque Deus mandou, está no Velho Testamento, que não seriam nem eles, né? Que está no Velho Testamento, seriam os judeus, os hebreus. Mas enfim, que eles foram destinados a levar a verdade, que eles são responsáveis por exportar valores como a democracia, a liberdade de expressão. A gente sabe que democracia não é para todo mundo, né? Cada país escolhe a sua maneira. Quem diz que a democracia é o melhor sistema político? Pode ser aqui, pode ser nos Estados Unidos, mas tem lugar que se organiza de outra forma.
5: E a democracia tem o seguinte: o que vale num país como lei, no outro pode não ser lei, pode ser uma coisa menos importante na percepção daquela sociedade. E não os Estados Unidos quererem resolver. Só fazendo um preâmbulo, já que a gente tá falando de época de Copa do Mundo, um jogador do Irã até falou isso: olha, o que está acontecendo no meu país, quem tem que resolver são os iranianos. Não adianta vir de fora para dentro querer impor uma regra. Se os iranianos mesmo estão discutindo o que eles querem. Aí a gente fala de Deus. Nem Jesus Cristo agradou todo mundo. Então, assim, não vai ser, não vão ser os Estados Unidos que vão agradar todo mundo. E eles nem sequer, na minha opinião, na minha humilde opinião, têm esse direito de querer impor regras que satisfaçam a eles, mas que não verdadeiramente satisfaçam o resto do mundo.
6: Você citou o exemplo de Jesus Cristo. Você sabe, Marcelo, que tem lugares no mundo que existem pessoas que nunca ouviram falar de Jesus Cristo, para você ver como cada país tem a sua cultura. A cultura a gente não discute, a gente respeita, tem a sua maneira de governar, de se organizar como sociedade, e a gente tem que deixar cada um por si. Vamos chamar o nosso primeiro convidado de hoje?
5: Vamos sim. Mundioca, tenho o prazer de falar mais uma vez com o professor Roberto Malneto, professor de História da América na Universidade Federal Fluminense, a UF. Professor Roberto, muito obrigado mais uma vez por estar conosco, ter aceito o nosso convite para falar com a gente e os ouvintes do Mundioca. Tudo bom?
7: Tudo bem, prazer falar com vocês e com os ouvintes do Mundioca.
6: Professor, o prazer é todo nosso. A gente começa te perguntando como é que esse conceito do destino manifesto, ele continua influenciando a visão estratégica e até a política externa norte-americana?
7: Olha, essa ideia de destino manifesto é uma ideia, um conceito que surge, né, dos Estados Unidos, principalmente para o oeste dos Estados Unidos e também para a América Latina, né, que é um conceito ideológico, doutrinário, surge ali por volta de 1840, cuja essência reside, na verdade, na crença de que os Estados Unidos possuem uma missão divina, histórica, inevitável de expandir o seu território, né, o seu sistema político e a sua própria economia, como eu disse, primeiro, né, para a região oeste dos Estados Unidos, depois pensando a América Latina e, finalmente, pensando o mundo, né, depois que os Estados Unidos se tornam uma potência mundial. Ao final, a maior potência mundial ao final da Segunda Guerra Mundial. E influencia porque ele ainda permanece enraizado na cultura estratégica dos Estados Unidos, se a gente pode chamar assim, né? Os Estados Unidos se veem, de certa maneira, com uma missão de salvar o mundo, né? É claro que essa missão e essa perspectiva de missão de salvar o mundo tem por trás dela objetivos muito claros materiais, né? Os interesses estratégicos de setores do capital transnacional, sobretudo sediado nos Estados Unidos. Mas, como essa é uma perspectiva quase que identitária, né? É uma perspectiva quase que identitária, muito difundida nos Estados Unidos e pelos Estados Unidos, ela acaba servindo de elemento de legitimação para o alcance desses objetivos materiais, né? E de convencimento também, né? Porque as pessoas veem os Estados Unidos dessa maneira. Os Estados Unidos construíram, né? Os governos dos Estados Unidos se construíram para a sua própria população, para a população mundial, dessa maneira.
5: O que a gente tem visto antes mesmo da Copa do Mundo começar, professor, mostra um pouquinho dessa, eu vou chamar prepotência, porque eu acho que também tem esse quesito prepotência dos estadunidenses em relação ao resto do mundo.
7: É, isso é constrangedor de certa maneira, né? Mas isso tem um pouco a ver também com essa ideia do destino manifesto, mas eu acho que com outras coisas que estão também relacionadas a esses interesses estratégicos, né, de, sobretudo materiais, né, dos setores da burguesia estadunidense no mundo, né? Por exemplo, essa perspectiva de inferiorização do outro ou diminuição do outro não é uma perspectiva construída especificamente nos Estados Unidos. A gente pode dizer que essa é uma perspectiva colonialista, de certa maneira, construída no centro do capitalismo, primeiramente na Europa e depois apropriada pelos Estados Unidos. Né? Porque na medida em que se constrói essa perspectiva de diminuição ou inferiorização do outro, isso acaba servindo para legitimar, né, inclusive com base no destino manifesto, ou articulada ao destino manifesto, né, serve como elemento de legitimação, para legitimar a expropriação de riquezas materiais em outros lugares do planeta, ou a expropriação de trabalho barato sobre os corpos dos indivíduos em outros lugares do planeta. Né? E isso daí vale, mais uma vez, desde a expansão para o oeste dos Estados Unidos até a expansão dos Estados Unidos enquanto potência global. Só para conectar com a questão da Copa do Mundo, né? E aí é claro, quando todos esses outros povos diferentes, que são frequentemente inferiorizados em alguns momentos mais e outros menos, adentram os Estados Unidos, o que a gente vê é esse show de horrores, né? De desconfiança, né? De inferiorização do outro, principalmente em momentos como esse, que a gente vive agora, que os Estados Unidos vivem agora, né? Tendo na presidência um sujeito que, enfim, destila uma perspectiva, a gente pode chamar quase fascista.
6: Professor, a competição tecnológica contemporânea, ela pode ser interpretada como uma nova forma de expansão geopolítica sem anexação territorial? E aí eu sou um pouco mais específica até na minha pergunta. A presença das big techs que sabem aquilo que a gente gosta, como a gente se comporta, isso é uma maneira deles se comportarem como imperialistas com relação a gente?
7: O que eu diria é que isso é uma variação do capital nos dias que a gente vive hoje, né? E é claro, o capital, ele tem uma tendência imperialista, né? O capitalismo tem uma tendência inexoravelmente imperialista. Então, para mim, essa é uma tendência do capital, né? O avanço da tecnologia se dá justamente porque o capital busca diminuir custo, ampliar lucro. E as redes sociais são mais um exemplo disso. Portanto, é uma forma dos setores do capital ampliarem lucro, diminuindo o custo, em função daqueles que usam essas redes sociais, por diversas estratégias empresariais que a gente não precisa ficar discutindo aqui, né? Economia da atenção, etc. Então, assim, de certa maneira, eu até pensando aqui, né, na famosa ideia do tecnofeudalismo, né, do Varoufakis recente, mas no final das contas, essa perspectiva de tecnofeudalismo ou tecnoimperialismo é apenas mais uma faceta do próprio capitalismo, né, do desenvolvimento do capitalismo no momento em que nós vivemos. É claro, a gente pode pensar ou ter uma leitura disso numa perspectiva imperialista, ou de um imperialismo tecnológico, né, tal qual o tecnofeudalismo. Mas, no final das contas, essa perspectiva do imperialismo, ela é inexorável ao capitalismo. Então, a gente pode olhar dessa forma, mas eu acho que são fenômenos diferentes. A gente falar no imperialismo tradicional, complexo, ou nessas formas de dominação a partir da tecnologia, no sentido das redes sociais, internet, né, das big techs. Porque o uso de tecnologia para dominação também sempre existiu e também é característico do imperialismo e de todos os imperialismos. Né? Se a gente voltar na antiguidade, as tecnologias da antiguidade, de certa maneira, também são apropriadas pelos impérios para, de alguma maneira, diminuir custo, aumentar lucro. lucratividade. Então, eu acho que essa é mais uma forma nesse sentido, mas uma forma específica.
5: Agora, professor, como é que a defesa da ordem internacional, baseada em regras, ela se relaciona com narrativas históricas de missão civilizatória presentes na política externa dos Estados Unidos?
7: Porque essas formulações, desde a formulação de segurança, do que é terrorismo, do que é direitos humanos, em geral, essas formulações que dão ordenamento ao sistema internacional, sobretudo no período mais recente, até mesmo do que é guerra, enfim, essas perspectivas são perspectivas construídas, né, no centro do capitalismo capitalista e, portanto, elas têm uma perspectiva um tanto colonialista, de alguma maneira. Então, durante muito tempo, né, a ideia de direitos humanos, que ela é multifacetada, ela, para além dessa ideia construída no centro, existem outras perspectivas de direitos humanos históricas, né, desde a Ásia, passando por expressões de direitos humanos da África, da América Latina, etc. Mas aquilo que é apropriado para o ordenamento do sistema internacional é uma perspectiva de direitos humanos que é eurocêntrica. E essa perspectiva traz em si formas de legitimar esse próprio imperialismo. Por exemplo, a ideia do fardo do homem branco. É a ideia de que o homem branco vai civilizar e vai modernizar outras sociedades, tá? Em nome da paz mundial, claro, em nome do bem de todos, em nome de melhorias da qualidade de vida, em nome de uma ideia de que a história é progressiva, né, e de que a modernização sempre vai trazer paz e desenvolvimento humano, o que não é verdade. E muitas vezes essas ideias de direitos humanos ou essa perspectiva do fardo do homem branco, ela serve simplesmente para legitimar a dominação econômica e política de um lugar sobre o outro, de um povo sobre o outro. Mas não dá para reduzir, é claro, a ideia de direitos humanos a isso. Esses são embates, e são embates na sociedade internacional, se a gente pode chamar assim, e a apropriação dessas ideias de direitos humanos também são fruto desse embate. Agora, é claro, o que a gente tem visto é que essas ideias de direitos humanos, terrorismo, etc., da forma como elas são vistas, muitas vezes podem servir a interesses do próprio capital. Mas isso não significa que a gente vai jogar a ideia de direitos humanos fora, muito pelo contrário. Tem que disputar com o sistema internacional, né, no ordenamento do sistema internacional, o que a gente está chamando de direitos humanos. Né?
6: Essa ideia do Destino Manifesto, né, que até foi para os documentos americanos, ela ajuda a explicar a presença militar americana em diferentes regiões do mundo?
7: Eu não acho que ela ajude a explicar a presença dos Estados Unidos em diferentes lugares do mundo, mas ela ajuda a legitimar a presença dos Estados Unidos em muitos lugares do mundo, tanto aos olhos da sociedade civil nos Estados Unidos, quanto aos olhos da sociedade civil em outros países, que acreditam também que os Estados Unidos é esse espaço privilegiado, né? Porque esse foi um processo de construção de convencimento, de consenso, né, que durante muito

0: Eu acho que a gente pode dizer que são as duas coisas e que essas duas coisas estão interrelacionadas, né? O que acontece é que a partir da expansão do neoliberalismo, né, a partir dos anos 70, 80 e 90, sobretudo, a indústria estadunidense levou as suas plantas industriais para fora dos Estados Unidos, seja instalando novas plantas industriais onde a mão de obra era consideravelmente muito mais precarizada e barata, e sobretudo com a pós-tecnologia, por exemplo, a produtividade poderia ser mais alta, ou seja, com a terceirização da produção em outros lugares do mundo, né? Então esse foi um processo muito comum entre os anos 70 e os anos 2000. A gente chamava de globalização, chamava de um monte de coisa, né? Mas esse é parte desse processo, que é um processo que tem fruto de uma perspectiva econômica neoliberal. Só que isso teve um efeito rebote na economia dos Estados Unidos recentemente. A precarização dos trabalhos, né, a diminuição de salários, a precarização da vida desse operário branco estadunidense, sobretudo de um operário branco estadunidense que tem a memória, né, de uma vida muito confortável até os anos 60, sobretudo entre os anos 40 e os anos 60, né, que é quando, né, os sindicatos ganham muita força depois do New Deal, né, o Estado dos Estados Unidos é visto como um indutor da economia e como um regulador da economia. Então, nesse período, entre 40 e 50, que é um período de grande crescimento da qualidade de vida nos Estados Unidos, se deve muito à força desses trabalhadores, né, e do arranjo corporativista que é fruto do New Deal nos anos 30, que permite, que dá força aos sindicatos na relação com o capital, né, e permite os trabalhadores terem melhores condições de vida. A grande questão é que a partir dos anos 70 o capital foge desse arranjo e dos custos desse arranjo, como eu disse, exportando a sua produção. E exportando a produção, exporta também trabalho. E empobrece esse trabalhador branco, que olha para trás e olha retroativamente a história da sua própria família e vê que ele está perdendo, assim, que a vida dele não é tão confortável quanto era do avô, que também trabalhava na fábrica, né? Então, esse operário branco precarizado hoje nos Estados Unidos foi uma das bases de apoio e de sustentação do governo Trump, eu digo, parcialmente. Porque Trump reconhecia, né, ele, os assessores dele, reconheceram esse problema da economia estadunidense, que também não era muito difícil de reconhecer, né? Mas reconheceram esse problema e oferecem a esses trabalhadores o sonho da reindustrialização. Então, e aí, claro, esse sonho da melhoria da qualidade de vida vem também com o sonho dos Estados Unidos serem grandes no mundo novamente, né? Serem a grande potência tecnológica. Então é isso que está por trás dessa discussão da reindustrialização dos Estados Unidos, né? Atender, resolver um problema econômico de média duração e atender a setores dos trabalhadores estadunidenses. Isso vem dos trabalhadores precarizados e brancos, sobretudo. Mas isso vem pincelado com uma ideia de grandeza, de potência imperial, que é a ideia de fazer os Estados Unidos grandes novamente. Mas é claro, assim, isso tem se tornado até um problema para o Trump, né? Porque essa é uma promessa que ele não pode cumprir. Ele não vai reindustrializar os Estados Unidos num espaço curto de tempo. Então, assim, e é claro, se a gente olhar da perspectiva geopolítica mais ampla, né, isso tem também uma discussão com o crescimento da China. Porque na medida em que os trabalhadores estadunidenses se veem precarizados, eles olham para fora e veem os trabalhos e a indústria chinesa crescendo enormemente, né? O sinal que isso entrega é que a China está se tornando uma grande potência e os Estados Unidos estão ficando para trás. Então isso também entra, assim, no discurso do Trump. Mas como eu disse, essa é uma ideia muito frágil e que dificilmente Trump vai reindustrializar os Estados Unidos em 5 anos, né, em 10 anos, num curto período de tempo.
1: Professor, quando os Estados Unidos se olham no espelho, talvez eles tenham essa autoimagem um pouco distorcida de um país, uma grande potência que eles já foram e hoje ainda são, mas não tanto quanto eles acham que são. O senhor acha que essa, que eu vou chamar de autoimagem distorcida dos Estados Unidos, está prejudicando na hora de negociar a paz com o Irã?
0: Essa é uma pergunta mais complexa, assim. Porque quando a gente fala assim, quando os Estados Unidos se olham no espelho, a gente tem que pensar quem está se olhando no espelho. Sei lá, é o trabalhador estadunidense, é o homem negro dos Estados Unidos, né? Mas é claro, assim, os formuladores da política externa dos Estados Unidos se veem enquanto potência, e eu acredito que eles estão certos, né? Os Estados Unidos ainda são uma potência, mesmo que a gente possa discutir se essa é uma potência em crise, em decadência, se vai acabar, se está acabando ou não. A gente tem que reconhecer que os Estados Unidos ainda é uma potência. Isso fica claro pela própria economia estadunidense, pelo número de bases que os Estados Unidos têm no planeta. Mas também, por outro lado, o que eu acho que se apresenta como um problema é que a percepção geral do mundo sobre essa potência

0: que é decadente, né, e sobre os elementos da decadência dessa potência, fazem com que os Estados Unidos percam suporte global para discutir um plano de paz, um acordo de fim de guerra com o Irã. Mas eu acho que tem outras coisas envolvidas nisso, para além simplesmente de uma perspectiva de como os Estados Unidos se veem, né? Eu acho que tem outras questões que dificultam esse acordo. A própria forma como se faz guerra hoje em dia, a tecnologia empregada nas guerras, a capacidade que o Irã e outros países adquiriram a partir do barateamento de tecnologia para a guerra, por exemplo. Então, eu acho que não é simplesmente a forma como os Estados Unidos se olham, ou essa distorção de como os Estados Unidos se olham e de como os outros veem os Estados Unidos, que é um problema para os Estados Unidos imporem um acordo de paz ao Irã.
1: Agora, professor, em que medida esse controle das cadeias globais de suprimentos substituiu o controle territorial como instrumento de poder estratégico?
0: Eu não acho que uma coisa substituiu a outra, porque o controle da cadeia de suprimentos, durante muito tempo, significou o controle territorial. Isso a gente vê com o próprio processo de colonização. A grande questão é que, após a Segunda Guerra Mundial, essas duas coisas se desvincularam, né? Passou a ser necessário para as potências controlarem cadeias de suprimento sem controlar território. Mas mais do que isso, as cadeias de suprimento também se tornaram muito mais complexas a partir dos anos 70, né? Com o desenvolvimento do capitalismo e do neoliberalismo. Então, passou a ser muito mais difícil controlar as cadeias de suprimento sem controlar territórios a partir dos anos 90, sobretudo a partir dos anos 2000. Né? E talvez o que a gente esteja enxergando agora é que os Estados Unidos, os formuladores da política externa estadunidense nesse momento, estejam pensando que talvez seja necessário controlar novamente território para controlar cadeias de suprimento. E eu acho que não é só os Estados Unidos que estão pensando nisso. Acho que tem outras potências, como China, Rússia, mesmo a União Europeia, acho que estão pensando dessa mesma maneira.
2: Professor, a geopolítica dos valores, ela fortalece a cooperação internacional ou o senhor acha que ela aprofunda divisões entre os blocos?
0: Entende. Primeiro, assim, eu acho que essa geopolítica dos valores, como a gente está chamando, ela não é nova nem uma invenção dos Estados Unidos, como eu disse. Isso é uma invenção do próprio colonialismo. Agora, ela pode aproximar blocos. Ela pode aproximar blocos que julgam ter os mesmos valores, ou que construíram esses valores como positivos, né? Ou que buscam utilizar esses valores para legitimar a exploração. Mas é claro que também gera questionamentos, gera resistência das sociedades civis em outros lugares do planeta, né? Dos sujeitos explorados, inclusive dentro dos Estados Unidos, dentro da Europa. Mas também a rejeição de outras potências, né? Que disputam com os Estados Unidos essa liderança e vão reformular esses valores ao seu modo, né?
1: Agora, como é que países do sul global percebem essa disputa entre as grandes potências por recursos, mercados, infraestrutura? Como é que o senhor avalia isso?
0: Olha, eu avalio que historicamente os países do sul global veem isso de uma forma bastante heterogênea, porque depende de quem a gente está falando também dentro desses países. Mas, de forma geral, a elite desses países é uma elite que buscou sempre se vincular a essas potências e aos interesses dessas potências, porque essas elites, sobretudo as elites latino-americanas, também lucram muito com a exploração dessas potências globais, historicamente, né, da exploração do trabalho na América Latina. Essas elites também lucram muito, então, de certa maneira, as elites latino-americanas têm uma tendência até a aderir às potências e aos interesses das potências, tanto os interesses materiais quanto os interesses subjetivos, ou seja, aderem inclusive a essas ideias ou a essa geopolítica dos valores que a gente está falando. Porque essas elites têm interesses, seus interesses materiais contemplados. Né? Agora, é claro, mais uma vez, dentro dessas sociedades vai gerar resistência, vai gerar formas de contra-hegemonia, né, sobretudo a exploração do trabalho.
2: Professor, ainda falando sobre a geopolítica dos valores, né, agora vamos nos ater à questão da democracia. O senhor acha que se os Estados Unidos entendessem que a democracia não é para todo mundo, que cada país que tem que decidir qual é o seu sistema político, poderia ser um mundo mais harmônico, com menos guerras, um mundo melhor?
0: Não sei. Talvez não. Eu acho que é um problema os Estados Unidos tentarem definir como os outros países ou, enfim, os outros povos vão se governar. Isso é um problema de interferência na autodeterminação dos povos. E é claro, isso é foco de conflitos internacionais. Mas não significa que se os Estados Unidos abandonarem essa perspectiva, teremos paz.
2: Tem outros motivos para para ter guerra, mas esse seria um a menos, né?
0: Claro, e outras formas de organização, tanto a democracia quanto outras formas de organização política e social, podem levar a guerras independente da interferência dos Estados Unidos ou não. Enfim, a gente tem várias formas de autoritarismo, várias formas de totalitarismo, várias formas de submissão de povos, seja vizinhos ou da própria sociedade, que tem a ver em grande medida, no momento atual que nós vivemos, com o capitalismo, né? Mas já teve também relação com outras formas de produção e sem ou com a presença ou a interferência dos Estados Unidos ou de outras potências. Então, na minha perspectiva, essas duas coisas têm uma relação, mas não são inexoravelmente atreladas, né? Existem, como eu gosto de dizer para os meus alunos, né? O diabo se apresenta de muitas formas, né? Não se apresenta só na forma dos Estados Unidos, né? Ou na forma da intervenção dos Estados Unidos ou de democracias mediadas pelos Estados Unidos. Pode se apresentar de outras maneiras também.
1: Agora, professor, como é que aliados dos Estados Unidos, eles conseguem equilibrar a cooperação com Washington, né? Já que eles são aliados, mas a dependência econômica com a China?
0: Eu acho que isso tem um pouco a ver com a própria forma como a China atua no sistema internacional, né? Porque a China busca parceiros e não entra tanto na discussão ou no discurso belicoso dos Estados Unidos. Por outro lado, tem a ver com as próprias capacidades dos Estados Unidos de tornar esses aliados menos inflexíveis, né? Porque seria um problema para os Estados Unidos exigir uma espécie de exclusividade de aliança num momento como esse agora, de uma economia internacional tão complexa, na qual vários países da Europa, por exemplo, que são fundamentais para a reprodução do capitalismo estadunidense, são fundamentais para a geopolítica estadunidense, abandonassem os Estados Unidos ou fossem exclusivos dos Estados Unidos em função de uma querela, né, dos Estados Unidos com a China. O que eu quero dizer? O que eu quero dizer no final das contas é que os Estados Unidos não podem pressionar tanto esses aliados, porque esses aliados sabem que não podem, que suas economias não se sustentam sem parceria com outros países e principalmente com a China. Então, já pensou? Se os Estados Unidos pressionam a França, a Inglaterra a encerrar suas relações com a China, eu acho que seria um problema enorme, né? Porque teria um custo enorme para as economias de França e Inglaterra, e não sei se eles aceitariam se dobrar aos Estados Unidos dessa maneira.
2: Professor, o senhor viu que o Departamento de Defesa dos Estados Unidos levantou a suspeita de que agências israelenses estariam espionando, monitorando conversas dos negociadores de paz com o Irã?
0: Não vi.
2: Tudo bem, eu falei agora pro senhor. A partir dessa informação, já aconteceu um racha, porque todo mundo espiona todo mundo, né? O problema não é espionar, o problema é ser pego. E eu acho que Israel acabou de ser pego nessa situação. Isso aí muda alguma coisa na relação dos dois?
0: Não sei, acho que não. Tem tido um estressamento na relação dos Estados Unidos e Israel, né? Principalmente porque o atual governo israelense me parece ter interesses muito próprios no Oriente Médio e que, de certa maneira, eles não estão exatamente articulados com o discurso e os interesses que o Donald Trump representa. Muito recentemente, a suposta discussão entre Trump e Netanyahu por telefone. E hoje mesmo, Netanyahu bombardeou novamente o Líbano a despeito dos pedidos do presidente dos Estados Unidos, né? Então, eu acho que há, por um lado, um estressamento da relação entre Israel e Estados Unidos, por esses dois governos, sobretudo, embora sejam governos muito aliados, né? Mas, por outro lado, eu acho que eles também têm interesses em comum. E esses interesses em comum podem ser um elemento de superação dessas querelas, sejam elas essas querelas sobre espionagem ou os interesses de Israel no Oriente Médio. Por exemplo, tem um lobby israelense muito forte dentro, né, dos Estados Unidos ainda, duas economias que são muito interligadas, né, setores do capital que têm relação próxima com esses dois governos. E é claro, assim, a importância de Israel para os Estados Unidos no concerto do Oriente Médio. Então eu acho que esses pontos de estressamento vão ser superados, assim, acho que a tendência é que eles sejam superados, que não seja um grande problema na relação dos dois países.
1: Agora, professor, e o Brasil, no meio disso tudo, como é que você avalia a situação brasileira, que vem sofrendo pressões dos Estados Unidos? A gente não sabe, quer dizer, não sabe sabendo, né? Estamos em ano eleitoral, isso também tem sua influência.
0: Olha, aí eu acho que tem vários aspectos, né? O primeiro aspecto é que se por um lado esse governo brasileiro atual busca justamente ampliar seus parceiros, né, o horizonte de parcerias para ser menos dependente dos Estados Unidos, por outro lado me parece que o governo dos Estados Unidos quer tornar a América Latina, incluindo o Brasil, cada vez mais dependente dos Estados Unidos. Então, assim, me parece que essa é uma contradição entre os dois países no momento atual, que é quase incontornável. Incontornável não no sentido de que vai acontecer uma guerra, nada disso, mas incontornável no sentido de que esses dois governos sempre terão discordâncias, né? E porque as suas perspectivas de mundo, as suas estratégias são diferentes e se apresentam de forma diferente. E, a meu ver, assim, o Brasil está bastante correto nesse sentido, né? Quer dizer, tentar preservar a sua autonomia, a sua autodeterminação, preservar uma quantidade plural de parceiros para se tornar menos dependente dos Estados Unidos. Porque isso não é exatamente um problema, né? Quer dizer, isso não deveria ser um problema, mas na medida em que os Estados Unidos querem, entre outras coisas, controlar mais a cadeia de suprimentos, por exemplo, como a gente havia falado, é fundamental que os Estados Unidos tornem a América Latina mais dependente. E o governo Trump vê isso, o que tem feito, né, é tentado interferir nos processos democráticos nos países latino-americanos. A gente no Brasil tem uma eleição esse ano e que, ao que me parece, o governo Trump já está tentando, de alguma maneira, ou já vem tentando, de alguma maneiras, interferir no processo eleitoral. Agora, por outro lado, é muito interessante a gente perceber como o Brasil tem uma capacidade de atenuar essa dependência com os Estados Unidos, seja como vem fazendo, ampliando a sua rede de parceiros, ou seja, também nos elementos de negociação com os Estados Unidos. Por exemplo, né, o governo Trump, embora claramente, como eu disse, esteja tentando interferir no processo eleitoral, por outro lado, estrategicamente, ele tem que pensar que o governo atual, né, que o Lula, pode se reeleger e que ele vai ter que negociar, por exemplo, ou vai tentar negociar no futuro exploração de terras críticas e minerais críticos no Brasil. Então, assim, ele não pode cortar completamente os laços com o governo Lula se ele não conseguir reverter o cenário eleitoral, entende? E é por isso que quando o Lula vai lá, o Trump fala, ah, ele é muito dinâmico. Dinâmico que, a meu ver, também pode ser, ele é muito chato, né? Eu acho que sim, acho que isso passa um pouco por isso. Mas o Trump não pode arriscar completamente essa relação, né? Porque ele sabe que ele precisa, ou que, na verdade, ele sabe que o Brasil interessa setores do capital estadunidense que estão ligados a ele, que apoiam ele, que sustentam ele de todas as maneiras. Então, mas é claro, assim, me parece claro que eles vão tentar interferir no processo eleitoral.
2: A gente espera que não. E dessa forma a gente termina a entrevista com o professor Roberto Mol Neto, professor de História da América da Universidade Federal Fluminense, a UF. Professor, foi muito bom conversar com o senhor. Espero que o senhor tenha gostado e já fica aí o convite para a próxima vez vir aqui ao nosso estúdio.
0: Foi ótimo, é só chamar.
1: Um grande abraço, professor.
0: Um abraço. Tchau, tchau.
1: Eu não sei se você já viu na internet, são vídeos emocionantes que mostram soldados estadunidenses voltando do serviço militar com suas famílias. Então, é aquela criança que está estudando e de repente para o pai ou a mãe fardado na porta da escola e é aquela alegria que realmente é um negócio emocionante. Pais, mães, família, né? Eles dão esse sentido de família. Mas se a gente pegar esse recorte, não tem muito o que olhar e falar assim, olha que bonitinho, porque aquela pessoa que estava servindo ali, estava servindo às vezes num propósito que você não concorda. Eu não concordo, muita gente não concorda.
2: Muitas vezes ele mesmo não concorda
1: não concorda.
2: E quantas famílias ficam sem o pai, sem a mãe, por conta de uma guerra que não é dela, né?
1: Desproposital, sem cabimento. Mandaram as pessoas chegarem lá num lugar que eles não conhecem, não são inimigos de verdade. Você cria essa inimizade, essa rivalidade à toa. Em nome de quê? Em nome de poder. Em nome do comércio, né? Ultimamente a gente tem visto isso, que no final das contas, se a gente for buscar o cerne da questão, é sempre o poder ou o dinheiro. Um dos dois ou os dois.
2: Exatamente, Marcelo. E vamos chamar o nosso segundo convidado do dia.
1: O Mundioca tem o prazer de receber a professora Tatiana Poggi, professora de História Contemporânea da Universidade Federal Fluminense, a UF, né? Integrante do Núcleo Interdisciplinar de Estudo e Pesquisa em Marx e o Marxismo e Laboratório de História Econômico-Social, o POLIS. Professora Tatiana, muito obrigado por ter aceito o nosso convite aqui e estar conosco no Mundioca. Tudo bom?
3: Tudo bom. Obrigada a vocês pelo convite. Sempre um prazer poder participar.
1: Professora, em que medida o conceito do destino manifesto continua influenciando essa visão estratégica dos Estados Unidos agora no século XXI?
3: Olha, eu particularmente venho lendo algumas coisas sobre isso e acho que esse conceito de destino manifesto vem fazendo menos sentido hoje do que ele já fez no século XIX e ao longo do século XX, né? Acho que, não que as intervenções tenham diminuído ou cessado, né? Só que eu acho que esse tipo de argumento agora, ou de justificativa, né? Porque durante muitos anos foi utilizado como uma justificativa, levar a civilização, né? Enfim, ou a democracia, né? A lugares não civilizados, né, coisas do tipo. Esse tipo de argumentação, eu acho que vem ganhando menos peso hoje em dia, né? Assim, acho que o nível até do pragmatismo mesmo, né? Assim, vem sendo falado de forma mais aberta, né? Assim, é a busca por recursos, porque é o nosso interesse, né? Pelo menos as últimas intervenções, por exemplo, Donald Trump, na sua ameaça, por exemplo, de invasão à Groenlândia, ao Canadá, Canal do Panamá, né? Todos eles, assim, um argumento de destino manifesto não estava colocado ali, né? Era simplesmente, esses são os nossos interesses, temos que buscar a conquista dos melhores interesses da nação para o desenvolvimento dos Estados Unidos. Uma coisa muito, né, bem individualista mesmo, né? Então, não vejo muito isso. Talvez no cenário, no caso de Israel, eu veja um pouco mais, né? Porque eles ainda realmente investem muito, né, nessa noção de ser a única democracia no Oriente Médio e na construção de uma narrativa de que os árabes e os muçulmanos são bárbaros, né? Enfim, então, talvez eu veja isso mais hoje em Israel do que nos Estados Unidos.
1: Agora, essa competição tecnológica contemporânea que a gente tem acompanhado pode ser interpretada como uma nova forma de expansão geopolítica sem anexação territorial?
3: Ah, com certeza. Com certeza, né? Porque desde meados da Guerra Fria, né? O imperialismo norte-americano, inclusive historicamente, ele nunca se assentou muito na conquista de territórios, né? Ele sempre construiu mais uma dominação pela relação de dependência econômica, né? E por uma influência cultural. Então, sim, né, a competição tecnológica, ela é uma das formas, né, atuais, né, de que o capitalismo contemporâneo constrói dominação, dependência, né? Aí sim.
1: Agora, essa defesa que eles colocam da ordem internacional baseada em regras, como é que ela se relaciona com as narrativas históricas dessa missão civilizatória presente nessa política externa americana? E aí eu peço para a senhora fazer um paralelo com o que está acontecendo agora, nesse momento, na Copa do Mundo.
3: Então, as regras que norteiam o sistema internacional, obviamente, não são regras neutras, né? Elas são regras construídas historicamente pelas potências. Essas potências podem mudar historicamente, mas elas são regras que atendem aos interesses de maximização dessas potências, né? E do empresariado, de forma geral, né? Que são as classes dominantes dos países, né? Então, a expansão, né? Seja expansão econômica ou abertura de novos mercados, né? Elas estão ligadas a esses interesses, especialmente dos países centrais, né? Foi assim desde do cenário do pós-Segunda Guerra Mundial, né? O Tratado de Bretton Woods, né? Que foi um tratado que foi construído naquele momento, já era um tratado, né? Que ditava algumas regras para o sistema internacional e especialmente colocava alguns limites, inclusive até o setor financeiro, né? E essas regras, por exemplo, se transformaram, né? No final da década de 70, início da década de 80, quando esse acordo de Bretton Woods começa a ruir, né? E aí você tem um avanço sem precedentes do setor financeiro, né? Enfim, novas regras de expansão comercial, de crédito, né? Enfim, tem um processo de desregulamentação financeira que vai atender bastante aos interesses desse setor específico do capital, né? Que é o setor financeiro, que está crescendo, né? Mas também que está se diversificando, surgimento de novas casas financeiras, não é mais só bancos, né? Enfim, tem seguradoras, novas casas financeiras, enfim, esse tipo de coisa, né? Então, essas novas regras, que a partir de meados do final da década de 70, né? A gente chama de um período da desregulamentação financeira, fronteira, que vem muito alinhado com a construção do neoliberalismo. É o neoliberalismo que possibilita essa desregulamentação financeira, essa ampliação de mercados, ao mesmo tempo é um momento que a China está se abrindo, né, para o capital estrangeiro. Então, esse é o, mais ou menos o momento que a gente vive hoje, né? Então, você tem também os países que eram ex-colônias, né? Agora, nações independentes, soberanas e se inserindo no sistema internacional como países capitalistas dependentes. Então, essa é meio a regra que nós temos hoje, né? E é claro que a relação entre esses países não são relações simétricas, né? Porque se a gente tem aí um processo historicamente de construção, não apenas de expansão do capitalismo, mas uma expansão construindo capitalismos dependentes, né? Essas relações entre esses países serão relações assimétricas, logo relações de dominação e exploração, né, que vão ocorrer entre os países, mas que também reverberam nesses organismos transnacionais, tá? Como ONU, Banco Mundial, FMI, Organização Mundial do Comércio, Organização Mundial da Saúde. Quem que estão representados? Os representantes dos países ali, né? Eles frequentam esses espaços, né? Eles frequentam esses fóruns, mas a sua capacidade de negociação, né, e desenvolvimento dos seus projetos, são desiguais, né? Então o imperialismo aparece nessa dimensão aí também, né?
1: Agora, Estados Unidos hoje, eles estão dando dois pesos, duas medidas num evento onde, se você não quer aceitar a pluralidade, você não deveria ter sido nem candidato a ser sede de um evento desse, né?
3: Ele Sim, tem várias tratado, pessoas estão sendo barradas, ele né? Tem tratado, sofrendo discriminações na entrada, jogadores, exatamente. Jornalistas. Hoje, inclusive, eu li uma jornalista Isso. brasileira do Sport TV sofreu discriminações no seu momento de entrada nos Estados Unidos. Então, isso vem acontecendo com as várias equipes, né? Enfim, realmente, né? E eu concordo com você, né? Um país que não está disposto a aceitar a diversidade não poderia sediar um jogo mundial que pressupõe a pluralidade e a diversidade humana, né? Só que é um dos países mais poderosos do mundo. Então, assim, realmente é uma contradição. Mas como é que a gente vai superar essa contradição? Teria que haver uma organização coletiva mesmo, né? Para colocar um outro tipo, né? E se a gente está falando do maior, do país mais poderoso do mundo, né? Isso não é uma coisa tão fácil de você construir esse tipo de oposição, né? Porque é isso, é muita gente que depende, né?
1: Professora Tatiana, na sua visão, a reindustrialização que os Estados Unidos querem nesse governo de Donald Trump, isso representa apenas uma estratégia econômica ou pode ser um projeto geopolítico voltado à preservação da liderança global?
3: Eu acho que os dois, né? Mas muito mais na esfera do discurso do que numa capacidade real, material mesmo, né? Porque as empresas norte-americanas que estão produzindo fora do país, elas produzem fora do país por uma razão, né? Porque é mais barato, né? Porque o trabalho é mais barato, porque as regras ou impostos ou subsídios que essas empresas recebem tornam esses espaços mais atraentes, né? Que possibilitam maiores margens de lucro, né? Justamente porque você vai estar produzindo por um custo menor e essas empresas não têm interesse de voltar para os Estados Unidos e ter uma produção mais cara, né? Um custo produtivo aumentado, né? Então, eu acho muito difícil que ele consiga fazer isso em termos práticos, né?
1: Por outro lado, professor, o discurso de defesa da democracia, isso funciona como um elemento mobilizador semelhante às justificativas ideológicas do passado, de outras fases da história americana?
3: Olha, cada vez menos, porque, né, o Trump é um presidente que não tem nenhum compromisso com a democracia, né? Então, assim, ele evoca muito, muito menos isso, né, do que outros governos, e evoca muito menos porque ele acredita muito pouco na democracia. Então, ele vai falar de outras coisas, né? Ele vai evocar a força da América, sentido inclusive até de superioridade da América, né? E não exatamente a democracia, né? Assim, isso ele constrói muito pouco dentro dos Estados Unidos e para fora, né? Enfim, a maioria dos seus aliados ou parceiros também não são pessoas que têm um grande comprometimento com a democracia.
1: Existe uma relação entre o antigo Destino Manifesto e as atuais estratégias de contenção tecnológica aplicadas contra rivais estratégicos dos Estados Unidos?
3: Não, eu já lhe disse isso, assim, na minha opinião, tá? Você tem o direito de discordar, mas assim, eu acho que esse argumento de destino manifesto não é por aí, assim, eu não vejo isso sendo, esse tipo de narrativa sendo construída hoje em dia, tal como ela era construída até nos anos 80 e 90, né? Assim, eu acho que uma administração como a dos últimos governos, como de Donald Trump, vem apostando cada vez menos nisso, né? Assim, veja, eu vou lhe dar um exemplo, né? O imperialismo até início dos anos 2000, estaria muito conectado a uma estratégia de expansão mesmo, né? A expansão do capital, né? Momentos de maior prosperidade, né? Enfim, então, o capital está expandindo, né? Conquistando novos mercados, e aí o destino manifesto, ele tem um sentido muito importante em justificar essa expansão, até porque ele oculta o domínio. Eu acho que a expansão que a gente vê hoje é uma expansão em que ela nem necessita mais desse tipo de discurso ou de justificativa. É uma coisa mais assim de 2008 para frente, quando a crise se instalou, e a nossa crise ambiental nos últimos 10 anos, ela se agravou tanto, que é uma estratégia de sobrevivência mesmo. É uma coisa, é um imperialismo de rapina mesmo, né? De você tentar acumular o máximo de recursos possíveis para a garantia da sobrevivência. Então eu acho que o discurso hoje, ele se assenta muito mais nessa necessidade de sobrevivência. Não é uma questão de vamos levar a democracia, vamos levar a liberdade, somos o povo escolhido. Não é sobre isso, né? É assim, nós queremos esse recurso porque nós precisamos desse recurso e vamos utilizar todos os meios e os instrumentos possíveis para isso. Não tem um apelo regenerador. Eu não vejo isso, né? Assim, todas esses movimentos de expansão, né, feitos pelo Departamento de Defesa norte-americano ultimamente, né, ou até dessas empresas mesmo, né, quando vão fazer os seus negócios com outros países. A gente pode pegar aí grandes corporações, por exemplo, como a Palantir, né, que recentemente vem fechando acordos milionários com a Inglaterra, com o sistema de saúde da Inglaterra, né, ou o Departamento de Segurança Pública da Alemanha, as polícias na Alemanha, equipando polícias na Alemanha. O discurso não é um destino manifesto, né? Assim, é um discurso que gira muito mais em torno da capacidade de sobrevivência mesmo, né? Assim, eu li há pouco tempo um artigo muito interessante da Naomi Klein, né? Falando sobre que o capitalismo hoje é o capitalismo do fim do mundo, né? E ela falava isso mesmo, né? Assim, aquele ímpeto de conquista que se tinha, né, até o final do século XX, início do século XXI, hoje em dia a busca não é mais a conquista, né? É a predação para a sobrevivência, né? Se tiver que passar por cima dos outros, vai passar por cima dos outros. Mas o que move não é a busca por grandeza, é a busca pela sobrevivência.
1: Falando nisso, professora, como é que a rivalidade posta entre Estados Unidos e China hoje redefine conceitos tradicionais de influência e expansão internacional?
3: Olha, eu acho que redefine porque a China hoje é um agente muito importante do imperialismo, né? A gente poderia utilizar algum conceito de subimperialismo, né? Mas, enfim, né? O capitalismo chinês veio crescendo muito, né, apesar do país ainda ser, né, controlado por um partido comunista, né, as relações de produção, de riqueza, de trabalho, né, que predominam na China são relações de mercado, né, as relações da produção e reprodução de valor, tanto internamente quanto externamente, né, ou seja, nos seus negócios com outros países, né, dos seus investimentos de capital, da expansão das empresas chinesas, nos seus negócios tanto comerciais quanto investimentos mesmo, né, e aí a China veio fortalecendo muito as relações econômicas sul-sul, né, ou seja, os seus acordos econômicos com a América Latina, com a África, com outras regiões da Ásia, e são relações de investimento de capital, né? Ou seja, então o capitalismo chinês, ele veio se expandindo tanto, né, que hoje ele configura uma ameaça, né, ao capitalismo norte-americano, né? Enfim, ou pelo menos um forte concorrente, né, que não se colocava anteriormente, né? Então isso vai gerar, obviamente, uma reação por parte, né, dos Estados Unidos para tentar frear esse concorrente, né? Porque é um concorrente hoje bastante potente, né? Um concorrente não apenas que tem vultosos investimentos, mas que vem costurando relações políticas, relações de aliança, né? Que vem, obviamente, comprometendo a hegemonia norte-americana.
1: Agora, em que medida empresas de tecnologia se tornaram instrumentos indiretos dessa projeção de poder dos estados?
3: Ah, então, as empresas de tecnologia, elas sempre foram, né, uma projeção de poder dos estados, porque o imperialismo, ele funciona assim, né, ele não é uma política estatal, ele é uma política estatal, mas ele é empresarial também, ele é estatal empresarial, né, então essa conexão, né, sempre foi uma conexão muito forte desde a Guerra Fria. Por que eu tô dizendo isso, né? Porque a demanda que vai mover o desenvolvimento dessas empresas de alta tecnologia, originalmente, historicamente, foram demandas militares. Então, são demandas que vêm do Estado, né? São os departamentos de defesa, né? Que vão incentivar, estabelecer parcerias público-privadas, investimentos públicos mesmo, né? Em empresas de tecnologia, para que elas, né, gerem tecnologias ligadas à defesa, à comunicação e informação. Então, isso já é uma coisa que a gente já pode perceber desde a década de 50, essa parceria, né, entre empresas de tecnologia e o Estado, né? E aí, uma vez que você tem uma política pública expansionista, seja pela forma, sei lá, de guerras, né, ou uma política pública expansionista no sentido de investimentos econômicos, né, essa parceria, ela já veio se apresentando, né, enfim, historicamente, não é de hoje. Hoje a gente vê isso de uma forma mais explícita e declarada. Por quê? Porque a base tem uma base ali do secretariado, né, da institucionalidade do segundo governo Trump, né, que veio colocando abertamente uma série de milionários e bilionários, né, assumindo cargos de Estado, né, e isso a gente pode dizer que é uma coisa, né, mais presente atualmente, mas a presença, ou pelo menos dos interesses desses empresários no Estado, é algo que a gente pode perceber já, enfim, desde a origem do capitalismo realmente, né, não era uma coisa nem do século XX, né. Mas o que, quem que aparecia ali no governo, né? Apareciam os representantes desses empresários, né? Eles apostavam, investiam na candidatura, né, de alguma figura política, e essa figura política, né, trabalhava ali na instituição, seja no executivo ou no legislativo, para atender os interesses dessas frações. Então, o que a gente tem de novidade hoje é que eles estão diretamente ali, né? Esses empresários estão diretamente atuando na política, né? Assumindo cargos, né? Enfim.
1: Agora, professora, a gente escuta falar que, né, que médico tem que estudar sempre, não pode parar. Eu acho que professor de história é muito menos, que o mundo vai modificando a cada dia, a cada minuto. E aí vem a pergunta: a corrida por minerais estratégicos, que na minha infância a gente nem sabia que existia, acho que muita gente nem sabia que existia, busca por minerais estratégicos, por energia, novas tecnologias, isso tudo pode ser considerado uma versão contemporânea da expansão das novas fronteiras que eram vistas no passado como uma coisa mais de conquista mesmo?
3: Sim, sim, conquista, controle e dominação, né? Haja vista que essas reservas desses minerais, né, de boa parte desses minerais, está aqui, né, está no sul global, né, está nesses países que são países dependentes do capitalismo, enfim, de capitalismo dependente, né? Então, são áreas visadas, são áreas de conquista, né? Enfim.
1: Conceito de segurança econômica, ele está substituindo a lógica da globalização baseada exclusivamente em eficiência produtiva?
3: Eu acho que não. Segurança, eu não sei exatamente o que você está querendo dizer com segurança econômica.
1: É manter sua economia ativa, pujante, né? Que a gente vem acompanhando que os Estados Unidos, embora ainda muito grandes, não tem a mesma influência que já tiveram.
3: Ah, sim, exatamente. Por conta dos concorrentes que vieram se fortalecendo desde do final da década de 70, né? Então, eu acho que não, eu acho que é uma coisa conjugada, né? Segurança econômica e maiores níveis de produtividade, isso só acirra a concorrência, né? Só acirra a competição, né?
1: Essa competição, você vê hoje que se dá mais em que área? Na área militar ou de padrões tecnológicos?
3: Nas duas, porque elas estão imbricadas. Né, como eu te falei, né, foram as demandas militares que incentivaram, que vieram incentivando historicamente o avanço tecnológico, a pesquisa, o desenvolvimento, né? Então são duas áreas que não existem separadas, elas existem conjuntamente, né? Elas não existem sozinhas.
1: Oi, como é que você, uma professora, uma doutora, assiste essa transformação de projetos territoriais A gente está falando aqui no programa sobre essa comparação com o Destino Manifesto lá de trás, que você falou que não vê tanto assim como o Destino Manifesto, mas como é que você vê essa transformação do que seria o Destino Manifesto hoje numa nova doutrina para você continuar sendo líder de alguma coisa?
3: Eu não vejo, desculpa, eu não vejo. Eu acho que, né, assim, a gente está num nível de catástrofe social e climática tão grande que países centrais e principalmente, né, os Estados Unidos não está mais interessado em justificar sua expansão e o seu domínio, construir uma narrativa que justifique. Eles simplesmente fazem. Veja, tem o Xi Jinping, né, foi perguntado, né, há um tempo atrás, né, sobre a qualidade dos negócios, dos investimentos feitos com países que muitas vezes utilizam trabalho análogo à escravidão, ou que para desenvolver determinados negócios tem que desmatar, né? Então tem uso de mineradoras, né? Enfim, medidas que agridem a natureza. E falou, mas a China não se importa em fazer investimentos em países que não têm esse cuidado com preservação do ambiente, né, da vida animal, né, ou da superexploração do trabalho. E a resposta dele foi, olha, isso é o problema dos países, né? A China não tem nada a ver com isso, né? Então, assim, a gente faz, se o país permite, é problema do país, né? Então, sim, eu não vejo os países, não só os Estados Unidos, né, mas outros países, se preocupando em se mostrar como figura civilizada, que está levando algo de bom para o lugar, né? Eu acho que é uma busca, uma perseguição pelos seus interesses. Eu vejo muito mais uma expansão pela via realista, se a gente pegar essas teorias das relações internacionais, né? A partir de uma abordagem realista, do que idealista, né? Os idealistas é que apostavam mais na construção dessas narrativas justificadoras, né? E que vamos procurar negociar de forma diplomática, evitar invasões, né, de respeito à soberania local. Hoje em dia eu não vejo os países se preocupando com soberania local, em respeitar limites, enfim. Eu não vejo, né, assim, me desculpa, você já me fez essa pergunta 3 vezes, eu não acredito. Mais nisso, assim, de 2008, 2010 para frente, eu não vejo Estados Unidos fazendo esse discursinho, né, assim, Obama ainda tentou, né, mas você vê, assim, se você for comparar teoria e prática, né, assim, ele ganhou um Nobel da Paz no início do seu governo, prometeu acabar com Guantánamo e Guantánamo tá aí até hoje.
1: E muitos dizem que bancou também uma aceleração de um golpe de Estado num país aqui ao sul do Equador, né? Tirando a presidente que era eleita, né?
3: Ah, sim. Eu não vejo, assim, essa preocupação, né, com essa polidez, com essa preocupação, né, de se demonstrar mais civilizado, uma nação mais civilizada que está levando a civilização ou a democracia, né? Quase que como é uma missão civilizadora mesmo, né? Como se fosse assim, uma caridade, né? Eu estou fazendo esse bem para vocês. Eu não vejo mais isso hoje, né? Assim, nos últimos anos eu não venho mais percebendo essa preocupação com a construção desse discurso, porque, assim, mais uma vez, é um discurso, né, porque a prática sempre foi uma prática de domínio e expansão de interesses, mas pelo menos havia uma preocupação na construção de um discurso civilizador, que eu acho que hoje não existe mais.
1: Como é que a doutora em história olha para trás, tenta olhar para frente e falar assim, o que que vem lá para frente, na tua opinião?
3: Olha, os historiadores não gostam muito de fazer esse tipo de análise, né? Bola de cristal, né? Assim. Enfim, eu acho que tudo depende de como a gente, na base da sociedade, vai se organizar com relação a isso, né? Assim, essas grandes empresas de tecnologia, esses bilionários, esses grandes conglomerados financeiros, né? Eles vêm mostrando de forma cada vez mais aberta, o interesse deles não está em nós, né? Não está com a maioria da humanidade, né? Eles já desistiram até desse planeta, né? Vêm apostando em sobrevivências interplanetárias, conquistas interplanetárias, né? Que obviamente não é algo para salvar a humanidade, né? É para salvar um grupo de super seletos, né, qual a imensa maioria de nós não se inclui, né? Então, assim, eles já estão abertamente investindo em formas de sobreviver a catástrofes, né? Bunkers, né? Outros, enfim, né? Cidades no alto, né? Em planaltos, né? Coisas desse tipo, né? Abertamente, né? Assim, eles, né, têm uma estratégia de sobrevivência para eles, que não nos inclui, né? Então, acho que, assim, quanto mais cedo a gente se dá conta disso, né, e começar a se organizar, a nos organizar, né, para acabar com esses caras, porque é isso, né? Assim, eles não estão interessados na sobrevivência nem da maioria dos humanos, né? Nem no bem-estar das outras formas de vida vegetal e animal do planeta, né? Então, cabe a nós, né? Nos organizarmos num grande movimento popular para superar esse tipo de ordem social, né? E econômica. Só tem essa saída, é essa saída, não tem outra, né? Assim, né? Porque a tecnologia não vai nos salvar, né? Eles é que quem controlam e regulam a tecnologia não estão interessados em nos salvar, nem salvar o planeta. Eles querem mais é ver a coisa toda queimar, né? Então, eu acredito em movimento social popular. É isso. Pra gente ter alguma esperança de futuro.
1: Você acredita que a gente vai conseguir fugir da dualidade China-Estados Unidos?
3: Olha, no momento que se apresenta... É isso, né? Eu não vejo mais nenhuma, né? Assim, a dualidade China-Estados Unidos existe dentro da ordem capitalista. Não vem se apresentando nenhuma outra potência capaz de enfrentar ou construir uma alternativa a isso, né? Mesmo a alternativa dos BRICS aí, né? É um bloco coordenado majoritariamente pelos interesses chineses. Então, enfim, é a alternativa que se coloca, vamos dizer assim, de forma mais próxima de nós, é um capitalismo dominado pelos Estados Unidos ou um capitalismo dominado pela China, né? Um outro arranjo para além disso não está colocado no horizonte. Mas é isso, né? Uma competição entre esses dois, né? Desse jeito, né? Apostando no avanço da utilização de energias de combustíveis fósseis, né? Ou apostando em níveis de produtividade predatórios, esse tipo de mecanismo, né? Não vai nos levar muito longe, né? Como humanidade, né? Porque o planeta já demonstrou os seus limites. Ele não é capaz de sustentar níveis de produtividade desse nível, né?
1: Tá certo, a gente teve imenso prazer de conversar e ouvir a análise da professora Tatiana Pode, ela é que é doutora em História, professora de História Contemporânea na Universidade Federal Fluminense, integrante do Núcleo Interdisciplinar de Estudo e Pesquisa em Marx e o Marxismo e Laboratório de História Econômico-Social, Polis. Professora Tatiana, muito obrigado por dividir conosco seu conhecimento, espero que você tenha gostado da conversa tanto quanto a gente gostou.
3: Ah, tá ótimo. Obrigada a vocês por terem convidado.
1: Um grande abraço e até a próxima.
3: Valeu, tchau, tchau.
1: Bom, o programa de hoje, eu espero que vocês tenham gostado do programa de hoje, né? O programa tá chegando ao fim.
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1: Tchau, tchau, pessoal. 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
6: O futebol é um universo de múltiplas dimensões, capaz de se desdobrar em diferentes realidades, linguagens e expressões sociais. Das variações consagradas como o futebol de campo, o futsal, o futebol de areia e o society, as sofisticadas engrenagens econômicas que movimentam franquias globais e superclubes controlados por fundos de investimento, o esporte mais popular do mundo reinventa-se constantemente. Entre o espetáculo da elite profissional e a tradição do futebol de várzea, existe também um campo fértil de inclusão, superação e acessibilidade.
7: No episódio de hoje vamos apresentar o Walking Football, modalidade que subverte a lógica da velocidade e transforma a caminhada em ferramenta de competição. Em campo, atletas com mais de 60 anos demonstram que a paixão pelo jogo não reconhece limites impostos pelo tempo.
6: Também conheceremos os desafios, as conquistas e a rotina de um atleta da Seleção Brasileira de Futebol de Cegos, exemplo de resiliência e alto rendimento em uma das modalidades mais admiradas do esporte paralímpico.
7: E para encerrar, vamos mergulhar no universo do Power Soccer, a modalidade adaptada para atletas com deficiências severas, como tetraplegia, paralisia cerebral, distrofia muscular e lúpus. Uma demonstração de que o futebol, em sua essência, é um espaço de participação, dignidade e transformação social.
6: Eu sou o Kaique Santos.
7: Eu sou o Rafael Costa e você está ouvindo o podcast Jabuticaba Sem Caroço da Agência Internacional de Notícias Sputnik Brasil. Vamos agora conversar com o nosso primeiro convidado do episódio.
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6: A gente recebe no Jabuticaba Sem Caroço Ricardo Leme Pacheco, presidente da Walking Football Brasil, atual presidente, ele é um dos fundadores da WFB. Ricardo, bem-vindo aqui ao Jabuticaba e muito obrigado pela disponibilidade por falar com a gente sobre essa modalidade do esporte nesse clima de Copa do Mundo.
8: Muito obrigado, Kaique. É um prazer imenso estar aqui com vocês. E espero poder contar um pouco mais sobre esse esporte que pra gente é apaixonante, Kaique.
6: Vamos começar já então, né? Queria que você contasse pra quem nunca ouviu falar em Walking Football, que já se populariza aí mais com esse nome em inglês, mas que tem isso, né, da caminhada do walking. Como que você costuma explicar a modalidade de maneira geral, né, pra todo mundo quando você apresenta? Conta um pouco pra gente, por favor.
8: Kaique, walking football, né, é no sentido literal mesmo, é um futebol que se joga caminhando. Esse esporte nasceu na Inglaterra em 2011, em idos de 2011, ele se populariza a partir de 2014, especialmente na Europa, né? Nós conhecemos essa modalidade em 2018 e passa a se tornar a representatividade do esporte no Brasil, né? Basicamente, o walking football, ele nasce muito nessa perspectiva de proporcionar que as pessoas continuem jogando futebol aos 60, aos 70, aos 80 anos, justamente pela prática menos... Ela é uma prática onde o contato, ele é reduzido, né? Os riscos de quedas e lesões, eles são muito menores, né? A gente está falando de uma prática que se joga caminhando, sem o contato físico direto, sem jogadas aéreas para não ter os choques de cabeça. Ela tem um determinante de altura, justamente para que pessoas possam jogar futebol ao longo da sua vida, independente da sua idade, né? No Brasil, especialmente, a gente teve uma leitura diferente de walking football em relação ao resto do mundo. Basicamente, fora, né, entende-se que eu joguei futebol uma vida toda e eu continuo jogando o futebol a partir dos 60 anos, né? E aqui a gente foi olhar muito a heterogeneidade da população brasileira, percebendo alguns grupos que estiveram fora do futebol, né, nessa trajetória, nessa jornada do esporte no Brasil, especialmente as mulheres, que até 1979 eram proibidas de jogar futebol no Brasil. Então, 99% das praticantes de walking football, elas nunca tinham se conectado com o futebol antes de jogar walking football. As mulheres são a maioria na prática de walking football no país, e especialmente a gente está falando de pessoas que estiveram ausentes do futebol de alguma maneira. E aí a gente olha para esse esporte no país, Kaique, e a gente divide esse esporte de duas formas. A gente olha para o esporte de competição, então nós temos aí uma prática competitiva acontecendo com uma seleção que vem se preparando para participar de campeonatos nacionais e internacionais, né? A gente recebeu no ano passado um amistoso aqui no Brasil, a seleção inglesa de walking football, né, jogando com os brasileiros aqui no país. Mas a gente tem um segundo pilar, um segundo eixo da modalidade, que nós chamamos de esporte para a vida, justamente compreendendo pessoas que nunca jogaram futebol, pessoas que já jogaram futebol, pessoas que querem entender exatamente, né, a contribuição que essa modalidade tem, especialmente para os aspectos de saúde, qualidade de vida e de uma longevidade ativa. Quando a gente está falando desse esporte, ele vem muito nessa leitura, Kaique.
7: Ricardo, achei bem interessante, enquanto você respondia para nós, eu fui dar uma stalkeada no perfil, nas redes sociais de vocês, e é bem interessante ver que, como você bem trouxe, né? Homens e mulheres, 60 mais ali, super se divertindo, praticando o esporte depois dos 60 anos. Imagina o impacto positivo na vida dessas pessoas. Eu espero poder fazer esse esporte também, viu? Porque eu eu te confesso que velocidade não é muito meu forte. E até, inclusive, sobre isso que eu quero te falar, né? Porque o futebol, ele sempre foi associado à velocidade, né? Explosão, a competição, enfim, atrito, corpo a corpo. Como surgiu a ideia de criar uma versão em que correr é proibido? E como foi essa chegada ao Brasil? Você já deu uma pincelada pro Kaique, mas esse esporte, ele foi pensado de fato para pessoas com pouca mobilidade ou não? É simplesmente uma regra, não se pode correr.
8: Olha, Rafael, primeiro te dizer, eu tenho certeza que você vai jogar walking football no futuro, viu? Isso é muito bacana, isso é muito bacana pra gente ouvir isso. Mas eu acho que trazendo um pouco de como que o walking football se desenvolve, né? A modalidade, ela é uma variante do futebol. Então, ela lá em 2011, na Europa, entendia-se muito claramente que havia uma questão social evidente, né? Os homens, eles estavam, estamos falando especialmente dos homens, que é como a modalidade chega, né? Os homens, eles estavam vivendo uma ociosidade no seu processo de envelhecimento. E aí pensou-se que poderia ter um esporte com regras que gerasse um menor impacto físico, mas que garantisse que essas pessoas pudessem continuar jogando futebol. A gente está falando especialmente de pessoas que já jogavam futebol, e que essas regras, elas contribuíssem para que essas pessoas praticassem sem o risco direto de lesão. Então, nasce exatamente com este olhar. E se a gente for perceber, né, o envelhecimento na Europa, se pensou um pouco mais sobre a lógica do envelhecimento antes que o Brasil, né? Então, esses homens estavam ociosos, sentados ali no sofá, sem grande atividade. Vem essa modalidade e ela permite que essas pessoas continuem jogando futebol ou voltem a jogar futebol. E aí a gente olha isso assim de uma maneira muito positiva, né? A gente está falando de uma sociedade mundial em franco envelhecimento. O Brasil tem 35 milhões de pessoas com 60 anos ou mais. Se a gente não parar e pensar em como trazer iniciativas, trazer atividades que estejam adaptadas à realidade e à característica do envelhecimento, a isso que é uma especificidade humana, né? Todos nós, se a gente der certo nessa vida, a gente vai envelhecer, né? A gente só não envelhece se a gente morrer antes. Então, para nós, olhar para essa modalidade com essa característica de contribuir para o envelhecimento das pessoas é muito importante. E aí vem esse capítulo, Kaique, de não só importar um conjunto de regras da Europa para um país que é continental como o nosso, que é plural, que é heterogêneo, e a gente percebesse, ao trazer o conjunto de regras, que aqui a gente tem outras características que são muito nossas, né?
6: Queria partir daí mesmo, então, para você contar um pouco dessas principais regras que diferenciam o walking football do futebol tradicional aqui no Brasil, especialmente essas diferenças. E até, como você já conta, se houve, como é um esporte que envolve pessoas mais velhas, se houve certa resistência ou receio, ou se vocês percebem isso quando as pessoas praticam pela primeira vez, a partir dessas regras existentes também.
8: Em termos de regras, né, se a gente for pensar, esse conjunto de regras, ele é relativamente simples, né? Eu acho que a principal é exatamente não correr, o que não significa que a pessoa não possa caminhar de maneira rápida. Ela só não pode tirar os dois pés do chão, mas ela pode ter uma caminhada rápida. Você não tem o contato físico direto, você tem jogadas aéreas limitadas a uma altura de 1,80 m, você pratica walking football na sua essência, né, dentro da lógica competitiva, em campo, né, e imaginamos aí um tamanho semelhante a um society, né, o equivalente a uma prática que ela tem ali uma lógica competitiva muito presente, mas ela preserva, evidentemente, principalmente pelo contato físico, porque a gente entende que futebol sem contato físico parece que não é futebol, mas quando a gente está olhando para o walking football, a gente percebe que a tática está muito presente, que a agilidade também existe no caminhar, né, e que você vai trabalhar uma série de questões numa prática como essa, que não a torna uma prática não divertida, não que não envolva o movimento. Se a gente pensar em resistência, né, obviamente, eu digo que a gente ainda tem resistências, né? E aí eu posso dizer muito da característica do envelhecimento, homem e mulher. Né? As mulheres, quando elas vêm para o Walking Football, por exemplo, para elas é muito curioso o desejo de experimentar algo que não fez parte do cotidiano delas, em grande parte dessas mulheres, faz com que elas experimentem mais o que é o Walking Football. Em contrapartida, há um processo de desenvolvimento muito maior desse grupo, porque é um grupo que muitas vezes não tem um entendimento dos fundamentos do futebol tradicional. E aí a gente vai trabalhar isso ao longo da introdução da modalidade. Quando os homens chegam, a gente tem um outro desafio, porque ele vem com um pensamento do futebol que ele conhece e às vezes não compreendendo o próprio envelhecimento, porque a gente vai se modificando ao longo da vida, né? E uma das coisas que a gente tem que olhar com bastante, na minha opinião, com bastante cuidado ao longo do processo de envelhecimento,

0: Você pode até jogar um Master e de repente você não compreende as transformações do seu corpo, você pode se lesionar. E aqui não, aqui a gente está fazendo de tudo para que você não se lesione. É uma quebra de paradigmas, né? Ao mesmo tempo, também a gente precisa desconstruir os estereótipos negativos acerca do envelhecimento, porque se a pessoa achar que, mas caminhando não serve para mim, porque eu ainda corro, ela pode continuar correndo. O que a gente está falando para ela é que aqui caminhando, ela vai ter condições de jogar por muito mais tempo, ela vai ter condições de colocar a tática dela de forma muito presente, sem se lesionar, né, ou evitando as possíveis lesões que são comuns dentro do futebol convencional, né? E isso eu acho que, quando desconstruído e quando percebido pelos praticantes, pelos participantes, o ganho que se tem, né, tornando a atividade, na minha opinião, ela contribui evidentemente para a melhoria de equilíbrio, de coordenação motora, de força de membros superiores e inferiores. A gente faz medições para poder acompanhar esse processo ao longo do caminho, e acho que tem uma das coisas que ela é fundamental quando a gente está falando de envelhecimento ativo. Acho que o esporte, ele é transformador nesse sentido, porque ele contribui evidentemente para a saúde, e ele é um preditor de saúde muito presente ali, e onde você mensura, onde você tem dados, mas ao mesmo tempo ele contribui para o bem-estar emocional, porque a gente está falando de participação social, a gente está falando das pessoas saírem das suas casas e formarem ali um novo ambiente de convívio, trocas, né? Muitas vezes até intergeracionais, porque a gente promove ações, né, diversas de walking football em diferentes lugares, muitas vezes conectando as famílias a fazer parte desse contexto de um futebol que vai, sem dúvida alguma, contribuir para a longevidade ativa dessas pessoas.
1: E Ricardo, dentro do projeto, né, se tratando de pessoas 60 mais, vocês contam com o respaldo de educador físico, fisioterapeuta? Você já até pincelou que entre os ganhos está a questão do equilíbrio, acredito eu que ganho da massa muscular também, né, fortificação dos músculos. Qual a avaliação que vocês fazem, e se tem esse elenco de profissionais ajudando ali a impactar de forma positiva esses corpos 60 mais, né?
0: Isso é muito importante, Rafael, muito importante mesmo, porque a gente fala o tempo inteiro isto, o tempo todo. Jogar o walking football não é colocar uma bola no chão e sair jogando. Isto é muito comum, porque o futebol é um esporte democrático, né? Então as pessoas às vezes têm uma leitura de que vou preparar um núcleo de walking football aqui, vamos pôr a bola e vamos sair todo mundo jogando. A chance de você ampliar o número de lesões, de você não contribuir para que aquela prática melhore o cotidiano daquela pessoa, é gigante se você não tiver por trás, embasado numa questão metodológica. E aí, para isso, a gente estudou, né, o processo do envelhecimento humano, a gente trouxe uma equipe multidisciplinar que hoje cuida, evidentemente, não só do conjunto de regras, mas de todo o processo avaliativo dessa modalidade no Brasil. A gente tem parcerias com universidades, justamente para que a gente possa gerar artigos científicos, acompanhar cientificamente a evolução dessa prática. Em especial, a gente teve artigos publicados juntamente com a Unicamp, com a professora Júlia, que é uma parceira incrível, e a gente vem desenvolvendo uma série de estudos nessa direção de entender, evidentemente, como a prática melhora, né, diferentes questões. Eu acho que não só físicas, mas como pensando em bem-estar social, bem-estar emocional. Mas a prática, ela precisa, né, muito ter este olhar multidisciplinar. Ano passado, a gente fez uma formação de profissionais. A gente atua 100% com profissionais de educação física, porque a gente compreende que esse profissional, ele está preparado para o desenvolvimento da prática. justamente pela formação que tem e assim sucessivamente, mas ano passado a gente fez a primeira formação mais massificada de profissionais de educação física no Brasil. A gente atendeu 40

0: 37 cidades brasileiras, levando a metodologia da Walking Football Brasil para esses espaços. A gente propõe uma formação parecida esse ano, a partir do segundo semestre. A gente vai abrir um novo chamamento para pessoas interessadas a entender, a conhecer a prática e, obviamente, se preparar para desenvolver isso em diferentes locais, né? Então, a gente deve ter não só uma formação para profissionais das 5 regiões do Brasil, mas a gente deve buscar muito a perspectiva de caravanas formativas, onde a gente possa rodar alguns lugares do Brasil preparando profissionais, preparando espaços para que essa prática se desenvolva e se democratize, né? Porque eu acho que um esporte tão incrível como esse, ele precisa de ser democratizado, mas eu acho que assim como cuidado essencial, né, como equipe multidisciplinar atenta, com uma metodologia introduzida e acompanhada, evidentemente não é colocar uma bola no chão e sair jogando, né? A gente está falando de pessoas que estão no processo do envelhecimento, que elas têm especificidades próprias. A gente está vivendo neste momento a década do envelhecimento saudável da Organização Mundial de Saúde, que fala exatamente sobre essas características de olhar para uma sociedade em franco envelhecimento, mas percebendo essencialmente as necessidades, as características, o contexto desta população. A gente tem vários caminhos aí pela frente, né? Eu acho que quando se pensa, né, desde o princípio na introdução de um esporte, olhando para sua característica inclusiva, os desafios são maiores, né? Porque apesar desses desafios serem uma delícia, a gente está ali mergulhado na introdução desse esporte no Brasil, a gente ainda precisa enfrentar, eu acho que os desafios da sustentabilidade, sendo uma organização da sociedade civil, os desafios da quebra de paradigmas, muitas vezes sobre o estereótipo do envelhecimento, né? A percepção que muitas vezes a própria sociedade não tem ainda introjetada sobre como trabalhar esportes, atividades direcionadas à pessoa idosa. A gente ainda é uma sociedade muito jovem-cêntrica. Tudo é muito pensado essencialmente para a juventude, né? Então a gente começa a quebrar esse paradigma, a gente começa a trazer esse debate, essa discussão, e por que não no futebol? É algo pouco discutido, é algo pouco falado. Não estou falando só do futebol, mas do esporte em geral. E a gente precisa, eu penso que é quebrar mesmo esses paradigmas, conseguir ser uma influência positiva, olhando para a contemporaneidade, né? Porque quando a gente está falando de envelhecimento, Rafael e Kaique, né? A gente está falando do hoje, do presente, de 35 milhões de pessoas com 60 anos ou mais, e a gente está falando de uma sociedade que vai dobrar de tamanho em poucos anos. Então é necessário, essa é uma das missões, é a missão da Walking Football Brasil, é um dos propósitos, que é nascer exatamente para cocriar soluções e experiências que contribuam para uma longevidade ativa, né, das pessoas 60 a mais, de todos os gêneros, justamente porque a gente acredita que o esporte, especialmente o futebol, ele contribui demais ali para a melhoria da saúde e da longevidade dessas pessoas que compõem essa sociedade 60 mais brasileira.
1: Perfeito, Ricardo, muito obrigado por essa excelente conversa aqui com a gente, falando desse esporte do Walking Football Brasil. Vai além, né, do esporte, é isso, e perceber isso presente, para além da idade que a gente acha que é o mais normal, é muito legal, né? Envelhecer e continuar praticando, principalmente para quem já gostava do futebol e para quem também passa a investir nessa modalidade alguns anos depois. Muito obrigado.
0: Eu que agradeço, Kaique. Eu fico muito feliz de estar aqui junto com vocês. Quem quiser conhecer um pouquinho mais sobre a Walking Football, né, pode acessar o nosso site, que é o wfb.org.br. Acompanhar ali, a gente vem desenvolvendo a modalidade em diferentes cidades brasileiras, né, levando o esporte, muitas vezes apoiado por uma estratégia de responsabilidade social de apoiadores empresariais para que a gente possa existir e fortalecer a modalidade em diferentes lugares. Então, se você for de um determinado município, se você tiver interesse em jogar, quiser conhecer um pouquinho mais sobre esse esporte, a gente tem, assim, um imenso prazer em acolher todas as pessoas que nos procuram. E aí, nosso site, ele direciona ali para vários canais de relacionamento com a gente, tá bom?
2: Obrigado, Ricardo. Volte sempre. Tchau.
0: Eu agradeço. Um abraço aí para vocês e um excelente dia e semana para todo mundo aqui que tá com a gente.
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1: 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A história do futebol de cegos no Brasil começou de forma simples e criativa. Nas décadas de 1950, jogadores utilizavam latas, garrafas e até bolas envolvidas em sacolas plásticas para praticar o esporte em instituições especializadas. O primeiro campeonato nacional aconteceu em 78, durante as Olimpíadas da APAES, em Natal. Já a primeira Copa Brasil foi realizada em 84, em São Paulo.
2: O esporte ganhou status paralímpico em Atenas 2004 e o Brasil já estreou com ouro. De lá para cá, a seleção brasileira conquistou 5 títulos paralímpicos e ainda um bronze em Paris 2024, consolidando-se como a maior potência mundial da modalidade.
1: E como é atualmente esse esporte, vestir a camisa da seleção brasileira e encarar os desafios do futebol de cegos? É o que vamos descobrir com o nosso próximo convidado.
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1: Recebemos no Jabuticaba Sem Caroço o Gabriel Penedo Batista, que é atleta de futebol de cegos da Associação Gaúcha, a AGAFUC de Canoas, no Rio Grande do Sul, e da Seleção Brasileira de Futebol de Cegos. Gabriel, bem-vindo ao nosso podcast aqui da Sputnik. Como vai?
4: Um prazer estar compartilhando um pouco do futebol de cegos com os ouvintes aí da rádio, do podcast.
1: Gabriel, pra gente começar, conta um pouco pra nós, pro nosso ouvinte aqui do Jabuticaba, sobre como o futebol entrou na sua vida. Você já era apaixonado pelo esporte antes de conhecer o futebol de cegos? Como que foi esse seu primeiro contato com a modalidade?
4: Sim, eu perdi a visão com 2 anos, né? Muito novo, muito... Só que eu sou do interior, do Rio Grande do Sul, aí... Cidade do interior, ela não tem muito o contato com o esporte paralímpico, né? Aí eu fui pra escola ali com 4 anos, com 6 anos, comecei a jogar, brincar futebol com meus amigos, assim, né? Com meus amigos que enxergavam ali, eles me incluíam e fui brincando e fui gostando muito do esporte, me apaixonando mesmo do futebol. Aí foi toda minha adolescência jogando futebol, sempre com meus amigos ali. Aí, quando foi em 2022 que eu saí da escola, eu fui para Canoas, que é a cidade de onde a GAFUC, né, que é o clube que eu jogo hoje, treina lá. E fui lá treinar na GAFUC, fiz uns treinos, acabei já sendo convocado para a seleção de base e fui evoluindo, fui treinando. 2024 já subi para a seleção sub-23, 2025 subi para a seleção principal. E jogando na HFUC, conquistando títulos, né? A HFUC é uma equipe muito forte. E estamos aí, né? Sempre na expectativa de representar o Brasil nas competições internacionais.
2: E, Gabriel, em algum momento da sua vida, você teve que lidar com o capacitismo?
4: O capacitismo é... Na sociedade, geralmente, tem muito, né? Hoje em dia. Mas eu... Até que eu sempre fui bem... Como eu vou dizer... A galera sempre me incluiu, sempre estudei nas escolas, numa escola assim, não foi um instituto que a maioria dos deficientes estudam, e a escola sempre me acolheu muito bem, me colocava para participar das modalidades, então eu até que não tive muito essa dificuldade, sabe?
2: É, isso veio muito dos seus pais, acredito eu, né?
4: Sim, meus pais sempre apoiaram e sempre me colocaram, assim, nunca tiveram medo de nada.
1: Gabriel, para quem nunca viu uma partida de futebol de cegos, como que você explicaria, né? Como que funciona? Qual que é a sensação jogando? É porque, né, é importante a gente você contar isso, porque tem essa diferença, né? Justamente pela deficiência visual. Então, acho que a gente talvez não vai sentir exatamente como é, nem com você contando, mas pra gente imaginar um pouquinho disso.
4: É, o futebol dos cegos, para quem nunca olhou ou não acompanhou, o futebol dos cegos é basicamente um futsal adaptado, né? Uma quadra do tamanho da quadra de futsal, geralmente no sintético, né? Na quadra society, mas também pode ser praticado na quadra de salão mesmo. E são quatro atletas na linha, os quatro não, eles têm deficiência visual total e os goleiros eles enxergam, né? Mas basicamente é um futsal adaptado. A sensação, cara, é uma sensação assim, como qualquer atleta, eu acho. Quem é atleta vai saber a sensação de disputar partidas, adrenalina, aquela vontade de vencer. É uma sensação como qualquer atleta, assim, disputar competições, partidas importantes.
2: E você acha que o brasileiro, o Brasil, melhor falando, né? A gente está em época da Copa do Mundo, né? Que o país inteiro vai parar para poder torcer. Como que você vê a inclusão das pessoas com deficiência nesse tipo de campeonato? Você acha que moramos num país que valoriza esses atletas ou a gente ainda tem muito o que caminhar?
4: É, eu creio que não. Tipo, é um país que está evoluindo, tá divulgando mais, apoiando mais. Acho que se olharmos para trás aí, eu acho que hoje em dia está evoluindo. Acho que tem muito a evoluir ainda, mas creio que esteja evoluindo, sim.
1: É, Gabriel, vamos falar um pouco mais então sobre a modalidade, né? Você jogando. O silêncio é uma característica marcante da modalidade ali, até para a concentração de vocês. Como que ele influencia o jogo e como que funciona essa comunicação entre jogadores? Você citou que são quatro, né, atletas ali na linha, com a exceção do goleiro que precisa visualizar. Como que é a comunicação entre jogadores, mas o técnico também e o goleiro durante essa partida? As partidas, na verdade.
4: Sim, é, o goleiro, no futebol dos cegos tem o goleiro, né, o treinador e o chamador, que é um que orienta o ataque da equipe, que fica atrás do gol da equipe ali, orientando o ataque lá. Então, o goleiro, ele pode falar no terço dele, orientar a defesa ali atrás. O treinador, ele fala no meio, orienta o meio, e o chamador orienta o ataque. Então, tem esses terços aí, e eles não podem falar fora do terço. O goleiro não pode falar no terço do treinador ou o chamador falando no terço do chamador, porque senão é falta. E a questão da orientação nossa é a comunicação, né? Pedir a bola. E no futebol dos cegos também, quando tu vai marcar o adversário, tem que falar o voi, né? Que é uma sigla em espanhol, voo. Tu tem que falar o voi para evitar o contato e pro adversário saber que tu tá indo ao contato, né? Para marcar.
1: É, quando você fala no terço, eu não sei se eu entendi essa parte.
4: O terço, o goleiro vai orientar só a defesa dele, né? Ali na parte defensiva. O treinador vai orientar o meio, a parte que ele fica ali no meio da quadra. E o chamador orienta o ataque.
2: E, Gabriel, em 2024, a HFUC representou o Brasil no primeiro torneio amistoso de futebol, né, de cegos entre clubes do país, né, do BRICS, entre países do BRICS, né? Qual foi a importância desse torneio para você, para os seus colegas ali de time e para a modalidade também?
4: É, foi uma competição que foi boa, assim, muito com vários países diferentes, conhecer culturas diferentes. Foi muito importante, uma viagem também muito interessante, os atletas também conhecer outro país e também ver que tem países que estão investindo também no futebol dos cegos, né?
1: Qual foi o desempenho? Relembra aqui para o nosso ouvinte, por favor, desempenho aí do Brasil, né, nesse ano, nesse torneio, e como você já citou os países, você conseguiu perceber diferenças nesse estilo de jogo entre esses países participantes e com quem a HFUC acabou ali competindo e jogando?
4: A gente acabou ficando com o vice-campeonato, perdendo para a equipe da Turquia na final. O padrão de jogo aí varia muito, tem equipes que já tem um padrão mais parecido com o Brasil, que a maioria dos países eles vão meio que copiando o Brasil no futebol dos cegos, né? Por o Brasil ser uma referência. Aí tem países que já tem um padrão mais parecido com o Brasil e tem países que são mais iniciantes, aí ainda não tem aquele padrão de jogo ainda.
2: E qual é o peso de representar uma nação, Gabriel?
4: É um negócio muito inexplicável, assim, representar um... jogar, assim, tantas competições lá na Rússia, como jogar com a camisa da seleção, é um negócio muito bom mesmo, uma sensação... Não tem muito como explicar, acho que só quem vive mesmo para sentir. A responsabilidade é grande, né, para representar o Brasil, principalmente. E no que se trata de futebol, o Brasil é muito, muito forte, né? Sensação indescritível.
1: É, você tá nesse momento, né, pegou um parte do seu tempo para nos atender, para falar um pouco dessa modalidade, desse esporte. Queria saber como que é feito esse treinamento de vocês, como que é essa rotina, conta para nós.
4: A gente tá em fase de treinamento aqui no CT Paralímpico, aqui em São Paulo, né? A gente vai ficar uma semana aqui, todo mês a seleção faz essas fases de treinamento, geralmente com duração de uma semana. Aí aqui são feitos teste físico, treinos. Os treinos são em dois turnos, né? Pela manhã, geralmente ali pelas 10, 9 e meia, 10 horas, duração de uma hora e meia, e pela tarde também, mais ou menos... esse mesma duração. Aí fica uma semana aqui a seleção reunida treinando aqui no CT Paralímpico.
2: E quais os próximos passos, Gabriel? Qual é a expectativa aí pro time?
4: Aí esse ano tem uma competição na Colômbia agora em julho, seleção, e tem a Copa América em setembro, que vai ser realizado no Brasil. Então a Copa América é uma competição muito importante, né, que é a competição que começa a dar vaga para as Paralimpíadas. Então tem um treino forte aqui para buscar aí uma grande colocação nessas competições que vem aí.
1: Tem um detalhe importante, acho que, pra gente compartilhar aqui também, Gabriel, acho que você, né, sabe melhor que nós, que a bola possui um som, né, no futebol para cegos, para auxiliar ali o processo. Até que ponto, né, esse som ajuda vocês, substitui essa deficiência da visão no processo ali da tomada de decisão e nesses jogos?
4: A bola tem o guizo, né? Porque sem o guizo é muito difícil, o atleta não ia ter como o atleta jogar. Então o guizo, ele é fundamental no futebol de cegos. A bola com guizo é fundamental. Questão do atleta saber onde tá a bola. Então não tem como o futebol de cegos a bola não ter o guizo.
2: Então é de extrema importância que até mesmo a torcida entenda que o silêncio é o ponto-chave de qualquer competição entre cegos.
4: Sim, sim. Com certeza. A torcida no futebol de cegos só pode se manifestar assim... quando sai o gol, ou quando o jogo tá parado, algum tempo técnico, alguma coisa, mas quando a bola tá em jogo...
2: Isso é alertado para quem vai assistir uma competição?
4: Sim, é falado no estádio ali, quando a torcida também, às vezes, um lance de perigo, que a bola bate na trave, a torcida não se assegura e faz barulho, mas já é alertado no estádio para fazer silêncio.
1: Gabriel, como que é o ambiente aí, junto com os atletas que também estão na seleção? Você faz parte da HFUC, também da seleção brasileira. Tem aí, né, você citou rapidinho, a gente tá trazendo aqui expectativa para os mundiais, tanto masculino quanto feminino, em 2027. E você vive uma expectativa, como muitos atletas em várias modalidades, para ser convocado e participar também desse mundial. Queria que você comentasse sobre isso.
4: O ambiente sobre nós atletas aqui é um ambiente muito bom. Todo mundo se dá muito bem, todo mundo é parceiro. Então o ambiente na seleção é muito bom. E tem esse mundial ano que vem aqui. Vai ser um mundial masculino e o feminino aqui no Brasil. É muito bom, né, jogar um mundial em casa. Claro que eu acho que a pressão aumenta, né? Mas é uma sensação muito boa. Deve-se jogar um mundial no nosso país.
2: E você acha que o Brasil ainda pode... o que que falta, Gabriel? Você entende ainda que... Eu já te perguntei isso, mas eu volto a reforçar. Ainda estamos engatinhando em questão de incentivo para que novos atletas com deficiência também estejam inseridos aí nessas competições. O que que você acha que falta no nosso país?
4: Eu até creio que o Brasil, ele faz hoje em dia no futebol dos cegos, que eu vou falar do futebol dos cegos, né, porque é o modalidade que eu presencio, acho que no futebol dos cegos o Brasil consegue até fazer uma renovação boa, assim, consegue buscar atletas. Eu acho que se olharmos para trás, era mais difícil. Hoje em dia, acho que o Brasil consegue, tem seleções de base, Tem clubes que conseguem começar no, na iniciação ali com atletas muito novos. Então, acho que o Brasil tá evoluindo muito assim, na questão da renovação.
1: Ótimo. E para a gente caminhar para o final, qual dica que você dá para quem também tem deficiência visual em algum nível, algum grau, e que não conheça talvez que é possível, por exemplo, continuar jogando futebol, se é que a pessoa perdeu a visão depois ou se ela já nasceu com essa condição? Qual dica que você dá para quem quer iniciar, né, e fazer uma trajetória como um pouco da sua que você contou?
4: Eu acho que para qualquer pessoa que tem deficiência, né, ela... sendo para ser atleta ou não, acho que o esporte é uma ótima ferramenta para também questão de saúde, e tanto física como mental, o esporte ele é muito bom. Então a pessoa pesquisar em algum clube que tenha, ou futebol de cegos, ou qualquer modalidade paralímpica para conhecer, né? Aí não precisa ser você atleta, mas para conhecer. Aí se tiver talento, se interessar, aí sim virar um atleta. Mas acho que o esporte não é só ser o atleta, é meio que saúde mental, saúde física.
1: Tá ótimo. Gabriel Penedo Batista, atleta de futebol de cegos da Associação Gaúcha de Futsal de Canoas, no Rio Grande do Sul. Ele também é atleta da seleção brasileira. Gabriel, muito obrigado por disponibilizar, por parar um pouquinho aí a sua rotina de concentração e treinos e conversar com a gente aqui no Jabuticaba Sem Caroço.
4: Eu agradeço pela oportunidade de estar falando do futebol dos cegos, do esporte paralímpico também, que tem que ser mais divulgado aí pra galera conhecer. Muito obrigado aí.
5: Obrigado, Gabriel, e sucesso aí na trajetória e na competição.
1: Um abraço.
4: Obrigado.
5: Futebol em cadeiras motorizadas começou com uma reabilitação para jovens com deficiências severas na França, ali em meados de 78. E foi em 2007 que marcou o início do Power Soccer como esporte oficial, quando em Tóquio, no Japão, ocorreu a primeira Copa do Mundo.
1: No Brasil, a modalidade começou em 2011, através da Associação Brasileira de Futebol de Cadeira de Rodas. E agora a gente chama o nosso próximo entrevistado para nos contar mais sobre o Power Soccer.
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5: O Jabuticaba Sem Caroço bate um papo agora com Marcos Antônio Santos. Ele que é superintendente de Paradesporto e Projetos Inclusivos na Secretaria de Estado da Mulher e Políticas Inclusivas do Rio de Janeiro. Marcos, seja mais que bem-vindo, mais conhecido como Marcão, né? Marcão, seja mais que bem-vindo ao Jabuticaba Sem Caroço. Como vai?
6: É isso. Muito obrigado pelo convite. É alegria estar aqui com vocês, podendo falar um pouco sobre paradesporto, falar um pouco sobre futebol cadeira de rodas, que é minha praia, minha paixão.
5: Marcos, bom, e eu já começo a te perguntar, para quem nunca ouviu falar sobre o Power Soccer, como você definiria o esporte? Fala pra gente.
6: Em uma frase eu definiria como o esporte, a modalidade mais inclusiva das inclusivas. Porque ela contempla atletas com tetraplegia, muitas vezes excluídos até mesmo dentro do paradesporto e do paralímpico. Pessoas com uma mobilidade bastante reduzida, usuários de cadeira de roda motorizada, que muitas vezes não são contemplados em modalidades que fazem parte, por exemplo, dos Jogos Paralímpicos.
1: Marco, e conta um pouco pra gente, né, esse nome mais conhecido assim, né, o futebol em cadeira de rodas. Você foi ex-presidente da Associação Brasileira de Futebol em Cadeiras de Rodas, a ABFC. Por que que é usado esse nome em inglês? É muito essa origem? Já conta um pouco pra gente sobre como que funciona uma partida de futebol nessa modalidade, por favor.
6: A modalidade, quando ela surgiu na Europa e nos Estados Unidos. Ela já teve alguns nomes, né? Por exemplo, Power Chair Futebol, Power Soccer. Então, o nome que nós abrasileiramos, vamos dizer assim, de futebol em cadeira de rodas, foi buscando realmente a semelhança com o futebol no Brasil, né? No nosso país do futebol. Então, para que a coisa ficasse mais próxima do Brasil, a gente traduziu uma tradução abrasileirada, vamos dizer assim, para futebol e cadeira de rodas, porque realmente é futebol. E a gente entende que futebol só é paixão, é vibração, porque o futebol, apesar de ser jogado numa cadeira de rodas, ele tem diversas características do futebol convencional, que é jogado num campo, que é jogado numa quadra de futsal. tem aquela tensão, tem o clima, tem a catimba, tem o xingamento da mãe do árbitro, enfim, tudo isso acontece. E a modalidade, ela é jogada, cada time com 4 integrantes, todos eles com cadeiras de rodas motorizadas, que recebem um aparato na frontal chamado footguard. Você pode dizer, podemos considerar assim que o footguard é a chuteira desse atleta. É uma peça acoplada à frente da cadeira de rodas, devidamente calculada, devidamente construída com materiais específicos de alta resistência e com medidas que são calculadas por devido contato com a bola. Então, o contato feito do footguard com a bola, o atleta consegue direcionar o passe, dar força, controlar a força que ele quer para esse passe, a direção. Então, assim, aquela jogada, né, que o atleta do futebol de campo e do futebol de quadra faz, o atleta do futebol de cadeira de rodas também faz através do footguard.
5: Bem interessante isso, né? Bom, e sobre as regras? Podemos dizer que as regras são parecidas com o futebol convencional ou não? Tem ali as suas especificidades?
6: Não, podemos dizer que elas são semelhantes. Uhum. Acontecem lateral, acontece falta, acontece expulsão, cartão, acontece pênalti, cobrança de pênalti, tempo de jogo, partidas jogadas em dois tempos. Então, são assim, há três árbitros em quadra, assim como no futebol de campo, no futsal. Então, são bem similares.
1: E você trouxe 4 integrantes para cada lado. Queria entender também, tem um goleiro, tem uma adaptação individual para esse goleiro e como que funciona o lugar, né? O tamanho da quadra e da bola são diferentes do futebol tradicional, principalmente porque são menos atletas e porque tem as cadeiras de rodas?
6: Sim, as dimensões da quadra são as mesmas dimensões de uma quadra de basquete. São 4 atletas em quadra para cada time, um jogando mais recuado que faz o papel do goleiro. Então, a bola, ela tem aproximadamente 30 centímetros de diâmetro. Ela é bem maior do que uma bola de basquete, para que ela não tenha risco de entrar embaixo da cadeira e que poderia gerar um acidente. Então, ela é bem maior. Você imagina assim, uma circunferência 3 vezes uma bola de basquete. E o atleta, o goleiro, faz esse papel jogando recuado. Porque ele, na verdade, ele está na posição recuada, mas ele também pode ir à frente, ele pode fazer gol, ele pode bater falta, ele pode cobrar lateral. É assim que funciona.
5: Eu ainda não tive o prazer de ver uma partida de Power Soccer, mas aqui no Rio de Janeiro, por favor, Marcão, coloque aí para mim depois por mensagem quando vai rolar, porque faz questão de prestigiar, né, essa modalidade aí do nosso futebol. E eu te pergunto, quais tipos de deficiência permitem que um atleta pratique essa modalidade, Marcão?
6: Em linhas gerais, pessoas com deficiência nos 4 membros, ou seja, são considerados tetraplégicos. Pessoas com redução de mobilidade nos 4 membros e devido a diversas causas, doenças, acidentes, a regra geral é redução de mobilidade nos 4 membros ou ausência deles.
1: Uhum. Como que é feito o treinamento para esses atletas, Marco? Como que funciona? Você provavelmente já acompanhou e acompanha, né? O Power Soccer exige muito treinamento e preparo técnico também, pensando nessas condições adaptadas?
6: Sim, o Power Soccer, todo atleta do Power Soccer, ele passa por uma classificação funcional que avalia a adaptação do atleta à cadeira, avalia a mobilidade desse atleta, aí o ganho funcional dele com a cadeira. Então, existem duas classes, que é o PF1, é chamado PF1, e o PF2, que isso varia de acordo justamente com a mobilidade do atleta. Então, em cada time podem jogar em quadra 2 PF1 e 2 PF2.
5: Bacana.
6: Em situações onde há um atleta do sexo feminino em quadra, existe a possibilidade de jogar com 3 PF2, que na verdade o PF2 é o atleta com maior mobilidade e o PF1 com menor mobilidade. A regra brinca que que cada time tenha que ter em quadra 2 PF1 e 2 PF2. Porque apesar de serem atletas com mobilidades diferentes, eles têm a mesma importância dentro do jogo. Porque uma hora o time está ganhando, precisa recuar, ele precisa ter os atletas com menor mobilidade em quadra para dificultar o ataque do adversário. Então, o time está perdendo, ou melhor dizendo, o time está ganhando, ele precisa ter atletas com maior mobilidade para ganhar, vamos chamar assim. O time está perdendo, ele precisa de ter esses atletas com maior mobilidade para pontuar. Se o time está ganhando e quer aquela coisa de recuar o time, você vai precisar de atletas com menor mobilidade para dificultar o jogo do adversário. Então é um jogo que exige muita técnica, não é uma questão física, porque os atletas são tetraplégicos, então não é uma questão física, como acontece no futebol convencional. Mas existe uma questão tática, técnica, muito grande. Existe uma comunicação visual entre os atletas, que é uma coisa assim impressionante. É impressionante, só você vendo uma partida inteira, você vai entender melhor isso, como acontece essa comunicação não verbal entre os atletas, jogadas de alta velocidade, da jogada entre os atletas. A cadeira é muito rápida, a cadeira exige uma precisão do atleta grande, porque ela é muito rápida, as jogadas são muito rápidas. E aí você se depara com uma questão: bom, os atletas são tetraplégicos, como pode jogar um jogo de tanto contato e de tanta velocidade? Isso é inclusivo demais. É o Power Soccer.
5: Com certeza, e se a gente pensar, isso coloca em jogo a questão do capacitismo, né? Que ter essa limitação dos movimentos não torna a pessoa inválida, né? Pelo contrário, temos aí atletas jogando futebol. E eu te pergunto, o Power Soccer é considerado, como você bem está trazendo aqui, um esporte inclusivo justamente para atender essas pessoas com deficiências severas, né? Qual é a importância disso? E aí falamos sobre aqui o capacitismo, e aí eu te peço para analisar tanto para as pessoas com deficiência quanto para as pessoas que não têm deficiência, que vão ali prestigiar, né? Inclusive os familiares desses atletas.
6: Sim, sim. Bom, o Power Soccer, eu costumo dizer, como eu disse no início, que é a modalidade mais inclusiva das inclusivas, porque, primeiramente, primeira modalidade coletiva para pessoas com deficiência física severa. Eu não tenho conhecimento de outra modalidade coletiva para pessoas com deficiência severa. As modalidades coletivas que existem, elas são para paraplégicos, para pessoas com paraplegia, ou seja, pessoas que não têm o movimento das pernas, mas têm o controle de tronco e muitas vezes de braço perfeito. O Power Soccer não, é para tetraplégicos, então são pessoas que não têm controle de tronco e têm uma redução significativa de mobilidade de braços e mãos. Então, realmente, ele é muito inclusivo e um exercício de quebra de paradigmas, porque você vai assistir uma partida de Power Soccer, você vai sair, depois você vai ver esses atletas fora de quadra, você vai ver que são pessoas com bastante comprometimento. E apesar disso, em quadra, são atletas que têm treinamento semanal, são atletas que têm que estar cuidado com a sua nutrição, são atletas que têm que estudar o jogo do adversário, tem que estudar a regra. São atletas como acontece hoje, por exemplo, na seleção brasileira, em nível amador, vamos chamar assim, não no nível de alto rendimento ainda, porque a modalidade, apesar dela ser jogada em alto rendimento, ela ainda não é uma modalidade paralímpica. Ela está caminhando para isso, né? A gente já teve aí prestes a se tornar paralímpica nas últimas duas escolhas feitas pelo Comitê Paralímpico Internacional, mas ainda não aconteceu e a gente está na expectativa, como a dos próximos jogos ainda não saíram, a gente está na expectativa que nos próximos Jogos Olímpicos a gente possa ter o Power Soccer incluído.
1: Perfeito. Vou aproveitar que você citou os Jogos Olímpicos para te perguntar sobre como o cenário do Power Soccer no Brasil está atualmente, pensando também nessas competições. Você acredita que esse essa modalidade adaptada, esse esporte ainda sofre com essa falta de visibilidade, um investimento, em que cenário estamos, pensando que também em outubro temos a décima segunda edição do Campeonato Brasileiro de Power Soccer, que é o futebol em cadeira de rodas, lembrando aqui pro nosso ouvinte esse nome em inglês, como que tá essa preparação, e acho que dá para você citar também quem você acompanhou de perto aqui no Rio de Janeiro, por exemplo.
6: O Brasil hoje tem 9 equipes filiadas, mais de 100 atletas em atividade. Pela primeira vez vamos ter um campeonato brasileiro fora da cidade do Rio de Janeiro, e esses campeonatos até então não aconteceram fora do Rio de Janeiro devido à escassez de patrocínio. E porque por não ser uma modalidade paralímpica, realmente a captação de recursos é muito difícil. É muito difícil. A instituição é plenamente apta a ter projetos incentivados, a receber emendas parlamentares, mas realmente a captação é um desafio constante. E esse ano o campeonato vai acontecer na cidade de Macaé, no interior do Rio de Janeiro.
5: É interessante mesmo. Eu espero que aí as marcas, a prefeitura, o estado, enfim, o governo federal, olhe para essa modalidade com mais carinho, né? Porque também temos atletas competindo aí, buscando seus títulos, enfim, seus desafios, se desafiando o tempo inteiro, né? Quebrando tabus, é bem interessante mesmo. Eu te pergunto, o preconceito ou a falta de conhecimento ainda são barreiras para o crescimento desse esporte?
6: Eu acredito que sim. E o principal, a meu ver, o principal ofensor é o fato da modalidade ainda não ser paralímpica. Porque hoje em dia, grande parte dos patrocinadores, das empresas que patrocinam, obviamente estão buscando visibilidade. Visibilidade na imprensa, visibilidade nos canais de comunicação. E as modalidades paralímpicas, elas têm mais espaço. Assim, a gente está aqui agora com vocês, que a gente agradece demais de abrir esse espaço para a gente estar falando sobre power soccer, sobre o paradesporto. É louvável, porque a gente com isso consegue chegar em pessoas que nunca ouviram falar da modalidade e podem se interessar, buscar as redes sociais, buscar a internet, vão encontrar a modalidade, vão ver que é uma modalidade que já existe nos 5 continentes, é uma modalidade que já existe há mais de 50 anos, e ela vem se aprimorando, ela utiliza equipamentos de ponta, enfim, ela só não é paralímpica, e porque paralímpica ela tem que estar no rol das modalidades paralímpicas. E com isso já recebe automaticamente recursos do governo federal, o que não acontece com as modalidades do paradesporto, como é o caso do futebol e cadeira de rodas. Então eu acho que não é um ofensor, eu acho que o maior ofensor do power soccer hoje, assim como outras tantas modalidades que não fazem parte dos Jogos Paralímpicos, é a exclusão de patrocínios, a dificuldade de você atingir patrocinadores. Eu acho que a política de patrocínios nossa do Brasil, da Lei de Incentivo Federal, deveria, não a Lei de Incentivo, mas o rateio do Comitê Paralímpico deveria ter algum olhar para modalidades que ainda não são dos Jogos Paralímpicos. Entendeu? O Brasil hoje tem uma Secretaria Nacional de Paradesporto, que o papel dessa secretaria é o quê? Cuidar justamente dessas modalidades que ainda não são dos Jogos Paralímpicos e não recebem recursos do rateio da Lei Pelé, por exemplo. Então, acho que essa política do paradesporto no Brasil ainda é deficitária do ponto de vista de recursos para fomento dessas modalidades, porque é realmente um desafio a modalidade sobreviver sem recursos públicos até se tornar uma modalidade paralímpica para receber os seus recursos. Você viu o Power Soccer, por exemplo, ele já existe no Brasil há 12 anos. 12 anos sobrevivendo sem recurso público.
1: É muito tempo e acho que, como você falou, né, alguns desafios e espaço também para divulgação desse esporte, inclusive na mídia, não só nos momentos de datas próximas, por exemplo, do campeonato, né? A gente está aproveitando aqui esse período de Copa do Mundo para falar de outros esportes, do mesmo futebol, mas esse futebol além do tradicional, que é a paixão que une, independente de condições, se a gente pode, né, continuar nessa prática. Então a ideia também é essa, porque tem um papel para os atletas de reabilitação e socialização também, né? Vai além como desses benefícios do esporte para todo mundo.
6: Isso aí, vai além, né? Vai além, não é o esporte, ele não contempla só o atleta, ele contempla o entorno, existe uma cadeia indireta atingida pelo esporte enorme, enorme, porque o familiar participa, o vizinho, o comerciante da rua, todos são envolvidos no Power Soccer. Quando você pega uma pessoa com tetraplegia, que o meio está acostumado a ver ele na cadeira de roda motorizada, tá lá e para cá, estudando o trabalho, e você descobre que aquele cara é um atleta, isso gera um impacto positivo enorme, enorme. Então existe uma cadeia indireta que também é atingida por modalidades do paradesporto, modalidades inclusivas, de fato, que eu acho que isso deveria ter mais espaço realmente na mídia, nos negócios, nos patrocínios, enfim.
5: É isso. O Jabuticaba Sem Caroço teve o prazer de entender um pouquinho mais sobre o Power Soccer com o Marcão, o Marcos Antônio Santos. Ele que é superintendente de Paradesporto e Projetos Inclusivos na Secretaria de Estado da Mulher e Políticas Inclusivas do Rio de Janeiro. Marcão, muito obrigado pelo seu tempo aqui no Jabuticaba e volte sempre.
6: Muito obrigado pelo convite, estaremos sempre à disposição. A Secretaria da Mulher e Políticas Inclusivas desenvolve o trabalho do paradesporto de várias modalidades de apoio, de fomento, de capacitações voltado para o paradesporto, de maneira que a gente possa contribuir significativamente para esse segmento com a população do Rio de Janeiro.
1: Parabéns, Marcão. Um abraço.
6: Um abraço.
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8: Olá, boa noite.
9: Boa noite para você que nos acompanha em todo o país.
8: Quarta-feira, 17 de junho de 2026.
9: Vamos ao destaque do dia: proteção de crianças nas redes, combate ao crime e crescimento econômico.
8: Temas tratados pelo presidente Lula no encerramento da reunião do G7 na França.
9: O grupo reúne as maiores economias do Ocidente e Brasil participou pela 10ª vez como convidado.
8: O presidente discutiu com países desenvolvidos formas de o mundo voltar a crescer com a inclusão dos mais pobres.
10: O mundo precisa crescer para que a economia volte a crescer. Não adianta crescer só para a Alemanha, crescer só para os Estados Unidos, crescer só para a França. Não. É preciso, sem diminuir o padrão de vida deles, crescer para outros países.
9: E ainda, acesso à água.
8: O Ministério da Saúde anuncia a instalação de quase 21 mil cisternas em 8 estados do semiárido.
9: E tarifa social de água e esgoto para famílias de baixa renda já chegou a quase 2 mil municípios. Pablo Mundi.
11: A meta é que a tarifa social esteja implementada em todo o país até dezembro.
8: Você vai ouvir também arte e música.
9: O uso de materiais pedagógicos relacionados a essas disciplinas chegou a 45% das escolas públicas em 2024. Natália Koslick.
12: Essa ampliação está associada a melhores notas em língua portuguesa e matemática, além de menores índices de distorção e dade sério.
8: Hoje na apresentação da Voz do Brasil, eu, Mariana Jungmann e Luciano Seixas.
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8: Regulamentação dos meios digitais, combate ao crime organizado e crescimento econômico equilibrado foram alguns dos temas discutidos pelo presidente Lula hoje em Evian, na França.
9: Lula participou como convidado do encontro do G7, grupo formado pelas principais economias desenvolvidas do Ocidente.
8: A repórter Luana Karen esteve lá acompanhando esse último dia de encontro.
13: No último dia de debates em Evian, na França, o presidente Lula defendeu a ampliação de investimentos em desenvolvimento, infraestrutura e qualificação profissional durante a sessão do G7, que reuniu representantes das principais economias desenvolvidas do mundo. Em coletiva à imprensa, o presidente brasileiro informou que foram discutidas formas de alcançar um crescimento econômico equilibrado que beneficie todos os países.
14: Cada reunião do G7 é a oportunidade da gente gente discutir com os países desenvolvidos tanto o equilíbrio quanto o desequilíbrio na ordem política, econômica e social, levando em conta as necessidades de cada país. O mundo precisa crescer para que a economia volte a crescer. Não adianta crescer só para a Alemanha, crescer só para os Estados Unidos, crescer só para a França. Não. É preciso, sem diminuir o padrão de vida deles, crescer para outros países.
13: Outro assunto em pauta foi a inteligência artificial. Junto a chefes de governo e de Estado e CEOs das principais empresas de tecnologia do mundo, o presidente Lula defendeu a regulamentação dos meios digitais para proteger direitos fundamentais de crianças, adolescentes e mulheres. E apresentou como um exemplo o Estatuto Digital para Crianças e Adolescentes, aprovado recentemente no Brasil, com obrigações para as empresas de